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1: É 1:01.
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2: Dia de super clássico no futebol português, Futebol Clube Porto e Benfica defrontam-se este domingo no primeiro clássico da temporada no encontro referente à 7ª jornada da Primeira Liga Portuguesa. Farioli e Marco Silva já fizeram a antevisão. O treinador do Porto destacou a relevância do encontro para o clube e para a cidade, reconheceu a evolução do Benfica desde a chegada de Marco Silva. Farioli considera que os encarnados apresentam maior agressividade sem bola e espera uma resposta forte da sua equipe perante um adversário de elevada qualidade. Do lado do Benfica, Marco Silva recusou atribuir favoritismo a qualquer uma das equipas, embora tenha reconhecido uma ligeira vantagem aos Dragões pelo fator casa e pelo maior período de preparação. O técnico encarnado sublinhou ainda a qualidade defensiva do Futebol Clube do Porto, a intensidade da pressão e o perigo nas bolas paradas. Ambos os treinadores abordaram também a arbitragem. Farioli pediu uma atuação justa, enquanto Marco Silva defendeu igualdade nas decisões ao longo da partida. O técnico do Benfica rejeitou ainda qualquer cenário de euforia devido à série positiva da equipa e garantiu que o grupo está focado no desafio do Dragão. Sobre a preparação, reconheceu que o Futebol Clube do Porto teve mais tempo para trabalhar, mas recusou essa diferença como desculpa. O clássico está marcado para este domingo e coloca frente a frente duas equipas que entram na jornada na luta pelo primeiro lugar. Futebol Clube do Porto, Benfica, este domingo, com um relato no canal do YouTube da Gol FM, numa emissão que vai começar a partir das 19 horas. E quem mais uma vez não vai aproveitar o resultado clássico é o Sporting, que voltou a desperdiçar uma vantagem na Liga Portuguesa e somou o terceiro empate da temporada ao ficar pelo 2-2 diante do Arouca em Alvalade. Os Leões entraram praticamente a ganhar, com Gonçalo Inácio a inaugurar o marcador logo aos 3 minutos. Luís Soares ampliou a vantagem aos 17. A situação complicou-se na segunda parte quando o Zeno Debaste recebeu ordem de expulsão direta aos 54 minutos. O Arouca aproveitou a vantagem e reduziu aos 81 através de na conversão de uma grande penalidade. Poucos minutos depois, aos 87, Dylan Andin restabeleceu a igualdade e confirmou a recuperação da equipa visitante. Com este resultado, o Sporting chega aos 15 pontos e mantém o terceiro lugar, mas pode ficar no quarto lugar se o Santa Clara vencer o Braga. O Arouca sobe também provisoriamente ao quinto posto, com 11 pontos.
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1: O FC Nürnberg, conhecido simplesmente como Nuremberg, é um dos clubes mais históricos do futebol alemão. Fundado em 1900, o clube teve um papel determinante no desenvolvimento do futebol na Alemanha, especialmente durante as primeiras décadas do século XX. O clube bávaro, sediado na cidade de Nuremberg, cedo se destacou pela sua capacidade competitiva, acumulando vários títulos e tornando-se uma referência no futebol germânico. Nos anos 1920, o Nuremberg viveu a sua primeira era de ouro. Foi durante este período que o clube se estabeleceu e à sua hegemonia no futebol alemão, conquistando 5 campeonatos nacionais em apenas uma década, em 1920, 21, 24, 25 e 27. Sob o comando do treinador e ex-jogador Heiner Stuhlfoth, o Nuremberg era uma equipa temida pela sua organização e qualidade técnica. Stuhlfoth, uma lenda do clube, foi um dos guarda-redes mais icónicos da Alemanha na época e foi fundamental nas conquistas dessa década de ouro. Com 9 campeonatos alemães no total, o Nuremberg é ainda hoje o clube que mais títulos conquistou antes da criação da Bundesliga, em 1963. No entanto, o início da era profissional do futebol alemão marcou uma viragem para o clube. Embora continuasse a ser competitivo, o Nuremberg não conseguiu manter a mesma regularidade de sucessos no novo formato. Ainda assim, em 1968, o clube voltou a conquistar o campeonato alemão, a sua primeira e única vitória na Bundesliga até hoje. Essa conquista, liderada pelo treinador Max Merkel, foi vista como um renascimento do clube, mas paradoxalmente o Nuremberg acabaria por descer de divisão logo na temporada seguinte, num dos episódios mais surpreendentes da história do futebol alemão. Após esse declínio inesperado, o Nuremberg passou por décadas de altos e baixos. O clube oscilou entre a primeira e a segunda divisões do futebol germânico, nunca mais conseguindo repetir o brilho do seu passado glorioso. Embora tenha vencido a Taça da Alemanha em 2007, o clube continuou a lutar para se estabelecer de forma consistente na Bundesliga, onde os desafios financeiros e a crescente competitividade tornaram mais difícil um regresso ao topo. O Nuremberg, no entanto, continua a ser um clube respeitado e com uma base de adeptos leal. A sua história rica e o seu legado no futebol alemão fazem dele um símbolo do futebol tradicional na Baviera. O estádio do clube, o Max Morlock Stadion, é um local onde as memórias de grandes conquistas e de alguns dos maiores jogadores da história do futebol alemão ainda ressoam. Jogadores como o já mencionado Heiner Stuhlfoth, além de Andreas Köpke, campeão mundial em 1990, ajudaram a cimentar a reputação do clube como um formador de grandes talentos. Apesar das últimas décadas não terem sido tão prolíficas em termos de títulos, o Nuremberg mantém o seu lugar no coração do futebol alemão. A paixão dos seus adeptos e o respeito que o clube ainda comanda no país fazem dele uma instituição do desporto. A sua rica história é uma lembrança constante de que o Nuremberg representou e pode voltar a representar no futuro à medida que o clube procura reconstruir-se e regressar aos principais palcos do futebol alemão.
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1: A temporada de 2003-2004 do Arsenal ficará para sempre gravada na história do futebol inglês com uma campanha em que os Invincibles se tornaram imortais. Sob o comando de Arsène Wenger, o Arsenal protagonizou uma das mais impressionantes épocas da Premier League, terminando o campeonato de forma invicta, algo que não acontecia há mais de 100 anos no futebol inglês. Com o futebol vistoso, ofensivo e implacável, os Gunners conquistaram o título com 26 vitórias e 12 empates, somando um total de 90 pontos e inscrevendo os seus nomes nos anéis do desporto. A solidez defensiva foi um dos pilares desta equipa lendária. No centro da defesa, Sol Campbell e Colo Torre formaram uma dupla intransponível, protegendo a baliza defendida por Jens Lehmann. Nas laterais, Ashley Cole e Lauren acrescentavam equilíbrio e capacidade ofensiva, enquanto à frente da defesa, Patrick Vieira e Gilberto Silva impunham respeito e organizavam o jogo, formando uma barreira que permitia aos setores mais adiantados atuassem com liberdade. do meio-campo para a frente, o talento abundava. A criatividade e a magia eram lideradas por Robert Pires e Freddy Ljungberg nas alas, que não só assistiam os avançados, como também contribuíam com golos importantes. No entanto, foi no ataque que o Arsenal mais se destacou. Thierry Henry, no auge da sua carreira, foi o grande símbolo desta equipa. O avançado francês marcou 30 golos na Premier League, combinando técnica, velocidade e frieza na finalização. Henry estava num plano à parte, sendo muitas vezes imparável e fazendo a diferença em momentos decisivos. Ao seu lado, Dennis Bergkamp, com a sua visão de jogo e inteligência tática, orquestrava as jogadas ofensivas, criando oportunidades com passos milimétricos. O Arsenal começou a época com uma clara declaração de intenções, vencendo os primeiros 4 jogos e mostrando desde cedo que seriam sérios candidatos ao título. Ao longo da temporada, os Gunners enfrentaram momentos de pressão, mas sempre encontraram soluções para evitar a derrota. A vitória por 5-3 contra o Middlesbrough ou a reviravolta em Stamford Bridge contra o Chelsea são exemplos de resiliência desta equipa, que nunca deixou que os adversários lhe tirassem o controle da campanha. Um dos momentos mais marcantes da temporada foi o empate a 0-0 contra o Manchester United em Old Trafford, num jogo que ficou conhecido como a Batalha do Teatro dos Sonhos. Foi um encontro intenso, onde o Arsenal lutou com unhas e dentes para manter a invencibilidade e Jens Lehmann, com defesas cruciais, em conjunto com Sol Campbell, com a sua consistência, foram fundamentais para garantir o empate. Outro marco da campanha foi a vitória por 2-1 sobre o Liverpool, em Anfield, numa demonstração de força contra um dos rivais mais perigosos. O título da Premier League foi garantido a 4 jornadas do fim, com um empate a 2 contra o Tottenham, em White Hart Lane. Não poderia haver cenário mais dramático para os Gunners do que conquistar o título no terreno do seu maior rival, já que o Arsenal tinha demonstrado a superioridade ao longo da época, mas esse jogo selou o destino de uma campanha histórica. A temporada terminou a 15 de maio de 2004 com uma vitória por 2-1 sobre o Leicester no Highbury. Foi o desfecho perfeito para uma época perfeita, com os Gunners celebrando a sua invencibilidade frente aos seus adeptos. Este feito tornou o Arsenal apenas a segunda equipa na história do futebol inglês a conquistar o título sem qualquer derrota, repetindo o feito do Preston North End em 1888-1889. A equipa de 2003-2004 do Arsenal, apelidada de Invincibles, é considerada uma das melhores formações de sempre no futebol mundial. O equilíbrio entre defesa e ataque, a qualidade técnica dos seus jogadores e a mentalidade vencedora foram fatores determinantes para o sucesso. Arsène Wenger, com a sua visão estratégica, transformou o Arsenal numa máquina invencível que não só dominava os adversários, como também encantava os adeptos com o seu estilo de jogo fluido e ofensivo. No final da temporada, o Arsenal não conseguiu repetir o sucesso nas competições europeias, tendo sido eliminado na fase dos quartos de final da Liga dos Campeões pelo Chelsea. Ainda assim, a campanha histórica doméstica continua a ser o grande legado desta equipa, elevando o clube londrino a um novo patamar de reconhecimento internacional.
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2: E está agora na hora de trazer o perfil de mais um jogador à Golo FM.
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1: Julian Brandt, nascido a 2 de maio de 1996 em Bremen, na Alemanha, é um médio ofensivo conhecido pela sua criatividade, visão de jogo e capacidade de driblar adversários. Iniciou a sua carreira no Werder Bremen, mas foi no Bayer Leverkusen que ganhou reconhecimento como um jovem talento promissor. Brandt fez a sua estreia profissional pelo Leverkusen em 2014 e rapidamente se destacou pela sua habilidade técnica e versatilidade ofensiva. A sua capacidade de criar oportunidades e marcar golos levou a uma série de boas performances que chamaram a atenção de clubes maiores. Em 2019, Brandt transferiu-se para o Borussia Dortmund, onde continuou a mostrar a sua qualidade em campo. No Dortmund, tornou-se uma peça importante na equipa, oferecendo assistências, golos e contribuindo para o ataque com a sua visão de jogo e técnica refinada. A sua capacidade de atuar tanto no centro do meio-campo como nas alas, deu ao Dortmund uma flexibilidade tática adicional. Além do sucesso a nível de clubes, Brandt é também um membro regular da seleção alemã. Fez a sua estreia internacional em 2016 e tem sido convocado para competições importantes, como o Campeonato da Europa e do Mundo, trazendo a sua criatividade e dinamismo para o meio-campo da seleção. Nas últimas temporadas, manteve-se uma figura-chave na equipa do Dortmund, destacando-se pela sua habilidade de influenciar jogos e desempenhar um papel vital no esquema ofensivo da equipa. A sua contínua evolução e impacto em campo reforçam a sua reputação como uma das principais figuras da Bundesliga.
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2: 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Aqui há Golo FM.
1: Rui Barros, nascido em Lordelo, Paredes, em 1965, é uma das figuras mais queridas e emblemáticas do futebol português, conhecido pelo seu talento e pela impressionante agilidade, apesar da baixa estatura de 1,59m, que lhe valeu o apelido de Formiga Atómica. Começou a carreira no Paços de Ferreira e no Covilhã, mas foi no Futebol Clube do Porto que encontrou o seu grande impulso. Chegou ao clube em 1987, depois de ter impressionado com a sua técnica e velocidade em campo. Em pouco tempo, conquistou a confiança de Tomislav Ivic e destacou-se como um dos motores do meio-campo portista. A temporada de estreia de Rui Barros nos Dragões foi notável. Em 1987-88, o médio ofensivo marcou 12 golos no campeonato e rapidamente chamou a atenção de clubes internacionais. O seu estilo de jogo enérgico e incansável tornou-o indispensável na equipa e o seu impacto foi tão forte que no final da época assinou com a Juventus. Em Turim, Rui Barros conquistou de imediato o coração dos adeptos italianos. Logo na primeira temporada, ajudou a equipa a vencer a Taça de Itália e a Taça UEFA em 1990, marcando golos decisivos e mostrando uma capacidade única de romper defesas adversárias. Depois da passagem pela Juve, o médio continuou a sua carreira em clubes de topo, incluindo o Mónaco e o Olympique de Marselha. Apesar de não possuir a estatura física de muitos dos seus adversários, Rui Barros compensava com uma técnica apurada e uma leitura de jogo excepcional. Em França, continuou a mostrar o seu valor, mantendo a sua posição de destaque e reafirmando-se como um dos jogadores portugueses mais talentosos da sua geração. Em 1994, regressou ao Futebol Clube do Porto, onde contribuiu para o domínio do clube no cenário nacional, ajudando a equipa a conquistar múltiplos títulos, incluindo campeonatos e taças. Ao longo da sua carreira, Rui Barros representou Portugal com orgulho e dedicação, sendo chamado à seleção nacional em várias ocasiões, onde deixou a sua marca com exibições cheias de garra e técnica. Após pendurar as chuteiras, permaneceu ligado ao seu Futebol Clube do Porto, assumindo papéis de treinador adjunto e interino, sempre com o espírito de lealdade ao clube que marcou a sua vida. Hoje, Rui Barros é lembrado como um dos jogadores mais icónicos e queridos dos Dragões, símbolo de determinação e talento cuja carreira inspirou e continua a inspirar gerações de adeptos e jovens jogadores.
4: O seu primeiro golo, do Porto, do Porto, Rui Barros, continua a sair da bola e atirou a golo! Do Porto, 4 minutos e 3 segundos de jogo.
5: Como era muito rápido, pronto, há um lance logo a 5 minutos de jogo em que corri quase meio campo, saí guarda-redes, consegui driblar, depois parece uma defesa, quase caí naquele lance, mas quando consegui fazer o gol, foi importante para mim, principalmente para o clube.
6: Barros, i pallonetti sono la sua specialità. Ma come fa, come si muove la gamba di Barros nel pallonetto? Me la fa vedere, com'è il movimento?
7: No, tanto dipende da fare così, come di lato è la stessa.
6: Nel gol come l'ha messa?
7: Il gol foi di piatto che ha fatto il pallonetto.
2: Está na altura dos craques mundiais. Muitos destes ícones do futebol mantêm-se ligados ao desporto, seja como comentadores, treinadores ou embaixadores de clubes e marcas. Outros, inclusive, já não estão entre nós. Mas fazemos questão de os recordar aqui na Primeira Rádio Desporto.
1: Marco Van Basten é considerado um dos maiores avançados da história do futebol mundial, tanto pelo seu talento técnico como pela sua capacidade de marcar golos decisivos em momentos cruciais. Nascido a 31 de outubro de 1964, em Utrecht, nos Países Baixos, desde cedo demonstrou um talento inato para o futebol, seguindo os passos do pai, Joop Van Basten, que também jogara profissionalmente. O jovem Marco começou a jogar no clube local, o Utrecht, mas rapidamente atraiu a atenção do Ajax, um dos gigantes do futebol neerlandês, onde ingressou aos 16 anos. Foi no Ajax que Van Basten começou a destacar-se no cenário do futebol internacional. Fez a sua estreia na equipa principal em 1982, substituindo ninguém menos que o Johan Cruyff, uma das maiores lendas do clube. A transição não poderia ter sido melhor. Van Basten não só mostrou que estava à altura do desafio, como rapidamente se tornou o novo talismã da equipa. Na sua primeira temporada completa, em 1983-84, conquistou a sua primeira bota de ouro como o melhor marcador da Eredivisie com 28 golos, um feito que repetiria várias vezes. A sua capacidade de finalização era extraordinária, combinando técnica refinada, inteligência tática e uma incrível habilidade acrobática que lhe permitia marcar golos de todos os ângulos e em todas as circunstâncias. Pelo Ajax, Van Basten conquistou 3 campeonatos neerlandeses, 3 taças dos Países Baixos e em 1987 a Taça das Taças, onde marcou o único golo na final contra o Lokomotiv Leipzig em Atenas. A sua carreira nos Países Baixos terminou com um impressionante registro de 128 golos em 133 jogos pelo clube de Amsterdão. Em 1987, Van Basten transferiu-se para o AC Milan, um dos maiores clubes da Europa, que já contava com outros 2 dos maiores talentos neerlandeses, Ruud Gullit e Frank Rijkaard. Sob o comando do lendário treinador Arrigo Sacchi, o Milan formou uma das melhores equipas de todos os tempos, com Van Basten como o principal goleador. A sua chegada ao futebol italiano foi inicialmente marcada por dificuldades devido a uma grave lesão no tornozelo, mas após a recuperação, Van Basten mostrou porque era considerado um dos melhores da sua geração. Nos anos seguintes, ajudou o Milan a conquistar dois títulos da Taça dos Campeões Europeus, em 1989 e 1990, além de quatro campeonatos italianos. Na final de 1989, Van Basten marcou dois golos na vitória por 4-0 sobre o Steaua Bucareste, numa das exibições mais dominantes de uma equipa na história do futebol europeu. O avançado continuava a impressionar com a sua técnica, visão de jogo e, claro, com a sua capacidade de concretização. Um dos momentos mais memoráveis da sua carreira aconteceu ao serviço da seleção neerlandesa no Campeonato Europeu de 1988, na Alemanha. Van Basten foi o herói da competição, terminando como melhor marcador com 5 golos, incluindo o golo decisivo na final contra a União Soviética, um remate de primeira quase sem ângulo, que é considerado um dos melhores golos da história das grandes competições. A sua exibição nesse torneio valeu-lhe a primeira das suas 3 bolas de ouro em 1988, 89 e 1992, reafirmando o seu estatuto como o melhor jogador do mundo naquela época. Infelizmente, a carreira de Van Basten foi encurtada devido a sucessivas lesões no tornozelo, culminando na sua reforma precoce aos 30 anos em 1995. O último jogo oficial aconteceu na final da Liga dos Campeões de 1993, onde o Milan foi derrotado pelo Marselha. Apesar das tentativas de recuperação, as lesões impediram de continuar a jogar ao mais alto nível, encerrando a carreira de um dos maiores talentos que o futebol já viu. Apesar de um percurso abreviado, Marco Van Basten deixou uma marca indelével no futebol mundial. A sua combinação de elegância, poder e precisão fizeram dele uma verdadeira gazela nos relvados. Tanto no Ajax como no Milan, Van Basten construiu um legado que perdura até hoje, e os seus feitos pela seleção dos Países Baixos consolidaram o seu lugar na história. Mais tarde, após encerrar a carreira como jogador, ainda teve passagens como treinador, incluindo a seleção neerlandesa, mas será sempre lembrado pelos seus feitos dentro das quatro linhas.

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4: A história do Nottingham Forest é uma das mais ricas e fascinantes do futebol inglês, marcada por momentos de glória e desafios. Fundado em 1865, o Nottingham Forest Football Club é um dos clubes mais antigos do mundo. A sua origem está intimamente ligada ao crescimento do futebol organizado em Inglaterra no final do século XIX, numa época em que o desporto se tornava mais estruturado e popular. O primeiro grande momento de sucesso do Forest aconteceu em 1898, quando o clube conquistou a FA Cup ao vencer o Derby County por 3-1 na final, tornando-se um dos primeiros clubes a erguer este prestigiado troféu. No entanto, após este triunfo, a equipa passou longos períodos longe do topo do futebol inglês, alternando entre as divisões e sem conseguir afirmar-se de forma consistente na elite. O verdadeiro renascimento do clube começou na época de 1970, com a chegada de Brian Clough como treinador em 1975. Clough, uma figura carismática e incontroversa, conseguiu transformar o Nottingham Forest numa potência do futebol europeu. Juntamente com o seu adjunto Peter Taylor, Clough trouxe uma mentalidade vencedora e reformulou a equipa, levando o clube a uma das eras mais gloriosas da sua história. Sob o comando deste técnico, o Nottingham Forest alcançou feitos incríveis. Em 1977-78, o clube venceu a primeira divisão inglesa, a atual Premier League, pela primeira vez, um feito notável para uma equipa recém-promovida. Esse título abriu as portas para a participação na Taça dos Clubes Campeões Europeus, onde o Nottingham Forest fez história ao conquistar o troféu europeu em duas ocasiões consecutivas, em 1979 e 1980. Em 79, o Forest venceu o Malmo por 1-0 numa final realizada em Munique, com o golo de Trevor Francis, tornando-se assim campeão da Europa. No ano seguinte, o clube repetiu o feito ao derrotar o Hamburgo por 1-0 em Madrid, com o golo de John Robertson. Estas conquistas colocaram o Nottingham Forest no mapa do futebol mundial, ao tornarem-se uma das poucas equipas a conquistar o título europeu mais de uma vez. A consistência e o espírito de equipa foram as marcas desta era de sucesso, com jogadores como Peter Shilton, Viv Anderson e Martin O'Neill a desempenharem papéis fundamentais. Além dos sucessos europeus, o Forest também teve sucesso em competições internas durante esta era dourada, vencendo 4 taças da Liga Inglesa entre 1978 e 1989. Ryan Clough continuou a treinar o clube até 93, deixando um legado incomparável no futebol inglês. Sob a sua orientação, o clube passou de uma equipa modesta para uma das maiores forças do futebol europeu, sempre com um estilo de jogo ousado e competitivo. Após a saída de Clough, o clube enfrentou dificuldades para manter o mesmo nível de desempenho. Durante os anos de 1990 e 2000, o Forest sofreu várias descidas de divisão, passando longos períodos fora da Premier League. No entanto, o clube nunca perdeu a sua identidade e a sua rica história, continuando a ser um símbolo de resiliência no futebol inglês. A temporada de 2021-2022 marcou o regresso do Nottingham Forest à Premier League após 23 anos de ausência. A equipa, comandada por Steve Cooper, garantiu a promoção ao vencer o play-off do Championship, devolvendo o clube ao mais alto escalão do futebol inglês e reacendendo as esperanças dos seus adeptos para um novo capítulo de sucesso. Esse regresso simboliza o espírito de luta do emblema, que apesar das adversidades, continua a ser um dos mais respeitados e venerados no futebol mundial. Atualmente, o Nottingham Forest continua a atrair a atenção de adeptos de todo o mundo, sendo um clube cuja história inspira respeito e admiração. O seu legado europeu e a sua ligação com figuras como Brian Clough mantêm-no como um nome icónico no desporto, lembrado como um dos gigantes do futebol do século XX.
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3: O futebol celebra não apenas a glória de quem venceu, mas também os percursos incríveis e inesquecíveis daqueles que desafiaram todas as lógicas e deixaram uma marca eterna. 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
4: Entre 1998 e 2013, o Boca Juniors viveu um dos períodos mais gloriosos da sua história. Sob sob a liderança do treinador Carlos Bianchi, o clube argentino consolidou-se como uma potência do futebol sul-americano e mundial, alcançando sucessos que se tornaram lendários. Esta fase não foi apenas um capítulo de vitórias, mas uma redefinição de como o clube, que já contava com um legado forte, passou a dominar o cenário internacional com uma equipa imbatível, repleta de grandes talentos e um espírito coletivo exemplar. Carlos Bianchi chegou ao Boca Juniors em 1998, após ter triunfado no Vélez Sarsfield, com quem conquistou a Taça Libertadores. A sua contratação marcou o início de uma transformação no clube. Bianchi trouxe consigo uma mentalidade vencedora e um rigor tático que rapidamente se refletiram no campo. A sua primeira grande conquista veio em 2000, com a vitória na Taça Libertadores. Esse título foi praticamente marcante, porque pôs fim a um jejum de 22 anos sem que o clube vencesse a principal competição sul-americana, com a equipa de Bianchi a superar o Palmeiras na final após um empate no agregado e uma emocionante disputa de penaltis que imortalizou a qualidade e o sangue frio do plantel. Uma das grandes forças do Boca Juniors dessa época foi a qualidade dos seus jogadores. Entre eles destacava-se Juan Román Riquelme, o maestro da equipa, cujo talento com a bola e capacidade de decidir jogos o tornaram um dos maiores ídolos da história do clube. Riquelme era o coração da equipa, capaz de controlar o ritmo de jogo e de criar oportunidades de golo com uma visão de jogo fora do comum. Ao seu lado, jogadores como Martín Palermo, um dos melhores avançados da história do Boca, e Óscar Córdoba, o fiável guarda-redes, complementavam uma equipa que parecia imbatível. Entre 1998 e 2013, o Boca conquistou 4 campeonatos argentinos, demonstrando o seu domínio em casa, mas foi nas competições internacionais que a equipa de Bianchi se imortalizou. O Boca Juniors venceu a Taça Libertadores em 2000, 2001 e 2003, confirmando-se como a melhor equipa da América do Sul nesse período. Cada uma dessas conquistas teve a sua própria narrativa heroica, desde as vitórias nos penaltis até às goleadas que mostravam a força ofensiva e defensiva do plantel. A Libertadores de 2001, por exemplo, foi conquistada com mais uma vitória épica nos penaltis, desta vez contra o Cruz Azul do México, após a equipa argentina ter vencido fora de casa na primeira mão. No entanto, o auge internacional do Boca Juniors aconteceu em 2000 e 2003, quando venceram a Taça Intercontinental, a competição que colocava frente a frente o campeão da Libertadores e o campeão da Liga dos Campeões. Em 2000, o Boca enfrentou o Real Madrid, uma equipa repleta de estrelas, e venceu por 2-1 numa exibição memorável de Martín Palermo, que marcou os 2 golos da vitória. Este triunfo solidificou o Boca como uma das equipas mais temidas do mundo e deu a Bianchi um estatuto de lenda. Em 2003, a equipa voltou a brilhar, desta vez contra o AC Milan, numa final decidida nos penaltis após um empate a 1 golo. O Boca mostrou mais uma vez a sua capacidade de lutar até ao fim, levando para a Argentina mais um título mundial. A chave do sucesso dessa equipa residia na sua capacidade de se adaptar a diferentes estilos de jogo e de responder a situações de pressão com uma serenidade incrível. Bianchi era um mestre em explorar o melhor de cada jogador, enquanto mantinha uma estrutura tática disciplinada, mas suficientemente flexível para se ajustar aos adversários. O Boca dessa era não se destacava apenas pelos craques individuais, mas pelo seu jogo coletivo, pela solidez defensiva e, acima de tudo, pelo espírito de sacrifício. Além das vitórias em campo, o Boca Juniors entre 1998 e 2003 representou uma era de renascimento para o clube em termos de prestígio e influência no futebol mundial. O clube tornou-se uma referência de excelência na América do Sul e conseguiu competir de igual para igual com os gigantes europeus. As conquistas internacionais dessa fase permitiram ao Boca exportar a sua marca e a Bombonera, o mítico estádio do clube, tornou-se sinónimo de ambiente infernal para os adversários, um verdadeiro caldeirão onde a pressão dos adeptos parecia aumentar ao nível da equipa. A era Bianchi terminou em 2004, mas o legado deixado por essa equipa continua vivo na memória dos adeptos e no próprio ADN do Boca Juniors. As vitórias e títulos conquistados entre esses anos estabeleceram um novo padrão de sucesso, não só no futebol argentino, mas em todo o continente. Carlos Bianchi, com o seu estilo pragmático e focado no coletivo, conseguiu criar uma equipa que não só vencia, mas também sabia lidar com a pressão e com as expectativas dos seus fãs num dos ambientes mais fervorosos do futebol mundial. Os jogadores desse período, especialmente Riquelme e Palermo, tornaram-se ícones do clube. Palermo, com a sua capacidade de marcar golos decisivos, muitas vezes com golos improváveis e em momentos-chave, e Riquelme, com a sua elegância e genialidade em campo, eram a personificação de uma equipa que sabia controlar os jogos e editar o ritmo. Ambos, junto com outros protagonistas, como Óscar Córdoba, Hugo Ibarra e Jorge Bermúdez, ajudaram a cimentar o status de lendas no clube, sempre debaixo da liderança serena e inteligente de Bianchi. Essa equipa do Boca Juniors, além dos seus títulos e da glória internacional, representou também a paixão do futebol sul-americano, onde o talento individual se fundia com o trabalho em equipa. O Boca de 98 a 2013 é ainda hoje recordado como um dos esquadrões mais fortes e vitoriosos da história do futebol, sendo uma referência para futuras gerações do clube.
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7: É 1:33.
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9: Dia de super clássico no futebol português. Futebol Clube Porto e Benfica defrontam-se este domingo no primeiro clássico da temporada, no encontro referente à 7ª jornada da Primeira Liga Portuguesa. Farioli e Marcos Silva já fizeram a antevisão. O treinador do Porto destacou a relevância do encontro para o clube e para a cidade. Reconheceu a evolução do Benfica desde a chegada de Marcos Silva. Farioli considera que os encarnados apresentam maior agressividade sem bola e espera uma resposta forte da sua equipe perante um adversário de elevada qualidade. Do lado do Benfica, Marcos Silva recusou atribuir favoritismo a qualquer uma das equipas, embora tenha reconhecido uma ligeira vantagem aos Dragões pelo fator casa e pelo maior período de preparação. O técnico encarnado sublinhou ainda a qualidade defensiva do Futebol Clube do Porto, a intensidade da pressão e o perigo nas bolas paradas. Ambos os treinadores abordaram também a arbitragem. Farioli pediu uma atuação justa, enquanto Marcos Silva defendeu igualdade nas decisões ao longo da partida. O técnico do Benfica rejeitou ainda qualquer cenário de euforia devido à série positiva da equipa e garantiu que o grupo está focado no desafio do Dragão. Sobre a preparação, reconheceu que o Futebol Clube do Porto teve mais tempo para trabalhar, mas recusou essa diferença como desculpa. O clássico está marcado para este domingo e coloca frente a frente duas equipas que entram na jornada na luta pelo primeiro lugar. Futebol Clube do Porto, Benfica, este domingo, com um relato no canal do YouTube da Gol FM, numa emissão que vai começar a partir das 19 horas. E quem mais uma vez não vai aproveitar o resultado clássico é o Sporting, que voltou a desperdiçar uma vantagem na Liga Portuguesa e somou o terceiro empate da temporada ao ficar pelo 2-2 diante do Arouca em Alvalade. Os Leões entraram praticamente a ganhar, com Gonçalo Inácio a inaugurar o marcador logo aos 3 minutos. Luís Soares ampliou a vantagem aos 17. A situação complicou-se na segunda parte, quando Zeno De Bast recebeu ordem de expulsão direta aos 54 minutos. O Arouca aproveitou a vantagem e reduziu aos 81 através de Fontana, na conversão de uma grande penalidade. Poucos minutos depois, aos 87,

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8: Vamos lá olhar agora para o perfil de mais um jogador aqui na primeira rádio de desporto.
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10: Joshua Kimmich, nascido a 8 de fevereiro de 1995 em Rottweil, na Alemanha, é um médio defensivo e lateral direito amplamente reconhecido pela sua versatilidade, inteligência tática e habilidades técnicas. Iniciou a sua carreira no Stuttgart, mas foi no Leipzig que começou a chamar a atenção pelo seu desempenho consistente. Em 2015, Kimmich transferiu-se para o Bayern de Munique, onde rapidamente se estabeleceu como um dos jogadores mais importantes da equipa. Inicialmente jogando como lateral direito, o impressionou pela sua capacidade de contribuir defensivamente e ofensivamente. Com o tempo, a sua versatilidade levou-o a assumir uma posição mais central no meio-campo, onde se destacou como médio defensivo. Kimmich tem sido uma peça-chave no sucesso contínuo do Bayern de Munique e durante a sua passagem pelos bávaros, ajudou a equipa a conquistar múltiplos títulos da Bundesliga, Taças da Alemanha e a Liga dos Campeões em 2020. A sua habilidade para ler o jogo, passar com precisão e controlar o ritmo do meio-campo tornaram-no indispensável para o Bayern. Além do sucesso a nível de clubes, Kimmich também é um membro importante da seleção alemã. Fez a sua estreia internacional em 2016 e tem sido um jogador regular em competições internacionais, incluindo o Campeonato da Europa e o Campeonato do Mundo. Nas últimas temporadas, continuou a ser uma das figuras centrais do Bayern de Munique e da seleção da Mannschaft, mantendo o seu status como um dos melhores médios defensivos do futebol europeu. A sua consistência e a capacidade de impactar jogos em várias fases continuam a consolidar a sua reputação como um dos jogadores mais completos da sua geração.
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8: Vamos lá olhar agora para mais um craque da Liga Portuguesa, aqui na primeira Rádio Desporto.
10: Manuel Fernandes é uma das figuras mais icónicas do futebol português e, em particular, da história do Sporting Clube de Portugal. Nascido a 5 de junho de 1951 em Sarilhos Grandes, Manuel Fernandes começou a dar os seus primeiros passos no futebol nas equipas de formação da sua terra natal, antes de chamar a atenção de clubes maiores pela sua habilidade técnica, garra e forte capacidade de finalização. Sua carreira profissional iniciou-se no Montijo, onde ainda muito jovem impressionou pela sua capacidade goleadora. A sua performance no clube alentejano chamou a atenção do Sporting, que o contratou em 1975, numa transferência que viria a marcar o início de uma longa e gloriosa ligação ao clube leonino. No Sporting, Manuel Fernandes tornou-se rapidamente um dos avançados mais temidos do futebol português, destacando-se pela sua eficácia no ataque e a sua liderança natural em campo. Durante as 12 temporadas em que vestiu a camisola dos Leões, Manuel Fernandes assumiu-se como uma verdadeira referência. O seu instinto goleador era notável, conseguindo atingir a incrível marca de 386 golos em 433 jogos. O seu momento mais memorável aconteceu em 1986, quando num jogo contra o Benfica marcou 4 golos na histórica vitória por 7-1, uma das maiores humilhações sofridas pelo rival lisboeta. Este feito consolidou mais ainda o seu estatuto de lenda no clube. Além das suas qualidades de finalização, Fernandes era conhecido pela sua entrega total ao jogo. Capitão durante várias temporadas, encarnava o espírito de luta e determinação que os adeptos do Sporting tanto apreciavam. Ao longo da sua carreira, venceu por 2 vezes o Campeonato Nacional, em 79-80 e 81-82, além de ter conquistado 2 Taças de Portugal e uma Supertaça Cândido de Oliveira. Estes títulos ajudaram a fortalecer o Sporting durante um período de forte concorrência com o Benfica e o Futebol Clube do Porto. Apesar do sucesso na formação verde e branca, Manuel Fernandes também teve passagens pela Seleção Nacional. Representou Portugal em 31 ocasiões.

0: seleções, marcando 7 golos. No entanto, nunca teve a oportunidade de disputar grandes competições internacionais, uma vez que a seleção portuguesa viveu momentos de dificuldade durante grande parte da sua carreira. Mesmo assim, Manuel Fernandes era reconhecido como um dos grandes talentos do futebol nacional da sua geração. Depois de pendurar as chuteiras, manteve-se ligado ao futebol e, em especial, ao Sporting. Desempenhou várias funções no clube, incluindo a de treinador, diretor desportivo e olheiro, reforçando sempre a sua ligação emocional com os Leões. Apesar de algumas passagens por outros clubes como treinador, o seu coração sempre esteve no Sporting, onde é visto como um dos maiores ícones da história do clube. Até aos dias de hoje, Manuel Fernandes continua a ser uma figura respeitada no futebol português, com um legado inigável. A sua carreira, marcada pelo seu talento e lealdade ao Sporting, faz dele uma verdadeira lenda leonina, sendo sempre lembrado pelos adeptos como o Leão de Sarilhos, um símbolo de paixão e dedicação ao clube que representou durante grande parte da sua vida.
1: Chegar um dia ao Sporting, nem que fosse um jogo, eu ficaria feliz. Para o miúdo que queria, de Sarilhos pequeno, uma aldeia, que queria jogar, nem que fosse uma vez no Sporting, cheguei mais de 500 jogos no Sporting.
2: Com muita naturalidade, uma vez que eu fui sempre um jogador de seleção.
3: E o Sporting conseguiu, através de um brilho profissional que me orgulha bastante, dos meus colegas e da direção do clube, do posto clínico, da magnífica massa associativa que temos.
1: Fiz aquilo que mais gostava, que era jogar futebol.
4: Os meus filhos, os meus netos, os meus bisnetos vão saber que o pai, o avô, teve nesse 61 e que marcou 4 gols.
1: Eu me sinto realizado, sim, mais que realizado.
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6: Seguimos agora nesta emissão com os craques mundiais.
0: Andriy Shevchenko, ou simplesmente Sheva, é uma das maiores lendas do futebol mundial. Nascido a 29 de setembro de 1976 em Dvirkishnia, na Ucrânia, Shevchenko destacou-se desde cedo como um talento raro. Iniciou a sua carreira no Dinamo de Kiev, onde rapidamente impressionou pelo seu poderio físico, velocidade e capacidade de finalização, características que o tornariam um dos melhores avançados da sua geração. Foi sob a orientação do lendário treinador Valery Lobanovsky que Shevchenko desenvolveu a sua técnica apurada e instinto de matador. Nos anos 90, o Dinamo de Kiev era uma das principais potências do futebol da Europa de Leste e Shevchenko desempenhou um papel fundamental na equipa, ajudando-a a dominar o campeonato ucraniano e a ter presenças marcantes nas competições europeias. Na Liga dos Campeões de 1997-98, Sheva ganhou projeção internacional ao marcar um hat-trick frente ao Barcelona no Camp Nou, numa vitória por 4-0 que espantou o mundo do futebol. Esta exibição cativou os olhares dos grandes clubes europeus, mas foi o AC Milan que garantiria a sua contratação em 1999. A chegada de Shevchenko a Milão foi um dos momentos mais decisivos da sua carreira. Logo na sua primeira época, o avançado ucraniano mostrou ao mundo a sua capacidade letal, tornando-se o melhor marcador da Série A, com 24 golos. Shevchenko formou uma parceria ofensiva impressionante com nomes como Rui Costa e Kaká, ajudando o AC Milan a reconquistar o estatuto de potência europeia. Com a camisola rossonera, conquistou a Liga dos Campeões em 2003, quando o Milan venceu a Juventus na final, nas grandes penalidades. Shevchenko marcou o penalti decisivo e levou o clube de volta ao topo do futebol europeu. Entre os títulos que conquistou no Milan, destacam-se ainda um Scudetto em 2004, uma Supertaça italiana e uma Supertaça europeia. No entanto, foi o seu desempenho individual que marcou uma era no futebol europeu. Em 2004, Shevchenko venceu a tão cobiçada Bola de Ouro, sendo coroado o melhor jogador da Europa, um feito que colocou definitivamente o seu nome entre os grandes do futebol. Ao longo das suas 7 temporadas nos rossoneri, Shevchenko marcou 175 golos em 322 jogos, tornando-se o segundo melhor marcador da história do clube, apenas atrás do sueco Gunnar Nordahl. Em 2006, Shevchenko trocou o Milan pelo Chelsea, numa das transferências mais caras da história do futebol à época. No entanto, a sua passagem por Londres foi marcada por lesões e dificuldades de adaptação ao estilo de jogo mais físico e intenso da Premier League, e apesar de momentos de brilho, Shevchenko nunca conseguiu replicar o sucesso que tivera em Itália e após 2 temporadas regressou ao Milan por empréstimo, mas os anos dourados já estavam para trás. Eventualmente voltou ao Dinamo de Kiev, onde jogou até ao final da sua carreira em 2012, fechando o ciclo no clube que o viu nascer para o futebol. A nível de seleções, Shevchenko foi a grande figura da Ucrânia durante quase duas décadas. O ponto alto da sua carreira internacional foi a qualificação da Ucrânia para o Mundial de 2006, a primeira vez que o país conseguiu tal feito desde a sua independência. Shevchenko, como capitão e líder, conduziu a equipa até aos quartos de final da competição, onde foram eliminados pela Itália. A sua contribuição para o futebol ucraniano vai muito além dos golos que marcou. Sheva continua a ser um símbolo nacional, sendo visto como um embaixador do futebol ucraniano no mundo. Após pendurar as botas, Shevchenko conseguiu uma carreira como treinador, tendo assumido o comando da seleção ucraniana em 2016. Sob a sua liderança, a Ucrânia alcançou um feito notável no Euro 2020, chegando pela primeira vez aos quartos de final do torneio. Shevchenko provou que a sua visão de jogo não se limitava a ser um dos melhores avançados de sempre, mas também um estratega competente fora das quatro linhas. Com uma carreira recheada de títulos, golos e momentos históricos, Andriy Shevchenko é sem dúvida um dos jogadores mais icónicos do futebol mundial. O seu legado no AC Milan e na seleção ucraniana permanecerá por muito tempo e o seu nome estará sempre associado à excelência, classe e capacidade de superação, tanto dentro como fora dos relvados.

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1: Seguimos agora nesta emissão com os Gigantes Adormecidos.
2: O Stade de Reims, fundado em 1931, é um dos clubes mais emblemáticos da história do futebol francês. Durante as décadas de 1940 e 1950, a equipa dominou o cenário nacional e europeu, estabelecendo-se como uma potência que rivalizava com os maiores clubes do continente. Sob a liderança do carismático treinador Albert Batte, o Reims viveu a sua era dourada, marcada por um futebol elegante e ofensivo e por um elenco que contava com alguns dos maiores talentos da história do futebol francês, como Raymond Kopa e Just Fontaine. A ascensão do Stade de Reims começou após a Segunda Guerra Mundial, quando o clube conseguiu conquistar o seu primeiro título da Liga em 1949. Este foi o primeiro de 6 títulos que o clube arrecadaria nas décadas seguintes, consolidando a sua supremacia no futebol francês. Com um estilo de jogo fluido, apoiado com uma sólida organização tática, o Reims rapidamente se tornou uma força dominante. Durante os anos de ouro do clube, não foram apenas os títulos nacionais que se acumularam. A instituição foi também pioneira no cenário europeu, alcançando a final da primeira Taça dos Clubes Campeões Europeus, em 1956. Essa mesma final de 1956, jogada contra o poderoso Real Madrid, foi uma das mais emocionantes da história do futebol. O Stade de Reims começou de forma brilhante, marcando 2 golos cedo, mas acabou por ser derrotado por 4-3 num jogo memorável. Apesar do desfecho, essa campanha europeia foi um marco para o clube e uma prova da sua qualidade no contexto internacional. Raymond Kopa, a estrela da equipa, destacou-se tanto que após essa final foi contratado pelo próprio Real Madrid, onde se tornaria um dos maiores ícones do futebol mundial. Sem Kopa, o Reims não desmoreceu e voltou a atingir a final da Taça dos Campeões em 1959, mas novamente o Real Madrid seria o carrasco, vencendo por 2-0. No entanto, essa era do Stade de Reims não foi apenas marcada por derrotas nas finais europeias. A equipa conseguiu conquistar inúmeros títulos nacionais e estabelecer um estilo de jogo admirado em toda a Europa. O sistema ofensivo, baseado na criatividade e velocidade, era algo revolucionário para a época e muitos dos jogadores da equipa acabaram por brilhar também ao serviço de seleção francesa. Just Fontaine, por exemplo, tornou-se um dos maiores avançados da história do futebol, imortalizando-se ao marcar 13 golos no Mundial de 1958, um recorde que ainda hoje permanece. O sucesso do Stade de Reims na década de 1950 deve-se em grande parte à visão de Albert Batte, que conseguiu criar uma equipa altamente competitiva e atrativa. O clube era uma fábrica de talentos, fornecendo jogadores de classe mundial tanto para a seleção francesa como para os principais clubes europeus. Contudo, o declínio começou a fazer-se sentir no início dos anos de 1960, à medida em que os principais jogadores se foram retirando ou transferindo para outras equipas. Sem a força das suas estrelas e com a crescente competição, o Stade de Reims começou a perder a sua influência tanto no plano nacional como internacional. Nos anos 70, o clube já não conseguia competir ao mais alto nível e acabou por descer de divisão. A queda foi abrupta e o Stade de Reims, que outrora dominara o futebol francês, passou por longos períodos de obscuridade, navegando entre as divisões inferiores do futebol gaulês. Mesmo assim, o legado da equipa imortal dos anos 50 e 60 nunca foi esquecido e o nome Stade de Reims continuou a ser sinónimo de glória e história. Foi apenas no século XXI que o clube começou a reerguer-se. Depois de longos anos afastados da Ligue 1, o Stade de Reims começou a primeira divisão do futebol francês em 2012, com uma nova geração de jogadores e a ambição de recuperar algum do prestígio perdido. Embora longe dos dias de glória das décadas de 50 e 60, o clube tem-se estabelecido como uma presença regular na Liga Francesa, procurando recuperar a sua identidade histórica e reconquistar o respeito que outrora tinha.
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1: E seguimos agora nesta emissão com os grandes feitos históricos.
2: A equipa do Santos entre 1960 e 1969 é amplamente considerada uma das maiores da história do futebol mundial. Durante esta década, o clube brasileiro, liderado pela lenda Pelé, conquistou títulos nacionais e internacionais, enquanto encantava adeptos com o seu futebol ofensivo e dinâmico. O Santos revolucionou a maneira como o futebol era jogado no Brasil, estabelecendo um padrão que seria lembrado por gerações. Esta equipa foi a responsável por transformar o Santos num dos clubes mais respeitados e temidos do planeta. A história de ouro do emblema paulista começou em 1960, quando o clube já contava com Pelé, um jovem prodígio que aos 17 anos havia sido campeão mundial com o Brasil no Mundial de 58. Além dele, a equipa contava com outros grandes jogadores, como Coutinho, Pepe e Zito. O trio Pelé, Coutinho e Pepe formavam um dos ataques mais mortíferos da história, que aliado ao talento no meio-campo e à solidez defensiva, proporcionou ao Santos uma combinação perfeita para o domínio total no futebol. Em 1961, o Santos conquistou o Campeonato Paulista, marcando o início de uma era de supremacia no futebol brasileiro. Entre os maiores feitos desta equipa está a conquista da Taça Libertadores da América em 1962 e 63, sendo que naquela época poucos clubes sul-americanos tinham alcançado sucesso tão consistente a nível internacional. O Santos não só ganhou estas duas edições da competição mais importante da América do Sul, como também venceu a Taça Intercontinental nesses mesmos anos, ao derrotar o Benfica e o AC Milan, respectivamente. Ao bater o campeão europeu, o Santos provou ser a melhor equipa do mundo, com Pelé a brilhar em ambos os duelos. O jogo de 1962 contra o Benfica ficou marcado pela grande exibição de Pelé em Lisboa, onde o Santos venceu por 5-2 numa exibição de gala. A era dourada do emblema paulista foi também recheada de títulos domésticos. O clube conquistou o Campeonato Brasileiro, então conhecido como Taça do Brasil, por 5 vezes consecutivas entre 1961 e 65, além de somar mais 2 títulos no torneio Roberto Gomes Pedrosa, precursor do atual Campeonato Brasileiro, em 1968. O domínio santista no Brasil foi avassalador, com a equipa a ganhar praticamente todos os títulos possíveis e a criar uma aura de invencibilidade. Além dos títulos e conquistas, a equipa do Santos ficou marcada pelo seu estilo de jogo, que combinava talento individual, jogadas espetaculares e uma visão ofensiva constante. O Santos era sinónimo de espetáculo, com os seus jogadores a atraírem multidões por onde quer que passassem. Pelé, o grande maestro da equipa, combinava velocidade, técnica e um poder de finalização ímpar, e ao seu lado, Coutinho e Pepe completavam um trio letal que aterrorizava as defesas adversárias. Pelé não só se tornaria o maior artilheiro da história do clube, como também o maior goleador da história do futebol, com mais de 1000 golos na carreira. A década de 60 foi um período em que o Santos transcendeu as fronteiras do Brasil. A equipa fazia excursões por todo o mundo, jogando partidas amigáveis em locais como a Europa, a África e a Ásia. Este fenómeno internacional levou o nome do Santos e de Pelé para todos os cantos do planeta, consolidando o clube como um emblema global. Estas digressões também representavam uma fonte significativa de receitas para o clube, que aproveitava a enorme popularidade da sua equipa e do seu principal astro. Mesmo com o sucesso internacional, a equipa do Santos não perdeu o foco no cenário doméstico, continuando a dominar o futebol brasileiro. Para além dos títulos, o impacto que o Santos teve na cultura do futebol foi profundo. O clube influenciou o estilo de jogo de várias gerações, com a sua mentalidade ofensiva e habilidade técnica a tornarem-se referências para outros emblemas e seleções. No entanto, com o fim da década de 60, a equipa começou a perder algumas das suas peças-chave. Coutinho e Zito deixaram o clube e Pelé, embora ainda fosse um dos melhores jogadores do mundo, começou a entrar na fase final da sua carreira. O declínio natural da equipa foi inevitável, mas o legado que o Santos deixou durante esse período é inegável. Esta equipa revolucionou o futebol e é lembrada como uma dos melhores de todos os tempos. A era de ouro do Santos, na década de 1960, permanece viva na memória dos adeptos e na história do futebol nacional. Pelé, considerado um dos maiores jogadores de todos os tempos, consolidou o seu estatuto como o rei do futebol durante esse período, enquanto o Santos se firmou como um dos maiores clubes do mundo. Este foi um dos momentos mais brilhantes da história do desporto e uma fase inesquecível para todos os adeptos do Santos e todos os apreciadores de futebol.
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1: E agora seguimos com o perfil do jogador neste produto 100% palavra.
2: Perfil do jogador. Mohamed Salah, nascido a 15 de junho de 1992 em Nagri, Egito, é um avançado amplamente reconhecido pela sua velocidade, habilidade e capacidade de finalização. Iniciou a sua carreira profissional no Elmo Kaulun, antes de se transferir para o Basileia em 2012, onde rapidamente se destacou na Suíça. O sucesso no Basileia levou Salah a uma transferência para o Chelsea em 2014, mas encontrou mais destaque na Fiorentina e, subsequentemente, na Roma, na Série A italiana. Em Itália, Salah solidificou a sua reputação como um dos melhores extremos da Europa, o que lhe valeu uma transferência para o Liverpool em 2017. Nos Reds, o jogador teve um impacto imediato. Na sua primeira temporada, marcou 32 golos na Premier League, estabelecendo um novo recorde de golos numa única temporada. Salah desempenhou um papel crucial na conquista da Liga dos Campeões em 2019 e da Premier League em 2020, sendo um dos principais marcadores e assistentes da equipa. A sua capacidade de marcar golos em momentos decisivos e a sua consistência ao longo das temporadas foram fundamentais para o sucesso do Liverpool. Além da sua carreira a nível de clubes, Salah é um pilar na seleção egípcia, representando o seu país em competições internacionais como o CAN e o Campeonato do Mundo. Atualmente continua a ser um dos jogadores mais influentes da formação inglesa e um dos melhores avançados do mundo, mantendo a sua forma impressionante e contribuindo significativamente para a equipa.
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9: É 1:58.
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10: Dia de super clássico no futebol português. Futebol Clube Porto e Benfica defrontam-se este domingo no primeiro clássico da temporada, no encontro referente à 7ª jornada da Primeira Liga Portuguesa. Farioli e Marcos Silva já fizeram a antevisão. O treinador do Porto destacou a relevância do encontro para o clube e para a cidade. Reconheceu a evolução do Benfica desde a chegada de Marcos Silva. Farioli considera que os encarnados apresentam maior agressividade sem bola e espera uma resposta forte da sua equipa perante um adversário de elevada qualidade. Do lado do Benfica, Marco Silva recusou atribuir favoritismo a qualquer uma das equipas, embora tenha reconhecido uma ligeira vantagem aos Dragões pelo fator casa e pelo maior período de preparação. O técnico encarnado sublinhou ainda a qualidade defensiva do Futebol Clube do Porto, a intensidade da pressão e o perigo nas bolas paradas. Ambos os treinadores abordaram também a arbitragem. Farioli pediu uma atuação justa, enquanto Marco Silva defendeu igualdade nas decisões ao longo da partida. O técnico do Benfica rejeitou ainda qualquer cenário de euforia devido à série positiva da equipa e garantiu que o grupo está focado no desafio do Dragão. Sobre a preparação, reconheceu que o Futebol Clube do Porto teve mais tempo para trabalhar, mas recusou essa diferença como desculpa. O clássico está marcado para este domingo e coloca frente a frente duas equipas que entram na jornada na luta pelo primeiro lugar. Futebol Clube do Porto, Benfica, este domingo, com um relato no canal do YouTube da Gol FM, numa emissão que vai começar a partir das 19 horas. E quem mais uma vez não vai aproveitar o resultado clássico é o Sporting, que voltou a desperdiçar uma vantagem na Liga Portuguesa e somou o terceiro empate da temporada ao ficar pelo 2-2 diante do Arouca em Alvalade. Os Leões entraram praticamente a ganhar, com Gonçalo Inácio a inaugurar o marcador logo aos 3 minutos. Luís Soares ampliou a vantagem aos 17. A situação complicou-se na segunda parte quando Zeno De Bastos recebeu ordem de expulsão direta aos 54 minutos. O Arouca aproveitou a vantagem e reduziu aos 81 através de na conversão de uma grande penalidade. Poucos minutos depois, aos 87, Dylan Andin restabeleceu a igualdade e confirmou a recuperação da equipa visitante. Com este resultado, o Sporting chega aos 15 pontos e mantém o terceiro lugar, mas pode ficar no quarto lugar se o Santa Clara vencer o Braga. O Arouca sobe também provisoriamente ao quinto posto, com 11 pontos.
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9: Nenhum treinador, ou eu neste caso, não sou nenhum treinador meio doido, e é para isso que lutamos todos, independentemente de termos aleijados ou termos aleijados, ou malta no departamento médico, agora, malta, eu digo aleijados, não é aleijados, que senão eu penso, mas estou tão simples da minha forma que, olha o que digo, agora é muito mais chique o treinador a falar, mais chique, por isso que eu disse que não sou nenhum louco, e por mim, é quase metê-los ali em redomas de vidro com gelo e esperar que amanhã estejam fresquinhos.

0: E agora seguimos com os craques da Liga Portuguesa, neste produto 100% palavra.
1: Anderson Luiz de Sousa, mais conhecido como Deco, é um nome indelével na história do futebol, especialmente na Liga Portuguesa. Nascido no Brasil a 27 de agosto de 1977, Deco começou a sua trajetória no futebol brasileiro antes de destacar na Europa. Embora tenha começado a sua carreira profissional no Benfica, foi no Futebol Clube do Porto que realmente emergiu como um dos melhores médios da sua geração. Deco chegou ao Benfica em 1997, mas foi emprestado ao Alverca e ao Salgueiros, onde mostrou o seu talento. Em 1999, a sua transferência para o Futebol Clube do Porto marcou o início de uma era dourada. Sob a liderança de Fernando Santos e, posteriormente, a José Mourinho, Deco tornou-se o cérebro do meio-campo portista. A sua visão de jogo e capacidade de criar oportunidades fizeram dele uma peça-chave na equipa. Durante a sua estadia no Dragão, Deco ajudou o clube a conquistar 3 títulos da Liga Portuguesa, em 2001, 2002 e 2003, e ainda a Taça de Portugal. O auge da sua passagem pelos Dragões foi a conquista da Liga dos Campeões em 2004. Na final contra o AS Mónaco, Deco foi eleito o melhor jogador em campo, destacando-se com uma exibição magistral. Esse desempenho catapultou-o para o reconhecimento internacional e solidificou a sua reputação como um dos melhores médios do mundo. Em 2002, obteve a nacionalidade portuguesa, permitindo-lhe representar a seleção nacional. O seu impacto foi imediato, contribuindo para uma geração doravante de grandes talentos no futebol português. Participou em 2 grandes competições, o Euro 2004, onde Portugal chegou à final, e o Mundial de 2006, onde a seleção nacional chegou às meias finais. A sua habilidade em controlar o jogo e fornecer passos decisivos foi crucial para o sucesso da equipa. Depois desse mesmo sucesso no Futebol Clube do Porto, Deco transferiu-se para o Barcelona em 2004, onde continuou a brilhar. No Camp Nou, foi parte integrante de uma equipa que conquistou a Liga dos Campeões em 2006, além de vários títulos da Liga Espanhola. Com jogadores como Ronaldinho, Samuel Eto'o e um jovem Lionel Messi, o Barça alcançou novas alturas e Deco foi fundamental para o sucesso da equipa. Após a sua passagem pela Catalunha, Deco mudou-se para o Chelsea em 2008. No clube inglês conquistou a Premier League e a Taça de Inglaterra, apesar de estar numa fase mais descendente da sua carreira. Em 2010 regressou ao Brasil para jogar pelo Fluminense, onde terminou a sua passagem pelo futebol em 2013, ainda mostrando a sua qualidade e visão em campo. Deco deixou um legado duradouro no futebol europeu e português. A sua passagem pela Liga Portuguesa, especialmente no Futebol Clube do Porto, foi marcada por conquistas significativas e exibições memoráveis que elevaram a sua reputação a nível global. Não apenas brilhou nos clubes que representou, mas também desempenhou um papel vital na seleção portuguesa, sendo lembrado como um dos grandes mágicos do futebol. Depois de terminar a carreira como jogador, continuou ligado ao futebol como treinador e em várias funções administrativas. Em 2014, assumiu o cargo de diretor desportivo no Fluminense, o seu último clube enquanto jogador, e com sua vasta experiência e conhecimento do jogo, tem contribuído para o desenvolvimento de jovens talentos e para a gestão desportiva, mantendo-se uma figura influente.

0: E seguimos agora nesta emissão com mais um craque mundial.
1: Johan Cruyff não foi apenas um dos maiores jogadores da história do futebol, mas também uma das mentes mais revolucionárias que o desporto já conheceu. Nascido a 25 de abril de 1947, em Amsterdão, Cruyff cresceu num ambiente que respirava futebol e foi ainda muito jovem que começou a desenvolver a sua ligação ao Ajax, o clube que o viu nascer e onde deixaria uma marca inapagável. Desde cedo, o jogador revelou uma visão de jogo e uma técnica acima da média, características que o tornariam uma lenda não só nos Países Baixos, mas em todo o mundo. A ascensão de Cruyff no Ajax foi meteórica. Com apenas 17 anos, estreou-se pela equipa principal em 1964 e na década que seguiu foi o grande maestro da equipa que revolucionou o futebol europeu. Sob a liderança do visionário treinador Rinus Michels, Cruyff foi a principal peça de uma equipa que implementou o futebol total, um sistema de jogo fluido em que os jogadores trocavam de posições constantemente, confundindo os adversários. Este estilo de jogo inovador levou o Ajax ao domínio do futebol europeu nos inícios dos anos 70, com a conquista de 3 taças dos clubes campeões europeus consecutivas em 1971, 72 e 73. Durante este período, Cruyff foi reconhecido como o melhor jogador da Europa, vencendo por 3 vezes a Bola de Ouro. A sua habilidade única para ler o jogo, a sua rapidez de pensamento e a sua capacidade de executar passes milimétricos tornaram-no um jogador completo. Mas o que diferenciava verdadeiramente era a sua inteligência futebolística. Cruyff jogava com uma compreensão do jogo que poucos possuíam, o que lhe permitia antecipar movimentos e criar espaços onde parecia não haver nenhum. Não era apenas um jogador, mas um estratega dentro do campo. Em 1973, deu um dos passos mais importantes da sua carreira ao transferir-se para o Barcelona. A sua chegada ao clube catalão mudou para sempre o destino da equipa. Numa época em que o Barcelona estava longe dos seus dias de glória, Cruyff trouxe uma nova mentalidade vencedora. Em 1974, liderou o Barcelona à conquista do título de campeão espanhol, o primeiro em 14 anos, com um estilo de jogo que encantava os adeptos. A vitória por 5-0 sobre o Real Madrid no Santiago Bernabéu ficou para sempre gravada na memória dos colegas como um dos maiores feitos da história do clube. Para além do impacto desportivo, Cruyff transformou-se também num símbolo de resistência à ditadura franquista que ainda dominava a Espanha na época, reforçando a sua ligação emocional com a Catalunha. Na seleção dos Países Baixos, Cruyff também deixou uma marca indelével e a sua participação no Mundial de 74 foi memorável, levando a equipa até à final, onde perderam para a Alemanha Ocidental. No entanto, o desempenho da seleção neerlandesa durante esse torneio, com Cruyff como principal figura, tornou-se icónico. O futebol total encantou o mundo e, apesar da derrota, os Países Baixos ficaram para a história como uma das equipas mais inovadoras de sempre. O famoso Cruyff Turn, um drible inventado por ele, tornou-se um símbolo da sua genialidade e criatividade em campo. Após deixar o Barcelona em 1978, o Cruyff passou por algumas experiências fora da Europa, jogando nos Estados Unidos, onde continuou a encantar os adeptos, desta vez na North American Soccer League. Posteriormente regressou à Europa, onde teve passagens por clubes como o Levante e o Ajax, clube que voltou a representar, ajudando a equipa a vencer mais 2 campeonatos neerlandeses, antes de terminar a carreira no Feyenoord em 1984, com a conquista de uma surpreendente dobradinha. Esta conquista foi particularmente marcante, pois mostrou que mesmo no fim da sua carreira, Cruyff ainda era capaz de fazer a diferença em campo. Após o fim da sua carreira como jogador, iniciou uma das carreiras de treinador mais influentes de sempre. De volta ao Ajax e mais tarde no Barcelona, Cruyff levou as suas ideias inovadoras para o banco, implementando um estilo de jogo ofensivo e de posse de bola que seria a base de sucesso do clube catalão nas décadas seguintes. O Dream Team de Cruyff nos Blaugrana conquistou 4 campeonatos espanhóis consecutivos e venceu a sua primeira taça dos clubes campeões europeus em 1992. Mais que isso, Cruyff plantou as sementes para o estilo de jogo que definiria o Barcelona e a seleção espanhola nos anos 2000, conhecido como Tiki-Taka. Não foi apenas um grande jogador e treinador, foi um pensador do futebol. Alguém que acreditava que o jogo devia ser jogado de forma bonita, com inteligência e estilo. As suas ideias influenciaram gerações de treinadores e jogadores e o seu legado vive através de clubes como o seu Barça e o Ajax, que continuam a praticar um futebol que segue as suas filosofias. Cruyff redefiniu o futebol moderno e, mais do que isso, transformou-se numa lenda do desporto.

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2: O Futebol Clube des Girondins de Bordeaux, fundado em 1881, é um dos clubes mais tradicionais de França, com uma rica história que se estende por mais de um século. O Bordeaux, como é popularmente conhecido, tem uma trajetória marcada por sucessos a nível doméstico e por momentos de crise, sendo uma das equipas mais respeitadas e emblemáticas do futebol gaulês. Localizado na cidade de Bordeaux, no sudoeste da França, o clube teve a sua gênese numa sociedade desportiva que praticava diversas modalidades, mas só em 1936, o departamento de futebol foi criado oficialmente. Os primeiros anos do Bordeaux foram de construção de identidade e crescimento, mas foi após a Segunda Guerra Mundial que o clube começou a destacar-se no cenário nacional. O primeiro grande sucesso aconteceu em 1950, quando o Bordeaux conquistou o seu primeiro título da Ligue 1 sob o comando do técnico André Gérard, marcando o início da sua consolidação como uma força do futebol francês. No entanto, o clube passaria por algumas décadas de menor protagonismo até alcançar o auge entre as décadas de 1980 e 90. A era dourada de Bordeaux começou na década de 80 sob a presidência visionária de Claude B e com o treinador Aimé Jacquet no comando técnico. Durante este período, o clube formou uma das melhores equipas da sua história, com jogadores como Alain Giresse, Jean Tigana e Patrick Battiston, estrelas que marcaram o futebol francês. Entre 1984 e 1987, o Bordeaux venceu 3 títulos da Liga e consolidou-se como uma potência. A conquista da Taça de França em 1986 e 87 completou um ciclo de domínio no futebol doméstico. A nível europeu, a equipa também brilhou, atingindo as meias finais da Taça dos Clubes Campeões Europeus em 1985. Outro momento marcante na história do Bordeaux foi a revelação de Zinedine Zidane, uma das maiores figuras do futebol mundial. Zidane começou a sua carreira no clube no início dos anos 90 e rapidamente se destacou pela sua classe e visão de jogo. Ao lado de outros talentos como o Vicente Lazarazu e Christophe Dugarry, Zidane ajudou o Bordeaux a chegar à final da Taça UEFA em 1986, onde, apesar de terem perdido para o Bayern de Munique, o clube consolidou a sua reputação internacional. Mais tarde, no início dos anos 2000, o Bordeaux voltou a conquistar troféus importantes. Em 2009, sob a liderança do treinador Laurent Blanc, o clube voltou ao topo ao vencer a Ligue 1 pela primeira vez em 10 anos, impulsionado pelo talento dos jogadores como Johan Gourcuff e Marouane Chamakh. Esse título foi seguido pela Taça da Liga Francesa e pela Supertaça de França, consolidando o Bordeaux como um dos principais clubes do país naquele momento. Apesar dos sucessos, o clube enfrentou crises financeiras significativas nas últimas décadas. Em 2021, o clube foi colocado em administração judicial devido a problemas financeiros graves, uma situação que culminou na sua despromoção para a 2ª Divisão Francesa em 2022. A queda foi um duro golpe para um clube com tanta história e tradição e o Bordeaux enfrentou uma luta pela sobrevivência, tanto desportivamente como financeiramente, mas tem trabalhado arduamente para reconstruir o seu prestígio e voltar à elite do futebol francês. Ao longo da sua trajetória, o Bordeaux venceu 6 títulos da Ligue 1, 4 taças de França, 3 taças da Liga Francesa e diversas supertaças do país, consolidando-se como um dos clubes mais laureados da França. Além disso, o clube tem um legado significativo na formação de talentos, tendo revelado jogadores que se tornaram referências globais, como Zidane e Lazarazu. A história do Bordeaux é marcada por altos e baixos, desde as glórias nacionais e internacionais até aos desafios financeiros e desportivos mais recentes. No entanto, a capacidade do clube de se reinventar e a paixão dos seus adeptos mantém viva a esperança de que os Girondins de Bordeaux voltarão a brilhar no topo do futebol francês.
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2: A seleção da Hungria entre 1950 e 1954, conhecida como a Equipa de Ouro ou Magiares Mágicos, marcou uma era de glória no futebol mundial, sendo considerada uma das maiores seleções de todos os tempos. Liderada pelo técnico Gustav Sebes e capitaneada por Ferenc Puskás, a equipa destacou-se pela inovação tática com um estilo de jogo ofensivo e envolvente que deixou uma marca indelével no futebol. A fase de ouro começou com uma série de vitórias avassaladoras. Entre 1950 e 1954, a Hungria manteve uma sequência de 31 jogos invicta, sendo conhecida pelo seu sistema tático revolucionário, o 4-2-4, que incluía movimentações ofensivas rápidas e uma troca constante de posições entre os jogadores. Além de Puskás, a equipa contava com talentos como Sandor Coxis, Zoltán Sibor e Josef Pozsik, jogadores que formaram uma das linhas ofensivas mais temidas da época. O ponto alto da campanha húngara foi a conquista da medalha de ouro nos Jogos Olímpicos de 1952, em Helsínquia, onde a Hungria venceu a Jugoslávia por 2-0 na final, mostrando ao mundo o seu poderio. Além disso, a seleção também ficou célebre pela histórica goleada de 6-3 sobre a Inglaterra em 1953, no lendário estádio de Wembley, um feito inédito, já que os ingleses nunca haviam perdido em casa para uma equipa fora do Reino Unido. Este resultado consolidou a Hungria como favorita ao título mundial de 1954. Nesse mesmo campeonato do mundo, disputado na Suíça, a Hungria era amplamente favorita. Durante a competição, os húngaros aplicaram uma impressionante goleada de 8-3 sobre a Alemanha Ocidental na fase de grupos. No entanto, na final, enfrentando novamente os alemães, a Hungria sofreu uma inesperada derrota por 3-2 numa virada que ficou conhecida como o Milagre de Berna. Apesar de ter aberto 2-0 nos primeiros minutos, a equipa não conseguiu segurar a vantagem, perdendo a sua invencibilidade num dos momentos mais surpreendentes da história do futebol. Mesmo sem o título mundial, a Hungria de 1950 a 1954 é lembrada pelo seu legado tático e futebolístico que influenciou profundamente gerações futuras de jogadores e treinadores. A combinação técnica, disciplina tática e criatividade ofensiva deixaram uma marca profunda no desporto, com Ferenc Puskás e seus companheiros eternizados como lendas do futebol mundial.
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1: A versatilidade é uma marca dos melhores, que podem jogar em várias posições e adaptar-se a diferentes sistemas de jogo. É o perfil do jogador que destacamos agora na primeira Rádio Desporto.
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2: Amin Harit, nascido a 18 de junho de 1997 em Pontoise, França, é um futebolista internacional marroquino que joga como médio ofensivo no Olympique de Marselha. Conhecido pela sua habilidade técnica, criatividade e capacidade de drible, Harit tem-se destacado pela sua versatilidade em campo, conseguindo atuar tanto no centro como nas alas. Harit começou a sua formação no Nantes, clube onde fez a sua estreia profissional em 2016. As suas exibições impressionaram desde cedo, o que lhe valeu uma transferência para o Schalke 04 em 2017, onde rapidamente se afirmou como uma das principais figuras da equipa na Bundesliga. Durante o seu tempo na Alemanha, destacou-se pela sua capacidade de quebrar linhas defensivas e pela inteligência no último passe. Em 2021 foi emprestado ao Marselha, onde encontrou um novo impulso na sua carreira, tornando-se uma peça-chave no esquema da equipa. Internacionalmente, Harit escolheu representar Marrocos, país de origem dos seus pais, e participou em várias competições importantes, incluindo a Taça das Nações Africanas.
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1: Agora nesta emissão seguimos com os craques da Liga Portuguesa, aqueles que mais se destacaram. O talento desses craques imortalizou-os, mas a vida pós-carreira nem sempre é fácil e alguns enfrentam também desafios em manter a mesma relevância. É para ouvirmos também aqui nestas emissões da primeira rádio de desporto esses craques que mais se destacaram na Liga Portuguesa.
2: Liedson da Silva Muniz, ou simplesmente Liedson, deixou uma marca indelével no futebol português, especialmente no Sporting Clube de Portugal, clube que representou durante grande parte da sua carreira europeia. Nascido a 17 de dezembro de 1977 em Cairo, no Brasil, o avançado começou tarde a sua trajetória no futebol profissional. Após passar por diversos trabalhos fora do desporto, incluindo o de empacotador, ingressou nas divisões inferiores do futebol brasileiro, onde chamou a atenção pela sua capacidade de finalização e mobilidade. A primeira grande oportunidade surgiu em 2002, quando foi contratado pelo Flamengo. No entanto, o verdadeiro salto na carreira aconteceu com a transferência para o Corinthians, onde as suas atuações despertaram o interesse do futebol europeu. Foi o Sporting Clube de Portugal que em 2003 decidiu apostar no avançado de 25 anos, que rapidamente se tornaria um ícone do clube. Na sua chegada a Portugal, Liedson enfrentava o desafio de adaptar-se a um novo futebol, com uma dinâmica distinta daquela do Brasil. No entanto, a sua adaptação foi rápida e notável. Liedson destacou-se de imediato pelo seu faro para o golo e pela agilidade, características que lhe valeram o apelido de Levezinho. A sua capacidade de movimentação inteligente no ataque, aliada a uma frieza notável nas finalizações, tornaram-no numa peça fundamental na equipa do Sporting. Entre 2013 e 2011, Liedson jogou 313 partidas pelo Sporting, onde marcou 173 golos, sendo 125 na Primeira Liga. Esta marca coloca-o entre os maiores goleadores da história do clube e também da competição. Mais do que apenas um finalizador, Liedson Christian era um jogador que se destacava pela entrega em campo. A sua capacidade de pressionar os defesas adversários e de estar no lugar certo à hora certa faziam dele um avançado completo, capaz de mudar o rumo de um jogo a qualquer momento. Ao longo da sua passagem pelo Sporting, o levezinho colecionou momentos inesquecíveis. Um dos seus maiores feitos foi o desempenho em clássicos, especialmente contra o Benfica, rival histórico dos Leões. Edson ganhou a reputação de carrasco dos encarnados, tendo marcado 15 golos em 22 encontros contra o Benfica, número que o eternizou na memória dos adeptos sportinguistas e gerou um misto de respeito e temor nos rivais. A sua importância para o Sporting foi evidente nos títulos conquistados durante a sua estadia. Embora a tão desejada Primeira Liga tenha escapado, Edson ajudou o clube a conquistar duas taças de Portugal em 2006-2007 e 2007-2008 e duas supertaças Cândido de Oliveira em 2007 e 2008 também. Além disso, foi peça-chave na caminhada do Sporting até à final da Taça UEFA de 2005, onde os Leões acabaram por ser derrotados pelo CSKA de Moscovo num jogo disputado em Alvalade. O sucesso e popularidade de Edson em Portugal foram de tal forma notórios que em 2009 o jogador foi naturalizado português e passou a representar a seleção nacional. Com a camisola de Portugal, disputou 15 partidas e marcou 4 golos, incluindo um importante tento contra a Dinamarca nas eliminatórias para o Mundial de 2010. Edson foi convocado para o torneio realizado na África do Sul, onde ajudou Portugal a atingir os oitavos de final. Apesar do seu peso histórico no Sporting, Edson despediu-se do clube em 2011, regressando ao Brasil para representar o Corinthians, onde ainda venceu o Campeonato Brasileiro e a Taça Libertadores. Mesmo com o regresso à sua terra natal, o carinho e o respeito que os adeptos do Sporting lhe dedicam mantiveram-se inalterados, fazendo de Edson uma das figuras mais queridas do clube de Alvalade. No início de 2013, regressou a Portugal para uma breve passagem pelo Futebol Clube do Porto, surpreendendo muitos adeptos, dado o seu histórico com o rival Sporting. No entanto, a sua estadia nos Dragões foi curta e discreta, com apenas 7 jogos e um golo marcado. Mesmo sem grande protagonismo no Porto, Edson terminou a temporada com a conquista de um título da Primeira Liga, tendo feito inclusive a assistência para o histórico golo de Kelvin no clássico frente ao Sport Lisboa e Benfica, em que os Dragões conquistaram o Campeonato Nacional. Pouco depois, decidiu pendurar as chuteiras, encerrando uma carreira repleta de sucessos e golos memoráveis.
4: Tudo começou na minha volta para o Corinthians, 2011, né? Seleção portuguesa, eu tive a honra, o privilégio de disputar a Copa do Mundo e ter representado essa camisa com muito orgulho, muito carinho, ter feito um gol na Copa do Mundo contra a Coreia do Norte em 2010, então marcou muito.
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8: Tem uma música, a torcida do Flamengo canta aí, é assim: olele, olá lá, o Romário vem aí e o bicho vai pegar.
2: Romário de Sousa Faria, mais conhecido apenas como Romário, é um dos maiores atacantes da história do futebol, famoso pela sua incrível capacidade de finalização e instinto goleador. Nascido no Rio de Janeiro, a 29 de janeiro de 1966, Romário iniciou a sua carreira profissional no Vasco da Gama, clube onde rapidamente se destacou pelo seu faro pelo golo. No Vasco, onde estreou em 1985, foi campeão carioca e começou a atrair as atenções internacionais, especialmente pelo seu desempenho no Campeonato Sul-Americano de Sub-20 em 1985. Em 88, transferiu-se para o PSV Eindhoven, nos Países Baixos, onde consolidou a sua fama de goleador. No PSV, Romário foi 3 vezes campeão neerlandês e venceu 2 taças dos Países Baixos, enquanto se tornava no melhor marcador do campeonato em 3 ocasiões. O seu faro de golo, velocidade e agilidade tornaram-no de uma das maiores estrelas do futebol europeu, atraindo o interesse de clubes ainda maiores. Em 1993 foi contratado pelo Barcelona, onde jogou sob o comando de Johan Cruyff, na famosa equipa conhecida como Dream Team. Na sua primeira temporada, Romário marcou 30 golos em La Liga, liderando o Barcelona ao título espanhol e terminando como o melhor marcador da competição. Encantava com a sua técnica, dribles curtos e, claro, com a capacidade quase inata de encontrar o fundo das redes. Durante este período, o atacante firmou-se também como uma das principais figuras da seleção brasileira. A consagração máxima do baixinho vem em 1994, quando foi peça-chave na conquista do Campeonato do Mundo pela seleção do Brasil, nos Estados Unidos. Formando uma temível dupla de ataque com Bebeto, Romário foi o melhor jogador do torneio e marcou 5 golos, garantindo o tetracampeonato mundial para o Brasil. Este desempenho valeu-lhe a Bola de Ouro da FIFA como o melhor jogador do mundo em 1994. Após a glória no Campeonato do Mundo, Romário voltou ao Brasil em várias ocasiões, jogando novamente pelo Flamengo e pelo Vasco da Gama, com passagens também por clubes como o Valência, no qual não conseguiu atingir o mesmo sucesso. Contudo, foi no Vasco que Romário manteve a sua relação mais forte, regressando ao clube por diversas vezes e ajudando a conquistar títulos importantes, como o Campeonato Brasileiro de 2000 e a Taça Mercosul, onde foi figura de destaque. Ao longo da sua longa carreira, alcançou o feito de marcar mais de 1000 golos, somando os golos em partidas oficiais e não oficiais. Este registro fez dele um dos poucos jogadores da história a alcançar tal marca, colocando-o no patamar dos maiores goleadores de sempre. Romário é lembrado pela sua autoconfiança, personalidade forte e pelo seu grande lema.
9: Quando eu nasci, o Papai do Céu apontou o dedo e falou: esse é o cara.
2: Após a sua retirada do futebol, enveredou pela carreira política, tornando-se senador no Brasil, onde continua a exercer grande influência. A sua contribuição para o futebol mundial, especialmente para o Brasil, é inegável, e o seu legado como um dos mais letais atacantes de sempre continua a ser celebrado.

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1: São 2:28.
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2: Dia de super clássico no futebol português, Futebol Clube Porto e Benfica defrontam-se este domingo no primeiro clássico da temporada, no encontro referente à 7ª jornada da Primeira Liga Portuguesa. Farioli e Marco Silva já fizeram a antevisão. O treinador do Porto destacou a relevância do encontro para o clube e para a cidade, reconheceu a evolução do Benfica desde a chegada de Marco Silva. Farioli considera que os encarnados apresentam maior agressividade sem bola e espera uma resposta forte da sua equipe perante um adversário de elevada qualidade. Do lado do Benfica, Marco Silva recusou atribuir favoritismo a qualquer uma das equipas, embora tenha reconhecido uma ligeira vantagem aos Dragões pelo fator casa e pelo maior período de preparação. O técnico encarnado sublinhou ainda a qualidade defensiva do Futebol Clube do Porto, a intensidade da pressão e o perigo nas bolas paradas. Ambos os treinadores abordaram também a arbitragem. Farioli pediu uma atuação justa, enquanto Marco Silva defendeu igualdade nas decisões ao longo da partida. O técnico do Benfica rejeitou ainda qualquer cenário de euforia devido à série positiva da equipa e garantiu que o grupo está focado no desafio do Dragão. Sobre a preparação, reconheceu que o Futebol Clube do Porto teve mais tempo para trabalhar, mas recusou essa diferença como desculpa. O clássico está marcado para este domingo e coloca frente a frente duas equipas que entram na jornada na luta pelo primeiro lugar. Futebol Clube do Porto, Benfica, este domingo, com um relato no canal do YouTube da Gol FM, numa emissão que vai começar a partir das 19h. E quem mais uma vez não vai aproveitar o resultado clássico é o Sporting, que voltou a desperdiçar uma vantagem na Liga Portuguesa e somou o terceiro empate da temporada ao ficar pelo 2-2 diante do Arouca em Alvalade. Os Leões entraram praticamente a ganhar, com Gonçalo Inácio a inaugurar o marcador logo aos 3 minutos. Luís Soares ampliou a vantagem aos 17. A situação complicou-se na segunda parte, quando o Zeno Debast recebeu ordem de expulsão direta aos 54 minutos. O Arouca aproveitou a vantagem e reduziu aos 81 através de na conversão de uma grande penalidade. Poucos minutos depois, aos 87, Dylan Nandin restabeleceu a igualdade e confirmou a recuperação da equipa visitante. Com este resultado, o Sporting chega aos 15 pontos e mantém o terceiro lugar, mas pode ficar no quarto lugar se o Santa Clara vencer o Braga. O Arouca sobe também provisoriamente ao quinto posto, com 11 pontos.
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8: Vamos lá olhar agora para mais um gigante adormecido aqui na Primeira Rádio Desporto.
9: O FC Kaiserslautern é um dos clubes mais respeitados do futebol alemão, com uma história rica e momentos marcantes, tanto a nível nacional como europeu. Fundado em 1900, o clube é sediado na cidade com o mesmo nome, no estado da Renânia-Palatinado, e tem uma tradição profunda no futebol germânico, sendo especialmente conhecido pelos títulos conquistados e pela apaixonada base de adeptos. O Kaiserslautern ganhou destaque pela primeira vez nos anos de 1950, quando conquistou 4 títulos da Bundesliga num período de grande sucesso. O clube alcançou a sua primeira grande glória em 1951, com a conquista do campeonato alemão, e o sucesso continuou na década seguinte, com títulos em 53, 54 e 55, estabelecendo-se como um dos clubes mais dominantes da Alemanha Ocidental. O período mais notável da história recente do Kaiserslautern foi na década de 1990, quando a equipa alcançou uma série de feitos notáveis que deixaram uma marca indelével no futebol alemão. Sob o comando do treinador Otto Rehagel, o Kaiserslautern conquistou a Bundesliga em 91-92, apenas um ano após a promoção para a primeira divisão. Este feito é amplamente reconhecido como um dos maiores na história do futebol germânico, dado que o clube havia sido promovido da segunda divisão apenas uma temporada antes. O trabalho de Rehagel na promoção e subsequente conquista da Liga é amplamente celebrado como um exemplo notável de gestão e desenvolvimento da equipa. Em 1996, o Kaiserslautern continuou a brilhar ao vencer a Taça da Alemanha, completando uma dupla de títulos impressionante. O sucesso na Taça veio após uma vitória por 1-0 sobre o Borussia Mönchengladbach na final, consolidando o status do clube como uma força respeitada no futebol do país. Outro momento notável da história do clube foi a conquista da Supertaça da Alemanha em 1991, onde derrotaram o Hamburgo por 2-1. Além dos sucessos domésticos, o Kaiserslautern também fez algumas aparições notáveis nas competições europeias, com o clube a ter a oportunidade de competir na Taça dos Clubes Campeões Europeus e na Taça UEFA durante os anos 90, embora não tenha conseguido conquistar os principais troféus europeus. No entanto, a participação em tais competições foi um reconhecimento da qualidade da equipa e da sua capacidade de competir em nível internacional. Nos anos seguintes, o Kaiserslautern enfrentou desafios e períodos de declínio. A equipa teve dificuldades em manter a sua posição na Bundesliga e experimentou descidas à segunda divisão. A gestão do clube e a estabilidade financeira foram questões que afetaram o desempenho da equipa nas décadas seguintes, mas apesar destes desafios, o Kaiserslautern continuou a ser uma peça importante no futebol alemão e manteve uma base de adeptos apaixonados que apoiaram o clube durante os altos e baixos. Em termos de infraestruturas, o clube joga os seus jogos no Stadion der Betzenberg, conhecido por ser um dos estádios mais intimidantes da Alemanha devido ao ambiente vibrante e apaixonado. O estádio tem capacidade para cerca de 49 mil espectadores e é um dos locais mais icónicos do futebol germânico. O Kaiserslautern também é conhecido pela sua contribuição para o desenvolvimento de talentos no futebol alemão, já que o clube teve vários jogadores notáveis ao longo dos anos, incluindo Klaus Toppmöller, Rainer Bonhoff e mais recentemente Omar Gaber e Clemens Fritz. A história do Kaiserslautern é uma mistura de sucessos e desafios, marcada por uma grande época nos anos 90 e por uma reputação de ser um clube que sabe como competir no mais alto nível. O sucesso do emblema durante a era de Rehagel é particularmente memorável e o Kaiserslautern continua a ser, por isso, uma parte importante do panorama do futebol alemão, com uma base de adeptos leal e um legado de conquistas que define a sua rica história.
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0: 2016, 2017 e 2018. A espinha dorsal da equipa era formada por jogadores de classe mundial, como Cristiano Ronaldo, Sérgio Ramos, Luka Modric, Toni Kroos e Marcelo. A equipa combinava uma defesa sólida com um meio-campo criativo e uma frente de ataque letal, liderada pelo implacável Ronaldo. Na época de 2015-2016, o Real Madrid conquistou a 11ª Liga dos Campeões da sua história, derrotando o Atlético numa dramática final decidida nos penaltis. Com Zidane a assumir o comando da equipa em janeiro desse mesmo ano, o Real Madrid encontrou estabilidade e sucesso imediato. Nessa campanha europeia, jogadores como Gareth Bale e Karim Benzema também desempenharam papéis cruciais e a defesa, liderada por Ramos e Keylor Navas, foi impenetrável nos momentos mais importantes. Essa vitória foi o prelúdio para uma série histórica de conquistas. A temporada seguinte, de 2016-2017, foi ainda mais especial para os madridistas. Além de vencer novamente a Liga dos Campeões, desta vez ao derrotar a Juventus por 4-1 na final, o Real Madrid também quebrou uma seca de 5 anos sem vencer a La Liga, conquistando o título espanhol sob a liderança de Zidane. A equipa jogou um futebol fluido, equilibrando a posse de bola com rápidas transições ofensivas, e Cristiano Ronaldo, que foi o grande destaque da campanha europeia, especialmente na fase eliminar, marcou golos decisivos em todas as rondas. O meio-campo, composto por Kroos, Modric e Casemiro, consolidou-se como o motor do jogo da equipa. A consagração da hegemonia europeia veio em 2017-2018, quando os merengues venceram a sua 13ª Liga dos Campeões, novamente derrotando o Liverpool por 3-1 na final. Essa vitória tornou Los Blancos a primeira equipa a vencer 3 edições consecutivas do torneio no formato moderno da competição. Cristiano Ronaldo terminou a campanha como o melhor marcador, uma constante ao longo desses anos de ouro. Sérgio Ramos, com o seu espírito de liderança e capacidade de aparecer em momentos decisivos, também consolidou o seu lugar como um dos grandes capitães da história do clube. Este período é visto como uma das eras mais gloriosas do Real Madrid, não só pelos troféus conquistados, mas pela forma como a equipa soube dominar e adaptar-se aos desafios do futebol moderno. Ao todo, entre 2015 e 2018, a equipa ergueu 3 Ligas dos Campeões, 2 Supertaças Europeias, 2 Mundiais de Clubes e 1 título de La Liga, para além da Supertaça de Espanha. Esse domínio reafirmou o clube como a maior força da história do futebol mundial.
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2: O jogador ideal sabe equilibrar disciplina e criatividade, sendo imprevisível nos momentos decisivos. É para ouvir também todos os dias, aqui na Primeira Rádio Desporto, o perfil do jogador.
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0: Marquinhos, de nome completo Marcos Auaz Correia, é um futebolista brasileiro nascido a 14 de maio de 1994 em São Paulo. Atualmente joga como defesa central no Paris Saint-Germain e é também uma peça-chave na seleção brasileira. Conhecido pela sua liderança em campo, capacidade de leitura de jogo e versatilidade, Marquinhos tem-se estabelecido como um dos melhores defesas do futebol mundial. Iniciou a sua carreira no Corinthians, onde subiu nas camadas jovens até estrear-se pela equipa principal em 2012. Rapidamente chamou a atenção de clubes europeus e ainda nesse ano transferiu-se para a Roma, na Série A italiana. A sua passagem pelo futebol italiano foi curta, mas impactante, tendo apenas jogado uma época no clube romano. O seu desempenho sólido despertou o interesse de grandes clubes europeus e em 2013 foi contratado pelo PSG. No Paris Saint-Germain, Marquinhos consolidou-se como um dos pilares defensivos da equipa. Desde a sua chegada tem sido uma figura constante no eixo da defesa parisiense, adaptando-se a diferentes sistemas táticos e jogando também como lateral direito ou médio defensivo, quando necessário. Com o PSG, conquistou múltiplos títulos da Liga, Taças de França e Taças da Liga, além de ter desempenhado um papel crucial nas campanhas europeias do clube, incluindo a chegada à final da Liga dos Campeões em 2020. Além da sua carreira de sucesso ao nível de clubes, Marquinhos tem sido uma presença regular na seleção brasileira desde 2013. Representou o Brasil em diversas competições internacionais, incluindo a Copa América e o Campeonato do Mundo. A sua capacidade de liderança dentro de campo valeu-lhe a braçadeira de capitão em várias ocasiões. Nos últimos anos, Marquinhos tem sido amplamente reconhecido pela sua consistência, inteligência tática e caráter, qualidades que o tornam não só num líder natural no PSG, onde passou grande parte da sua carreira, mas também uma figura fundamental na defesa da seleção brasileira.
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2: Os seus prémios, troféus, são apenas uma pequena amostra do impacto que tiveram com o seu legado a ultrapassar as fronteiras do desporto. Está na altura de trazermos mais um craque da Liga Portuguesa aqui à Primeira Rádio Desporto.
0: Jorge Manuel Rebelo Fernandes, mais conhecido como Silas, nasceu a 1 de setembro de 1976, em Lisboa.

0: Ao longo da sua carreira, destacou-se como jogador, construindo um percurso notável no futebol português e internacional. Silas iniciou a sua carreira nas camadas jovens do futebol Benfica, mais conhecido como Fofó, e posteriormente no Sporting Clube de Portugal. Mas foi no Atlético Clube de Portugal que se estreou como sénior em 1996. Após uma breve passagem pelo clube, Silas transferiu-se para a União de Montemor e foi aí que as suas qualidades chamaram a atenção de clubes de maior renome em Portugal. A grande oportunidade de Silas surgiu quando assinou pela União de Leiria, clube onde permaneceu entre 1999 e 2003. Sob o comando de José Mourinho, o médio ofensivo destacou-se pela sua visão de jogo e capacidade técnica, ajudando o clube a obter resultados impressionantes na Primeira Liga. O sucesso no Leiria catapultou Silas para o futebol espanhol, onde assinou pelo Celta de Vigo em 2003. No entanto, apesar de ter disputado a La Liga com o clube galego, a sua passagem por Espanha não foi tão marcante quanto o esperado. Silas passou ainda pelo Wolverhampton Wanderers, em Inglaterra, na temporada de 2008-2009, onde teve a oportunidade de jogar no competitivo futebol inglês. Apesar de não ter deixado um impacto tão duradouro, a experiência em diferentes ligas ajudou-o a amadurecer como jogador e a preparar-se para os próximos desafios. Após a sua aventura internacional, Silas voltou a Portugal, desta vez para representar o Bolonenses. No emblema do Restelo, reencontrou-se com o futebol português e teve um papel importante na equipa, sendo um dos pilares do clube até ao final da sua carreira. Depois de encerrar o seu percurso como jogador, em 2016, Silas rapidamente fez a transição para o cargo de treinador. Assumiu o comando técnico da BSAD, onde começou a demonstrar o seu potencial como treinador, e o seu estilo de jogo ofensivo e a capacidade de extrair o melhor dos seus jogadores fizeram dele uma figura respeitada no futebol português. Posteriormente, assumiu o cargo de técnico do Sporting na temporada de 2019-2020, num período conturbado para o clube. Apesar das dificuldades, Silas conseguiu estabilizar a equipa e deixar a sua marca. A carreira de Silas como jogador e treinador reflete um percurso de resiliência, talento e adaptação a diferentes realidades do futebol. Tanto em Portugal como no estrangeiro, mostrou sempre a sua capacidade de ultrapassar desafios, deixando um legado no futebol português que transcende os seus anos como jogador.
1: Vamos lá olhar agora para mais um craque mundial aqui na Primeira Rádio Desporto.
0: Lothar Matthaus é uma das maiores lendas do futebol mundial, conhecido pela sua versatilidade, liderança e longevidade em campo. Nascido a 21 de março de 1961 em Erlangen, na Alemanha, Matthaus teve uma carreira que atravessou mais de duas décadas, acumulando títulos tanto a nível de clubes como de seleções. Ao longo da sua carreira, destacou-se pela sua capacidade de jogar em várias posições, desde médio centro a líbero, sempre com uma entrega impressionante e uma visão de jogo apurada. Matthaus é o jogador com mais internacionalizações pela seleção alemã, com 150, e é reconhecido como um dos jogadores mais completos da sua geração. O seu percurso começou no Borussia de Mönchengladbach, onde rapidamente deu nas vistas. Após destacar-se na Bundesliga, Matthaus foi convocado para a seleção alemã, ainda jovem, integrando o plantel no Campeonato Europeu de 1980, onde a Alemanha Ocidental se sagrou campeã. No entanto, foi com a transferência para o Bayern de Munique, em 1984, que Matthaus se tornou uma estrela mundial. Nos seus primeiros anos no Bayern, conquistou 3 títulos da Bundesliga, afirmando-se como um dos melhores médios do futebol europeu. O seu futebol dinâmico, capaz de atacar e defender com a mesma eficiência, e o seu poderoso remate tornaram-no uma peça essencial no meio-campo bávaro. A nível internacional, Matthaus foi protagonista em diversas competições, mas os mundiais foram o palco onde mais brilhou. Esteve presente em 5 campeonatos do mundo, um recorde para a época, e em 1986, na final contra a Argentina, Matthaus teve a tarefa ingrata de marcar Diego Maradona, um confronto icónico que ajudou a definir a rivalidade entre ambos. Embora a Alemanha Ocidental tenha perdido a final, o talento de Matthaus já era amplamente reconhecido. Em 1988, o jogador fez uma mudança para o futebol italiano, assinando pelo Inter de Milão, onde jogaria um papel fundamental. Sob o comando de Giovanni Trapattoni, Matthaus levou o Inter à conquista da Série A em 1988-89, quebrando um jejum de 9 anos. Essa equipa do Inter é lembrada como uma das mais fortes da história do clube e Matthaus foi a principal estrela, ajudando também a conquistar a Supertaça de Itália e a Taça UEFA em 91. A sua passagem por Itália solidificou o seu estatuto de um dos melhores jogadores do mundo. Mas foi no Mundial de 1990 que Matthaus viveu o seu maior momento. Capitaneando a seleção da Alemanha Ocidental, liderou a equipa até à vitória, conquistando o troféu em Itália. Matthaus foi o grande maestro do meio-campo, com exibições de encher o olho, marcando 4 golos no torneio, incluindo um dos mais belos da sua carreira, frente à Jugoslávia. Na final, a Alemanha Ocidental derrotou a Argentina de Maradona por 1-0, ligando a derrota de 1986 e coroando Matthaus como campeão do mundo. Após este feito, foi premiado com a Bola de Ouro em 1990, consolidando o seu lugar na elite do futebol global. Matthaus regressou ao Bayern em 1992, já como uma lenda viva. Na sua segunda passagem pelo clube, continuou a brilhar e já numa fase mais tardia da carreira foi recuado para a posição de libero, onde demonstrou a sua inteligência tática. Nos anos seguintes, ajudou o Bayern a vencer mais 4 títulos da Bundesliga e a Taça UEFA em 1996, tendo ainda um último grande momento internacional no Euro de 1996, onde a Alemanha, já unificada, voltou a conquistar o título europeu. Embora já não fosse a figura central da equipa, o seu papel de líder foi decisivo. Aos 39 anos, Matthaus deu mais uma prova de longevidade, participando no Mundial de 1998, tornando-se o primeiro jogador a disputar 5 campeonatos do mundo. Encerrou a sua carreira internacional após o Euro 2000, mantendo o recorde de mais internacionalizações pela Alemanha. Continuou a jogar pelo Bayern até esse mesmo ano, antes de se despedir definitivamente do futebol no Metro Stars dos Estados Unidos. Lothar Matthaus é um nome que ressoa na história do futebol, não apenas pelas suas conquistas, mas também pelo espírito competitivo e capacidade de se reinventar ao longo de uma carreira tão longa. Com um impressionante total de 25 títulos conquistados, é uma verdadeira lenda do desporto.
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1: E agora seguimos com os gigantes adormecidos neste produto 100% palavra.
0: O Notts County, fundado em 1862 em Nottingham, na Inglaterra, é amplamente reconhecido como o clube de futebol profissional mais antigo do mundo. A sua longevidade e o seu papel pioneiro fazem do Notts County uma verdadeira relíquia do desporto, com uma história cheia de curiosidades e momentos marcantes. Este clube foi uma das 12 equipas fundadoras da Football League em 1888, uma competição que ajudou a moldar o futebol inglês e internacional, e até hoje os seus adeptos orgulham-se do contributo histórico que o clube deu ao desporto. O Notts County joga no estádio Meadow Lane, localizado junto ao rio Trent, que é um dos mais antigos recintos da Inglaterra, com capacidade para cerca de 19 mil pessoas. O estádio é conhecido pela proximidade ao City Ground, casa do rival Nottingham Forest, com quem o Notts County mantém uma rivalidade amigável e peculiar. O derby de Nottingham, embora atualmente menos frequente devido às diferentes divisões em que as equipas jogam, permanece especial para os adeptos de ambas as equipas. Em várias ocasiões, os adeptos dos dois clubes têm até partilhado o mesmo estádio, fortalecendo uma relação única que raramente se vê em rivalidades locais. Uma das curiosidades mais marcantes sobre o Notts County é a sua ligação com a Juventus. Nos primórdios do clube italiano, em 1903, a equipa de Turim adotou as cores preto e branco do Notts como homenagem. Um jogador inglês que tinha um amigo no clube italiano enviou equipamentos listrados à Juventus, criando um elo que permanece até hoje. Em 2011, quando a Juve inaugurou o seu novo estádio, o Notts County foi convidado para o jogo especial contra a equipe italiana, simbolizando essa ligação histórica e rara entre clubes de países diferentes. Ao longo da sua história, o emblema experienciou altos e baixos, oscilando entre divisões e atravessando várias crises financeiras. Em 1894, o Notts County alcançou um dos seus maiores feitos ao vencer a FA Cup, derrotando o Bolton Wanderers por 4-1 e tornando-se a primeira equipa fora da primeira divisão a conquistar a famosa taça. No entanto, as décadas seguintes foram desafiantes, com o clube a descer às divisões inferiores, onde permaneceu por grande parte da sua existência. Em 2019, o Notts County enfrentou um dos momentos mais difíceis da sua história ao ser despromovido da Football League para a National League, já não profissional, o quinto escalão do futebol inglês pela primeira vez em 157 anos. No entanto, mesmo nos tempos mais sombrios, a lealdade dos seus adeptos manteve-se firme e ajudou a equipa a regressar a esse mesmo futebol profissional, ocupando atualmente um lugar na League 2, a quarta divisão do futebol inglês. Conhecidos pela sua dedicação, os adeptos do Notts County continuaram a apoiar o clube em massa, orgulhosos do seu estatuto de pioneiros do futebol e determinados em devolvê-lo às grandes conquistas. A paixão pelo Notts County transcende as suas vitórias e derrotas, com a sua base de adeptos a valorizar o peso histórico e o papel único do clube no futebol mundial. Hoje o Notts County continua a lutar para voltar ao topo, mas permanece, antes de tudo, uma verdadeira instituição do futebol.
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4: Para fazer o nosso trabalho, obviamente as coisas vão começar a sair e se continuarmos assim, vamos dar a volta por cima.
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1: E agora seguimos com os grandes feitos históricos neste produto 100% palavra.
0: A conquista do Mundial de Sub-20 pela seleção portuguesa em 1989, realizado na Arábia Saudita, foi um dos momentos mais marcantes da história do futebol português. Este torneio, que decorreu entre fevereiro e março de 1989, culminou com a vitória de Portugal na final contra a Nigéria por 2-0 em Riad. Esta vitória significou o primeiro grande título internacional para as seleções jovens de Portugal e serviu de prelúdio para o bicampeonato, com a conquista também do Mundial Sub-20 em 1991. O caminho até à final foi repleto de desafios. Sob o comando de Carlos Queiroz, a equipa portuguesa destacou-se pela coesão e pelo talento individual dos seus jogadores, que mais tarde se tornariam referências no futebol europeu. Entre os nomes mais destacados estavam Fernando Couto, João Pinto, Paulo Sousa e Abel Silva. A fase de grupos foi superada com alguma dificuldade, mas Portugal mostrou uma defesa sólida e uma linha ofensiva criativa que foi capaz de lidar com a pressão nos momentos decisivos. No total, a equipa disputou 6 jogos até à final, demonstrando uma evolução ao longo do torneio, tanto no aspecto tático como na mentalidade competitiva. Na final disputada no King Fahd International Stadium, Portugal enfrentou uma talentosa Nigéria, que também chegava ao jogo decisivo com grande moral. A partida foi equilibrada, com ambas as equipas a terem oportunidades, mas foi no prolongamento que a seleção portuguesa conseguiu destravar o jogo. O primeiro golo surgiu dos pés de Abel Silva, que abriu o marcador para Portugal, aproveitando um cruzamento vindo da direita. Pouco depois, Jorge Couto selou o resultado ao marcar o segundo golo, garantindo a vitória por 2-0 e a consagração de Portugal como campeão mundial de sub-20. A vitória da seleção nacional não apenas deu ao país o seu primeiro título internacional no futebol, mas também revelou uma geração de jogadores que deixaria uma marca profunda no futebol português e mundial. Muitos dos atletas dessa equipa juvenil integraram a seleção principal e tiveram carreiras de sucesso, tanto em clubes nacionais como internacionais. Fernando Couto, Paulo Sousa e João Pinto, por exemplo, seriam figuras essenciais em várias campanhas da seleção portuguesa nos anos seguintes. O título de 1989 foi também um catalisador para a evolução do futebol jovem em Portugal, destacando a capacidade do país em formar talentos de nível mundial. Esta geração de ouro, liderada por Carlos Queiroz, colocaria Portugal no mapa do futebol juvenil e o sucesso seria repetido 2 anos depois, em 1991, com a conquista do Mundial de Sub-20, novamente, agora, em Lisboa. Esses sucessos cimentaram a reputação portuguesa como uma potência emergente do futebol de formação e abriram as portas para futuros triunfos nas categorias principais.
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1: E seguimos agora nesta emissão com o perfil do jogador.
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0: O Anderson Galeno, nascido a 22 de outubro de 1997 em Barra da Corda, Brasil, é um avançado conhecido pela sua velocidade e capacidade técnica. Começou a carreira nas camadas jovens do Trindade, antes de se transferir para o Grêmio Anápolis. Em 2016, chamou a atenção do Futebol Clube do Porto, que o integrou na sua equipa B. Após impressionar pela equipa secundária, Galeno teve uma breve passagem pela equipa principal dos Dragões, sendo depois emprestado ao Portimonense e ao Rio Ave, onde se destacou especialmente na temporada de 2018-2019. As suas atuações consistentes levaram o Braga a contratá-lo nesse mesmo ano e aí Galeno consolidou-se como um dos melhores extremos do campeonato português, ajudando o clube a conquistar a Taça de Portugal em 2021. Em 2022 regressou ao Futebol Clube do Porto, onde continuou a evoluir, tornando-se uma peça importante nas competições nacionais e europeias. Galeno também tem sido um elemento-chave na conquista de títulos recentes pelo clube, incluindo o Campeonato Nacional e a Taça de Portugal.
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1: E seguimos agora nesta emissão com mais um craque da Liga Portuguesa.
0: Jonas Gonçalves Oliveira, conhecido simplesmente como Jonas, chegou ao Benfica em 2014 e rapidamente conquistou os adeptos pela sua técnica apurada, inteligência em campo e habilidade letal na finalização. Vindo do Valência, onde enfrentou dificuldades com lesões e irregularidade, Jonas encontrou uma nova vida no futebol português, transformando-se num dos avançados mais marcantes da história recente do clube lisboeta e da Primeira Liga. Na sua primeira época em Portugal, impressionou de imediato ao marcar 20 golos no campeonato, mostrando
6: mostrando uma capacidade de adaptação notável e formando uma dupla memorável com Lima. Este impacto inicial foi apenas o começo de uma série de temporadas brilhantes, onde o avançado brasileiro se tornou a principal referência ofensiva do Benfica. Em 2015-2016, Jonas viveu um dos melhores momentos da carreira, marcando 32 golos no campeonato e sagrando-se o melhor marcador da Liga, ao mesmo tempo que ajudava os encarnados a conquistar o tricampeonato e mais tarde o tetra. Com o seu estilo elegante e precisão nas finalizações, Jonas conquistou a alcunha de pistolas entre os adeptos benfiquistas. Não era apenas um avançado goleador, mas também um jogador de equipa, capaz de criar jogadas e assistir os companheiros. A sua visão de jogo e inteligência permitiram-lhe resolver partidas decisivas com facilidade aparente e foi várias vezes determinante em jogos de alta pressão. Os seus golos de qualidade e a sua consistência renderam-lhe o prémio de melhor jogador da Liga Portuguesa em 2015 e 2016, reafirmando o seu estatuto como um dos maiores craques da competição. Apesar das lesões que começaram a surgir nas suas épocas finais, Jonas continuou a ser crucial para as Águias. Em 2018-2019, na sua última temporada como jogador, ainda contribuiu para o título de campeão, ajudando o clube a recuperar a hegemonia do futebol português. Terminou a carreira em 2019 como o segundo melhor marcador estrangeiro da história do Benfica, com 137 golos em 183 jogos, uma média impressionante que solidifica o seu legado entre os melhores avançados que passaram pelo clube. Jonas é recordado pelos adeptos encarnados com enorme carinho e admiração. A sua postura profissional, aliada ao talento incomum, deixaram uma marca duradoura no Benfica e na Primeira Liga. A figura de Jonas vai além dos números, é sinónimo de classe e dedicação, um jogador que transformou o ataque benfiquista e inspirou uma geração de adeptos com a sua simplicidade e eficácia dentro de campo.
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9: São 2:58.
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10: Dia de super clássico no futebol português, Futebol Clube Porto e Benfica defrontam-se este domingo no primeiro clássico da temporada no encontro referente à 7ª jornada da Primeira Liga Portuguesa. Farioli e Marco Silva já fizeram a antevisão. O treinador do Porto destacou a relevância do encontro para o clube e para a cidade. Reconheceu a evolução do Benfica desde a chegada de Marco Silva. Farioli considera que os encarnados apresentam maior agressividade sem bola e espera uma resposta forte da sua equipe perante um adversário de elevada qualidade. Do lado do Benfica, Marco Silva recusou atribuir favoritismo a qualquer uma das equipas, embora tenha reconhecido uma ligeira vantagem aos Dragões pelo fator casa e pelo maior período de preparação. O técnico encarnado sublinhou ainda a qualidade defensiva do Futebol Clube do Porto, a intensidade da pressão e o perigo nas bolas paradas. Ambos os treinadores abordaram também a arbitragem. Farioli pediu uma atuação justa, enquanto Marco Silva defendeu igualdade nas decisões ao longo da partida. O técnico do Benfica rejeitou ainda qualquer cenário de euforia devido à série positiva da equipa e garantiu que o grupo está focado no desafio do Dragão. Sobre a preparação, reconheceu que o Futebol Clube do Porto teve mais tempo para trabalhar, mas recusou essa diferença como desculpa. O clássico está marcado para este domingo e coloca frente a frente duas equipas que entram na jornada na luta pelo primeiro lugar. Futebol Clube do Porto, Benfica, este domingo, com um relato no canal do YouTube da Gol FM, numa emissão que vai começar a partir das 19 horas. E quem mais uma vez não vai aproveitar o resultado clássico é o Sporting, que voltou a desperdiçar uma vantagem na Liga Portuguesa e somou o terceiro empate da temporada ao ficar pelo 2-2 diante do Arouca em Alvalade. Os Leões entraram praticamente a ganhar, com Gonçalo Inácio a inaugurar o marcador logo aos 3 minutos. Luís Soares ampliou a vantagem aos 17. A situação complicou-se na segunda parte, quando Zeno De Bast recebeu ordem de expulsão direta aos 54 minutos. O Arouca aproveitou a vantagem e reduziu aos 81, através de Fontana, na conversão de uma grande penalidade. Poucos minutos depois, aos 87, Dylan Andin restabeleceu a igualdade e confirmou a recuperação da equipa visitante. Com este resultado, o Sporting chega aos 15 pontos e mantém o terceiro lugar, mas pode ficar no quarto lugar se o Santa Clara vencer o Braga. O Arouca sobe também provisoriamente ao quinto posto, com 11 pontos.
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14: Onde é que estava quando há instantes sentimos um sismo antes de vir falar e quer saber o que é que lhe passou pela cabeça?
15: Olha, Irene, você agora. Se eu lhe disser o que eu disse ao Lemos, nós estávamos a subir as escadas e nós temos uma porta de vidro e ouvi o barulho e disse-lhe, olha, pá, temos que mandar arranjar a porta de vidro que ela já está fazendo barulho. Uma pergunta. Só quando cheguei aqui é que percebi o que é que tinha acontecido. É para acabar, não é?

0: E agora seguimos com os craques mundiais neste produto 100% palavra.
1: Kaká, nome pelo qual ficou mundialmente conhecido, Ricardo Isaacson dos Santos Leite, nasceu a 22 de abril de 1982 em Brasília e rapidamente se destacou como uma das maiores promessas do futebol brasileiro. Desde jovem, Kaká mostrou uma técnica refinada e uma inteligência tática que o diferenciava dos demais. A sua carreira começou no São Paulo, onde ingressou nas camadas jovens e se destacou pela sua habilidade com bola nos pés e a visão de jogo que deslumbrava os adeptos. Foi ainda no clube paulista que começou a atrair a atenção de clubes europeus, especialmente após a conquista do torneio Rio-São Paulo em 2001, onde teve uma atuação de destaque. O ano de 2003 marcou a viragem na carreira de Kaká, quando foi contratado pelo AC Milan, um dos clubes mais prestigiados da Europa, por cerca de 8,5 milhões de euros, uma pechincha face ao talento que demonstraria nos anos seguintes. A sua adaptação ao futebol europeu foi imediata. Logo na sua primeira temporada, Kaká ajudou o Milan a conquistar a Série A e rapidamente se tornou uma das principais estrelas da equipa, brilhando ao lado de lendas como Paolo Maldini, Andrea Pirlo e Andriy Shevchenko. O brasileiro desempenhava um papel de maestro no meio-campo, atuando como treco-artista, posicionando-se entre os médios e os avançados, criando inúmeras oportunidades de golo com os seus passos precisos e corridas verticais pelo campo. A sua ascensão ao topo do futebol mundial culminou em 2007, quando viveu o ponto alto da sua carreira. Nesse ano, Kaká liderou o Milan à conquista da Liga dos Campeões da UEFA, com exibições extraordinárias, especialmente nas meias-finais contra o Manchester United, onde marcou 2 golos no jogo de ida. Na final contra o Liverpool, Kaká foi crucial na vitória por 2-1, assistindo o segundo golo marcado por Inzaghi. As suas exibições nessa temporada valeram-lhe a Bola de Ouro e o título de melhor jogador do mundo da FIFA, coroando-o como o melhor jogador da sua geração. Além da Liga dos Campeões, Kaká conquistou outros troféus importantes ao serviço do Milan, como a Supertaça Europeia e o Mundial de Clubes da FIFA. Durante os seus anos em Milão, o brasileiro consolidou-se como um dos maiores jogadores do mundo, com o seu estilo elegante e dinâmico que misturava técnica, velocidade e finalização. A sua capacidade de driblar em alta velocidade e a precisão dos seus passos tornavam-no uma ameaça constante para as defesas adversárias. Em 2009, o Real Madrid, na sua busca por construir uma nova geração de galácticos, não hesitou em pagar 67 milhões de euros pelo seu passe, tornando Kaká o jogador mais caro da época. No entanto, a sua passagem pelos merengues não foi tão brilhante quanto se esperava, em grande parte devido às várias lesões que o impediram de manter a regularidade exibida no Milan. Embora tenha tido momentos de grande qualidade, como as exibições na Liga dos Campeões e algumas atuações decisivas na La Liga, Kaká nunca conseguiu assumir o protagonismo absoluto numa equipa onde também estavam estrelas como Cristiano Ronaldo e Karim Benzema. Ainda assim, ao longo das 4 temporadas no Real Madrid, conquistou um título de La Liga, uma Taça do Rei e uma Supertaça de Espanha, deixando a sua marca na história do clube. Em 2013, Kaká fez o seu regresso ao AC Milan, onde foi recebido com grande entusiasmo pelos adeptos. No entanto, já não era o jogador que encantara o mundo nos anos anteriores. Apesar disso, ainda foi capaz de contribuir para o clube com alguns momentos de brilho, mas a sua segunda passagem por Milão não duraria muito. Em 2014, Kaká tomou a decisão de rumar à Major League Soccer, a MLS, assinando com o Orlando City, onde se tornou a estrela principal do novo projeto do clube americano. Na MLS, Kaká trouxe o seu prestígio e talento para um campeonato em crescimento, ajudando a elevar o nível da competição e tornando-se um dos jogadores mais influentes do campeonato. Mesmo numa fase mais avançada da carreira, o brasileiro continuava a demonstrar a sua classe e a marcar golos decisivos. A sua presença em campo atraía multidões e Kaká era admirado não só pelo seu talento, mas também pelo seu caráter e profissionalismo. Ao longo da sua carreira internacional, Kaká também foi uma peça importante para a seleção brasileira, tendo participado em 3 edições do Campeonato do Mundo da FIFA em 2002, 2006 e 2010. Foi parte do plantel que conquistou o Mundial de 2002, embora não tenha tido um papel de destaque nesse torneio. No entanto, nas edições seguintes, Kaká assumiu-se como uma das principais figuras do Brasil, vencendo também a Taça das Confederações em 2005 e 2009. Acabaria por encerrar a carreira em 2017 com o respeito e admiração de todos os que o acompanharam no seu trajeto. Com 29 títulos conquistados entre clubes e seleção, incluindo a glória na Liga dos Campeões e o reconhecimento como o melhor jogador do mundo, Kaká será sempre lembrado como um dos grandes nomes do futebol mundial, tendo em conta que o seu legado vai muito além dos números.

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1: A história do futebol europeu está repleta de equipas que brilharam intensamente, mas que hoje enfrentam dificuldades para recuperar a antiga glória. São os gigantes adormecidos, para ouvir aqui na primeira rádio de desporto, todos os dias também com o Hugo Taveira.
2: O Aston Villa Football Club é um dos clubes mais antigos e tradicionais de Inglaterra, com uma rica história de conquistas nacionais e internacionais. Fundado em 1874, o clube sediado em Birmingham tornou-se um dos criadores da Football League em 1888 e posteriormente da Premier League em 1992. Os Villans, como são carinhosamente chamados, sempre se destacaram no futebol inglês, especialmente no final do século XIX e início do século XX, período em que o clube conquistou a maioria dos seus títulos domésticos. No entanto, o maior destaque na história do Aston Villa vem das suas conquistas europeias, que colocaram o clube no mapa internacional. O auge dessa trajetória ocorreu na temporada de 1981-82, quando o Aston Villa conquistou a Taça dos Clubes Campeões Europeus, a atual Liga dos Campeões. Sob o comando do técnico Tony Barton, o clube surpreendeu ao derrotar o gigante alemão Bayern de Munique por 1-0 na final disputada em Roterdão, com um golo de Peter Witt. O histórico desempenho do jovem guarda-redes Nigel Spink, que entrou em campo logo no início devido a uma lesão do titular, foi crucial para a vitória histórica. Esta conquista colocou o Aston Villa no seleto grupo de clubes ingleses campeões europeus. No ano seguinte, o clube venceu ainda a Supertaça Europeia ao derrotar o Barcelona em 1983. Nessa disputa em dois jogos, o Aston Villa perdeu a primeira partida por 1-0 em Camp Nou, mas conseguiu uma vitória por 3-0 em Villa Park, assegurando o título no agregado de 3-1. Essas conquistas marcaram o ponto mais alto da história internacional do emblema. Além dos títulos europeus, o Aston Villa tem uma longa tradição de sucesso em competições domésticas, tendo vencido a primeira divisão, agora chamada Premier League, por 7 vezes, e conquistando a FA Cup em outras 7 ocasiões, sendo a mais recente em 1957. Esses títulos fazem do Villa um dos clubes mais laureados da Inglaterra, e o Villa Park, o seu estádio desde 1897, é uma das arenas mais emblemáticas do futebol britânico. O clube passou por altos e baixos nas últimas décadas, incluindo despromoções e retornos à elite do futebol inglês, mas a história e as glórias do Aston Villa, especialmente na Europa, onde está de regresso à Liga dos Campeões, permanecem como momentos icónicos na rica trajetória do emblema.
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2: A era de Sir Alex Ferguson à frente do Manchester United entre 1986 e 2013 é ainda uma das mais icónicas da história do futebol. Em quase 3 décadas no comando dos Red Devils, Ferguson transformou um clube que vivia de memórias passadas numa verdadeira potência mundial, conquistando um impressionante número de títulos e consolidando a sua posição como um dos maiores treinadores de todos os tempos. Com um total de 38 troféus, incluindo 13 títulos da Premier League, 2 Ligas dos Campeões e 5 Taças de Inglaterra, Ferguson moldou o Manchester United e deixou um legado incomparável. Quando o escocês chegou ao clube em novembro de 1986, o Manchester United estava longe de ser o gigante europeu que conhecemos hoje. Na altura, o clube enfrentava uma seca de títulos da Liga, que durava desde 1967, e tinha dificuldades em competir com rivais como o Liverpool, que dominava o cenário inglês. Os primeiros anos de Ferguson em Old Trafford foram difíceis e até houve especulações sobre uma possível demissão após resultados decepcionantes, porém o treinador escocês manteve a confiança da direção e a vitória na Taça da Inglaterra em 1990, após um dramático replay contra o Crystal Palace, foi o ponto de viragem que iniciou a construção de uma dinastia. Nos anos seguintes, Ferguson começou a estruturar uma equipa vencedora. Foi pioneiro na aposta em jovens talentos da academia, estratégia que ficaria conhecida pela introdução da famosa classe de 92, que incluía jogadores como David Beckham, Ryan Giggs, Paul Scholes, Gary Neville e Nicky Butt. Estes jovens formariam um núcleo de uma equipa que se tornaria dominante, combinando o seu talento com as contratações criteriosas de Eric Cantona, Roy Keane e Peter Schmeichel. O sucesso não tardou a chegar e em 1993 o United venceu a sua primeira Premier League sob o comando de Ferguson, pondo fim a um jejum de 26 anos. A década de 1990 foi marcada pelo domínio doméstico dos Red Devils, com Ferguson a guiar o clube a 6 títulos da Premier League, 4 taças de Inglaterra e, em 1999, à glória europeia com a conquista da Liga dos Campeões. O ano de 99 foi particularmente especial, já que o United conseguiu o inédito treble, vencendo a Premier League, a Taça de Inglaterra e, para além do título de campeão europeu, num feito nunca antes realizado por um clube inglês. A final da Liga dos Campeões em Camp Nou contra o Bayern de Munique foi um dos momentos mais dramáticos da história do futebol. Perdendo por 1-0 até aos 90 minutos, o United virou o jogo nos descontos com golos de Teddy Sheringham e Ole Gunnar Solskjaer, selando uma vitória épica por 2-1. Ferguson continuou a evoluir a equipa ao longo dos anos, mostrando uma capacidade notável para se adaptar às mudanças no futebol. No início dos anos 2000, com a saída de jogadores-chave como Beckham e a reforma de outros veteranos, Ferguson renovou a equipa com contratações que voltariam a colocar o United no topo. Nomes como Cristiano Ronaldo, Wayne Rooney e Nemanja Vidić desempenharam papéis cruciais na segunda era dourada do clube, que culminou em mais uma conquista da Liga dos Campeões em 2008, numa final histórica contra o Chelsea em Moscovo, decidida nos penaltis. O United de Ferguson estabeleceu-se como um dos clubes mais temidos da Europa, ganhando a Premier League repetidamente e acumulando troféus nacionais e internacionais. A capacidade dos escoceses para gerir egos, desenvolver jovens jogadores e tirar o melhor dos seus plantéis, independentemente das mudanças, fez dele uma figura única no desporto. Além disso, a sua rivalidade com treinadores como Arsène Wenger, do Arsenal, e José Mourinho, do Chelsea, adicionou ainda mais drama à Premier League. A longevidade de Ferguson no cargo foi acompanhada por um espírito competitivo inabalável e uma busca constante pela excelência. A vitória na Premier League de 2013, a última da sua carreira, foi um final adequado para uma trajetória de sucesso. Após anunciar a sua retirada no final dessa época, Ferguson deixou o United com 13 títulos da Premier League, um recorde que provavelmente permanecerá por muitos anos. A sua última época foi marcada pela liderança de Robin Van Persie, cuja contratação em 2012 foi um golpe estratégico que garantiu o título com facilidade. Quando Ferguson se despediu em 2013, o futebol inglês perdeu uma das suas figuras mais icónicas e o Manchester United entrou numa nova era sem o líder que os guiara durante quase 3 décadas. O impacto de Ferguson vai muito além dos títulos, moldou a identidade do clube, desenvolveu uma cultura de vitória e foi o arquiteto de algumas das equipas mais emocionantes da história do futebol mundial. O seu legado em Old Trafford permanece intacto e o seu nome será sempre sinónimo de sucesso no Manchester United e no futebol global.
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2: Luka Modric, nascido a 9 de setembro de 1985 em Zadar, na Croácia, é um médio conhecido pela sua visão de jogo e controle no meio-campo. Começou a sua carreira profissional no Dinamo Zagreb, onde se destacou rapidamente e ajudou o clube a ganhar vários títulos nacionais. O seu desempenho chamou a atenção do Tottenham Hotspur, que o contratou em 2008. No Tottenham, Modric consolidou-se como um dos melhores médios da Premier League, o que levou à sua transferência para o Real Madrid em 2012. Na capital espanhola, o croata tornou-se uma peça-chave na equipa, contribuindo para a conquista de múltiplos títulos, incluindo 6 Ligas dos Campeões. Na temporada de 2017-2018, Modric foi premiado com o Ballon d'Or, tornando-se o primeiro médio a ganhar o prémio desde 2007. Na seleção croata, Modric tem sido uma figura central, liderando a equipa até à final do Campeonato do Mundo de 2018, onde a Croácia terminou como vice-campeã. A sua capacidade de liderança e o seu estilo de jogo refinado continuaram a ser fundamentais para a seleção e para o Real Madrid, sendo que Modric se mantém uma das principais figuras do futebol mundial, conhecido pela sua habilidade técnica e inteligência tática.
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2: Vítor Damas, nascido a 8 de outubro de 1947 em Lisboa, é amplamente considerado um dos maiores guarda-redes da história do futebol português e uma das maiores lendas do Sporting Clube de Portugal. Com uma carreira que se estendeu por mais de 2 décadas, Damas é muitas vezes referido como Eusébio das Balizas, um apelido que sublinha a sua relevância e impacto no futebol nacional, semelhante àquele que Eusébio teve como avançado. Damas iniciou a sua ligação ao Sporting nas camadas jovens, tendo ingressado no clube de Alvalade aos 14 anos. A sua estreia pela equipa principal aconteceu em 1966, ainda com apenas 19 anos, e rapidamente se afirmou como titular. Foi o guarda-redes principal da equipa leonina durante grande parte das décadas de 1960 e 70, disputando 332 jogos na sua primeira passagem pelo clube. Damas destacava-se pela sua agilidade e reflexos rápidos que o tornaram uma referência entre os guarda-redes da sua época, tanto em Portugal como na Europa. Além do seu talento individual, foi fundamental nas conquistas do Sporting durante a sua carreira. Na primeira passagem pelo clube, conquistou dois campeonatos nacionais em 65-66 e 69-70 e uma Taça de Portugal em 70-71. A sua presença na baliza era sinónimo de segurança para a equipa e o seu estilo de jogo foi revolucionário para a posição de guarda-redes em Portugal, onde se destacou por ser um dos primeiros a atuar fora da pequena área, utilizando os pés para ajudar no processo defensivo. Em 1976, Vítor Damas decidiu procurar novos desafios e transferiu-se para o Racing Santander, em Espanha, onde permaneceu por 3 temporadas. Durante a sua passagem pelo futebol espanhol, o seu nome continuou a ser respeitado, sendo o titular absoluto na equipa espanhola. Após a sua experiência internacional, retornou a Portugal, onde jogou no Vitória Sport Clube e no Portimonense, antes de regressar ao Sporting em 1984 para encerrar a sua carreira. Na segunda passagem por Alvalade, Damas conseguiu manter um nível elevado, mesmo já com mais de 35 anos. Esteve presente em mais de 114 jogos nessa fase final da carreira pelo Sporting e conseguiu o feito de se tornar o jogador com mais partidas oficiais pelo clube, superando a marca de 436 jogos, um recorde que se manteve por vários anos. Apesar de não ter conquistado mais títulos nessa fase, o seu retorno foi celebrado pela massa associativa, que via em Damas não apenas um jogador, mas o símbolo do emblema. A nível de seleção, Damas também teve uma carreira longa e respeitada, somando 29 internacionalizações por Portugal. Esteve presente em momentos importantes, incluindo a campanha de qualificação para o Mundial de 86, já no final do seu percurso. Foi sempre reconhecido pela sua classe e liderança dentro de campo. Mais tarde, retirou-se em 1989, aos 41 anos, e permanece uma figura icónica do futebol português. O Sporting honrou o seu legado ao dar o seu nome a uma das portas do estádio José Alvalade e a sua memória continua a ser celebrada pelos adeptos leoninos e pelos entusiastas do futebol em Portugal.
1: Olhamos agora nesta emissão para os craques mundiais. Apesar da sua ausência no campo, o legado destes jogadores continua a inspirar novas gerações que procuram também alcançar a mesma grandeza. É para ouvir também aqui na primeira Rádio Desporto os craques mundiais com o Hugo Taveira.
2: Ronaldo Luís Nazário de Lima, ou simplesmente Ronaldo, é amplamente considerado um dos maiores avançados da história do futebol. Nascido a 18 de setembro de 1976, no Rio de Janeiro, o brasileiro iniciou a sua carreira ainda adolescente, com apenas 16 anos no Cruzeiro. As suas exibições espetaculares no clube mineiro logo chamaram a atenção do futebol mundial e em 1994, após participar no Mundial dos Estados Unidos, embora sem atuar, foi contratado pelo PSV Eindhoven, dos Países Baixos. Lá, Ronaldo mostrou toda a sua capacidade de explosão e finalização, marcando 54 golos em 57 jogos ao longo de 2 temporadas, uma média impressionante que o transformou numa das jovens promessas mais cobiçadas do futebol europeu. O seu talento levou-o rapidamente a um dos maiores clubes do continente, o Barcelona, onde jogou durante a temporada de 1996-97. No Barça, Ronaldo elevou o seu jogo a novos patamares, marcando 47 golos em 49 partidas e ajudando o clube a vencer a Taça das Taças da UEFA e a Taça do Rei. Foi durante este período que ganhou o apelido de fenómeno, graças à sua velocidade devastadora, poder físico e capacidade para driblar com uma facilidade espantosa. Ainda com apenas 20 anos, foi eleito pela primeira vez o melhor jogador do mundo pela FIFA, título que viria a conquistar noutras 2 ocasiões. Em 1997, Ronaldo fez uma transferência recorde para o Inter de Milão, onde continuou a brilhar no início da sua carreira, ganhando a Taça UEFA em 1998. Contudo, foram também os anos em que a sua sorte começou a mudar em termos físicos. Durante o seu tempo no Inter, sofreu a primeira de várias lesões graves no joelho que o afastariam dos relvados por longos períodos. O seu regresso em 2002 foi nada menos do que milagroso. Após 2 anos de recuperação, Ronaldo voltou aos grandes palcos no Mundial de 2002, onde foi a estrela maior da seleção brasileira, conduzindo o Brasil à vitória com 8 golos, 2 dos quais na final contra a Alemanha. Esta conquista garantiu-lhe o 3º título de melhor jogador do mundo e marcou o seu renascimento como um dos melhores jogadores da sua geração. Após o Mundial, Ronaldo transferiu-se para o Real Madrid como parte dos famosos Galácticos, onde jogou de 2002 a 2007. Durante esse período, conquistou dois campeonatos espanhóis e manteve-se o estatuto de um dos melhores avançados do mundo, marcando 104 golos em 177 jogos. O seu estilo de jogo, marcado por uma combinação única de velocidade, técnica e poder de finalização, continuava a encantar os adeptos, apesar das lesões persistentes que o limitaram ao longo da sua carreira. Em Madrid, Ronaldo formou uma parceria letal com estrelas como Zidane, Figo e Beckham, que consolidaram ainda mais o seu legado no futebol europeu. Já na reta final da sua carreira, em 2007, voltou à Itália, desta vez para jogar no AC Milan, rival direto do Inter. Embora o seu desempenho tenha sido afetado pelas constantes lesões, ainda mostrou flashes de brilhantismo, marcando 9 golos em 20 jogos. Porém, o seu tempo no Milan também foi marcado por mais uma grave lesão no joelho, que acelerou o fim da sua trajetória na Europa. Ronaldo decidiu então regressar ao Brasil, assinando pelo Corinthians em 2009. Surpreendentemente, teve uma passagem de grande sucesso pelo clube paulista, onde ajudou o Corinthians a conquistar o Campeonato Paulista e a Copa do Brasil em 2009, numa demonstração de que, mesmo longe do seu auge físico, o seu talento era inquestionável. No entanto, após mais alguns problemas físicos, decidiu terminar a sua carreira em 2011, aos 34 anos. Ronaldo deixa um legado incontestável como um dos maiores avançados da história do futebol. Os seus números são impressionantes, já que ao longo da carreira marcou mais de 400 golos em clubes e seleções e venceu 2 bolas de ouro em 1997 e 2002. O fenómeno sempre foi lembrado e terá revolucionado a posição de avançado, combinando uma capacidade física invulgar com uma técnica requintada e um instinto goleador incomparável. Ronaldo foi também um dos grandes responsáveis por popularizar o futebol brasileiro no exterior e inspirou gerações de jogadores pelo mundo. Mesmo com as inúmeras lesões que enfrentou, a sua resiliência e capacidade de se reinventar em momentos cruciais da carreira fazem dele uma lenda viva do desporto, sendo reconhecido tanto por adeptos quanto por críticos como um dos mais completos jogadores que o futebol já viu.
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1: Muitos clubes que já foram gigantes na Europa agora encontram-se longe dos holofotes, adormecidos após décadas de domínio. 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
2: O IFK Gotemburgo, fundado em 1904, é um dos clubes mais bem-sucedidos e tradicionais da Suécia. Com sede em Gotemburgo, a equipa faz parte da elite do futebol sueco e possui uma rica história de conquistas, tanto no plano doméstico como no internacional. Nos primeiros anos, o Gotemburgo rapidamente se destacou no futebol do país. Em 1908, apenas 4 anos após a sua fundação, o clube conquistou o seu primeiro título da Svenska Mästerkuppen, o título do campeonato sueco da época. Ao longo das décadas seguintes, o clube continuou a ser uma força dominante, conquistando vários títulos nacionais e consolidando-se como uma referência no futebol do país. A década de 1980 é considerada a era de ouro do IFK Gotemburgo. Durante esse período, o clube alcançou um feito que o catapultou para o cenário internacional, a conquista da Taça UEFA. Em 1982, sob o comando do treinador Sven-Göran Eriksson, o Gotemburgo surpreendeu a Europa ao vencer a competição, derrotando o poderoso Hamburgo na final com um agregado de 4-0. 5 anos depois, em 1987, o Gotemburgo voltou a brilhar na Taça UEFA, conquistando novamente o troféu. Desta vez, a equipa sueca venceu o Dundee United, da Escócia, na final, com um resultado global de 2-1. Esta dupla conquista internacional, somada ao sucesso doméstico, fez com que o clube se tornasse uma referência no futebol europeu durante a década de 1980. Além do sucesso nas competições europeias, o Gotemburgo manteve a sua hegemonia no futebol sueco ao longo dos anos. Com mais de 18 títulos da Allsvenskan, o clube clube é um dos maiores vencedores do campeonato do país. Entre 1990 e 1996, o Gutenburgo venceu o campeonato por 6 vezes, reforçando o seu estatuto como uma das equipas mais dominantes do futebol da Escandinávia, e durante esse período o clube também participou em várias edições da Liga dos Campeões, alcançando os quartos de final em 1995. Apesar do seu sucesso histórico, o Gutenburgo enfrentou dificuldades nas décadas seguintes, com uma crise financeira e uma queda de rendimento desportivo. Contudo, conseguiu reerguer-se e em 2007 voltou a conquistar o campeonato sueco, pondo fim a um jejum de 11 anos sem títulos. Nos últimos anos, o Gutenburgo tem lutado para retomar o seu lugar entre as melhores equipas da Suécia, mas o seu legado de conquistas e a sua tradição continuam a fazer do clube um dos maiores do futebol. O Gutenburgo é o único clube sueco a ter conquistado 2 taças UEFA, um feito que o coloca entre os grandes clubes europeus. A sua capacidade de competir de igual para igual com equipas das principais ligas europeias, especialmente durante a década de 80, faz do clube um dos nomes mais respeitados do futebol sueco e escandinavo.
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7: São 3 da manhã e 29 minutos.
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8: Dia de super clássico no futebol português, Futebol Clube Porto e Benfica defrontam-se este domingo no primeiro clássico da temporada, no encontro referente à 7ª jornada da Primeira Liga Portuguesa. Farioli e Marco Silva já fizeram a antevisão. O treinador do Porto destacou a relevância do encontro para o clube e para a cidade. Reconheceu a evolução do Benfica desde a chegada de Marco Silva. Farioli considera que os encarnados apresentam maior agressividade sem bola e espera uma resposta forte da sua equipe perante um adversário de elevada qualidade. Do lado do Benfica, Marco Silva recusou atribuir favoritismo a qualquer uma das equipas, embora tenha reconhecido uma ligeira vantagem aos Dragões pelo fator casa e pelo maior período de preparação. O técnico encarnado sublinhou ainda a qualidade defensiva do Futebol Clube do Porto, a intensidade da pressão e o perigo nas bolas paradas. Ambos os treinadores abordaram também a arbitragem. Farioli pediu uma atuação justa, enquanto Marco Silva defendeu igualdade nas decisões ao longo da partida. O técnico do Benfica rejeitou ainda qualquer cenário de euforia devido à série positiva da equipa e garantiu que o grupo está focado no desafio do Dragão. Sobre a preparação, reconheceu que o Futebol Clube do Porto teve mais tempo para trabalhar, mas recusou essa diferença como desculpa. O clássico está marcado para este domingo e coloca frente a frente duas equipas que entram na jornada na luta pelo primeiro lugar. Futebol Clube do Porto, Benfica, este domingo, com um relato no canal do YouTube da Gol FM, numa emissão que vai começar a partir das 19 horas. E quem mais uma vez não vai aproveitar o resultado clássico é o Sporting, que voltou a desperdiçar uma vantagem na Liga Portuguesa e somou o terceiro empate da temporada ao ficar pelo 2-2 diante do Arouca em Alvalade. Os Leões entraram praticamente a ganhar, com Gonçalo Inácio a inaugurar o marcador logo aos 3 minutos. Luís Soares ampliou a vantagem aos 17. A situação complicou-se na segunda parte, quando Zeno De Bast recebeu ordem de expulsão direta aos 54 minutos. O Arouca aproveitou a vantagem e reduziu aos 81 através de na conversão de uma grande penalidade. Poucos minutos depois, aos 87, Dylan Andino restabeleceu a igualdade e confirmou a recuperação da equipa visitante. Com este resultado, o Sporting chega aos 15 pontos e mantém o terceiro lugar, mas pode ficar no quarto lugar se o Santa Clara vencer o Braga. O Arouca sobe também provisoriamente ao 5º posto, com 11 pontos.
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2: A conquista da Taça dos Clubes Campeões Europeus de 1961-62 pelo Benfica consolidou o clube português como uma das grandes potências do futebol europeu. Naquele ano, os encarnados, liderados por Pelle Gutmann, repetiram o feito histórico da temporada anterior, em que também haviam vencido a competição. Este bicampeonato, alcançado numa era em que o Real Madrid dominava o futebol continental, foi o marco que imortalizou o Benfica no cenário mundial. O caminho para a glória começou com uma equipa sólida e talentosa, composta por jogadores como José Águas, Mário Coluna, Germano, Cavém e um jovem prodígio chamado Eusébio, que emergia como uma das maiores promessas do futebol mundial. O Benfica entrou na competição como campeão europeu e defendeu o título com autoridade. Nas eliminações de prestígio, como a Áustria de Viena, o Nuremberg e o Tottenham, este último nas meias-finais, com uma vitória total de 4-3 no agregado. O momento culminante da temporada chegou a 2 de maio de 1962, na final contra o poderoso Real Madrid, que já havia conquistado 5 títulos europeus consecutivos entre 56 e 60. O jogo disputado no Estádio Olímpico de Amsterdão reuniu duas das melhores equipas da época e prometia um espetáculo memorável, o que de facto aconteceu. O Real Madrid contava com a sua estrela máxima, Alfredo Di Stéfano, além de Ferenc Puskás, ambos figuras lendárias do futebol. Puskás, em particular, demonstrou toda a sua qualidade ao marcar 3 golos na final. No entanto, a resposta do Benfica foi incrível. Mesmo começando a perder por 2-0, o clube português não se deixou abater e, com uma exibição cheia de coragem, conseguiu equilibrar o jogo rapidamente. José Águas e Cavém marcaram para o Benfica, igualando o marcador a 2, com Puskás a voltar a colocar o Real Madrid em vantagem, mas com o Benfica ainda a ter mais para dar. Aos 34 minutos, Mário Coluna empatou novamente, deixando o resultado em 3-3 ao intervalo. Na segunda parte, brilhou a estrela de Eusébio, que aos 20 anos mostrou ao mundo a razão pela qual seria uma das maiores figuras da história do futebol. Eusébio marcou 2 golos em apenas 5 minutos, um de penalti e outro com um remate poderoso, completando a reviravolta e selando a vitória por 5-3. O jovem avançado era oficialmente uma nova estrela no firmamento do futebol, enquanto o Benfica se coroava pela segunda vez consecutiva campeão europeu. Este título, além de consolidar o prestígio internacional do clube, marcou o início de uma nova era para o futebol português, colocando o país no mapa das grandes competições. Eusébio, que mais tarde ganharia a Bola de Ouro e seria o melhor marcador do Mundial de 1966, começou ali a sua jornada para a imortalidade no desporto. Para o Benfica, esta foi a confirmação de que a equipa de Gutmann era capaz de competir com os gigantes do futebol mundial, numa época em que o Real Madrid era visto como quase imbatível. A vitória na final de 1962 também reforçou o legado de Pelle Gutmann, o mítico treinador que, após conquistar o bicampeonato europeu, proferiu a famosa maldição que, supostamente, impediria o Benfica de vencer outra Taça dos Campeões Europeus nos 100 anos seguintes. Até hoje, o Benfica chegou a mais 5 finais da competição, mas nunca voltou a erguer o troféu, alimentando o mito em torno das palavras de Gutmann. No total, a campanha europeia de 1961-62 do Benfica foi um exemplo de resiliência, talento e ambição. Os encarnados tornaram-se apenas a segunda equipa na história a conquistar o bicampeonato europeu, com Eusébio a emergir uma sua grande figura. O feito permanece como um dos maiores da história do clube, eternizando o Benfica entre as lendas do futebol mundial.
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0: conhecido pela sua velocidade, habilidades ofensivas e versatilidade. Iniciou a sua formação no Inter, onde fez a sua estreia profissional em 2016. Apesar de começar a carreira no clube do coração, Di Marco teve várias cedências por empréstimo para ganhar experiência. Passou por equipas como o Empoli e o Parma, onde se destacou pela sua capacidade de cruzamento e dinamismo. No Parma jogou uma temporada importante, ajudando o clube a alcançar a estabilidade na Série A. Já em 2019 regressou ao Inter de Milão, onde começou a estabelecer-se como um jogador fundamental. Di Marco tornou-se uma peça-chave no esquema do treinador Simone Inzaghi, destacando-se pela sua capacidade de atacar pelas alas e de contribuir com assistências e golos. A sua habilidade para jogar tanto como lateral como como ala permitiu-lhe ser uma adição valiosa para o Inter, que conquistou o campeonato italiano em 2020-2021 e ainda em 2023-2024. Nos últimos anos, continuou a ser uma presença importante na equipa, demonstrando consistência e contribuindo para as campanhas do Inter em várias competições. Além do seu sucesso a nível de clubes, Di Marco também começou a representar a seleção italiana, fazendo a sua estreia em 2021. A sua versatilidade e a qualidade do seu jogo foram amplamente reconhecidas, consolidando-o como um dos elementos da espinha dorsal da squadra azzurra.
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3: Vamos lá olhar agora para mais um craque da Liga Portuguesa, aqui na primeira rádio de desporto.
0: Farih Faye, conhecido simplesmente como Farih, é um dos jogadores mais icónicos que passaram pelo Boa Vista, tornando-se uma figura querida entre os adeptos do clube do Bessa. Natural do Senegal, Farih chegou a Portugal no final dos anos 90, começando a sua carreira na Académica de Coimbra e depois no Beira-Mar. No entanto, foi no Boa Vista que o avançado deixou uma marca especial, tanto pela sua garra em campo como pela longevidade no clube, onde se tornou um símbolo de dedicação e amor à camisola. O avançado ingressou no Boa Vista em 2013 e permaneceu durante várias épocas, vivendo momentos de altos e baixos que incluíram a queda do clube para divisões inferiores devido a problemas financeiros e administrativos. Em campo, o senegalês destacava-se pela sua força física, velocidade e espírito de luta, características que faziam dele um jogador incansável e uma constante ameaça para as defesas adversárias. Apesar de não ser um goleador prolífico, a sua entrega e trabalho árduo tornaram-no numa peça fundamental na equipa, tanto nas competições nacionais como nas europeias. A relação de Farih com os adeptos boavisteiros foi um dos pontos altos da sua carreira. O avançado senegalês conquistou o respeito dos fãs, não apenas pelo seu desempenho em campo, mas também pela lealdade demonstrada ao clube, mesmo nos momentos mais difíceis. A sua ligação ao Boa Vista manteve-se sólida, mesmo nas épocas de crise, com Farih a assumir uma postura de líder e de exemplo para os colegas, sendo visto como um verdadeiro capitão dentro e fora das quatro linhas. Ao longo da sua carreira no Bessa, Farih jogou quase 200 de jogos com a camisola achatrazada, apontando 48 golos dos 163 que registou durante o seu percurso no futebol. Mesmo após pendurar as chuteiras, a sua ligação ao Boa Vista permaneceu viva, com Farih a ser lembrado como um símbolo de resiliência e dedicação ao emblema achatrazado. A sua trajetória nos boavisteiros é uma história de superação e lealdade que reflete o espírito batalhador do clube, fazendo de Farih uma figura inesquecível na história recente do futebol português.
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3: Está na altura dos craques mundiais. Muitos destes ícones do futebol mantêm-se ligados ao desporto, seja como comentadores, treinadores ou embaixadores de clubes e marcas. Outros, inclusive, já não estão entre nós, mas fazemos questão de os recordar aqui na primeira Rádio Desporto.
0: Éric Cantona, também conhecido como Le Roi, ou o Rei em português, é uma figura marcante e controversa no futebol, com uma carreira que influenciou não só dentro de campo, mas também fora dele. Nascido em Marselha, França, em 1966, Cantona começou a sua carreira em clubes menores no país, mas foi no Manchester United que realmente se destacou, transformando-se num ícone da Premier League. Cantona começou a sua trajetória no futebol no Auxerre, clube pelo qual fez a sua estreia profissional em 1983. Durante os primeiros anos da sua carreira, mostrou grande talento, mas também uma personalidade forte e um temperamento imprevisível. Passou por alguns clubes franceses, como o Marselha, o Bordeaux, o Montpellier e o Nîmes, conquistando títulos nacionais, mas sempre com problemas disciplinares. A sua passagem por Marselha foi marcada pela vitória no Campeonato Francês em 1989, mas Cantona não se adaptou completamente ao clube, que culminou na sua transferência para o Nîmes, onde um incidente com o árbitro quase resultou na sua reforma precoce. Após essa fase turbulenta, decidiu buscar uma nova oportunidade em Inglaterra, onde a sua carreira descolaria de forma irreversível. A carreira de Cantona mudou drasticamente ao transferir-se para o Leeds United.

0: 1992. Rapidamente ajudou o clube a conquistar o título da primeira divisão inglesa, mas foi depois da sua transferência para o Manchester United que se tornaria uma verdadeira lenda. Chegando a Old Trafford em novembro de 1992, Cantona teve um impacto imediato. Os Red Devils, que não conquistavam o título inglês há mais de 25 anos, venceram a Premier League na sua primeira temporada com o francês. Com o seu estilo arrojado, passos precisos e golos decisivos, ajudou a transformar o United numa potência do futebol inglês. Entre 1992 e 97, sob sua liderança, o clube conquistou 4 títulos da Premier League, além de 2 taças de Inglaterra. Cantona sempre foi conhecido tanto pelas suas habilidades com bola quanto pelo seu temperamento explosivo. O episódio mais famoso da sua carreira ocorreu em 1995, quando durante uma partida frente ao Crystal Palace deu um pontapé num adepto adversário que o insultou da bancada. Esse incidente resultou numa suspensão de 8 meses, um dos momentos mais controversos da história do futebol inglês. Apesar disso, quando retornou da suspensão, Cantona rapidamente recuperou a sua forma e liderou o Manchester United em mais uma conquista da Premier League em 1996. Esse foi um dos momentos que cimentou o seu status de rei, tanto pelo seu carisma quanto pela sua importância dentro de campo. Surpreendentemente, Cantona anunciou a sua retirada em 1997, aos 30 anos, no auge da sua carreira. Decidiu então seguir outros caminhos, incluindo uma carreira como ator e envolvimento com o cinema e arte. Fora dos campos, o francês sempre foi conhecido pela sua personalidade forte, pensamentos filosóficos e declarações marcantes que alimentaram a sua aura de enigma e fascínio. O avançado deixou um legado profundo no Manchester United e no futebol mundial. Foi nomeado em 1994 como jogador do ano para a Associação de Jogadores Profissionais Ingleses e em 2001 foi eleito o jogador do século pelos adeptos do United. A sua influência no renascimento do clube e na Premier League é inegável, sendo lembrado como um dos maiores jogadores da história do futebol inglês. A carreira de Eric Cantona foi marcada tanto pelo brilhantismo dentro de campo como pela sua irreverência fora dele. Ícone do Manchester United e da Premier League, Cantona não só ajudou a transformar o clube numa potência global, como também redefiniu o papel de uma estrela do futebol, combinando talento, liderança e uma personalidade única. Mesmo após a sua retirada, continua a ser uma figura reverenciada e uma das personalidades mais influentes da história do futebol.
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2: Seguimos agora nesta emissão com os gigantes adormecidos.
0: O Hambúrguer Sportwagen, ou Hamburgo na língua portuguesa, é um dos maiores gigantes adormecidos do futebol mundial. Fundado em 1887, o emblema da cidade hanseática, com o mesmo nome, é descendente do antigo Sport Clube Germania, equipa que acabou por fundir-se com o Hamburger FC e com o Falke Eppendorf. Conhecido também por HSV, o clube foi se tornando uma potência regional nos primeiros anos de existência. Devido ao crescimento nas competições do norte da Alemanha, a equipa foi-se começando a destacar também nas provas nacionais, alcançando o primeiro título de campeão nacional na longínqua temporada de 1923. Nesse ano, venceram a final do campeonato por 3-0 sob o Union Oberschenovaira, juntando-lhe mais um título em 1928, dessa vez frente ao Victoria Köln. Durante o Terceiro Reich, que coincidiu com a Segunda Guerra Mundial, o clube perdeu alguma força a nível nacional, conquistando acima de tudo vários troféus regionais. Situado na zona de ocupação britânica após o fim do conflito, foi aí que o Hamburgo tentou reerguer-se, somando 2 campeonatos locais, embora tenha tardado até 1960 para voltar a tornar-se dominador ao nível nacional. Foi nesse mesmo ano que se tornou campeão alemão pela terceira vez, vencendo o Colónia na final, para além de se ter estreado na Taça dos Clubes Campeões Europeus. A campanha inaugural terminou apenas nas meias-finais, onde caiu aos pés do Barcelona, lançando os dados para uma década que viria a trazer a sua primeira Taça da Alemanha, 3 anos mais tarde conquistada sobre o Borussia Dortmund. Os feitos alcançados até então valeram ao clube o convite da Federação Alemã para participar na primeira Bundesliga, disputada na época seguinte, em que o seu avançado, Uwe Seelers, se sagrou o melhor marcador com 30 golos. Os anos 70 foram ainda mais risonhos para os Die Rothosen, agraciados pelas conquistas de mais uma Taça da Alemanha em 1976 e de uma Taça das Taças em 1977. Após eliminar o Atlético Madrid nas meias-finais, um resultado de 2-0 frente ao Anderlecht em Amsterdão deu o primeiro título europeu ao Hamburgo. Aproveitando o entusiasmo com os resultados recentes, a equipa germânica assegurou, 2 anos mais tarde, o primeiro de 3 campeonatos da Bundesliga em 4 temporadas. Esse foi, sem dúvida, o momento mais glorioso da história do HSV, que chegou inclusive à final da Taça dos Clubes Campeões Europeus, perdida para o Nottingham Forest em 1980, no estádio Santiago Bernabéu. No início dos anos 80, a equipa era uma das maiores potências continentais, estatuto que se confirmou com a maior conquista registada em 1983, quando levantou o troféu de campeão de Europa em Atenas. A vitória frente à Juventus por 1-0 foi conseguida com o golo de Félix Magath, um dos maiores nomes da história do clube, que eternizou o Hamburgo na elite restrita de emblemas que subiram ao trono europeu. Na década não terminaria sem mais um título da Taça da Alemanha em 1986, o último antes de um período mais pobre na chegada à virada do século. O regresso à Liga dos Campeões aconteceu em 2000-2001, assim como em 2006-2007, ainda assim sem conseguir ultrapassar a fase de grupos. A equipa ainda lutou pelo título alemão em 2006, perdendo-o para o Bayern de Munique, porém a partir daí não mais conseguiu ser competitivo dessa forma, entrando numa espiral decrescente até ao ponto mais negro da sua existência. Em 2018, o clube acabou despromovido ao segundo escalão pela primeira vez, de onde não saiu até ao momento, apesar das várias tentativas de subida de divisão. Uma história curiosa acerca desse momento é que no Volkspark Stadion, casa do emblema hanseático, estava colocado um relógio que contava o tempo exato da equipa na Bundesliga, exibido de forma orgulhosa por ser o único conjunto que participou em todas as edições desde a sua formação. Agora, o relógio foi removido do recinto, deixando no seu lugar as coordenadas da localização do mesmo. Com um percurso riquíssimo no futebol da Alemanha, o Hamburgo protagoniza um dos derbys mais apaixonantes do país, com o St. Pauli, outra equipa da cidade. A rivalidade com o Werder Bremen é também assinalável, com as equipas que ficam a 100 km de distância a formarem o conhecido Nordderby, ou Clássico do Norte. Durante muitos anos, os confrontos com o Bayern de Munique foram vistos como um conflito entre o norte e o sul do país, embora atualmente essa animosidade tenha esfriado por motivos competitivos. A viver uma das fases mais discretas desde a fundação há 137 anos, o dinossauro, como é conhecido no seu país, é um dos gigantes adormecidos com maior contribuição para o futebol germânico e continental.
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2: Muitas equipas entraram para a história ao vencer competições de forma invicta, desafiando todas as probabilidades e demonstrando resiliência inigualável. É mais um feito histórico para ouvir aqui na primeira rádio de desporto, 100% palavra.
0: A conquista do Futebol Clube do Porto da Liga Europa em 2011 é uma das páginas mais gloriosas da história do clube e do futebol português. Sob o comando do jovem treinador André Villas-Boas, que na altura tinha apenas 33 anos, o Porto realizou uma temporada memorável, demonstrando um futebol ofensivo e dinâmico que culminou na vitória europeia. A campanha portista na competição foi marcada por um domínio claro, coroando uma equipa recheada de talento com jogadores como Radamel Falcão, Hulk, João Moutinho e Fernando, que se destacaram ao longo do torneio. A época de 2010-2011 começou com uma grande expectativa no Estádio do Dragão, após a nomeação de Villas-Boas, um antigo adjunto de José Mourinho, que assumiu o comando técnico pela primeira vez num grande clube. Desde cedo, o Futebol Clube do Porto mostrou a sua força, tanto a nível interno como nas competições europeias, e na Liga Europa os dragões foram implacáveis desde a fase de grupos até à final. No percurso até esse jogo decisivo, o Futebol Clube do Porto venceu equipas como o CSKA e o Spartak Moscovo e, de forma memorável, o Villarreal nas meias finais, onde brilharam com uma vitória expressiva por 5-1 no Dragão, com 4 golos de Falcão. Radamel Falcão foi, de facto, a grande estrela da campanha, com o avançado colombiano a terminar como o melhor marcador da competição, estabelecendo um recorde de 17 golos numa só edição da Liga Europa. O seu faro goleador e capacidade de decisão em jogos grandes foram decisivos para o sucesso da equipa. Além de Falcão, o poder físico de Hulk, a qualidade técnica de João Moutinho no meio-campo e a solidez defensiva de jogadores como Rolando e Otamendi fizeram do Futebol Clube do Porto uma equipa temida em toda a Europa. A grande final da Liga Europa de 2011 foi um duelo totalmente português, realizado em Dublin, na República da Irlanda, a 18 de maio de 2011, frente ao Sporting de Braga, treinado por Domingos Paciência. O jogo foi tenso e equilibrado, com ambas as equipas a mostrar respeito mútuo e uma abordagem cautelosa. O Futebol Clube do Porto partiu partia como favorito, é certo, mas o Braga, que também tinha feito uma campanha brilhante, estava determinado a surpreender. A final foi decidida com um único golo e, mais uma vez, Falcão foi o herói ao marcar de cabeça aos 44 minutos após um cruzamento perfeito do compatriota Guarín.
4: Aproxima-se da grande área, drible sobre Paulo César, cruzamento para Falcão, vai ser de cabeça, já está!
0: Esse gol solitário foi suficiente para garantir o título aos Dragões, selando uma das conquistas mais importantes da história do clube. Com a vitória em Dublin, o Futebol Clube do Porto ergueu o seu segundo troféu da Liga Europa, depois de já ter vencido a competição em 2003, na altura denominada da UEFA, sob o comando de José Mourinho. Esta nova conquista de 2011 reafirmou a posição do clube como uma das grandes potências do futebol europeu. Além disso, Vilas Boas, que tinha conquistado um triplete com a Liga Portuguesa, Taça de Portugal e Liga Europa, tornou-se o treinador mais jovem de sempre a vencer uma competição europeia de clubes, cimentando o seu nome na história. Ao longo da temporada, o Futebol Clube do Porto não se limitou a dominar na Europa. A equipa também brilhou no Campeonato Português, terminando a Primeira Liga de forma invicta, algo raro e impressionante. A equipa conquistou o título nacional com uma larga vantagem sobre os adversários, somando 84 pontos e um ataque avassalador que marcou 73 golos em 30 jogos. Para além do título de campeão nacional, os Dragões conquistaram também a Taça de Portugal, vencendo o Vitória Sport Clube por 6-2 na final e a Supertaça Cândido de Oliveira, selando uma época absolutamente perfeita. A vitória na Liga Europa de 2011 foi a cereja no topo do bolo de uma das temporadas mais dominantes do Futebol Clube do Porto na sua história. André Villas-Boas consolidou o seu nome como um dos treinadores mais promissores da época, enquanto jogadores como Falcão e Hulk se tornaram alvos de grandes clubes europeus, dadas as suas prestações de classe mundial. Esta conquista reforçou a reputação do Futebol Clube do Porto como um clube de excelência na Europa, capaz de competir e vencer ao mais alto nível, não apenas no futebol português, mas também internacionalmente. A campanha de 2010-2011 é até hoje lembrada como uma das mais impressionantes da história do futebol moderno, tanto pela qualidade do futebol apresentado, como pela aura de invencibilidade que a equipa transmitiu ao longo de toda a temporada. Alguns anos mais tarde, quis o destino que André Villas-Boas regressasse à sua cadeira de sonho, não no papel de técnico, mas sim como presidente do Futebol Clube do Porto.
5: André Villas-Boas celebrates, but Falcao has been the star for Porto this season.
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2: E agora seguimos com o perfil do jogador neste produto 100% palavra.
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0: Víctor Gyökeres, nascido a 24 de agosto de 1998 em Jönköping, Suécia, é um avançado reconhecido pela sua capacidade de finalização e mobilidade. Começou a sua carreira profissional precisamente no Jönköping Södra em 2015 e, após se transferir para o Brighton em 2016, teve várias experiências de empréstimo, incluindo passagens pelo Cardiff City e pelo St. Pauli. Em 2020, Gyökeres assinou pelo Coventry City, onde se destacou pela sua capacidade de marcar golos. Na temporada de 2021-2022, foi um dos artilheiros do Championship, ajudando o Coventry a alcançar os playoffs de promoção à Premier League. A sua excelente forma continuou na temporada seguinte, solidificando a sua reputação no futebol inglês. Em agosto de 2023, Gyökeres transferiu-se para o Sporting, onde teve um impacto imediato. Na sua primeira temporada com os Leões, destacou-se pela sua contribuição ofensiva, marcando golos importantes e ajudando a equipa a competir nas principais competições nacionais e europeias. A sua capacidade de finalização e a sua presença em campo foram cruciais para as ambições do Sporting, que venceu a Liga Portuguesa e fez uma boa campanha nas competições europeias.
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2: E agora seguimos com os craques da Liga Portuguesa neste produto 100% palavra.
0: Givanildo Vieira de Sousa, mais conhecido como Hulk, é um dos grandes nomes do futebol brasileiro. Com uma carreira que se destaca pela sua força física, habilidade e precisão nos remates, Hulk teve passagens memoráveis por clubes como o Futebol Clube do Porto, Zenit de São Petersburgo e, claro, também pela seleção brasileira. Hulk começou a sua carreira no Brasil, mas foi no futebol asiático que deu os primeiros passos em termos internacionais, quando foi contratado pelo Kawasaki Frontale do Japão. depois de passar por empréstimos no Consadole Sapporo e no Tóquio Verdy, onde chamou a atenção pelos muitos golos marcados, Hulk começou a ganhar notoriedade e atraiu o interesse de clubes europeus. Em 2008, chegou a Portugal para representar o Futebol Clube do Porto, clube onde viveria uma das fases mais marcantes da sua carreira. Na sua primeira temporada, em 2008-2009, já mostrou o seu valor, contribuindo com 8 golos no campeonato e ajudando o Porto a conquistar o título da Primeira Liga. Rapidamente se tornou uma peça fundamental na equipa portista, destacando-se pela sua força, velocidade e capacidade de finalização. O auge da passagem de Hulk pelo Futebol Clube do Porto ocorreu na temporada de 2010-2011, quando o clube, comandado por André Villas-Boas, venceu a Liga Europa e dominou o cenário nacional, conquistando o Campeonato Português de forma invicta. Hulk foi crucial para essa campanha, terminando como o melhor marcador do campeonato com 23 golos e contribuindo também nas competições europeias. Ao todo, durante as 4 temporadas que passou no Dragão, o jogador brasileiro ajudou o clube a conquistar 4 títulos da Primeira Liga, 3 Taças de Portugal, 3 Supertaças Cândido de Oliveira e a já mencionada Liga Europa. O seu poderio físico transformou-o num dos jogadores mais temidos e admirados da Liga Portuguesa. A sua presença em campo era avassaladora e a sua capacidade de jogar tanto como extremo como avançado deu uma versatilidade tática ao Porto. Durante o tempo que passou em Portugal, Hulk marcou centenas de golos em competições domésticas e internacionais, consolidando-se como um dos melhores estrangeiros que já passaram pelo clube. Em 2012, após o sucesso em Portugal, o atleta foi vendido ao Zenit São Petersburgo, da Rússia, por um valor recorde na altura. A transferência, avaliada em cerca de 60 milhões de euros, foi uma das maiores da história do futebol português. No Zenit, Hulk continuou a brilhar, ajudando a equipa russa a conquistar o campeonato da Premier League do país e diversas outras taças nacionais. No entanto, mesmo com o sucesso na Rússia, o impacto que teve no Futebol Clube do Porto será sempre lembrado como um dos pontos mais altos da sua carreira. Hulk também teve uma carreira internacional de sucesso, já que foi convocado regularmente para a seleção brasileira, tendo disputado torneios importantes como o Campeonato do Mundo de 2014, realizado no próprio país, e os Jogos Olímpicos de Londres em 2012, onde conquistou a medalha de prata. Embora tenha enfrentado algumas críticas ao longo do tempo na seleção, principalmente pelo seu estilo de jogo físico, Hulk contribuiu com momentos importantes e jogou ao lado de grandes estrelas como Neymar e Oscar. Depois de deixar o Zenit, aventurou-se no futebol chinês, defendendo o Shanghai Sipg, onde continuou a exibir a sua potência e talento, conquistando títulos nacionais. Em 2021, regressou ao Brasil para jogar pelo Atlético Mineiro, onde rapidamente se tornou uma das referências da equipa, ajudando o clube a conquistar o Brasileirão e a Copa do Brasil, somando assim mais alguns títulos para a sua já vitoriosa carreira. Em resumo, o Hulk deixou uma marca indelével no futebol mundial, especialmente em Portugal, onde se tornou um ídolo do Futebol Clube do Porto. A sua força, habilidade e capacidade de decisão transformaram-no numa das figuras mais icónicas a vestir a camisola azul e branca, sendo sempre lembrado no clube como o legado do incrível Hulk.
6: Me preocupo muito chegar pela porta da frente, sair pela porta da frente, sair valorizado, sair respeitado, então isso não tem preço. Então procuro estar com a cabeça boa para jogar. E graças a Deus, quando eu cheguei, eu saí pela porta da frente. Quando eu tiro a camisa que faço a pose do Hulk, assim, a galera vai à loucura, então foi especial.
1: 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São 4 da manhã. 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
7: Dia de super clássico no futebol português. Futebol Clube do Porto e Benfica defrontam-se este domingo no primeiro clássico da temporada, no encontro referente à 7ª jornada da Primeira Liga Portuguesa. Farioli e Marco Silva já fizeram a antevisão. O treinador do Porto destacou a relevância do encontro para o clube e para a cidade. Reconheceu a evolução do Benfica desde a chegada de Marco Silva. Farioli considera que os encarnados apresentam maior agressividade sem bola e espera uma resposta forte da sua equipa perante um adversário de elevada qualidade. Do lado do Benfica, Marco Silva recusou atribuir favoritismo a qualquer uma das equipas, embora tenha reconhecido uma ligeira vantagem aos Dragões pelo fator casa e pelo maior período de preparação. O técnico encarnado sublinhou ainda a qualidade defensiva do Futebol Clube do Porto, a intensidade da pressão e o perigo nas bolas paradas. Ambos os treinadores abordaram também a arbitragem. Farioli pediu uma atuação justa, enquanto Marco Silva defendeu igualdade nas decisões ao longo da partida. O técnico do Benfica rejeitou ainda qualquer cenário de euforia devido à série positiva da equipa e garantiu que o grupo está focado no desafio do Dragão. Sobre a preparação, reconheceu que o Futebol Clube do Porto teve mais tempo para trabalhar, mas recusou essa diferença como desculpa. O clássico está marcado para este domingo e coloca frente a frente duas equipas que entram na jornada na luta pelo primeiro lugar. Futebol Clube do Porto Benfica, este domingo, com um relato no canal do YouTube da Gol FM, numa emissão que vai começar a partir das 19 horas. E quem mais uma vez não vai aproveitar o resultado clássico é o Sporting, que voltou a desperdiçar uma vantagem na Liga Portuguesa e somou o terceiro empate da temporada ao ficar pelo 2-2 diante do Arouca em Alvalade. Os Leões entraram praticamente a ganhar, com Gonçalo Inácio a inaugurar o marcador logo aos 3 minutos. Luís Soares ampliou a vantagem aos 17. A situação complicou-se na segunda parte, quando o Zeno Debast recebeu ordem de expulsão direta aos 54 minutos. O Arouca aproveitou a vantagem e reduziu aos 81 através de na conversão de uma grande penalidade. Poucos minutos depois, aos 87, Dylan Andin restabeleceu a igualdade e confirmou a recuperação da equipa visitante. Com este resultado, o Sporting chega aos 15 pontos e mantém o terceiro lugar, mas pode ficar no quarto lugar se o Santa Clara vencer o Braga. O Arouca sobe também provisoriamente ao quinto posto, com 11 pontos.
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11: Se eu emito uma opinião, tenho 80% das pessoas a criticarem-me, a insultarem-me, seja do lado mais azul, mais verde, mais vermelho, mais cor-de-rosa, e eu prefiro estar sossegado e como conheço mais vale. Eu não faço parte do rebanho, isso eu tenho consciência que não faço parte do rebanho. Mas também sei que na sociedade atual, quando alguém tira algo fora da caixa, é quase que, eu diria, quase que ostracizado. Portanto, mais vale estar, não fazer parte do rebanho, mas guardar as opiniões para mim. É o que eu tenho feito.

0: seguimos agora nesta emissão com os craques mundiais.
1: Javier Zanetti, conhecido como El Tractor, é uma das lendas imortais do futebol mundial, especialmente pela sua longa e brilhante carreira no Inter de Milão. Nascido em Buenos Aires, Argentina, a 10 de agosto de 1973, Zanetti começou a sua trajetória no futebol argentino, jogando pelo Talleres de Remédios da Escalada e mais tarde pelo Banfield, onde chamou a atenção pela sua capacidade física e técnica, jogando tanto como lateral direito como como médio defensivo. A grande virada na sua carreira ocorreu em 1995, quando o Inter de Milão decidiu contratá-lo. Seria o início de uma ligação de quase duas décadas entre Zanetti e o clube italiano, uma história marcada por lealdade, conquistas e uma liderança incontestável. Ao longo de 19 anos defendendo o Inter, o argentino tornou-se o jogador com mais partidas na história do clube, somando mais de 850 jogos. Um dos momentos mais marcantes da sua carreira foi a temporada de 2009-2010, em que o Inter, comandado por José Mourinho, conquistou a Liga dos Campeões pela primeira vez em 45 anos. Zanetti, capitão e líder inquestionável, foi fundamental na caminhada para a Tríplice Coroa, que incluiu também a Série A italiana e a Copa da Itália. A sua capacidade de jogar em várias posições e o seu profissionalismo fizeram dele um dos jogadores mais versáteis e respeitados do futebol mundial. Além dos títulos pelo Inter, Zanetti também teve uma carreira de sucesso pela seleção argentina, disputando mais de 140 jogos ao longo de 17 anos de serviço. Participou em várias edições do Campeonato do Mundo e da Copa América, embora nunca tenha conquistado um grande título internacional com a seleção. No entanto, a sua importância para o futebol argentino nunca foi questionada, sendo uma referência de longevidade e excelência. A carreira de Zanetti também foi marcada pela sua atitude fora de campo. Conhecido pela sua humildade e carisma, criou a Fundação Pupi, uma organização beneficente que ajuda crianças em situação de vulnerabilidade na Argentina. A sua dedicação a causas sociais reforçou a imagem de um jogador que, além de excelente atleta, sempre se preocupou com o bem-estar das comunidades. Quando se aposentou em 2014, aos 40 anos, Zanetti já era uma verdadeira lenda viva. O Inter de Milão decidiu retirar a camisola 4 em sua homenagem, um gesto raro no futebol que demonstra o impacto imenso que teve no clube. Após encerrar a carreira como jogador, continuou ligado ao Inter, assumindo funções diretivas na equipa. Atualmente é vice-presidente dos Nerazzurri, onde continua a contribuir para o desenvolvimento do clube. Em suma, Javier Zanetti é sinónimo de lealdade, liderança e classe, tanto dentro como fora de campo. A sua carreira é um exemplo de como o profissionalismo e a dedicação podem transformar um jogador numa lenda.
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0: E está agora na hora de trazer mais um gigante adormecido à Golo FM.
1: O Celtic Football Club é um dos clubes de futebol mais importantes e tradicionais da Escócia e do mundo. Fundado em 1887, na cidade de Glasgow, o Celtic construiu uma história repleta de sucessos nacionais e internacionais, consolidando-se como um gigante do futebol europeu, especialmente nas conquistas da década de 1960. Desde a sua fundação, o Celtic destacou-se como uma força dominante no futebol escocês, conquistando o seu primeiro título da Scottish League Championship em 1893, apenas 5 anos após ser criado. O clube rapidamente se tornou um dos mais vencedores do país, ao lado do seu maior rival, o Rangers, com quem protagonizou o famoso Old Firm, um dos derbys mais históricos e intensos do futebol mundial. O maior feito internacional do Celtic ocorreu na temporada de 1966-67, quando a equipa se tornou a primeira do Reino Unido a conquistar a Taça dos Campeões Europeus, a atual Liga dos Campeões. Sob o comando do lendário treinador Jock Stein, o Celtic, apelidado de Lisbon Lions, derrotou o poderoso Inter de Milão na final realizada em Lisboa, no Estádio Nacional, com uma vitória por 2-1. Essa conquista não foi apenas memorável pelo título em si, mas também pela forma como o Celtic jogou. A equipa adotou um estilo ofensivo, em contraste com o futebol defensivo da época. Jimmy Johnson e Bobby Murdoch foram dois dos grandes destaques dessa equipa e o triunfo tornou o Celtic um dos maiores clubes da Europa e um símbolo do orgulho para o futebol escocês. Na mesma temporada, o Celtic conquistou também todos os principais troféus domésticos possíveis: a Liga Escocesa, a Taça da Liga e ainda a Glasgow Cup. Após o título europeu de 1967, o Celtic continuou a ser uma força competitiva na Europa. Voltou a chegar à final da Taça dos Campeões Europeus em 1970, mas foi derrotado aí pelos neerlandeses do Feyenoord por 2-1. Além disso, nas décadas seguintes, o clube fez várias participações dignas de nota nas competições europeias, embora sem repetir o sucesso de 1967. Na década de 2000, o Celtic viveu outro momento importante ao alcançar a final da Taça UEFA, atual Liga Europa, em 2003, sob o comando de Martin O'Neill. Na final realizada em Sevilha, a equipa foi derrotada por 3-2 pelo Futebol Clube do Porto, num jogo intenso que só foi decidido no prolongamento. O Celtic, além dos seus feitos em campo, é um clube com uma rica tradição e identidade cultural. Fundado com o objetivo de ajudar a comunidade irlandesa de Glasgow, o Celtic manteve uma forte ligação com as suas raízes católicas e irlandesas, sendo uma parte integrante da comunidade local. O clube continua a ser uma potência no futebol escocês, regularmente conquistando títulos da Scottish Premiership e mantendo-se competitivo em competições europeias. O Celtic Park, o estádio da equipa, é famoso pela sua atmosfera vibrante e apaixonada. O emblema britânico também possui uma forte base de adeptos a nível global que seguem fielmente o clube, tanto nas competições domésticas como nas europeias, celebrando o legado de conquistas e o espírito do futebol ofensivo e competitivo que sempre os caracterizaram. Em suma, o Celtic Football Club é mais do que apenas um clube de futebol. É um símbolo de orgulho para os seus adeptos e uma das instituições mais veneradas do futebol europeu. A conquista da Taça dos Campeões Europeus de 1967 permanece o ponto mais alto da sua rica história e o legado do clube continua a ser transmitido através das gerações.
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0: Equipas que renasceram das cinzas para conquistar ligas, competições europeias, reacendendo a paixão dos seus adeptos. Está na altura de mais um grande feito histórico aqui na Golo FM.
1: A equipa do Independiente, entre 1971 e 1975, ficou marcada como uma das maiores da história do futebol sul-americano, com um domínio impressionante na Copa Libertadores da América. Este período glorioso é muitas vezes lembrado pela forma como o clube argentino conquistou nada menos do que 4 títulos consecutivos da Libertadores, tornando-se um símbolo do futebol argentino e continental. O sucesso começou a desenhar-se em 1971, quando o clube se reorganizou sob a liderança de Pedro Dayacha, um ex-jogador do clube que assumiu como treinador. Dayacha montou uma equipa que misturava força física e habilidade técnica, destacando-se jogadores como Miguel Ángel Santoro, um dos melhores guarda-redes da Argentina, e o talentoso avançado Ricardo Bochini, que rapidamente se tornou uma lenda do clube. Apesar de não conseguir o título em 1971, a equipa mostrou o seu potencial e iniciou a caminhada para um período de supremacia na Libertadores. Em 1972, o Independiente conquistou o seu primeiro de 4 títulos consecutivos na competição, vencendo o Universitário do Peru na final. Este foi o momento que marcou o início de uma hegemonia, com o clube a afirmar-se como uma das equipas mais temidas da América do Sul. Com a sua combinação de solidez defensiva e um ataque mortífero, o Independiente dominou a Libertadores de forma quase inquestionável. Entre 1972 e 1975, o clube venceu a competição em todas as edições, fazendo história como o primeiro clube a alcançar tal feito. As vitórias sobre o Colo-Colo em 73, São Paulo em 74 e União Espanhola em 1975 foram os pontos altos desta fase de glória. O Colo-Colo foi um adversário especialmente difícil em 1973, com a final a ser decidida num jogo de desempates em Montevideo, onde o Independiente venceu por 2-1. A final de 1974 contra o São Paulo foi mais uma vez dura, mas a equipa argentina conseguiu sagrar-se campeã após duas mãos equilibradas e outro jogo de desempate. Por fim, em 1975, o triunfo sobre a União Espanhola solidificou a reputação do clube como o rei de copas. Durante este período, o Independiente contou com jogadores de elevado calibre. Para além de Santoro e Bochini, outros nomes como Francisco Sá, um líder na defesa, e o médio Rubén Galván destacaram-se como peças fundamentais para o sucesso. A equipa era conhecida pela sua capacidade de se adaptar ao jogo, variando entre uma postura defensiva sólida e momentos de brilhantismo ofensivos, muitas vezes orquestrados pelo mago Ricardo Bochini. Este último, em particular, tornou-se sinónimo de Independiente. A sua criatividade no meio-campo e capacidade de resolver jogos com passes geniais fizeram dele um dos maiores ícones da história do futebol sul-americano, sendo também um dos principais responsáveis por criar jogadas que culminavam em golos decisivos nas várias finais da Libertadores. O Independiente de 1971 a 75 destacou-se pelo seu pragmatismo. A equipa sabia fechar-se defensivamente e controlar o ritmo dos jogos, especialmente nas competições a eliminar como a Libertadores. Sabia sofrer, mas também aproveitava ao máximo os contra-ataques, tendo em Bochini o maestro que sabia orquestrar as jogadas com inteligência e precisão. Esta abordagem permitiu ao clube ser eficaz nas finais, onde cada erro podia custar caro. A garra e a mentalidade vencedora eram características cruciais desta equipa, que enfrentava cada adversário com a certeza de que poderia vencer. O gigante argentino continua a ser uma referência no futebol mundial devido aos seus feitos de 1971 a 75, com o seu domínio na Libertadores a servir de exemplo para outras gerações. Até hoje, o clube é conhecido como o maior vencedor da Copa Libertadores, com um total de 7 títulos, 4 dos quais conquistados durante esta era dourada. O legado deixado por Bochini, Santoro e companhia perdura, com os seus feitos a serem celebrados por adeptos e historiadores do futebol. Este este período consolidou o Independiente como um dos clubes mais importantes da Argentina e da América do Sul, e a sua supremacia na Libertadores é algo que dificilmente será igualado. A história desta equipa é um testemunho de como o futebol pode ser jogado com inteligência, talento e, acima de tudo, com uma mentalidade vencedora e inabalável.
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3: A versatilidade é uma marca dos melhores, que podem jogar em várias posições e adaptar-se a diferentes sistemas de jogo. É o perfil do jogador que destacamos agora na primeira rádio desporto.
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1: Nico Williams, nascido a 12 de julho de 2002 em Pamplona, Espanha, é um avançado conhecido pela sua velocidade e habilidade técnica. Iniciou a sua carreira no Athletic Club Bilbao, ingressando nas suas camadas jovens ainda na infância. Fez a sua estreia profissional pela equipa principal do Athletic em 2020, tornando-se rapidamente uma das promessas mais empolgantes do futebol espanhol. Na temporada de 2020-2021, Nico Williams destacou-se pela sua capacidade de desequilibrar defesas e criar oportunidades de golo. A sua velocidade e técnica atraíram a atenção de adeptos e analistas, consolidando-o como um dos jovens talentos em ascensão na La Liga. A sua performance impressionante continuou nas temporadas seguintes, mantendo-se como uma peça fundamental para o Athletic Club. Além da sua carreira em clubes, Nico Williams também começou a representar a seleção espanhola. Fez a sua estreia internacional em 2022 e rapidamente se afirmou como uma adição valiosa ao plantel de La Roja, contribuindo com a sua energia e criatividade ofensiva. Em 2023, continuou a impressionar tanto a nível de clubes como internacional, destacando-se como uma das jovens estrelas mais promissoras do futebol europeu, percurso esse que culminou com a vitória no Euro 2024, conquistado na Alemanha, ao serviço da seleção do seu país.
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3: Agora nesta emissão seguimos com os craques da Liga Portuguesa, aqueles que mais se destacaram. O talento desses craques imortalizou-os, mas a vida pós-carreira nem sempre é fácil e alguns enfrentam também desafios em manter a mesma relevância. É para ouvirmos também aqui nestas emissões da primeira rádio de esporto esses craques que mais se destacaram na Liga Portuguesa.
1: Mário Jardel, conhecido por Super Mário, é um dos maiores avançados que o futebol mundial já viu. Nascido em Fortaleza, no Brasil, no dia 18 de setembro de 1973, Jardel começou a sua carreira no Grêmio, onde rapidamente demonstrou as suas habilidades de goleador. Com uma combinação de instinto apurado e presença física imponente, o avançado destacou-se como um dos mais temíveis cabeceadores do futebol. A sua capacidade de se posicionar e finalizar, especialmente de cabeça, tornava-o uma ameaça constante para as defesas adversárias. Após se destacar no Grêmio, ajudando o clube a conquistar a Taça Libertadores em 1995, Jardel chamou a atenção dos clubes europeus. O Futebol Clube do Porto foi o destino escolhido e foi em Portugal que o brasileiro se afirmou definitivamente como uma lenda do futebol. Entre 1996 e 2000, Jardel foi simplesmente imparável na Liga Portuguesa. Vestindo a camisola dos Dragões, o avançado conquistou 4 campeonatos nacionais e foi o melhor marcador da Liga em todas as épocas em que jogou, algo notável. As suas estatísticas impressionantes falam por si. Em 125 jogos pelo Porto, marcou 130 golos, uma média que o coloca entre os maiores artilheiros de sempre do clube. Jardel venceu também a Bota de Ouro em 1999 como o melhor marcador da Europa, um feito que cimentou ainda mais o seu estatuto. O sucesso no Porto levou Jardel a uma transferência para o Galatasaray, onde continuou a brilhar. Na Turquia, o Super Mario ajudou o clube a vencer a Supertaça Europeia em 2000, ao marcar 2 golos frente ao Real Madrid. A sua passagem pelo futebol turco foi curta, mas marcante, antes de regressar a Portugal, desta vez para o Sporting. No clube de Alvalade, Jardel voltou a mostrar o seu fardo goleador e na época de 2001-2002 levou os Leões à conquista do título nacional, sendo decisivo com 42 golos em 30 jogos. Mais uma vez venceu a Bota de Ouro, tornando-se um dos poucos jogadores a vencer este prémio em 2 ocasiões. Apesar do sucesso em 2 das maiores equipas portuguesas, a carreira de Jardel não foi isenta de dificuldades. Depois do Sporting, a sua trajetória começou a perder o fulgor e problemas pessoais e lesões afetaram o seu rendimento, pelo que o avançado passou por vários clubes sem conseguir repetir o impacto que tivera no início da sua carreira europeia. Jogou em clubes como o Bolton, em Inglaterra, no Ancona, em Itália, e passou por várias equipas menores no Brasil, até na Austrália, mas sem nunca voltar a atingir os números estratosféricos que marcaram a sua carreira anterior. Mesmo com este declínio, Jardel será sempre recordado como um dos maiores goleadores que passaram pelos relvados avançados portugueses. A sua capacidade única de marcar golos em qualquer tipo de situação, com uma técnica apurada no cabeceamento e um instinto quase infalível dentro da área, fizeram dele uma lenda viva. Jardel conquistou ao longo da sua carreira a admiração de adeptos de todo o mundo e o seu nome estará para sempre associado a uma das épocas mais dominantes de um ponta-de-lança na história do futebol moderno. Além dos números impressionantes, Jardel ficará também na memória como um jogador carismático que fazia do seu estilo aparentemente simples uma fórmula devastadora para qualquer defesa. No Futebol Clube do Porto e no Sporting, em particular, o seu nome é sinónimo de golos e de títulos, sendo uma referência incontornável na história do futebol português.

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1: E seguimos agora nesta emissão com mais um craque mundial.
2: Pelé, nascido Edson Arantes do Nascimento em 1940 em Três Corações, no estado de Minas Gerais, é amplamente considerado o maior jogador de futebol de todos os tempos. Criado numa família humilde, começou desde cedo a demonstrar o seu talento para o desporto, jogando nas ruas com bolas feitas de meias e trapos. O futebol era uma paixão que o acompanhava desde pequeno, algo que não passou despercebido ao pai, Dondinho, ele próprio um jogador de futebol, que incentivou o filho a perseguir o sonho de ser atleta profissional. Aos 15 anos, Pelé assinou pelo Santos Futebol Clube, iniciando ali uma carreira que marcaria para sempre a história do desporto rei. Estreou-se pela equipa principal em 1956 e rapidamente começou a chamar a atenção de todo o Brasil com a sua habilidade técnica, velocidade e faro pelo golo. Com apenas 16 anos, já era o melhor marcador da Liga Brasileira, demonstrando que o seu talento transcenderia fronteiras. Mas foi em 1958, com apenas 17 anos, que Pelé se apresentou ao mundo ao ser uma das estrelas da seleção brasileira que venceu o Mundial de Futebol, na Suécia. O jovem prodígio marcou 6 golos na competição, incluindo 2 na final contra a Suécia, e tornou-se desde então um ícone global. Ao longo de uma carreira de quase 2 décadas, Pelé tornou-se sinónimo de sucesso. Com o Santos, clube onde jogou até 1974, conquistou múltiplos títulos, incluindo 2 da Taça dos Libertadores e 2 taças intercontinentais, estabelecendo a equipa como uma das mais dominantes do mundo na época. Além disso, Pelé ajudou o Santos a vencer inúmeros campeonatos brasileiros e a ganhar prestígio internacional, sendo o clube mais temido da América do Sul e um dos mais respeitados no cenário mundial. Mas não foi só no Santos que Pelé deixou a sua marca indelével. Na seleção canarinha, conquistou 3 campeonatos do mundo em 1958, 1962 e 1970, um feito inigualável até aos dias de hoje. Na edição de 70, no México, Pelé brilhou novamente ao liderar uma das seleções mais talentosas de todos os tempos, sendo eleito o melhor jogador do torneio. Foi a consagração do rei do futebol, que aos 29 anos já era considerado um mito. Ao todo, Pelé disputou 4 mundiais, tornando-se o único jogador na história a vencer o torneio em 3 ocasiões. Além disso, destacou-se também pela sua versatilidade em campo, porque para além de ser um goleador nato, com um total de 1.283 golos em 1.366 jogos, era um jogador completo que podia atuar em várias posições ofensivas graças à sua inteligência tática, visão de jogo e habilidade em criar oportunidades para os companheiros de equipa. Com um físico impressionante, Pelé era capaz de superar adversários com dribles curtos e rápidos, ao mesmo tempo que exibia uma capacidade ímpar para finalizar com ambos os pés e a cabeça. Em 1975, decidiu levar o seu talento para os Estados Unidos, assinando com o New York Cosmos, onde ajudou a popularizar o futebol num país onde o desporto não era, até então, muito apreciado. Mesmo no final da sua carreira, o impacto nos relvados americanos foi gigantesco e conseguiu atrair grandes multidões, contribuindo para o crescimento do futebol no país. Pelé não foi apenas um fenómeno dentro de campo. Fora dos relvados, tornou-se uma figura global, usando a sua influência para promover o futebol e causas humanitárias ao redor do mundo. Durante toda a sua vida, recebeu inúmeros prémios e distinções, sendo nomeado o atleta do século pelo Comitê Olímpico Internacional e pela FIFA. O legado de Pelé vai muito além dos títulos e dos golos. Transformou o futebol num espetáculo mundial, encantando gerações com o seu talento e carisma, sendo que a história, marcada por conquistas inigualáveis, faz dele uma lenda imortal do desporto, cuja influência perdurará para sempre no futebol e na cultura popular. Pelé é e sempre será o rei do futebol.
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1: Vamos lá olhar agora para mais um gigante adormecido aqui na primeira rádio de desporto.
2: O Saint-Étienne, também conhecido como Le Vert, é uma das equipas mais lendárias do futebol francês. Fundado em 1919, o clube construiu uma história notável, especialmente nas décadas de 60 e 70, quando se tornou a principal potência do futebol em França. Com um total de 10 títulos da Ligue 1, o Saint-Étienne deteve o recorde de campeonatos durante várias décadas, uma marca que sublinha a sua importância no cenário desportivo nacional e que ainda assim foi perdida para o PSG, que agora soma 12. O caminho para a glória começou a ser traçado nos anos 50, mas foi na década de 60 que o clube realmente se afirmou como uma força dominante. Liderado por figuras icónicas como Aimé Jacquet e Robert Herbon, o Saint-Étienne conquistou 4 títulos da Ligue 1 entre 1964 e 1970, além de várias taças de França. Nos anos 70, já sob o comando de Robert Herbon, que assumiu o cargo de treinador após brilhar como jogador, o clube solidificou a sua hegemonia com mais de 5 campeonatos até 1976. A época de ouro do Saint-Étienne culminou nesse mesmo ano, quando a equipa chegou à final da Taça dos Clubes Campeões Europeus. Numa campanha memorável, eliminaram equipas de grande qualidade, como o Dinamo Kiev e o PSV Eindhoven, antes de enfrentar o Bayern Munique na final disputada em Glasgow. Apesar do esforço e de uma exibição combativa, o Saint-Étienne perdeu por 1-0 com o golo de Franz Roth. As bolas que embateram nos postes durante o jogo tornaram-se lendárias, levando os adeptos a acreditar que com balizas diferentes o resultado teria sido outro. Apesar da derrota, o impacto da campanha europeia foi enorme. O Saint-Étienne tornou-se um símbolo de orgulho para o futebol francês e a equipa era idolatrada pelos seus adeptos. O Stade Geoffroy Guichard, apelidado de Le Chaudron, o Caldeirão em português, era um dos estádios mais intimidantes da Europa, onde a paixão dos adeptos criava um ambiente único. Nos anos 70, o clube contou com jogadores extraordinários como Dominique Rocheteau, Jacques Santini e Michel Platini, que mais tarde se tornaria uma das maiores figuras do futebol mundial. Platini foi o destaque do início da época de 80, altura em que o Saint-Étienne conquistou o seu 10º e último título da Ligue 1 em 1981, consolidando o seu estatuto como um dos clubes mais titulados de França. Contudo, os anos que se seguiram foram difíceis. A saída de Platini para a Juventus em 1982 marcou o fim de uma era e problemas financeiros e de gestão desportiva colocaram o clube em declínio. Durante grande parte das décadas de 90 e 2000, o Saint-Étienne lutou para se manter na Ligue 1, alternando entre a primeira e a segunda divisão. Apesar de estar longe dos tempos áureos, o Saint-Étienne continua a ter uma legião de adeptos apaixonados e uma herança que faz dele um dos clubes mais respeitados de França. Nas últimas décadas, o Saint-Étienne tem lutado para recuperar a glória do passado, alternando temporadas na Liga Francesa com períodos de dificuldades desportivas e financeiras. Entre os anos 2000 e 2020, o clube teve alguns momentos de destaque, incluindo a conquista da Taça da Liga em 2013, que foi o seu primeiro troféu importante em mais de 3 décadas. Essa vitória deu aos adeptos alguma esperança de um regresso ao topo do futebol francês. No entanto, nos anos ainda mais próximos, o clube voltou a enfrentar desafios. Em 2022, o Saint-Étienne foi relegado para a Ligue 2, a segunda divisão, após perder o play-off de despromoção contra o Auxerre. A descida foi um golpe duro para um clube com tanta história, que se viu obrigado a reestruturar-se para tentar regressar à elite do futebol francês. Apesar do momento difícil, o apoio incondicional aos adeptos e a herança histórica mantiveram viva a chama da equipa, que acabou por regressar à primeira divisão. O Saint-Étienne continua a ser um gigante adormecido no panorama do futebol francês. A sua história rica e os sucessos do passado são uma inspiração constante para os clubes e os seus adeptos, que acreditam que com uma gestão mais sólida e um plantel competitivo, o clube poderá voltar a ser uma força relevante no futebol local. O gigante verde sonha em recuperar o seu lugar entre os grandes, com os olhos postos num futuro mais brilhante.
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6: São 4 da manhã e 31 minutos.
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1: Dia de super clássico no futebol português. Futebol Clube Porto e Benfica defrontam-se este domingo no primeiro clássico da temporada, no encontro referente à 7ª jornada da Primeira Liga Portuguesa. Farioli e Marcos Silva já fizeram a antevisão. O treinador do Porto destacou a relevância do encontro para o clube e para a cidade. Reconheceu a evolução do Benfica desde a chegada de Marcos Silva. Farioli considera que os encarnados apresentam maior agressividade sem bola e espera uma resposta forte da sua equipa perante um adversário de elevada qualidade. Do lado do Benfica, Marcos Silva recusou atribuir favoritismo a qualquer uma das equipas, embora tenha reconhecido uma ligeira vantagem aos Dragões pelo fator casa e pelo maior período de preparação. O técnico encarnado sublinhou ainda a qualidade defensiva do Futebol Clube do Porto, a intensidade da pressão e o perigo nas bolas paradas. Ambos os treinadores abordaram também a arbitragem. Farioli pediu uma atuação justa, enquanto Marcos Silva defendeu igualdade nas decisões ao longo da partida. O técnico do Benfica rejeitou ainda qualquer cenário de euforia devido à série positiva da equipa e garantiu que o grupo está focado no desafio do Dragão. Sobre a preparação, reconheceu que o Futebol Clube do Porto teve mais tempo para trabalhar, mas recusou essa diferença como desculpa. O clássico está marcado para este domingo e coloca frente a frente duas equipas que entram na jornada na luta pelo primeiro lugar. Futebol Clube do Porto Benfica, este domingo, com um relato no canal do YouTube da Gol FM, numa emissão que vai começar a partir das 19 horas. E quem mais uma vez não vai aproveitar o resultado clássico é o Sporting, que voltou a desperdiçar uma vantagem na Liga Portuguesa e somou o terceiro empate da temporada ao ficar pelo 2-2 diante do Arouca em Alvalade. Os Leões entraram praticamente a ganhar, com Gonçalo Inácio a inaugurar o marcador logo aos 3 minutos. Luís Soares ampliou a vantagem aos 17. A situação complicou-se na segunda parte quando o Zeno Debaste recebeu ordem de expulsão direta aos 54 minutos. O Arouca aproveitou a vantagem e reduziu aos 81 através de na conversão de uma grande penalidade. Poucos minutos depois, aos 87, Dylan Andin restabeleceu a igualdade e confirmou a recuperação da equipa visitante. Com este resultado, o Sporting chega aos 15 pontos e mantém o terceiro lugar, mas pode ficar no quarto lugar se o Santa Clara vencer o Braga. O Arouca sobe também provisoriamente ao quinto posto, com 11 pontos.
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13: Seleções, equipas mais pequenas que surpreenderam gigantes em grandes torneios, que provaram que no futebol nada é impossível e que a história se escreve muitas vezes com o coração. Está na altura de mais um grande feito histórico aqui na primeira Rádio Desporto, 100% palavra.
2: A conquista da Taça UEFA pelo Futebol Clube do Porto em 2003 é um marco histórico não só para o clube, mas também para o futebol português. Sob a liderança de José Mourinho, o Porto viveu uma temporada memorável, culminando com a vitória na final em Sevilha, 21 de maio de 2003, frente ao Celtic de Glasgow. Esse triunfo foi o prenúncio de uma era de ouro para os Dragões e colocou Mourinho no mapa do futebol mundial como um dos melhores treinadores da sua geração. A caminhada do Porto até à final foi notável, começando com uma fase de grupos sólida e consistentes prestações nas eliminatórias. A equipa portista despachou adversários de renome, como o Panathinaikos, o Lan e a Lazio, que então contava com várias estrelas do futebol europeu. O estilo de jogo do Futebol Clube do Porto, caracterizado por uma defesa sólida e um ataque dinâmico e eficiente, rapidamente chamou a atenção. Jogadores como Deco, Ricardo Carvalho, Maniche e Derlei assumiram papéis fulcrais na equipa e tornaram-se figuras essenciais para o sucesso dos Dragões. Na final, disputada no Estádio Olímpico de Sevilha, o Futebol Clube do Porto enfrentou um Celtic aguerrido, liderado por Martin O'Neill e com um dos avançados mais temidos da época, Henrik Larsson. O jogo foi intenso e cheio de emoções, como se esperava numa final europeia. O Futebol Clube do Porto abriu o marcador aos 32 minutos com um gol de Derlei, mas a resposta do Celtic não demorou, com Larsson a empatar o jogo logo no início da segunda parte. Deco, o maestro da equipa portista, conduzia as jogadas ofensivas com maestria e foi dos seus pés que surgiu a jogada que resultaria no segundo golo, apontado por Dmitry Alenichev aos 54 minutos. Contudo, o Celtic voltou a igualar, novamente por intermédio de Larsson, mostrando uma resiliência impressionante. O empate a 2 golos levou o jogo para prolongamento e foi aí que os Dragões demonstraram a sua força mental e a superioridade técnica. Derlei, que já tinha marcado na primeira parte, voltou a brilhar ao fazer o 3-2 aos 115 minutos, no momento que viria a selar a primeira vitória do Futebol Clube do Porto numa competição europeia desde a Taça dos Clubes Campeões Europeus em 1987. Além dos heróis em campo, José Mourinho foi uma das figuras da conquista. A sua capacidade de leitura de jogo e de motivação dos jogadores foi crucial para o sucesso da equipa. Ao longo da temporada, Mourinho demonstrou ser um mestre tático, sabendo adaptar a

0: Além disso, o desempenho de jogadores como Deco, que ganhou o prémio de melhor jogador em campo na final, colocou-os na mira dos maiores clubes do continente. Deco, em particular, seria transferido para o Barcelona um ano mais tarde, onde continuaria a sua carreira de sucesso. Este título marcou o início de uma era de hegemonia do Futebol Clube do Porto, tanto a nível interno como europeu. Após a conquista da Taça UEFA, o clube dominaria o futebol português nos anos seguintes e continuaria a brilhar no cenário internacional. O triunfo em Sevilha não só significou a primeira vitória do Futebol Clube do Porto na Taça UEFA, mas também uma mudança no paradigma do futebol português, mostrando que era possível competir e vencer ao mais alto nível na Europa. Esta campanha gloriosa não será apenas recordada pelos adeptos dos Dragões, mas por todos os que apreciam o futebol. A forma como a equipa construiu o seu caminho até ao troféu, enfrentando adversários complicados e mantendo sempre um nível elevado de rendimento, foi um exemplo claro de como a equipa bem estruturada e liderada pode alcançar o sucesso. Esta conquista continua a ser celebrada como uma das maiores noites do futebol português e a Taça UEFA de 2013 é uma peça importante no legado do Futebol Clube do Porto, presente também no Museu do Estádio do Dragão.
1: A solicitar Marco Ferreira, Douglas, Derlei a ficar com a bola, pode marcar!
2: E vai ser gol! Derlei!
1: O árbitro eslovaco acaba agora o jogo, o Porto é vencedor da Taça UEFA 2003.
2: Isso de Mourinho e a taça nas mãos de Jorge Costa
1: e também Vítor Bahia.
3: E as imagens finais são de alegria, azul e branca.
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5: O jogador ideal sabe equilibrar disciplina e criatividade, sendo imprevisível nos momentos decisivos. É para ouvir também todos os dias, aqui na Primeira Rádio Desporto, o perfil do jogador.
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0: Bruno Fernandes, nascido a 8 de setembro de 1994 na Maia, é um médio ofensivo conhecido pela sua visão de jogo, capacidade de passe e precisão nos remates. Iniciou a sua carreira profissional no Boa Vista e rapidamente se destacou no futebol português. Em 2012, ainda nas camadas jovens, transferiu-se para o Novara, da Série B italiana, onde continuou a demonstrar o seu talento. A sua performance chamou a atenção de clubes maiores e em 2016, Bruno Fernandes assinou pela Udinese. No entanto, foi no Sporting, onde chegou em 2017, que se tornou uma estrela internacional. Na temporada de 2018-2019, foi o melhor marcador da Liga Portuguesa e ajudou o Sporting a conquistar a Taça de Portugal. Em janeiro de 2020, Bruno Fernandes viria a transferir-se para o Manchester United, onde no clube inglês rapidamente se estabeleceu como um dos jogadores-chave, contribuindo com golos e assistências cruciais e ajudando a equipa a alcançar a final da Liga Europa em 2021. A sua capacidade de influenciar o jogo e a sua versatilidade no meio-campo foram amplamente reconhecidas, tornando-o um dos melhores médios ofensivos da Premier League. Além do sucesso a nível de clubes, Bruno Fernandes também é uma peça fundamental na seleção portuguesa. Fez a sua estreia internacional em 2017 e tem sido uma presença constante, contribuindo para a equipa em competições importantes, incluindo o Campeonato de Europa e a Liga das Nações. Nesta altura, continua a ser um jogador influente no Manchester United e na seleção, solidificando a sua reputação como um dos melhores médios da sua geração.
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5: Os seus prémios, troféus, são apenas uma pequena amostra do impacto que tiveram com o seu legado a ultrapassar as fronteiras do desporto. Está na altura de trazermos mais um craque da Liga Portuguesa aqui à Primeira Rádio Desporto.
0: Óscar Cardoso, mais conhecido como Taquara, é um dos maiores goleadores da história recente do futebol sul-americano e europeu. Nascido a 20 de maio de 1983 em Juan Eulogio Estigarribia, no Paraguai, Cardoso começou a sua carreira futebolística no modesto clube 3 de Fevereiro, onde rapidamente se destacou pelo seu instinto goleador e capacidade física. Com 1,93m de altura e uma presença imponente na área, o avançado tinha todas as características para ser um sucesso como ponta de lança e rapidamente chamou a atenção de clubes maiores no seu país. A ascensão de Cardoso ao cenário internacional começou verdadeiramente em 2006, quando foi contratado pelo Newell's Old Boys da Argentina. No clube de Rosário, Cardoso tornou-se rapidamente uma referência ofensiva, marcando 21 golos em 33 jogos, um registro impressionante que despertou o interesse de clubes europeus. Foi então que em 2007, o Benfica, à procura de um avançado com capacidade para resolver jogos, apostou 9 milhões de euros na contratação do paraguaio, um valor elevado na época, mas que viria a ser amplamente justificado pelos feitos que se seguiriam. Cardoso chegou ao Benfica com grande expectativa e não demorou a justificar o investimento. Na sua primeira época, marcou 22 golos em todas as competições, destacando-se pelo seu potente pé esquerdo, capaz de remates fulminantes de qualquer zona do campo.

O paraguaio rapidamente ganhou o carinho dos adeptos benfiquistas, que o apelidaram de Taquara, uma referência à sua estatura e à sua capacidade de desferir remates potentes, tal como uma lança. Com a sua presença na área, Cardoso trouxe ao Benfica uma nova dimensão ofensiva. No entanto, foi na época de 2009-2010 que Óscar Cardoso viu o seu auge ao serviço do clube encarnado. Sob o comando de Jorge Jesus, o Benfica conquistou o título de campeão nacional e Cardoso sagrou-se o melhor marcador da Primeira Liga com 26 golos, números que reforçaram o seu estatuto como um dos mais letais avançados da Europa. Além disso, contribuiu para a vitória na Taça da Liga, demonstrando ser decisivo nos momentos mais importantes da época. A sua parceria com jogadores como Ángel Di María e Pablo Aimar foi fundamental para o sucesso ofensivo da equipa e Cardoso tornou-se o goleador de referência no Clube da Luz. Nas competições europeias, também foi protagonista, destacando-se pela sua capacidade de marcar em momentos decisivos. Em 2013, durante a campanha que levou o Benfica à final da Liga Europa, o avançado paraguaio marcou 2 golos na vitória sobre o Fenerbahçe nas meias finais, carimbando o passaporte do clube encarnado para a final contra o Chelsea. Embora o Benfica não tenha conseguido vencer o troféu, Cardoso deixou uma marca indelével, terminando como o melhor marcador da competição com 7 golos. Ao longo das suas 7 temporadas no Benfica, estabeleceu-se como uma lenda do clube, marcando o total de 172 golos em 293 jogos, o que o coloca entre os melhores goleadores da história do clube e o melhor não nascido em Portugal. O seu pé esquerdo era temido por defesas e guarda-redes e a sua capacidade de converter livres diretos e grandes penalidades tornou uma arma letal em qualquer situação de bola parada. Além dos 2 campeonatos nacionais conquistados, venceu também 5 taças da Liga e 1 taça de Portugal, sendo uma peça fundamental em todas estas conquistas. Em 2014, após uma longa e bem-sucedida carreira no Benfica, Cardoso transferiu-se para o Trabzonspor, da Turquia, onde continuou a mostrar a sua veia goleadora. Apesar de já não estar no seu auge físico, Cardoso manteve uma impressionante média de golos, marcando 25 em 66 jogos durante as 2 épocas em que representou o clube turco. A sua experiência e faro pelo golo ainda o tornavam um avançado respeitado, tanto no campeonato como nas competições europeias. Após a sua passagem pela Turquia, Cardoso ainda regressou à América do Sul, onde jogou pelo Libertad no Paraguai, consolidando-se como um ícone no futebol do seu país. A sua longevidade como jogador de topo e a consistência ao longo de uma carreira recheada de golos tornaram-no uma referência para várias gerações. Além disso, foi também um nome habitual na seleção paraguaia, tendo representado o seu país em várias edições da Copa América e nas eliminatórias para os Mundiais, somando mais de 50 internacionalizações. Com uma carreira marcada por golos, títulos e momentos decisivos, Óscar Cardoso será sempre lembrado como um dos grandes avançados da sua geração. No Benfica, o Taquara eternizou-se como um dos maiores goleadores da história do clube e a sua carreira é um testemunho de como o talento, aliado à capacidade de se reinventar, pode prolongar uma carreira ao mais alto nível durante muitos anos. Embora os tempos de glória tenham ficado para trás, Cardoso deixou uma marca indelével no futebol, especialmente em Portugal, onde o seu nome será para sempre sinónimo de golos e sucesso com a camisola das Águias.

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1: Franz Beckenbauer, nascido em Munique a 11 de setembro de 1945, é uma lenda incontestável do futebol. A sua carreira, tanto a nível de clubes como internacional, fez dele um dos maiores jogadores da história. Começou a sua trajetória no Bayern de Munique, onde se destacou rapidamente pela sua elegância e habilidade. Beckenbauer fez a sua estreia na equipa principal do Bayern em 1964 e rapidamente se estabeleceu como uma figura central. Sob a sua liderança, o Bayern conquistou 3 títulos da Bundesliga em 69, 72 e 73 e 3 taças dos clubes campeões europeus em 1974, 75 e 76. A posição de líbero que Beckenbauer redefiniu permitiu-lhe não apenas atuar na defesa, mas também contribuir ofensivamente. A sua visão de jogo e a habilidade em avançar com bola mudaram a forma como a posição era jogada. Foi ainda premiado com o Ballon d'Or, ou o melhor jogador da Europa, em 1972 e 76, refletindo o seu impacto no futebol europeu. Na seleção da Alemanha Ocidental, Beckenbauer também deixou a sua marca. Foi o capitão de equipa que venceu o Campeonato do Mundo em 1974 e, na final realizada no Estádio Olímpico de Munique, a Alemanha Ocidental derrotou os Países Baixos por 2-1. O jogador alinhou com um ombro deslocado, demonstrando uma coragem e uma liderança notáveis que se tornaram lendárias. Além disso, foi fundamental na vitória no Euro de 1972, onde a Alemanha Ocidental derrotou a União Soviética na final. Após o sucesso no Bayern de Munique, Beckenbauer transferiu-se para o New York Cosmos em 1977. Lá continuou a influenciar o futebol, ajudando a promover o desporto nos Estados Unidos. Com sua presença, o Cosmos conquistou o campeonato em 1977 e 78 e a sua estadia acabou por ser crucial para popularizar o futebol no país, oferecendo uma nova visibilidade à modalidade. Após a sua aposentadoria como jogador, Beckenbauer continuou a deixar a sua marca como treinador. Em 1990, levou a seleção da Alemanha Ocidental à vitória no Campeonato do Mundo da Itália, tornando-se no único a ganhar o Mundial, tanto como jogador quanto como treinador. Sob a sua liderança, a Alemanha derrotou a Argentina por 1-0 na final, com um golo de penalti de Andreas Brehme. Beckenbauer também teve um papel significativo na administração do futebol. Em 2006, foi um dos principais organizadores do Campeonato do Mundo da Alemanha, ajudando a garantir o sucesso do torneio. A sua influência estendeu-se à administração da FIFA, onde contribuiu também para a formulação de políticas globais para o futebol. O legado de Franz Beckenbauer é marcado pela sua inovação tática, conquistas impressionantes e impacto duradouro no futebol. O Kaiser continua a ser uma referência para muitos, sendo para sempre lembrado como um dos maiores defesas e jogadores de todos os tempos.

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3: E agora seguimos com os gigantes adormecidos neste produto 100% palavra.
4: Fundado a 4 de março de 1945, no rescaldo da Segunda Guerra Mundial, o Estrela Vermelha de Belgrado, ou Crvena Zvezda, em sérvio, rapidamente se consolidou como um dos clubes mais emblemáticos da antiga Jugoslávia e da atual Sérvia. Desde os seus primeiros dias, o clube destacou-se como uma força dominante no futebol jugoslavo, não só devido ao seu desempenho dentro de campo, mas também pelo seu simbolismo e ligação com o espírito nacionalista da Sérvia. Situado em Belgrado, a capital do país, o Estrela Vermelha representa muito mais do que uma simples equipa de futebol. Para os seus adeptos é um símbolo de orgulho, resistência e, acima de tudo, de grandeza. Logo após a sua fundação, o Estrela Vermelha começou a construir um legado de sucesso que o acompanharia ao longo das décadas. O primeiro grande troféu nacional chegou em 1948 com a conquista da Taça da Jugoslávia e o clube rapidamente se estabeleceu como uma potência do campeonato jugoslavo. Ao longo das décadas de 1950 e 1960, o Estrela Vermelha consolidou a sua posição como um dos clubes mais fortes do país, ganhando vários títulos nacionais e criando uma base de adeptos apaixonada e fiel. Este período foi marcado pela rivalidade feroz com o Partizan de Belgrado, outra potência do futebol jugoslavo. Conhecido como o Eterno Derby, este confronto transformou-se num dos jogos mais intensos do futebol europeu, envolvendo paixões que muitas vezes ultrapassavam o desporto. No entanto, foi na década de 1980 que o Estrela Vermelha começou a preparar-se para aquilo que seria o momento mais glorioso da sua história. Sob a liderança de uma geração de jogadores talentosos e com o apoio incondicional dos seus adeptos, o clube construiu uma equipa de classe mundial que atingiria o auge no início dos anos 90. Jogadores como Dragan Stojković, Dejan Savicevic, Robert Prozinecki e Vladimir Jugović emergiram como estrelas e a equipa tornou-se conhecida pelo seu estilo de jogo técnico, habilidoso e ofensivo, que cativava tanto os seus adeptos como os críticos do futebol europeu. A grande conquista do Estrela Vermelha chegou na temporada de 1990-1991, quando o clube venceu a Taça dos Clubes Campeões Europeus, o troféu mais prestigiado do futebol de clubes. Numa campanha épica, a equipa de Belgrado derrotou alguns dos gigantes do velho continente, culminando na final disputada a 29 de maio de 1991 no estádio San Nicola, em Bari, na Itália. Frente ao poderoso Olympique de Marselha, o Estrela Vermelha jogou de forma calculista e estratégica, resistindo aos ataques franceses e levando o jogo a uma decisão por penaltis após um empate a zero no tempo regulamentar. Na dramática lotaria das grandes penalidades, o Estrela Vermelha foi mais eficaz, vencendo por 5-3 e garantindo o primeiro título europeu da sua história. Este triunfo fez do clube o primeiro dos Balcãs a conquistar um título europeu, um feito histórico que elevou o nome do emblema ao patamar dos grandes do futebol. Além da Taça dos Campeões Europeus, o Estrela Vermelha conquistou ainda a Taça Intercontinental de 1991, ao derrotar o Colo-Colo do Chile por 3-0 no Japão. Com este título, o clube confirmou o seu estatuto como a melhor equipa do mundo naquele ano, um feito que solidificou o seu lugar entre as maiores potências do futebol global. A equipa de 1991 é até hoje considerada uma das melhores formações da história do futebol jugoslavo e um orgulho eterno para os seus adeptos. Contudo, após este sucesso estrondoso, o clube enfrentaria desafios significativos nos anos que se seguiriam. A desintegração da Jugoslávia e a guerra civil que assolou os Balcãs nos anos 90 tiveram um impacto profundo no futebol da região. O Estrela Vermelha, tal como outros clubes da antiga Jugoslávia, viu-se afetado pelas dificuldades económicas e políticas resultantes do conflito e muitos dos seus melhores jogadores acabaram por se transferir para equipas estrangeiras, enfraquecendo a qualidade competitiva da equipa. A transição para o futebol sérvio após a independência do país não foi fácil e o clube passou por um período de reconstrução. Apesar desses desafios, o Estrela Vermelha continuou a ser uma força dominante no campeonato sérvio, conquistando inúmeros títulos nacionais e mantendo uma forte presença nas competições europeias. Nos anos recentes, o clube tem procurado reviver os seus dias de glória, conseguindo importantes qualificações para a fase de grupos da Liga dos Campeões, onde tem enfrentado algumas das melhores equipas da Europa, demonstrando a resiliência e a tradição de uma instituição histórica. O Estrela Vermelha continua a ser o clube mais bem-sucedido da Sérvia, com dezenas de títulos nacionais, incluindo campeonatos e taças. O Maracanã, o icónico estádio do clube, com capacidade para mais de 50 mil espectadores, é conhecido pelo ambiente eletrizante criado pelos fervorosos adeptos, conhecidos como Delia. Este apoio incondicional tornou o Estrela Vermelha um dos clubes mais temidos para qualquer adversário que se atreva a passar pelo túnel para pisar o seu relvado. Em suma, trata-se de um clube com uma história rica e complexa, feita de momentos de glória inigualáveis e desafios profundos. A sua vitória na Taça dos Campeões Europeus em 1991 permanece como o maior feito de um clube dos Balcãs e uma referência de excelência no futebol mundial. Hoje, o Estrela Vermelha continua a ser um símbolo de resistência e paixão, representando não só a cidade de Belgrado, mas também o espírito de um clube que, independentemente das adversidades, mantém vivo o sonho de voltar a dominar o futebol europeu.
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3: A invencibilidade de algumas equipas em ligas nacionais ou europeias permanece como uma marca histórica, imortalizando os seus nomes nos livros do futebol. Está na altura de mais um grande feito histórico aqui na Golo FM.
4: Não só de títulos se fazem as maiores equipas da história do futebol, porém as conquistas ajudam a eternizar os feitos de vários conjuntos que deixaram a sua marca. Olhando para um dos mais recentes dos quais, o Barcelona de Pep Guardiola estabeleceu um novo parâmetro no que a domínio diz respeito. Apoiado por uma filosofia desenhada por Johan Cruyff, o técnico espanhol colocou em prática o que melhor aprendeu do mestre neerlandês, trucidando por completo todo e qualquer adversário que encontrou pela frente. Numa altura em que os galácticos do Real Madrid ajudavam a formar uma rivalidade estratosférica, as vitórias do tiki-taka catalão são ainda mais valorizadas, especialmente tendo em conta o facto de ter conquistado, no mínimo, três competições em cada um dos quatro anos desse período de 2008 a 2012. Desde logo na sua época de estreia, Guardiola arrecadou um quarteto de títulos que assustou o mundo do futebol. Para além da Liga Espanhola e da Taça do Rei, o Barcelona sagrou-se vencedor da Liga dos Campeões. Terminando à frente de Sporting, Shakhtar Donetsk e Basileia na fase de grupos, os blaugrana foram despachando oponentes de peso no seu caminho para a final. Destacam-se as goleadas aplicadas ao Lyon por 5-2 nos oitavos da competição, a par do 4-0 sobre o Bayern nos quartos, marcando o embate com o Chelsea na eliminatória de acesso à grande decisão. Aí, a antiga regra dos golos marcados fora de casa deu a passagem para Roma, onde os colegas protagonizariam um confronto de titãs com o Manchester United de Alex Ferguson e do Bola de Ouro Cristiano Ronaldo. Os Red Devils eram, inclusive, os atuais campeões europeus, mas o que se viu no relvado do Olímpico foi uma das maiores demonstrações de superioridade alguma vez registadas contra aquela equipa. De pé para pé, a bola ia deslizando no tapete verde, trocando os olhos aos ingleses que, de forma inglória, tentavam controlar um fenómeno chamado Lionel Messi. Desde cedo que a vantagem da formação espanhola se fez mostrar pelo letal Samuel Eto'o, abrindo espaço para que o astro argentino aparecesse na segunda parte a fazer aquilo que lhe valeria o primeiro prémio de melhor do mundo da sua carreira. Foi Leo quem apontou o segundo do Barcelona, que levantaria a orelhuda sem qualquer contestação. O Mundial de Clubes viria a fechar o ano de sonho do tiki-taka catalão, com um triunfo sobre os Estudiantes de La Plata após prolongamento, consagrando aquela como a melhor temporada da história do clube. Diz-se por aí que o mais difícil não será chegar ao topo, mas sim manter-se por lá. Ora, para o Barça de Guardiola, essa foi uma premissa fundamental. O bicampeonato de La Liga chegou no ano seguinte, com 99 pontos conquistados, assim como as supertaças europeia e espanhola. Dois anos envolvidos desde o início do trabalho, chegariam ainda mais troféus, mas desta vez com um gosto especial. A goleada de 5-0 ao Real Madrid gravou uma humilhação difícil de ultrapassar para os merengues, abrindo o livro para um capítulo dourado favorável aos blaugrana. Além da supertaça espanhola, nem os 40 golos de CR7 tiraram o tricampeonato espanhol ao Barcelona, ao qual se juntou mais uma Liga dos Campeões. Depois de deixar Arsenal e Shakhtar Donetsk pelo caminho, os culés tiveram uma nova chance para calcar os eternos rivais, que claramente não desperdiçaram. Vencendo o Real Madrid por 2-0 no Santiago Bernabéu, as meias-finais ficaram resolvidas com um empate a um golo em Camp Nou, que ditou um novo encontro com o Manchester United na grande final. A jogar em território estádio inglês, no imponente estádio do Wembley, o perfume do tiki-taka fez-se sentir igualmente, com Pedro Rodrigues, Lionel Messi e David Villa a pintarem o marcador de azul-graná. O tento de honra de Wayne Rooney foi insuficiente para evitar nova derrota dos Red Devils, que se curvaram perante o domínio de um adversário inigualável. Antes da despedida, Guardiola viria a conquistar mais uma supertaça espanhola contra o Real Madrid, uma Taça do Rei, eliminando os madrileiros pelo meio, um Mundial de Clubes goleando o Santos de Neymar, para além de uma supertaça europeia, vencida sobre o Futebol Clube do Porto, no Mónaco. Juntando beleza à funcionalidade, a brilhante geração dos catalães alimentou as vitórias da Espanha no Euro 2008, Mundial 2010 e Euro 2012, ajudando a construir a história de lendas como Carles Puyol, Gerard Piqué, Xavi Hernández e André Iniesta, ao qual se juntam nomes como Sergio Busquets, Víctor Valdés, Javier Mascherano e, claro, Lionel Messi. Fábricas, Villa, Thierry Henry e Samuel Eto'o são algumas das menções honrosas que cabem na memória dessa equipa maravilha, que mostrou a todo mundo uma nova forma de olhar para o desporto rei.
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6: São 5 da manhã e 1 minuto.
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7: Dia de super clássico no futebol português, Futebol Clube Porto e Benfica defrontam-se este domingo no primeiro clássico da temporada, no encontro referente à 7ª jornada da Primeira Liga Portuguesa. Farioli e Marco Silva já fizeram a antevisão. O treinador do Porto destacou a relevância do encontro para o clube e para a cidade, reconheceu a evolução do Benfica desde a chegada de Marco Silva. Farioli considera que os encarnados apresentam maior agressividade sem bola e espera uma resposta forte da sua equipe perante um adversário de elevada qualidade. Do lado do Benfica, Marco Silva recusou atribuir favoritismo a qualquer uma das equipas, embora tenha reconhecido uma ligeira vantagem aos Dragões pelo fator casa e pelo maior período de preparação. O técnico encarnado sublinhou ainda a qualidade defensiva do Futebol Clube do Porto, a intensidade da pressão e o perigo nas bolas paradas. Ambos os treinadores abordaram também a arbitragem. Farioli pediu uma atuação justa, enquanto Marco Silva defendeu igualdade nas decisões ao longo da partida. O técnico do Benfica rejeitou ainda qualquer cenário de euforia devido à série positiva da equipa e garantiu que o grupo está focado no desafio do Dragão. Sobre a preparação, reconheceu que o Futebol Clube do Porto teve mais tempo para trabalhar, mas recusou essa diferença como desculpa. O clássico está marcado para este domingo e coloca frente a frente duas equipas que entram na jornada na luta pelo primeiro lugar. Futebol Clube do Porto, Benfica, este domingo, com um relato no canal do YouTube da Gol FM, numa emissão que vai começar a partir das 19 horas. E quem mais uma vez não vai aproveitar o resultado clássico é o Sporting, que voltou a desperdiçar uma vantagem na Liga Portuguesa e somou o terceiro empate da temporada ao ficar pelo 2-2 diante do Arouca em Alvalade. Os Leões entraram praticamente a ganhar, com Gonçalo Inácio a inaugurar o marcador logo aos 3 minutos. Luís Soares ampliou a vantagem aos 17. A situação complicou-se na segunda parte, quando Zeno De Bast recebeu ordem de expulsão direta aos 54 minutos. O Arouca aproveitou a vantagem e reduziu aos 81 através de na conversão de uma grande penalidade. Poucos minutos depois, aos 87, Dylan Andino restabeleceu a igualdade e confirmou a recuperação da equipa visitante. Com este resultado, o Sporting chega aos 15 pontos e mantém o terceiro lugar, mas pode ficar no quarto lugar se o Santa Clara vencer o Braga. O Arouca sobe também provisoriamente ao quinto posto, com 11 pontos.
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0: seguimos agora nesta emissão com o perfil do jogador.
1: 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Erling Haaland destaca-se como um dos avançados mais dominantes do futebol atual, com uma combinação rara de potência física e uma habilidade impressionante para finalizar. Com 1,94m de altura, alia a sua imponente presença física à agilidade, algo incomum para jogadores com a sua estatura. A sua capacidade de explosão é um dos traços mais marcantes, fazendo dele uma ameaça constante em transições rápidas e jogadas de contra-ataque, onde utiliza a sua velocidade para desmarcar-se dos defensores com facilidade. Taticamente, Haaland é extremamente eficaz em explorar o espaço entre os centrais, utilizando a sua leitura de jogo para se posicionar de forma ideal na área. O seu movimento sem bola é inteligente e calculado, muitas vezes temporizando as suas corridas para evitar estarem fora de jogo, e surge também no momento exato para finalizar com uma precisão clínica. Seja com o pé direito, esquerdo ou de cabeça, Haaland revela uma versatilidade incomum, o que o torna um dos avançados mais completos da sua geração. No contexto de equipas que jogam em transição, o jogador norueguês é praticamente imparável devido à sua velocidade e força. Porém, mesmo em equipas que preferem manter a posse de bola e enfrentar blocos baixos, o norueguês consegue ser decisivo ao jogar como referência no ataque, segurando a bola e atraindo defesas, o que cria espaço para os seus colegas de equipa. Esta capacidade de se adaptar a diferentes estilos de jogo mostra uma maturidade tática que vai muito além da sua tenra idade. Além disso, o Haaland é também eficaz na pressão alta, utilizando a sua força física para pressionar os defesas adversários e forçar erros, algo que o torna útil não só nas ações ofensivas, mas também na recuperação da posse de bola. Apesar de ser mais conhecido pelos seus golos, a sua ética de trabalho e a intensidade em campo mostram que é um jogador que contribui em várias fases do jogo. Com uma taxa de finalização impressionante e uma mentalidade focada em marcar golos em cada oportunidade, Haaland já se afirmou como uma das principais referências do futebol moderno, sendo sem dúvida um dos avançados mais difíceis de ser neutralizado das defesas adversárias.
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0: E seguimos agora nesta emissão com mais um craque da Liga Portuguesa.
1: Fernando Peiroteu é um nome lendário na história do futebol português e mundial, especialmente pelos seus feitos incríveis com a camisola do Sporting Clube de Portugal. Natural de Umpata, Angola, Peiroteu nasceu a 10 de março de 1918, na então colónia portuguesa. O seu talento precoce começou a chamar a atenção ainda nas terras africanas, onde jogou pelo Sporting de Luanda e em 1937, aos 19 anos, deu o grande passo na sua carreira ao transferir-se para o Sporting em Portugal. Na capital portuguesa, Peiroteu tornou-se imortal no mundo do futebol. A sua estreia pelos Leões ocorreu em setembro de 1937 e desde o início ficou claro que estava ali um jogador especial. Com uma combinação imparável de força, velocidade e instinto para o golo, Peiroteu rapidamente começou a colecionar tentos. Apenas na sua primeira época marcou 34 golos, dando sinais do que viria a ser uma das mais prolíficas carreiras da história do futebol português. Durante 12 anos no Sporting, Peiroteu foi uma máquina de golos. Marcou 544 em 334 jogos oficiais, uma média impressionante de 1,62 golos por jogo, um recorde que ainda hoje não foi igualado por nenhum outro jogador. Nos cinco violinos, o célebre quinteto ofensivo do Sporting na década de 1940, Peiroteu desempenhou um papel fulcral. Juntamente com outros craques como Travassos, Vasques, Albano e Jesus Correia, o avançado luso-angolano foi a peça mais letal desse ataque demolidor que proporcionou ao clube uma das suas épocas mais gloriosas. As façanhas de Peiroteu em campo levaram o Sporting a conquistar 5 campeonatos nacionais e várias taças de Portugal. Ele foi o principal responsável por catapultar os Leões para a ribalta do futebol português e o seu poder goleador era tal que, por exemplo, numa só partida frente ao Leça, marcou 9 golos, uma das maiores marcas de sempre num único jogo. O seu nome é inseparável da história do futebol em Portugal, não apenas pelos títulos coletivos, mas também pelas conquistas individuais. Peiroteu foi o melhor marcador do campeonato em 6 ocasiões, uma clara demonstração da sua consistência ao longo dos anos. Em 1949, após uma carreira repleta de sucessos, surpreendeu o mundo ao anunciar a sua retirada com apenas 31 anos. A decisão foi inesperada, especialmente para alguém ainda no auge das suas capacidades físicas e técnicas. A explicação? Peiroteu queria dedicar-se à sua família e aos negócios pessoais, numa altura em que o futebol ainda não proporcionava as condições financeiras de hoje. Apesar de se retirar jovem, Fernando Peiroteu nunca foi esquecido. reconhecido. O seu legado como um dos maiores goleadores de todos os tempos perdura até hoje. Depois da carreira como jogador, ainda teve uma breve passagem como treinador, incluindo uma curta, mas marcante, experiência como selecionador nacional em 1961. No entanto, foram os seus feitos como jogador que imortalizaram o seu nome no panteão dos grandes do futebol mundial. Fernando Peiroteu não foi apenas um goleador extraordinário, foi o símbolo de uma era de ouro do futebol português. Os seus números falam por si e o seu impacto transcendeu gerações, inspirando avançados por todo o mundo.

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1: Vamos lá olhar agora para mais um craque mundial aqui na primeira Rádio Desporto.
2: Eu creio que é um gol sonhado.
3: Diego Armando Maradona é um dos nomes que salta à vista em cada pergunta sobre os melhores jogadores de sempre. El Pibe confunde-se com a história do futebol e foi no Argentinos Júniors que vestiu a sua primeira camisola, iniciando uma carreira que viria a ter contornos de um bom filme dramático. Golos e mais golos conquistaram de imediato a opinião pública argentina, que percebeu instantaneamente que ali poderia estar um diamante transgeracional. E não se enganaram. Maradona marcou uma era ao serviço do seu clube de formação, o suficiente para merecer a chegada ao Boca Juniors, o gigante de La Bombonera, onde se estreou após 116 golos em 5 épocas. O registro inigualável para um médio ofensivo teve continuidade pelos chineses, onde esteve por apenas uma temporada antes de viajar para a Europa. A primeira paragem foi em Barcelona, lugar onde se afirmou após uma campanha desastrosa da Argentina no Mundial de 82. 2 anos na Catalunha valeram-lhe o estatuto de um dos melhores jogadores do mundo, para além de 3 títulos nacionais, embora também tenha começado uma série de episódios extra-campo que deixaram uma mancha no seu percurso enquanto jogador. A dureza dos adversários por Espanha valeu-lhe várias quesílias com rivais e com a sociedade espanhola, polémicas essas que precipitaram a saída para a Itália. Em Nápoles, no sul subdesenvolvido do país, o astro argentino foi elevado ao estatuto de Deus. Historicamente incapaz de rivalizar com os gigantes do Norte, o Napoli investiu esforços para montar uma equipa competitiva, oferecendo condições para que o seu novo número 10 brilhasse como nunca. 7 temporadas foi o tempo que passou no estádio São Paulo, entretanto rebatizado com o seu nome, muito devido às conquistas de 2 campeonatos italianos, os únicos da história do clube até o ano de 2023. Para além desses feitos, Diego Maradona conduziu o Spartanopei à vitória na Taça UEFA de 89, numa altura em que tinha uma alegada relação estreita com a poderosa máfia da cidade. De resto, a vida social de El Pibe ficou conhecida pela ligação às drogas e outros delitos, com histórias intermináveis que ainda hoje são guardadas em cada canto da cidade. Foi também durante o seu tempo no Napoli que o argentino escreveu o capítulo mais bonito da sua carreira, quando em 1986, com a autoproclamada Mão de Deus, levou a sua seleção à conquista do Mundial do México. 5 golos e 5 assistências foram decisivos para o título mais desejado, que culminou com a atribuição do prémio de melhor jogador do mundo à grande estrela da Albiceleste. Diego viria a regressar à Espanha em 1992, vestindo a camisola do Sevilha, antes de voltar ao seu país natal, numa fase descendente da carreira, para se despedir ao serviço do Newell's Old Boys e, claro, do seu Boca Juniors. Não há futebol sem Maradona, nem Maradona sem futebol. O seu pé esquerdo abençoado tornou-se maior que a sua personalidade excêntrica, com amor e ódio a caminharem lado a lado nas opiniões espalhadas por todo o mundo. O seu estilo inconfundível influenciou fornadas inteiras de futebolistas, preservando uma verdadeira religião em volta da sua memória, ainda hoje praticada por milhões de crentes em El Diego.
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1: A história do futebol europeu está repleta de equipas que brilharam intensamente, mas que hoje enfrentam dificuldades para recuperar a antiga glória. São os gigantes adormecidos, para ouvir aqui na primeira Rádio Desporto, todos os dias também com o Hugo Taveira.
3: O Ajax, fundado em 1900 em Amsterdão, é um dos clubes mais vencedores e respeitados da Europa, conhecido pelo estilo ofensivo e por uma academia que revelou grandes talentos para o futebol mundial. O emblema neerlandês começou a consolidar-se na década de 1960 com o revolucionário estilo de jogo do futebol total, implementado pelo treinador Rinus Michels e protagonizado pelo lendário Johan Cruyff. Este sistema, onde todos os jogadores podiam ocupar várias posições, mudou a forma de jogar e tornou o Ajax uma referência global. atual. Na década de 1970, o clube dominou a Europa ao vencer a Taça dos Campeões Europeus 3 vezes consecutivas, em 1971, 72 e 73, com Cruyff como o principal astro e Michels como o grande estratega. Este período de ouro solidificou o Ajax como um dos gigantes do futebol e a filosofia do jogo do futebol total influenciou gerações de treinadores e jogadores em todo o mundo. Além das conquistas europeias, o Ajax dominava também no cenário doméstico, colecionando títulos do campeonato neerlandês e tornando-se sinónimo de futebol espetáculo. Após alguns anos sem grandes títulos europeus, a equipa voltou ao topo na década de 1990 com uma geração de ouro formada nas suas academias, incluindo jogadores como Edgar Davids, Clarence Seedorf, Patrick Kluivert e Marco Overmars. Com Louis van Gaal como treinador, o clube conquistou a Liga dos Campeões em 1995 ao vencer o Milan, consolidando-se novamente como uma força europeia. Este sucesso deveu-se mais uma vez ao compromisso com a formação de talentos, uma das marcas do Ajax ao longo da sua história. O início dos anos 2000 trouxe desafios financeiros ao clube, o que os obrigou a vender muitos dos seus talentos jovens para clubes maiores. Apesar das dificuldades em manter os principais jogadores, o Ajax continuou a dominar o futebol neerlandês e a formar talentos que viriam a brilhar internacionalmente. Esta política de formação rendeu frutos ao longo das décadas e é uma das principais razões pela qual o Ajax permanece competitivo no cenário europeu. Nos últimos anos, o clube voltou a ser destaque na Liga dos Campeões, em particular na temporada de 2018-2019, quando eliminou gigantes como o Real Madrid e a Juventus, chegando até às meias finais. Essa campanha memorável, com jovens talentos como Frankie de Jong e Matthijs de Ligt, reacendeu o entusiasmo em torno do clube e destacou a excelência da sua academia. Mesmo num cenário de recursos limitados em comparação aos grandes clubes europeus, o Ajax continua a ser admirado pelo seu futebol atrativo e pela aposta nos jovens, preservando a herança do futebol total, que transformou o clube numa lenda viva do futebol mundial. Hoje, o emblema permanece um dos maiores símbolos do futebol ofensivo e da formação de talentos, mantendo viva a sua tradição e a sua identidade, características que o tornam um dos clubes mais fascinantes do futebol mundial.
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1: 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Está na altura de mais um grande feito histórico aqui na Primeira Rádio Desporto.
3: Entre 1975 e 1984, o Liverpool construiu uma das maiores dinastias da história do futebol, dominando não só o cenário inglês, mas também a Europa. Sob o comando de dois dos mais icónicos treinadores do futebol britânico, Bob Paisley e Joe Fagan, os Reds tornaram-se uma verdadeira máquina de vitórias, marcando uma era de hegemonia que definiu o futebol da época. Tudo começou em 1975, quando Bob Paisley assumiu o comando da equipa, sucedendo ao lendário Bill Shankly. Paisley herdou uma base sólida, mas rapidamente implementou o seu próprio estilo, focado num jogo mais equilibrado e eficiente. Sob a sua liderança, o Liverpool conquistou o campeonato inglês em 6 ocasiões, em 76, 77, 79, 80, 82 e 83, cimentando a sua posição como o clube mais dominante em Inglaterra. Mas foi na Europa que o Liverpool alcançou a verdadeira glória. Em 1977, apenas 2 anos após a chegada de Paisley, os Reds venceram a sua primeira Taça dos Clubes Campeões Europeus, derrotando do Borussia Mönchengladbach por 3-1 na final realizada em Roma. Este triunfo foi o primeiro de uma série de sucessos europeus. O Liverpool voltou a conquistar o troféu em 1978 ao vencer o Clube Brugge e em 1981 numa final épica contra o Real Madrid em Paris. Sob o comando de Paisley, o clube tornou-se uma presença regular nas fases decisivas das competições europeias, impondo-se como uma das equipas mais temidas do continente. Paisley retirou-se em 1983, deixando um legado impressionante de 20 troféus em 9 anos, incluindo 3 taças dos campeões, 6 campeonatos ingleses e 3 taças da Liga. A equipa de Paisley era marcada por um equilíbrio notável entre solidez defensiva e criatividade no ataque. Jogadores como Kenny Dalglish, Graham Souness e Alan Hansen tornaram-se referências incontornáveis do futebol mundial. Dalglish, contratado ao Celtic em 1977, substituiu Kevin Keegan e rapidamente se tornou o motor ofensivo da equipa, destacando-se pela sua técnica apurada e visão de jogo. No meio-campo, Graham Souness, um jogador combativo e tecnicamente evoluído, dava equilíbrio e liderança à equipa. Na defesa, Alan Hansen e Phil Thompson formaram uma dupla praticamente impenetrável, enquanto Ray Clemens, um dos melhores guarda-redes da sua geração, protegia as redes. Com a saída de Paisley, o Liverpool passou a ser orientado por Joe Fagan, um treinador que manteve a continuidade do sucesso. Fagan herdou uma equipa ainda no auge e em 1984 escreveu uma das páginas mais gloriosas da história do clube. Nessa temporada, o Liverpool conquistou o inédito triplete, vencendo a Liga Inglesa, a Taça da Liga e a Taça dos Campeões Europeus. Este último título europeu foi especialmente dramático, com os Reds a derrotarem a Roma na final, no Estádio Olímpico, através da marcação das grandes penalidades num jogo que se tornou lendário. A imagem de Bruce Grobelaar, guarda-redes do Liverpool, a fazer caretas para desconcentrar os adversários, ficou gravada na história do futebol. Durante este período de domínio, o Liverpool não só acumulou títulos, mas também mudou a forma como o futebol era jogado. A equipa caracterizava-se por uma disciplina tática excepcional, com uma abordagem pragmática ao jogo. A solidez defensiva, aliada à capacidade de controlar a posse de bola e o dinamismo ofensivo, fazia do Liverpool uma equipa quase imbatível. O clube também se destacou por uma gestão exemplar do plantel, conseguindo substituir lendas como Kevin Keegan por jogadores do calibre de Kenny Dalglish, sem que o rendimento da equipa fosse afetado. A era dourada do Liverpool de 1975 a 1984 marcou uma época de total supremacia, tanto a nível interno como no futebol europeu. O legado desta equipa foi tal que ainda hoje é lembrada como uma das maiores da história do futebol. Além dos títulos e conquistas, o Liverpool desta era deixou um impacto profundo no desporto, mostrando como a organização, disciplina e trabalho coletivo podiam levar uma equipa ao topo do futebol mundial. Foi um período que moldou o futuro do clube e cimentou a sua posição entre os gigantes eternos do futebol europeu.
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1: E está agora na hora de trazer o perfil de mais um jogador à Golo FM.
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3: Theo Hernandez, nascido a 6 de outubro de 1997 em Marselha, França, é um lateral esquerdo conhecido pela sua velocidade, potência e habilidades ofensivas. Filho do ex-futebolista Jean-François Hernandez e irmão de Lucas Hernandez, Theo começou a sua carreira nas camadas jovens do Olympique de Marselha, mas fez a sua estreia profissional no Atlético de Madrid. A sua passagem pelo emblema espanhol foi breve, mas notável, e levou uma transferência para o Alavés em 2016, onde teve uma temporada de destaque na La Liga. O bom desempenho na equipa basca levou uma transferência para o Real Madrid em 2017 e, embora tenha tido menos tempo de jogo na equipa madrilena, contribuiu para a conquista da Liga dos Campeões e de La Liga durante o seu tempo no clube. Em 2019, Theo Hernandez transferiu-se para o AC Milan e aí o lateral esquerdo rapidamente se afirmou como um dos melhores da sua posição na Série A, destacando-se pela sua capacidade de atacar e criar oportunidades de golo. Na temporada de 2020-2021 foi fundamental na conquista do campeonato italiano, contribuindo significativamente com assistências e golos. Theo também tem sido um membro regular da seleção francesa, onde começou a representar o país nas competições internacionais, incluindo o Campeonato da Europa e do Mundo. A sua capacidade de desempenhar um papel crucial, tanto na defesa como no ataque, consolidou-o como um dos laterais esquerdos mais promissores da sua geração. Nos últimos anos, manteve o seu alto nível de desempenho no AC Milan, solidificando a sua posição como uma peça-chave na equipa rossoneri, assim como na seleção gaulesa.
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1: E está agora na hora de trazer mais um craque da Liga Portuguesa, aqui à Golo FM.
3: Luizão, o ex-defesa central brasileiro, é uma lenda do Benfica, com grande destaque pela sua passagem na Liga Portuguesa, onde se tornou um dos jogadores mais icónicos da história do clube. Ao longo de uma carreira marcada por consistência, liderança e inúmeras conquistas, Luizão acumulou mais de 500 jogos com a camisola do clube lisboeta, sendo um dos maiores capitães da história do futebol português. Nascido em Amparo, São Paulo, iniciou a sua trajetória no Juventude Clube da sua cidade natal. O seu talento defensivo rapidamente chamou a atenção de clubes maiores, levando-o a transferir-se para o Cruzeiro de Belo Horizonte em 2001, onde ganhou maior notoriedade no futebol brasileiro. As suas exibições na Raposa, especialmente na Copa Libertadores, chamaram a atenção de clubes europeus e foi o Benfica que o contratou em 2003. Ao chegar às Águias nesse mesmo ano, Luizão encontrou um clube sedento de conquistas após um período de domínio dos seus rivais. Desde o início, o brasileiro destacou-se pelo seu físico imponente, com 1,92m, e pelo seu forte sentido de posicionamento. A sua adaptação ao futebol europeu foi rápida e na temporada de 2004-2005, sob o comando de Giovanni Trapattoni, ajudou o Benfica a conquistar o tão desejado título de campeão nacional, quebrando um jejum de 11 anos sem conquistar o campeonato. Com o passar dos anos, Luizão foi se tornando pilar da defesa benfiquista e uma referência no balneário. A sua liderança natural e capacidade de leitura de jogo fizeram dele o capitão de equipa durante várias épocas e a sua longevidade no clube é notável. Entre 2003 e 2018, Luizão venceu 6 campeonatos nacionais, 3 taças de Portugal e foi crucial na revalorização do Benfica no futebol europeu. Foi também uma peça importante nas campanhas europeias do Benfica, tendo ajudado o clube a chegar a 2 finais da Liga Europa em 2013 e 2014, ambas perdidas de forma dramática para Chelsea e Sevilha, respectivamente. Embora os títulos internacionais não tenham vindo, a sua liderança nestas campanhas reforçou o seu estatuto de lenda no clube. Paralelamente, Luizão foi um jogador frequentemente convocado para a seleção brasileira, tendo representado o Brasil em várias competições importantes. O ponto alto da sua carreira internacional foi a conquista da Copa América em 2004 e da Taça das Confederações em 2005 e 2009, destacando-se sempre pelo seu papel defensivo sólido e pela sua capacidade de liderança dentro de campo. A longevidade de Luizão no Benfica é um dos seus traços mais marcantes. Jogou durante 15 temporadas pelo clube, acumulando 538 jogos oficiais. Este número coloca-o entre os jogadores com mais partidas na história do Benfica e a sua regularidade foi fundamental para o domínio doméstico da equipa na década de 2010. Durante este período, o Benfica reconquistou a sua hegemonia no futebol português, com Luizão como a sua principal referência defensiva e de liderança. Além das conquistas nacionais, foi homenageado inúmeras vezes pelo Benfica e pelos seus adeptos, sendo reconhecido pelo seu compromisso, profissionalismo e amor à camisola. A sua figura imponente e o respeito que impunha dentro e fora de campo valeram-lhe o apelido de girafa, mas também o carinho eterno da sua massa associativa benfiquista. Luizão anunciou a sua retirada do futebol profissional em 2018, aos 37 anos, encerrando uma carreira de sucesso marcada pela sua lealdade ao Benfica e pelos seus feitos dentro de campo. Após a retirada, manteve-se ligado ao clube, assumindo funções diretivas e mantendo o seu contributo para o crescimento e evolução do Benfica fora das quatro linhas. O legado de Luizão é inquestionável. Como um dos capitães mais icónicos da história do clube, foi fundamental no renascimento do Benfica como uma força dominante em Portugal e deixou uma marca indelével no futebol europeu. A sua longevidade, profissionalismo e liderança fazem dele uma referência não só para os adeptos dos encarnados, mas também para o futebol mundial.
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10: São 5 da manhã e 29 minutos.
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11: Dia de super clássico no futebol português. Futebol Clube Porto e Benfica defrontam-se este domingo no primeiro clássico da temporada, no encontro referente à 7ª jornada da Primeira Liga Portuguesa. Farioli e Marcos Silva já fizeram a antevisão. O treinador do Porto destacou a relevância do encontro para o clube e para a cidade. Reconheceu a evolução do Benfica desde a chegada de Marcos Silva. Farioli considera que os encarnados apresentam maior agressividade sem bola e espera uma resposta forte da sua equipa
12: perante um adversário de elevada qualidade. Do lado do Benfica, Marco Silva recusou atribuir favoritismo a qualquer uma das equipas, embora tenha reconhecido uma ligeira vantagem aos Dragões pelo fator casa e pelo maior período de preparação. O técnico encarnado sublinhou ainda a qualidade defensiva do Futebol Clube do Porto, a intensidade da pressão e o perigo nas bolas paradas. Ambos os treinadores abordaram também a arbitragem. Farioli pediu uma atuação justa, enquanto Marco Silva defendeu igualdade nas decisões ao longo da partida. O técnico do Benfica rejeitou ainda qualquer cenário de euforia devido à série positiva da equipa e garantiu que o grupo está focado no desafio do Dragão. Sobre a preparação, reconheceu que o Futebol Clube do Porto teve mais tempo para trabalhar, mas recusou essa diferença como desculpa. O clássico está marcado para este domingo e coloca frente a frente duas equipas que entram na jornada na luta pelo primeiro lugar. Futebol Clube do Porto Benfica, este domingo, com um relato no canal do YouTube da Gol FM, numa emissão que vai começar a partir das 19 horas. E quem mais uma vez não vai aproveitar o resultado clássico é o Sporting, que voltou a desperdiçar uma vantagem na Liga Portuguesa e somou o terceiro empate da temporada ao ficar pelo 2-2 diante do Arouca em Alvalade. Os Leões entraram praticamente a ganhar, com Gonçalo Inácio a inaugurar o marcador logo aos 3 minutos. Luís Soares ampliou a vantagem aos 17. A situação complicou-se na segunda parte, quando Zeno De Bastos recebeu ordem de expulsão direta aos 54 minutos. O Arouca aproveitou a vantagem e reduziu aos 81 através de na conversão de uma grande penalidade. Poucos minutos depois, aos 87, Dylan Andin restabeleceu a igualdade e confirmou a recuperação da equipa visitante. Com este resultado, o Sporting chega aos 15 pontos e mantém o terceiro lugar, mas pode ficar no quarto lugar se o Santa Clara vencer o Braga. O Arouca sobe também provisoriamente ao quinto posto, com 11 pontos.
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20: E agora seguimos com os craques mundiais neste produto 100% palavra.
21: Frank Lampard, nascido a 20 de junho de 1978, é amplamente reconhecido como um dos maiores médios da história do futebol inglês e uma lenda do Chelsea. Criado numa família com forte herança futebolística, Lampard começou a sua carreira no West Ham United, o clube onde o seu pai havia jogado. Subiu às camadas principais do West Ham em 1995 e rapidamente se destacou pelas suas habilidades no meio-campo, marcando golos importantes e mostrando uma capacidade técnica notável. No entanto, foi a sua transferência para o Chelsea em 2001 que transformou a sua carreira. Lampard custou cerca de 11 milhões de libras ao clube londrino e rapidamente se tornou um pilar no meio-campo dos Blues. Durante a sua passagem pelo Chelsea, que durou até 2014, Lampard conquistou uma série impressionante de títulos, incluindo três Premier Leagues em 2004, 2005, 2005, 2006 e 2009, 2010, quatro FA Cups, duas taças da Liga e, claro, a tão sonhada Liga dos Campeões em 2012. Uma das marcas mais impressionantes de Lampard é a sua capacidade de marcar golos. Não foi apenas um jogador-chave na criação de jogadas, mas também se destacou pela sua impressionante veia goleadora. Lampard terminou a sua carreira no Chelsea como o maior goleador da história do clube, com 211 golos em 648 jogos, algo notável para um médio. Conhecido pela sua precisão nos remates de longa distância, especialmente com o pé direito, tornou-se conhecido pelos seus golos em momentos cruciais, além da sua consistência nas bolas paradas. A sua temporada de 2009-2010 foi particularmente impressionante, quando Lampard marcou 27 golos em todas as competições e ajudou o Chelsea a vencer a Premier League e a FA Cup, fazendo história com um double. A sua combinação de talento ofensivo, ética de trabalho incansável e inteligência tática fez dele um dos melhores jogadores da sua geração. Além do sucesso a nível de clube, Lampard teve uma carreira internacional notável, representando a seleção inglesa em diversas competições, incluindo 3 campeonatos do mundo e 2 campeonatos de Europa. Embora a Inglaterra não tenha alcançado o sucesso esperado durante essas competições, Lampard foi sempre um dos pilares da equipa e é amplamente respeitado pelos seus 66 jogos pela seleção. Após deixar o Chelsea em 2014, teve uma curta passagem pelo Manchester City, antes de terminar a sua carreira nos New York City, da MLS, onde jogou até 2016. Após a sua retirada dos relvados, o ex-atleta rapidamente se lançou na carreira de treinador e em 2018 assumiu o comando do Derby County, onde teve uma boa temporada na segunda divisão inglesa, levando o clube à final do play-off de promoção. No ano seguinte, Lampard assumiu o cargo de treinador do Chelsea, voltando ao clube onde teve os seus maiores sucessos como jogador. Durante a sua passagem pelo Stamford Bridge, focou-se em dar oportunidades a jovens jogadores da academia e conseguiu uma qualificação para a Liga dos Campeões na sua primeira temporada. Contudo, foi demitido em janeiro de 2021 após uma série de maus resultados e por aí prosseguiu a sua carreira como técnico por outras paragens.
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1: Muitos clubes que já foram gigantes na Europa agora encontram-se longe dos holofotes, adormecidos após décadas de domínio. É para ouvir também aqui na primeira Rádio Desporto, neste produto 100% palavra, gigantes adormecidos todos os dias com o Hugo Taveira.
21: O Steaua de Bucareste, um dos clubes mais icónicos da Roménia, tem uma história rica e marcada por grandes feitos no futebol europeu. Fundado a 7 de junho de 1947 como ASA Bucareste, o clube nasceu vinculado ao exército romeno, refletindo a forte ligação entre o desporto e o regime militar da época. Inicialmente, a equipa disputava competições nacionais com algum sucesso, mas foi em 1961 que o clube adotou o nome pelo qual ficaria famoso, Steaua, que significa estrela em romeno, e começou a cimentar a sua identidade vitoriosa. Nas décadas seguintes, o Steaua tornou-se uma força dominante no futebol romeno, mas foi nos anos 80 que o clube atingiu o apogeu da sua glória. Durante esse período, sob o comando do carismático treinador Emerich Janay, a equipa conquistou uma série de títulos nacionais e internacionais que catapultaram o clube para o estatuto de gigante europeu. O ponto culminante da sua história aconteceu na temporada de 1985-86, quando o Steaua surpreendeu o mundo do futebol ao conquistar a Taça dos Clubes Campeões Europeus, o equivalente à atual Liga dos Campeões. A caminhada histórica na competição europeia começou de forma modesta, mas à medida que o

0: Tam emergiu de forma heroica. Numa das exibições mais memoráveis de sempre em finais europeias, Duke Adam defendeu 4 penaltis consecutivos, um feito inédito e ainda hoje lembrado com espanto pelos amantes do futebol. O Steaua venceu por 2-0 nas penalidades, tornando-se o primeiro clube da Europa de Leste a erguer o mais prestigiado troféu do futebol europeu. Esta conquista, além de colocar o clube nos anéis da história, representou um momento de enorme orgulho para a Roménia, então sob o regime comunista de Nicolae Ceaușescu. Após a vitória na Taça dos Campeões, o Steaua de Bucareste consolidou-se como uma das potências do futebol europeu. O clube voltou a brilhar em 1987, quando venceu a Supertaça Europeia, ao derrotar o poderoso Dinamo de Kiev por 1-0. Este período de ouro do Steaua, que se estendeu até 1989, ficou marcado pela presença de jogadores lendários como Marios Lacatos, um dos mais carismáticos avançados do futebol romeno, e ainda Victor Piturca, um avançado letal. Estes e outros craques faziam parte dos chamados Quadrão Imortal, uma equipa que dominava tanto a nível interno como nas competições internacionais. A equipa chegou ainda à outra final da Taça dos Campeões em 1989, mas foi derrotada pelo AC Milan, numa das melhores equipas da época. No plano doméstico, o Steaua continuou a acumular títulos. Durante a década de 1980, venceu várias edições da Divisia A, o Campeonato Romeno e Taças Nacionais. A hegemonia do clube era incontestável e o domínio no futebol romeno refletia a força de uma equipa que contava com uma geração de ouro dos jogadores. No entanto, a transição política e social na Roménia, com a queda do regime comunista em 1989, trouxe desafios para o Steaua. A separação do clube em relação ao exército em 2003 resultou em disputas legais, principalmente em torno do uso do nome e do emblema do clube. A equipa foi então renomeada para FCSB em 2017, após um processo judicial, mas apesar dessas complicações, o Steaua mantém-se como um dos clubes mais populares e vitoriosos da Roménia. A vitória na Taça dos Campeões de 1986 permanece o ponto alto da história do clube e um dos momentos mais gloriosos do futebol europeu. Até hoje, o Steaua de Bucareste é lembrado como o primeiro clube da Europa de Leste a conquistar este título, numa altura em que o futebol mundial era dominado pelas potências ocidentais. A resiliência e capacidade de superação demonstradas naquela época ainda ecoam entre os apaixonados pelo futebol.
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0: A Juventus de 1980 a 1986 foi uma equipa histórica que dominou tanto a nível nacional como internacional, estabelecendo-se como uma das maiores forças do futebol europeu. Sob a liderança do carismático treinador Giovanni Trapattoni, a Vecchia Signora viveu um período de ouro, combinando uma base sólida de jogadores italianos, muitos deles campeões do mundo, com contratações internacionais da classe mundial. Este esquadrão marcou uma era e é lembrado pela sua capacidade de vencer em várias frentes, estabelecendo uma identidade tática e competitiva e inigualável. Na Série A, a Juventus construiu a sua reputação com um futebol eficaz e defensivamente sólido. Entre 1980 e 1986, a equipa conquistou 4 títulos italianos, dominando o futebol do país com um plantel repleto de estrelas como Gaetano Scirea, António Cabrini, Claudio Gentile e o prolífico goleador Paolo Rossi, herói do Mundial de 1982. Estes jogadores formaram a espinha dorsal de uma seleção italiana que conquistou o Mundial nesse ano, aumentando ainda mais o prestígio da Juventus durante esse período. O estilo da equipa, com uma defesa sólida e um meio-campo trabalhador, fazia dela um adversário temível, especialmente em competições de longo prazo, como a Série A. Além do poderio defensivo, o clube contava com a criatividade de Michel Platini, talvez o jogador mais emblemático desta era. O francês chegou a Turim em 1982 e rapidamente se transformou no maestro da equipa. Platini venceu por 3 vezes consecutivas a Bola de Ouro em 83, 84 e 85, algo inédito até então, e foi o melhor marcador da Série A em 3 temporadas consecutivas. A sua visão de jogo, precisão nos passes e habilidade em bolas paradas faziam dele o cérebro da equipa, sendo essencial nas conquistas domésticas e internacionais. No cenário europeu, a Juventus também brilhou intensamente. Em 1984, a equipa de Trapattoni venceu a Taça das Taças, superando o Futebol Clube do Porto na final com uma vitória por 2-1. Esta foi uma conquista importante, pois permitiu à Juventus afirmar-se como uma equipa capaz de competir no mais alto nível internacional, algo que seria ainda mais consolidado no ano seguinte. A temporada de 1984-85 culminou na maior conquista da história da Juventus até então, a Taça dos Clubes Campeões Europeus. Após vários anos de

0: Tentativas frustradas, a Vecchia Senhora finalmente ergueu o troféu mais prestigiante do futebol de clubes ao derrotar o Liverpool na final de Eisel, em Bruxelas, por 1-0. O jogo, marcado pela tragédia que resultou na morte de 39 adeptos, ficou ensombrado pelos acontecimentos fora do campo, mas em termos desportivos, Platini marcou o golo decisivo de grande penalidade, coroando a Juventus como campeã da Europa. Esta vitória foi o culminar de anos de consistência e qualidade, confirmando o estatuto da Juventus como uma das maiores equipas na década de 1980. Outro feito notável desta geração foi a conquista da Taça Intercontinental em 1985, que consagrou a Juventus como campeã mundial de clubes. Numa final disputada em Tóquio contra o Argentino Júniors, a Juve venceu nos penaltis após um empate a 2, com Platini novamente a ser decisivo, consolidando o seu legado como um dos maiores jogadores da história do clube. No total, entre 1980 e 1986, a Juventus venceu tudo o que havia para vencer, incluindo a Série A, a Taça de Itália, a Taça das Taças, a Supertaça Europeia, a Taça dos Clubes Campeões Europeus e a Taça Intercontinental. Foi o primeiro clube europeu a conquistar os três principais troféus continentais, afirmando-se como uma das equipas mais completas e bem-sucedidas da história do futebol. O esquadrão imortal de 1980 a 1986 não era apenas feito de nomes lendários, mas de uma filosofia vencedora que Trapattoni implementou com maestria. Com uma combinação de defesa intransponível, meio-campo criativo e um ataque letal, a Juve definiu o que significa ser uma equipa campeã, deixando um legado que ainda ecoa no futebol mundial.
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2: Vamos lá olhar agora para o perfil de mais um jogador aqui na primeira Rádio Desporto.
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0: Marc-André Ter Stegen, nascido a 30 de abril de 1992 em Mönchengladbach, na Alemanha, é um guarda-redes altamente valorizado, conhecido pela sua agilidade e capacidade de jogo com os pés. Iniciou a sua carreira profissional no Borussia Mönchengladbach, onde fez a sua estreia na Bundesliga em 2011. Durante a sua estadia no Borussia, destacou-se como um dos melhores guarda-redes jovens da Liga Alemã. Em 2014, Ter Stegen transferiu-se para o Barcelona, onde rapidamente se estabeleceu como um dos melhores guarda-redes do mundo. No Barça, teve um impacto significativo, ajudando o clube a conquistar vários títulos, incluindo a Liga dos Campeões em 2015. A sua habilidade em jogos de passes, bem como a sua destreza em defender penaltis, foram amplamente elogiadas. Nas últimas temporadas, Ter Stegen continuou a ser uma peça fundamental para os catalães, mantendo uma alta performance na La Liga e nas competições europeias. A sua liderança e consistência na baliza ajudaram o clube a competir ao mais alto nível, ainda que passe por um momento mais delicado, e a garantir posições de destaque. Além da sua carreira em clubes, também é um membro regular da seleção alemã, contribuindo com a sua experiência e habilidade nas competições internacionais.
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2: Vamos lá olhar agora para mais um craque da Liga Portuguesa, aqui na primeira Rádio Desporto.
0: Lucho González, também conhecido como El Comandante, é um dos jogadores mais icónicos da história recente do futebol do Porto. Nascido em Buenos Aires, Argentina, a 19 de janeiro de 1981, Luís Oscar González começou a sua carreira no Huracán antes de se destacar no River Plate, onde conquistou títulos e chamou a atenção do futebol europeu. A sua trajetória foi marcada por uma inteligência tática apurada, qualidade técnica e capacidade de liderança, características que o tornaram uma figura crucial nos clubes por onde passou, em especial no Futebol Clube do Porto. A sua primeira passagem pelos Dragões começou em 2005, quando foi contratado por mais de 7 milhões e meio de euros ao River Plate. Lucho chegou para um clube que um ano antes tinha conquistado a Liga dos Campeões, sob o comando de José Mourinho, e veio para dar continuidade ao sucesso portista. Logo se impôs como uma peça fundamental no meio-campo dos Dragões, destacando-se pela sua visão de jogo, capacidade de passe e presença ofensiva. Com o Coadriense como treinador, Lucho fez uma temporada de estreia notável, conquistando o seu primeiro título da Primeira Liga em 2005-2006, além de levantar a Taça de Portugal. Nas quatro temporadas em que vestiu a camisola azul e branca, na sua primeira etapa no clube, Lucho foi parte de uma era de ouro do futebol português. Entre 2005 e 2009, conquistou quatro títulos da Primeira Liga, uma Taça de Portugal e três supertaças Cândido de Oliveira, cimentando o seu estatuto como um dos maiores ídolos da história recente do clube. Além disso, a sua consistência em campo e a sua habilidade para marcar golos em momentos decisivos renderam-lhe o apelido de El Comandante, uma referência à sua liderança natural dentro de campo. campo. Nos seus melhores anos, Lucho não só contribuiu com assistências e golos, como também era uma voz de comando que uniu o balneário portista. Em 2009, após o sucesso no Futebol Clube do Porto, o argentino transferiu-se para o Olympique de Marselha por cerca de 18 milhões de euros, uma das maiores transferências do futebol francês à época. No Marselha continuou a sua senda de sucesso, conquistando a Liga em 2010 e mais dois troféus da Taça da Liga Francesa. A sua influência no meio-campo manteve-se inalterada, mas o carinho pelo Futebol Clube do Porto permaneceu, algo que ficaria evidente anos mais tarde. Em 2012, Lucho González protagonizou um regresso emocionante à cidade invicta, quando já veterano voltou para uma segunda passagem pelos Dragões. Apesar de estar numa fase mais avançada da carreira, o seu impacto na equipa foi imediato. A sua experiência e qualidade técnica mantiveram-no como uma peça fundamental para o clube e na temporada de regresso ajudou o Porto a conquistar mais um título da Primeira Liga na época 2012-2013, sob o comando de Vítor Pereira. No total, Lucho acumulou mais de 240 jogos pelo Futebol Clube do Porto, com 61 golos marcados e continua a ser lembrado como um dos médios mais talentosos e completos que passaram pelo clube. A sua capacidade de chegar à área adversária, fazer golos e distribuir o jogo com grande inteligência foi crucial para as conquistas portistas, sendo sempre visto como um líder dentro e fora de campo. Não é à toa que continua a ser venerado pelos adeptos, que reconhecem nele um dos capitães mais respeitados da história do emblema. Após sair do Futebol Clube do Porto pela segunda vez, Lucho ainda continuou a sua carreira em clubes como o Al Rayyan, no Qatar, e o Atlético Paranaense, no Brasil, onde se manteve competitivo até aos seus últimos dias como jogador. No Atlético Paranaense, conquistou a Copa Sul-Americana em 2018, acrescentando mais um título internacional ao seu vasto currículo. Encerrou a carreira em 2021, após mais de duas décadas a brilhar nos relvados, deixando uma marca profunda no futebol, especialmente no Futebol Clube do Porto. Lucho González será sempre lembrado como um dos grandes médios do futebol mundial, com destaque para o impacto duradouro que teve no Futebol Clube do Porto. A sua liderança, classe e espírito vencedor fizeram dele uma lenda do clube e uma referência no futebol português.
4: Eu ainda na minha cabeça está aqui, sou jogador. E até falei para a minha mulher, digo, quando acabar o contrato lá no Brasil, vou tentar falar com o presidente e dizer-lhe que jogava dois meses de graça aqui só por voltar a pisar o dragão. Fala dessa tão conhecida mística do Porto, é um pouco isso, é mais na garra, na luta e se disfruta mais também.
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8: Olhamos agora nesta emissão para os craques mundiais. Apesar da sua ausência no campo, o legado destes jogadores continua a inspirar novas gerações que procuram também alcançar a mesma grandeza. É para ouvir também aqui na primeira Rádio Desporto os craques mundiais com o Hugo Taveira.
0: Marco Van Basten é considerado um dos maiores avançados da história do futebol mundial, tanto pelo seu talento técnico como pela sua capacidade de marcar golos decisivos em momentos cruciais. Nascido a 31 de outubro de 1964, em Utrecht, nos Países Baixos, desde cedo demonstrou um talento inato para o futebol, seguindo os passos do pai, Joop Van Basten, que também jogara profissionalmente. O jovem Marco começou a jogar no clube local, o Utrecht, mas rapidamente atraiu a atenção do Ajax, um dos gigantes do futebol neerlandês, onde ingressou aos 16 anos. Foi no Ajax que Van Basten começou a destacar-se no cenário do futebol internacional. Fez a sua estreia na equipa principal em 1982, substituindo ninguém menos que o Johan Cruyff, uma das maiores lendas do clube. A transição não poderia ter sido melhor. Van Basten não só mostrou que estava à altura do desafio, como rapidamente se tornou o novo talismã da equipa. Na sua primeira temporada completa, em 1983-84, conquistou a sua primeira bota de ouro como o melhor marcador da Eredivisie, com 28 golos, um feito que repetiria várias vezes. A sua capacidade de finalização era extraordinária, combinando técnica refinada, inteligência tática e uma incrível habilidade acrobática que lhe permitia marcar golos de todos os ângulos e em todas as circunstâncias. Pelo Ajax, Van Basten conquistou 3 campeonatos campeonatos neerlandeses, 3 taças dos Países Baixos e em 1987 a Taça das Taças, onde marcou o único golo na final contra o Lokomotiv Leipzig em Atenas. A sua carreira nos Países Baixos terminou com um impressionante registro de 128 golos em 133 jogos pelo clube de Amsterdão. Em 1987, Van Basten transferiu-se para o AC Milan, um dos maiores clubes da Europa, que já contava com outros dois dos maiores talentos neerlandeses, Ruud Gullit e Frank Rijkaard. Sob o comando do lendário treinador Arrigo Sacchi, o Milan formou uma das melhores equipas de todos os tempos, com Van Basten como o principal goleador. A sua chegada ao futebol italiano foi inicialmente marcada por dificuldades devido a uma grave lesão no tornozelo, mas após a recuperação, Van Basten mostrou porque era considerado um dos melhores da sua geração. Nos anos seguintes, ajudou o Milan a conquistar 2 títulos da Taça dos Campeões Europeus, em 1989 e 1990, além de 4 campeonatos italianos. Na final de 1989, Van Basten marcou 2 golos na vitória por 4-0 sobre o Steaua Bucareste, numa das exibições mais dominantes de uma equipa na história do futebol europeu. O avançado continuava a impressionar com a sua técnica, visão de jogo e, claro, com a sua capacidade de concretização. Um dos momentos mais memoráveis da sua carreira aconteceu ao serviço da seleção neerlandesa no Campeonato Europeu de 1988, na Alemanha. Van Basten foi o herói da competição, terminando como melhor marcador com 5 golos, incluindo o golo decisivo na final contra a União Soviética, um remate de primeira quase sem ângulo que é considerado um dos melhores golos da história das grandes competições. A sua exibição nesse torneio valeu-lhe a primeira das suas 3 bolas de ouro em 1988, 89 e 1992, reafirmando o seu estatuto como o melhor jogador do mundo naquela época. Infelizmente, a carreira de Van Basten foi encurtada devido a sucessivas lesões no tornozelo, culminando na sua reforma precoce aos 30 anos em 1995. O último jogo oficial aconteceu na final da Liga dos Campeões de 1993, onde o Milan foi derrotado pelo Marselha. Apesar das tentativas de recuperação, as lesões impediram de continuar a jogar ao mais alto nível, encerrando a carreira de um dos maiores talentos que o futebol já viu. Apesar de um percurso abreviado, Marco Van Basten deixou uma marca indelével no futebol mundial. A sua combinação de elegância, poder e precisão fizeram dele uma verdadeira gazela nos relvados. Tanto no Ajax como no Milan, Van Basten construiu um legado que perdura até hoje e os seus feitos pela seleção dos Países Baixos consolidaram o seu lugar na história. Mais tarde, após encerrar a carreira como jogador, ainda teve passagens como treinador, incluindo a seleção neerlandesa, mas será sempre lembrado pelos seus feitos dentro das 4 linhas.

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1: Seguimos agora nesta emissão com os gigantes adormecidos.
2: O Leeds United, fundado em 1919, é um dos clubes mais importantes do futebol inglês, com uma história de grandes conquistas e quedas dramáticas. O seu período áureo começou nos anos 1960 e 70, sob a liderança do treinador Don Revie, que transformou o Leeds numa das equipas mais fortes do país. Foi nessa época que o clube alcançou alguns dos seus feitos mais memoráveis. Dois títulos da primeira divisão inglesa em 68-69 e 73-74, uma FA Cup em 1972 e duas Taças das Cidades com Feiras, uma competição precursora da atual Liga Europa, em 1968 e 1971. Conhecido pelo estilo combativo e altamente disciplinado, o Leeds de Revie tornou-se uma referência de resiliência e combatividade, marcando a história do clube e do futebol britânico. Esta era dourada foi protagonizada por jogadores emblemáticos como Billy Bremner, Norman Hunter e Jack Charlton, que não só contribuíram para os sucessos dentro de campo, mas também personificaram o espírito destemido do clube. A saída de Revie, contudo, trouxe uma fase de instabilidade e o Leeds entrou em declínio, culminando na sua despromoção para a 2ª Divisão em 1982. O clube lutou anos para se reerguer, mas só na década de 1990 voltou a emergir no topo do futebol inglês. O renascimento do Leeds veio com o treinador Howard Wilkinson, que liderou o clube ao título da 2ª Divisão em 1990, garantindo a subida à primeira. Apenas duas épocas depois, em 1991-92, o Leeds surpreendeu ao vencer a última edição da 1ª Divisão antes da criação da Premier League. Com jogadores como Eric Cantona, Gary Speed e Gordon Strachan, o Leeds dominou a liga e conquistou o seu terceiro título inglês, trazendo nova glória aos adeptos e reforçando a imagem de uma equipa resiliente e vencedora. A mudança de milénio trouxe ao clube ambições renovadas, com investimentos em grandes nomes como Rio Ferdinand e Robbie Keane, e em 2001 o clube protagonizou uma campanha europeia inesquecível, alcançando as meias finais da Liga dos Campeões. No entanto, os gastos elevados e a gestão financeira arriscada levaram o clube a uma crise profunda. Em 2004, o Leeds acabou despromovido para o Championship, a 2ª Divisão, e em 2007 caiu ainda para a League One, a 3ª, marcando um período de sofrimento e dificuldades para os seus adeptos. Nos anos recentes, o Leeds United reencontrou o caminho de volta à elite, conseguindo finalmente a promoção à Premier League em 2020, sob o comando do carismático treinador Marcelo Bielsa. Esta recuperação fez renascer a esperança entre os seus adeptos, apesar de uma nova despromoção ao Championship, que ainda hoje carregam com orgulho a história do clube, sonhando em reviver os tempos de glória que marcaram o Leeds United como uma força do futebol inglês.
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3: São 5 da manhã e 59 minutos.
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4: Dia de super clássico no futebol português, Futebol Clube Porto e Benfica defrontam-se este domingo no primeiro clássico da temporada no encontro referente à 7ª jornada da Primeira Liga Portuguesa. Farioli e Marco Silva já fizeram a antevisão, o treinador do Porto destacou a relevância do encontro para o clube e para a cidade, reconheceu a evolução do Benfica desde a chegada de Marco Silva. Farioli considera que os encarnados apresentam maior agressividade sem bola e espera uma resposta forte da sua equipe perante um adversário de elevada qualidade. Do lado do Benfica, Marco Silva recusou atribuir favoritismo a qualquer uma das equipas, embora tenha reconhecido uma ligeira vantagem aos Dragões pelo fator casa e pelo maior período de preparação. O técnico encarnado sublinhou ainda a qualidade defensiva do Futebol Clube do Porto, a intensidade da pressão e o perigo nas bolas paradas. Ambos os treinadores abordaram também a arbitragem. Farioli pediu uma atuação justa, enquanto Marco Silva defendeu igualdade nas decisões reações ao longo da partida. O técnico do Benfica rejeitou ainda qualquer cenário de euforia devido à série positiva da equipa e garantiu que o grupo está focado no desafio do Dragão. Sobre a preparação, reconheceu que o Futebol Clube do Porto teve mais tempo para trabalhar, mas recusou essa diferença como desculpa. O clássico está marcado para este domingo e coloca frente a frente duas equipas que entram na jornada na luta pelo primeiro lugar. Futebol Clube do Porto, Benfica, este domingo, com um relato no canal do YouTube da Gol FM, numa emissão que vai começar a partir das 19 horas. E quem mais uma vez não vai aproveitar o resultado clássico é o Sporting, que voltou a desperdiçar uma vantagem na Liga Portuguesa e somou o terceiro empate da temporada ao ficar pelo 2-2 diante do Arouca em Alvalade. Os Leões entraram praticamente a ganhar, com Gonçalo Inácio a inaugurar o marcador logo aos 3 minutos. Luís Soares ampliou a vantagem aos 17. A situação complicou-se na segunda parte, quando Zeno De Bast recebeu ordem de expulsão direta aos 54 minutos. O Arouca aproveitou a vantagem e reduziu aos 81 através de na conversão de uma grande penalidade. Poucos minutos depois, aos 87, Dylan Nandine restabeleceu a igualdade e confirmou a recuperação da equipa visitante. Com este resultado, o Sporting chega aos 15 pontos e mantém o terceiro lugar, mas pode ficar no quarto lugar se o Santa Clara vencer o Braga. O Arouca sobe também provisoriamente ao quinto posto, com 11 pontos.
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7: Eu sei que vai haver tentativas de ir à volta, o que é normal, que é o vosso trabalho, ir à volta, mas eu não vou sair disto, mas podem tentar,
8: Carlos, boa tarde, vou já tentar, então.
7: Pronto, mas eu não vou sair disto. Não, eu percebo a questão e ela é extensa e toda muito bem colocada, sem dúvida, mas eu não vou sair disto, sem dúvida. Tem uma pergunta muito bem colocada, mas eu não vou sair disto. Mas eu não quero perder o foco, peço desculpa não responder à pergunta que eu sei que foi à volta, mas eu não vou sair disto.
8: Vou um bocadinho por aí, agora estás a jogar mais à italiana, não é? Mais na defesa. Acha que é música para os seus ouvidos também?
7: Não, já disse, não quero. Eu percebo a questão, mais uma vez. O que eu tenho a dizer é que é tudo muito bonito, é tudo. Há alerta vermelho, sem dúvida, mas eu não vou sair disto.

0: E seguimos agora nesta emissão com os grandes feitos históricos.
1: A temporada de 2000-2001 ficará para sempre marcada na história do futebol português como o ano em que o Boa Vista desafiou todas as probabilidades e conquistou o título de campeão nacional. O feito, até hoje, é visto como um dos maiores marcos do futebol nacional, tornando o clube da cidade do Porto o segundo clube fora dos três grandes a conquistar o campeonato após o Belenense em 1946. Sob a orientação de Jaime Pacheco, uma equipa disciplinada e aguerrida, conhecida pela sua entrega incansável, transformou-se num exemplo de união, estratégia e resiliência. Jaime Pacheco, ele próprio um símbolo da raça e determinação enquanto jogador, construiu uma equipa com base nesses mesmos valores. O Boa Vista não era um conjunto de estrelas, mas sim uma máquina coletiva onde cada jogador sabia exatamente o seu papel. A solidez defensiva e a capacidade de superar adversidades foram as marcas registadas deste grupo. Em vez de depender de uma figura individual, o Boa Vista de Pacheco focou-se num futebol de combate, com uma defesa implacável e uma mentalidade tática intransigente. A equipa foi uma verdadeira muralha defensiva, sofrendo apenas 22 golos ao longo das 34 jornadas do campeonato. A espinha dorsal do Boa Vistão era composta por jogadores que se tornaram lendas no Bessa. Ricardo, o guarda-redes, foi uma peça-chave, protagonizando exibições seguras ao longo da temporada. À frente dele, jogadores como Litos e Petit formaram uma linha defensiva e de meio campo quase impenetrável, com Petit, em particular, a ser o símbolo de entrega e de luta da equipa, combinando qualidade técnica com uma agressividade que intimidava os adversários. No ataque, Elpidio Silva, conhecido como Super Elpidio, foi decisivo, oferecendo à equipa a capacidade de transformar as raras oportunidades ofensivas em golos. Além disso, Martelinho e Duda, jogadores rápidos e criativos, eram responsáveis por criar desequilíbrios nos flancos. A trajetória do Boa Vista nessa época foi notável por mais do que apenas os resultados obtidos. A equipa venceu 23 dos 34 jogos, incluindo importantes triunfos frente aos gigantes do futebol português. A vitória sobre o Futebol Clube do Porto por 1-0 no estádio do Bessa foi um dos momentos-chave da época, consolidando o Boa Vista como um verdadeiro candidato ao título. A força da equipa em casa foi impressionante, mas também nos jogos fora de portas o Boa Vista se mostrou imbatível, conseguindo pontos essenciais que lhes permitiam manter-se no topo da tabela. Ao longo da época, a equipa foi construindo uma vantagem sólida sobre os rivais, mas a reta final foi particularmente intensa. A equipa entrou na fase decisiva do campeonato com o Sporting a pressionar, mas o Boa Vista manteve-se firme. Nos momentos de maior pressão, a equipa de Jaime Pacheco mostrou o seu caráter resiliente, conseguindo vitórias cruciais. Um dos jogos mais memoráveis foi a vitória por 3-0 sobre o Salgueiros, na penúltima jornada, que deixou o Boa Vista a um pequeno passo de fazer história. Na última jornada, o empate a uma bola frente ao Desportivo das Aves foi suficiente para garantir o título de campeão nacional, com 2 pontos de vantagem sobre o rival da cidade, o Futebol Clube do Porto. A conquista do Boa Vista em 2000-2001 foi um verdadeiro conto de fadas no futebol português. A equipa do Bessa, longe de ter os recursos e o poderio dos rivais tradicionais, mostrou que a disciplina, a organização e uma forte mentalidade coletiva podiam derrubar gigantes. O Boa Vista terminou a temporada com 77 pontos, fruto de 23 vitórias, 8 empates e apenas 3 derrotas, num campeonato onde os achadrezados provaram ser a equipa mais consistente e determinada. Este título não só marcou a história do Boa Vista, mas também teve um impacto profundo no futebol português. A vitória de um outsider num campeonato dominado por Benfica, Porto e Sporting trouxe esperança a muitos clubes de menor dimensão e mostrou que com uma boa estratégia e uma equipa unida tudo é possível. Jaime Pacheco tornou-se uma figura lendária e até hoje a equipa de 2000-2001 é recordada com enorme carinho pelos adeptos das Panteras Negras e admirada por todos os amantes do futebol em Portugal. Após essa temporada de sonho, o Boa Vista manteve uma presença respeitável no futebol português e europeu, chegando mesmo às meias finais da Taça UEFA em 2003, mas nunca mais repetiu o feito de 2001. No entanto, a epopeia desse ano ficou gravada como um dos maiores momentos da história do futebol nacional, tornando o Boa Vistão imortal.

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1: E agora seguimos com o perfil do jogador neste produto 100% palavra.
2: Perfil do jogador. Rodri Hernández, nascido a 22 de junho de 1996 em Madrid, em Espanha, é um médio defensivo conhecido pela sua capacidade de recuperar bolas e distribuir jogo. Iniciou a sua carreira no Atlético Madrid, onde começou a sua formação juvenil antes de se destacar na equipa B. A sua performance chamou a atenção da primeira equipa do Atlético, onde fez a sua estreia em 2015. Já em 2018, Rodri transferiu-se para o Villarreal, onde se destacou na La Liga pela sua habilidade em controlar o meio-campo e a sua leitura de jogo. A sua excelente temporada no Villarreal levou-o ao Manchester City em 2019 e por aí tornou-se uma peça fundamental no esquema tático do treinador Pep Guardiola, contribuindo para a conquista de vários títulos, incluindo a Premier League e a Liga dos Campeões em 2023. Além da sua carreira em clubes, Rodri também representa a seleção espanhola. Fez a sua estreia internacional em 2018 e tem sido uma presença constante no meio-campo de La Roja, ajudando a equipa em competições internacionais e qualificações. Em 2024 foi uma das principais figuras que conquistou o Euro 2024 na Alemanha sob o comando de Luís de la Fuente.
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1: E agora seguimos com os craques da Liga Portuguesa neste produto 100% palavra.
4: Sempre gostei de jogar a bola.
2: Eusébio da Silva Ferreira é um nome incontornável do futebol mundial, com especial destaque na Liga Portuguesa, onde passou grande parte da sua carreira. Difícil é ficar indiferente ao Pantera Negra, nascido em Lourenço Marques, atual Maputo, a capital da antiga colónia portuguesa de Moçambique. Foi muito cedo que se descobriu o talento para o futebol, que era algo intrínseco a este jovem que cresceu no bairro da Mafala, uma das zonas mais pobres da cidade e que chamou a atenção do Sporting de Lourenço Marques, equipa onde nasceu para o Desporto Rei. Com apenas 15 anos, Eusébio destacou-se na equipa principal, apontando 9 golos nos primeiros 4 jogos ao serviço do clube. Rapidamente aumentou a sua soma de forma inacreditável na época, chegando à marca de 77 golos em 42 partidas, imagine-se, que realizou no seu país natal. Também a façanha não passou despercebida aos gigantes portugueses, que imediatamente entraram em guerra para o trazer para os seus quadros. O primeiro a tentar a sorte foi mesmo o Futebol Clube do Porto, seguido de Sporting e Benfica, que apoiados pelos apelos que recorrentemente fariam ao Estado português, lutaram até ao fim pelo avançado. Contudo, a palavra da mãe de Eusébio foi dada aos responsáveis encarnados, que tiveram inclusive de o reter no Algarve na sua chegada a Portugal, com receio que o jogador fosse aliciado pelos deões para rumar a Alvalade. Apenas quando a Federação Portuguesa de Futebol decretou que as águias teriam razão na disputa pela contratação, é que foi possível a Eusébio viajar para Lisboa, onde finalmente envergou a camisola da sua vida. O resto, como em grande parte deste conto, é história. 472 golos em 440 jogos é a marca registada do seu pontapé canhão pelo Benfica, onde foi o principal responsável pelos anos mais gloriosos da existência do clube. O seu primeiro ano traduziu-se na vitória da Taça dos Clubes Campeões Europeus, ainda sem a sua participação, porém, na época seguinte, com 29 golos apontados, Eusébio foi o diamante benfiquista na revalidação do maior título do velho continente. Em 62-63, o Pantera Negra ainda levou as águias a mais uma final, perdida para o Milan, assim como em 64-65 e 67-68, anos em que se sagrou o melhor marcador da competição, perdendo, contudo, os jogos decisivos frente ao Inter e Manchester United. Em praticamente 15 temporadas com o manto do Benfica, Eusébio venceu 11 campeonatos nacionais, aos quais juntou 5 taças de Portugal. Contribuiu de forma incomensurável para uma das maiores hegemonias da história do futebol português, tornando-se uma figura global do país, numa altura em que dividia o trono mundial com Pelé. Foi o melhor marcador do campeonato por 7 ocasiões, registros que lhe permitiram, por 2 vezes, receber o prémio da Bota de Ouro, oferecido ao goleador máximo do futebol europeu. A essa distinção juntou-se a Bola de Ouro da France Football, que eternizou o nome do português como o melhor jogador do mundo em 1965. Aos 33 anos, no ano da Revolução de Abril, o ponta-de-lança decidiu abraçar uma nova aventura, rumando aos Estados Unidos da América para ser uma das estrelas do campeonato. Por aí, foi atleta dos Boston Minutemen, para além dos Las Vegas Quicksilvers e dos New Jersey Americans, emblema onde se retirou do futebol em 1978. Pelo meio teve ainda passagens pelos canadianos do Toronto Metro Croatia, assim como do Beira-Mar e União de Tomar, equipas portuguesas que tiveram o privilégio curto, diga-se, de receber um dos maiores nomes que já pisou os relvados nacionais. Ao serviço da seleção portuguesa, foi o melhor marcador do Mundial de Inglaterra 1966, ainda hoje a maior performance da equipa das esquinas num campeonato do mundo com um terceiro lugar. Durante muito tempo, Eusébio da Silva Ferreira foi sinónimo de futebol português, preservando a sua memória e estatuto de rei para lá da sua morte, em 2014, sentida e chorada por todo o país. Até ao final dos tempos, poucos serão o que se aproximarão da lenda do Pantera Negra, que deixou uma marca inabalável em todos aqueles que viram ou recordaram a sua história com a bola no pé.
5: Grande golo que eu marquei.
6: Em primeiro lugar, eu me trago deste jogo muito difícil, mas que eu fazer os possíveis para fazer uma boa exibição e para honrar o futebol português.
7: Sempre gostei de jogar a bola, mas não esquecer uma coisa, isso é muito importante, estudar, e nós podemos conseguirmos sermos alguém no futebol.
8: Em todo lado onde é que eu vou, sempre muito respeito pelos adeptos do clube, mas é sempre bom marcar porque fica na história.
1: Está na altura dos craques mundiais, muitos destes ícones do futebol mantêm-se ligados ao desporto, seja como comentadores, treinadores ou embaixadores de clubes e marcas, outros inclusive já não estão entre nós, mas fazemos questão de os recordar aqui na Primeira Rádio Desporto.
2: Paolo Maldini, nascido a 26 de junho de 1968, é amplamente considerado um dos maiores jogadores de futebol de todos os tempos. A sua carreira foi inteiramente dedicada ao AC Milan, onde jogou durante 25 anos, tornando-se um ícone de longevidade e consistência. Filho de Cesare Maldini, uma lenda do futebol italiano, Paolo fez a sua estreia no AC Milan em 1985 com apenas 16 anos. Rapidamente se destacou pela sua maturidade e habilidade técnica, jogando inicialmente como lateral direito antes de se afirmar como lateral esquerdo, a posição pela qual ficaria famoso. Desde cedo, Maldini demonstrou uma grande capacidade defensiva, combinando velocidade, inteligência tática e uma leitura de jogo extraordinária. Durante as décadas de 1980 e 90, Maldini foi peça fundamental em algumas das equipas mais dominantes da história do futebol. Sob o comando de treinadores como Arrigo Sacchi e Fábio Capello, Maldini integrou uma defesa lendária ao lado de jogadores como Franco Baresi, Alessandro Costacurta e Mauro Tassotti. A solidez defensiva deste quarteto ajudou o Milan a conquistar inúmeros títulos, incluindo 7 da Série A e 5 Ligas dos Campeões. Entre 1988 e 1994, o Milan dominou o futebol europeu e Maldini foi um dos líderes dessa hegemonia. Na segunda metade da sua carreira, fez uma transição gradual para a posição de defesa central, onde continuou a exibir o mesmo nível de excelência. Mesmo com a idade avançada, manteve-se como uma das grandes figuras do futebol mundial, ele que já era conhecido pela sua incrível capacidade de manter a forma física, o que lhe permitiu jogar até aos 41 anos de idade. Apesar do sucesso a nível de clubes, a carreira internacional de Maldini não foi tão frutífera em termos de títulos. Representou a seleção italiana em 126 partidas, disputando 4 campeonatos do mundo e 3 campeonatos da Europa. Esteve perto de levantar troféus em várias ocasiões, destacando-se as finais perdidas no Mundial de 1994 e no Euro 2000. Mesmo sem um título internacional, Maldini foi sempre um líder exemplar na defesa da Itália, sendo o capitão durante muitos anos. Retirou-se em 2009, depois de uma carreira extraordinária, na qual somou mais de 1000 partidas como profissional, a maioria no Milan. A sua camisola número 3 foi retirada em sua homenagem, como reconhecimento pelo contributo incomparável ao clube. É visto como um dos jogadores mais leais da história, tendo rejeitado várias ofertas milionárias para continuar a representar os rossoneri ao longo da carreira. Maldini ficou também conhecido pelo seu comportamento ético e pela sua liderança silenciosa, sendo respeitado por colegas e adversários. Em 2018, regressou ao Milan para integrar a estrutura diretiva do clube, ajudando a orientar uma nova geração de jogadores. Com uma carreira repleta de conquistas, Paolo Maldini é sinónimo de dedicação, lealdade e excelência, com poucos jogadores a marcarem tanto a história de um único clube como ele fez no AC Milan. O seu nome será eternamente ligado ao sucesso dos rossoneri e ao legado do futebol mundial.
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1: E está agora na hora de trazer mais um gigante adormecido à Golo FM.
2: O FC Nürnberg, conhecido simplesmente como Nuremberg, é um dos clubes mais históricos do futebol alemão. Fundado em 1900, o clube teve um papel determinante no desenvolvimento do futebol na Alemanha, especialmente durante as primeiras décadas do século XX. O clube bávaro, sediado na cidade de Nuremberg, cedo se destacou pela sua capacidade competitiva, acumulando vários títulos e tornando-se uma referência no futebol germânico. Nos anos 1920, o Nuremberg viveu a sua primeira era de ouro. Foi durante este período que o clube se estabeleceu e à sua hegemonia no futebol alemão, conquistando 5 campeonatos nacionais em apenas uma década, em 1920, 21, 24, 25 e 27. Sob o comando do treinador e ex-jogador Einar Stuhlfoth, o Nuremberg era uma equipa temida pela sua organização e qualidade técnica. Stuhlfoth, uma lenda do clube, foi um dos guarda-redes mais icónicos da Alemanha na época e foi fundamental nas conquistas dessa década de ouro. Com 9 campeonatos alemães no total, o Nuremberg é ainda hoje o clube que mais títulos conquistou antes da criação da Bundesliga, em 1963. No entanto, o início da era profissional do futebol alemão marcou uma viragem para o clube. Embora continuasse a ser competitivo, o Nuremberg não conseguiu manter a mesma regularidade de sucessos no novo formato. Ainda assim, em 1968, o clube voltou a conquistar o campeonato alemão, a sua primeira e única vitória na Bundesliga até hoje. Essa conquista, liderada pelo treinador Max Merkel, foi vista como um renascimento do clube, mas paradoxalmente o Nuremberg acabaria por descer de divisão logo na temporada seguinte, num dos episódios mais surpreendentes da história do futebol alemão. Após esse declínio inesperado, o Nuremberg passou por décadas de altos e baixos. O clube oscilou entre a primeira e a segunda divisões do futebol germânico, nunca mais conseguindo repetir o brilho do seu passado glorioso. Embora tenha vencido a Taça da Alemanha em 2007, o clube continuou a lutar para se estabelecer de forma consistente na Bundesliga, onde os desafios financeiros e a crescente competitividade tornaram mais difícil um regresso ao topo. O Nuremberg, no entanto, continua a ser um clube respeitado e com uma base de adeptos leal. A sua história rica e o seu legado no futebol alemão fazem dele um símbolo do futebol tradicional na Baviera. O estádio do clube, o Max Morlock Stadion, é um local onde as memórias de grandes conquistas e de alguns dos maiores jogadores da história do futebol alemão ainda ressoam. Jogadores como o já mencionado Einar Stuhlfoth, além de Andreas Köpke, campeão mundial em 1990, ajudaram a cimentar a reputação do clube como um formador de grandes talentos. Apesar das últimas décadas não terem sido tão prolíficas em termos de títulos, o Nuremberg mantém o seu lugar no coração do futebol alemão. A paixão dos seus adeptos e o respeito que o clube ainda comanda no país fazem dele uma instituição do desporto. A sua rica história é uma lembrança constante de que o Nuremberg representou e pode voltar a representar no futuro à medida que o clube procura reconstruir-se e regressar aos principais palcos do futebol alemão.
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1: E está agora na hora de trazer mais um grande feito histórico à Golo FM.
2: A Liga dos Campeões é indiscutivelmente a competição mais mediática de clubes e para qualquer equipa fora do eixo de elite da Europa, a tarefa de a vencer é uma verdadeira missão impossível. Contudo, para o Futebol Clube do Porto de 2004, o impossível foi mesmo feito. Com um plantel que vinha da conquista da Taça UEFA no ano anterior, a par de um treinador que começava a despertar atenções, os portistas partiram para a prova milionária a correr por fora rumo às fases mais adiantadas. Num grupo em que se inseria o Golias Real Madrid, a formação lusa não se deixou intimidar por um arranque em falso. O empate em Belgrado, frente ao Partizan, e a derrota nas Antas contra os madrileiros fez com que os azuis e brancos entrassem para a terceira jornada da fase de grupos, obrigados a ganhar em França. Em Marselha, no inferno do Velodrome, Didier Drogba chegou a assustar, contudo, uma reviravolta épica daria um novo fogo à equipa de José Mourinho. Alenichev fez o 3-2 ao minuto 31, dando a primeira de 3 vitórias consecutivas aos dragões. Um novo triunfo em casa, frente aos franceses, além de mais 3 pontos conquistados ao Partizan, deram a qualificação garantida para os oitavos de final, embora o empate no Santiago Bernabéu na última jornada tivesse impedido a chegada à primeira posição do grupo. O castigo pelo segundo lugar traduziu-se no sorteio da fase a eliminar, onde o Futebol Clube do Porto teve pela frente nada mais nada menos do que o Manchester United de Sir Alex Ferguson. Não obstante, um bis do sul-africano Benny McCarthy deu uma vitória por 2-1 na primeira noite europeia do novo estádio do Dragão, resultado precioso para a deslocação a Old Trafford, que se revelou absolutamente dramática. A partir desde a meia hora, graças a um gol de Paul Scholes, os portugueses tiveram que esperar até ao minuto 90 para verem Costinha, o ministro, a lançar uma festa que terminou com Mourinho a sprintar pelo relvado do Teatro dos Sonhos. Há quem diga que foi esse momento icónico que catapultou os portistas para a sua grande epopeia, que continuaria de vento em popa nos quartos de final. Uma vitória por 2-0 em casa, assumaram um empate em França, fizeram os números do triunfo frente ao campeão francês Olympique de Lyon. Eliminados os pesos pesados, restava uma última pedra no caminho do Futebol Clube do Porto. O surpreendente Deportivo La Coruña, vizinho galego dos Dragões, tinha despachado as velhas raposas do Milan e Juventus, partindo com confiança para o embate ibérico. No entanto, o conjunto português revelou uma consistência defensiva extraordinária, mantendo a baliza a zeros nos jogos das duas mãos, algo que fez com que o penalti de Derlei, no Riazor, desse a passagem à final. A 26 de maio de 2004, o Futebol Clube do Porto batia de frente com o AS Mónaco de Didier Deschamps, que contava com figuras como Patrice Evra, Jérôme Roten, Ludovic Diomi e Fernando Morientes. Na Arena of Schalke, em Gelsenkirchen, os azuis e brancos alinharam com Vítor Bahia na baliza, Paulo Ferreira, Jorge Costa, Ricardo Carvalho e Nuno Valente na muralha defensiva, Costinha, Maniche e Pedro Mendes no meio-campo, para além da magia de Deco e do jovem Carlos Alberto no apoio ao ninja Derlei. O que era para ser uma final equilibrada, desde cedo se tornou o inverso, com Carlos Alberto a fazer o primeiro aos 39, seguido dos golos de Deco e Dmitry Alenichev, já na segunda parte, aos 71 e 75 minutos. Dos monegastos não chegou qualquer resposta, pelo que o emblema da cidade invicta viria mesmo a tornar-se campeão da Europa pela segunda vez na sua história. Desde aí que a Liga dos Campeões não voltou a ser vencida por uma equipa fora das quatro principais ligas, algo que confere uma importância ainda maior à conquista azul e branca.
9: Foi um sonho tornado realidade e temos que desfrutar disso.
10: Quando fizemos o segundo gol, eu penso que em futebol tudo é possível, não? Temos que acreditar sempre que as coisas podem mudar, mas com o 2-0 pareceu-me que o jogo estava ganho.
9: É uma sensação boa, acho que é única, né? Em termos de clube é uma coisa fantástica, vencer uma Liga dos Campeões é o máximo que um jogador acho que pode conseguir. E a sensação é boa, guardar ela bem em casa, deixar bem guardada, para mais tarde recordar.
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14: A versatilidade é uma marca dos melhores, que podem jogar em várias posições e adaptar-se a diferentes sistemas de jogo. É o perfil do jogador que destacamos agora na primeira Rádio Desporto.
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2: Jonathan David, nascido a 14 de janeiro de 2000 em Brooklyn, Nova York, é um avançado internacional canadiano que atualmente joga pelo Lille na Liga Francesa. Com uma grande capacidade de finalização e mobilidade, David tem-se afirmado como uma das grandes promessas do futebol europeu. Começou a sua carreira profissional no Gent, da Bélgica, em 2018, onde rapidamente chamou a atenção devido à sua impressionante capacidade goleadora. Em 2020, o Lille adquiriu o avançado por uma quantia recorde no clube e David desempenhou um papel crucial na conquista do título da Liga na temporada de 2020-2021. A nível internacional, decidiu representar a seleção do Canadá porque foi para esse país que os seus pais haitianos se mudaram quando ainda era criança. Tendo a possibilidade de representar o Haiti e os Estados Unidos, David preferiu vestir a camisola da nação onde se desenvolveu pessoalmente e onde cresceu no futebol.
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17: São 6 da manhã e 28 minutos.
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19: Dia de super clássico no futebol português. Futebol Clube Porto e Benfica defrontam-se este domingo no primeiro clássico da temporada, no encontro referente à 7ª jornada da Primeira Liga Portuguesa. Farioli e Marco Silva já fizeram a antevisão. O treinador do Porto destacou a relevância do encontro para o clube e para a cidade. Reconheceu a evolução do Benfica desde a chegada de Marco Silva. Farioli considera que os encarnados apresentam maior agressividade sem bola e espera uma resposta forte da sua equipe perante um adversário de elevada qualidade. Do lado do Benfica, Marco Silva recusou atribuir favoritismo a qualquer uma das equipas, embora tenha reconhecido uma ligeira vantagem aos Dragões pelo fator casa e pelo maior período de preparação. O técnico encarnado sublinhou ainda a qualidade defensiva do Futebol Clube do Porto, a intensidade da pressão e o perigo nas bolas paradas. Ambos os treinadores abordaram também a arbitragem. Farioli pediu uma atuação justa, enquanto Marco Silva defendeu igualdade nas decisões ao longo da partida. O técnico do Benfica rejeitou ainda qualquer cenário de euforia devido à série positiva da equipa e garantiu que o grupo está focado no desafio do Dragão. Sobre a preparação, reconheceu que o Futebol Clube do Porto teve mais tempo para trabalhar, mas recusou essa diferença como desculpa. O clássico está marcado para este domingo e coloca frente a frente duas equipas que entram na jornada na luta pelo primeiro lugar. Futebol Clube do Porto, Benfica, este domingo, com um relato no canal do YouTube da Gol FM, numa emissão que vai começar a partir das 19 horas. E quem mais uma vez não vai aproveitar o resultado clássico é o Sporting, que voltou a desperdiçar uma vantagem na Liga Portuguesa e somou o terceiro empate da temporada ao ficar pelo 2-2 diante do Arouca em Alvalade. Os Leões entraram praticamente a ganhar, com Gonçalo Inácio a inaugurar o marcador logo aos 3 minutos. Luís Soares ampliou a vantagem aos 17. A situação complicou-se na segunda parte, quando Zeno De Bast recebeu ordem de expulsão direta aos 54 minutos. O Arouca aproveitou a vantagem e reduziu aos 81 através de na conversão de uma grande penalidade. Poucos minutos depois, aos 87, Dylan Andin restabeleceu a igualdade e confirmou a recuperação da equipa visitante. Com este resultado, o Sporting chega aos 15 pontos e mantém o terceiro lugar, mas pode ficar no quarto lugar se o Santa Clara vencer o Braga. O Arouca sobe também provisoriamente ao quinto posto, com 11 pontos.
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14: Agora nesta emissão seguimos com os craques da Liga Portuguesa, aqueles que mais se destacaram. O talento desses craques imortalizou-os, mas a vida pós-carreira nem sempre é fácil e alguns enfrentam também desafios em manter a mesma relevância. É para ouvirmos também aqui nestas emissões da Primeira Rádio Desporto esses craques que mais se destacaram na Liga Portuguesa.
2: Ricardo Quaresma é uma das figuras mais icónicas do futebol português, conhecido pela sua habilidade técnica e capacidade de improviso em campo. Nascido em Lisboa, a 26 de setembro de 1983, Quaresma começou a sua carreira nas camadas jovens do Sporting, onde rapidamente se destacou pela sua velocidade, dribles desconcertantes e, claro, o uso magistral da sua trivela, um movimento que se tornou a sua marca registada. Em 2001, estreou-se na equipa principal do Sporting, contribuindo para a conquista da Liga e Taça de Portugal em 2002. O talento de Quaresma chamou a atenção do Barcelona, que o contratou em 2003. No entanto, a sua passagem pelo clube catalão não foi bem sucedida. Problemas de adaptação e desentendimentos com o treinador Frank Rijkaard limitaram o seu tempo de jogo. Essa realidade levou ao seu regresso a Portugal, desta vez para o Futebol Clube do Porto, onde viveu alguns dos melhores momentos da sua carreira. Nos Dragões, Quaresma voltou a brilhar, ajudando o clube a conquistar 3 campeonatos nacionais, 2 taças de Portugal e 2 supertaças Cândido de Oliveira entre 2004 e 2008. Foi também no Futebol Clube do Porto que aperfeiçoou o seu estilo de jogo irreverente, tornando-se uma referência no futebol europeu. Em 2008, Quaresma mudou-se para o Inter Milão numa nova transferência que prometia muito, mas que acabou por não corresponder às expectativas. Tal como em Barcelona, a sua estadia em Itália foi marcada pela irregularidade e por dificuldades em manter-se na equipa titular, o que resultou de uma saída para o Chelsea, onde teve uma breve passagem. Contudo, foi no Beşiktaş da Turquia que Quaresma encontrou estabilidade. Lá viveu 2 fases distintas, primeiro entre 2010 e 2012 e depois de 2015 e 2019, depois de uma nova passagem pelos Dragões. Na Turquia foi adorado pelos adeptos e conquistou títulos, incluindo 2 campeonatos turcos, além de protagonizar momentos de magia em campo. Na seleção nacional, Quaresma foi parte importante da conquista do Campeonato da Europa de 2016, onde desempenhou um papel crucial, marcando o golo decisivo nos quartos de final contra a Croácia. Ao longo da sua carreira internacional, somou mais de 80 internacionalizações e destacou-se pela sua entrega e capacidade de desequilibrar com a sua técnica individual. Ricardo Quaresma foi ao longo da carreira um jogador que dividiu opiniões, mas não há dúvida que deixou uma marca profunda no futebol português e mundial, graças ao seu talento único e à capacidade de criar momentos de pura magia.
4: Desde muito novo, de miúdo, que eu tinha um problema que me metia muito os pés por dentro. E na altura tinha que ter dinheiro para andar nos médicos para me tratar. E esse dinheiro não havia. Então fui-me habituando, chutava sempre na bola, sempre com a parte fora do pé.
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1: Seguimos agora nesta emissão com os craques mundiais.
2: Johan Cruyff não foi apenas um dos maiores jogadores da história do futebol, mas também uma das mentes mais revolucionárias que o desporto já conheceu. Nascido a 25 de abril de 1947, em Amsterdão, Cruyff cresceu num ambiente que respirava futebol e foi ainda muito jovem que começou a desenvolver a sua ligação ao Ajax, o clube que o viu nascer e onde deixaria uma marca inapagável. Desde cedo, o jogador revelou uma visão de jogo e uma técnica acima da média, características que o tornariam uma lenda não só nos Países Baixos, mas em todo o mundo. A ascensão de Cruyff no Ajax foi meteórica. Com apenas 17 anos, estreou-se pela equipa principal em 1964 e na década que seguiu foi o grande maestro da equipa que revolucionou o futebol europeu. Sob a liderança do visionário treinador Rinus Michels, Cruyff foi a principal peça de uma equipa que implementou o futebol total, um sistema de jogo fluido em que os jogadores trocavam de posições constantemente, confundindo os adversários. Este estilo de jogo inovador levou o Ajax ao domínio do futebol europeu nos inícios dos anos 70, com a conquista de 3 taças dos clubes campeões europeus consecutivas em 1971, 72 e 73. Durante este período, Cruyff foi reconhecido como o melhor jogador da Europa, vencendo por 3 vezes a Bola de Ouro. A sua habilidade única para ler o jogo, a sua rapidez de pensamento e a sua capacidade de executar passos milimétricos tornaram-no um jogador completo. Mas o que diferenciava verdadeiramente era a sua inteligência futebolística. Cruyff jogava com uma compreensão do jogo que poucos possuíam, o que lhe permitia antecipar movimentos a criar espaços onde parecia não haver nenhum. Não era apenas um jogador, mas um estratega dentro do campo. Em 1973, deu um dos passos mais importantes da sua carreira ao transferir-se para o Barcelona. A sua chegada ao clube catalão mudou para sempre o destino da equipa. Numa época em que o Barcelona estava longe dos seus dias de glória, Cruyff trouxe uma nova mentalidade vencedora. Em 1974, liderou o Barcelona à conquista do título de campeão espanhol, o primeiro em 14 anos, com um estilo de jogo que encantava os adeptos. A vitória por 5-0 sobre o Real Madrid, no Santiago Bernabéu, ficou para sempre gravada na memória dos colegas como um dos maiores feitos da história do clube. Para além do impacto desportivo, Cruyff transformou-se também num símbolo de resistência à ditadura franquista, que ainda dominava a Espanha na época, reforçando a sua ligação emocional com a Catalunha. Na seleção dos Países Baixos, Cruyff também deixou uma marca indelével e a sua participação no Mundial de 74 foi memorável, levando a equipa até à final, onde perderam para a Alemanha Ocidental. No entanto, o desempenho da seleção neerlandesa durante esse torneio, com Cruyff como principal figura, tornou-se icónico. O futebol total encantou o mundo e, apesar da derrota, os Países Baixos ficaram para a história como uma das equipas mais inovadoras de sempre. O famoso Cruyff Turn, um drible inventado por ele, tornou-se um símbolo da sua genialidade e criatividade em campo. Após deixar o Barcelona em 1978, o Cruyff passou por algumas experiências fora da Europa, jogando nos Estados Unidos, onde continuou a encantar os adeptos, desta vez na North American Soccer League. Posteriormente regressou à Europa, onde teve passagens por clubes como o Levante e o Ajax, clube

levou as suas ideias inovadoras para o banco, implementando um estilo de jogo ofensivo e de posse de bola que seria a base de sucesso do clube catalão nas décadas seguintes. O Dream Team de Cruyff nos Blaugrana conquistou 4 campeonatos espanhóis consecutivos e venceu a sua primeira Taça dos Clubes Campeões Europeus em 1992. Mais que isso, Cruyff plantou as sementes para o estilo de jogo que definiria o Barcelona e a seleção espanhola nos anos 2000, conhecido como Tiki-Taka. Não foi apenas um grande jogador e treinador, foi um pensador do futebol, alguém que acreditava que o jogo devia ser jogado de forma bonita, com inteligência e estilo. As suas ideias influenciaram gerações de treinadores e jogadores e o seu legado vive através de clubes como o seu Barça e o Ajax, que continuam a praticar um futebol que segue as suas filosofias. Cruyff redefiniu o futebol moderno e, mais do que isso, transformou-se numa lenda do desporto.

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1: Vamos lá olhar agora para mais um gigante adormecido aqui na primeira rádio de desporto.
2: O Stade de Reims, fundado em 1931, é um dos clubes mais emblemáticos da história do futebol francês. Durante as décadas de 1940 e 1950, a equipa dominou o cenário nacional e europeu, estabelecendo-se como uma potência que rivalizava com os maiores clubes do continente. Sob a liderança do carismático treinador Albert Batteux, o Reims viveu a sua era dourada, marcada por um futebol elegante e ofensivo e por um elenco que contava com alguns dos maiores talentos da história do futebol francês, como Raymond Kopa e Juste Fontaine. A ascensão do Stade de Reims começou após a Segunda Guerra Mundial, quando o clube conseguiu conquistar o seu primeiro título da Liga em 1949. Este foi o primeiro de 6 títulos que o clube arrecadaria nas décadas seguintes, consolidando a sua supremacia no futebol francês. Com um estilo de jogo fluido, apoiado com uma sólida organização tática, o Reims rapidamente se tornou uma força dominante. Durante os anos de ouro do clube, não foram apenas os títulos nacionais que se acumularam. A instituição foi também pioneira no cenário europeu, alcançando a final da primeira Taça dos Clubes Campeões Europeus, em 1956. Essa mesma final de 1956, jogada contra o poderoso Real Madrid, foi uma das mais emocionantes da história do futebol. O Stade Reims começou de forma brilhante, marcando 2 golos cedo, mas acabou por ser derrotado por 4-3 num jogo memorável. Apesar do desfecho, essa campanha europeia foi um marco para o clube e uma prova da sua qualidade no contexto internacional. Raymond Kopa, a estrela da equipa, destacou-se tanto que após essa final foi contratado pelo próprio Real Madrid, onde se tornaria um dos maiores ícones do futebol mundial. Sem Kopa, o Reims não desmoreceu e voltou a atingir a final da Taça dos Campeões em 1959, mas novamente o Real Madrid seria o carrasco, vencendo por 2-0. No entanto, essa era do Stade Reims não foi apenas marcada por derrotas nas finais europeias. A equipa conseguiu conquistar inúmeros títulos nacionais e estabelecer um estilo de jogo admirado em toda a Europa. O sistema ofensivo, baseado na criatividade e velocidade, era algo revolucionário para a época e muitos dos jogadores da equipa acabaram por brilhar também ao serviço da seleção francesa. Juste Fontaine, por exemplo, tornou-se um dos maiores avançados da história do futebol, imortalizando-se ao marcar 13 golos no Mundial de 1958, um recorde que ainda hoje permanece. O sucesso do Stade Reims na década de 1950 deve-se em grande parte à visão de Albert Batteux, que conseguiu criar uma equipa altamente competitiva e atrativa. O clube era uma fábrica de talentos, fornecendo jogadores de classe mundial tanto para a seleção francesa como para os principais clubes europeus. Contudo, o declínio começou a fazer-se sentir no início dos anos 1960, à medida em que os principais jogadores se foram retirando ou transferindo para outras equipas. Sem a força das suas estrelas e com a crescente competição, o Stade Reims começou a perder a sua influência tanto no plano nacional como internacional. Nos anos 70, o clube já não conseguia competir ao mais alto nível e acabou por descer de divisão. A queda foi abrupta e o Stade Reims, que outrora dominara o futebol francês, passou por longos períodos de obscuridade, navegando entre as divisões inferiores do futebol gaulês. Mesmo assim, o legado da equipa imortal dos anos 50 e 60 nunca foi esquecido e o nome Stade Reims continuou a ser sinónimo de glória e história. Foi apenas no século XXI que o clube começou a reerguer-se. Depois de longos anos afastados da Ligue 1, o Stade Reims começou a primeira divisão do futebol francês em 2012, com uma nova geração de jogadores e a ambição de recuperar algum do prestígio perdido. Embora longe dos dias de glória das décadas de 50 e 60, o clube tem-se estabelecido como uma presença regular

0: titular na Liga Francesa, procurando recuperar a sua identidade histórica e reconquistar o respeito que outrora tinha.
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2: Vamos lá olhar agora para mais um grande feito histórico aqui na primeira rádio de desporto.
0: Entre 1965 e 1973, o Ajax de Amsterdão emergiu como uma das maiores equipas da história do futebol mundial. Sob a liderança de Rinus Michels, o clube holandês não só dominou a cena europeia, como revolucionou a forma como o desporto era jogado, introduzindo o conceito de futebol total. Esta era gloriosa culminou em 3 títulos consecutivos da Taça dos Clubes Campeões Europeus e estabeleceu uma nova forma de encarar o jogo, onde a fluidez e a troca constante de posições transformaram o Ajax numa equipa imbatível. O renascimento da equipa de Amsterdão começou em 1965, quando Michels, um ex-jogador do clube, assumiu o cargo de treinador. Na altura, o Ajax estava longe de ser uma potência europeia, que se tornaria, mas Michels, com uma abordagem inovadora e uma visão clara, começou a moldar uma equipa que viria a ser a mais temida do continente. O futebol total, defendido por Michels, consistia na ideia de que todos os jogadores em campo, independentemente da posição, tinham a capacidade de atacar e defender. Esta abordagem exigia não só um alto nível de competência técnica, mas também uma inteligência tática acima da média. Foi nesse sistema que o Ajax floresceu. O grande maestro dessa transformação foi Johan Cruyff, considerado o maior jogador da história do futebol neerlandês e um dos mais influentes de sempre. Cruyff, que começou a sua carreira no Ajax, personificava o espírito do futebol total com a sua versatilidade, inteligência e criatividade sem igual. Sob a orientação de Michels, Cruyff tornou-se o líder indiscutível de uma geração de talentos como Ruud Krol, Johan Neeskens e Piet Keizer, todos eles peças-chave da engrenagem perfeita que o Ajax se tornara. O sucesso começou a chegar no final da década de 1960. A equipa venceu vários campeonatos neerlandeses e em 1969 chegou à final da Taça dos Campeões Europeus, onde foi derrotada pelo AC Milan. Contudo, essa derrota apenas serviu para fortalecer o grupo. Nos anos seguintes, o Ajax consolidou-se como uma força dominante na Europa, conquistando 3 Taças dos Campeões consecutivas em 1971, 72 e 73, um feito que apenas um punhado de equipas conseguiria igualar. Este período marcou o auge da filosofia de Michels, que deixou a sua marca no futebol mundial. Em 1971, sob o comando do técnico, o Ajax conquistou a sua primeira Taça dos Campeões ao derrotar o Panathinaikos por 2-0 na final, realizada em Wembley. Esse título foi o prenúncio de uma era. Sob o comando do técnico, o Ajax conquistou a sua primeira Taça dos Campeões ao derrotar o Panathinaikos por 2-0 na final, realizada em Wembley. Esse título foi o prenúncio de uma era dourada e no ano seguinte, já sob o comando de Stefan Kovacs, o clube manteve a sua hegemonia. A final de 72, frente ao Inter de Milão, foi um exemplo perfeito do futebol total em ação. O Ajax dominou o jogo com uma exibição de superioridade tática e técnica, vencendo por 2-0, com 2 golos de Johan Cruyff. O ano de 1972 foi particularmente especial para a equipa neerlandesa. Além do bicampeonato europeu, a equipa conquistou a tríplice coroa, vencendo também o campeonato neerlandês e a Taça dos Países Baixos. Foi nesse ano que a equipa se consolidou como a melhor do mundo, conquistando ainda o Mundial de Clubes ao derrotar o Independiente da Argentina. Em 1973, o Ajax completaria o seu tricampeonato europeu ao bater a Juventus por 1-0 na final com um golo de Johnny Rep. Esta geração não apenas venceu, mas mudou a forma como o futebol era entendido. O futebol total tornava as posições rígidas obsoletas, promovendo um jogo fluido com qualquer jogador a poder ocupar qualquer espaço em campo. Além disso, a filosofia de Michels, aprimorada por Kovacs, inspiraria gerações de treinadores e jogadores, deixando um legado que seria replicado por clubes como o Barcelona e a seleção neerlandesa na década seguinte. O impacto de Johan Cruyff como jogador e mais tarde como técnico viria a solidificar ainda mais este legado, particularmente no Barcelona, onde implementou o mesmo modelo de jogo. Embora a equipa de 1973 tenha marcado o fim desta era dourada, com a saída de Cruyff para o Barcelona e a saída de outros pilares, o impacto do Ajax de 65 a 73 continua a ser sentido no futebol moderno. Esta equipa não foi só vencedora, mas transformadora, deixando um legado imortal que transcende o tempo. O Ajax de 65 a 73 será sempre recordado como o epítome do futebol total e como uma das maiores equipas que o Desporto Rei já viu.
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3: O jogador ideal sabe equilibrar disciplina e criatividade, sendo imprevisível nos momentos decisivos. É para ouvir também todos os dias, aqui na primeira rádio de desporto, o perfil do jogador.
4: 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Benjamin Šeško, nascido a 31 de maio de 2013 em Rogoza, Eslovénia, é um avançado de destaque conhecido pela sua imponência física, velocidade e capacidade de finalização. Iniciou a sua carreira profissional no Red Bull Salzburg, na Áustria, onde rapidamente se destacou como um dos jovens mais promissores do futebol europeu. Šeško fez a sua estreia no Salzburg em 2019 e ao longo das temporadas seguintes demonstrou um crescimento significativo. A sua habilidade para marcar golos e a sua presença física no ataque tornaram-no uma peça fundamental para a equipa austríaca. A sua performance na Bundesliga e nas competições europeias chamou a atenção de clubes maiores que em 2022 Benjamin Šeško transferiu-se para o Leipzig, um dos clubes do campeonato alemão, onde continuou a desenvolver o seu potencial. No Leipzig manteve-se uma figura importante no ataque, contribuindo com golos e assistências e mostrando a sua capacidade de se adaptar a um nível competitivo mais alto. Além do sucesso a nível de clubes, Šeško é também um membro regular da seleção eslovena. Fez a sua estreia internacional em 2021 e tem sido uma adição valiosa ao ataque da seleção, trazendo a sua habilidade e presença para as competições internacionais. Mais recentemente, Šeško continuou a destacar-se pelo Leipzig, mostrando uma combinação de habilidade técnica e potência física que o tornam um avançado promissor e uma figura emergente no futebol europeu. A sua evolução contínua e o impacto em campo reforçam a sua reputação como um dos talentos mais excitantes da sua geração.
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3: Os seus prémios, troféus, são apenas uma pequena amostra do impacto que tiveram com o seu legado a ultrapassar as fronteiras do desporto. Está na altura de trazermos mais um craque da Liga Portuguesa aqui à primeira Rádio Desporto.
4: Ricardo José Vaz Alves Monteiro, mais conhecido como Tarantini, é uma figura emblemática do Rio Ave e um exemplo raro de longevidade e lealdade no futebol português. Nascido em 1983 em Gestaçô, Baião, Tarantini começou a carreira em clubes de divisões inferiores e só aos 24 anos chegou ao futebol profissional quando assinou pelo Rio Ave em 2008. Desde então construiu uma ligação histórica com o clube Vila Condense, onde passou toda a carreira na primeira divisão, tornando-se capitão e referência dentro e fora de campo. Como médio de forte resistência e excelente leitura de jogo, Tarantini sempre se destacou pela entrega e inteligência tática. O seu espírito de liderança e profissionalismo rapidamente o tornaram um dos jogadores mais importantes da equipa. Ao longo dos anos, o médio contribuiu para alguns dos momentos mais memoráveis do Rio Ave, incluindo a histórica qualificação para a Liga Europa e a chegada à final da Taça de Portugal e da Taça da Liga em 2014. Esse ano foi especialmente marcante para o clube, que sob a liderança de Tarantini atingiu um nível de protagonismo inédito, enfrentando equipas europeias e elevando o nome do Rio Ave a uma dimensão internacional. Além do desempenho dentro das quatro linhas, Tarantini sempre foi admirado pela sua visão de futuro e preocupação com a carreira pós-futebol. Com um mestrado em Educação Física e Desporto, destacou-se pela sua postura consciente e exemplar, sendo uma voz ativa na sensibilização para a importância dos estudos entre os jogadores. Tarantini chegou mesmo a escrever um livro, A Minha Causa, onde partilhou reflexões sobre a vida desportiva e a necessidade de planear o futuro, inspirando colegas e jovens atletas a pensar além do futebol. Ao pendurar as chuteiras em 2021, Tarantini deixou um legado raro no futebol português. Com mais de 400 jogos pelo Rio Ave, é recordado não só pela sua entrega e dedicação em campo, mas também pelo impacto positivo que teve na cultura do clube e na vida dos colegas da profissão. O seu exemplo de compromisso, lealdade e inteligência fazem dele uma referência no desporto nacional, um atleta que valorizou a educação e a formação contínua, elevando o conceito de ser jogador profissional.
3: E seguimos agora nesta emissão com mais um craque mundial.
4: Lothar Matthäus é uma das maiores lendas do futebol mundial, conhecido pela sua versatilidade, liderança e longevidade em campo. Nascido a 21 de março de 1961 em Erlangen, na Alemanha, Matthäus teve uma carreira que atravessou mais de duas décadas, acumulando títulos tanto a nível de clubes como de seleções. Ao longo da sua carreira, destacou-se pela sua capacidade de jogar em várias posições, desde médio centro a líbero, sempre com uma entrega impressionante e uma visão de jogo apurada. Matthäus é o jogador com mais internacionalizações pela seleção alemã, com 150, e é reconhecido como um dos jogadores mais completos da sua geração. O seu percurso começou no Borussia de Mönchengladbach, onde rapidamente deu nas vistas. Após destacar-se na Bundesliga, Matthäus foi convocado para a seleção alemã, ainda jovem, integrando o plantel no Campeonato Europeu de 1980, onde a Alemanha Ocidental se sagrou campeã. No entanto, foi com a transferência para o Bayern de Munique em 1984 que Matthäus se tornou uma estrela mundial. Nos seus primeiros anos no Bayern, conquistou 3 títulos da Bundesliga, afirmando-se como um dos melhores médios do futebol europeu. O seu futebol dinâmico, capaz de atacar e defender com a mesma eficiência, e o seu poderoso remate tornaram-no uma peça essencial no meio-campo bávaro. A nível internacional, Matthäus foi protagonista em diversas competições, mas os mundiais foram o palco onde mais brilhou. Esteve presente em 5 campeonatos do mundo, um recorde para a época, e em 1986, na final contra a Argentina, Matthäus teve a tarefa ingrata de marcar Diego Maradona, um confronto icónico que ajudou a definir a rivalidade entre ambos. Embora a Alemanha Ocidental tenha perdido a final, o talento de Matthäus já era amplamente reconhecido. Em 1988, o jogador fez uma mudança para o futebol italiano, assinando pelo Inter de Milão, onde jogaria um papel fundamental. Sob o comando de Giovanni Trapattoni, Matthäus levou o Inter à conquista da Série A em 1988-89, quebrando um jejum de 9 anos. Essa equipa do Inter é lembrada como uma das mais fortes da história do clube, e Matthäus foi a principal estrela, ajudando também a conquistar a Supertaça de Itália e a Taça UEFA em 91. A sua passagem por Itália solidificou o seu estatuto de um dos melhores jogadores do mundo. Mas foi no Mundial de 1990 que Matthäus viveu o seu maior momento. Capitaneando a seleção da Alemanha Ocidental, liderou a equipa até à vitória, conquistando o troféu em Itália. Matthäus foi o grande maestro do meio-campo, com exibições de encher o olho, marcando 4 golos no torneio, incluindo um dos mais belos da sua carreira, frente à Jugoslávia. Na final, a Alemanha Ocidental derrotou a Argentina de Maradona por 1-0, ligando a derrota de 1986 e coroando Matthäus como campeão do mundo. Após este feito, foi premiado com a Bola de Ouro em 1990, consolidando o seu lugar na elite do futebol global. Matthäus regressou ao Bayern em 1992, já como uma lenda viva. Na sua segunda passagem pelo clube, continuou a brilhar e já numa fase mais tardia da carreira, foi recuado para a posição de libero, onde demonstrou a sua inteligência tática. Nos anos seguintes, ajudou o Bayern a vencer mais 4 títulos da Bundesliga e a Taça UEFA em 1996, tendo ainda um último grande momento internacional no Euro de 1996, onde a Alemanha, já unificada, voltou a conquistar o título europeu. Embora já não fosse a figura central da equipa, o seu papel de líder foi decisivo. Aos 39 anos, Matthäus deu mais uma prova de longevidade, participando no Mundial de 1998, tornando-se o primeiro jogador a disputar 5 campeonatos do mundo. Encerrou a sua carreira internacional após o Euro 2000, mantendo o recorde de mais internacionalizações pela Alemanha. Continuou a jogar pelo Bayern até esse mesmo ano, antes de se despedir definitivamente do futebol no Metro Stars dos Estados Unidos. Lothar Matthäus é um nome que ressoa na história do futebol, não apenas pelas suas conquistas, mas também pelo espírito competitivo e capacidade de se reinventar ao longo de uma carreira tão longa. Com um impressionante total de 25 títulos conquistados, é uma verdadeira lenda do desporto.
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3: E agora seguimos com os gigantes adormecidos neste produto 100% palavra.
4: A história do Nottingham Forest é uma das mais ricas e fascinantes do futebol inglês, marcada por momentos de glória e desafios. Fundado em 1865, o Nottingham Forest Football Club é um dos clubes mais antigos do mundo. A sua origem está intimamente ligada ao crescimento do futebol organizado em Inglaterra no final do século XIX, numa época em que o desporto se tornava mais estruturado e popular. O primeiro grande momento de sucesso do Forest aconteceu em 1898, quando o clube conquistou a FA Cup ao vencer o Derby County por 3-1 na final, tornando-se um dos primeiros clubes a erguer este prestigiado troféu. No entanto, após este triunfo, a equipa passou longos períodos longe do topo do futebol inglês, alternando entre as divisões e sem conseguir afirmar-se de forma consistente na elite. O verdadeiro renascimento do clube começou na época de 1970, com a chegada de Brian Clough como treinador em 1975. Clough, uma figura carismática e incontroversa, conseguiu transformar o Nottingham Forest numa potência do futebol europeu. Juntamente com o seu adjunto Peter Taylor, Clough trouxe uma mentalidade vencedora e reformulou a equipa, levando o clube a uma das eras mais gloriosas da sua história. Sob o comando deste técnico, o Nottingham Forest alcançou feitos incríveis. Em 1977-78, o clube venceu a primeira divisão inglesa, a atual Premier League, pela primeira vez, um feito notável para uma equipa recém-promovida. Esse título abriu as portas para a participação na Taça dos Clubes Campeões Europeus, onde o Nottingham Forest fez história ao conquistar o troféu europeu em duas ocasiões consecutivas, em 1979 e 1980. Em 79, o Forest venceu o Malmo por 1-0 numa final realizada em Munique, com um golo de Trevon Francis, tornando-se assim campeão da Europa. No ano seguinte, o clube repetiu o feito ao derrotar o Hamburgo por 1-0 em Madrid, com um golo de John Robertson. Estas conquistas colocaram o Nottingham Forest no mapa do futebol mundial, ao tornarem-se uma das poucas equipas a conquistar o título europeu mais de uma vez. A consistência e o espírito de equipa foram as marcas desta era de sucesso, com jogadores como Peter Shilton, Viv Anderson e Martin O'Neill a desempenharem papéis fundamentais. Além dos sucessos europeus, o Forest também teve sucesso em competições internas durante esta era dourada, vencendo 4 taças da Liga Inglesa entre 1978 e 1989. Ryan Clough continuou a treinar o clube até 93, deixando um legado incomparável no futebol inglês. Sob a sua orientação, o clube passou de uma equipa modesta para uma das maiores forças do futebol europeu, sempre com um estilo de jogo ousado e competitivo. Após a saída de Clough, o clube enfrentou dificuldades para manter o mesmo nível de desempenho. Durante os anos de 1990 e 2000, o Forest sofreu várias descidas de divisão, passando longos períodos fora da Premier League. No entanto, o clube nunca perdeu a sua identidade e a sua rica história, continuando a ser um símbolo de resiliência no futebol inglês. A temporada de 2021-2022 marcou o regresso do Nottingham Forest à Premier League após 23 anos de ausência. A equipa, comandada por Steve Cooper, garantiu a promoção ao vencer o play-off do Championship, devolvendo o clube ao mais alto escalão do futebol inglês e reacendendo as esperanças dos seus adeptos para um novo capítulo de sucesso. Esse regresso simboliza o espírito de luta do emblema, que apesar das adversidades, continua a ser um dos mais respeitados e venerados no futebol mundial. Atualmente, o Nottingham Forest continua a atrair a atenção de adeptos de todo o mundo, sendo um clube cuja história inspira respeito e admiração. O seu legado europeu e a sua ligação com figuras como Brian Clough mantêm-no como um nome icónico no desporto, lembrado como um dos gigantes do futebol do século XX.
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0: São 7:01.
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6: Dia de super clássico no futebol português. Futebol Clube Porto e Benfica defrontam-se este domingo no primeiro clássico da temporada, no encontro referente à 7ª jornada da Primeira Liga Portuguesa. Farioli e Marco Silva já fizeram a antevisão. O treinador do Porto destacou a relevância do encontro para o clube e para a cidade. Reconheceu a evolução do Benfica desde a chegada de Marco Silva. Farioli considera que os encarnados apresentam maior agressividade sem bola e espera uma resposta forte da sua equipe perante um adversário de elevada qualidade. Do lado do Benfica, Marco Silva recusou atribuir favoritismo a qualquer uma das equipas, embora tenha reconhecido uma ligeira vantagem aos Dragões pelo fator casa e pelo maior período de preparação. O técnico encarnado sublinhou ainda a qualidade defensiva do Futebol Clube do Porto, a intensidade da pressão e o perigo nas bolas paradas. Ambos os treinadores abordaram também a arbitragem. Farioli pediu uma atuação justa, enquanto Marco Silva defendeu igualdade nas decisões decisões ao longo da partida. O técnico do Benfica rejeitou ainda qualquer cenário de euforia devido à série positiva da equipa e garantiu que o grupo está focado no desafio do Dragão. Sobre a preparação, reconheceu que o Futebol Clube do Porto teve mais tempo para trabalhar, mas recusou essa diferença como desculpa. O clássico está marcado para este domingo e coloca frente a frente duas equipas que entram na jornada na luta pelo primeiro lugar. Futebol Clube do Porto Benfica, este domingo, com um relato no canal do YouTube da Gol FM, numa emissão que vai começar a partir das 19 horas. E quem mais uma vez não vai aproveitar o resultado clássico é o Sporting, que voltou a desperdiçar uma vantagem na Liga Portuguesa e somou o terceiro empate da temporada ao ficar pelo 2-2 diante do Arouca em Alvalade. Os Leões entraram praticamente a ganhar, com Gonçalo Inácio a inaugurar o marcador logo aos 3 minutos. Luís Soares ampliou a vantagem aos 17. A situação complicou-se na segunda parte quando o Zeno Debast recebeu ordem de expulsão direta aos 54 minutos. O Arouca aproveitou a vantagem e reduziu aos 81 através de na conversão de uma grande penalidade. Poucos minutos depois, aos 87, Dylan Nandin restabeleceu a igualdade e confirmou a recuperação da equipa visitante. Com este resultado, o Sporting chega aos 15 pontos e mantém o terceiro lugar, mas pode ficar no quarto lugar se o Santa Clara vencer o Braga. O Arouca sobe também provisoriamente ao quinto posto, com 11 pontos.
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0: agora seguimos com os grandes feitos históricos neste produto 100% palavra.
1: A 31 de maio de 1961, o Benfica escreveu uma das páginas mais gloriosas da sua história ao tornar-se a primeira equipa portuguesa a conquistar a Taça dos Campeões Europeus. O palco dessa histórica vitória foi o Andorf Stadion, em Berna, na Suíça, e o adversário a derrotar era o poderoso Barcelona, numa final que terminou com um resultado de 3-2 a favor das Águias. Esta conquista foi o culminar de uma campanha europeia memorável, liderada pelo carismático treinador húngaro Béla Gutmann, que com a sua visão tática e liderança transformou o Benfica numa potência do futebol europeu. Para compreender a dimensão deste feito, é importante recordar que o Barcelona era, na altura, uma das equipas mais fortes do continente, tendo eliminado o Real Madrid, vencedor das 5 edições anteriores da competição. O Benfica, por sua vez, chegou à final pela primeira vez, mas a campanha que o levou a Berna foi repleta de exibições sólidas e de uma determinação inabalável. O caminho até à final começou com uma vitória por 4-1 sobre o Hearts da Escócia, seguida de uma eliminatória renhida contra o Újpest Tosa da Hungria, que o Benfica superou com um total de 7-4. Nos quartos de final, as Águias defrontaram o Aarhus da Dinamarca, vencendo por um convincente 7-2 no conjunto das duas mãos. Já nas meias finais, o Benfica encontrou pela frente o Rapid de Viena, conseguindo garantir um lugar na final com um resultado agregado de 4-1. Chegados à grande decisão, poucos apostariam numa vitória fácil para os encarnados, dado o favoritismo do Barcelona. A equipa catalã, que contava com jogadores de renome como Dalisdao, Kubala e Luís Soares, vinha de um percurso notável na competição, incluindo a eliminação do Real Madrid, que dominara a Europa nos 5 anos anteriores. Contudo, o Benfica, motivado pela crença e estratégia de Béla Gutmann, estava determinado a mostrar que também merecia estar entre os grandes da Europa. O jogo em Berna começou de forma complicada para os portugueses. O Barcelona adiantou-se no marcador aos 20 minutos com um golo de Sandor Coxis, após uma jogada bem construída pelo ataque catalão. O Benfica, no entanto, não se deixou abater e respondeu com enorme eficácia. Apenas 7 minutos depois, José Águas, capitão de equipa, igualou a partida com um cabeceamento preciso, aproveitando uma confusão na área contrária. O golo deu um novo ânimo à equipa de Gutmann, que aproveitou o momento de instabilidade do Barcelona para virar o jogo a seu favor. Aos 32 minutos, numa jogada rápida de ataque, o lateral esquerdo Ângelo Martins fez um cruzamento tenso que desviou no defesa Anthony Ramalets, do Barcelona, acabando por introduzir a bola na própria baliza. Com 2-1 a favor, o Benfica começava a acreditar que o impossível estava ao seu alcance. No início da segunda parte, o Benfica voltou a entrar forte e ampliou a vantagem aos 55 minutos. Mário Coluna, o monstro sagrado, um dos jogadores mais influentes daquela equipa, rematou de fora de área, colocando a bola fora do alcance do guarda-redes adversário. O 3-1 parecia encaminhar as Águias para a glória, mas o Barcelona não desistiu. Com uma equipa recheada de talento e experiência, os catalães pressionaram durante a maior parte da segunda metade do encontro e aos 75 minutos, Coxis marcou o seu segundo golo, reduzindo a diferença e trazendo novamente incerteza ao desfecho da partida. Nos últimos minutos, o Benfica teve de recorrer a uma defesa heroica para segurar a vantagem. O guarda-redes Costa Pereira teve uma exibição brilhante, com várias defesas decisivas que impediram o empate e, apesar da pressão intensa do Barça, o Benfica conseguiu manter o resultado até ao apito final, garantindo assim a vitória por 3-2. Quando o árbitro suíço Gottfried Dentz apitou para o final do encontro, os jogadores das Águias caíram de joelhos no relvado, cientes de que tinham acabado de alcançar a maior façanha da história do futebol português até àquela data. Esta vitória marcou o início de uma nova era para o futebol europeu e especialmente para o Benfica. Com este triunfo, o clube de Lisboa juntava-se à elite do futebol mundial, tornando-se o segundo emblema a erguer o troféu da Taça dos Campeões Europeus após o domínio absoluto do Real Madrid nas 5 primeiras edições. Além disso, esta conquista foi apenas o início de uma era dourada para o Benfica, que no ano seguinte voltaria a conquistar o título europeu, desta vez derrotando o Real Madrid na final de 62 por 5-3. O legado desta vitória em 1961 vai muito além do troféu conquistado. O feito do Benfica inspirou uma geração de jogadores e treinadores portugueses e consolidou o clube como um dos gigantes do futebol europeu. Béla Gutmann, com a sua mentalidade vencedora, e jogadores como José Águas, Coluna, Costa Pereira e Eusébio, que emergiria pouco tempo depois, tornaram-se símbolos de um período glorioso que ainda hoje é recordado com enorme orgulho pelos adeptos. Mais de 6 décadas depois, a final de Berna permanece num dos momentos mais icónicos da história do Benfica. O caminho para essa vitória, contra todas as probabilidades, exemplifica o espírito de luta e a qualidade que a equipa demonstra mostrou ao longo da competição. Este título europeu não apenas colocou o Benfica no mapa do futebol mundial, mas também abriu as portas para o sucesso contínuo do clube, que continua a ser um dos mais respeitados e bem-sucedidos da Europa.

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1: E seguimos agora nesta emissão com o perfil do jogador.
2: 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Son Heung-min é um dos jogadores mais completos e versáteis da Premier League, conhecido pela sua capacidade de atuar em várias posições no ataque, embora se destaque principalmente como extremo esquerdo. Uma das características mais evidentes no seu jogo é a sua capacidade de finalizar com ambos os pés, tornando-o imprevisível para os defesas. Seja em jogadas rápidas de transição ou em ataques mais organizados, Son demonstrou uma inteligência tática notável ao ler os espaços vazios e saber exatamente quando acelerar o jogo. Taticamente, é um mestre em aproveitar as costas da defesa adversária. A sua velocidade, aliada a um excelente timing nas corridas, permite-lhe quebrar linhas defensivas e criar oportunidades de golo de forma consistente. É particularmente eficaz em sistemas de contra-ataque, onde a sua aceleração e habilidade para finalizar em situações de um contra um são mortais. Além disso, o seu entendimento com colegas de ataque torna-o uma peça vital em jogadas combinadas e trocas rápidas de posição. O sul-coreano também é altamente eficaz na pressão sem bola, algo essencial em sistemas de jogo que privilegiam a pressão alta. Son não só pressiona as defesas com intensidade, mas também tem a capacidade para se reposicionar rapidamente para bloquear linhas de passe, demonstrando um excelente sentido de jogo defensivo e compromisso com o trabalho em equipa. Este aspecto tático é frequentemente subvalorizado, mas é crucial para manter a consistência defensiva do seu conjunto. Outro ponto forte do seu jogo é a movimentação inteligente ao cortar da ala para o centro. Não fica apenas à espera de cruzamentos, mas é muito proativo ao movimentar-se para zonas mais centrais, o que lhe permite ter uma posição privilegiada para rematar de longe ou até combinar com os médios ofensivos. O seu remate de média e longa distância é outra arma letal no seu arsenal, com capacidade de golos de fora da área que muitas vezes decidem jogos. Com uma qualidade técnica refinada, velocidade e inteligência tática, Son é um jogador que pode atuar em múltiplos sistemas e é extremamente difícil de anular. A sua versatilidade, quer como criador de jogo, quer como finalizador, faz dele um dos jogadores mais decisivos e completos no futebol mundial.
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1: E seguimos agora nesta emissão com mais um craque da Liga Portuguesa.
2: Radamel Falcão, o avançado colombiano nascido em 1986, tornou-se uma das maiores referências ofensivas do Futebol Clube do Porto e do futebol europeu na década de 2010. Chegou ao clube português em 2009, vindo do River Plate, com o desafio de substituir Lisandro López, um avançado que tinha deixado uma marca forte no Porto. No entanto, Falcão rapidamente mostrou que estava à altura da responsabilidade, revelando uma capacidade goleadora e um instinto de finalização que o destacaram desde o início. Na sua primeira época com os Dragões, marcou 25 golos no campeonato, estabelecendo-se como uma das estrelas da equipa e conquistando o coração dos adeptos. A temporada seguinte, em 2010-2011, foi ainda mais memorável para Falcão e para o clube. Sob o comando de André Villas-Boas, o Futebol Clube do Porto alcançou uma campanha histórica, conquistando a Liga Europa, o campeonato, a Taça de Portugal e a Supertaça. Falcão foi absolutamente decisivo na campanha europeia, terminando a Liga Europa como o melhor marcador com 17 golos em 14 jogos, um recorde até hoje na competição. Na final contra o Braga, foi ele quem marcou o golo solitário que garantiu o título europeu aos Dragões, selando um dos momentos mais icónicos da sua carreira. O colombiano era conhecido pela sua presença constante na área e capacidade de decisão em jogos cruciais, sendo capaz de marcar tanto com os pés como com a cabeça, uma qualidade que o tornou um dos avançados mais temidos na Europa. Além dos golos, Falcão impressionava pela intensidade e dedicação em campo, características que fizeram dele um ídolo imediato para os adeptos portistas. A sua média de golos e a consistência nas exibições elevaram-no ao estatuto de uma das grandes figuras do clube na era moderna. No final da época de 2010-2011, depois de conquistar todos os títulos possíveis em Portugal, Falcão transferiu-se para o Atlético Madrid por uma quantia recorde para o clube espanhol na época. No entanto, o legado que deixou no Porto é inegável. Em apenas duas temporadas, o colombiano somou 72 golos em 87 jogos, um registro impressionante que o coloca entre os grandes avançados da história do clube. Ainda hoje é lembrado como um dos jogadores mais letais e talentosos que passaram pelo Futebol Clube do Porto, e a sua mística como goleador permanece viva entre os adeptos. A passagem de Falcão pelos Dragões foi curta, mas profundamente marcante. A sua determinação, aliada a uma capacidade única de finalização, não só lhe renderam um lugar especial na história do clube, como também lançaram a sua carreira internacional. Em Portugal, Falcão é sinónimo de sucesso e conquista, sendo uma figura inesquecível para os portistas e para o futebol nacional.
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1: E está agora na hora de trazer mais um craque mundial à Golo FM.
2: Andriy Shevchenko, ou simplesmente Sheva, é uma das maiores lendas do futebol mundial. Nascido a 29 de setembro de 1976, em Dvirkishnia, na Ucrânia, Shevchenko destacou-se desde cedo como um talento raro. Iniciou a sua carreira no Dinamo de Kiev, onde rapidamente impressionou pelo seu poderio físico, velocidade e capacidade de finalização, características que o tornariam um dos melhores avançados da sua geração. Foi sob a orientação do lendário treinador Valery Lobanovsky que Shevchenko desenvolveu a sua técnica apurada e instinto de matador. Nos anos 90, o Dinamo de Kiev era uma das principais potências do futebol da Europa de Leste e Shevchenko desempenhou um papel fundamental na equipa, ajudando-a a dominar o campeonato ucraniano e a ter presenças marcantes nas competições europeias. Na Liga dos Campeões de 1997-98, Sheva ganhou projeção internacional ao marcar um hat-trick frente ao Barcelona no Camp Nou, numa vitória por 4-0 que espantou o mundo do futebol. Esta exibição cativou os olhares dos grandes clubes europeus, mas foi o AC Milan que garantiria a sua contratação em 1999. A chegada de Shevchenko a Milão foi um dos momentos mais decisivos da sua carreira. Logo na sua primeira época, o avançado ucraniano mostrou ao mundo a sua capacidade letal, tornando-se o melhor marcador da Série A, com 24 golos. Shevchenko formou uma parceria ofensiva impressionante com nomes como Rui Costa e Kaká, ajudando o AC Milan a reconquistar o estatuto de potência europeia. Com a camisola rossonera, conquistou a Liga dos Campeões em 2003, quando o Milan venceu a Juventus na final, nas grandes penalidades. Shevchenko marcou o penalti decisivo e levou o clube de volta ao topo do futebol europeu. Entre os títulos que conquistou no Milan, destacam-se ainda um Scudetto em 2004, uma Supertaça italiana e uma Supertaça europeia. No entanto, foi o seu desempenho individual que marcou uma era no futebol europeu. Em 2004, Shevchenko venceu a tão cobiçada Bola de Ouro, sendo coroado o melhor jogador da Europa, um feito que colocou definitivamente o seu nome entre os grandes do futebol. Ao longo das suas 7 temporadas nos rossoneri, Shevchenko marcou 175 golos em 322 jogos, tornando-se o segundo melhor marcador da história do clube, apenas atrás do sueco Gunnar Nordahl. Em 2006, Shevchenko trocou o Milan pelo Chelsea, numa das transferências mais caras da história do futebol à época. No entanto, a sua passagem por Londres foi marcada por lesões e dificuldades de adaptação ao estilo de jogo mais físico e intenso da Premier League, e apesar de momentos de brilho, Shevchenko nunca conseguiu replicar o sucesso que tivera em Itália e após 2 temporadas regressou ao Milan por empréstimo, mas os anos dourados já estavam para trás. Eventualmente voltou ao Dinamo de Kiev, onde jogou até ao final da sua carreira, em 2012, fechando o ciclo no clube que o viu nascer para o futebol. A nível de seleções, Shevchenko foi a grande figura da Ucrânia durante quase 2 décadas. O ponto alto da sua carreira internacional foi a qualificação da Ucrânia para o Mundial de 2006, a primeira vez que o país conseguiu tal feito desde a sua independência. Shevchenko, como capitão e líder, conduziu a equipa até aos quartos de final da competição, onde foram eliminados pela Itália. A sua contribuição para o futebol ucraniano vai muito além dos golos que marcou. Sheva continua a ser um símbolo nacional, sendo visto como o embaixador do futebol ucraniano no mundo. Após pendurar as botas, Shevchenko seguiu uma carreira como treinador, tendo assumido o comando da seleção ucraniana em 2016. Sob a sua liderança, a Ucrânia alcançou um feito notável no Euro 2020, chegando pela primeira vez aos quartos de final do torneio. Shevchenko provou que a sua visão de jogo não se limitava a ser um dos melhores avançados de sempre, mas também um estratega competente fora das quatro linhas. Com uma carreira recheada de títulos, golos e momentos históricos, Andriy Shevchenko é sem dúvida um dos jogadores mais icónicos do futebol mundial. O seu legado no AC Milan e na seleção ucraniana permanecerá por muito tempo e o seu nome estará sempre associado à excelência, classe e capacidade de superação, tanto dentro como fora dos relvados.

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1: A história do futebol europeu está repleta de equipas que brilharam intensamente, mas que hoje enfrentam dificuldades para recuperar a antiga glória. São os gigantes adormecidos, para ouvir aqui na primeira Rádio Desporto, todos os dias também com o Hugo Taveira.
2: O Hamburger Sportwaren, ou Hamburgo na língua portuguesa, é um dos maiores gigantes adormecidos do futebol mundial. Fundado em 1887, o emblema da cidade hanseática, com o mesmo nome, é descendente do antigo Sport Clube Germania, equipa que acabou por fundir-se com o Hamburger FC e com o Falke Eppendorf. Conhecido também por HSV, o clube foi se tornando uma potência regional nos primeiros anos de existência. Devido ao crescimento nas competições do norte da Alemanha, a equipa foi-se começando a destacar também nas provas nacionais, alcançando o primeiro título de campeão nacional na longínqua temporada de 1923. Nesse ano, venceram a final do campeonato por 3-0 sob o Union Oberschenowaida, juntando-lhe mais um título em 1928, dessa vez frente ao Victoria Köln. Durante o Terceiro Reich, que coincidiu com a Segunda Guerra Mundial, o clube perdeu alguma força a nível nacional, conquistando acima de tudo vários troféus regionais. Situado na zona de ocupação britânica após o fim do conflito, foi aí que o Hamburgo tentou reerguer-se, somando dois campeonatos locais, embora tenha tardado até 1960 para voltar a tornar-se dominador ao nível nacional. Foi nesse mesmo ano que se tornou campeão alemão pela terceira vez, vencendo o Colónia na final, para além de se ter estreado na Taça dos Clubes Campeões Europeus. A campanha inaugural terminou apenas nas meias-finais, onde caiu aos pés do Barcelona, lançando os dados para uma década que viria a trazer a sua primeira Taça da Alemanha, 3 anos mais tarde conquistada sobre o Borussia Dortmund. Os feitos alcançados até então valeram ao clube o convite da Federação Alemã para participar na primeira Bundesliga, disputada na época seguinte, em que o seu avançado, Uwe Seeler, se sagrou o melhor marcador com 30 golos. Os anos 70 foram ainda mais risonhos para os Die Rothosen, agraciados pelas conquistas de mais uma Taça da Alemanha em 1976 e de uma Taça das Taças em 1977. Após eliminar o Atlético Madrid nas meias-finais, um resultado de 2-0 frente ao Anderlecht em Amsterdão deu o primeiro título europeu ao Hamburgo. Aproveitando o entusiasmo com os resultados recentes, a equipa germânica assegurou, 2 anos mais tarde, o primeiro de 3 campeonatos da Bundesliga em 4 temporadas. Esse foi, sem dúvida, o momento mais glorioso da história do HSV, que chegou inclusive à final da Taça dos Clubes Campeões Europeus, perdida para o Nottingham Forest em 1980, no estádio Santiago Bernabéu. No início dos anos 80, a equipa era uma das maiores potências continentais, estatuto que se confirmou com a maior conquista registada em 1983, quando levantou o troféu de campeão da Europa em Atenas. A vitória frente à Juventus por 1-0 foi conseguida com o golo de Félix Magat, um dos maiores nomes da história do clube, que eternizou o Hamburgo na elite restrita de emblemas que subiram ao trono europeu. Na década não terminaria sem mais um título da Taça da Alemanha em 1986, o último antes de um período mais pobre na chegada à virada do século. O regresso à Liga dos Campeões aconteceu em 2000-2001, assim como em 2006-2007, ainda assim sem conseguir ultrapassar a fase de grupos. A equipa ainda lutou pelo título alemão em 2006, perdendo-o para o Bayern de Munique, porém a partir daí não mais conseguiu ser competitivo dessa forma, entrando numa espiral decrescente até ao ponto mais negro da sua existência. Em 2018, o clube acabou despromovido ao segundo escalão pela primeira vez, de onde não saiu até ao momento, apesar das várias tentativas de subida de divisão. Uma história curiosa acerca desse momento é que no Volkspark Stadion, casa do emblema hanseático, estava colocado um relógio que contava o tempo exato da equipa na Bundesliga, exibido de forma orgulhosa por ser o único conjunto que participou em todas as edições desde a sua formação. Agora, o relógio foi removido do recinto, deixando no seu lugar as coordenadas da localização do mesmo. Com um percurso riquíssimo no futebol da Alemanha, o Hamburgo protagoniza um dos derbys mais apaixonantes do país, com o St. Pauli, outra equipa da cidade. A rivalidade com o Werder Bremen é também assinalável, com as equipas que ficam a 100 km de distância a formarem o conhecido Nordderby, ou Clássico do Norte. Durante muitos anos, os confrontos com o Bayern de Munique foram vistos como um conflito entre o norte e o sul do país, embora atualmente essa animosidade tenha esfriado por motivos competitivos. A viver uma das fases mais discretas desde a fundação há 137 anos, o dinossauro, como é conhecido no seu país, é um dos gigantes adormecidos com maior contribuição para o futebol germânico e continental.
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1: O futebol está repleto de grandes feitos históricos, onde clubes e seleções superaram todas as expectativas para marcar eras inesquecíveis. 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
2: A época de 1986-87 será sempre lembrada como um dos momentos mais gloriosos da história do futebol do Porto. O clube português, que havia conquistado o seu espaço no panorama nacional, lançou-se à conquista da Europa e do mundo sob a liderança do treinador Artur Jorge e de uma geração de jogadores que eternizou o seu nome nos anéis do futebol. Foi a temporada em que o Futebol Clube do Porto conquistou pela primeira vez a Taça dos Clubes Campeões Europeus, vencendo o poderoso Bayern de Munique na final e mais tarde ergueu a Taça Intercontinental, solidificando o estatuto dos dragões no topo do futebol mundial. A caminhada até à final da Taça dos Clubes Campeões Europeus começou com a eliminação do Rabat Ajax, de Malta, e do Vítkovice, da então Checoslováquia, em rondas relativamente tranquilas. Nos quartos de final, o desafio foi mais exigente, com o Futebol Clube do Porto a defrontar o Brøndby da Dinamarca. Depois de uma vitória por 1-0 na primeira mão, os dragões sofreram em Copenhaga, mas conseguiram arrancar um empate a um golo, garantindo a passagem às meias finais. Aí, a equipa de Artur Jorge encontrou o Dinamo de Kiev, uma das formações mais fortes da altura, liderada pelo carismático Valery Lobanovsky. O Porto impôs-se com uma vitória por 2-1 no Estádio das Antas e um triunfo com os mesmos números na Ucrânia, carimbando a passagem à final. A grande final, disputada a 27 de maio de 1987 no Estádio Prater, em Viena, colocou o Futebol Clube do Porto frente ao poderoso Bayern Munique, uma das equipas mais temidas da Europa. A formação alemã, recheada de estrelas como Jean-Marie Pfaff e Lothar Matthäus, partiu como favorita. O jogo começou da pior maneira para os portugueses, com Ludwig Kogl a marcar para o Bayern logo aos 25 minutos. Contudo, a história deste encontro seria escrita com uma reviravolta épica. Aos 77 minutos, Rabah Madjer protagonizou um dos momentos mais icónicos da história do futebol, com o famoso calcanhar de Viena a empatar a partida.
6: Frasco para Juari, Madjer com espaço vai marcar, golo! Jogo.
2: Apenas 3 minutos depois, Juari, após assistência de Madjer, fez o 2-1, selando a vitória e colocando o Futebol Clube do Porto campeão europeu pela primeira vez.
6: 1 para 1 com Winkelhofer, já passou Madjer, o cruzamento, Juari, golo! É golo do Porto! Juari!
2: A conquista da Taça dos Campeões Europeus foi recebida com enorme euforia em Portugal, mas os dragões não ficaram por aí. No final do ano, o Futebol Clube do Porto viajou até Tóquio para disputar a Taça Intercontinental frente ao Peñarol, do Uruguai, campeão da Taça Libertadores. Este era o derradeiro teste para os dragões se afirmarem como uma verdadeira potência mundial e o jogo foi disputado sob condições difíceis, com o campo molhado e a chuva a cair incessantemente. O duelo terminou empatado a 1 no tempo regulamentar, com o gol dos portistas a ser marcado novamente por Madjer, um herói improvável que se tornou o símbolo desta geração. A decisão foi então levada ao prolongamento, onde o Futebol Clube do Porto, num jogo extremamente equilibrado, conseguiu o gol da vitória já perto do final, com uma jogada concluída por Juari. O resultado final de 2-1 deu aos dragões o título de campeão do mundo, solidificando a sua presença entre as melhores equipas do planeta. Este conjunto de feitos consagrou uma geração de jogadores que incluiu nomes como Fernando Gomes, João Pinto, Celso e Paulo Futre, que foi um dos principais responsáveis pelo sucesso da equipa ao longo daquela época. A liderança calma e estratégica de Artur Jorge foi também crucial para que o Futebol Clube do Porto atingisse estes patamares de sucesso. A vitória na Taça dos Campeões Europeus e na Taça Intercontinental em 1987 marcou uma viragem na história do Futebol Clube do Porto e do futebol português. O clube azul e branco, que até então se afirmava sobretudo no contexto doméstico, conseguiu abrir as portas da glória europeia e mundial, sendo a primeira equipa portuguesa a conquistar a Taça Intercontinental. O sucesso desta época foi o catalisador para as futuras conquistas internacionais do Futebol Clube do Porto, que anos mais tarde voltaria a dominar na Europa sob a orientação de José Mourinho. Mas 1987 permanece como o ano que deu início a essa era de sucesso internacional.
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9: São 7 da manhã e 32 minutos.
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11: Dia de super clássico no futebol português. Futebol Clube Porto e Benfica defrontam-se este domingo no primeiro clássico da temporada, no encontro referente à 7ª jornada da Primeira Liga Portuguesa. Farioli e Marco Silva já fizeram a antevisão. O treinador do Porto destacou a relevância do encontro para o clube e para a cidade. Reconheceu a evolução do Benfica desde a chegada de Marco Silva. Farioli considera que os encarnados apresentam maior agressividade sem bola e espera uma resposta forte da sua equipe perante um adversário de elevada qualidade. Do lado do Benfica, Marco Silva recusou atribuir favoritismo a qualquer uma das equipas, embora tenha reconhecido uma ligeira vantagem aos Dragões pelo fator casa e pelo maior período de preparação. O técnico encarnado sublinhou ainda a qualidade defensiva do Futebol Clube do Porto, a intensidade da pressão e o perigo nas bolas paradas. Ambos os treinadores abordaram também a arbitragem. Farioli pediu uma atuação justa, enquanto Marco Silva defendeu igualdade nas decisões ao longo da partida. O técnico do Benfica rejeitou ainda qualquer cenário de euforia devido à série positiva da equipa e garantiu que o grupo está focado no desafio do Dragão. Sobre a preparação, reconheceu que o Futebol Clube do Porto teve mais tempo para trabalhar, mas recusou essa diferença como desculpa. O clássico está marcado para este domingo e coloca frente a frente duas equipas que entram na jornada na luta pelo primeiro lugar. Futebol Clube do Porto, Benfica, este domingo, com um relato no canal do YouTube da Gol FM, numa emissão que vai começar a partir das 19 horas. E quem mais uma vez não vai aproveitar o resultado clássico é o Sporting, que voltou a desperdiçar uma vantagem na Liga Portuguesa e somou o terceiro empate da temporada ao ficar pelo 2-2 diante do Arouca em Alvalade. Os Leões entraram praticamente a ganhar, com Gonçalo Inácio a inaugurar o marcador logo aos 3 minutos. Luís Soares ampliou a vantagem aos 17. A situação complicou-se na segunda parte quando Zeno De Bast recebeu ordem de expulsão direta aos 54 minutos. O Arouca aproveitou a vantagem e reduziu aos 81 através de na conversão de uma grande penalidade. Poucos minutos depois, aos 87, Dylan Nandine restabeleceu a igualdade e confirmou a recuperação da equipa visitante. Com este resultado, o Sporting chega aos 15 pontos e mantém o terceiro lugar, mas pode ficar no quarto lugar se o Santa Clara recuperação da equipa visitante. Com este resultado, o Sporting chega aos 15 pontos e mantém o terceiro lugar, mas pode ficar no quarto lugar se o Santa Clara vencer o Braga. O Arouca sobe também provisoriamente ao quinto posto, com 11 pontos.
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1: E está agora na hora de trazer o perfil de mais um jogador à Gol FM.
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2: Nicolás Otamendi, defesa central argentino de grande destaque, nasceu a 12 de fevereiro de 1988 em Buenos Aires. Começou a sua carreira no Vélez Sarsfield, onde fez a estreia profissional em 2007. Em 2010, transferiu-se para o Futebol Clube do Porto, onde venceu a Liga Europa no ano seguinte e se afirmou como um dos melhores defesas do futebol português. Depois de uma breve passagem pelo Atlético Mineiro e Valência, em 2014 ingressou no Manchester City, onde conquistou duas Premier Leagues e outros títulos nacionais, permanecendo no clube até 2020. Nesse ano, Otamendi transferiu-se para o Benfica, onde se tornou uma peça fundamental na defesa da equipa. Capitão das Águias, foi parte integrante da conquista do Campeonato Nacional na época de 22-23. Ao nível internacional, Otamendi é a presença regular na seleção argentina, com a qual conquistou a Copa América em 2021 e 2024 e ainda o Campeonato do Mundo de 2022, consolidando uma carreira de enorme sucesso tanto a nível de clubes como de seleções.
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1: E está agora na hora de trazer mais um craque da Liga Portuguesa, aqui à Golo FM.
2: Manuel Fernandes é uma das figuras mais icónicas do futebol português e, em particular, da história do Sporting Clube de Portugal. Nascido a 5 de junho de 1951 em Sarilhos Grandes, Manuel Fernandes começou a dar os seus primeiros passos no futebol, nas equipas de formação da sua terra natal, antes de chamar a atenção de clubes maiores pela sua habilidade técnica, garra e forte capacidade de finalização. Sua carreira profissional iniciou-se no Montijo, onde ainda muito jovem impressionou pela sua capacidade goleadora. A sua performance no clube alentejano chamou a atenção do Sporting, que o contratou em 1975, numa transferência que viria a marcar o início de uma longa e gloriosa ligação ao clube leonino. No Sporting, Manuel Fernandes tornou-se rapidamente num dos avançados mais temidos do futebol português, destacando-se pela sua eficácia no ataque e a sua liderança natural em campo. Durante as 12 temporadas em que vestiu a camisola dos Leões, Manuel Fernandes assumiu-se como uma verdadeira referência. O seu instinto goleador era notável, conseguindo atingir a incrível marca de 386 golos em 433 jogos. O seu momento mais memorável aconteceu em 1986, quando num jogo contra o Benfica marcou 4 golos na histórica vitória por 7-1, uma das maiores humilhações sofridas pelo rival lisboeta. Este feito consolidou mais ainda o seu estatuto de lenda.

no clube. Além das suas qualidades de finalização, Fernandes era conhecido pela sua entrega total ao jogo. Capitão durante várias temporadas, encarnava o espírito de luta e determinação que os adeptos do Sporting tanto apreciavam. Ao longo da sua carreira, venceu por duas vezes o Campeonato Nacional, em 79-80 e 81-82, além de ter conquistado duas taças de Portugal e uma supertaça Cândido de Oliveira.

0: Várias funções no clube, incluindo a de treinador, diretor desportivo e olheiro, reforçando sempre a sua ligação emocional com os Leões. Apesar de algumas passagens por outros clubes como treinador, o seu coração sempre esteve no Sporting, onde é visto como um dos maiores ícones da história do clube. Até aos dias de hoje, Manuel Fernandes continua a ser uma figura respeitada no futebol português, com um legado inegável. A sua carreira, marcada pelo seu talento e lealdade ao Sporting, faz dele uma verdadeira lenda leonina, sendo sempre lembrado pelos adeptos como o Leão de Sarilhos, um símbolo de paixão e dedicação ao clube que representou durante grande parte da sua vida.
1: Chegar um dia ao Sporting, nem que fosse um jogo, eu ficaria feliz. Para o miúdo que queria ser um pequeno, uma aldeia, que queria jogar, nem que fosse uma vez no Sporting, cheguei mais de 500 jogos no Sporting.
2: Com muita naturalidade, uma vez que eu fui sempre um jogador de seleção.
3: E o Sporting conseguiu, através de um brilho profissional que me orgulha bastante, dos meus colegas e da direção do clube, do posto clínico, da magnífica massa associativa que tem.
1: Fiz aquilo que mais gostava, que era jogar futebol.
4: Os meus filhos, os meus netos, os meus bisnetos vão saber que o pai, o avô, teve nesse 61 e que marcou 4 gols.
1: Não me sinto realizado, sinto mais que realizado.
5: Vamos lá olhar agora para mais um craque mundial aqui na Primeira Rádio Desporto.
6: Tem uma música que a torcida do Flamengo canta aí, é assim: olele, olá lá, o Romário vem aí e o bicho vai pegar.
0: Romário de Sousa Faria, mais conhecido apenas como Romário, é um dos maiores atacantes da história do futebol, famoso pela sua incrível capacidade de finalização e instinto goleador. Nascido no Rio de Janeiro, a 29 de janeiro de 1966, Romário iniciou a sua carreira profissional no Vasco da Gama, clube onde rapidamente se destacou pelo seu faro pelo golo. No Vasco, onde estreou em 1985, foi campeão carioca e começou a atrair as atenções internacionais, especialmente pelo seu desempenho no Campeonato Sul-Americano de Sub-20, em 1985. Em 88, transferiu-se para o PSV Eindhoven, nos Países Baixos, onde consolidou a sua fama de goleador. No PSV, Romário foi 3 vezes campeão neerlandês e venceu 2 taças dos Países Baixos, enquanto se tornava no melhor marcador do campeonato em 3 ocasiões. O seu faro de golo, velocidade e agilidade tornaram-no de uma das maiores estrelas do futebol europeu, atraindo o interesse de clubes ainda maiores. Em 1993 foi contratado pelo Barcelona, onde jogou sob o comando de Johan Cruyff, na famosa equipa conhecida como Dream Team. Na sua primeira temporada, Romário marcou 30 golos em La Liga, liderando o Barcelona ao título espanhol e terminando como o melhor marcador da competição. Encantava com a sua técnica, dribles curtos e, claro, com a capacidade quase inata de encontrar o fundo das redes. Durante este período, o atacante firmou-se também como uma das principais figuras da seleção brasileira. A consagração máxima do baixinho vem em 1994, quando foi peça-chave na conquista do Campeonato do Mundo pela seleção do Brasil nos Estados Unidos. Formando uma temível dupla de ataque com Bebeto, Romário foi o melhor jogador do torneio e marcou 5 golos, garantindo o tetracampeonato mundial para o Brasil. Este desempenho valeu-lhe a bola de ouro da FIFA como o melhor jogador do mundo em 1994. Após a glória no Campeonato do Mundo, Romário voltou ao Brasil em várias ocasiões, jogando novamente pelo Flamengo e pelo Vasco da Gama, com passagens também por clubes como o Valência, no qual não conseguiu atingir o mesmo sucesso. Contudo, foi no Vasco que Romário manteve a sua relação mais forte, regressando ao clube por diversas vezes e ajudando a conquistar títulos importantes, como o Campeonato Brasileiro de 2000 e a Taça Mercosul, onde foi figura de destaque. Ao longo da sua longa carreira, alcançou o feito de marcar mais de 1000 golos, somando os golos em partidas oficiais e não oficiais. Este registro fez dele um dos poucos jogadores da história a alcançar tal marca, colocando-o no patamar dos maiores goleadores de sempre. Romário é lembrado pela sua autoconfiança, personalidade forte e pelo seu grande lema.
7: Quando eu nasci, o Papai do Céu apontou o dedo e falou: esse é o cara.
0: Após a sua retirada do futebol, enveredou pela carreira política, tornando-se senador no Brasil, onde continua a exercer grande influência. A sua contribuição para o futebol mundial, especialmente para o Brasil, é inegável, e o seu legado como um dos mais letais atacantes de sempre continua a ser celebrado.

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1: Muitos clubes que já foram gigantes na Europa agora encontram-se longe dos holofotes, adormecidos após décadas de domínio. É para ouvir também aqui na primeira Rádio Desporto, neste produto 100% palavra, gigantes adormecidos todos os dias com o Hugo Taveira. O Notts County.

0: County, fundado em 1862 em Nottingham, na Inglaterra, é amplamente reconhecido como o clube de futebol profissional mais antigo do mundo. A sua longevidade e o seu papel pioneiro fazem do Notts County uma verdadeira relíquia do desporto, com uma história cheia de curiosidades e momentos marcantes. Este clube foi uma das 12 equipas fundadoras da Football League em 1888, uma competição que ajudou a moldar o futebol inglês e internacional, e até hoje os seus adeptos orgulham-se do contributo histórico que o clube deu ao desporto. O Notts County joga no estádio Meadow Lane, localizado junto ao rio Trent, que é um dos mais antigos recintos de Inglaterra, com capacidade para cerca de 19 mil pessoas. O estádio é conhecido pela proximidade ao City Ground, casa do rival Nottingham Forest, com quem o Notts County mantém uma rivalidade amigável e peculiar. O derby de Nottingham, embora atualmente menos frequente devido às diferentes divisões em que as equipas jogam, permanece especial para os adeptos de ambas as equipas. Em várias ocasiões, os adeptos dos dois clubes têm até partilhado o mesmo estádio, fortalecendo uma relação única que raramente se vê em rivalidades locais. Uma das curiosidades mais marcantes sobre o Notts County é a sua ligação com a Juventus. Nos primórdios do clube italiano, em 1903, a equipa de Turim adotou as cores preto e branco do Notts como homenagem. Um jogador inglês que tinha um amigo no clube italiano enviou equipamentos listrados à Juventus, criando um elo que permanece até hoje. Em 2011, quando a Juve inaugurou o seu novo estádio, o Notts County foi convidado para o jogo especial contra a equipe italiana, simbolizando essa ligação histórica e rara entre clubes de países diferentes. Ao longo da sua história, o emblema experienciou altos e baixos, oscilando entre divisões e atravessando várias crises financeiras. Em 1894, o Notts County alcançou um dos seus maiores feitos ao vencer a FA Cup, derrotando o Bolton Wanderers por 4-1 e tornando-se a primeira equipa fora da primeira divisão a conquistar a famosa taça. No entanto, as décadas seguintes foram desafiantes, com o clube a descer às divisões inferiores, onde permaneceu por grande parte da sua existência. Em 2019, o Notts County enfrentou um dos momentos mais difíceis da sua história ao ser despromovido da Football League para a National League, já não profissional, o quinto escalão do futebol inglês pela primeira vez em 157 anos. No entanto, mesmo nos tempos mais sombrios, a lealdade dos seus adeptos manteve-se firme e ajudou a equipa a regressar a esse mesmo futebol profissional, ocupando atualmente um lugar na League 2, a quarta divisão do futebol inglês. Conhecidos pela sua dedicação, os adeptos do Notts County continuaram a apoiar o clube em massa, orgulhosos do seu estatuto de pioneiros do futebol e determinados em devolvê-lo às grandes conquistas. A paixão pelo Notts County transcende as suas vitórias e derrotas, com a sua base de adeptos a valorizar o peso histórico e o papel único do clube no futebol mundial. Hoje o Notts County continua a lutar para voltar ao topo, mas permanece, antes de tudo, uma verdadeira instituição do futebol.
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2: Sem dúvida que certos feitos tornaram-se lendários pela sua dramatização, como golos no último minuto que garantiram troféus e escreveram a história do futebol com tinta de ouro. 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
0: A temporada de 2003-2004 do Arsenal ficará para sempre gravada na história do futebol inglês com uma campanha em que os Invincibles se tornaram imortais. Sob o comando de Arsène Wenger, o Arsenal protagonizou uma das mais impressionantes épocas da Premier League, terminando o campeonato de forma invicta, algo que não acontecia há mais de 100 anos no futebol inglês. Com o futebol vistoso, ofensivo e implacável, os Gunners conquistaram o título com 26 vitórias e 12 empates, somando um total de 90 pontos e inscrevendo os seus nomes nos anéis do desporto. A solidez defensiva foi um dos pilares desta equipa lendária. No centro da defesa, Sol Campbell e Colo Torre formaram uma dupla intransponível, protegendo a baliza defendida por Jens Lehmann. Nas laterais, Ashley Cole e Lauren acrescentavam equilíbrio e capacidade ofensiva, enquanto à frente da defesa, Patrick Vieira e Gilberto Silva impunham respeito e organizavam o jogo, formando uma barreira que permitia aos setores mais adiantados atuassem com liberdade. Do meio-campo para a frente, o talento abundava. A criatividade e a magia eram lideradas por Robert Pires e Freddy Ljungberg nas alas, que não só assistiam os avançados, como também contribuíam com golos importantes. No entanto, foi no ataque que o Arsenal mais se destacou. Thierry Henry, no auge da sua carreira, foi o grande símbolo desta equipa. O avançado francês marcou 30 golos na Premier League, combinando técnica, velocidade e frieza na finalização. Henry estava num plano à parte, sendo muitas vezes imparável e fazendo a diferença em momentos decisivos. Ao seu lado, Dennis Bergkamp, com a sua visão de jogo e inteligência tática, orquestrava as jogadas ofensivas, criando oportunidades com passos milimétricos. O Arsenal começou a época com uma clara declaração de intenções, vencendo os primeiros 4 jogos e mostrando desde cedo que seriam sérios candidatos ao título. Ao longo da temporada, os Gunners enfrentaram momentos de pressão, mas sempre encontraram soluções para evitar a derrota. A vitória por 5-3 contra o Middlesbrough ou a reviravolta em Stamford Bridge contra o Chelsea são exemplos de resiliência desta equipa, que nunca deixou que os adversários lhe tirassem o controle da campanha. Um dos momentos mais marcantes da temporada foi o empate a 0-0 contra o Manchester United em Old Trafford, num jogo que ficou conhecido como a Batalha do Teatro dos Sonhos. Foi um encontro intenso, onde o Arsenal lutou com unhas e dentes para manter a invencibilidade e Jens Lehmann, com defesas cruciais, em conjunto com o Sol Campbell, com a sua consistência, foram fundamentais para garantir o empate. Outro marco da campanha foi a vitória por 2-1 sobre o Liverpool, em Anfield, numa demonstração de força contra um dos rivais mais perigosos. O título da Premier League foi garantido a 4 jornadas do fim, com um empate a 2 contra o Tottenham, em White Hart Lane. Não poderia haver cenário mais dramático para os Gunners do que conquistar o título no terreno do seu maior rival, já que o Arsenal tinha demonstrado a superioridade ao longo da época, mas esse jogo selou o destino de uma campanha histórica. A temporada terminou a 15 de maio de 2004 com uma vitória por 2-1 sobre o Leicester no Highbury. Foi o desfecho perfeito para uma época perfeita, com os Gunners celebrando a sua invencibilidade frente aos seus adeptos. Este feito tornou o Arsenal apenas a segunda equipa na história do futebol inglês a conquistar o título sem qualquer derrota, repetindo o feito do Preston North End em 1888-1889. A equipa de 2003-2004 do Arsenal, apelidada de Invincibles, é considerada uma das melhores formações de sempre no futebol mundial. O equilíbrio entre defesa e ataque, a qualidade técnica dos seus jogadores e a mentalidade vencedora foram fatores determinantes para o sucesso. Arsène Wenger, com a sua visão estratégica, transformou o Arsenal numa máquina invencível que não só dominava os adversários, como também encantava os adeptos com o seu estilo de jogo fluido e ofensivo. No final da temporada, o Arsenal não conseguiu repetir o sucesso nas competições europeias, tendo sido eliminado na fase dos quartos de final da Liga dos Campeões pelo Chelsea. Ainda assim, a campanha histórica doméstica continua a ser o grande legado desta equipa, elevando o clube londrino a um novo patamar de reconhecimento internacional.
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2: Vamos lá olhar agora para o perfil de mais um jogador aqui na primeira rádio de desporto.
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0: Dusan Vlahovic, nascido a 28 de janeiro de 2000 em Belgrado, na Sérvia, é um avançado reconhecido pela sua imponência física, capacidade de finalização e presença na área. Iniciou a sua carreira profissional no Partizan de Belgrado, onde chamou a atenção pela sua impressionante capacidade de marcar golos desde cedo. Em 2018, Vlahovic transferiu-se para a Fiorentina, na Série A italiana, onde rapidamente se destacou como um dos jovens talentos mais promissores da Liga. Durante a temporada de 2020-2021, teve uma atuação notável, terminando como o segundo melhor marcador da Série A, o que levou a um aumento significativo no seu perfil e interesse de grandes clubes europeus. No início de 2022, Vlahovic transferiu-se para a Juventus, uma das maiores equipas de Itália. Nesse clube, continuou a demonstrar a sua qualidade, contribuindo com golos e assistências em competições nacionais e internacionais. A sua presença física e habilidade para finalizar em situações complicadas tornaram-no uma peça fundamental do ataque da equipa. Além do sucesso a nível de clubes, Vlahovic também é um jogador importante para a seleção sérvia. Fez a sua estreia internacional em 2019 e tem sido uma presença constante na equipa, ajudando a Sérvia em competições como o Campeonato da Europa e as qualificações para o Campeonato do Mundo. Mais recentemente, Vlahovic continua a ser um dos principais avançados da Juventus e um dos talentos mais promissores do futebol europeu, consolidando a sua reputação como um goleador prolífico e um jogador de classe mundial.
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2: Vamos lá olhar agora para mais um craque da Liga Portuguesa, aqui na primeira rádio de desporto.
0: Anderson Luiz de Sousa, mais conhecido como Deco, é um nome indelével na história do futebol, especialmente na Liga Portuguesa. Nascido no Brasil a 27 de agosto de 1977, Deco começou a sua trajetória no futebol brasileiro antes de destacar na Europa. Embora tenha começado a sua carreira profissional no Benfica, foi no Futebol Clube do Porto que realmente emergiu como um dos melhores médios da sua geração. Deco chegou ao Benfica em 1997, mas foi emprestado ao Alverca e aos Salgueiros, onde mostrou o seu talento. Em 1999, a sua transferência para o Futebol Clube do Porto marcou o início de uma era dourada. Sob a liderança de Fernando Santos e, posteriormente, a José Mourinho, Deco tornou-se o cérebro do meio-campo portista. A sua visão de jogo e capacidade de criar oportunidades fizeram dele uma peça-chave na equipa. Durante a sua estadia no Dragão, Deco ajudou o clube a conquistar 3 títulos da Liga Portuguesa, em 2001, 2002 e 2003, e ainda a Taça de Portugal. O auge da sua passagem pelos Dragões foi a conquista da Liga dos Campeões em 2004. Na final contra o AS Mónaco, Deco foi eleito o melhor jogador em campo, destacando-se com uma exibição magistral. Esse desempenho catapultou-o para o reconhecimento internacional e solidificou a sua reputação como um dos melhores médios do mundo. Em 2002, obteve a nacionalidade portuguesa, permitindo-lhe representar a seleção nacional. O seu impacto foi imediato, contribuindo para uma geração doravante de grandes talentos no futebol português. Participou em 2 grandes competições, o Euro 2004, onde Portugal chegou à final, e o Mundial de 2006, onde a seleção nacional chegou às meias-finais. A sua habilidade em controlar o jogo e fornecer passos decisivos foi crucial para o sucesso da equipa. Depois desse mesmo sucesso no Futebol Clube do Porto, Deco transferiu-se para o Barcelona em 2004, onde continuou a brilhar. No Camp Nou, foi parte integrante de uma equipa que conquistou a Liga dos Campeões em 2006, além de vários títulos da Liga Espanhola. Com jogadores como Ronaldinho, Samuel Eto'o e um jovem Lionel Messi, o Barça alcançou novas alturas e Deco foi fundamental para o sucesso da equipa. Após a sua passagem pela Catalunha, Deco mudou-se para o Chelsea em 2008. No clube inglês conquistou a Premier League e a Taça da Inglaterra, apesar de estar numa fase mais descendente da sua carreira. Em 2010 regressou ao Brasil para jogar pelo Fluminense, onde terminou a sua passagem pelo futebol em 2013, ainda mostrando a sua qualidade e visão em campo. Deco deixou um legado duradouro no futebol europeu e português. A sua passagem pela Liga Portuguesa, especialmente no Futebol Clube do Porto, foi marcada por conquistas significativas e exibições memoráveis que elevaram a sua reputação a nível global. Não apenas brilhou nos clubes que representou, mas também desempenhou um papel vital na seleção portuguesa, sendo lembrado como um dos grandes mágicos do futebol. Depois de terminar a carreira como jogador, continuou ligado ao futebol como treinador e em várias funções administrativas. Em 2014, assumiu o cargo de diretor desportivo no Fluminense, o seu último clube enquanto jogador, e com sua vasta experiência e conhecimento do jogo, tem contribuído para o desenvolvimento de jovens talentos e para a gestão desportiva, mantendo-se uma figura influente.

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1: São 7 da manhã e 58 minutos.
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2: Dia de super clássico no futebol português. Futebol Clube Porto e Benfica defrontam-se este domingo no primeiro clássico da temporada, no encontro referente à 7ª jornada da Primeira Liga Portuguesa. Farioli e Marco Silva já fizeram a antevisão. O treinador do Porto destacou a relevância do encontro para o clube e para a cidade. Reconheceu a evolução do Benfica desde a chegada de Marco Silva. Farioli considera que os encarnados apresentam maior agressividade sem bola e espera uma resposta forte da sua equipe perante um adversário de elevada qualidade. Do lado do Benfica, Marco Silva recusou atribuir favoritismo a qualquer uma das equipas, embora tenha reconhecido uma ligeira vantagem aos Dragões pelo fator casa e pelo maior período de preparação. O técnico encarnado sublinhou ainda a qualidade defensiva do Futebol Clube do Porto, a intensidade da pressão e o perigo nas bolas paradas. Ambos os treinadores abordaram também a arbitragem. Farioli pediu uma atuação justa, enquanto Marco Silva defendeu igualdade nas decisões ao longo da partida. O técnico do Benfica rejeitou ainda qualquer cenário de euforia devido à série positiva da equipa e garantiu que o grupo está focado no desafio do Dragão. Sobre a preparação, reconheceu que o Futebol Clube do Porto teve mais tempo para trabalhar, mas recusou essa diferença como desculpa. O clássico está marcado para este domingo e coloca frente a frente duas equipas que entram na jornada na luta pelo primeiro lugar. Futebol Clube do Porto, Benfica, este domingo, com um relato no canal do YouTube da Gol FM, numa emissão que vai começar a partir das 19 horas. E quem mais uma vez não vai aproveitar o resultado clássico é o Sporting, que voltou a desperdiçar uma vantagem na Liga Portuguesa e somou o terceiro empate da temporada ao ficar pelo 2-2 diante do Arouca em Alvalade. Os Leões entraram praticamente a ganhar, com Gonçalo Inácio a inaugurar o marcador logo aos 3 minutos. Luís Soares ampliou a vantagem aos 17. A situação complicou-se na segunda parte quando Zeno De Bast recebeu ordem de expulsão direta aos 54 minutos. O Arouca aproveitou a vantagem e reduziu aos 81 através de na conversão de uma grande penalidade. Poucos minutos depois, aos 87, Dylan Nandine restabeleceu a igualdade e confirmou a recuperação da equipa visitante. Com este resultado, o Sporting chega aos 15 pontos e mantém o terceiro lugar, mas pode ficar no quarto lugar se o Santa Clara vencer o Braga. O Arouca sobe também provisoriamente ao quinto posto, com 11 pontos.
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5: Os jogadores desaparecem para a seleção. Já me disseram que vamos fazer aqui durante 15 dias umas peladas 8 contra 8, mas são 6 treinadores e 2 jogadores. 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

0: E agora seguimos com os craques mundiais neste produto 100% palavra.
1: Kaká, nome pelo qual ficou mundialmente conhecido, Ricardo Isaacson dos Santos Leite, nasceu a 22 de abril de 1982 em Brasília e rapidamente se destacou como uma das maiores promessas do futebol brasileiro. Desde jovem, Kaká mostrou uma técnica refinada e uma inteligência tática que o diferenciava dos demais. A sua carreira começou no São Paulo, onde ingressou nas camadas jovens e se destacou pela sua habilidade com bola nos pés e a visão de jogo que deslumbrava os adeptos. Foi ainda no clube paulista que começou a atrair a atenção de clubes europeus, especialmente após a conquista do torneio Rio-São Paulo em 2001, onde teve uma atuação de destaque. O ano de 2003 marcou a viragem na carreira de Kaká, quando foi contratado pelo AC Milan, um dos clubes mais prestigiados da Europa, por cerca de 8,5 milhões de euros, uma pechincha face ao talento que demonstraria nos anos seguintes. A sua adaptação ao futebol europeu foi imediata. Logo na sua primeira temporada, Kaká ajudou o Milan a conquistar a Série A e rapidamente se tornou uma das principais estrelas da equipa, brilhando ao lado de lendas como Paolo Maldini, Andrea Pirlo e Andriy Shevchenko. O brasileiro desempenhava um papel de maestro no meio-campo, atuando como treco-artista, posicionando-se entre os médios e os avançados, criando inúmeras oportunidades de golo com os seus passos precisos e corridas verticais pelo campo. A sua ascensão ao topo do futebol mundial culminou em 2007, quando viveu o ponto alto da sua carreira. Nesse ano, Kaká liderou o Milan na conquista da Liga dos Campeões da UEFA, com exibições extraordinárias, especialmente nas meias-finais contra o Manchester United, onde marcou 2 golos no jogo de ida. Na final contra o Liverpool, Kaká foi crucial na vitória por 2-1, assistindo o segundo golo marcado por Inzaghi. As suas exibições nessa temporada valeram-lhe a Bola de Ouro e o título de melhor jogador do mundo da FIFA, coroando-o como o melhor jogador da sua geração. Além da Liga dos Campeões, Kaká conquistou outros troféus importantes ao serviço do Milan, como a Supertaça Europeia e o Mundial de Clubes da FIFA. Durante os seus anos em Milão, o brasileiro consolidou-se como um dos maiores jogadores do mundo, com o seu estilo elegante e dinâmico que misturava técnica, velocidade e finalização. A sua capacidade de driblar em alta velocidade e a precisão dos seus passos tornavam-no uma ameaça constante para as defesas adversárias. Em 2009, o Real Madrid, na sua busca por construir uma nova geração de galácticos, não hesitou em pagar 67 milhões de euros pelo seu passe, tornando Kaká o jogador mais caro da época. No entanto, a sua passagem pelos merengues não foi tão brilhante quanto se esperava, em grande parte devido às várias lesões que o impediram de manter a regularidade exibida no Milan. Embora tenha tido momentos de grande qualidade, como as exibições na Liga dos Campeões e algumas atuações decisivas na La Liga, Kaká nunca conseguiu assumir o protagonismo absoluto numa equipa onde também estavam estrelas como Cristiano Ronaldo e Karim Benzema. Ainda assim, ao longo das 4 temporadas no Real Madrid, conquistou um título de La Liga, uma Taça do Rei e uma Supertaça de Espanha, deixando a sua marca na história do clube. Em 2013, Kaká fez o seu regresso ao AC Milan, onde foi recebido com grande entusiasmo pelos adeptos. No entanto, já não era o jogador que encantara o mundo nos anos anteriores. Apesar disso, ainda foi capaz de contribuir para o clube com alguns momentos de brilho, mas a sua segunda passagem por Milão não duraria muito. Em 2014, Kaká tomou a decisão de rumar à Major League Soccer, a MLS, assinando com o Orlando City, onde se tornou a estrela principal do novo projeto do clube americano. Na MLS, Kaká trouxe o seu prestígio e talento para um campeonato em crescimento, ajudando a elevar o nível da competição e tornando-se um dos jogadores mais influentes do campeonato. Mesmo numa fase mais avançada da carreira, o brasileiro continuava a demonstrar a sua classe e a marcar golos decisivos. A sua presença em campo atraía multidões e Kaká era admirado não só pelo seu talento, mas também pelo seu caráter e profissionalismo. Ao longo da sua carreira internacional, Kaká também foi uma peça importante para a seleção brasileira, tendo participado em 3 edições do Campeonato do Mundo da FIFA em 2002, 2006 e 2010. Foi parte do plantel que conquistou o Mundial de 2002, embora não tenha tido um papel de destaque nesse torneio. No entanto, nas edições seguintes, Kaká assumiu-se como uma das principais figuras do Brasil, vencendo também a Taça das Confederações em 2005 e 2009. Acabaria por encerrar a carreira em 2017 com o respeito e admiração de todos os que o acompanharam no seu trajeto. Com 29 títulos conquistados entre clubes e seleção, incluindo a glória na Liga dos Campeões e o reconhecimento como o melhor jogador do mundo, Kaká será sempre lembrado como um dos grandes nomes do futebol mundial, tendo em conta que o seu legado vai muito além dos números.

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1: Seguimos agora nesta emissão com os gigantes adormecidos.
2: O FC Kaiserslautern é um dos clubes mais respeitados do futebol alemão, com uma história rica e momentos marcantes, tanto a nível nacional como europeu. Fundado em 1900, o clube é sediado na cidade com o mesmo nome, no estado da Renânia-Palatinado, e tem uma tradição profunda no futebol germânico, sendo especialmente conhecido pelos títulos conquistados e pela apaixonada base de adeptos. O Kaiserslautern ganhou destaque pela primeira vez nos anos de 1950, quando conquistou 4 títulos da Bundesliga num período de grande sucesso. O clube alcançou a sua primeira grande glória em 1951, com a conquista do campeonato alemão, e o sucesso continuou na década seguinte, com títulos em 53, 54 e 55, estabelecendo-se como um dos clubes mais dominantes da Alemanha Ocidental. O período mais notável da história recente do Kaiserslautern foi na década de 1990, quando a equipa alcançou uma série de feitos notáveis que deixaram uma marca indelével no futebol alemão. Sob o comando do treinador Otto Rehagel, o Kaiserslautern conquistou a Bundesliga em 91-92, apenas um ano após a promoção para a primeira divisão. Este feito é amplamente reconhecido como um dos maiores na história do futebol germânico, dado que o clube havia sido promovido da segunda divisão apenas uma temporada antes. O trabalho de Rehagel na promoção e subsequente conquista da Liga é amplamente celebrado como um exemplo notável de gestão e desenvolvimento da equipa. Em 1996, o Kaiserslautern continuou a brilhar ao vencer a Taça da Alemanha, completando uma dupla de títulos impressionante. O sucesso na Taça veio após uma vitória por 1-0 sobre o Borussia Mönchengladbach na final, consolidando o status do clube como uma força respeitada no futebol do país. Outro momento notável da história do clube foi a conquista da Supertaça da Alemanha em 1991, onde derrotaram o Hamburgo por 2-1. Além dos sucessos domésticos, o Kaiserslautern também fez algumas aparições notáveis nas competições europeias, com o clube a ter a oportunidade de competir na Taça dos Clubes Campeões Europeus e na Taça UEFA durante os anos 90, embora não tenha conseguido conquistar os principais troféus europeus. No entanto, a participação em tais competições foi um reconhecimento da qualidade da equipa e da sua capacidade de competir em nível internacional. Nos anos seguintes, o Kaiserslautern enfrentou desafios e períodos de declínio. A equipa teve dificuldades em manter a sua posição na Bundesliga e experimentou descidas à segunda divisão. A gestão do clube e a estabilidade financeira foram questões que afetaram o desempenho da equipa nas décadas seguintes, mas apesar destes desafios, o Kaiserslautern continuou a ser uma peça importante no futebol alemão e manteve uma base de adeptos apaixonados que apoiaram o clube durante os altos e baixos. Em termos de infraestruturas, o clube joga os seus jogos no Stadion der Betzenberg, conhecido por ser um dos estádios mais intimidantes da Alemanha devido ao ambiente vibrante e apaixonado. O estádio tem capacidade para cerca de 49 mil espectadores e é um dos locais mais icónicos do futebol germânico. O Kaiserslautern também é conhecido pela sua contribuição para o desenvolvimento de talentos no futebol alemão, já que o clube teve vários jogadores notáveis ao longo dos anos, incluindo Klaus Toppmöller, Rainer Bonhoff e mais recentemente Omar Gaber e Clemens Fritz. A história do Kaiserslautern é uma mistura de sucessos e desafios, marcada por uma grande época nos anos 90 e por uma reputação de ser um clube que sabe como competir no mais alto nível. O sucesso do emblema durante a era de Rehagel é particularmente memorável e o Kaiserslautern continua a ser, por isso, uma parte importante do panorama do futebol alemão, com uma base de adeptos leal e um legado de conquistas que define a sua rica história.
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3: Muitas equipas entraram para a história ao vencer competições de forma invicta, desafiando todas as probabilidades e demonstrando resiliência inigualável. É mais um feito histórico para ouvir aqui na primeira rádio de esporto, 100% palavra.
2: A equipa do Torino dos anos 40, imortalizada como Il Grande Torino, permanece até hoje como uma das maiores lendas do futebol italiano e mundial. Dominadora, praticamente invencível e formada por jogadores de uma qualidade técnica e tática ímpar, esta equipa transformou o Torino num verdadeiro colosso do futebol, conquistando 5 títulos consecutivos da Série A entre 1942 e 1949. Contudo, a sua história não é apenas de glória dentro das quatro linhas, mas também de uma tragédia imensa que chocou o mundo desportivo e deixou uma marca eterna no futebol. O desfecho trágico da equipa no desastre aéreo de Superga em 1949 selou o fim de uma era brilhante de forma abrupta e dolorosa. A equipa começou a tomar forma durante os primeiros anos da década de 1940 sob a presidência de Ferruccio Novo. Novo, um visionário que ambicionava transformar o Torino num clube de topo, investiu pesadamente em jogadores talentosos e trouxe métodos modernos de treino que eram inovadores para a época. O resultado foi uma equipa de futebol que não só jogava um futebol técnico e de ataque, mas também se destacava pela disciplina tática e pelo trabalho coletivo. Entre as estrelas que faziam parte deste esquadrão lendário estavam Valentino Mazzola, capitão e líder incontestável, e jogadores como Ezio Loic, Franco Ossola e Virgilio Maroso. Mazzola, em particular, era visto como o coração e a alma da formação, um médio ofensivo que combinava a habilidade técnica com uma capacidade de liderança inspiradora. O Torino começou a dominar o futebol italiano em 1942, ao conquistar o primeiro de 5 scudetti consecutivos. Naquela época, a Série A estava repleta de equipas fortes, mas nenhuma conseguia rivalizar com o grande Torino. A equipa jogava com uma intensidade e fluidez que poucos adversários conseguiam igualar, e nos jogos em casa, no estádio Filadélfia, o Torino era praticamente imbatível. A sua técnica ofensiva, onde a equipa atacava constantemente com todos os seus jogadores, era revolucionária para a época, e esta abordagem garantiu-lhes vitórias avassaladoras e espetáculos inesquecíveis. Na temporada de 1947-48, por exemplo, o Torino marcou 125 golos em 40 jogos, algo absolutamente notável e que demonstra o poder ofensivo desta formação. Um dos segredos do sucesso do grande Torino residia no entrosamento entre os seus jogadores, muitos dos quais que representavam também a seleção nacional italiana. Em determinado momento, a equipa titular da Itália era composta por 9 jogadores do Torino, um feito que nunca mais foi igualado na história do futebol mundial. A influência do grande Torino na seleção foi tal que, na década de 40, a equipa nacional italiana dependia quase exclusivamente da qualidade e da organização desta geração dourada de jogadores. Sob a liderança de Mazzola, o Torino combinava uma defesa sólida com um ataque brilhante e incansável. A versatilidade tática da equipa e a sua capacidade de alternar entre diferentes estilos de jogo tornaram-na uma máquina de vitórias. No entanto, a história gloriosa do grande Torino seria interrompida tragicamente a 4 de maio de 1949. Naquele dia fatídico, o avião que transportava a equipa de regresso a Turim, após um jogo amigável contra o Benfica, despenhou-se na colina de Superga, perto da cidade. O desastre matou todos os 31 ocupantes a bordo, incluindo os 18 jogadores da equipa. A tragédia abalou profundamente o mundo do futebol e a Itália entrou num estado de luto nacional. O desastre da Superga não foi apenas uma perda para o Torino, mas para todo o futebol italiano, que viu desaparecer uma geração inteira de jogadores talentosos e promissores num único e devastador momento. A perda do grande Torino foi um golpe para o qual o clube demoraria décadas a recuperar. Mesmo após o desastre, o Torino foi declarado campeão da Série A de 1948-49, em sinal de respeito pela sua supremacia durante toda a temporada. As equipas adversárias jogaram os últimos jogos da época com as equipas de júniores, em homenagem aos falecidos jogadores. No entanto, o vazio deixado por este acidente foi incomensurável, tanto para os adeptos do Torino como para o futebol em geral. O legado desta equipa, no entanto, nunca foi esquecido, e a formação é recordada anualmente, com milhares de adeptos a subirem até à Basílica de Superga para prestar homenagem àqueles que perderam a vida. O impacto desta tragédia perdura até hoje, não apenas na memória coletiva do clube, mas também na história do futebol. O grande Torino foi mais do que uma equipa vencedora. Representava a esperança e a alegria de um país que ainda estava a recuperar das feridas da Segunda Guerra Mundial. No campo, era uma equipa que jogava com elegância e uma sede insaciável de vitória. Fora dele, era símbolo de união e trabalho em equipa. A sua trágica morte imortalizou-os como lendas, e a sua história continua a inspirar gerações de adeptos e jogadores, sendo contada com um misto de admiração e tristeza. A memória do grande Torino é um lembrete poderoso de como o futebol pode ser, ao mesmo tempo, uma fonte de alegria e uma arena de tragédia, onde os sonhos podem ser destruídos num instante. Mesmo passados mais de 70 anos, a figura do grande Torino permanece inalterada. Para muitos, aquela equipa foi a melhor de sempre em Itália, uma equipa que poderia ter alcançado ainda mais feitos se não tivesse sido tragicamente interrompida. Até hoje, o clube e os seus adeptos celebram a herança deixada por essa geração, e a grandeza do Torino, tal como o nome indica, continuará a ecoar na história do futebol para sempre.
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1: E agora seguimos com o perfil do jogador neste produto 100% palavra.
2: Perfil do jogador. Marquinhos, de nome completo Marcos Auás Correia, é um futebolista brasileiro nascido a 14 de maio de 1994 em São Paulo. Atualmente joga como defesa central no Paris Saint-Germain e é também uma peça-chave na seleção brasileira. Conhecido pela sua liderança em campo, capacidade de leitura de jogo e versatilidade, Marquinhos tem-se estabelecido como um dos melhores defesas do futebol mundial. Iniciou a sua carreira no Corinthians, onde subiu nas camadas jovens até estrear-se pela equipa principal em 2012. Rapidamente chamou a atenção de clubes europeus, euros e ainda nesse ano transferiu-se para a Roma na Série A italiana. A sua passagem pelo futebol italiano foi curta, mas impactante, tendo apenas jogado uma época no clube romano. O seu desempenho sólido despertou o interesse de grandes clubes europeus e em 2013 foi contratado pelo PSG. No Paris Saint-Germain, Marquinhos consolidou-se como um dos pilares defensivos da equipa. Desde a sua chegada, tem sido uma figura constante no eixo da defesa parisiense, adaptando-se a diferentes sistemas táticos e jogando também como lateral direito ou médio defensivo, quando necessário. Com o PSG, conquistou múltiplos títulos da Liga, Taças de França e Taças da Liga, além de ter desempenhado um papel crucial nas campanhas europeias do clube, incluindo a chegada à final da Liga dos Campeões em 2020. Além da sua carreira de sucesso ao nível de clubes, Marquinhos tem sido uma presença regular na seleção brasileira desde 2013. Representou o Brasil em diversas competições internacionais, incluindo a Copa América e o Campeonato do Mundo. A sua capacidade de liderança dentro de campo valeu-lhe a braçadeira de capitão em várias ocasiões. Nos últimos anos, Marquinhos tem sido amplamente reconhecido pela sua consistência, inteligência tática e caráter, qualidades que o tornam não só num líder natural no PSG, onde passou grande parte da sua carreira, mas também uma figura fundamental na defesa da seleção brasileira.
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1: E agora seguimos com os craques da Liga Portuguesa, neste produto 100% palavra.
2: Rui Barros, nascido em Lordelo, Paredes, em 1965, é uma das figuras mais queridas e emblemáticas do futebol português, conhecido pelo seu talento e pela impressionante agilidade, apesar da baixa estatura de 1,59m, que lhe valeu o apelido de Formiga Atómica. Começou a carreira no Paços de Ferreira e no Covilhã, mas foi no Futebol Clube do Porto que encontrou o seu grande impulso. Chegou ao clube em 1987, depois de ter impressionado com a sua técnica e velocidade em campo. Em pouco tempo conquistou a confiança de Tomislav Ivic e destacou-se como um dos motores do meio-campo portista. A temporada de estreia de Rui Barros nos Dragões foi notável. Em 1987-88, o médio ofensivo marcou 12 golos no campeonato e rapidamente chamou a atenção de clubes internacionais. O seu estilo de jogo enérgico e incansável tornou-o indispensável na equipa e o seu impacto foi tão forte que no final da época assinou com a Juventus. Em Turim, Rui Barros conquistou de imediato o coração dos adeptos italianos. Logo na primeira temporada, ajudou a equipa a vencer a Taça de Itália e a Taça UEFA em 1990, marcando golos decisivos e mostrando uma capacidade única de romper defesas adversárias. Depois da passagem pela Juve, o médio continuou a sua carreira em clubes de topo, incluindo o Mónaco e o Olympique de Marselha. Apesar de não possuir a estatura física de muitos dos seus adversários, Rui Barros compensava com uma técnica apurada e uma leitura de jogo excepcional. Em França, continuou a mostrar o seu valor, mantendo a sua posição de destaque e reafirmando-se como um dos jogadores portugueses mais talentosos da sua geração. Em 1994, regressou ao Futebol Clube do Porto, onde contribuiu para o domínio do clube no cenário nacional, ajudando a equipa a conquistar múltiplos títulos, incluindo campeonatos e taças. Ao longo da sua carreira, Rui Barros representou Portugal com orgulho e dedicação, sendo chamada à seleção nacional em várias ocasiões, onde deixou a sua marca com exibições cheias de garra e técnica. Após pendurar as chuteiras, permaneceu ligado ao seu Futebol Clube do Porto, assumindo papéis de treinador adjunto e interino, sempre com o espírito de lealdade ao clube que marcou a sua vida. Hoje, Rui Barros é lembrado como um dos jogadores mais icónicos e queridos dos Dragões, símbolo de determinação e talento cuja carreira inspirou e continua a inspirar gerações de adeptos e jovens jogadores.
5: O seu primeiro golo do Futebol do Porto, Rui Barros, continua a sete gol e atirou a golo! Golo do Futebol do Porto, 4 minutos e 3 segundos de jogo.
6: Como era muito rápido, pronto, há um lance logo a 5 minutos de jogo, em que corri quase meio campo, saí guarda-redes, consegui driblar, depois aparece uma defesa, quase caí naquele lance, mas pronto, consegui fazer o golo, foi importante para mim, principalmente para o clube.
7: Barros, i pallonetti sono la sua specialità. Ma come fa, come si muove la gamba di Barros nel pallonetto? Me la fa vedere, com'è il movimento?
8: No, tanto dipende da far così, come di lado è la stessa.
7: Nel gol come l'ha messa?
8: Il gol fu di piatto che ha fatto il pallonetto.
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4: fazer o nosso trabalho. Obviamente que as coisas vão começar a sair e se continuarmos assim, vamos dar a volta por cima.
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3: São 8h23.
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3: 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Olhamos agora nesta emissão para os craques mundiais. Apesar da sua ausência no campo, o legado destes jogadores continua a inspirar novas gerações que procuram também alcançar a mesma grandeza. É para ouvir também aqui na primeira Rádio Desporto os craques mundiais com o Hugo Taveira.
2: Eric Cantona, também conhecido como Le Roi, ou o Rei em português, é uma figura marcante e controversa no futebol, com uma carreira que influenciou não só dentro de campo, mas também fora dele. Nascido em Marselha, França, em 1966, Cantona começou a sua carreira em clubes menores no país, mas foi no Manchester United que realmente se destacou, transformando-se num ícone da Premier League. Cantona começou a sua trajetória no futebol no Auxerre, clube pelo qual fez a sua estreia profissional em 1983. Durante os primeiros anos da sua carreira, mostrou grande talento, mas também uma personalidade forte e um temperamento imprevisível. Passou por alguns clubes franceses, como o Marselha, o Bordeaux, o Montpellier e o Nîmes, conquistando títulos nacionais, mas sempre com problemas disciplinares. A sua passagem por Marselha foi marcada pela vitória no Campeonato Francês em 1989, mas Cantona não se adaptou completamente ao clube, que culminou na sua transferência para o Nîmes, onde um incidente com o árbitro quase resultou na sua reforma precoce. Após essa fase turbulenta, decidiu buscar uma nova oportunidade em Inglaterra, onde a sua carreira descolaria de forma irreversível. A carreira de Cantona mudou drasticamente ao transferir-se para o Leeds United em 1992. Rapidamente ajudou o clube a conquistar o título da primeira divisão inglesa, mas foi depois da sua transferência para o Manchester United que se tornaria uma verdadeira lenda. Chegando a Old Trafford em novembro de 1992, Cantona teve um impacto imediato. Os Red Devils, que não conquistavam o título inglês há mais de 25 anos, venceram a Premier League na sua primeira temporada com o francês. Com o seu estilo arrojado, passos precisos e golos decisivos, ajudou a transformar o United numa potência do futebol inglês. Entre 1992 e 97, sob sua liderança, o clube conquistou 4 títulos da Premier League, além de 2 taças de Inglaterra. Cantona sempre foi conhecido tanto pelas suas habilidades com bola quanto pelo seu temperamento explosivo. O episódio mais famoso da sua carreira ocorreu em 1995, quando durante uma partida frente ao Crystal Palace deu um pontapé num adepto adversário que o insultou da bancada. Esse incidente resultou numa suspensão de 8 meses, um dos momentos mais controversos da história do futebol inglês. Apesar disso, quando retornou da suspensão, Cantona rapidamente recuperou a sua forma e liderou o Manchester United em mais uma conquista da Premier League em 1996. Esse foi um dos momentos que cimentou o seu status de rei, tanto pelo seu carisma quanto pela sua importância dentro de campo. Surpreendentemente, Cantona anunciou a sua retirada em 1997, aos 30 anos, no auge da sua carreira. Decidiu então seguir outros caminhos, incluindo uma carreira como ator e envolvimento com o cinema e arte. Fora dos campos, o francês sempre foi conhecido pela sua personalidade forte, pensamentos filosóficos e declarações marcantes que alimentaram a sua aura de enigma e fascínio. O avançado deixou um legado profundo no Manchester United e no futebol mundial. Foi nomeado em 1994 como jogador do ano para a Associação de Jogadores Profissionais Ingleses e em 2001 foi eleito o jogador do século pelos adeptos do United. A sua influência no renascimento do clube e na Premier League é inegável, sendo lembrado como um dos maiores jogadores da história do futebol inglês. A carreira de Eric Cantona foi marcada tanto pelo brilhantismo dentro de campo como pela sua irreverência fora dele. Ícone do Manchester United e da Premier League, Cantona não só ajudou a transformar o clube numa potência global, como também redefiniu o papel de uma estrela do futebol, combinando talento, liderança e uma personalidade única. Mesmo após a sua retirada, continua a ser uma figura reverenciada e uma das personalidades mais influentes da história do futebol.
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10: São 8 da manhã e 28 minutos.
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11: Dia de super clássico no futebol português, Futebol Clube Porto e Benfica defrontam-se este domingo no primeiro clássico da temporada no encontro referente à 7ª jornada da Primeira Liga Portuguesa. Farioli e Marco Silva já fizeram a antevisão. O treinador do Porto destacou a relevância do encontro para o clube e para a cidade, reconheceu a evolução do Benfica desde a chegada de Marco Silva. Farioli considera que os encarnados apresentam maior agressividade sem bola e espera uma resposta forte da sua equipe perante um adversário de elevada qualidade. Do lado do Benfica, Marco Silva recusou atribuir favoritismo a qualquer uma das equipas, embora tenha reconhecido uma ligeira vantagem aos Dragões pelo fator casa e pelo maior período de preparação. O técnico encarnado sublinhou ainda a qualidade defensiva do Futebol Clube do Porto, a intensidade da pressão e o perigo nas bolas paradas. Ambos os treinadores abordaram também a arbitragem. Farioli pediu uma atuação justa, enquanto Marco Silva defendeu igualdade nas decisões ao longo da partida. O técnico do Benfica rejeitou ainda qualquer cenário de euforia devido à série positiva da equipa e garantiu que o grupo está focado no desafio do Dragão. Sobre a preparação, reconheceu que o Futebol Clube do Porto teve mais tempo para trabalhar, mas recusou essa diferença como desculpa. O clássico está marcado para este domingo e coloca frente a frente duas equipas que entram na jornada na luta pelo primeiro lugar. Futebol Clube do Porto, Benfica, este domingo, com um relato no canal do YouTube da Gol FM, numa emissão que vai começar a partir das 19 horas. E quem mais uma vez não vai aproveitar o resultado clássico é o Sporting, que voltou a desperdiçar uma vantagem na Liga Portuguesa e somou o terceiro empate da temporada ao ficar pelo 2-2 diante do Arouca em Alvalade. Os Leões entraram praticamente a ganhar, com Gonçalo Inácio a inaugurar o marcador logo aos 3 minutos. Luís Soares ampliou a vantagem aos 17. A situação complicou-se na segunda parte, quando Zeno De Bast recebeu ordem de expulsão direta aos 54 minutos. O Arouca aproveitou a vantagem e reduziu aos 81 através de na conversão de uma grande penalidade. Poucos minutos depois, aos 87, Dylan Andino restabeleceu a igualdade e confirmou a recuperação da equipa visitante. Com este resultado, o Sporting chega aos 15 pontos e mantém o terceiro lugar, mas pode ficar no quarto lugar se o Santa Clara vencer o Braga. O Arouca sobe também provisoriamente ao quinto posto, com 11 pontos.
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12: Ainda mais para o Torres. Atenção!

0: terceira, já passou por 3, 4 adversários ainda, Caio César rematou, defendeu, olha a recarga, golo! Vitória!
1: Atenção agora, o Anderson Galeno a meter, a Igor Gama já correu para o meio, deixa para Nico, já está!
2: Porto!
3: Sai uma festa no Dragão, que golaço do Galeno!
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7: Fundado a 4 de março de 1945, no rescaldo da Segunda Guerra Mundial, o Estrela Vermelha de Belgrado, ou Crvena Zvezda, em sérvio, rapidamente se consolidou como um dos clubes mais emblemáticos da antiga Jugoslávia e da atual Sérvia. Desde os seus primeiros dias, o clube destacou-se como uma força dominante no futebol jugoslavo, não só devido ao seu desempenho dentro de campo, mas também pelo seu simbolismo e ligação com o espírito nacionalista da Sérvia. Situado em Belgrado, a capital do país, o Estrela Vermelha representa muito mais do que uma simples equipa de futebol. Para os seus adeptos é um símbolo de orgulho, resistência e, acima de tudo, de grandeza. Logo após a sua fundação, o Estrela Vermelha começou a construir um legado de sucesso que o acompanharia ao longo das décadas. O primeiro grande troféu nacional chegou em 1948 com a conquista da Taça da Jugoslávia e o clube rapidamente se estabeleceu como uma potência do campeonato jugoslavo. Ao longo das décadas de 1950 e 1960, o Estrela Vermelha consolidou a sua posição como um dos clubes mais fortes do país, ganhando vários títulos nacionais e criando uma base de adeptos apaixonada e fiel. Este período foi marcado pela rivalidade feroz com o Partizan de Belgrado, outra potência do futebol jugoslavo. Conhecido como o Eterno Derby, este confronto transformou-se num dos jogos mais intensos do futebol europeu, envolvendo paixões que muitas vezes ultrapassavam o desporto. No entanto, foi na década de 1980 que o Estrela Vermelha começou a preparar-se para aquilo que seria o momento mais glorioso da sua história. Sob a liderança de uma geração de jogadores talentosos e com o apoio incondicional dos seus adeptos, o clube construiu uma equipa de classe mundial que atingiria o auge no início dos anos 90. Jogadores como Dragan Stojković, Dejan Savicevic, Robert Prozinecki e Vladimir Jugović emergiram como estrelas e a equipa tornou-se conhecida pelo seu estilo de jogo técnico, habilidoso e ofensivo, que cativava tanto os seus adeptos como os críticos do futebol europeu. A grande conquista do Estrela Vermelha chegou na temporada de 1990-1991, quando o clube venceu a Taça dos Clubes Campeões Europeus, o troféu mais prestigiado do futebol de clubes. Numa campanha épica, a equipa de Belgrado derrotou alguns dos gigantes do velho continente, culminando na final disputada a 29 de maio de 1991 no estádio San Nicola, em Bari, na Itália. Frente ao poderoso Olympique de Marselha, o Estrela Vermelha jogou de forma calculista e estratégica, resistindo aos ataques franceses e levando o jogo a uma decisão por penaltis após um empate a zero no tempo regulamentar. Na dramática lotaria das grandes penalidades, o Estrela Vermelha foi mais eficaz, vencendo por 5-3 e garantindo o primeiro título europeu da sua história. Este triunfo fez do clube o primeiro dos Balcãs a conquistar um título europeu, um feito histórico que elevou o nome do emblema ao patamar dos grandes do futebol. Além da Taça dos Campeões Europeus, o Estrela Vermelha conquistou ainda a Taça Intercontinental de 1991, ao derrotar o Colo-Colo do Chile por 3-0 no Japão. Com este título, o clube confirmou o seu estatuto como a melhor equipa do mundo naquele ano, um feito que solidificou o seu lugar entre as maiores potências do futebol global. A equipa de 1991 é até hoje considerada uma das melhores formações da história do futebol jugoslavo e um orgulho eterno para os seus adeptos. Contudo, após este sucesso estrondoso, o clube enfrentaria desafios significativos nos anos que se seguiriam. A desintegração da Jugoslávia e a guerra civil que assolou os Balcãs nos anos 90 tiveram um impacto profundo no futebol da região. O Estrela Vermelha, tal como outros clubes da antiga Jugoslávia, viu-se afetado pelas dificuldades económicas e políticas resultantes do conflito e muitos dos seus melhores jogadores acabaram por se transferir para equipas estrangeiras, enfraquecendo a qualidade competitiva da equipa. A transição para o futebol sérvio após a independência do país não foi fácil e o clube passou por um período de reconstrução. Apesar desses desafios, o Estrela Vermelha continuou a ser uma força dominante no campeonato sérvio, conquistando inúmeros títulos nacionais e mantendo uma forte presença nas competições europeias. Nos anos recentes, o clube tem procurado reviver os seus dias de glória, conseguindo importantes qualificações para a fase de grupos da Liga dos Campeões, onde tem enfrentado algumas das melhores equipas da Europa, demonstrando a resiliência e a tradição de uma instituição histórica. O Estrela Vermelha continua a ser o clube mais bem-sucedido da Sérvia, com dezenas de títulos nacionais, incluindo campeonatos e taças. O Maracanã, o icónico estádio do clube, com capacidade para mais de 50 mil espectadores, é conhecido pelo ambiente eletrizante criado pelos fervorosos adeptos, conhecidos como Délia. Este apoio incondicional tornou o Estrela Vermelha um dos clubes mais temidos para qualquer adversário que se atreva a passar pelo túnel para pisar o seu relvado. Em suma, trata-se de um clube com uma história rica e complexa, feita de momentos de glória inigualáveis e desafios profundos. A sua vitória na Taça dos Campeões Europeus em 1991 permanece como o maior feito de um clube dos Balcãs e uma referência de excelência no futebol mundial. Hoje, o Estrela Vermelha continua a ser um símbolo de resistência e paixão, representando não só a cidade de Belgrado, mas também o espírito de um clube que, independentemente das adversidades, mantém vivo o sonho de voltar a dominar o futebol europeu.
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7: Entre 1975 e 1984, o Liverpool construiu uma das maiores dinastias da história do futebol, dominando não só o cenário inglês, mas também a Europa. Sob o comando de dois dos mais icónicos treinadores do futebol britânico, Bob Paisley e Joe Fagan, os Reds tornaram-se uma verdadeira máquina de vitórias, marcando uma era de hegemonia que definiu o futebol da época. Tudo começou em 1975, quando Bob Paisley assumiu o comando da equipa, sucedendo ao lendário Bill Shankly. Paisley herdou uma base sólida, mas rapidamente implementou o seu próprio estilo, focado num jogo mais equilibrado e eficiente. Sob a sua liderança, o Liverpool conquistou o campeonato inglês em 6 ocasiões, em 76, 77, 79, 80, 82 e 83, cimentando a sua posição como o clube mais dominante em Inglaterra. Mas foi na Europa que o Liverpool alcançou a verdadeira glória. Em 1977, apenas 2 anos após a chegada de Paisley, os Reds venceram a sua primeira Taça dos Clubes Campeões Europeus, derrotando o Borussia Mönchengladbach por 3-1 na final realizada em Roma. Este triunfo foi o primeiro de uma série de sucessos europeus. O Liverpool voltou a conquistar o troféu em 1978 ao vencer o Clube Brugge e em 1981 numa final épica contra o Real Madrid, em Paris. Sob o comando de Paisley, o clube tornou-se uma presença regular nas fases decisivas das competições europeias, impondo-se como uma das equipas mais temidas do continente. Paisley retirou-se em 1983, deixando um legado impressionante de 20 troféus em 9 anos, incluindo 3 taças dos campeões, 6 campeonatos ingleses e 3 taças da Liga. A equipa de Paisley era marcada por um equilíbrio notável entre a solidez defensiva e criatividade no ataque. Jogadores como Kenny Dalglish, Graham Souness e Alan Hansen tornaram-se referências incontornáveis do futebol mundial. Dalglish, contratado ao Celtic em 1977, substituiu Kevin Keegan e

0: Continuidade do sucesso. Fegener deu uma equipa ainda no auge e em 1984 escreveu uma das páginas mais gloriosas da história do clube. Nessa temporada, o Liverpool conquistou o inédito triplete, vencendo a Liga Inglesa, a Taça da Liga e a Taça dos Campeões Europeus. Este último título europeu foi especialmente dramático, com os Reds a derrotarem a Roma na final, no Estádio Olímpico, através da marcação das grandes penalidades num jogo que se tornou lendário. A imagem de Bruce Grobelaar, guarda-redes do Liverpool, a fazer caretas para desconcentrar os adversários, ficou gravada na história do futebol. Durante este período de domínio, o Liverpool não só acumulou títulos, mas também mudou a forma como o futebol era jogado. A equipa caracterizava-se por uma disciplina tática excepcional, com uma abordagem pragmática ao jogo. A solidez defensiva, aliada à capacidade de controlar a posse de bola e o dinamismo ofensivo, fazia do Liverpool uma equipa quase imbatível. O clube também se destacou por uma gestão exemplar do plantel, conseguindo substituir lendas como Kevin Keegan por jogadores do calibre de Kenny Dalglish, sem que o rendimento da equipa fosse afetado. A era dourada do Liverpool de 1975 a 1984 marcou uma época de total supremacia, tanto a nível interno como no futebol europeu. O legado desta equipa foi tal que ainda hoje é lembrada como uma das maiores da história do futebol. Além dos títulos e conquistas, o Liverpool desta era deixou um impacto profundo no desporto, mostrando como a organização, disciplina e trabalho coletivo podiam levar uma equipa ao topo do futebol mundial. Foi um período que moldou o futuro do clube e cimentou a sua posição entre os gigantes eternos do futebol europeu.
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2: A versatilidade é uma marca dos melhores, que podem jogar em várias posições e adaptar-se a diferentes sistemas de jogo. É o perfil do jogador que destacamos agora na primeira rádio de desporto.
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0: Julian Brandt, nascido a 2 de maio de 1996 em Bremen, na Alemanha, é um médio ofensivo conhecido pela sua criatividade, visão de jogo e capacidade de driblar adversários. Iniciou a sua carreira no Werder Bremen, mas foi no Bayer Leverkusen que ganhou reconhecimento como um jovem talento promissor. Brandt fez a sua estreia profissional pelo Leverkusen em 2014 e rapidamente se destacou pela sua habilidade técnica e versatilidade ofensiva. A sua capacidade de criar oportunidades e marcar golos levou a uma série de boas performances que chamaram a atenção de clubes maiores. Em 2019, Brandt transferiu-se para o Borussia Dortmund, onde continuou a mostrar a sua qualidade em campo. No Dortmund, tornou-se uma peça importante na equipa, oferecendo assistências, golos e contribuindo para o ataque com a sua visão de jogo e técnica refinada. A sua capacidade de atuar tanto no centro do meio-campo como nas alas, deu ao Dortmund uma flexibilidade tática adicional. Além do sucesso a nível de clubes, Brandt é também um membro regular da seleção alemã. Fez a sua estreia internacional em 2016 e tem sido convocado para competições importantes, como o Campeonato de Europa e do Mundo, trazendo a sua criatividade e dinamismo para o meio-campo da seleção. Nas últimas temporadas, manteve-se uma figura-chave na equipa do Dortmund, destacando-se pela sua habilidade de influenciar jogos e desempenhar um papel vital no esquema ofensivo da equipa. A sua contínua evolução e impacto em campo reforçam a sua reputação como uma das principais figuras da Bundesliga.
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2: Agora nesta emissão seguimos com os craques da Liga Portuguesa, aqueles que mais se destacaram. O talento desses craques imortalizou-os, mas a vida pós-carreira nem sempre é fácil e alguns enfrentam também desafios em manter a mesma relevância. É para ouvirmos também aqui nestas emissões da primeira rádio de desporto esses craques que mais se destacaram na Liga Portuguesa.
0: Liedson da Silva Muniz, ou simplesmente Liedson, deixou uma marca indelével no futebol português, especialmente no Sporting Clube de Portugal, clube que representou durante grande parte da sua carreira europeia. Nascido a 17 de dezembro de 1977 em Cairo, no Brasil, o avançado começou tarde a sua trajetória no futebol profissional. Após passar por diversos trabalhos fora do desporto, incluindo o de empacotador, ingressou nas divisões inferiores do futebol brasileiro, onde chamou a atenção pela sua capacidade de finalização e mobilidade. A primeira grande oportunidade surgiu em 2002, quando foi contratado pelo Flamengo. No entanto, o verdadeiro salto na carreira aconteceu com a transferência para o Corinthians, onde as suas atuações despertaram o interesse do futebol europeu. Foi o Sporting Clube de Portugal que em 2003 decidiu apostar no avançado de 25 anos, que rapidamente se tornaria um ícone do clube. Na sua chegada a Portugal, Liedson enfrentava o desafio de adaptar-se a um novo futebol, com uma dinâmica distinta daquela do Brasil. No entanto, a sua adaptação foi rápida e notável. Liedson destacou-se de imediato pelo seu faro para o golo e pela agilidade, caracterizado

0: características que lhe valeram o apelido de Levezinho. A sua capacidade de movimentação inteligente no ataque, aliada a uma frieza notável nas finalizações, tornaram-no numa peça fundamental na equipa do Sporting. Entre 2013 e 2011, Lietzen jogou 313 partidas pelo Sporting, onde marcou 173 golos, sendo 125 na Primeira Liga. Esta marca coloca-o entre os maiores goleadores da história do clube e também da competição. Mais do que apenas um finalizador, Lietzen era um jogador que se destacava pela entrega em campo. A sua capacidade de pressionar os defesas adversários e de estar no lugar certo à hora certa faziam dele um avançado completo, capaz de mudar o rumo de um jogo a qualquer momento. Ao longo da sua passagem pelo Sporting, o Levezinho colecionou momentos inesquecíveis. Um dos seus maiores feitos foi o desempenho em clássicos, especialmente contra o Benfica, rival histórico dos Leões. Lietzen ganhou a reputação de Carrasco dos Encarnados, tendo marcado 15 golos em 22 encontros contra o Benfica, número que o eternizou na memória dos adeptos sportinguistas e gerou um misto de respeito e temor nos rivais. A sua importância para o Sporting foi evidente nos títulos conquistados durante a sua estadia. Embora a tão desejada Primeira Liga tenha escapado, Lietzen ajudou o clube a conquistar duas taças de Portugal em 2006-2007 e 2007-2008 e duas supertaças Cândido de Oliveira em 2007 e 2008 também. Além disso, foi peça-chave na caminhada do Sporting até à final da Taça UEFA de 2005, onde os Leões acabaram por ser derrotados pelo CSKA de Moscovo num jogo disputado em Alvalade. O sucesso e popularidade de Lietzen em Portugal foram de tal forma notórios que em 2009 o jogador foi naturalizado português e passou a representar a seleção nacional. Com a camisola de Portugal, disputou 15 partidas e marcou 4 golos, incluindo um importante tento contra a Dinamarca nas eliminatórias para o Mundial de 2010. Lietzen foi convocado para o torneio realizado na África do Sul, onde ajudou Portugal a atingir os oitavos de final. Apesar do seu peso histórico no Sporting, Lietzen despediu-se do clube em 2011, regressando ao Brasil para representar o Corinthians, onde ainda venceu o Campeonato Brasileiro e a Taça Libertadores. Mesmo com o regresso à sua terra natal, o carinho e o respeito que os adeptos do Sporting lhe dedicam mantiveram-se inalterados, fazendo de Lietzen uma das figuras mais queridas do clube de Alvalade. No início de 2013, regressou a Portugal para uma breve passagem pelo Futebol Clube do Porto, surpreendendo muitos adeptos, dado o seu histórico com o rival Sporting. No entanto, a sua estadia nos Dragões foi curta e discreta, com apenas 7 jogos e um gol marcado. Mesmo sem grande protagonismo no Porto, Lietzen terminou a temporada com a conquista de um título da Primeira Liga, tendo feito inclusive a assistência para o histórico golo de Kelvin no clássico frente ao Sport Lisboa e Benfica, em que os Dragões conquistaram o Campeonato Nacional. Pouco depois, decidiu pendurar as chuteiras, encerrando uma carreira repleta de sucessos e golos memoráveis.
1: Tudo começou na minha volta para o Corinthians, 2011, né? Seleção portuguesa, eu tive a honra, o privilégio de disputar a Copa do Mundo e ter representado essa camisa com muito orgulho, muito carinho, ter feito um gol na Copa do Mundo contra a Coreia do Norte em 2010, então marcou muito.
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5: Está na altura dos craques mundiais, muitos destes ícones do futebol mantêm-se ligados ao desporto, seja como comentadores, treinadores ou embaixadores de clubes e marcas, outros inclusive já não estão entre nós, mas fazemos questão de os recordar aqui na primeira Rádio Desporto.
0: Pelé, nascido Edson Arantes do Nascimento em 1940 em Três Corações, no estado de Minas Gerais, é amplamente considerado o maior jogador de futebol de todos os tempos. Criado numa família humilde, começou desde cedo a demonstrar o seu talento para o desporto, jogando nas ruas com bolas feitas de meias e trapos. O futebol era uma paixão que o acompanhava desde pequeno, algo que não passou despercebido ao pai, Dondinho, ele próprio um jogador de futebol, que incentivou o filho a perseguir o sonho de ser atleta profissional. Aos 15 anos, Pelé assinou pelo Santos Futebol Clube, iniciando ali uma carreira que marcaria para sempre a história do Desporto Rei. Estreou-se pela equipa principal em 1956 e rapidamente começou a chamar chamar a atenção de todo o Brasil com a sua habilidade técnica, velocidade e faro pelo golo. Com apenas 16 anos, já era o melhor marcador da Liga Brasileira, demonstrando que o seu talento transcenderia fronteiras. Mas foi em 1958, com apenas 17 anos, que Pelé se apresentou ao mundo ao ser uma das estrelas da seleção brasileira que venceu o Mundial de Futebol na Suécia. O jovem prodígio marcou 6 golos na competição, incluindo 2 na final contra a Suécia, e tornou-se desde então um ícone global. Ao longo de uma carreira de quase 2 décadas, Pelé tornou-se sinónimo de sucesso. Com o Santos, clube onde jogou até 1974, conquistou múltiplos títulos, incluindo 2 da Taça dos Libertadores e 2 taças intercontinentais, estabelecendo a equipa como uma das mais dominantes do mundo na época. Além disso, Pelé ajudou o Santos a vencer inúmeros campeonatos brasileiros e a ganhar prestígio internacional, sendo o clube mais temido da América do Sul e um dos mais respeitados no cenário mundial. Mas não foi só no Santos que Pelé deixou a sua marca indelével. Na seleção canarinha, conquistou 3 campeonatos do mundo em 1958, 1962 e 1970, um feito inigualável até aos dias de hoje. Na edição de 70, no México, Pelé brilhou novamente ao liderar uma das seleções mais talentosas de todos os tempos, sendo eleito o melhor jogador do torneio. Foi a consagração do rei do futebol, que aos 29 anos já era considerado um mito. Ao todo, Pelé disputou 4 mundiais, tornando-se o único jogador na história a vencer o torneio em 3 ocasiões. Além disso, destacou-se também pela sua versatilidade em campo, porque para além de ser um goleador nato, com um total de 1.283 golos em 1.366 jogos, era um jogador completo que podia atuar em várias posições ofensivas graças à sua inteligência tática, visão de jogo e habilidade em criar oportunidades para os companheiros de equipa. Com um físico impressionante, Pelé era capaz de superar adversários com dribles curtos e rápidos, ao mesmo tempo que exibia uma capacidade ímpar para finalizar com ambos os pés e a cabeça. Em 1975, decidiu levar o seu talento para os Estados Unidos, assinando com o New York Cosmos, onde ajudou a popularizar o futebol num país onde o desporto não era, até então, muito apreciado. Mesmo no final da sua carreira, o impacto nos relvados americanos foi gigantesco e conseguiu atrair grandes multidões, contribuindo para o crescimento do futebol no país. Pelé não foi apenas um fenómeno dentro de campo. Fora dos relvados, tornou-se uma figura global, usando a sua influência para promover o futebol e causas humanitárias ao redor do mundo. Durante toda a sua vida, recebeu inúmeros prémios e distinções, sendo nomeado o atleta do século pelo Comitê Olímpico Internacional e pela FIFA. O legado de Pelé vai muito além dos títulos e dos golos. Transformou o futebol num espetáculo mundial, encantando gerações com o seu talento e carisma, sendo que a história, marcada por conquistas inigualáveis, faz dele uma lenda imortal do desporto, cuja influência perdurará para sempre no futebol e na cultura popular. Pelé é e sempre será o rei do futebol.
5: São agora 8h53.
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5: Fiel. Vamos lá olhar agora para mais um gigante adormecido aqui na Primeira Rádio Desporto.
0: O Saint-Étienne, também conhecido como Le Vert, é uma das equipas mais lendárias do futebol francês. Fundado em 1919, o clube construiu uma história notável, especialmente nas décadas de 60 e 70, quando se tornou a principal potência do futebol em França. Com um total de 10 títulos da Ligue 1, o Saint-Étienne deteve o recorde de campeonatos durante várias décadas, uma marca que sublinha a sua importância no cenário desportivo nacional e que ainda assim foi perdida para o PSG, que agora soma 12. O caminho para a glória começou a ser traçado nos anos 50, mas foi na década de 60 que o clube realmente se afirmou como uma força dominante. Liderado por figuras icónicas como Aimé Jacquet e Robert Herbon, o Saint-Étienne conquistou 4 títulos da Ligue 1 entre 1964 e 1970, além de várias taças de França. Nos anos 70, já sob o comando de Robert Herbon, que assumiu o cargo de treinador após brilhar como jogador, o clube solidificou a sua hegemonia com mais de 5 campeonatos até 1976. mundiais. A época de ouro dos Etienne culminou nesse mesmo ano, quando a equipa chegou à final da Taça dos Clubes Campeões Europeus. Numa campanha memorável, eliminaram equipas de grande qualidade, como o Dinamo Kiev e o PSV Eindhoven, antes de enfrentar o Bayern Munique na final disputada em Glasgow. Apesar do esforço e de uma exibição combativa, o Saint-Étienne perdeu por 1-0 com o golo de Franz Roth. As bolas que embateram nos postes durante o jogo tornaram-se lendárias, levando os adeptos a acreditar que com balizas diferentes o resultado teria sido outro. Apesar da derrota, o impacto da campanha europeia foi enorme. O Saint-Étienne tornou-se um símbolo de orgulho para o futebol francês e a equipa era idolatrada pelos seus adeptos. O Stade Geoffroy Guichard, apelidado de Le Chaudron, o Caldeirão em português, era um dos estádios mais intimidantes da Europa, onde a paixão dos adeptos criava um ambiente único. Nos anos 70, o clube contou com jogadores extraordinários como Dominique Rocheteau, Jacques Santini e Michel Platini, que mais tarde se tornaria uma das maiores figuras do futebol mundial. Platini foi o destaque do início da época de 80, altura em que o Saint-Étienne conquistou o seu 10º e último título da Ligue 1 em 1981, consolidando o seu estatuto como um dos clubes mais titulados de França. Contudo, os anos que se seguiram foram difíceis. A saída de Platini para a Juventus em 1982 marcou o fim de uma era e problemas financeiros e de gestão desportiva colocaram o clube em declínio. Durante grande parte das décadas de 90 e 2000, o Saint-Étienne lutou para se manter na Ligue 1, alternando entre a primeira e a segunda divisão. Apesar de estar longe dos tempos áureos, o Saint-Étienne continua a ter uma legião de adeptos apaixonados e uma herança que faz dele um dos clubes mais respeitados de França. Nas últimas décadas, o Saint-Étienne tem lutado para recuperar a glória do passado, alternando temporadas na Liga Francesa com períodos de dificuldades desportivas e financeiras. Entre os anos 2000 e 2020, o clube teve alguns momentos de destaque, incluindo a conquista da Taça da Liga em 2013, que foi o seu primeiro troféu importante em mais de três décadas. Essa vitória deu aos adeptos alguma esperança de um regresso ao topo do futebol francês. No entanto, nos anos ainda mais próximos, o clube voltou a enfrentar desafios. Em 2022, o Saint-Étienne foi relegado para a Ligue 2, a segunda divisão, após perder o play-off de despromoção contra o Auxerre. A descida foi um golpe duro para um clube com tanta história, que se viu obrigado a reestruturar-se para tentar regressar à elite do futebol francês. Apesar do momento difícil, o apoio incondicional dos adeptos e a herança histórica mantiveram viva a chama da equipa, que acabou por regressar à primeira divisão. O Saint-Étienne continua a ser um gigante adormecido no panorama do futebol francês. A sua história rica e os sucessos do passado são uma inspiração constante para os clubes e os seus adeptos, que acreditam que com uma gestão mais sólida e um plantel competitivo, o clube poderá voltar a ser uma força relevante no futebol local. O gigante verde sonha em recuperar o seu lugar entre os grandes, com os olhos postos num futuro mais brilhante.
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8: São 8 da manhã e 58 minutos.
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9: Dia de super clássico no futebol português. Futebol Clube Porto e Benfica defrontam-se este domingo no primeiro clássico da temporada, no encontro referente à 7ª jornada da Primeira Liga Portuguesa. Farioli e Marcos Silva já fizeram a antevisão. O treinador do Porto destacou a relevância do encontro para o clube e para a cidade. Reconheceu a evolução do Benfica desde a chegada de Marcos Silva. Farioli considera que os encarnados apresentam maior agressividade sem bola e espera uma resposta forte da sua equipa perante um adversário de elevada qualidade. Do lado do Benfica, Marco Silva recusou atribuir favoritismo a qualquer uma das equipas, embora tenha reconhecido uma ligeira vantagem aos Dragões pelo fator casa e pelo maior período de preparação. O técnico encarnado sublinhou ainda a qualidade defensiva do Futebol Clube do Porto, a intensidade da pressão e o perigo nas bolas paradas. Ambos os treinadores abordaram também a arbitragem. Farioli pediu uma atuação justa, enquanto Marco Silva defendeu igualdade nas decisões ao longo da partida. O técnico do Benfica rejeitou ainda qualquer cenário de euforia devido à série positiva da equipa e garantiu que o grupo está focado no desafio do Dragão. Sobre a preparação, reconheceu que o Futebol Clube do Porto teve mais tempo para trabalhar, mas recusou essa diferença como desculpa. O clássico está marcado para este domingo e coloca frente a frente duas equipas que entram na jornada na luta pelo primeiro lugar. Futebol Clube do Porto Benfica, este domingo, com um relato no canal do YouTube da Gol FM, numa emissão que vai começar a partir das 19 horas. E quem mais uma vez não vai aproveitar o resultado clássico é o Sporting, que voltou a desperdiçar uma vantagem na Liga Portuguesa e somou o terceiro empate da temporada ao ficar pelo 2-2 diante do Arouca em Alvalade. Os Leões entraram praticamente a ganhar, com Gonçalo Inácio a inaugurar o marcador logo aos 3 minutos. Luís Soares ampliou a vantagem aos 17. A situação complicou-se na segunda parte quando o Zeno Debaste recebeu ordem de expulsão direta aos 54 minutos. O Arouca aproveitou a vantagem e reduziu aos 81 através de na conversão de uma grande penalidade. Poucos minutos depois, aos 87, Dylan Andin restabeleceu a igualdade e confirmou a recuperação da equipa visitante. Com este resultado, o Sporting chega aos 15 pontos e mantém o terceiro lugar, mas pode ficar no quarto lugar se o Santa Clara vencer o Braga. O Arouca sobe também provisoriamente ao quinto posto, com 11 pontos.
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14: O Rui Costa esta semana disse que este plantel poderia ter sido...
15: Presidente.
14: disse que poderia ter sido precisamente o Bruno Lage a construir este plantel. Eu pergunto se concorda com o Rui Costa. Com o Rui Costa, se...
15: Presidente, não me leva a mão, mas é presidente, é presidente.
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1: A temporada de 1963-64 ficou marcada como um dos momentos mais icónicos da história do Sporting Clube de Portugal. O clube leonino, já uma referência no panorama desportivo nacional, alcançou uma glória inédita ao vencer a Taça dos Vencedores das Taças, conhecida como Taça das Taças, um dos mais prestigiados troféus europeus da época. O Sporting tornou-se assim o primeiro clube português a conquistar esta competição internacional, consolidando o seu nome no futebol europeu. A caminhada dos Leões na competição não foi fácil e esteve repleta de desafios. Tudo começou na primeira eliminatória, onde os verde e brancos defrontaram os italianos da Atalanta. Depois de uma primeira mão complicada, em que perderam por 2-0, o Sporting conseguiu virar o resultado em Alvalade com uma vitória por 3-1, forçando um terceiro jogo de desempate que venceria por 3-1. Este início dramático foi um presságio do que seria uma campanha marcada por grandes emoções. Nos quartos de final, o Sporting encontrou o Manchester United, uma das equipas mais temidas da Europa na época. Após um resultado desfavorável de 4-1 em Old Trafford, os Leões protagonizaram uma das maiores reviravoltas da história das competições europeias, ao golear a equipa inglesa por 5-0 em Lisboa, numa exibição memorável que ficou para sempre na memória dos adeptos leoninos. O jogo foi uma demonstração do espírito ofensivo de uma equipa liderada pelo avançado João Moraes e pelo lendário Fernando Mendes, que foram fundamentais ao longo de toda a campanha. Após esta façanha, os Leões continuaram a sua caminhada rumo à final, eliminando o Lyon nas meias-finais. A equipa francesa apresentou alguma resistência, mas a formação lusa conseguiu ultrapassar os franceses com uma vitória confortável por 2-1 no total das duas mãos, carimbando assim o passaporte para a grande final. O palco estava montado para um dos momentos mais altos da história do clube. A final da Taça das Taças de 1964 teve um desfecho dramático e incomum. O Sporting defrontou o MTK Budapeste, uma equipa húngara de grande qualidade, num confronto que viria a ter dois atos. O primeiro jogo, realizado no estádio Eisel, em Bruxelas, terminou empatado a 3 após prolongamento, forçando um jogo de desempate. Esse segundo embate foi realizado no mesmo estádio, 4 dias depois, e é aí que surge o herói improvável da história, João Moraes. Aos 19 minutos, o jogador leonino marcou o famoso canto direto, um golo olímpico marcado diretamente de pontapé de canto, que garantiu ao Sporting uma vitória por 1-0 e o título de campeão. Este feito foi recebido com enorme euforia em Portugal, colocando o Sporting no mapa do futebol europeu e elevando a moral do clube numa época em que o futebol português começava a dar os primeiros passos no cenário internacional. O triunfo na Taça das Taças foi um marco histórico não só para o Sporting, mas também para o desporto nacional, sendo uma das primeiras grandes conquistas europeias de um clube português. A equipa de 1964, liderada pelo treinador Anselmo Fernandes, tornou-se um símbolo de garra, determinação e qualidade técnica, valores que continuam a ser associados ao clube. Entre os protagonistas desta campanha gloriosa, destacam-se nomes como o guarda-redes Carvalho, o capitão Fernando Mendes, o avançado Osvaldo Silva e, claro, João Moraes, cujo golo decisivo ficou gravado para sempre na história leonina. Esta equipa é ainda hoje recordada com grande carinho pelos adeptos, sendo frequentemente homenageada como uma das melhores formações da história do clube. A vitória na Taça das Taças em 1964 continua a ser uma das primeiras conquistas mais importantes do palmarés do Sporting. Este título reforçou o estatuto internacional do clube e abriu portas para futuras participações em competições europeias. Foi um triunfo que simbolizou o espírito combativo do Sporting Clube de Portugal, a sua capacidade de superação e a força do coletivo. Na história do futebol europeu, o nome do Sporting ficou assim gravado com letras douradas.

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1: O jogador ideal sabe equilibrar disciplina e criatividade, sendo imprevisível nos momentos decisivos. É para ouvir também todos os dias, aqui na primeira rádio de desporto, o perfil do jogador.
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3: Mohamed Salah, nascido a 15 de junho de 1992 em Nagrig, Egito, é um avançado amplamente reconhecido pela sua velocidade, habilidade e capacidade de finalização. Iniciou sua carreira profissional no El Moukaoun, antes de se transferir para o Basileia em 2012, onde rapidamente se destacou na Suíça. O sucesso no Basileia levou Salah a uma transferência para o Chelsea em 2014, mas encontrou mais destaque na Fiorentina e, subsequentemente, na Roma, na Série A italiana. Em Itália, Salah solidificou a sua reputação como um dos melhores extremos da Europa, o que lhe valeu uma transferência para o Liverpool em 2017. Nos Reds, o jogador teve um impacto imediato. Na sua primeira temporada, marcou 32 golos na Premier League, estabelecendo um novo recorde de golos numa única temporada. Salah desempenhou um papel crucial na conquista da Liga dos Campeões em 2019 e da Premier League em 2020, sendo um dos principais marcadores e assistentes da equipa. A sua capacidade de marcar golos em momentos decisivos e a sua consistência ao longo das temporadas foram fundamentais para o sucesso do Liverpool. Além da sua carreira a nível de clubes, Salah é um pilar na seleção egípcia, representando o seu país em competições internacionais como o CAN e o Campeonato do Mundo. Atualmente continua a ser um dos jogadores mais influentes da formação inglesa e um dos melhores avançados do mundo, mantendo a sua forma impressionante e contribuindo significativamente para a equipa.
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1: Os seus prémios, troféus, são apenas uma pequena amostra do impacto que tiveram com o seu legado a ultrapassar as fronteiras do desporto. Está na altura de trazermos mais um craque da Liga Portuguesa aqui à primeira Rádio Desporto.
3: Jonas Gonçalves Oliveira, conhecido simplesmente como Jonas, chegou ao Benfica em 2014 e rapidamente conquistou os adeptos pela sua técnica apurada, inteligência em campo e habilidade letal na finalização. Vindo do Valência, onde enfrentou dificuldades com lesões e irregularidade, Jonas encontrou uma nova vida no futebol português, transformando-se num dos avançados mais marcantes da história recente do clube lisboeta e da Primeira Liga. Na sua primeira época em Portugal, impressionou de imediato ao marcar 20 golos no campeonato, mostrando uma capacidade de adaptação notável e formando uma dupla memorável com Lima. Este impacto inicial foi apenas o começo de uma série de temporadas brilhantes, onde o avançado brasileiro se tornou a principal referência ofensiva do Benfica. Em 2015-2016, Jonas viveu um dos melhores momentos da carreira, marcando 32 golos no campeonato e sagrando-se o melhor marcador da Liga, ao mesmo tempo que ajudava os encarnados a conquistar o tricampeonato e mais tarde o tetra. Com o seu estilo elegante e precisão nas finalizações, Jonas conquistou a alcunha de Pistolas entre os adeptos benfiquistas. Não era apenas um avançado goleador, mas também um jogador de equipa, capaz de criar jogadas e assistir os companheiros. A sua visão de jogo e inteligência permitiram-lhe resolver partidas decisivas com facilidade aparente e foi várias vezes determinante em jogos de alta pressão. Os seus golos de qualidade e a sua consistência renderam-lhe o prémio de melhor jogador da Liga Portuguesa em 2015 e 2016, reafirmando o seu estatuto como um dos maiores craques da competição. Apesar das lesões que começaram a surgir nas suas épocas finais, Jonas continuou a ser crucial para as Águias. Em 2018-2019, na sua última temporada como jogador, ainda contribuiu para o título de campeão, ajudando o clube a recuperar a hegemonia do futebol português. Terminou a carreira em 2019 como o segundo melhor marcador estrangeiro da história do Benfica, com 137 golos em 183 jogos, uma média impressionante que solidifica o seu legado entre os melhores avançados que passaram pelo clube. Jonas é recordado pelos adeptos encarnados com enorme carinho e admiração. A sua postura profissional, aliada ao talento incomum, deixaram uma marca duradoura no Benfica e na Primeira Liga. A figura de Jonas vai além dos números, é sinónimo de classe e de dedicação, um jogador que transformou o ataque benfiquista e inspirou uma geração de adeptos com a sua simplicidade e eficácia dentro de campo.
1: Seguimos agora nesta emissão com os craques mundiais.
3: Johan Cruyff não foi apenas um dos maiores jogadores da história do futebol, mas também uma das mentes mais revolucionárias que o desporto já conheceu. Nascido a 25 de abril de 1947, em Amsterdão, Cruyff cresceu num ambiente que respirava futebol e foi ainda muito jovem que começou a desenvolver a sua ligação ao Ajax, o clube que o viu nascer e onde deixaria uma marca inapagável.
4: Desde cedo, o jogador revelou uma visão de jogo e uma técnica acima da média, características que o tornariam uma lenda não só nos Países Baixos, mas em todo o mundo. A ascensão de Cruyff no Ajax foi meteórica. Com apenas 17 anos, estreou-se pela equipa principal em 1964 e na década que seguiu foi o grande maestro da equipa que revolucionou o futebol europeu. Sob a liderança do visionário treinador Rinus Michels, Cruyff foi a principal peça de uma equipa que implementou o futebol total, um sistema de jogo fluido em que os jogadores trocavam de posições constantemente, confundindo os adversários. Este estilo de jogo inovador levou o Ajax ao domínio do futebol europeu nos inícios dos anos 70, com a conquista de 3 taças dos clubes campeões europeus consecutivas, em 1971, 72 e 73. Durante este período, Cruyff foi reconhecido como o melhor jogador da Europa, vencendo por 3 vezes a Bola de Ouro. A sua habilidade única para ler o jogo, a sua rapidez de pensamento e a sua capacidade de executar passes milimétricos tornaram-no um jogador completo. Mas o que diferenciava verdadeiramente era a sua inteligência futebolística. Cruyff jogava com uma compreensão do jogo que poucos possuíam, o que lhe permitia antecipar movimentos a criar espaços onde parecia não haver nenhum. Não era apenas um jogador, mas um estratega dentro do campo. Em 1973, deu um dos passos mais importantes da sua carreira ao transferir-se para o Barcelona. A sua chegada ao clube catalão mudou para sempre o destino da equipa. Numa época em que o Barcelona estava longe dos seus dias de glória, Cruyff trouxe uma nova mentalidade vencedora. Em 1974, liderou o Barcelona à conquista do título de campeão espanhol, o primeiro em 14 anos, com um estilo de jogo que encantava os adeptos. A vitória por 5-0 sobre o Real Madrid no Santiago Bernabéu ficou para sempre gravada na memória dos colegas como um dos maiores feitos da história do clube. Para além do impacto desportivo, Cruyff transformou-se também num símbolo de resistência à ditadura franquista que ainda dominava a Espanha na época, reforçando a sua ligação emocional com a Catalunha. Na seleção dos Países Baixos, Cruyff também deixou uma marca indelével e a sua participação no Mundial de 74 foi memorável, levando a equipa até à final, onde perderam para a Alemanha Ocidental. No entanto, o desempenho da seleção neerlandesa durante esse torneio, com Cruyff como principal figura, tornou-se icónico. O futebol total encantou o mundo e, apesar da derrota, os Países Baixos ficaram para a história como uma das equipas mais inovadoras de sempre. O famoso Cruyff Turn, um drible inventado por ele, tornou-se um símbolo da sua genialidade e criatividade em campo. Após deixar o Barcelona em 1978, o Cruyff passou por algumas experiências fora da Europa, jogando nos Estados Unidos, onde continuou a encantar os adeptos, desta vez na North American Soccer League. Posteriormente regressou à Europa, onde teve passagens por clubes como o Levante e o Ajax, clube que voltou a representar, ajudando a equipa a vencer mais 2 campeonatos neerlandeses, antes de terminar a carreira no Feyenoord em 1984, com a conquista de uma surpreendente dobradinha. Esta conquista foi particularmente marcante, pois mostrou que mesmo no fim da sua carreira, Cruyff ainda era capaz de fazer a diferença em campo. Após o fim da sua carreira como jogador, iniciou uma das carreiras de treinador mais influentes de sempre. De volta ao Ajax e mais tarde no Barcelona, Cruyff levou as suas ideias inovadoras para o banco, implementando um estilo de jogo ofensivo e de posse de bola que seria a base de sucesso do clube catalão nas décadas seguintes. O Dream Team de Cruyff nos Blaugrana conquistou 4 campeonatos espanhóis consecutivos e venceu a sua primeira taça dos clubes campeões europeus em 1992. Mais que isso, Cruyff plantou as sementes para o estilo de jogo que definiria o Barcelona e a seleção espanhola nos anos 2000, conhecido como Tiki-Taka. Não foi apenas um grande jogador e treinador, foi um pensador do futebol, alguém que acreditava que o jogo devia ser jogado de forma bonita, com inteligência e estilo. As suas ideias influenciaram gerações de treinadores e jogadores e o seu legado vive através de clubes como o seu Barça e o Ajax, que continuam a praticar um futebol que segue as suas filosofias. Cruyff redefiniu o futebol moderno e, mais do que isso, transformou-se numa lenda do desporto.

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1: E agora seguimos com os gigantes adormecidos neste produto 100% palavra.
2: O Ajax, fundado em 1900 em Amsterdão, é um dos clubes mais vencedores e respeitados da Europa, conhecido pelo estilo ofensivo e por uma academia que revelou grandes talentos para o futebol mundial. O emblema neerlandês começou a consolidar-se na década de 1960 com o revolucionário estilo de jogo do futebol total, implementado pelo treinador Rinus Michels e protagonizado pelo lendário Johan Cruyff. Este sistema, onde todos os jogadores podiam ocupar várias posições, mudou a forma de jogar e tornou o Ajax uma referência global. Na década de 1970, o clube dominou a Europa ao vencer a Taça dos Campeões Europeus 3 vezes consecutivas, em 1971, 72 e 73, com Cruyff como o principal astro e Michels como o grande estratega. Este período de ouro solidificou o Ajax como um dos gigantes do futebol e a filosofia do jogo do futebol total influenciou gerações de treinadores e jogadores em todo o mundo. Além das conquistas europeias, o Ajax dominava também no cenário doméstico, colecionando títulos do campeonato neerlandês e tornando-se sinónimo de futebol espetáculo. Após alguns anos sem grandes títulos europeus, a equipa voltou ao topo na década de 1990 com uma geração de ouro formada nas suas academias, incluindo jogadores como Edgar Davids, Clarence Seedorf, Patrick Kluivert e Marco Overmars. Com Louis van Gaal como treinador, o clube conquistou a Liga dos Campeões em 1995 ao vencer o Milan, consolidando-se novamente como uma força europeia. Este sucesso deveu-se mais uma vez ao compromisso com a formação de talentos, uma das marcas do Ajax ao longo da sua história. O início dos anos 2000 trouxe desafios financeiros ao clube, o que os obrigou a vender muitos dos seus talentos jovens para clubes maiores. Apesar das dificuldades em manter os principais jogadores, o Ajax continuou a dominar o futebol neerlandês e a formar talentos que viriam a brilhar internacionalmente. Esta política de formação rendeu frutos ao longo das décadas e é uma das principais razões pela qual o Ajax permanece competitivo no cenário europeu. Nos últimos anos, o clube voltou a ser destaque na Liga dos Campeões, em particular na temporada de 2018-2019, quando eliminou gigantes como o Real Madrid e a Juventus, chegando até às meias finais. Essa campanha memorável, com jovens talentos como Frankie de Jong e Matthijs de Ligt, reacendeu o entusiasmo em torno do clube e destacou a excelência da sua academia. Mesmo num cenário de recursos limitados em comparação aos grandes clubes europeus, o Ajax continua a ser admirado pelo seu futebol atrativo e pela aposta nos jovens, preservando a herança do futebol total, que transformou o clube numa lenda viva do futebol mundial. Hoje, o emblema permanece um dos maiores símbolos do futebol ofensivo e da formação de talentos, mantendo viva a sua tradição e a sua identidade, características que o tornam um dos clubes mais fascinantes do futebol mundial.
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1: A invencibilidade de algumas equipas em ligas nacionais ou europeias permanece como uma marca histórica, imortalizando os seus nomes nos livros do futebol. Está na altura de mais um grande feito histórico aqui na Golo FM.
2: A equipa do AC Milan, entre 1988 e 1994, é considerada uma das mais icónicas da história do futebol. Sob a direção do treinador Arrigo Sacchi, a equipa revolucionou a forma de jogar, implementando um estilo de jogo baseado na pressão alta e na coesão tática. Esse modelo não apenas trouxe sucesso imediato, mas também influenciou gerações futuras de treinadores e equipas ao redor do mundo. A formação mais emblemática do Milan deste período contou com jogadores como Franco Baresi, Paolo Maldini, Marco Van Basten e Ruud Gullit. Baresi, como capitão e defesa central, era a âncora da defesa, enquanto Maldini, um jovem lateral na época, já mostrava o seu imenso potencial. Gullit e Van Basten formavam uma dupla ofensiva letal, combinando força física e habilidade técnica, e tornaram-se assim símbolos do ataque milanês. Durante a temporada de 1988-89, o Milan conquistou a Taça dos Clubes Campeões Europeus ao vencer o Steaua de Bucareste por 4-0 na final, um triunfo que consolidou a equipa como uma potência no cenário europeu. A formação foi elogiada não apenas pela qualidade dos seus jogadores, mas também pela sua capacidade de trabalhar em equipa e pela intensidade do seu jogo. Esse título foi o primeiro de muitos que viriam, pois o Milan tornaria-se uma força dominante na Europa e em Itália. Na temporada seguinte, a equipa repetiu o feito ao vencer novamente a Liga dos Campeões, agora superando o Olympique de Marselha. Este triunfo foi especialmente significativo, pois solidificou a reputação da equipa como uma das melhores da história do futebol. Durante esse tempo, a formação também conquistou o campeonato italiano, o que fez do Milan um dos clubes mais vitoriosos da época. O sucesso dos Rossoneri não se limitou apenas ao campo de jogo, já que a equipa também se destacou pelo seu impacto fora das quatro linhas. O clube tornou-se um modelo de profissionalismo e gestão no futebol e o seu legado permanece influente. O trabalho de Sacchi e a filosofia que implementou no Milan inspiraram muitos treinadores que vieram depois, estabelecendo um novo padrão para o jogo. O período de 1988 a 1994 é, sem dúvida, um dos mais gloriosos na história do AC Milan. A combinação de talento, tática e trabalho em equipa não apenas rendeu troféus, mas também deixou uma marca inolvidável no futebol mundial, fazendo do Milan uma referência em excelência e inovação no desporto.
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1: São 9h23.
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1: 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Seguimos agora nesta emissão com o perfil do jogador.
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2: Joshua Kimmich, nascido a 8 de fevereiro de 1995 em Rottweil, na Alemanha, é um médio defensivo e lateral direito amplamente reconhecido pela sua versatilidade, inteligência tática e habilidades técnicas. Iniciou a sua carreira no Stuttgart, mas foi no Leipzig que começou a chamar a atenção pelo seu desempenho consistente. Em 2015, Kimmich transferiu-se para o Bayern de Munique, onde rapidamente se estabeleceu como um dos jogadores mais importantes da equipa. Inicialmente jogando como lateral direito, o impressionou pela sua capacidade de contribuir defensivamente e ofensivamente. Com o tempo, a sua versatilidade levou-o a assumir uma posição mais central no meio-campo, onde se destacou como médio defensivo. Kimmich tem sido uma peça-chave no sucesso contínuo do Bayern de Munique e durante a sua passagem pelos bávaros ajudou a equipa a conquistar múltiplos títulos da Bundesliga, Taças da Alemanha e a Liga dos Campeões em 2020. A sua habilidade para ler o jogo, passar com precisão e controlar o ritmo do meio-campo tornaram-no indispensável para o Bayern. Além do sucesso a nível de clubes, Kimmich também é um membro importante da seleção alemã. Fez a sua estreia internacional em 2016 e tem sido um jogador regular em competições internacionais, incluindo o Campeonato da Europa e o Campeonato do Mundo. Nas últimas temporadas, continuou a ser uma das figuras centrais do Bayern de Munique e da seleção da Mannschaft, mantendo o seu status como um dos melhores médios defensivos do futebol europeu. A sua consistência e a capacidade de impactar jogos em várias fases continuam a consolidar a sua reputação como um dos jogadores mais completos da sua geração.
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1: E seguimos agora nesta emissão com mais um craque da Liga Portuguesa.
2: Jorge Manuel Rebelo Fernandes, mais conhecido como Silas, nasceu a 1 de setembro de 1976, em Lisboa. Ao longo da sua carreira, destacou-se como jogador, construindo um percurso notável no futebol português e internacional. Silas iniciou a sua carreira nas camadas jovens do futebol Benfica, mais conhecido como Fofó, e posteriormente no Sporting Clube de Portugal. Mas foi no Atlético Clube de Portugal que se estreou como sénior em 1996. Após uma breve passagem pelo clube, Silas transferiu-se para a União de Montemor e foi aí que as suas qualidades chamaram a atenção de clubes de maior renome em Portugal. A grande oportunidade de Silas surgiu quando assinou pela União de Leiria, clube onde permaneceu entre 1999 e 2003. Sob o comando de José Mourinho, o médio ofensivo destacou-se pela sua visão de jogo e capacidade técnica, ajudando o clube a obter resultados impressionantes na Primeira Liga. O sucesso no Leiria catapultou Silas para o futebol espanhol, onde assinou pelo Celta de Vigo em 2003. No entanto, apesar de ter disputado a La Liga com o clube galego, a sua passagem por Espanha não foi tão marcante quanto o esperado. Silas passou ainda pelo Wolverhampton Wanderers, em Inglaterra, na temporada de 2008-2009, onde teve a oportunidade de jogar no competitivo futebol inglês. Apesar de não ter deixado um impacto tão duradouro, a experiência em diferentes ligas ajudou-o a amadurecer como jogador e a preparar-se para os próximos desafios. Após a sua aventura internacional, Silas voltou a Portugal, desta vez para representar o Bolonenses. com o emblema do Restelo, reencontrou-se com o futebol português e teve um papel importante na equipa, sendo um dos pilares do clube até ao final da sua carreira. Depois de encerrar o seu percurso como jogador, em 2016, Silas rapidamente fez a transição para o cargo de treinador. Assumiu o comando técnico da BSAD, onde começou a demonstrar o seu potencial como treinador, e o seu estilo de jogo ofensivo e a capacidade de extrair o melhor dos seus jogadores fizeram dele uma figura respeitada no futebol português. Posteriormente, assumiu o cargo de técnico do Sporting na temporada de 2019-2020, num período conturbado para o clube. Apesar das dificuldades, Silas conseguiu estabilizar a equipa e deixar a sua marca. A carreira de Silas como jogador e treinador reflete um percurso de resiliência, talento e adaptação a diferentes realidades do futebol. Tanto em Portugal como no estrangeiro, mostrou sempre a sua capacidade de ultrapassar desafios, deixando um legado no futebol português que transcende os seus anos como jogador.
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1: E seguimos agora nesta emissão com mais um craque mundial.
2: Franz Beckenbauer, nascido em Munique a 11 de setembro de 1945, é uma lenda incontestável do futebol. A sua carreira, tanto a nível de clubes como internacional, fez dele um dos maiores jogadores da história. Começou a sua trajetória no Bayern de Munique, onde se destacou rapidamente pela sua elegância e habilidade. Beckenbauer fez a sua estreia na equipa principal do Bayern em 1964 e rapidamente se estabeleceu como uma figura central. Sob a sua liderança, o Bayern conquistou 3 títulos da Bundesliga em 69, 72 e 73 e 3 taças dos clubes campeões europeus em 1974, 75 e 76. A posição de líbero que Beckenbauer redefiniu permitiu-lhe não apenas atuar na defesa, mas também contribuir ofensivamente. A sua visão de jogo e a habilidade em avançar com bola mudaram a forma como a posição era jogada. Foi ainda premiado com o Ballon d'Or, ou o melhor jogador da Europa, em 1972 e 76, refletindo o seu impacto no futebol europeu. Na seleção da Alemanha Ocidental, Beckenbauer também deixou a sua marca. Foi o capitão de equipa que venceu o Campeonato do Mundo em 1974 e, na final, realizada no Estádio Olímpico de Munique, a Alemanha Ocidental derrotou os Países Baixos por 2-1. O jogador alinhou com o ombro deslocado, demonstrando uma coragem e uma liderança notáveis que se tornaram lendárias. Além disso, foi fundamental na vitória no Euro de 1972, onde a Alemanha Ocidental derrotou a União Soviética na final. Após o sucesso no Bayern de Munique, Beckenbauer transferiu-se para o New York Cosmos em 1977. Lá, continuou a influenciar o futebol, ajudando a promover o desporto nos Estados Unidos. Com sua presença, o Cosmos conquistou o campeonato em 1977 e 78 e a sua estadia acabou por ser crucial para popularizar o futebol no país, oferecendo uma nova visibilidade à modalidade. Após a sua aposentadoria como jogador, Beckenbauer continuou a deixar a sua marca como treinador. Em 1990, levou a seleção da Alemanha Ocidental à vitória no Campeonato do Mundo da Itália, tornando-se no único a ganhar o Mundial, tanto como jogador quanto como treinador. Sob a sua liderança, a Alemanha derrotou a Argentina por 1-0 na final, com um golo de penalti de Andreas Bremer. Beckenbauer também teve um papel significativo na administração do futebol. Em 2006, foi um dos principais organizadores do Campeonato do Mundo da Alemanha, ajudando a garantir o sucesso do torneio. A sua influência estendeu-se à administração da FIFA, onde contribuiu também para a formulação de políticas globais para o futebol. O legado de Franz Beckenbauer é marcado pela sua inovação tática, conquistas impressionantes e impacto duradouro no futebol. O Kaiser continua a ser uma referência para muitos, sendo para sempre lembrado como um dos maiores defesas e jogadores de todos os tempos.

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1: São 9 da manhã e 31 minutos.
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2: Dia de super clássico no futebol português. Futebol Clube Porto e Benfica defrontam-se este domingo no primeiro clássico da temporada, no encontro referente à 7ª jornada da Primeira Liga Portuguesa. Farioli e Marco Silva já fizeram a antevisão. O treinador do Porto destacou a relevância do encontro para o clube e para a cidade. Reconheceu a evolução do Benfica desde a chegada de Marco Silva. Farioli considera que os encarnados apresentam maior agressividade sem bola e espera uma resposta forte da sua equipe perante um adversário de elevada qualidade. Do lado do Benfica, Marco Silva recusou atribuir favoritismo a qualquer uma das equipas, embora tenha reconhecido uma ligeira vantagem aos Dragões pelo fator casa e pelo maior período de preparação. O técnico encarnado sublinhou ainda a qualidade defensiva do Futebol Clube do Porto, a intensidade da pressão e o perigo nas bolas paradas. Ambos os treinadores abordaram também a arbitragem. Farioli pediu uma atuação justa, enquanto Marco Silva defendeu igualdade nas decisões ao longo da partida. O técnico do Benfica rejeitou ainda qualquer cenário de euforia devido à série positiva da equipa e garantiu que o grupo está focado no desafio do Dragão. Sobre a preparação, reconheceu que o Futebol Clube do Porto teve mais tempo para trabalhar, mas recusou essa diferença como desculpa. O clássico está marcado para este domingo e coloca frente a frente duas equipas que entram na jornada na luta pelo primeiro lugar. Futebol Clube do Porto, Benfica, este domingo, com um relato no canal do YouTube da Gol FM, numa emissão que vai começar a partir das 19 horas. E quem mais uma vez não vai aproveitar o resultado clássico é o Sporting, que voltou a desperdiçar uma vantagem na Liga Portuguesa e somou o terceiro empate da temporada ao ficar pelo 2-2 diante do Arouca em Alvalade. Os Leões entraram praticamente a ganhar, com Gonçalo Inácio a inaugurar o marcador logo aos 3 minutos. Luís Soares ampliou a vantagem aos 17. A situação complicou-se na segunda parte, quando Zeno De Bast recebeu ordem de expulsão direta aos 54 minutos. O Arouca aproveitou a vantagem e reduziu aos 81 através de na conversão de uma grande penalidade. Poucos minutos depois, aos 87, Dylan Andino restabeleceu a igualdade e confirmou a recuperação da equipa visitante. Com este resultado, o Sporting chega aos 15 pontos e mantém o terceiro lugar, mas pode ficar no quarto lugar se o Santa Clara vencer o Braga. O Arouca sobe também provisoriamente ao quinto posto, com 11 pontos.
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9: O Aston Villa Football Club é um dos clubes mais antigos e tradicionais da Inglaterra, com uma rica história de conquistas nacionais e internacionais. Fundado em 1874, o clube sediado em Birmingham tornou-se um dos criadores da Football League em 1888 e posteriormente da Premier League em 1992. Os Villans, como são carinhosamente chamados, sempre se destacaram no futebol inglês, especialmente no final do século XIX e início do século XX, período em que o clube conquistou a maioria dos seus títulos domésticos. No entanto, o maior destaque na história do Aston Villa vem das suas conquistas europeias, que colocaram o clube no mapa internacional. O auge dessa trajetória ocorreu na temporada de 1981-82, quando o Aston Villa conquistou a Taça dos Clubes Campeões Europeus, a atual Liga dos Campeões. Sob o comando do técnico Tony Barton, o clube surpreendeu ao derrotar o gigante alemão Bayern de Munique por 1-0 na final disputada em Roterdão, com o golo de Peter Witt. O histórico desempenho do jovem guarda-redes Nigel Spink, que entrou em campo logo no início devido a uma lesão do titular, foi crucial para a vitória histórica. Esta conquista colocou o Aston Villa no seleto grupo de clubes ingleses campeões europeus. No ano seguinte, o clube venceu ainda a Supertaça Europeia ao derrotar o Barcelona em 1983. Nessa disputa em dois jogos, o Aston Villa perdeu a primeira partida por 1-0 em Camp Nou, mas conseguiu uma vitória por 3-0 em Villa Park, assegurando o título no agregado de 3-1. Essas conquistas marcaram o ponto mais alto da história internacional do emblema. Além dos títulos europeus, o Aston Villa tem uma longa tradição de sucesso em competições domésticas, tendo vencido a primeira divisão, agora chamada Premier League, por 7 vezes, e conquistando a FA Cup em outras 7 ocasiões, sendo a mais recente em 1957. Esses títulos fazem do Villa um dos clubes mais laureados da Inglaterra, e o Villa Park, o seu estádio desde 1897, é uma das arenas mais emblemáticas do futebol britânico. O clube passou por altos e baixos nas últimas décadas, incluindo despromoções e retornos à elite do futebol inglês, mas a história e as glórias do Aston Villa, especialmente na Europa, onde está de regresso à Liga dos Campeões, permanecem como momentos icónicos na rica trajetória do emblema.
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9: A conquista do Mundial Sub-20 de 1991 pela seleção de Portugal é um dos momentos mais marcantes da história do futebol português. Este triunfo, ocorrido apenas 2 anos após a primeira vitória em 1989, solidificou o país como uma das grandes potências no futebol jovem a nível mundial. A competição foi realizada em Portugal entre os dias 14 e 30 de junho de 1991, o que aumentou ainda mais a responsabilidade e expectativa sobre a equipa portuguesa. Disputado em cidades como Lisboa, Porto e Braga, entre outras, o torneio reuniu as melhores seleções sub-20 mundiais. Portugal, já com o peso de ser o atual campeão, tinha no seu plantel jogadores talentosos que seriam determinantes para repetir o feito de 89. A campanha portuguesa no Mundial de Sub-20 começou com uma fase de grupos onde o país enfrentou equipas como a Argentina, a Coreia do Sul e a Irlanda do Norte. Portugal terminou esta fase no segundo lugar do grupo, que garantiu a passagem para a fase a eliminar. Desde logo, a solidez defensiva e a coesão do grupo de jogadores começaram a destacar-se como pilares fundamentais da equipa, que era orientada à altura por Carlos Queiroz. Nos quartos de final, Portugal enfrentou o México e conseguiu uma vitória convincente por 2-1, assegurando a passagem às semifinais. O desafio seguinte foi contra a Austrália, num jogo extremamente equilibrado e emocionante, que terminou com uma vitória de 1-0 para Portugal, graças a um golo decisivo do avançado Tony, levando assim os jovens portugueses à final do torneio. A grande final foi disputada a 30 de junho de 1991, no Estádio da Luz, em Lisboa, diante de uma enchente de adeptos que aguardavam ansiosamente por mais um título mundial. O adversário foi o Brasil, uma das potências tradicionais do futebol, o que aumentava o grau de dificuldade da partida. O jogo foi extremamente estático e disputado, terminando empatado 0-0 após o tempo regulamentar e o prolongamento. A decisão seguiu-se então para grandes penalidades, onde o guarda-redes português Sérgio Leite se destacou, defendendo 2 penaltis e ajudando Portugal a vencer por 4-2. Este momento ficou marcado na memória de todos os adeptos e Portugal sagrou-se bicampeão mundial de sub-20. Este torneio destacou-se não apenas pelo título, mas também pelo surgimento dos jogadores que viriam a ter carreiras notáveis no futebol profissional. Entre os nomes mais proeminentes da equipa estavam Jorge Costa, que viria a ser

0: Paulo. Portugal, com esta vitória, tornou-se apenas o quarto país a vencer dois títulos consecutivos do Mundial de Sub-20, um título que até hoje continua a ser celebrado como um dos maiores êxitos da história do futebol português. Essa geração de ouro trouxe um novo fôlego para o futebol em Portugal e inspirou as futuras gerações, preparando o caminho para o sucesso que a seleção principal alcançaria nas décadas seguintes.
1: Através da marca de grande qualidade após um 0-0 no final dos 90 minutos e do prolongamento. Portugal a revalidar o seu título de campeão do mundo. E está o capitão João Vieira Pinto e agora Carlos Queiroz também, que merece empunhar este troféu.
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0: Luís Dias é um extremo com uma abordagem eletrizante ao jogo, destacando-se pela sua capacidade de romper defesas com uma mistura de drible preciso e aceleração fulminante. Nascido na Colômbia, atua preferencialmente pela ala esquerda, onde utiliza a sua velocidade e agilidade para desafiar os laterais adversários, criando constantes situações de um para um. O seu estilo agressivo e direto em direção à baliza faz dele uma ameaça constante, não só em jogadas de transição rápida, mas também em situações de ataque posicional, onde é capaz de desequilibrar defesas organizadas. Taticamente, Dias é um jogador dinâmico que se destaca pela capacidade de jogar tanto nas linhas quanto ao cortar para dentro, buscando o remate com o pé direito. Essa versatilidade tática torna-o imprevisível para os adversários. A sua visão de jogo e leitura das movimentações ao redor permitem-lhe combinar bem com os colegas em espaços curtos, mas o seu maior impacto reside na capacidade de alongar o jogo e criar espaço para os médios e avançados. Quando em posse, Dias é habilidoso em explorar os flancos, muitas vezes obrigando os defesas a recuar com receio da sua aceleração explosiva. Defensivamente, Luís Dias também traz valor com uma ética de trabalho assinalável. Participa ativamente no processo de recuperação de bola, aplicando pressão alta e utilizando a sua velocidade para fechar linhas de passe ou obrigar o adversário a erros. Este compromisso defensivo encaixa perfeitamente em sistemas táticos que exigem dos extremos um envolvimento ativo na pressão pós-perda. A sua capacidade de finalização também tem evoluído, mostrando uma precisão notável em remates de meia distância e uma inteligência ao se posicionar dentro da área para finalizar cruzamentos. Além do mais, o colombiano oferece ainda uma ameaça constante, tanto no jogo aéreo, apesar da sua estatura relativamente baixa, quanto em remates de fora da área. Luís Dias é um jogador que personifica o futebol moderno com uma combinação equilibrada de atributos técnicos, táticos e físicos. O seu impacto vai muito além dos dribles e assistências, sendo também uma peça fundamental em transições rápidas e fases defensivas de pressão, o que o torna indispensável em equipas que priorizam o ritmo e a intensidade.
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0: Vítor Damas, nascido a 8 de outubro de 1947 em Lisboa, é amplamente considerado um dos maiores guarda-redes da história do futebol português e uma das maiores lendas do Sporting Clube de Portugal. Com uma carreira que se estendeu por mais de duas décadas, Damas é muitas vezes referido como Eusébio das Balizas, um apelido que sublinha a sua relevância e impacto no futebol nacional, semelhante àquele que Eusébio teve como avançado. Damas iniciou a sua ligação ao Sporting nas camadas jovens, tendo ingressado no clube de Alvalade aos 14 anos. A sua estreia pela equipa principal aconteceu em 1966, ainda com apenas 19 anos, e rapidamente se afirmou como titular. Foi o guarda-redes principal da equipa leonina durante grande parte das décadas de 1960 e 70, disputando 332 jogos na sua primeira passagem pelo clube. Damas destacava-se pela sua agilidade e reflexos rápidos, que o tornaram uma referência entre os guarda-redes da sua época, tanto em Portugal como na Europa. Além do seu talento individual, foi fundamental nas conquistas do Sporting durante a sua carreira. Na primeira passagem pelo clube, conquistou dois campeonatos nacionais em 65-66 76 e 69, 70 e uma Taça de Portugal em 70, 71. A sua presença na baliza era sinónimo de segurança para a equipa e o seu estilo de jogo foi revolucionário para a posição de guarda-redes em Portugal, onde se destacou por ser um dos primeiros a atuar fora da pequena área, utilizando os pés para ajudar no processo defensivo. Em 1976, Vítor Damas decidiu procurar novos desafios e transferiu-se para o Racing Santander, em Espanha, onde permaneceu por 3 temporadas. Durante a sua passagem pelo futebol espanhol, o seu

0: onde continuou a ser respeitado, sendo o titular absoluto na equipa espanhola. Após a sua experiência internacional, retornou a Portugal, onde jogou no Vitória Sport Clube e no Portimonense, antes de regressar ao Sporting em 1934 para encerrar a sua carreira. Na segunda passagem por Alvalade, Damas conseguiu manter um nível elevado, mesmo já com mais de 35 anos. Esteve presente em mais de 114 jogos nessa fase final da carreira pelo Sporting e conseguiu o feito de se tornar o jogador com mais partidas oficiais pelo clube, superando a marca de 436 jogos, um recorde que se manteve por vários anos. Apesar de não ter conquistado mais títulos nessa fase, o seu retorno foi celebrado pela massa associativa, que via em Damas não apenas um jogador, mas o símbolo do emblema. A nível de seleção, Damas também teve uma carreira longa e respeitada, somando 29 internacionalizações para Portugal. Esteve presente em momentos importantes, incluindo a campanha de qualificação para o Mundial de 86, já no final do seu percurso. Foi sempre reconhecido pela sua classe e liderança dentro de campo. Mais tarde, retirou-se em 1989, aos 41 anos, e permanece uma figura icónica do futebol português. O Sporting honrou o seu legado ao dar o seu nome a uma das portas do estádio José Alvalade e a sua memória continua a ser celebrada pelos adeptos leoninos e pelos entusiastas do futebol em Portugal.
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0: Ronaldo Luís Nazário de Lima, ou simplesmente Ronaldo, é amplamente considerado um dos maiores avançados da história do futebol. Nascido a 18 de setembro de 1976, no Rio de Janeiro, o brasileiro iniciou a sua carreira ainda adolescente, com apenas 16 anos no Cruzeiro. As suas exibições espetaculares no clube mineiro logo chamaram a atenção do futebol mundial e em 1994, após participar no Mundial dos Estados Unidos, embora sem atuar, foi contratado pelo PSV Eindhoven, dos Países Baixos. Lá, Ronaldo mostrou toda a sua capacidade de explosão e finalização, marcando 54 golos em 57 jogos ao longo de duas temporadas, uma média impressionante que o transformou numa das jovens promessas mais cobiçadas do futebol europeu. O seu talento levou-o rapidamente a um dos maiores clubes do continente, o Barcelona, onde jogou durante a temporada de 1996-97. No Barça, Ronaldo elevou o seu jogo a novos patamares, marcando 47 golos em 49 partidas e ajudando o clube a vencer a Taça das Taças da UEFA e a Taça do Rei. Foi durante este período que ganhou o apelido de fenómeno, graças à sua velocidade devastadora, poder físico e capacidade para driblar com uma facilidade espantosa. Ainda com apenas 20 anos, foi eleito pela primeira vez o melhor jogador do mundo pela FIFA, título que viria a conquistar noutras duas ocasiões. Em 1997, Ronaldo fez uma transferência recorde para o Inter de Milão, onde continuou a brilhar no início da sua carreira, ganhando a Taça UEFA em 1998. Contudo, foram também os anos em que a sua sorte começou a mudar em termos físicos. Durante o seu tempo no Inter, sofreu a primeira de várias lesões graves no joelho que o afastariam dos relvados por longos períodos. O seu regresso em 2002 foi nada menos do que milagroso. Após 2 anos de recuperação, Ronaldo voltou aos grandes palcos no Mundial de 2002, onde foi a estrela maior da seleção brasileira, conduzindo o Brasil à vitória com 8 golos, 2 dos quais na final contra a Alemanha. Esta conquista garantiu-lhe o 3º título de melhor jogador do mundo e marcou o seu renascimento como um dos melhores jogadores da sua geração. Após o Mundial, Ronaldo transferiu-se para o Real Madrid como parte dos famosos Galácticos, onde jogou de 2002 a 2007. Durante esse período, conquistou 2 campeonatos espanhóis e manteve o seu estatuto de um dos melhores avançados do mundo, marcando 104 golos em 177 jogos. O seu estilo de jogo, marcado por uma combinação única de velocidade, técnica e poder de finalização, continuava a encantar os adeptos, apesar das lesões persistentes que o limitaram ao longo da sua carreira. Em Madrid, Ronaldo formou uma parceria letal com estrelas como Zidane, Figo e Beckham, que consolidaram ainda mais o seu legado no futebol europeu. Já na reta final da sua carreira, em 2007, voltou à Itália, desta vez para jogar no AC Milan, rival direto do Inter. Embora o seu desempenho tenha sido afetado pelas constantes lesões, ainda mostrou flashes de brilhantismo, marcando 9 golos em 20 jogos. Porém, o seu tempo no Milan também foi marcado por mais uma grave lesão no joelho, que acelerou o fim da sua trajetória na Europa. Ronaldo decidiu então regressar ao Brasil, assinando pelo Corinthians em 2009. Surpreendentemente, teve uma passagem de grande sucesso pelo clube paulista, onde ajudou o Corinthians a conquistar o Campeonato Paulista e a Copa do Brasil em 2009, numa demonstração de que, mesmo longe do seu auge físico, o seu talento era inquestionável. No entanto, após mais alguns problemas físicos, decidiu terminar a sua carreira em 2011, aos 34 anos. Ronaldo deixa um legado incontestável como um dos maiores avançados da história do futebol. Os seus números são impressionantes, já que ao longo da carreira marcou mais de 400 golos em clubes e seleções e venceu duas bolas de ouro em 1997 e 2002. O fenómeno sempre foi lembrado e terá revolucionado a posição de avançado, combinando uma capacidade física invulgar com uma técnica requintada e um instinto goleador incomparável. Ronaldo foi também um dos grandes responsáveis por popularizar o futebol brasileiro no exterior e inspirou gerações de jogadores pelo mundo. Mesmo com as inúmeras lesões que enfrentou, a sua resiliência e capacidade de se reinventar em momentos cruciais da carreira fazem dele uma lenda viva do desporto, sendo reconhecido tanto por adeptos quanto por críticos como um dos mais completos jogadores que o futebol já viu.
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1: 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Ficamos a 8 minutos das 10 da manhã.
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0: O Steaua de Bucareste, um dos clubes mais icónicos da Roménia, tem uma história rica e marcada por grandes feitos no futebol europeu. Fundado a 7 de junho de 1947 como ASA Bucareste, o clube nasceu vinculado ao exército romeno, refletindo a forte ligação entre o desporto e o regime militar da época. Inicialmente, a equipa disputava competições nacionais com algum sucesso, mas foi em 1961 que o clube adotou o nome pelo qual ficaria famoso, Steaua, que significa estrela em romeno, e começou a cimentar a sua identidade vitoriosa. Nas décadas seguintes, o Steaua tornou-se uma força dominante no futebol romeno, mas foi nos anos 80 que o clube atingiu o apogeu da sua glória. Durante esse período, sob o comando do carismático treinador Emerich Janay, a equipa conquistou uma série de títulos nacionais e internacionais que catapultaram o clube para o estatuto de gigante europeu. O ponto culminante da sua história aconteceu na temporada de 1985-86, quando o Steaua surpreendeu o mundo do futebol ao conquistar a Taça dos Clubes Campeões Europeus, o equivalente à atual Liga dos Campeões. A caminhada histórica na competição europeia começou de forma modesta, mas à medida que o Steaua superava adversários poderosos, a confiança e o espírito de luta da equipa tornaram-se evidentes. A grande final, disputada a 7 de maio de 1986, no estádio Ramon Sánchez Pizjuán, em Sevilha, colocou o Steaua frente ao poderoso Barcelona, favorito claro à vitória. Num jogo tenso e de poucas oportunidades, o empate a zero manteve-se durante os 120 minutos de jogo, levando a decisão para as grandes penalidades. Foi então que a figura do guarda-redes Helmut do Kadam emergiu de forma heroica. Numa das exibições mais memoráveis de sempre em finais europeias, do Kadam defendeu 4 penaltis consecutivos, um feito inédito e ainda hoje lembrado com espanto pelos amantes do futebol. O Steaua venceu por 2-0 nas penalidades, tornando-se o primeiro clube da Europa de Leste a erguer o mais prestigiado troféu do futebol europeu. Esta conquista, além de colocar o clube nos anéis da história, representou um momento de enorme orgulho para a Roménia, então sob o regime comunista de Nicolae Ceaușescu. Após a vitória na Taça dos Campeões, o Steaua de Bucareste consolidou-se como uma das potências do futebol europeu. O clube voltou a brilhar em 1987, quando venceu a Supertaça Europeia, ao derrotar o poderoso Dinamo de Kiev por 1-0. Este período de ouro do Steaua, que se estendeu até 1989, ficou marcado pela presença de jogadores lendários como Marios Lacatos, um dos mais carismáticos avançados do futebol romeno, e ainda Victor Piturca, um avançado letal. Estes e outros craques faziam parte parte do chamado Esquadrão Imortal, uma equipa que dominava tanto a nível interno como nas competições internacionais. A equipa chegou ainda à outra final da Taça dos Campeões em 1989, mas foi derrotada pelo AC Milan, numa das melhores equipas da época. No plano doméstico, o Steaua continuou a acumular títulos. Durante a década de 1980, venceu várias edições da Divizia A, o Campeonato Romeno e Taças Nacionais. A hegemonia do clube era incontestável e o domínio no futebol romeno refletia a força de uma equipa que contava com uma geração de ouro dos jogadores. No entanto, a transição política e social na Roménia, com a queda do regime comunista em 1989, trouxe desafios para o Steaua. A separação do clube em relação ao exército em 2003 resultou em disputas legais, principalmente em torno do uso do nome e do emblema do clube. A equipa foi então renomeada para FCSB em 2017, após um processo judicial, mas apesar dessas complicações, o Steaua mantém-se como um dos clubes mais populares e vitoriosos da Roménia. A vitória na Taça dos Campeões de 1986 permanece o ponto alto da história do clube e um dos momentos mais gloriosos do futebol europeu. Até hoje, o Steaua de Bucareste é lembrado como o primeiro clube da Europa de Leste a conquistar este título, numa altura em que o futebol mundial era dominado pelas potências ocidentais. A resiliência e capacidade de superação demonstradas naquela época ainda ecoam entre os apaixonados pelo futebol.

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2: A história do Bayern de Munique entre 1972 e 1976 é marcada por um dos períodos mais gloriosos do clube bávaro, consagrando-se como uma das melhores equipas da história do futebol. Essa era foi liderada por um núcleo de jogadores excepcionais e carismáticos que não apenas dominaram a Alemanha, como também conquistaram a Europa. A base dessa equipa foi construída ao longo da década de 1960, com a chegada de jovens talentos como Franz Beckenbauer, Gerd Müller e Sepp Maier, mas o verdadeiro ponto de virada veio em 1972, quando o Bayern conquistou o primeiro título da Bundesliga na década sob o comando do treinador Udo Lattek. Essa temporada de 1971-72 é considerada um marco inicial, pois o Bayern não só conquistou o campeonato, mas o fez com um estilo avassalador, estabelecendo recordes de golos e de pontos. Gerd Müller, artilheiro implacável, marcou 40 golos numa só época, recorde que perdurou por décadas na Liga Alemã. O Bayern ainda venceria a Bundesliga outras duas vezes consecutivas, em 72-73 e 73-74, consolidando a sua hegemonia no futebol germânico. A supremacia do Bayern, no entanto, não ficou limitada à Alemanha. O grande sonho europeu começou a realizar-se em 1974, quando a equipa conquistou a sua primeira Taça dos Clubes Campeões Europeus, a atual Liga dos Campeões. Na final, enfrentaram o Atlético de Madrid e, após um empate dramático no primeiro jogo a um golo, o Bayern arrasou na repetição da partida, vencendo por 4-0, com destaque para a dupla letal de Gerd Müller e Uli Hoeneß. O título de 1974 foi apenas o início de um tricampeonato europeu consecutivo. O Bayern repetiu o feito em 1975 ao derrotar o Leeds United por 2-0 e em 1976 ao vencer o Saint-Étienne pelo mesmo placar, tornando-se apenas a terceira equipa a conquistar a Taça dos Campeões três vezes seguidas, igualando os feitos do Real Madrid e do Ajax. O Bayern de Munique dessa era era conhecido pelo seu estilo de jogo extremamente eficiente e por contar com jogadores de grande qualidade técnica e tática. O capitão Franz Beckenbauer, o Kaiser, foi líder dentro e fora de campo, desempenhando o papel de líbero com maestria, revolucionando a posição e tornando-se um dos maiores jogadores da história do futebol. Sepp Maier, por sua vez, foi um dos melhores guarda-redes da sua geração, enquanto Gerd Müller, o bombardeiro da nação, foi o grande responsável pelos golos, estabelecendo-se como um dos maiores goleadores da história do futebol. Outros nomes importantes dessa era incluem o versátil Paul Breitner e o atacante Uli Hoeneß, que também contribuíram imensamente para o sucesso do clube. A equipa dos bávaros coroou o seu domínio internacional ao conquistar a Taça Intercontinental em 1976, ao derrotar o Cruzeiro do Brasil com um resultado agregado de 2-0. Essa vitória foi fundamental para afirmar o Bayern como a melhor equipa do mundo nessa época. A formação de 1972 a 1976 entrou para a história como uma das maiores equipas de todos os tempos, não só pelo seu sucesso em campo, mas também pela maneira como revolucionou o futebol com o seu estilo moderno, técnico e coletivo. Jogadores como Beckenbauer, Bauer, Müller e Maier tornaram-se ícones do futebol mundial e o clube consolidou a sua posição entre as maiores potências do futebol europeu e global. Essa era de ouro estabeleceu as bases para o Bayern se tornar um gigante permanente do futebol europeu, reconhecido não apenas pelos títulos conquistados, mas também pelo impacto cultural e desportivo que gerou para o futuro do desporto.
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3: São 10 da manhã e 1 minuto.
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4: Dia de super clássico no futebol português, Futebol Clube Porto e Benfica defrontam-se este domingo no primeiro clássico da temporada no encontro referente à 7ª jornada da Primeira Liga Portuguesa. Farioli e Marco Silva já fizeram a antevisão. O treinador do Porto destacou a relevância do encontro para o clube e para a cidade. Reconheceu a evolução do Benfica desde a chegada de Marco Silva. Farioli considera que os encarnados apresentam maior agressividade sem bola e espera uma resposta forte da sua equipa perante um adversário de elevada qualidade. Do lado do Benfica, Marco Silva recusou atribuir favoritismo a qualquer uma das equipas, embora tenha reconhecido uma ligeira vantagem aos Dragões pelo fator casa e pelo maior período de preparação. O técnico encarnado sublinhou ainda a qualidade defensiva do Futebol Clube do Porto, a intensidade da pressão e o perigo nas bolas paradas. Ambos os treinadores abordaram também a arbitragem. Farioli pediu uma atuação justa, enquanto Marco Silva defendeu igualdade nas decisões ao longo da partida. O técnico do Benfica rejeitou ainda qualquer cenário de euforia devido à série positiva da equipa e garantiu que o grupo está focado no desafio do Dragão. Sobre a preparação, reconheceu que o Futebol Clube do Porto teve mais tempo para trabalhar, mas recusou essa diferença como desculpa. O clássico está marcado para este domingo e coloca frente a frente duas equipas que entram na jornada na luta pelo primeiro lugar. Futebol Clube do Porto Benfica, este domingo, com um relato no canal do YouTube da Gol FM, numa emissão que vai começar a partir das 19 horas. E quem mais uma vez não vai aproveitar o resultado clássico é o Sporting, que voltou a desperdiçar uma vantagem na Liga Portuguesa e somou o terceiro empate da temporada ao ficar pelo 2-2 diante do Arouca em Alvalade. Os Leões entraram praticamente a ganhar, com Gonçalo Inácio a inaugurar o marcador logo aos 3 minutos. Luís Soares ampliou a vantagem aos 17. A situação complicou-se na segunda parte, quando Zeno De Bast recebeu ordem de expulsão direta aos 54 minutos. O Arouca aproveitou a vantagem e reduziu aos 81 através de na conversão de uma grande penalidade. Poucos minutos depois, aos 87, Dylan Andino restabeleceu a igualdade e confirmou a recuperação da equipa visitante. Com este resultado, o Sporting chega aos 15 pontos e mantém o terceiro lugar, mas pode ficar no quarto lugar se o Santa Clara vencer o Braga. O Arouca sobe também provisoriamente ao quinto posto, com 11 pontos.
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0: Vamos lá olhar agora para o perfil de mais um jogador aqui na Primeira Rádio Desporto.
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2: O Anderson Galeno, nascido a 22 de outubro de 1997 em Barra da Corda, Brasil, é um avançado conhecido pela sua velocidade e capacidade técnica. Começou a carreira nas camadas jovens do Trindade antes de se transferir para o Grêmio Anápolis. Em 2016, chamou a atenção do Futebol Clube do Porto, que o integrou na sua equipa B. Após impressionar pela equipa secundária, Galeno teve uma breve passagem pela equipa principal dos Dragões, sendo depois emprestado ao Portimonense e ao Rio Ave, onde se destacou especialmente na temporada de 2018-2019. As suas atuações consistentes levaram o Braga a contratá-lo nesse mesmo ano e aí Galeno consolidou-se como um dos melhores extremos do campeonato português, ajudando o clube a conquistar a Taça de Portugal em 2021. Em 2022 regressou ao Futebol Clube do Porto, onde continuou a evoluir, tornando-se uma peça importante nas competições nacionais e europeias. Galeno também tem sido um elemento-chave na conquista de títulos recentes pelo clube, incluindo o Campeonato Nacional e a Taça de Portugal.
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0: Vamos lá olhar agora para mais um craque da Liga Portuguesa, aqui na Primeira Rádio Desporto.
2: Fary Faye, conhecido simplesmente como Fary, é um dos jogadores mais icónicos que passaram pelo Boa Vista, tornando-se uma figura querida entre os adeptos do clube do Bessa. Natural do Senegal, Fary chegou a Portugal no final dos anos 90, começando a sua carreira na Académica de Coimbra e depois no Beira-Mar. No entanto, foi no Boa Vista que o avançado deixou uma marca especial, tanto pela sua garra em campo como pela longevidade no clube, onde se tornou um símbolo de dedicação e amor à camisola. O avançado ingressou no Boa Vista em 2013 e permaneceu durante várias épocas, vivendo momentos de altos e baixos que incluíram a queda do clube para divisões inferiores devido a problemas financeiros e administrativos. Em campo, o senegalês destacava-se pela sua força física, velocidade e espírito de luta, características que faziam dele um jogador incansável e uma constante ameaça para as defesas adversárias. Apesar de não ser um goleador prolífico, a sua entrega e trabalho árduo tornaram-no numa peça fundamental na equipa, tanto nas competições nacionais como nas europeias. A relação de Fary com os adeptos boavisteiros foi um dos pontos altos da sua carreira. O avançado senegalês conquistou o respeito dos fãs, não apenas pelo seu desempenho em campo, mas também pela lealdade demonstrada ao clube, mesmo nos momentos mais difíceis. A sua ligação ao Boa Vista manteve-se sólida, mesmo nas épocas de crise, com Fary a assumir uma postura de líder e de exemplo para os colegas, sendo visto como um verdadeiro capitão dentro e fora das quatro linhas. Ao longo da sua carreira no Bessa, Fary jogou quase 200 de jogos com a camisola achatrezada, apontando 48 golos dos 163 que registou durante o seu percurso no futebol. Mesmo após pendurar as chuteiras, a sua ligação ao Boa Vista permaneceu viva, com Fary a ser lembrado como um símbolo de resiliência e dedicação ao emblema achatrezado. A sua trajetória nos boavisteiros é uma história de superação e lealdade que reflete o espírito batalhador do clube, fazendo de Fary uma figura inesquecível na história recente do futebol português.
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0: Vamos lá olhar agora para mais um craque mundial aqui na Primeira Rádio Desporto.
4: Eu creio que é um gol sonhado.
2: Diego Armando Maradona é um dos nomes que salta à vista em cada pergunta sobre os melhores jogadores de sempre. El Pibe confunde-se com a história do futebol e foi no Argentino Júnior que vestiu a sua primeira camisola, iniciando uma carreira que viria a ter contornos de um bom filme dramático. Golos e mais golos conquistaram de imediato a opinião pública argentina, que percebeu instantaneamente que ali poderia estar um diamante transgeracional. E não se enganaram. Maradona marcou uma era ao serviço do seu clube de formação, o suficiente para merecer a chegada ao Boca Juniors, o gigante de La Bombonera, onde se estreou após 116 golos em 5 épocas. O registro inigualável para um médio ofensivo teve continuidade pelos chineses, onde esteve por apenas uma temporada antes de viajar para a Europa. A primeira paragem foi em Barcelona, lugar onde se afirmou após uma campanha desastrosa da Argentina no Mundial de 82. 2 anos na Catalunha valeram-lhe o estatuto de um dos melhores jogadores do mundo, para além de 3 títulos nacionais, embora também tenha começado uma série de episódios extra-campo que deixaram uma mancha no seu percurso enquanto jogador. A dureza dos adversários por Espanha valeu-lhe várias quesílias com rivais e com a sociedade espanhola, polémicas essas que precipitaram a saída para a Itália. Em Nápoles, no sul subdesenvolvido do país, o astro argentino foi elevado ao estatuto de Deus. Historicamente incapaz de rivalizar com os gigantes do Norte, o Napoli investiu esforços para montar uma equipa competitiva, oferecendo condições para que o seu novo número 10 brilhasse como nunca. 7 temporadas foi o tempo que passou no estádio São Paulo, entretanto rebatizado com o seu nome, muito devido às conquistas de 2 campeonatos italianos, os únicos da história do clube até o ano de 2023. Para além desses feitos, Diego Maradona conduziu o Spartanopei à vitória na Taça UEFA de 89, numa altura em que tinha uma alegada relação estreita com a poderosa máfia da cidade. De resto, a vida social de El Pibe ficou conhecida pela ligação às drogas e outros delitos, com histórias intermináveis que ainda hoje são guardadas em cada canto da cidade. Foi também durante o seu tempo no Napoli que o argentino escreveu o capítulo mais bonito da sua carreira, quando em 1986, com a autoproclamada Mão de Deus, levou a sua seleção à conquista do Mundial do México. 5 golos e 5 assistências foram decisivos para o título mais desejado, que culminou com a atribuição do prémio de melhor jogador do mundo à grande estrela da Albiceleste. Diego viria a regressar à Espanha em 1992, vestindo a camisola do Sevilha, antes de voltar ao seu país natal, numa fase descendente da carreira, para se despedir ao serviço do Newell's Old Boys e, claro, do seu Boca Juniors. Não há futebol sem Maradona, nem Maradona sem futebol. O seu pé esquerdo abençoado tornou-se maior que a sua personalidade excêntrica, com amor e ódio a caminharem lado a lado nas opiniões espalhadas por todo o mundo. O seu estilo inconfundível influenciou fornadas inteiras de futebolistas, preservando uma verdadeira religião em volta da sua memória, ainda hoje praticada por milhões de crentes em El Diego.
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0: Seguimos agora nesta emissão com os gigantes adormecidos.
2: O Futebol Clube des Girondins de Bordeaux, fundado em 1881, é um dos clubes mais tradicionais de França, com uma rica história que se estende por mais de um século. O Bordeaux, como é popularmente conhecido, tem uma trajetória marcada por sucessos a nível doméstico e por momentos de crise, sendo uma das equipas mais respeitadas e emblemáticas do futebol gaulês. Localizado na cidade de Bordeaux, no sudoeste de França, o clube teve a sua gênese numa sociedade desportiva que praticava diversas modalidades, mas só em 1936, o departamento de futebol foi criado oficialmente. Os primeiros anos do Bordeaux foram de construção de identidade e crescimento, mas foi após a Segunda Guerra Mundial que o clube começou a destacar-se no cenário nacional. O primeiro grande sucesso aconteceu em 1950, quando o Bordeaux conquistou o seu primeiro título da Ligue 1 sob o comando do técnico André Gérard, marcando o início da sua consolidação como uma força do futebol francês. No entanto, o clube passaria por algumas décadas de menor protagonismo até alcançar o auge entre as décadas de 1980 e 90. A era dourada do Bordeaux começou na década de 80 sob a presidência visionária de Claude B e com o treinador Aimé Jacquet no comando técnico. Durante este período, o clube formou uma das melhores equipas da sua história, com jogadores como Alain Giresse, Jean Tigana e Patrick Battiston, estrelas que marcaram o futebol francês. Entre 1984 e 1987, o Bordeaux venceu 3 títulos da Liga e consolidou-se como uma potência. A conquista da Taça de França em 1986 e 87 completou um ciclo de domínio no futebol doméstico. A nível europeu, a equipa também brilhou, atingindo as meias finais da Taça dos Clubes Campeões Europeus em 1985. Outro momento marcante na história do Bordeaux foi a revelação de Zinedine Zidane, uma das maiores figuras do futebol mundial. Zidane começou a sua carreira no clube no início dos anos 90 e rapidamente se destacou pela sua classe e visão de jogo. Ao lado de outros talentos como o Big Sam volante Lazarazu e Christophe Dugarry, Zidane ajudou o Bordeaux a chegar à final da Taça UEFA em 1986, onde apesar de terem perdido para o Bayern de Munique, o clube consolidou a sua reputação internacional. Mais tarde, no início dos anos 2000, o Bordeaux voltou a conquistar troféus importantes. Em 2009, sob a liderança do treinador Laurent Blanc, o clube voltou ao topo ao vencer a Ligue 1 pela primeira vez em 10 anos, impulsionado pelo talento dos jogadores como Johan Gourcuff e Marouane Chamakh. Esse título foi seguido pela Taça da Liga Francesa e pela Supertaça de França, consolidando o Bordeaux como um dos principais clubes do país naquele momento. Apesar dos sucessos, o clube enfrentou crises financeiras significativas nas últimas décadas. Em 2021, o clube foi colocado em administração judicial devido a problemas financeiros graves, uma situação que culminou na sua despromoção para a 2ª Divisão Francesa em 2022. A queda foi um duro golpe para um clube com tanta história e tradição e o Bordeaux enfrentou uma luta pela sobrevivência, tanto desportivamente como financeiramente, mas tem trabalhado arduamente para reconstruir o seu prestígio e voltar à elite do futebol francês. Ao longo da sua trajetória, o Bordeaux venceu 6 títulos da Ligue 1, 4 taças de França, 3 taças da Liga Francesa e diversas supertaças do país, consolidando-se como um dos clubes mais laureados da França. Além disso, o clube tem um legado significativo na formação de talentos, tendo revelado jogadores que se tornaram referências globais, como Zidane e Lizarazu. A história do Bordeaux é marcada por altos e baixos, desde as glórias nacionais e internacionais até aos desafios financeiros e desportivos mais recentes. No entanto, a capacidade do clube de se reinventar e a paixão dos seus adeptos mantém viva a esperança de que os Girondins de Bordeaux voltarão a brilhar no topo do futebol francês.
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0: E seguimos agora nesta emissão com os grandes feitos históricos.
2: Entre 1998 e 2013, o Boca Juniors viveu um dos períodos mais gloriosos da sua história. Sob a liderança do treinador Carlos Bianchi, o clube argentino consolidou-se como uma potência do futebol sul-americano e mundial, alcançando sucessos que se tornaram lendários. Esta fase não foi apenas um capítulo de vitórias, mas uma redefinição de como o clube, que já contava com um legado forte, passou a dominar o cenário internacional com uma equipa imbatível, repleta de grandes talentos e um espírito coletivo exemplar. Carlos Bianchi chegou ao Boca Juniors em 1998, após ter triunfado no Vélez Sarsfield, com quem conquistou a Taça Libertadores. A sua contratação marcou o início de uma transformação no clube. Bianchi trouxe consigo uma mentalidade vencedora e um rigor tático que rapidamente se refletiram no campo. A sua primeira grande conquista veio em 2000, com a vitória na Taça Libertadores. Esse título foi praticamente marcante porque pôs fim a um jejum de 22 anos sem que o clube vencesse a principal competição sul-americana, com a equipa de Bianchi a superar o Palmeiras na final após um empate no agregado e uma emocionante disputa de penaltis que imortalizou a qualidade e o sangue frio do plantel. Uma das grandes forças do Boca Juniors dessa época foi a qualidade dos seus jogadores. Entre eles destacava-se Juan Román Riquelme, o maestro da equipa, cujo talento com a bola e capacidade de decidir jogos o tornaram um dos maiores ídolos da história do clube. Riquelme era o coração da equipa, capaz de controlar o ritmo de jogo e de criar oportunidades de golo com uma visão de jogo fora do comum. Ao seu lado, jogadores como Martín Palermo, um dos melhores avançados da história do Boca, e Óscar Córdoba, o fiável guarda-redes, complementavam uma equipa que parecia imbatível. Entre 1998 e 2013, o Boca conquistou 4 campeonatos argentinos, demonstrando o seu domínio em casa, mas foi nas competições internacionais que a equipa de Bianchi se imortalizou. O Boca Juniors venceu a Taça Libertadores em 2000, 2001 e 2003, confirmando-se como a melhor equipa da América do Sul nesse período. Cada uma dessas conquistas teve a sua própria narrativa heroica, desde as vitórias nos penaltis até às goleadas que mostravam a força ofensiva e defensiva do plantel. A Libertadores de 2001, por exemplo, foi conquistada com mais uma vitória épica nos penaltis, desta vez contra o Cruz Azul do México, após a equipa argentina ter vencido fora de casa na primeira mão. No entanto, o auge internacional do Boca Juniors aconteceu em 2000 e 2003, quando venceram a Taça Intercontinental, a competição que colocava frente a frente o campeão da Libertadores e o campeão da Liga dos Campeões. Em 2000, o Boca enfrentou o Real Madrid, uma equipa repleta de estrelas, e venceu por 2-1 numa exibição memorável de Martín Palermo, que marcou os 2 golos da vitória. Este triunfo solidificou o Boca como uma das equipas mais temidas do mundo e deu a Bianchi um estatuto de lenda. Em 2003, a equipa voltou a brilhar, desta vez contra o AC Milan, numa final decidida nos penaltis após um empate a 1 golo. O Boca mostrou mais uma vez a sua capacidade de lutar até ao fim, levando para a Argentina mais um título mundial. A chave do sucesso dessa equipa residia na sua capacidade de se adaptar a diferentes estilos de jogo e de responder a situações de pressão com uma serenidade incrível. Bianchi era um mestre em explorar o melhor de cada jogador, enquanto mantinha uma estrutura tática disciplinada, mas suficientemente flexível para se ajustar aos adversários. O Boca dessa era não se destacava apenas pelos craques individuais, mas pelo seu jogo coletivo, pela solidez defensiva e, acima de tudo, pelo espírito de sacrifício. Além das vitórias em campo, o Boca Juniors entre 1998 e 2003 representou uma era de renascimento para o clube em termos de prestígio e influência no futebol mundial. O clube tornou-se uma referência de excelência na América do Sul e conseguiu competir de igual para igual com os gigantes europeus. As conquistas internacionais dessa fase permitiram ao Boca exportar a sua marca e a Bombonera, o mítico estádio do clube, tornou-se sinónimo de ambiente infernal para os adversários, um verdadeiro caldeirão onde a pressão dos adeptos parecia aumentar ao nível da equipa. A era Bianchi terminou em 2004, mas o legado deixado por essa equipa continua vivo na memória dos adeptos e no próprio ADN do Boca Juniors. As vitórias e títulos conquistados entre esses anos estabeleceram um novo padrão de sucesso, não só no futebol argentino, mas em todo o continente. Carlos Bianchi, com o seu estilo pragmático e focado no coletivo, conseguiu criar uma equipa que não só vencia, mas também sabia lidar com a pressão e com as expectativas dos seus fãs num dos ambientes mais fervorosos do futebol mundial. Os jogadores desse período, especialmente Riquelme e Palermo, tornaram-se ícones do clube. Palermo, com a sua capacidade de marcar golos decisivos, muitas vezes com golos improváveis e em momentos-chave, e Riquelme, com a sua elegância e genialidade em campo, eram a personificação de uma equipa que sabia controlar os jogos e ditar o ritmo. Ambos, junto com outros protagonistas, como Óscar Córdoba, Hugo Ibarra e Jorge Bermúdez, ajudaram a cimentar o status de lendas no clube, sempre debaixo da liderança serena e inteligente de Bianchi. Essa equipa do Boca Juniors, além dos seus títulos e da glória internacional, representou também a paixão do futebol sul-americano, onde o talento individual se fundia com o trabalho em equipa. O Boca de 98 a 2013 é ainda hoje recordado como um dos esquadrões mais fortes e vitoriosos da história do futebol, sendo uma referência para futuras gerações do clube.
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0: São 10h23.
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0: Confiar. E agora seguimos com o perfil do jogador neste produto 100% palavra.
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2: Nico Williams, nascido a 12 de julho de 2002 em Pamplona, Espanha, é um avançado conhecido pela sua velocidade e habilidade técnica. Iniciou a sua carreira no Athletic Club Bilbao, ingressando nas suas camadas jovens ainda na infância. Fez a sua estreia profissional pela equipa principal do Athletic em 2020, tornando-se rapidamente uma das promessas mais empolgantes do futebol espanhol. Na temporada de 2020-2021, Nico Williams destacou-se pela sua capacidade de desequilibrar defesas e criar oportunidades de golo. A sua velocidade e técnica atraíram a atenção de adeptos e analistas, consolidando-o como um dos jovens talentos em ascensão na La Liga. A sua performance impressionante continuou nas temporadas seguintes, mantendo-se como uma peça fundamental para o Athletic Club. Além da sua carreira em clubes, Nico Williams também começou a representar a seleção espanhola. Fez a sua estreia internacional em 2022 e rapidamente se afirmou como uma adição valiosa ao plantel de La Roja, contribuindo com a sua energia e criatividade ofensiva. Em 2023, continuou a impressionar tanto a nível de clubes como internacional, destacando-se como uma das jovens estrelas mais promissoras do futebol europeu, percurso esse que culminou com a vitória no Euro 2024, conquistado na Alemanha, ao serviço da seleção do seu país.
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0: E agora seguimos com os craques da Liga Portuguesa, neste produto 100% palavra.
2: Mário Jardel, conhecido por Super Mario, é um dos maiores avançados que o futebol mundial já viu. Nascido em Fortaleza, no Brasil, no dia 18 de setembro de 1973, Jardel começou a sua carreira no Grêmio, onde rapidamente demonstrou as suas habilidades de goleador. Com uma combinação de instinto apurado e presença física imponente, o avançado destacou-se como um dos mais temíveis cabeceadores do futebol. A sua capacidade de se posicionar e finalizar, especialmente de cabeça, tornava-o uma ameaça constante para as defesas adversárias. Após se destacar no Grêmio, ajudando o clube a conquistar a Taça Libertadores em 1995, Jardel chamou a atenção dos clubes europeus. O Futebol Clube do Porto foi o destino escolhido e foi em Portugal que o brasileiro se afirmou definitivamente como uma lenda do futebol. Entre 1996 e 2000, Jardel foi simplesmente imparável na Liga Portuguesa. Vestindo a camisola dos Dragões, o avançado conquistou 4 campeonatos nacionais e foi o melhor marcador da Liga em todas as épocas em que jogou, algo notável. As suas estatísticas impressionantes falam por si. Em 125 jogos pelo Porto, marcou 130 golos, uma média que o coloca entre os maiores artilheiros de sempre do clube. Jardel venceu também a Bota de Ouro em 1999 como o melhor marcador da Europa, um feito que cimentou ainda mais o seu estatuto. O sucesso no Porto levou Jardel a uma transferência para o Galatasaray, onde continuou a brilhar. Na Turquia, o Super Mario ajudou o clube a vencer a Supertaça Europeia em 2000, ao marcar 2 golos frente ao Real Madrid. A sua passagem pelo futebol turco foi curta, mas marcante, antes de regressar a Portugal, desta vez para o Sporting. No clube de Alvalade, Jardel voltou a mostrar o seu fado goleador e na época de 2001-2002 levou os Leões à conquista do título nacional, sendo decisivo com 42 golos em 30 jogos. Mais uma vez venceu a Bota de Ouro, tornando-se um dos poucos jogadores a vencer este prémio em 2 ocasiões. Apesar do sucesso em 2 das maiores equipas portuguesas, a carreira de Jardel não foi isenta de dificuldades. Depois do Sporting, a sua trajetória começou a perder o fulgor e problemas pessoais e lesões afetaram o seu rendimento, pelo que o avançado passou por vários clubes sem conseguir repetir o impacto que tivera no início da sua carreira europeia. Jogou em clubes como Bolton, em Inglaterra, no Ancona, em Itália, e passou por várias equipas menores no Brasil, até na Austrália, mas sem nunca voltar a atingir os números estratosféricos que marcaram a sua carreira anterior. Mesmo com este declínio, Jardel será sempre recordado como um dos maiores goleadores que passaram pelos relevados portugueses. A sua capacidade única de marcar golos em qualquer tipo de situação, com uma técnica apurada no cabeceamento e um instinto quase infalível dentro da área, fizeram dele uma lenda viva. Jardel conquistou ao longo da sua carreira a admiração de adeptos de todo o mundo e o seu nome estará para sempre associado a uma das épocas mais dominantes de um ponta de lança na história do futebol moderno. Além dos números impressionantes, Jardel ficará também na memória como um jogador carismático que fazia do seu estilo aparentemente simples uma fórmula devastadora para qualquer defesa. No Futebol Clube do Porto e no Sporting, em particular, o seu nome é sinónimo de golos e de títulos, sendo uma referência incontornável na história do futebol português.

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1: São 10 da manhã e 29 minutos.
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2: Dia de super clássico no futebol português. Futebol Clube Porto e Benfica defrontam-se este domingo no primeiro clássico da temporada, no encontro referente à sétima jornada da Primeira Liga Portuguesa. Farioli e Marcos Silva já fizeram a antevisão. O treinador do Porto destacou a relevância do encontro para o clube e para a cidade. Reconheceu a evolução do Benfica desde a chegada de Marcos Silva. Farioli considera que os encarnados apresentam maior agressividade sem bola e espera uma resposta forte da sua equipe perante um adversário de elevada qualidade. Do lado do Benfica, Marco Silva recusou atribuir favoritismo a qualquer uma das equipas, embora tenha reconhecido uma ligeira vantagem aos Dragões pelo fator casa e pelo maior período de preparação. O técnico encarnado sublinhou ainda a qualidade defensiva do Futebol Clube do Porto, a intensidade da pressão e o perigo nas bolas paradas. Ambos os treinadores abordaram também a arbitragem. Farioli pediu uma atuação justa, enquanto Marco Silva defendeu igualdade nas decisões ao longo da partida. O técnico do Benfica rejeitou ainda qualquer cenário de euforia devido à série positiva da equipa e garantiu que o grupo está focado no desafio do Dragão. Sobre a preparação, reconheceu que o Futebol Clube do Porto teve mais tempo para trabalhar, mas recusou essa diferença como desculpa. O clássico está marcado para este domingo e coloca frente a frente duas equipas que entram na jornada na luta pelo primeiro lugar. Futebol Clube do Porto, Benfica, este domingo, com um relato no canal do YouTube da Gol FM, numa emissão que vai começar a partir das 19 horas. E quem mais uma vez não vai aproveitar o resultado clássico é o Sporting, que voltou a desperdiçar uma vantagem na Liga Portuguesa e somou o terceiro empate da temporada ao ficar pelo 2-2 diante do Arouca em Alvalade. Os Leões entraram praticamente a ganhar, com Gonçalo Inácio a inaugurar o marcador logo aos 3 minutos. Luís Soares ampliou a vantagem aos 17. A situação complicou-se na segunda parte quando o Zeno Debaste recebeu ordem de expulsão direta aos 54 minutos. O Arouca aproveitou a vantagem e reduziu aos 81 através de na conversão de uma grande penalidade. Poucos minutos depois, aos 87, Dylan Andin restabeleceu a igualdade e confirmou a recuperação da equipa visitante. Com este resultado, o Sporting chega aos 15 pontos e mantém o terceiro lugar, mas pode ficar no quarto lugar se o Santa Clara vencer o Braga. O Arouca sobe também provisoriamente ao quinto posto, com 11 pontos.
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7: E agora seguimos com os craques mundiais neste produto 100% palavra. Frank Lampard, nascido a 20 de junho de 1978, é amplamente reconhecido como um dos maiores médios da história do futebol inglês e uma lenda do Chelsea. Criado numa família com forte herança futebolística, Lampard começou a sua carreira no West Ham United, o clube onde o seu pai havia jogado. Subiu às camadas principais do West Ham em 1995 e rapidamente se destacou pelas suas habilidades no meio-campo, marcando golos importantes e mostrando uma capacidade técnica notável. No entanto, foi a sua transferência para o Chelsea em 2001 que transformou a sua carreira. Lampard custou cerca de 11 milhões de libras ao clube londrino e rapidamente se tornou um pilar no meio-campo dos Blues. Durante a sua passagem pelo Chelsea, que durou até 2014, Lampard conquistou uma série impressionante de títulos, incluindo três Premier Leagues em 2004, 2005, 2005, 2006 e 2009-2010, quatro FA Cups, duas Taças da Liga e, claro, a tão sonhada Liga dos Campeões em 2012. Uma das marcas mais impressionantes de Lampard é a sua capacidade de marcar golos. Não foi apenas um jogador-chave na criação de jogadas, mas também se destacou pela sua impressionante veia goleadora. Lampard terminou a sua carreira no Chelsea como o maior goleador da história do clube, com 211 golos em 648 jogos, algo notável para um médio. Conhecido pela sua precisão nos remates de longa distância, especialmente com o pé direito, tornou-se conhecido pelos seus golos em momentos cruciais, além da sua consistência nas bolas paradas. A sua temporada de 2009-2010 foi particularmente impressionante, quando Lampard marcou 27 golos em todas as competições e ajudou o Chelsea a vencer a Premier League e a FA Cup, fazendo história com um double. A sua combinação de talento ofensivo, ética de trabalho incansável e inteligência tática fez dele um dos melhores jogadores da sua geração. Além do sucesso a nível do clube, Lampard teve uma carreira internacional notável, representando a seleção inglesa em diversas competições, incluindo 3 campeonatos do mundo e 2 campeonatos da Europa. Embora a Inglaterra não tenha alcançado o sucesso esperado durante essas competições, Lampard foi sempre um dos pilares da equipa e é amplamente respeitado pelos seus 66 jogos pela seleção. Após deixar o Chelsea em 2014, teve uma curta passagem pelo Manchester City antes de terminar a sua carreira nos New York City da MLS, onde jogou até 2016. Após a sua retirada dos relvados, o ex-atleta rapidamente se lançou na carreira de treinador e em 2018 assumiu o comando do Derby County, onde teve uma boa temporada na segunda divisão inglesa, levando o clube à final do play-off de promoção. No ano seguinte, Lampard assumiu o cargo de treinador do Chelsea, voltando ao clube onde teve os seus maiores sucessos como jogador. Durante a sua passagem por Stamford Bridge, focou-se em dar oportunidades a jovens jogadores da academia e conseguiu uma qualificação para a Liga dos Campeões na sua primeira temporada. Contudo, foi demitido em janeiro de 2021 após uma série de maus resultados e por aí prosseguiu a sua carreira como técnico por outras paragens.
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2: E está agora na hora de trazer mais um gigante adormecido à Golo FM.
7: O IFK Gotemburgo, fundado em 1904, é um dos clubes mais bem-sucedidos e tradicionais da Suécia. Com sede em Gotemburgo, a equipa faz parte da elite do futebol sueco e possui uma rica história de conquistas, tanto no plano doméstico como no internacional. Nos primeiros anos, o Gotemburgo rapidamente se destacou no futebol do país. Em 1908, apenas 4 anos após a sua fundação, o clube conquistou o seu primeiro título da Svenska Mästerkuppen, o título do campeonato sueco da época. Ao longo das décadas seguintes, o clube continuou a ser uma força dominante, conquistando vários títulos nacionais e consolidando-se como uma referência no futebol do país. A década de 1980 é considerada a era de ouro do IFK Gotemburgo. Durante esse período, o clube alcançou um feito que o catapultou para o cenário internacional, a conquista da Taça UEFA. Em 1982, sob o comando do treinador Sven-Göran Eriksson, o Gotemburgo surpreendeu a Europa ao vencer a competição, derrotando o poderoso Hamburgo na final com um agregado de 4-0. 5 anos depois, em 1987, o Gotemburgo voltou a brilhar na Taça UEFA, conquistando novamente o troféu. Desta vez, a equipa sueca venceu o Dundee United, da Escócia, na final, com um resultado global de 2-1. Esta dupla conquista internacional, somada ao sucesso doméstico, fez com que o clube se tornasse uma referência no futebol europeu durante a década de 1980. Além do sucesso nas competições europeias, o Gotemburgo manteve a sua hegemonia no futebol sueco ao longo dos anos. Com mais de 18 títulos da Allsvenskan, o clube clube é um dos maiores vencedores do campeonato do país. Entre 1990 e 1996, o Gutenburgo venceu o campeonato por 6 vezes, reforçando o seu estatuto como uma das equipas mais dominantes do futebol da Escandinávia, e durante esse período o clube também participou em várias edições da Liga dos Campeões, alcançando os quartos de final em 1995. Apesar do seu sucesso histórico, o Gutenburgo enfrentou dificuldades nas décadas seguintes, com uma crise financeira e uma queda de rendimento desportivo. Contudo, conseguiu reerguer-se e em 2007 voltou a conquistar o campeonato sueco, pondo fim a um jejum de 11 anos sem títulos. Nos últimos anos, o Gutenburgo tem lutado para retomar o seu lugar entre as melhores equipas da Suécia, mas o seu legado de conquistas e a sua tradição continuam a fazer do clube um dos maiores do futebol. O Gutenburgo é o único clube sueco a ter conquistado 2 taças UEFA, um feito que o coloca entre os grandes clubes europeus. A sua capacidade de competir de igual para igual com equipas das principais ligas europeias, especialmente durante a década de 80, faz do clube um dos nomes mais respeitados do futebol sueco e escandinavo.
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0: E está agora na hora de trazer mais um grande feito histórico à Golo FM.
7: O Campeonato da Europa de 2016 ficará para sempre gravado na memória de Portugal como o momento mais glorioso da sua história desportiva. Realizado em França, este torneio trouxe à nação lusa o seu primeiro grande título internacional, conquistado de forma épica e inesperada. Para a equipa portuguesa, liderada por Fernando Santos, a caminhada até à vitória foi marcada por uma narrativa única, onde o espírito de resiliência e união prevaleceu sobre todas as probabilidades. Portugal começou o Euro 2016 com a expectativa de chegar às fases mais avançadas, mas poucos poderiam prever o percurso invulgar que acabaria por seguir. Inserida no Grupo F, juntamente com Islândia, Áustria e Hungria, a nossa seleção não conseguiu vencer nenhum dos 3 jogos da fase de grupos. Empates contra a Islândia, 1 golo, contra a Áustria, 0, e contra a Hungria, 3, deixaram a equipa no 3º lugar do grupo, passando à fase seguinte como uma das melhores 3ª classificadas. Apesar de não encantar no início, Fernando Santos tinha uma confiança inabalável.
8: Eu já disse à minha família, só vou de 11 para Portugal. E vou lá e vou ser recebido em festa.
7: A partida dos 8º de final, Portugal começou a construir o seu caminho rumo à história, mantendo o padrão de jogos equilibrados. Frente à Croácia, um dos adversários mais fortes do torneio, a seleção portuguesa venceu por 1-0 no prolongamento, graças a um golo de Ricardo Quaresma. Nos quartos de final, a Polónia foi o adversário, num jogo que terminou empatado a 1 golo após 120 minutos. A decisão seguiu para as grandes penalidades, onde Rui Patrício brilhou, garantindo a passagem às meias finais. Já nessa mesma partida, Portugal finalmente conseguiu uma vitória mais expressiva, derrotando o país de Gales por 2-0. Cristiano Ronaldo e Nani foram os autores dos golos que levaram a seleção à segunda final do Europeu, depois da dolorosa derrota em 2004. Desta vez o adversário era a anfitriã França, com o apoio da sua fervorosa claque e jogadores de grande qualidade, como Antoine Griezmann, o melhor marcador da competição.

0: franceses que encontraram em Rui Patrício um intransponível. O tempo regulamentar terminou sem golos e o jogo seguiu para prolongamento. No minuto 109, o momento histórico chegou. Éder, muitas vezes criticado e subvalorizado, recebeu a bola fora da área, resistiu à marcação de Koscielny e disparou um remate potente e colocado, batendo o Guiorri.
1: Quem vale gritar mais alto somos nós, somos Portugal! A bola está na seleção portuguesa, só dá Portugal nesta segunda parte do campeonato. A bola para João Rodrigo, atenção, olha Portugal, trouxe a trabalhar assim, já ajeitou Éder, já ajeitou, já passou a frente, vai a gente matar.
0: Portugal estava na frente. O golo de Éderzito, inesperado mas glorioso, foi suficiente para dar a Portugal a vitória por 1-0 e garantir o tão desejado título europeu. Pela primeira vez, a seleção lusa erguia um troféu internacional, um momento que ficará para sempre na história do futebol, com Cristiano Ronaldo e Fernando Santos a levantarem o troféu em conjunto, com lágrimas de felicidade. O Euro 2016 provou que no futebol o caminho até à glória nem sempre é linear. Mais importante do que a forma como se começa é a capacidade de superar obstáculos e acreditar até ao final. Com esta vitória, o nosso país consolidou-se como uma das grandes potências do futebol europeu e a conquista de 2016 será sempre lembrada como um símbolo de coragem e determinação, bem à homenagem aos contos lusitanos.

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1: A versatilidade é uma marca dos melhores, que podem jogar em várias posições e adaptar-se a diferentes sistemas de jogo. É o perfil do jogador que destacamos agora na primeira Rádio Desporto.
2: Perfil do jogador. Amin Harit, nascido a 18 de junho de 1997 em Pontoise, França, é um futebolista internacional marroquino que joga como médio ofensivo no Olympique de Marselha. Conhecido pela sua habilidade técnica, criatividade e capacidade de drible, Harit tem-se destacado pela sua versatilidade em campo, conseguindo atuar tanto no centro como nas alas. Harit começou a sua formação no Nantes, clube onde fez a sua estreia profissional em 2016. As suas exibições impressionaram desde cedo, o que lhe valeu uma transferência para o Schalke 04 em 2016. 17, onde rapidamente se afirmou como uma das principais figuras da equipa na Bundesliga. Durante o seu tempo na Alemanha, destacou-se pela sua capacidade de quebrar linhas defensivas e pela inteligência no último passe. Em 2021 foi emprestado ao Marselha, onde encontrou um novo impulso na sua carreira, tornando-se uma peça-chave no esquema da equipa. Internacionalmente, Harit escolheu representar Marrocos, país de origem dos seus pais, e participou em várias competições importantes, incluindo a Taça das Nações Africanas.
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1: Agora nesta emissão seguimos com os craques da Liga Portuguesa, aqueles que mais se destacaram. O talento desses craques imortalizou-os, mas a vida pós-carreira nem sempre é fácil e alguns enfrentam também desafios em manter a mesma relevância. É para ouvirmos também aqui nestas emissões da primeira rádio de desporto esses craques que mais se destacaram na Liga Portuguesa.
2: Givanildo Vieira de Sousa, mais conhecido como Hulk, é um dos grandes nomes do futebol brasileiro. Com uma carreira que se destaca pela sua força física, habilidade e precisão nos remates, Hulk teve passagens memoráveis por clubes como o Futebol Clube do Porto, Zenit de São Petersburgo e, claro, também pela seleção brasileira. Hulk começou a sua carreira no Brasil, mas foi no futebol asiático que deu os primeiros passos em termos internacionais, quando foi contratado pelo Kawasaki Frontale do Japão. Depois de passar por empréstimos no Consadole Sapporo e no Tóquio Verde, e onde chamou a atenção pelos muitos golos marcados, Hulk começou a ganhar notoriedade e atraiu o interesse de clubes europeus. Em 2008, chegou a Portugal para representar o Futebol Clube do Porto, clube onde viveria uma das fases mais marcantes da sua carreira. Na sua primeira temporada, em 2008-2009, já mostrou o seu valor, contribuindo com 8 golos no campeonato e ajudando o Porto a conquistar o título da Primeira Liga. Rapidamente se tornou uma peça fundamental na equipa portista, destacando-se pela sua força, velocidade e capacidade de finalização. O auge da passagem de Hulk pelo Futebol Clube do Porto ocorreu na temporada de 2010-2011, quando o clube, comandado por André Villas-Boas, venceu a Liga Europa e dominou o cenário nacional, conquistando o Campeonato Português de forma invicta. Hulk foi crucial para essa campanha, terminando como o melhor marcador do campeonato com 23 golos e contribuindo também nas competições europeias.

0: vez. Ao todo, durante as 4 temporadas que passou no Dragão, o jogador brasileiro ajudou o clube a conquistar 4 títulos da Primeira Liga, 3 taças de Portugal, 3 supertaças Cândido de Oliveira e a já mencionada Liga Europa. O seu poderio físico transformou-o num dos jogadores mais temidos e admirados da Liga Portuguesa. A sua presença em campo era avassaladora e a sua capacidade de jogar tanto como extremo como avançado deu uma versatilidade tática ao Porto. Durante o tempo que passou em Portugal, o Hulk marcou centenas de golos em competições domésticas e internacionais, consolidando-se como um dos melhores estrangeiros que já passaram pelo clube. Em 2012, após o sucesso em Portugal, o atleta foi vendido ao Zenit de São Petersburgo, da Rússia, por um valor recorde na altura. A transferência, avaliada em cerca de 60 milhões de euros, foi uma das maiores da história do futebol português. No Zenit, Hulk continuou a brilhar, ajudando a equipa russa a conquistar o campeonato da Premier League do país e diversas outras taças nacionais. No entanto, mesmo com o sucesso na Rússia, o impacto que teve no futebol do Porto será sempre lembrado como um dos pontos mais altos da sua carreira. Hulk também teve uma carreira internacional de sucesso, já que foi convocado regularmente para a seleção brasileira, tendo disputado torneios importantes como o Campeonato do Mundo de 2014, realizado no próprio país, e os Jogos Olímpicos de Londres em 2012, onde conquistou a medalha de prata. Embora tenha enfrentado algumas críticas ao longo do tempo na seleção, principalmente pelo seu estilo de jogo físico, Hulk contribuiu com momentos importantes e jogou ao lado de grandes estrelas como Neymar e Oscar. Depois de deixar o Zenit, aventurou-se no futebol chinês, defendendo o Shanghai Sipg, onde continuou a exibir a sua potência e talento, conquistando títulos nacionais. Em 2021, regressou ao Brasil para jogar pelo Atlético Mineiro, onde rapidamente se tornou uma das referências da equipa, ajudando o clube a conquistar o Brasileirão e a Copa do Brasil, somando assim mais alguns títulos para a sua já vitoriosa carreira. Em resumo, Hulk deixou uma marca indelével no futebol mundial, especialmente em Portugal, onde se tornou um ídolo do futebol do Porto. A sua força, habilidade e capacidade de decisão transformaram-no numa das figuras mais icónicas a vestir a camisola azul e branca, sendo sempre lembrado no clube como legado do incrível Hulk.
1: Me preocupo muito chegar pela porta da frente, sair pela porta da frente, sair valorizado, sair respeitado, então isso não tem preço. Então procuro estar com a cabeça boa para jogar. Graças a Deus, quando eu cheguei, eu saí pela porta da frente. Quando eu tiro a camisa que faço a pose do Hulk, assim, a galera vai à loucura, então foi especial.
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3: São 10h50.
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3: 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Olhamos agora nesta emissão para os craques mundiais. Apesar da sua ausência no campo, o legado destes jogadores continua a inspirar novas gerações que procuram também alcançar a mesma grandeza. É para ouvir também aqui na primeira Rádio Desporto os craques mundiais com o Hugo Taveira.
0: Javier Zanetti, conhecido como El Tractor, é uma das lendas imortais do futebol mundial, especialmente pela sua longa e brilhante carreira no Inter de Milão. Nascido em Buenos Aires, Argentina, a 10 de agosto de 1973, Zanetti começou a sua trajetória no futebol argentino, jogando pelo Talleres de Remédios da Escalada e mais tarde pelo Banfield, onde chamou a atenção pela sua capacidade física e técnica, jogando tanto como lateral direito como como médio defensivo. A grande virada na sua carreira ocorreu em 1995, quando o Inter de Milão decidiu contratá-lo. Seria o início de uma ligação de quase duas décadas entre Zanetti e o clube italiano, uma história marcada por lealdade, conquistas e uma liderança incontestável. Ao longo de 19 anos defendendo o Inter, o argentino tornou-se o jogador com mais partidas na história do clube, somando mais de 850 jogos. Um dos momentos mais marcantes da sua carreira foi a temporada de 2009-2010, em que o Inter, comandado por José Mourinho, conquistou a Liga dos Campeões pela primeira vez em 45 anos. Zanetti, capitão e líder inquestionável, foi fundamental na caminhada para a Tríplice Coroa, que incluiu também a Série A italiana e a Copa da Itália. A sua capacidade de jogar em várias posições e o seu profissionalismo fizeram dele um dos jogadores mais versáteis e respeitados do futebol mundial. Além dos títulos pelo Inter, Zanetti também teve uma carreira de sucesso pela seleção argentina, disputando mais de 140 jogos ao longo de 17 anos de serviço. Participou em várias edições do Campeonato do Mundo e da Copa América, embora nunca tenha conquistado um grande título internacional com a seleção. No entanto, a sua importância para o futebol argentino nunca foi questionada, sendo uma referência de longevidade e excelência. A carreira de Zanetti também foi marcada pela sua atitude fora de campo. Conhecido pela sua humildade e carisma, criou a Fundação Pupi, uma organização beneficente que ajuda crianças em situação de vulnerabilidade na Argentina. A sua dedicação a causas sociais reforçou a imagem de um jogador que, além de excelente atleta, sempre se preocupou com o bem-estar das comunidades. Quando se aposentou em 2014, aos 40 anos, Zanetti já era uma verdadeira lenda viva. O Inter de Milão decidiu retirar a camisola 4 em sua homenagem, um gesto raro no futebol que demonstra o impacto imenso que teve no clube. Após encerrar a carreira como jogador, continuou ligado ao Inter, assumindo funções diretivas na equipa. Atualmente é vice-presidente dos Nerazzurri, onde continua a contribuir para o desenvolvimento do clube. Em suma, Javier Zanetti é sinónimo de lealdade, liderança e classe, tanto dentro como fora de campo. A sua carreira é um exemplo de como o profissionalismo e a dedicação podem transformar um jogador numa lenda.
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3: Vamos lá olhar agora para mais um gigante adormecido aqui na Primeira Rádio Desporto.
0: O Celtic Football Club é um dos clubes de futebol mais importantes e tradicionais da Escócia e do mundo. Fundado em 1887, na cidade de Glasgow, o Celtic construiu uma história repleta de sucessos nacionais e internacionais, consolidando-se como um gigante do futebol europeu, especialmente nas conquistas da década de 1960. Desde a sua fundação, o Celtic destacou-se como uma força dominante no futebol escocês, conquistando o seu primeiro título da Scottish League Championship em 1893, apenas 5 anos após ser criado. O clube rapidamente se tornou um dos mais vencedores do país, ao lado do seu maior rival, o Rangers, com quem protagonizou o famoso Old Firm, um dos derbys mais históricos e intensos do futebol mundial. O maior feito internacional do Celtic ocorreu na temporada de 1966-67, quando a equipa se tornou a primeira do Reino Unido a conquistar a Taça dos Campeões Europeus, a atual Liga dos Campeões. Sob o comando do lendário treinador Jock Stein, o Celtic, apelidado de Lisbon Lions, derrotou o poderoso Inter de Milão na final realizada em Lisboa, no Estádio Nacional, com uma vitória por 2-1. Essa conquista não foi apenas memorável pelo título em si, mas também pela forma como o Celtic jogou. A equipa adotou um estilo ofensivo, em contraste com o futebol defensivo da época. Jimmy Johnson e Bobby Murdoch foram dois dos grandes destaques dessa equipa e o triunfo tornou o Celtic um dos maiores clubes da Europa e um símbolo do orgulho para o futebol escocês. Na mesma temporada, o Celtic conquistou também todos os principais troféus domésticos possíveis: a Liga Escocesa, a Taça da Liga e ainda a Glasgow Cup. Após o título europeu de 1967, o Celtic continuou a ser uma força competitiva na Europa. Voltou a chegar à final da Taça dos Campeões Europeus em 1970, mas foi derrotado aí pelos neerlandeses do Feyenoord por 2-1. Além disso, nas décadas seguintes, o clube fez várias participações dignas de nota nas competições europeias, embora sem repetir o sucesso de 1967. Na década de 2000, o Celtic viveu outro momento importante ao alcançar a final da Taça UEFA, atual Liga Europa, em 2003, sob o comando de Martin O'Neill. Na final realizada em Sevilha, a equipa foi derrotada por 3-2 pelo Futebol Clube do Porto, num jogo intenso que só foi decidido no prolongamento. O Celtic, além dos seus feitos em campo, é um clube com uma rica tradição e identidade cultural. Fundado com o objetivo de ajudar a comunidade irlandesa de Glasgow, o Celtic manteve uma forte ligação com as suas raízes católicas e irlandesas, sendo uma parte integrante da comunidade local. O clube continua a ser uma potência no futebol escocês, regularmente conquistando títulos da Scottish Premiership e mantendo-se competitivo em competições europeias. O Celtic Park, o estádio da equipa, é famoso pela sua atmosfera vibrante e apaixonada. O emblema britânico Benfica também possui uma forte base de adeptos a nível global que seguem fielmente o clube, tanto nas competições domésticas como nas europeias, celebrando o legado de conquistas e o espírito do futebol ofensivo e competitivo que sempre os caracterizaram. Em suma, o Celtic Football Club é mais do que apenas um clube de futebol. É um símbolo de orgulho para os seus adeptos e uma das instituições mais veneradas do futebol europeu. A conquista da Taça dos Campeões Europeus de 1967 permanece o ponto mais alto da sua rica história e o legado do clube continua a ser transmitido através das gerações.
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3: Vamos lá olhar agora para mais um grande feito histórico aqui na Primeira Rádio do Desporto.
0: A equipa do Santos entre 1960 e 1969 é amplamente considerada uma das maiores da história do futebol mundial. Durante esta década, o clube brasileiro, liderado pela lenda Pelé, conquistou títulos nacionais e internacionais, enquanto encantava adeptos com o seu futebol ofensivo e dinâmico. O Santos revolucionou a maneira como o futebol era jogado no Brasil, estabelecendo um padrão que seria lembrado por gerações. Esta equipa foi a responsável por transformar o Santos num dos clubes mais respeitados e temidos do planeta. A história de ouro do emblema paulista começou em 1960, quando o clube já contava com Pelé, um jovem prodígio que aos 17 anos havia sido campeão mundial com o Brasil no Mundial de 58. Além dele, a equipa contava com outros grandes jogadores, como Coutinho, Pepe e Zito. O trio Pelé, Coutinho e Pepe formavam um dos ataques mais mortíferos da história, que aliado ao talento no meio-campo e à solidez defensiva, proporcionou ao Santos uma combinação perfeita para o domínio total no futebol. Em 1961, o Santos conquistou o Campeonato Paulista, marcando o início de uma era de supremacia no futebol brasileiro. Entre os maiores feitos desta equipa está a conquista da Taça Libertadores da América em 1962 e 63, sendo que naquela época poucos clubes sul-americanos tinham alcançado sucesso tão consistente a nível internacional. O Santos não só ganhou estas duas edições da competição mais importante da América do Sul, como também venceu a Taça Intercontinental nesses mesmos anos, ao derrotar o Benfica e o AC Milan, respectivamente. Ao bater o campeão europeu, o Santos provou ser a melhor equipa do mundo, com Pelé a brilhar em ambos os duelos. O jogo de 1962 contra o Benfica ficou marcado pela grande exibição de Pelé em Lisboa, onde o Santos venceu por 5-2 numa exibição de gala. A era dourada do emblema paulista foi também recheada de títulos domésticos. O clube conquistou o Campeonato Brasileiro, então conhecido como Taça do Brasil, por 5 vezes consecutivas entre 1961 e 65, além de somar mais 2 títulos no torneio Roberto Gomes Pedrosa, precursor do atual Campeonato Brasileiro, em 1968. O domínio santista no Brasil foi avassalador, com a equipa a ganhar praticamente todos os títulos possíveis e a criar uma aura de invencibilidade. Além dos títulos e conquistas, a equipa do Santos ficou marcada pelo seu estilo de jogo, que combinava talento individual, jogadas espetaculares e uma visão ofensiva constante. O Santos era sinónimo de espetáculo, com os seus jogadores a atraírem multidões por onde quer que passassem. Pelé, o grande maestro da equipa, combinava velocidade, técnica e um poder de finalização ímpar, e ao seu lado, Coutinho e Pepe completavam um trio letal que aterrorizava as defesas adversárias. Pelé não só se tornaria o maior artilheiro da história do clube, como também o maior goleador da história do futebol, com mais de 1000 golos na carreira. A década de 60 foi um período em que o Santos transcendeu as fronteiras do Brasil. A equipa fazia excursões por todo o mundo, jogando partidas amigáveis em lugares como a Europa, a África e a Ásia. Este fenómeno internacional levou o nome do Santos e de Pelé para todos os cantos do planeta, consolidando o clube como um emblema global. Estas digressões também representavam uma fonte significativa de receitas para o clube, que aproveitava a enorme popularidade da sua equipa e do seu principal astro. Mesmo com o sucesso internacional, a equipa do Santos não perdeu o foco no cenário doméstico, continuando a dominar o futebol brasileiro. Para além dos títulos, o impacto que o Santos teve na cultura do futebol foi profundo. O clube influenciou o estilo de jogo de várias gerações, com a sua mentalidade ofensiva e habilidade técnica a tornarem-se referências para outros emblemas e seleções. No entanto, com o fim da década de 60, a equipa começou a perder algumas das suas peças-chave. Coutinho e Zito deixaram o clube e Pelé, embora ainda fosse um dos melhores jogadores do mundo, começou a entrar na fase final da sua carreira. O declínio natural da equipa foi inevitável, mas o legado que o Santos deixou durante esse período é inegável. Esta equipa revolucionou o futebol e é lembrada como uma dos melhores de todos os tempos. A era de ouro do Santos, na década de 1960, permanece viva na memória dos adeptos e na história do futebol nacional. Pelé, considerado um dos maiores jogadores de todos os tempos, consolidou o seu estatuto como o rei do futebol durante esse período, enquanto o Santos se firmou como um dos maiores clubes do mundo. Este foi um dos momentos mais brilhantes da história do desporto e uma fase inesquecível para todos os adeptos do Santos e todos os apreciadores de futebol.
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8: São 11 da manhã e 1 minuto.
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9: Dia de super clássico no futebol português. Futebol Clube Porto e Benfica defrontam-se este domingo no primeiro clássico da temporada, no encontro referente à sétima jornada da Primeira Liga Portuguesa. Farioli e Marcos Silva já fizeram a antevisão. O treinador do Porto destacou a relevância do encontro para o clube e para a cidade. Reconheceu a evolução do Benfica desde a chegada de Marcos Silva. Farioli considera que os encarnados apresentam maior agressividade sem bola e espera uma resposta forte da sua equipe perante um adversário de elevada qualidade. Do lado do Benfica, Marcos Silva recusou atribuir favoritismo a qualquer uma das equipas, embora tenha reconhecido uma ligeira vantagem aos Dragões pelo fator casa e pelo maior período de preparação. O técnico encarnado sublinhou ainda a qualidade defensiva do Futebol Clube do Porto, a intensidade da pressão e o perigo nas bolas paradas. Ambos os treinadores abordaram também a arbitragem. Farioli pediu uma atuação justa, enquanto Marcos Silva defendeu igualdade nas decisões ao longo da partida. O técnico do Benfica rejeitou ainda qualquer cenário de euforia devido à série positiva da equipa e garantiu que o grupo está focado no desafio do Dragão. Sobre a preparação, reconheceu que o Futebol Clube do Porto teve mais tempo para trabalhar, mas recusou essa diferença como desculpa. O clássico está marcado para este domingo e coloca frente a frente duas equipas que entram na jornada na luta pelo primeiro lugar. Futebol Clube do Porto, Benfica, este domingo, com um relato no canal do YouTube da Gol FM, numa emissão que vai começar a partir das 19 horas. E quem mais uma vez não vai aproveitar o resultado clássico é o Sporting, que voltou a desperdiçar uma vantagem na Liga Portuguesa e somou o terceiro empate da temporada ao ficar pelo 2-2 diante do Arouca em Alvalade. Os Leões entraram praticamente a ganhar, com Gonçalo Inácio a inaugurar o marcador logo aos 3 minutos. Luís Soares ampliou a vantagem aos 17. A situação complicou-se na segunda parte, quando Zeno De Bast recebeu ordem de expulsão direta aos 54 minutos. O Arouca aproveitou a vantagem e reduziu aos 81 através de na conversão de uma grande penalidade. Poucos minutos depois, aos 87, Dylan Andin restabeleceu a igualdade e confirmou a recuperação da equipa visitante. Com este resultado, o Sporting chega aos 15 pontos e mantém o terceiro lugar, mas pode ficar no quarto lugar se o Santa Clara vencer o Braga. O Arouca sobe também provisoriamente ao quinto posto, com 11 pontos.
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14: Entendo que o que vivemos aqui hoje chama-se... É um caso para ser estudado pelo IPMA, porque assistimos claramente a uma réplica do ciclone dos Açores. Em Lisboa, de uma réplica do ciclone dos Açores. Mas isto será seguramente algo para ser estudado hoje pelo IPMA, porque não encontro outra instituição que consiga fazê-lo quando estamos a falar de réplicas de ciclones. Réplicas de ciclones.

0: jogador ideal sabe equilibrar disciplina e criatividade, sendo imprevisível nos momentos decisivos. É para ouvir também todos os dias, aqui na Primeira Rádio Desporto, o perfil do jogador.
1: Perfil do jogador. Luka Modric, nascido a 9 de setembro de 1985 em Zadar, na Croácia, é um médio conhecido pela sua visão de jogo e controle no meio-campo. Começou a sua carreira profissional no Dinamo Zagreb, onde se destacou rapidamente e ajudou o clube a ganhar vários títulos nacionais. O seu desempenho chamou a atenção do Tottenham Hotspur, que o contratou em 2008. No Tottenham, Modric consolidou-se como um dos melhores médios da Premier League, o que levou à sua transferência para o Real Madrid em 2012. Na capital espanhola, o croata tornou-se uma peça-chave na equipa, contribuindo para a conquista de múltiplos títulos, incluindo 6 Ligas dos Campeões. Na temporada de 2017-2018, Modric foi premiado com o Ballon d'Or, tornando-se o primeiro médio a ganhar o prémio desde 2007. Na seleção croata, Modric tem sido uma figura central, liderando a equipa até à final do Campeonato do Mundo de 2018, onde a Croácia terminou como vice-campeã. A sua capacidade de liderança e o seu estilo de jogo refinado continuaram a ser fundamentais para a seleção e para o Real Madrid, sendo que Modric se mantém uma das principais figuras do futebol mundial, conhecido pela sua habilidade técnica e inteligência tática.
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0: Os seus prémios, troféus, são apenas uma pequena amostra do impacto que tiveram com o seu legado a ultrapassar as fronteiras do desporto. Está na altura de trazermos mais um craque da Liga Portuguesa aqui à Primeira Rádio Desporto.
1: Óscar Cardoso, mais conhecido como Taquara, é um dos maiores goleadores da história recente do futebol sul-americano e europeu. Nascido a 20 de maio de 1983 em Juan Eulogio Estigarribia, no Paraguai, Cardoso começou a sua carreira futebolística no modesto clube 3 de Fevereiro, onde rapidamente se destacou pelo seu instinto goleador e capacidade física. Com 1,93m de altura e uma presença imponente na área, o avançado tinha todas as características para ser um sucesso como ponta de lança e rapidamente chamou a atenção de clubes maiores no seu país. A ascensão de Cardoso ao cenário internacional começou verdadeiramente em 2006, quando foi contratado pelo Newell's Old Boys da Argentina. No clube de Rosário, Cardoso tornou-se rapidamente uma referência ofensiva, marcando 21 golos em 33 jogos, um registro impressionante que despertou o interesse de clubes europeus. Foi então que em 2007, o Benfica, à procura de um avançado com capacidade para resolver jogos, apostou 9 milhões de euros na contratação do paraguaio, um valor elevado na época, mas que viria a ser amplamente justificado pelos feitos que se seguiriam. Cardoso chegou ao Benfica com grande expectativa e não demorou a justificar o investimento. Na sua primeira época, marcou 22 golos em todas as competições, destacando-se pelo seu potente pé esquerdo, capaz de remates fulminantes de qualquer zona do campo. O paraguaio rapidamente ganhou o carinho dos adeptos benfiquistas, que o apelidaram de Taquara, uma referência à sua estatura e à sua capacidade de desferir remates potentes, tal como uma lança. Com a sua presença na área, Cardoso trouxe ao Benfica uma nova dimensão ofensiva. No entanto, foi na época de 2009-2010 que Óscar Cardoso viu o seu auge ao serviço do clube encarnado. Sob o comando de Jorge Jesus, o Benfica conquistou o título de campeão nacional e Cardoso sagrou-se o melhor marcador da Primeira Liga com 26 golos, números que reforçaram o seu estatuto como um dos mais letais avançados da Europa. Além disso, contribuiu para a vitória na Taça da Liga, demonstrando ser decisivo nos momentos mais importantes da época. A sua parceria com jogadores como Ángel Di María e Pablo Aimar foi fundamental para o sucesso ofensivo da equipa e Cardoso tornou-se o goleador de referência no Clube da Luz. Nas competições europeias, também foi protagonista, destacando-se pela sua capacidade de marcar em momentos decisivos. Em 2013, durante a campanha que levou o Benfica à final da Liga Europa, o avançado paraguaio marcou 2 golos na vitória sobre o Fenerbahçe nas meias finais, carimbando o passaporte do clube encarnado para a final contra o Chelsea. Embora o Benfica não tenha conseguido vencer o troféu, Cardoso deixou uma marca indelével, terminando como o melhor marcador da competição com 7 golos. Ao longo das suas 7 temporadas no Benfica, estabeleceu-se como uma lenda do clube, marcando o total de 172 golos em 293 jogos, o que o coloca entre os melhores goleadores da história do clube e o melhor não nascido em Portugal. O seu pé esquerdo era temido por defesas e guarda-redes e a sua capacidade de converter livres diretos e grandes penalidades tornou uma arma letal em qualquer situação de bola parada. Além dos dois campeonatos nacionais conquistados, venceu também 5 taças da Liga e uma taça de Portugal, sendo uma peça fundamental em todas estas conquistas. Em 2014, após uma longa e bem-sucedida carreira no Benfica, Cardoso transferiu-se para o Trabzonspor, da Turquia, onde continuou a mostrar a sua veia goleadora. Apesar de já não estar no seu auge físico, Cardoso manteve uma impressionante média de golos, marcando 25 em 66 jogos durante as duas épocas em que representou o clube turco. A sua experiência e faro pelo golo ainda o tornavam um avançado respeitado, tanto no campeonato como nas competições europeias. Após a sua passagem pela Turquia, Cardoso ainda regressou à América do Sul, onde jogou pelo Libertad no Paraguai, consolidando-se como um ícone no futebol do seu país. A sua longevidade como jogador de topo e a consistência ao longo de uma carreira recheada de golos tornaram-no numa referência para várias gerações. Além disso, foi também um nome habitual na seleção paraguaia, tendo representado o seu país em várias edições da Copa América e nas eliminatórias para os Mundiais, somando mais de 50 internacionalizações. Com uma carreira marcada por golos, títulos e momentos decisivos, Óscar Cardoso será sempre lembrado como um dos grandes avançados da sua geração. No Benfica, o Taquara eternizou-se como um dos maiores goleadores da história do clube e a sua carreira é um testemunho de como o talento, aliado à capacidade de se reinventar, pode prolongar uma carreira ao mais alto nível durante muitos anos. Embora os tempos de glória tenham ficado para trás, Cardoso deixou uma marca indelével no futebol, especialmente em Portugal, onde o seu nome será para sempre sinónimo de golos e sucesso com a camisola das Águias.

0: Está na altura dos craques mundiais. Muitos destes ícones do futebol mantêm-se ligados ao desporto, seja como comentadores, treinadores ou embaixadores de clubes e marcas. Outros, inclusive, já não estão entre nós. Mas fazemos questão de os recordar aqui na Primeira Rádio Desporto.
1: Marco van Basten é considerado um dos maiores avançados da história do futebol mundial, tanto pelo seu talento técnico como pela sua capacidade de marcar golos decisivos em momentos cruciais. Nascido a 31 de outubro de 1964, em Utrecht, nos Países Baixos, desde cedo demonstrou um talento inato para o futebol, seguindo os passos do pai, Joop van Basten, que também jogara profissionalmente. O jovem Marco começou a jogar no clube local, o Utrecht, mas rapidamente atraiu a atenção do Ajax, um dos gigantes do futebol neerlandês, onde ingressou aos 16 anos. Foi no Ajax que van Basten começou a destacar-se no cenário do futebol internacional. Fez a sua estreia na equipa principal em 1982, substituindo ninguém menos que o Johan Cruyff, uma das maiores lendas do clube. A transição não poderia ter sido melhor. Van Basten não só mostrou que estava à altura do desafio, como rapidamente se tornou o novo talismã da equipa. Na sua primeira temporada completa, em 1983-84, conquistou a sua primeira bota de ouro, como o melhor marcador da Eredivisie, com 28 golos, um feito que repetiria várias vezes. A sua capacidade de finalização era extraordinária, combinando técnica refinada, inteligência tática e uma incrível habilidade acrobática que lhe permitia marcar golos de todos os ângulos e em todas as circunstâncias. Pelo Ajax, van Basten conquistou 3 campeonatos neerlandeses, 3 taças dos Países Baixos e, em 1987, a Taça das Taças, onde marcou o único golo na final contra o Lokomotiv Leipzig, em Atenas. A sua carreira nos Países Baixos terminou com um impressionante registro de 128 golos em 133 jogos pelo clube de Amsterdão. Em 1987, van Basten transferiu-se para o AC Milan, um dos maiores clubes da Europa, que já contava com outros dois dos maiores talentos neerlandeses, Ruud Gullit e Frank Rijkaard. Sob o comando do lendário treinador Arrigo Sacchi, o Milan formou uma das melhores equipas de todos os tempos, com van Basten como o principal goleador. A sua chegada ao futebol italiano foi inicialmente marcada por dificuldades devido a uma grave lesão no tornozelo, mas após a recuperação, van Basten mostrou porque era considerado um dos melhores da sua geração. Nos anos seguintes, ajudou o Milan a conquistar 2 títulos da Taça dos Campeões Europeus, em 1989 e 1990, além de 4 campeonatos italianos. Na final de 1989, van Basten marcou 2 golos na vitória por 4-0 sobre o Steaua Bucareste, numa das exibições mais dominantes de uma equipa na história do futebol europeu. O avançado continuava a impressionar com a sua técnica, visão de jogo e, claro, com a sua capacidade de concretização. Um dos momentos mais memoráveis da sua carreira aconteceu ao serviço da seleção neerlandesa no Campeonato Europeu de 1988, na Alemanha. Van Basten foi o herói da competição, terminando como melhor marcador com 5 golos, incluindo o golo decisivo na final contra a União Soviética, um remate de primeira quase sem ângulo que é considerado um dos melhores golos da história das grandes competições. A sua exibição nesse torneio valeu-lhe a primeira das suas 3 bolas de ouro em 1988, 89 e 1992, reafirmando o seu estatuto como o melhor jogador do mundo naquela época. Infelizmente, a carreira de Van Basten foi encurtada devido a sucessivas lesões no tornozelo, culminando na sua reforma precoce aos 30 anos em 1995. O último jogo oficial aconteceu na final da Liga dos Campeões de 1993, onde o Milan foi derrotado pelo Marselha. Apesar das tentativas de recuperação, as lesões impediram de continuar a jogar ao mais alto nível, encerrando a carreira de um dos maiores talentos que o futebol já viu. Apesar de um percurso abreviado, Marco van Basten deixou uma marca indelével no futebol mundial. A sua combinação de elegância, poder e precisão fizeram dele uma verdadeira gazela nos relvados. Tanto no Ajax como no Milan, van Basten construiu um legado que perdura até hoje e os seus feitos pela seleção dos Países Baixos consolidaram o seu lugar na história. Mais tarde, após encerrar a carreira como jogador, ainda teve passagens como treinador, incluindo a seleção neerlandesa, mas será sempre lembrado pelos seus feitos dentro das quatro linhas.

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1: E agora seguimos com os gigantes adormecidos neste produto 100% palavra.
2: O FC Nuremberg, conhecido simplesmente como Nuremberg, é um dos clubes mais históricos do futebol alemão. Fundado em 1900, o clube teve um papel determinante no desenvolvimento do futebol na Alemanha, especialmente durante as primeiras décadas do século XX. O clube bávaro, sediado na cidade de Nuremberg, cedo se destacou pela sua capacidade competitiva, acumulando vários títulos e tornando-se uma referência no futebol germânico. Nos anos 1920, o Nuremberg viveu a sua primeira era de ouro. Foi durante este período que o clube se estabeleceu e à sua hegemonia no futebol alemão, conquistando 5 campeonatos nacionais em apenas uma década, em 1920, 21, 24, 25 e 27. Sob o comando do treinador e ex-jogador Einar Stuhlfoht, o Nuremberg era uma equipa temida pela sua organização e qualidade técnica. Stuhlfoht, uma lenda do clube, foi um dos guarda-redes mais icónicos da Alemanha na época e foi fundamental nas conquistas dessa década de ouro. Com 9 campeonatos alemães no total, o Nuremberg é ainda hoje o clube que mais títulos conquistou antes da criação da Bundesliga, em 1963. No entanto, o início da era profissional do futebol alemão marcou uma viragem para o clube. Embora continuasse a ser competitivo, o Nuremberg não conseguiu manter a mesma regularidade de sucessos no novo formato. Ainda assim, em 1968, o clube voltou a conquistar o campeonato alemão, a sua primeira e única vitória na Bundesliga até hoje. Essa conquista, liderada pelo treinador Max Merkel, foi vista como um renascimento do clube, mas paradoxalmente o Nuremberg acabaria por descer de divisão logo na temporada seguinte, num dos episódios mais surpreendentes da história do futebol alemão. Após esse declínio inesperado, o Nuremberg passou por décadas de altos e baixos. O clube oscilou entre a primeira e a segunda divisões do futebol germânico, nunca mais conseguindo repetir o brilho do seu passado glorioso. Embora tenha vencido a Taça da Alemanha em 2007, o clube continuou a lutar para se estabelecer de forma consistente na Bundesliga, onde os desafios financeiros e a crescente competitividade tornaram mais difícil um regresso ao topo. O Nuremberg, no entanto, continua a ser um clube respeitado e com uma base de adeptos leal. A sua história rica e o seu legado no futebol alemão fazem dele um símbolo do futebol tradicional na Baviera. O estádio do clube, o Max Morlock Stadion, é um local onde as memórias de grandes conquistas e de alguns dos maiores jogadores da história do futebol alemão ainda ressoam. Jogadores como o já mencionado Einar Stuhlfoht, além de Andreas Köpke, campeão mundial em 1990, ajudaram a cimentar a reputação do clube como um formador de grandes talentos. Apesar das últimas décadas não terem sido tão prolíficas em termos de títulos, o Nuremberg mantém o seu lugar no coração do futebol alemão. A paixão dos seus adeptos e o respeito que o clube ainda comanda no país fazem dele uma instituição do desporto. A sua rica história é uma lembrança constante de que o Nuremberg representou e pode voltar a representar no futuro à medida que o clube procura reconstruir-se e regressar aos principais palcos do futebol alemão.
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1: E agora seguimos com os grandes feitos históricos neste produto 100% palavra.
2: A seleção da Hungria entre 1950 e 1954, conhecida como a Equipa de Ouro ou Magiares Mágicos, marcou uma era de glória no futebol mundial, sendo considerada uma das maiores seleções de todos os tempos. Liderada pelo técnico Gustav Sebes e capitaneada por Ferenc Puskás, a equipa destacou-se pela inovação tática com um estilo de jogo ofensivo e envolvente que deixou uma marca indelével no futebol. A fase de ouro começou com uma série de vitórias avassaladoras. Entre 1950 e 1954, a Hungria manteve uma sequência de 31 jogos invicta, sendo conhecida pelo seu sistema tático revolucionário, o 4-2-4, que incluía movimentações ofensivas rápidas e uma troca constante de posições entre os jogadores. Além de Puskás, a equipa contava com talentos como Sandor Kocsis, Zoltán Sibor e Josef Pozsik, jogadores que formaram uma das linhas ofensivas mais temidas da época. O ponto alto da campanha húngara foi a conquista da medalha de ouro nos Jogos Olímpicos de 1952, em Helsínquia, onde a Hungria venceu a Jugoslávia por 2-0 na final, mostrando ao mundo o seu poderio. Além disso, a seleção também ficou célebre pela histórica goleada de 6-3 sobre a Inglaterra em 1953, no lendário estádio de Wembley, um feito inédito, já que os ingleses nunca haviam perdido em casa para uma equipa fora do Reino Unido. Este resultado consolidou a Hungria como favorita ao título mundial de 1954. Nesse mesmo campeonato do mundo, disputado na Suíça, a Hungria era amplamente favorita. Durante a competição, os húngaros aplicaram uma impressionante goleada de 8 a 3 sobre a Alemanha Ocidental na fase de grupos. No entanto, na final, enfrentando novamente os alemães, a Hungria sofreu uma inesperada derrota por 3-2 numa virada que ficou conhecida como o Milagre de Berna. Apesar de ter aberto 2 a 0 nos primeiros minutos, a equipa não conseguiu segurar a vantagem, perdendo a sua invencibilidade num dos momentos mais surpreendentes da história do futebol. Mesmo sem o título mundial, a Hungria de 1950 a 1954 é lembrada pelo seu legado tático e futebolístico que influenciou profundamente gerações futuras de jogadores e treinadores. A combinação técnica, disciplina tática e criatividade ofensiva deixaram uma marca profunda no desporto, com Ferenc Puskás e seus companheiros eternizados como lendas do futebol mundial.
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1: Está ligado à Gol FM. Ficamos a 7 minutos das 11:30, altura em que vamos atualizar toda a informação desportiva.
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1: 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Seguimos agora nesta emissão com o perfil do jogador.
2: Perfil do jogador. Federico Di Marco, nascido a 10 de novembro de 1997 em Milão, na Itália, é um lateral esquerdo conhecido pela sua velocidade, habilidades ofensivas e versatilidade. Iniciou a sua formação no Inter, onde fez a sua estreia profissional em 2016. Apesar de começar a carreira no clube do coração, Di Marco teve várias cedências por empréstimo para ganhar experiência. Passou por equipas como o Empoli e o Parma, onde se destacou pela sua capacidade de cruzamento e dinamismo. No Parma jogou uma temporada importante, ajudando o clube a alcançar a estabilidade na Série A. Já em 2019 regressou ao Inter de Milão, onde começou a estabelecer-se como um jogador fundamental. Di Marco tornou-se uma peça-chave no esquema do treinador Simone Inzaghi, destacando-se pela sua capacidade de atacar pelas alas e de contribuir com assistências e golos. A sua habilidade para jogar tanto como lateral como como ala permitiu-lhe ser uma adição valiosa para o Inter, que conquistou o campeonato italiano em 2020-2021 e ainda em 2023-2024. Nos últimos anos continuou a ser uma presença importante na equipa, demonstrando consistência e contribuindo para as campanhas do Inter em várias competições. Além do seu sucesso a nível de clubes, Di Marco também começou a representar a seleção italiana, fazendo a sua estreia em 2021. A sua versatilidade e a qualidade do seu jogo foram amplamente reconhecidas, consolidando-o como um dos elementos da espinha dorsal da squadra azzurra.
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1: E seguimos agora nesta emissão com mais um craque da Liga Portuguesa.
6: Sempre gostei de jogar a bola.
2: Eusébio da Silva Ferreira é um nome incontornável do futebol mundial, com especial destaque na Liga Portuguesa, onde passou grande parte da sua carreira. Difícil é ficar indiferente ao Pantera Negra, nascido em Lourenço Marques, atual Maputo, a capital da antiga colónia portuguesa de Moçambique. Foi muito cedo que se descobriu o talento para o futebol, que era algo intrínseco a este jovem que cresceu no bairro da Mafala, uma das zonas mais pobres da cidade, e que chamou a atenção do Sporting de Lourenço Marques, equipa onde nasceu para o Desporto Rei. Com apenas 15 anos, Eusébio destacou-se na equipa principal, apontando 9 golos nos primeiros 4 jogos ao serviço do clube. Rapidamente aumentou a sua soma de forma inacreditável na época, chegando à marca de 77 golos em 42 partidas, imagine-se, que realizou no seu país natal. Também a façanha não passou despercebida aos gigantes portugueses, que imediatamente entraram em guerra para o trazer para os seus quadros. O primeiro a tentar a sorte foi mesmo o Futebol Clube do Porto, seguido de Sporting e Benfica, que apoiados pelos apelos que recorrentemente fariam ao Estado português, lutaram até ao fim pelo avançado. Contudo, a palavra da mãe de Eusébio foi dada aos responsáveis encarnados, que tiveram inclusive de o reter no Algarve na sua chegada a Portugal, com receio que o jogador fosse aliciado pelos deões para rumar a Alvalade. Apenas quando a Federação Portuguesa de Futebol decretou que as águias teriam razão na disputa pela contratação, é que foi possível Eusébio viajar para Lisboa, onde finalmente envergou a camisola da sua vida. O resto, como em grande parte deste conto, é história. 472 golos em 440 jogos é a marca registada do seu pontapé canhão pelo Benfica, onde foi o principal responsável pelos anos mais gloriosos da existência do clube. O seu primeiro ano traduziu-se na vitória da Taça dos Clubes Campeões Europeus, ainda sem a sua participação, porém, na época seguinte, com 29 golos apontados, Eusébio foi o diamante benfiquista na revalidação do maior título do velho continente. Em 62-63, o Pantera Negra ainda levou as águias a mais uma final, perdida para o Milan, assim como em 64-65 e 67-68, anos em que se sagrou o melhor marcador da competição, perdendo, contudo, os jogos decisivos frente ao Inter e Manchester United. Em praticamente 15 temporadas com o manto do Benfica, Eusébio venceu 11 campeonatos nacionais, aos quais juntou 5 taças de Portugal. Contribuiu de forma incomensurável para uma das maiores hegemonias da história do futebol português, tornando-se uma figura global do país numa altura em que dividia o trono mundial com Pelé. Foi o melhor marcador do campeonato por 7 ocasiões, registros que lhe permitiram, por 2 vezes, receber o prémio da Bota de Ouro, oferecido ao goleador máximo do futebol europeu. A essa distinção juntou-se a Bola de Ouro da France Football, que eternizou o nome do português como o melhor jogador do mundo em 1965. Aos 33 anos, no ano da Revolução de Abril, o ponta-de-lança decidiu abraçar uma nova aventura, rumando aos Estados Unidos da América para ser uma das estrelas do campeonato. Por aí, foi atleta dos Boston Minutemen, para além dos Las Vegas Quicksilvers e dos New Jersey Americans, emblema onde se retirou do futebol em 1978. Pelo meio, teve ainda passagens pelos canadianos do Toronto Metro Croatia, assim como do Beira-Mar e União de Tomar, equipas portuguesas que tiveram o privilégio curto, diga-se, de receber um dos maiores nomes que já pisou os relvados nacionais. Ao serviço da seleção portuguesa, foi o melhor marcador do Mundial de Inglaterra 1966, ainda hoje a maior performance da equipa das esquinas num campeonato do mundo, com um 3º lugar. Durante muito tempo, Eusébio da Silva Ferreira foi sinónimo de futebol português, preservando a sua memória e estatuto de rei para lá da sua morte, em 2014, sentida e chorada por todo o país. Até ao final dos tempos, poucos serão o que se aproximarão da lenda do Pantera Negra, que deixou uma marca inabalável em todos aqueles que viram ou recordaram a sua história com a bola no pé.
7: Grande golo que marquei.
8: Em primeiro lugar, eu me trago deste jogo muito difícil, mas eu fazer os possíveis para fazer uma boa exibição e honrar o futebol português.
9: Sempre gostei de jogar a bola, mas não esquecer uma coisa, isso é muito importante, estudar, e nós podemos conseguirmos sermos alguém no futebol.
10: Em todo lado onde é que eu vou, sempre muito respeito pelos adeptos do clube, mas é sempre bom marcar porque fica na história.
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13: São 11 da manhã e 31 minutos.
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15: Dia de super clássico no futebol português, Futebol Clube Porto e Benfica defrontam-se este domingo no primeiro clássico da temporada, no encontro referente à 7ª jornada da Primeira Liga Portuguesa. Farioli e Marco Silva já fizeram a antevisão. O treinador do Porto destacou a relevância do encontro para o clube e para a cidade, reconheceu a evolução do Benfica desde a chegada de Marco Silva,
16: Farioli considera que os encarnados apresentam maior agressividade sem bola e espera uma resposta forte da sua equipa perante um adversário de elevada qualidade. Do lado do Benfica, Marco Silva recusou atribuir favoritismo a qualquer uma das equipas, embora tenha reconhecido uma ligeira vantagem aos Dragões pelo fator casa e pelo maior período de preparação. O técnico encarnado sublinhou ainda a qualidade defensiva do Futebol Clube do Porto, a intensidade da pressão e o perigo nas bolas paradas. Ambos os treinadores abordaram também a arbitragem. Farioli pediu uma atuação justa, enquanto Marco Silva defendeu igualdade nas decisões ao longo da partida. O técnico do Benfica rejeitou ainda qualquer cenário de euforia devido à série positiva da equipa e garantiu que o grupo está focado no desafio do Dragão. Sobre a preparação, reconheceu que o Futebol Clube do Porto teve mais tempo para trabalhar, mas recusou essa diferença como desculpa. O clássico está marcado para este domingo e coloca frente a frente duas equipas que entram na jornada na luta pelo primeiro lugar. Futebol Clube do Porto Benfica, este domingo, com um relato no canal do YouTube da Gol FM, numa emissão que vai começar a partir das 19 horas. E quem mais uma vez não vai aproveitar o resultado clássico é o Sporting, que voltou a desperdiçar uma vantagem na Liga Portuguesa e somou o terceiro empate da temporada ao ficar pelo 2-2 diante do Arouca em Alvalade. Os Leões entraram praticamente a ganhar, com Gonçalo Inácio a inaugurar o marcador logo aos 3 minutos. Luís Soares ampliou a vantagem aos 17. A situação complicou-se na segunda parte, quando o Zeno De Bast recebeu ordem de expulsão direta aos 54 minutos. O Arouca aproveitou a vantagem e reduziu aos 81 através de na conversão de uma grande penalidade. Poucos minutos depois, aos 87, Dylan Nandine restabeleceu a igualdade e confirmou a recuperação da equipa visitante. Com este resultado, o Sporting chega aos 15 pontos e mantém o terceiro lugar, mas pode ficar no quarto lugar se o Santa Clara vencer o Braga. O Arouca sobe também provisoriamente ao quinto posto, com 11 pontos.
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1: Seguimos agora nesta emissão com os craques mundiais.
2: Andriy Shevchenko, ou simplesmente Sheva, é uma das maiores lendas do futebol mundial. Nascido a 29 de setembro de 1976 em Dvirkishnia, na Ucrânia, Shevchenko destacou-se desde cedo como um talento raro. Iniciou a sua carreira no Dinamo de Kiev, onde rapidamente impressionou pelo seu poderio físico, velocidade e capacidade de finalização, características que o tornariam num dos melhores avançados da sua geração. Foi sob a orientação do lendário treinador Valery Lobanovsky que Shevchenko desenvolveu a sua técnica apurada e instinto de matador. Nos anos 90, o Dinamo de Kiev era uma das principais potências do futebol da Europa de Leste e Shevchenko desempenhou um papel fundamental na equipa, ajudando-a a dominar o campeonato ucraniano e a ter presenças marcantes nas competições europeias. Na Liga dos Campeões de 1997-98, Sheva ganhou projeção internacional ao marcar um hat-trick frente ao Barcelona no Camp Nou, numa vitória por 4-0 que espantou o mundo do futebol. Esta exibição cativou os olhares dos grandes clubes europeus, mas foi o AC Milan que garantiria a sua contratação em 1999. A chegada de Shevchenko a Milão foi um dos momentos mais decisivos da sua carreira. Logo na sua primeira época, o avançado ucraniano mostrou ao mundo a sua capacidade letal, tornando-se o melhor marcador da Série A, com 24 golos. Shevchenko formou uma parceria ofensiva impressionante com nomes como Rui Costa e Kaká, ajudando o AC Milan a reconquistar o estatuto de potência europeia. Com a camisola rossonera, conquistou a Liga dos Campeões em 2003, quando o Milan venceu a Juventus na final, nas grandes penalidades. Shevchenko marcou o penalti decisivo e levou o clube de volta ao topo do futebol europeu. Entre os títulos que conquistou no Milan, destacam-se ainda um Scudetto em 2004, uma Supertaça italiana e uma Supertaça europeia. No entanto, foi o seu desempenho individual que marcou uma era no futebol europeu. Em 2004, Shevchenko venceu a tão cobiçada Bola de Ouro, sendo coroado o melhor jogador da Europa, um feito que colocou definitivamente o seu nome entre os grandes do futebol. Ao longo das suas 7 temporadas nos rossoneri, Shevchenko marcou 175 golos em 322 jogos, tornando-se o segundo melhor marcador da história do clube, apenas atrás do sueco Gunnar Nordahl. Em 2006, Shevchenko trocou o Milan pelo Chelsea, numa das transferências mais caras da história do futebol à época. No entanto, a sua passagem por Londres foi marcada por lesões e dificuldades de adaptação ao estilo de jogo mais físico e intenso da Premier League, e apesar de momentos de brilho, Shevchenko nunca conseguiu replicar o sucesso que tivera em Itália e após duas temporadas regressou ao Milan por empréstimo, mas os anos dourados já estavam para trás. Eventualmente voltou ao Dinamo de Kiev, onde jogou até ao final da sua carreira em 2012, fechando o ciclo no clube que o viu nascer para o futebol. A nível de seleções, Shevchenko foi a grande figura da Ucrânia durante quase duas décadas. O ponto alto da sua carreira internacional foi a qualificação da Ucrânia para o Mundial de 2006, a primeira vez que o país conseguiu tal feito desde a sua independência. Shevchenko, como capitão e líder, conduziu a equipa até aos quartos de final da competição, onde foram eliminados pela Itália. A sua contribuição para o futebol ucraniano vai muito além dos golos que marcou. Sheva continua a ser um símbolo nacional, sendo visto como um embaixador do futebol ucraniano no mundo. Após pendurar as botas, Shevchenko conseguiu uma carreira como treinador, tendo assumido o comando da seleção ucraniana em 2016. Sob a sua liderança, a Ucrânia alcançou um feito notável no Euro 2020, chegando pela primeira vez aos quartos de final do torneio. Shevchenko provou que a sua visão de jogo não se limitava a ser um dos melhores avançados de sempre, mas também um estratega competente fora das quatro linhas. Com uma carreira recheada de títulos, golos e momentos históricos, Andriy Shevchenko é sem dúvida um dos jogadores mais icónicos do futebol mundial. O seu legado no AC Milan e na seleção ucraniana permanecerá por muito tempo e o seu nome estará sempre associado à excelência, classe e capacidade de superação, tanto dentro como fora dos relvados.

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1: A história do futebol europeu está repleta de equipas que brilharam intensamente, mas que hoje enfrentam dificuldades para recuperar a antiga glória. São os gigantes adormecidos, para ouvir aqui na primeira rádio de desporto, todos os dias também com o Hugo Taveira.
2: O Leeds United, fundado em 1919, é um dos clubes mais importantes do futebol inglês, com uma história de grandes conquistas e quedas dramáticas. O seu período áureo começou nos anos 1960 e 70, sob a liderança do treinador Don Revy, que transformou o Leeds numa das equipas mais fortes do país. Foi nessa época que o clube alcançou alguns dos seus feitos mais memoráveis. Dois títulos da primeira divisão inglesa em 68, 69 e 73, 74, uma FA Cup em 1972 e duas Taças das Cidades com Feiras, uma competição precursora da atual Liga Europa, em 1968 e 1971. Conhecido pelo estilo combativo e altamente disciplinado, o Leeds de Revy tornou-se uma referência de resiliência e combatividade, marcando a história do clube e do futebol britânico. Esta era dourada foi protagonizada por jogadores emblemáticos como Billy Bremner, Norman Hunter e Jack Charlton, que não só contribuíram para os sucessos dentro de campo, mas também personificaram o espírito destemido do clube. A saída de Revy, contudo, trouxe uma fase de instabilidade e o Leeds entrou em declínio, culminando na sua despromoção para a 2ª Divisão em 1982. O clube lutou anos para se reerguer, mas só na década de 1990 voltou a emergir no topo do futebol inglês. O renascimento do Leeds veio com o treinador Howard Wilkinson, que liderou o clube ao título da 2ª Divisão em 1990, garantindo a subida à primeira. Apenas duas épocas depois, em 1991-92, o Leeds surpreendeu ao vencer a última edição da 1ª Divisão antes da criação da Premier League. Com jogadores como Eric Cantona, Gary Speed e Gordon Strachan, o Leeds dominou a liga e conquistou o seu terceiro título de inglês, trazendo nova glória aos adeptos e reforçando a imagem de uma equipa resiliente e vencedora. A mudança de milénio trouxe ao clube ambições renovadas, com investimentos em grandes nomes como Rio Ferdinand e Robbie Keane, que em 2001 o clube protagonizou uma campanha

0: promoção à Premier League em 2020, sob o comando do carismático treinador Marcelo Bielsa. Esta recuperação fez renascer a esperança entre os seus adeptos, apesar de uma nova despromoção ao Championship, que ainda hoje carregam com orgulho a história do clube, sonhando em reviver os tempos de glória que marcaram o Leeds United como uma força do futebol inglês.
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2: O futebol está repleto de grandes feitos históricos, onde clubes e seleções superaram todas as expectativas para marcar eras inesquecíveis. 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
0: Entre 2015 e 2018, o Real Madrid viveu um dos períodos mais dominantes da sua história, consagrando-se como uma verdadeira potência do futebol europeu, mais uma vez. Sob o comando de Zinedine Zidane, os merengues conseguiram um feito inédito na era da Liga dos Campeões: vencer o torneio três vezes consecutivas em 2016, 2017 e 2018. A espinha dorsal da equipa era formada por jogadores de classe mundial, como Cristiano Ronaldo, Sérgio Ramos, Luka Modric, Toni Kroos e Marcelo. A equipa combinava uma defesa sólida com um meio-campo criativo e uma frente de ataque letal liderada pelo implacável Ronaldo. Na época de 2015-2016, o Real Madrid conquistou a 11ª Liga dos Campeões da sua história, derrotando o Atlético numa dramática final decidida nos penaltis. Com Zidane a assumir o comando da equipa em janeiro desse mesmo ano, o Real Madrid encontrou estabilidade e sucesso imediato. Nessa campanha europeia, jogadores como Gareth Bale e Karim Benzema também desempenharam papéis cruciais e a defesa, liderada por Ramos e Keylor Navas, foi impenetrável nos momentos mais importantes. Essa vitória foi o prelúdio para uma série histórica de conquistas. A temporada seguinte, de 2016-2017, foi ainda mais especial para os madridistas. Além de vencer novamente a Liga dos Campeões, desta vez ao derrotar a Juventus por 4-1 na final, o Real Madrid também quebrou uma seca de 5 anos sem vencer a La Liga, conquistando o título espanhol sob a liderança de Zidane. A equipa jogou um futebol fluido, equilibrando a posse de bola com rápidas transições ofensivas, e Cristiano Ronaldo, que foi o grande destaque da campanha europeia, especialmente na fase eliminar, marcou golos decisivos em todas as rondas. O meio-campo, composto por Kroos, Modric e Casemiro, consolidou-se como o motor do jogo da equipa. A consagração da hegemonia europeia veio em 2017-2018, quando os merengues venceram a sua 13ª Liga dos Campeões, novamente derrotando o Liverpool por 3-1 na final. Essa vitória tornou Los Blancos a primeira equipa a vencer 3 edições consecutivas do torneio no formato moderno da competição. Cristiano Ronaldo terminou a campanha como o melhor marcador, uma constante ao longo desses anos de ouro. Sérgio Ramos, com o seu espírito de liderança e capacidade de aparecer em momentos decisivos, também consolidou o seu lugar como um dos grandes capitães da história do clube. Este período é visto como uma das eras mais gloriosas do Real Madrid, não só pelos troféus conquistados, mas pela forma como a equipa soube dominar e adaptar-se aos desafios do futebol moderno. Ao todo, entre 2015 e 2018, a equipa ergueu 3 Ligas dos Campeões, 2 Supertaças Europeias, 2 Mundiais de Clubes e 1 título de La Liga, para além da Supertaça de Espanha. Esse domínio reafirmou o clube como a maior força da história do futebol mundial.
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0: Bruno Fernandes, nascido a 8 de setembro de 1994 na Maia, é um médio ofensivo conhecido pela sua visão de jogo, capacidade de passe e precisão nos remates. Iniciou a sua carreira profissional no Boa Vista e rapidamente se destacou no futebol português. Em 2012, ainda nas camadas jovens, transferiu-se para o Novara, da Série B italiana, onde continuou a demonstrar o seu talento. A sua performance chamou a atenção de clubes maiores e em 2016 Bruno Fernandes assinou pela Udinese. No entanto, foi no Sporting, onde chegou em 2017, que se tornou uma estrela internacional. Na temporada de 2018-2019 foi o melhor marcador da Liga Portuguesa e ajudou o Sporting a conquistar a Taça de Portugal. Em janeiro de 2020, Bruno Fernandes viria a transferir-se para o Manchester United, onde no clube inglês rapidamente se estabeleceu como um dos jogadores-chave, contribuindo com golos e assistências cruciais e ajudando a equipa a alcançar a final da Liga Europa em 2021. A sua capacidade de influenciar o jogo e a sua versatilidade no meio-campo foram amplamente reconhecidas, tornando-o um dos melhores médios ofensivos da Premier League. Além do sucesso a nível de clubes, Bruno Fernandes também é uma peça fundamental na seleção portuguesa. Fez a sua estreia internacional em 2017 e tem sido uma presença constante, contribuindo para a equipa em competições importantes, incluindo o Campeonato de Europa e a Liga das Nações. Nesta altura, continua a ser um jogador influente no Manchester United e na seleção, solidificando a sua reputação como um dos melhores médios da sua geração. Perfil do

0: jogador. 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
2: Anderson Luiz de Sousa, mais conhecido como Deco, é um nome indelével na história do futebol, especialmente na Liga Portuguesa. Nascido no Brasil a 27 de agosto de 1977, Deco começou a sua trajetória no futebol brasileiro antes de destacar na Europa. Embora tenha começado a sua carreira profissional no Benfica, foi no Futebol Clube do Porto que realmente emergiu como um dos melhores médios da sua geração. Deco chegou ao Benfica em 1997, mas foi emprestado ao Alverca e aos Salgueiros, onde mostrou o seu talento. Em 1999, a sua transferência para o Futebol Clube do Porto marcou o início de uma era dourada. Sob a liderança de Fernando Santos e posteriormente a José Mourinho, Deco tornou-se o cérebro do meio-campo portista. A sua visão de jogo e capacidade de criar oportunidades fizeram dele uma peça-chave na equipa. Durante a sua estadia no Dragão, Deco ajudou o clube a conquistar 3 títulos da Liga Portuguesa, em 2001, 2002 e 2003, e ainda a Taça de Portugal. O auge da sua passagem pelos Dragões foi a conquista da Liga dos Campeões em 2004. Na final contra o AS Mónaco, Deco foi eleito o melhor jogador em campo, destacando-se com uma exibição magistral. Esse desempenho catapultou-o para o reconhecimento internacional e solidificou a sua reputação como um dos melhores médios do mundo. Em 2002, obteve a nacionalidade portuguesa, permitindo-lhe representar a seleção nacional. O seu impacto foi imediato, contribuindo para uma geração doravante de grandes talentos no futebol português. Participou em 2 grandes competições, o Euro 2004, onde Portugal chegou à final, e o Mundial de 2006, onde a seleção nacional chegou às meias finais. A sua habilidade em controlar o jogo e fornecer passos decisivos foi crucial para o sucesso da equipa. Depois desse mesmo sucesso no Futebol Clube do Porto, Deco transferiu-se para o Barcelona em 2004, onde continuou a brilhar. No Camp Nou, foi parte integrante de uma equipa que conquistou a Liga dos Campeões em 2006, além de vários títulos da Liga Espanhola. Com jogadores como Ronaldinho, Samuel Eto'o e um jovem Lionel Messi, o Barça alcançou novas alturas e Deco foi fundamental para o sucesso da equipa. Após a sua passagem pela Catalunha, Deco mudou-se para o Chelsea em 2008. No clube inglês conquistou a Premier League e a Taça de Inglaterra, apesar de estar numa fase mais descendente da sua carreira. Em 2010 regressou ao Brasil para jogar pelo Fluminense, onde terminou a sua passagem pelo futebol em 2013, ainda mostrando a sua qualidade e visão em campo. Deco deixou um legado duradouro no futebol europeu e português. A sua passagem pela Liga Portuguesa, especialmente no Futebol Clube do Porto, foi marcada por conquistas significativas e exibições memoráveis que elevaram a sua reputação a nível global. Não apenas brilhou nos clubes que representou, mas também desempenhou um papel vital na seleção portuguesa, sendo lembrado como um dos grandes mágicos do futebol. Depois de terminar a carreira como jogador, continuou ligado ao futebol como treinador e em várias funções administrativas. Em 2014, assumiu o cargo de diretor desportivo no Fluminense, o seu último clube enquanto jogador, e com sua vasta experiência e conhecimento do jogo, tem contribuído para o desenvolvimento de jovens talentos e para a gestão desportiva, mantendo-se uma figura influente.

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0: São agora 11h51.
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0: 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E seguimos agora nesta emissão com mais um craque mundial.
4: Tem uma música, a torcida do Flamengo canta aí, é assim: olele, olá, lá, o Romário vem aí e o bicho vai pegar.
5: Romário de Sousa Faria, mais conhecido apenas como Romário, é um dos maiores atacantes da história do futebol, famoso pela sua incrível capacidade de finalização e instinto goleador. Nascido no Rio de Janeiro, a 29 de janeiro de 1966, Romário iniciou a sua carreira profissional no Vasco da Gama, clube onde rapidamente se destacou pelo seu faro pelo golo. No Vasco, onde estreou em 1985, foi campeão carioca e começou a atrair as atenções internacionais, especialmente pelo seu desempenho no Campeonato Sul-Americano de Sub-20 em 1985. Em 88, transferiu-se para o PSV Eindhoven, nos Países Baixos, onde consolidou a sua fama de goleador. No PSV, Romário foi 3 vezes campeão neerlandês e venceu 2 taças dos Países Baixos, enquanto se tornava no melhor marcador do campeonato em 3 ocasiões. O seu faro de golo, velocidade e agilidade tornaram-no de uma das maiores estrelas do futebol europeu, atraindo o interesse de clubes ainda maiores. Em 1993 foi contratado pelo Barcelona, onde jogou sob o comando de Johan Cruyff, na famosa equipa conhecida como Dream Team. Na sua primeira temporada, Romário marcou 30 golos em La Liga, liderando o Barcelona ao título espanhol e terminando como o melhor marcador da competição. Encantava com a sua técnica, dribles curtos e, claro, com a capacidade quase inata de encontrar o fundo das redes. Durante este período, o atacante firmou-se também como uma das principais figuras da seleção brasileira. A consagração máxima do baixinho vem em 1994, quando foi peça-chave na conquista do Campeonato do Mundo pela seleção do Brasil nos Estados Unidos. Formando uma temível dupla de ataque com Bebeto, Romário foi o melhor jogador do torneio e marcou 5 golos, garantindo o tetracampeonato mundial para o Brasil. Este desempenho valeu-lhe a bola de ouro da FIFA como o melhor jogador do mundo em 1994. Após a glória no Campeonato do Mundo, Romário voltou ao Brasil em várias ocasiões, jogando novamente pelo Flamengo e pelo Vasco da Gama, com passagens também por clubes como o Valência, no qual não conseguiu atingir o mesmo sucesso. Contudo, foi no Vasco que Romário manteve a sua relação mais forte, regressando ao clube por diversas vezes e ajudando a conquistar títulos importantes, como o Campeonato Brasileiro de 2000 e a Taça Mercosul, onde foi figura de destaque. Ao longo da sua longa carreira, alcançou o feito de marcar mais de 1000 golos, somando os golos em partidas oficiais e não oficiais. Este registo fez dele um dos poucos jogadores da história a alcançar tal marca, colocando-o no patamar dos maiores goleadores de sempre. Romário é lembrado pela sua autoconfiança, personalidade forte e pelo seu grande lema.
6: Quando eu nasci, o Papai do Céu apontou o dedo e falou: esse é o cara.
5: Após a sua retirada do futebol, enveredou pela carreira política, tornando-se senador no Brasil, onde continua a exercer grande influência. A sua contribuição para o futebol mundial, especialmente para o Brasil, é inegável, e o seu legado como um dos mais letais atacantes de sempre continua a ser celebrado.

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2: O Stade de Reims, fundado em 1931, é um dos clubes mais emblemáticos da história do futebol francês. Durante as décadas de 1940 e 1950, a equipa dominou o cenário nacional e europeu, estabelecendo-se como uma potência que rivalizava com os maiores clubes do continente. Sob a liderança do carismático treinador Albert Batteux, o Reims viveu a sua era dourada, marcada por um futebol elegante e ofensivo e por um elenco que contava com alguns dos maiores talentos da história do futebol francês, como Raymond Kopa e Just Fontaine. A ascensão do Stade Reims começou após a Segunda Guerra Mundial, quando o clube conseguiu conquistar o seu primeiro título da Liga em 1949. Este foi o primeiro de 6 títulos que o clube arrecadaria nas décadas seguintes, consolidando a sua supremacia no futebol francês. Com um estilo de jogo fluido, apoiado com uma sólida organização tática, o Reims rapidamente se tornou uma força dominante. Durante os anos de ouro do clube, não foram apenas os títulos nacionais que se acumularam. A instituição foi também pioneira no cenário europeu, alcançando a final da primeira Taça dos Clubes Campeões Europeus, em 1956. Essa mesma final de 1956, jogada contra o poderoso Real Madrid, foi uma das mais emocionantes da história do futebol. O Stade de Reims começou de forma brilhante, marcando 2 golos cedo, mas acabou por ser derrotado por 4-3 num jogo memorável. Apesar do desfecho, essa campanha europeia foi um marco para o clube e uma prova da sua qualidade no contexto internacional. Raymond Kopa, estrela da equipa, destacou-se tanto que após essa final foi contratado pelo próprio Real Madrid, onde se tornaria um dos maiores ícones do futebol mundial. Sem Kopa, o Reims não desmoreceu e voltou a atingir a final da Taça dos Campeões em 1959, mas novamente o Real Madrid seria o carrasco, vencendo por 2-0. No entanto, essa era do Stade Reims não foi apenas marcada por derrotas nas finais europeias. A equipa conseguiu conquistar inúmeros títulos nacionais e estabelecer um estilo de jogo admirado em toda a Europa. O sistema ofensivo, baseado na criatividade e velocidade, era algo revolucionário para a época e muitos dos jogadores da equipa acabaram por brilhar também ao serviço de seleção francesa. Just Fontaine, por exemplo, tornou-se um dos maiores avançados da história do futebol, imortalizando-se ao marcar 13 golos no Mundial de 1958, um recorde que ainda hoje permanece. O sucesso do Stade Reims na década de 1950 deve-se em grande parte à visão de Albert Batteux, que conseguiu criar uma equipa altamente competitiva e atrativa. O clube era uma fábrica de talentos, fornecendo jogadores de classe mundial tanto para a seleção francesa como para os principais clubes europeus. Contudo, o declínio começou a fazer-se sentir no início dos anos 1960, à medida em que os principais jogadores se foram retirando ou transferindo para outras equipas. Sem a força das suas estrelas e com a crescente competição, o Stade Reims começou a perder a sua influência tanto no plano nacional como internacional. Nos anos 70, o clube já não conseguia competir ao mais alto nível e acabou por descer de divisão. A queda foi abrupta e o Stade Reims, que outrora dominara o futebol francês, passou por longos períodos de obscuridade, navegando entre as divisões inferiores do futebol gaulês. Mesmo assim, o legado da equipa imortal dos anos 50 e 60 nunca foi esquecido e o nome Stade Reims continuou a ser sinónimo de glória e história. Foi apenas no século XXI que o clube começou a reerguer-se. Depois de longos anos afastados da Ligue 1, o Stade Reims começou a primeira divisão do futebol francês em 2012, com uma nova geração de jogadores e a ambição de recuperar algum do prestígio perdido. Embora longe dos dias de glória das décadas de 50 e 60, o clube tem-se estabelecido como uma presença regular na Liga Francesa, procurando recuperar a sua identidade histórica e reconquistar o respeito que outrora tinha.
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3: É meio-dia.
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4: Dia de super clássico no futebol português. Futebol Clube Porto e Benfica defrontam-se este domingo no primeiro clássico da temporada, no encontro referente à 7ª jornada da Primeira Liga Portuguesa. Farioli e Marco Silva já fizeram a antevisão. O treinador do Porto destacou a relevância do encontro para o clube e para a cidade. Reconheceu a evolução do Benfica desde a chegada de Marco Silva. Farioli considera que os encarnados apresentam maior agressividade sem bola e espera uma resposta forte da sua equipe perante um adversário de elevada qualidade. Do lado do Benfica, Marco Silva recusou atribuir favoritismo a qualquer uma das equipas, embora tenha reconhecido uma ligeira vantagem aos Dragões pelo fator casa e pelo maior período de preparação. O técnico encarnado sublinhou ainda a qualidade defensiva do Futebol Clube do Porto, a intensidade da pressão e o perigo nas bolas paradas. Ambos os treinadores abordaram também a arbitragem. Farioli pediu uma atuação justa, enquanto Marco Silva defendeu igualdade nas decisões ao longo da partida. O técnico do Benfica rejeitou ainda qualquer cenário de euforia devido à série positiva da equipa e garantiu que o grupo está focado no desafio do Dragão. Sobre a preparação, reconheceu que o Futebol Clube do Porto teve mais tempo para trabalhar, mas recusou essa diferença como desculpa. O clássico está marcado para este domingo e coloca frente a frente duas equipas que entram na jornada na luta pelo primeiro lugar. Futebol Clube do Porto, Benfica, este domingo, com um relato no canal do YouTube da Gol FM, numa emissão que vai começar a partir das 19 horas. E quem mais uma vez não vai aproveitar o resultado clássico é o Sporting, que voltou a desperdiçar uma vantagem na Liga Portuguesa e somou o terceiro empate da temporada ao ficar pelo 2-2 diante do Arouca em Alvalade. Os Leões entraram praticamente a ganhar, com Gonçalo Inácio a inaugurar o marcador logo aos 3 minutos. Luís Soares ampliou a vantagem aos 17. A situação complicou-se na segunda parte, quando Zeno De Bast recebeu ordem de expulsão direta aos 54 minutos. O Arouca aproveitou a vantagem e reduziu aos 81 através de na conversão de uma grande penalidade. Poucos minutos depois, aos 87, Dylan Andino restabeleceu a igualdade e confirmou a recuperação da equipa visitante. Com este resultado, o Sporting chega aos 15 pontos e mantém o terceiro lugar, mas pode ficar no quarto lugar se o Santa Clara vencer o Braga. O Arouca sobe também provisoriamente ao quinto posto, com 11 pontos.
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1: A conquista do Mundial de Sub-20 pela seleção portuguesa em 1989, realizado na Arábia Saudita, foi um dos momentos mais marcantes da história do futebol português. Este torneio, que decorreu entre fevereiro e março de 1989, culminou com a vitória de Portugal na final contra a Nigéria por 2-0 em Riad. Esta vitória significou o primeiro grande título internacional para as seleções jovens de Portugal e serviu de prelúdio para o bicampeonato, com a conquista também do Mundial Sub-20 em 1991. O caminho até à final foi repleto de desafios. Sob o comando de Carlos Queiroz, a equipa portuguesa destacou-se pela coesão e pelo talento individual dos seus jogadores, que mais tarde se tornariam referências do futebol europeu. Entre os nomes mais destacados estavam Fernando Couto, João Pinto, Paulo Sousa e Abel Silva. A fase de grupos foi superada com alguma dificuldade, mas Portugal mostrou uma defesa sólida e uma linha ofensiva criativa que foi capaz de lidar com a pressão nos momentos decisivos. No total, a equipa disputou 6 jogos até à final, demonstrando uma evolução ao longo do torneio, tanto no aspecto tático como na mentalidade competitiva. Na final disputada no King Fahd International Stadium, Portugal enfrentou uma talentosa Nigéria, que também chegava ao jogo decisivo com grande moral. A partida foi equilibrada, com ambas as equipas a terem oportunidades, mas foi no prolongamento que a seleção portuguesa conseguiu destravar o jogo. O primeiro golo surgiu dos pés de Abel Silva, que abriu o marcador para Portugal, aproveitando um cruzamento vindo da direita. Pouco depois, Jorge Couto selou o resultado ao marcar o segundo golo, garantindo a vitória por 2-0 e a consagração de Portugal como campeão mundial de sub-20. A vitória da seleção nacional não apenas deu ao país o seu primeiro título internacional no futebol, mas também revelou uma geração de jogadores que deixaria uma marca profunda no futebol português e mundial. Muitos dos atletas dessa equipa juvenil integraram a seleção principal e tiveram carreiras de sucesso, tanto em clubes nacionais como internacionais. Fernando Couto, Paulo Sousa e João Pinto, por exemplo, seriam figuras essenciais em várias campanhas da seleção portuguesa nos anos seguintes. O título de 1989 foi também um catalisador para a evolução do futebol jovem em Portugal, destacando a capacidade do país em formar talentos de nível mundial. Esta geração de ouro, liderada por Carlos Queiroz, colocaria Portugal no mapa do futebol juvenil e o sucesso seria repetido 2 anos depois, em 1991, com a conquista do Mundial de Sub-20, novamente, agora em Lisboa. Esses sucessos cimentaram a reputação portuguesa como uma potência emergente do futebol de formação e abriram as portas para futuros triunfos nas categorias principais.
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0: Vamos lá olhar agora para o perfil de mais um jogador aqui na Primeira Rádio Desporto.
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1: Víctor Gyökeres, nascido a 24 de agosto de 1998 em Jönköping, Suécia, é um avançado reconhecido pela sua capacidade de finalização e mobilidade. Começou a sua carreira profissional precisamente no Jönköping Södra em 2015 e, após se transferir para o Brighton em 2016, teve várias experiências de empréstimo, incluindo passagens pelo Cardiff City e pelo St. Pauli. Em 2020, Gyökeres assinou pelo Coventry City, onde se destacou pela sua capacidade de marcar golos. Na temporada de 2021-2022, foi um dos artilheiros do Championship, ajudando o Coventry a alcançar os playoffs de promoção à Premier League. A sua excelente forma continuou na temporada seguinte, solidificando a sua reputação no futebol inglês. Em agosto de 2023, Gyökeres transferiu-se para o Sporting, onde teve um impacto imediato. Na sua primeira temporada com os Leões, destacou-se pela sua contribuição ofensiva, marcando golos importantes e ajudando a equipa a competir nas principais competições nacionais e europeias. Sua capacidade de finalização e a sua presença em campo foram cruciais para as ambições do Sporting, que venceu a Liga Portuguesa e fez uma boa campanha nas competições europeias.
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0: Vamos lá olhar agora para mais um craque da Liga Portuguesa, aqui na Primeira Rádio Desporto.
1: Fernando Peiroteu é um nome lendário na história do futebol português e mundial, especialmente pelos seus feitos incríveis com a camisola do Sporting Clube de Portugal. Natural de Umpata, Angola, Peiroteu nasceu a 10 de março de 1918, na então colónia portuguesa. O seu talento precoce começou a chamar a atenção ainda nas terras africanas, onde jogou pelo Sporting de Luanda e, em 1937, aos 19 anos, deu o grande passo na sua carreira ao transferir-se para o Sporting em Portugal. Portugal. Na capital portuguesa, Perutéu tornou-se imortal no mundo do futebol. A sua estreia pelos Leões ocorreu em setembro de 1937 e desde o início ficou claro que estava ali um jogador especial. Com uma combinação imparável de força, velocidade e instinto para o golo, Perutéu rapidamente começou a colecionar tentos. Apenas na sua primeira época marcou 34 golos, dando sinais do que viria a ser uma das mais prolíficas carreiras da história do futebol português. Durante 12 anos no Sporting, Perutéu foi uma máquina de golos. Marcou 544 em 334 jogos oficiais, uma média impressionante de 1,62 golos por jogo, um recorde que ainda hoje não foi igualado por nenhum outro jogador. Nos cinco violinos, o célebre quinteto ofensivo do Sporting na década de 1940, Perutéu desempenhou um papel fulcral. Juntamente com outros craques como Travassos, Vasquez, Albano e Jesus Correia, o avançado luso-angolano foi a peça mais letal desse ataque demolidor que proporcionou ao clube uma das suas épocas mais gloriosas. As façanhas de Perutéu em campo levaram o Sporting a conquistar 5 campeonatos nacionais e várias taças de Portugal. Ele foi o principal responsável por catapultar os Leões para a ribalta do futebol português e o seu poder goleador era tal que, por exemplo, numa só partida frente ao Leça, marcou 9 golos, uma das maiores marcas de sempre num único jogo. O seu nome é inseparável da história do futebol em Portugal, não apenas pelos títulos coletivos, mas também pelas conquistas individuais. Perutéu foi o melhor marcador do campeonato em 6 ocasiões, uma clara demonstração da sua consistência ao longo dos anos. Em 1949, após uma carreira repleta de sucessos, surpreendeu o mundo ao anunciar a sua retirada com apenas 31 anos. A decisão foi inesperada, especialmente para alguém ainda no auge das suas capacidades físicas e técnicas. A explicação? Perutéu queria dedicar-se à sua família e aos negócios pessoais, numa altura em que o futebol ainda não proporcionava as condições financeiras de hoje. Apesar de se retirar jovem, Fernando Perutéu nunca foi esquecido. O seu legado como um dos maiores goleadores de todos os tempos perdura até hoje. Depois da carreira como jogador, ainda teve uma breve passagem como treinador, incluindo uma curta, mas marcante experiência como selecionador nacional em 1961. No entanto, foram os seus feitos como jogador que imortalizaram o seu nome no panteão dos grandes do futebol mundial. Fernando Perutéu não foi apenas um goleador extraordinário, foi o símbolo de uma era de ouro do futebol português. Os seus números falam por si e o seu impacto transcendeu gerações, inspirando avançados por todo o mundo.

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1: E está agora na hora de trazer mais um craque mundial à Golo FM.
2: Paolo Maldini, nascido a 26 de junho de 1968, é amplamente considerado um dos maiores jogadores de futebol de todos os tempos. A sua carreira foi inteiramente dedicada ao AC Milan, onde jogou durante 25 anos, tornando-se um ícone de longevidade e consistência. Filho de Cesare Maldini, uma lenda do futebol italiano, Paolo fez a sua estreia no AC Milan em 1985 com apenas 16 anos. Rapidamente se destacou pela sua maturidade e habilidade técnica, jogando inicialmente como lateral direito antes de se afirmar como lateral esquerdo, a posição pela qual ficaria famoso. Desde cedo, Maldini demonstrou uma grande capacidade defensiva, combinando velocidade, inteligência tática e uma leitura de jogo extraordinária. Durante as décadas de 1980 e 90, Maldini foi peça fundamental em algumas das equipas mais dominantes da história do futebol. Sob o comando de treinadores como Arrigo Sacchi e Fabio Capello, Maldini integrou uma defesa lendária ao lado de jogadores como Franco Baresi, Alessandro Costacurta e Mauro Tassotti. A solidez defensiva deste quarteto ajudou o Milan a conquistar inúmeros títulos, incluindo 7 da Série A e 5 Ligas dos Campeões. Entre 1988 e 1994, o Milan dominou o futebol europeu e Maldini foi um dos líderes dessa hegemonia. Na segunda metade da sua carreira, fez uma transição gradual para a posição de defesa central, onde continuou a exibir o mesmo nível de excelência. Mesmo com a idade avançada, manteve-se como uma das grandes figuras do futebol mundial, ele que já era conhecido pela sua incrível capacidade de manter a forma física, o que lhe permitiu jogar até aos 41 anos de idade. Apesar do sucesso a nível de clubes, a carreira internacional de Maldini não foi tão frutífera em termos de títulos. Representou a seleção italiana em 126 partidas, disputando 4 campeonatos do mundo e 3 campeonatos da Europa. Esteve perto de levantar troféus em várias ocasiões, destacando-se as finais perdidas no Mundial de 1994 e no Euro 2000. Mesmo sem um título internacional, Maldini foi sempre um líder exemplar na defesa da Itália, sendo o capitão durante muitos anos. Retirou-se em 2009, depois de uma carreira extraordinária, na qual somou mais de 1000 partidas como profissional, a maioria no Milan. A sua camisola número 3 foi retirada em sua homenagem, como reconhecimento pelo contributo incomparável ao clube. É visto como um dos jogadores mais leais da história, tendo rejeitado várias ofertas milionárias para continuar a representar os rossoneri ao longo da carreira. Maldini ficou também conhecido pelo seu comportamento ético e pela sua liderança silenciosa, sendo respeitado por colegas e adversários. Em 2018, regressou ao Milan para integrar a estrutura diretiva do clube, ajudando a orientar uma nova geração de jogadores. Com uma carreira repleta de conquistas, Paolo Maldini é sinónimo de dedicação, lealdade e excelência, com poucos jogadores a marcarem tanto a história de um único clube como ele fez no AC Milan. O seu nome será eternamente ligado ao sucesso dos rossoneri e ao legado do futebol mundial.
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1: Seguimos agora nesta emissão com os gigantes adormecidos.
2: O Notts County, fundado em 1862 em Nottingham, na Inglaterra, é amplamente reconhecido como o clube de futebol profissional mais antigo do mundo. A sua longevidade e o seu papel pioneiro fazem do Notts County uma verdadeira relíquia do desporto, com uma história cheia de curiosidades e momentos marcantes. Este clube foi uma das 12 equipas fundadoras da Football League em 1888, uma competição que ajudou a moldar o futebol inglês e internacional, e até hoje os seus adeptos orgulham-se do contributo histórico que o clube deu ao desporto. O Notts County joga no estádio Meadow Lane, localizado junto ao rio Trent, que é um dos mais antigos recintos de Inglaterra, com capacidade para cerca de 19 mil pessoas. O estádio é conhecido pela proximidade ao City Ground, casa do rival Nottingham Forest, com quem o Notts County mantém uma rivalidade amigável e peculiar. O derby de Nottingham, embora atualmente menos frequente devido às diferentes divisões em que as equipas jogam, permanece especial para os adeptos de ambas as equipas. Em várias ocasiões, os adeptos dos dois clubes têm até partilhado o mesmo estádio, fortalecendo uma relação única que raramente se vê em rivalidades locais. Uma das curiosidades mais marcantes sobre o Notts County é a sua ligação com a Juventus. Nos primórdios do clube italiano, em 1903, a equipa de Turim adotou as cores preto e branco do Notts como homenagem. Um jogador inglês 2003, que tinha um amigo no clube italiano, enviou equipamentos listrados à Juventus, criando um elo que permanece até hoje. Em 2011, quando a Juve inaugurou o seu novo estádio, o Notts County foi convidado para o jogo especial contra a equipe italiana, simbolizando essa ligação histórica e rara entre clubes de países diferentes. Ao longo da sua história, o emblema experienciou altos e baixos, oscilando entre divisões e atravessando várias crises financeiras. Em 1894, o Notts County alcançou um dos seus maiores feitos ao vencer a FA Cup, derrotando o Bolton Wanderers por 4-1 e tornando-se a primeira equipa fora da primeira divisão a conquistar a famosa taça. No entanto, as décadas seguintes foram desafiantes, com o clube a descer às divisões inferiores, onde permaneceu por grande parte da sua existência. Em 2019, o Notts County enfrentou um dos momentos mais difíceis da sua história ao ser despromovido da Football League para a National League, já não profissional, o quinto escalão do futebol inglês pela primeira vez em 157 anos. No entanto, mesmo nos tempos mais sombrios, a lealdade dos seus adeptos manteve-se firme e ajudou a equipa a regressar a esse mesmo futebol profissional, ocupando atualmente um lugar na League 2, a quarta divisão do futebol inglês. Conhecidos pela sua dedicação, os adeptos do Notts County continuaram a apoiar o clube em massa, orgulhosos do seu estatuto de pioneiros do futebol e determinados em devolvê-lo às grandes conquistas. A paixão pelo Notts County transcende as suas vitórias e derrotas, com a sua base de adeptos a valorizar o peso histórico e o papel único do clube no futebol mundial. Hoje o Notts County continua a lutar para voltar ao topo, mas permanece, antes de tudo, uma verdadeira instituição do futebol.
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1: Muitas equipas entraram para a história ao vencer competições de forma invicta, desafiando todas as probabilidades e demonstrando resiliência inigualável. É mais um feito histórico para ouvir aqui na primeira rádio de esporto, 100% palavra.
2: A conquista da Taça dos Clubes Campeões Europeus de 1961-62 pelo Benfica consolidou o clube português como uma das grandes potências do futebol europeu. Naquele ano, os encarnados, liderados por Pelle Gutmann, repetiram o feito histórico da temporada anterior, em que também haviam vencido a competição. Este bicampeonato, alcançado numa era em que o Real Madrid dominava o futebol continental, foi o marco que imortalizou o Benfica no cenário mundial. O caminho para a glória começou com uma equipa sólida e talentosa, composta por jogadores como José Águas, Mário Coluna, Germano, Cavém e um jovem prodígio chamado Eusébio, que emergia como uma das maiores promessas do futebol mundial. O Benfica entrou na competição como campeão europeu e defendeu o título com autoridade. Nas eliminações de prestígio, como a Áustria de Viena, o Nuremberg e o Tottenham, este último nas meias finais, com uma vitória total de 4-3 no agregado. O momento culminante da temporada chegou a 2 de maio de 1962, na final contra o poderoso Real Madrid, que já havia conquistado 5 títulos europeus consecutivos entre 56 e 60. O jogo disputado no Estádio Olímpico de Amsterdão reuniu duas das melhores equipas da época e prometia um espetáculo memorável, o que de facto aconteceu. O Real Madrid contava com a sua estrela máxima, Alfredo Di Stéfano, além de Ferenc Puskás, ambos figuras lendárias do futebol. Puskás, em particular, demonstrou toda a sua qualidade ao marcar 3 golos na final. No entanto, a resposta do Benfica foi incrível. Mesmo começando a perder por 2-0, o clube português não se deixou abater e, com uma exibição cheia de coragem, conseguiu equilibrar o jogo rapidamente. José Águas e Cavém marcaram para o Benfica, igualando o marcador a 2, com Puskás a voltar a colocar o Real Madrid em vantagem, mas com o Benfica ainda a ter mais para dar. Aos 34 minutos, Mário Coluna empatou novamente, deixando o resultado em 3-3 ao intervalo. Na segunda parte, brilhou a estrela de Eusébio, que aos 20 anos mostrou ao mundo a razão pela qual seria uma das maiores figuras da história do futebol. Eusébio marcou 2 golos em apenas 5 minutos, um de penalti e outro com um remate poderoso, completando a reviravolta e selando a vitória por 5-3. O jovem avançado era oficialmente uma nova estrela no firmamento do futebol, enquanto o Benfica se coroava pela segunda vez consecutiva campeão europeu. Este título, além de consolidar o prestígio internacional do clube, marcou o início de uma nova era para o futebol português, colocando o país no mapa das grandes competições. Eusébio, que mais tarde ganharia a Bola de Ouro e seria o melhor marcador do Mundial de 1966, começou ali a sua jornada para a imortalidade no desporto. Para o Benfica, esta foi a confirmação de que a equipa de Gutmann era capaz de competir com os gigantes do futebol mundial numa época em que o Real Madrid era visto como quase imbatível. A vitória na final de 1962 também reforçou o legado de Pelle Gutmann, o mítico treinador que, após conquistar o bicampeonato europeu, proferiu a famosa maldição que, supostamente, impediria o Benfica de vencer outra Taça dos Campeões Europeus nos 100 anos seguintes. Até hoje, o Benfica chegou a mais 5 finais da competição, mas nunca voltou a erguer o troféu, alimentando o mito em torno das palavras de Gutmann. No total, a campanha europeia de 1961-62 do Benfica foi um exemplo de resiliência, talento e ambição. Os encarnados tornaram-se apenas a segunda equipa na história a conquistar o bicampeonato europeu, com Eusébio a emergir como a sua grande figura. O feito permanece como um dos maiores da história do clube, eternizando o Benfica entre as lendas do futebol mundial.
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1: Meio-dia 23.
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1: E agora seguimos com o perfil do jogador neste produto 100% palavra.
2: Perfil do jogador. Erling Haaland destaca-se como um dos avançados mais dominantes do futebol atual, com uma combinação rara de potência física e uma habilidade impressionante para finalizar. Com 1,94m de altura, alia a sua imponente presença física à agilidade, algo incomum para jogadores com a sua estatura. A sua capacidade de explosão é um dos traços mais marcantes, fazendo dele uma ameaça constante em transições rápidas e jogadas de contra-ataque, onde utiliza a sua velocidade para desmarcar-se dos defensores com facilidade. Taticamente, Haaland é extremamente eficaz em explorar o espaço entre os centrais, utilizando a sua leitura de jogo para se posicionar de forma ideal na área. O seu movimento sem bola é inteligente e calculado, muitas vezes temporizando as suas corridas para evitar estarem fora de jogo, e surge também no momento exato para finalizar com uma precisão clínica. Seja com o pé direito, esquerdo ou de cabeça, Haaland revela uma versatilidade incomum, o que o torna um dos avançados mais completos da sua geração. No contexto de equipas que jogam em transição, o jogador norueguês é praticamente imparável devido à sua velocidade e força. Porém, mesmo em equipas que preferem manter a posse de bola e enfrentar blocos baixos, o norueguês consegue ser decisivo ao jogar como referência no ataque, segurando a bola e atraindo defesas, o que cria espaço para os seus colegas de equipa. Esta capacidade de se adaptar a diferentes estilos de jogo mostra uma maturidade tática que vai muito além da sua tenra idade. Além disso, o Haaland é também eficaz na pressão alta, utilizando a sua força física para pressionar os defesas adversários e forçar erros, algo que o torna útil não só nas ações ofensivas, mas também na recuperação da posse de bola. Apesar de ser mais conhecido pelos seus golos, a sua ética de trabalho e a intensidade em campo mostram que é um jogador que contribui em várias fases do jogo. Com uma taxa de finalização impressionante e uma mentalidade focada em marcar golos em cada oportunidade, Haaland já se afirmou como uma das principais referências do futebol moderno, sendo sem dúvida um dos avançados mais difíceis de ser neutralizado pelas defesas adversárias.
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1: E agora seguimos com os craques da Liga Portuguesa, neste produto 100% palavra.
2: Luizão, o ex-defesa central brasileiro, é uma lenda do Benfica com grande destaque pela sua passagem na Liga Portuguesa, onde se tornou um dos jogadores mais icónicos da história do clube. Ao longo de uma carreira marcada por consistência, liderança e inúmeras conquistas, Luizão acumulou mais de 500 jogos com a camisola do clube lisboeta, sendo um dos maiores capitães da história do futebol português. Nascido em Amparo, São Paulo, iniciou a sua trajetória no Juventude, clube da sua cidade natal. O seu talento defensivo rapidamente chamou a atenção de clubes maiores, levando-o a transferir-se para o Cruzeiro de Belo Horizonte em 2001, onde ganhou maior notoriedade no futebol brasileiro. As suas exibições na Raposa, especialmente na Copa Libertadores, chamaram a atenção de clubes europeus e foi o Benfica que o contratou em 2003. Ao chegar às Águias nesse mesmo ano, Luizão encontrou um clube sedento de conquistas após um período de domínio domínio dos seus rivais. Desde o início, o brasileiro destacou-se pelo seu físico imponente, com 1,92m, e pelo seu forte sentido de posicionamento. A sua adaptação ao futebol europeu foi rápida e na temporada de 2004-2005, sob o comando de Giovanni Trapattoni, ajudou o Benfica a conquistar o tão desejado título de campeão nacional, quebrando um jejum de 11 anos sem conquistar o campeonato. Com o passar dos anos, Luizão foi se tornando pilar da defesa benfiquista e uma referência no balneário. A sua liderança natural e capacidade de leitura de jogo fizeram dele o capitão da equipa durante várias épocas e a sua longevidade no clube é notável. Entre 2003 e 2018, Luizão venceu 6 campeonatos nacionais, 3 taças de Portugal e foi crucial na revalorização do Benfica no futebol europeu. Foi também uma peça importante nas campanhas europeias do Benfica, tendo ajudado o clube a chegar a 2 finais da Liga Europa, em 2013 e 2014, ambas perdidas de forma dramática para Chelsea e Sevilha, respectivamente. Embora os títulos internacionais não tenham vindo, a sua liderança nestas campanhas reforçou o seu estatuto de lenda no clube. Paralelamente, Luizão foi um jogador frequentemente convocado para a seleção brasileira, tendo representado o Brasil em várias competições importantes. O ponto alto da sua carreira internacional foi a conquista da Copa América em 2004 e da Taça das Confederações em 2005 e 2009, destacando-se sempre pelo seu papel defensivo sólido e pela sua capacidade de liderança dentro de campo. A longevidade de Luizão no Benfica é um dos seus traços mais marcantes. Jogou durante 15 temporadas pelo clube, acumulando 538 jogos oficiais. Este número coloca-o entre os jogadores com mais partidas na história do Benfica e a sua regularidade foi fundamental para o domínio doméstico da equipa na década de 2010. Durante este período, o Benfica reconquistou a sua hegemonia no futebol português, com Luizão como a sua principal referência defensiva e de liderança. Além das conquistas nacionais, foi homenageado inúmeras vezes pelo Benfica e pelos seus adeptos, sendo reconhecido pelo seu compromisso, profissionalismo e amor à camisola. A sua figura imponente e o respeito que impunha dentro e fora de campo valeram-lhe o apelido de girafa, mas também o carinho eterno da sua massa associativa benfiquista. Luizão anunciou a sua retirada do futebol profissional em 2018, aos 37 anos, encerrando uma carreira de sucesso marcada pela sua lealdade ao Benfica e pelos seus feitos dentro de campo. Após a retirada, manteve-se ligado ao clube, assumindo funções diretivas e mantendo o seu contributo para o crescimento e evolução do Benfica, fora das quatro linhas. O legado de Luizão é inquestionável. Como um dos capitães mais icónicos da história do clube, foi fundamental no renascimento do Benfica como uma força dominante em Portugal e deixou uma marca indelével no futebol europeu. A sua longevidade, profissionalismo e liderança fazem dele uma referência não só para os adeptos dos encarnados, mas também para o futebol mundial.
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0: É meio-dia e meia.
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8: Dia de super clássico no futebol português, Futebol Clube Porto e Benfica defrontam-se este domingo no primeiro clássico da temporada no encontro referente à 7ª jornada da Primeira Liga Portuguesa. Farioli e Marco Silva já fizeram a antevisão. O treinador do Porto destacou a relevância do encontro para o clube e para a cidade, reconheceu a evolução do Benfica desde a chegada de Marco Silva. Farioli considera que os encarnados apresentam maior agressividade sem bola e espera uma resposta forte da sua equipe perante um adversário de elevada qualidade. Do lado do Benfica, Marco Silva recusou atribuir favoritismo a qualquer uma das equipas, embora tenha reconhecido uma ligeira vantagem aos Dragões pelo fator casa e pelo maior período de preparação. O técnico encarnado sublinhou ainda a qualidade defensiva do Futebol Clube do Porto, a intensidade da pressão e o perigo nas bolas paradas. Ambos os treinadores abordaram também a arbitragem. Farioli pediu uma atuação justa, enquanto Marco Silva defendeu igualdade nas decisões reações ao longo da partida. O técnico do Benfica rejeitou ainda qualquer cenário de euforia devido à série positiva da equipa e garantiu que o grupo está focado no desafio do Dragão. Sobre a preparação, reconheceu que o Futebol Clube do Porto teve mais tempo para trabalhar, mas recusou essa diferença como desculpa. O clássico está marcado para este domingo e coloca frente a frente duas equipas que entram na jornada na luta pelo primeiro lugar. Futebol Clube do Porto Benfica, este domingo, com um relato no canal do YouTube da Gol FM, numa emissão que vai começar a partir das 19 horas. E quem mais uma vez não vai aproveitar o resultado clássico é o Sporting, que voltou a desperdiçar uma vantagem na Liga Portuguesa e somou o terceiro empate da temporada ao ficar pelo 2-2 diante do Arouca em Alvalade. Os Leões entraram praticamente a ganhar, com Gonçalo Inácio a inaugurar o marcador logo aos 3 minutos. Luís Soares ampliou a vantagem aos 17. A situação complicou-se na segunda parte, quando Zeno De Bast recebeu ordem de expulsão direta aos 54 minutos. O Arouca aproveitou a vantagem e reduziu aos 81 através de na conversão de uma grande penalidade. Poucos minutos depois, aos 87, Dylan Andin restabeleceu a igualdade e confirmou a recuperação da equipa visitante. Com este resultado, o Sporting chega aos 15 pontos e mantém o terceiro lugar, mas pode ficar no quarto lugar se o Santa Clara vencer o Braga. O Arouca sobe também provisoriamente ao quinto posto, com 11 pontos.
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1: Vamos lá olhar agora para mais um craque mundial aqui na primeira Rádio Desporto.
2: Kaká, nome pelo qual ficou mundialmente conhecido, Ricardo Isaacson dos Santos Leite, nasceu a 22 de abril de 1982 em Brasília e rapidamente se destacou como uma das maiores promessas do futebol brasileiro. Desde jovem, Kaká mostrou uma técnica refinada e uma inteligência tática que o diferenciava dos demais. A sua carreira começou no São Paulo, onde ingressou nas camadas jovens e se destacou pela sua habilidade com bola nos pés e a visão de jogo que deslumbrava os adeptos. Foi ainda no clube paulista que começou a atrair a atenção de clubes europeus, especialmente após a conquista do torneio Rio-São Paulo em 2001, onde teve uma atuação de destaque. O ano de 2003 marcou a viragem na carreira de Kaká, quando foi contratado pelo AC Milan, um dos clubes mais prestigiados da Europa, por cerca de 8,5 milhões de euros, uma pechincha face ao talento que demonstraria nos anos seguintes. A sua adaptação ao futebol europeu foi imediata. Logo na sua primeira temporada, Kaká ajudou o Milan a conquistar a Série A e rapidamente se tornou uma das principais estrelas da equipa, brilhando ao lado de lendas como Paolo Maldini, Andrea Pirlo e Andriy Shevchenko. O brasileiro desempenhava um papel de maestro no meio-campo, atuando como treco-artista, posicionando-se entre os médios e os avançados, criando inúmeras oportunidades de golo com os seus passos precisos e corridas verticais pelo campo. A sua ascensão ao topo do futebol mundial culminou em 2007, quando viveu o ponto alto da sua carreira. Nesse ano, Kaká liderou o Milan à conquista da Liga dos Campeões da UEFA, com exibições extraordinárias, especialmente nas meias-finais contra o Manchester United, onde marcou dois golos no jogo de ida. Na final contra o Liverpool, Kaká foi crucial na vitória por 2-1, assistindo o segundo golo marcado por Inzaghi. As suas exibições nessa temporada valeram-lhe a Bola de Ouro e o título de melhor jogador do mundo da FIFA, coroando-o como o melhor jogador da sua geração. Além da Liga dos Campeões, Kaká conquistou outros troféus importantes ao serviço do Milan, como a Supertaça Europeia e o Mundial de Clubes da FIFA. Durante os seus anos em Milão, o brasileiro consolidou-se como um dos maiores jogadores do mundo, com o seu estilo elegante e dinâmico que misturava técnica, velocidade e finalização. A sua capacidade de driblar em alta velocidade e a precisão dos seus passos tornavam-no uma ameaça constante para as defesas adversárias. Em 2009, o Real Madrid, na sua busca por construir uma nova geração de galácticos, não hesitou em pagar 67 milhões de euros pelo seu passe, tornando Kaká o jogador mais caro da época. No entanto, a sua passagem pelos merengues não foi tão brilhante quanto se esperava, em grande parte devido às várias lesões que o impediram de manter a regularidade exibida no Milan. Embora tenha tido momentos de grande qualidade, como as exibições na Liga dos Campeões e algumas atuações decisivas na La Liga, Kaká nunca conseguiu assumir o protagonismo absoluto numa equipa onde também estavam estrelas como Cristiano Ronaldo e Karim Benzema. Ainda assim, ao longo das 4 temporadas no Real Madrid, conquistou um título de La Liga, uma Taça do Rei e uma Supertaça de Espanha, deixando a sua marca na história do clube. Em 2013, Kaká fez o seu regresso ao AC Milan, onde foi recebido com grande entusiasmo pelos adeptos. No entanto, já não era o jogador que encantara o mundo nos anos anteriores. Apesar disso, ainda foi capaz de contribuir para o clube com alguns momentos de brilho, mas a sua segunda passagem por Milão não duraria muito. Em 2014, Kaká tomou a decisão de rumar à Major League Soccer, a MLS, assinando com o Orlando City, onde se tornou a estrela principal do novo projeto do clube americano. Na MLS, Kaká trouxe o seu prestígio e talento para um campeonato em crescimento, ajudando a elevar o nível da competição e tornando-se um dos jogadores mais influentes do campeonato. Mesmo numa fase mais avançada da carreira, o brasileiro continuava a demonstrar a sua classe e a marcar golos decisivos. A sua presença em campo atraía multidões e Kaká era admirado não só pelo seu talento, mas também pelo seu caráter e profissionalismo. Ao longo da sua carreira internacional, Kaká também foi uma peça importante para a seleção brasileira, tendo participado em 3 edições do Campeonato do Mundo da FIFA em 2002, 2006 e 2010. Foi parte do plantel que conquistou o Mundial de 2002, embora não tenha tido um papel de destaque nesse torneio. No entanto, nas edições seguintes, Kaká assumiu-se como uma das principais figuras do Brasil, vencendo também a Taça das Confederações em 2005 e 2009. Acabaria por encerrar a carreira em 2017 com o respeito e admiração de todos os que o acompanharam no seu trajeto. Com 29 títulos conquistados entre clubes e seleção, incluindo a glória na Liga dos Campeões e o reconhecimento como o melhor jogador do mundo, Kaká será sempre lembrado como um dos grandes nomes do futebol mundial, tendo em conta que o seu legado vai muito além dos números.

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1: E está agora na hora de trazer mais um gigante adormecido à Golo FM.
2: O FC Kaiserslautern é um dos clubes mais respeitados do futebol alemão, com uma história rica e momentos marcantes, tanto a nível nacional como europeu. Fundado em 1900, o clube é sediado na cidade com o mesmo nome, no estado da Renânia-Palatinado, e tem uma tradição profunda no futebol germânico, sendo especialmente conhecido pelos títulos conquistados e pela apaixonada base de adeptos. O Kaiserslautern ganhou destaque pela primeira vez nos anos de 1950, quando conquistou 4 títulos da Bundesliga num período de grande sucesso. O clube alcançou a sua primeira grande glória em 1951, com a conquista do campeonato alemão, e o sucesso continuou na década seguinte, com títulos em 53, 54 e 55, estabelecendo-se como um dos clubes mais dominantes da Alemanha Ocidental. O período mais notável da história recente do Kaiserslautern foi na década de 1990, quando a equipa alcançou uma série de feitos notáveis que deixaram uma marca indelével no futebol alemão. Sob o comando do treinador Otto Rehagel, o Kaiserslautern conquistou a Bundesliga em 91-92, apenas um ano após a promoção para a primeira divisão. Este feito é amplamente reconhecido como um dos maiores na história do futebol germânico, dado que o clube havia sido promovido da segunda divisão apenas uma temporada antes. O trabalho de Rehagel na promoção e subsequente conquista da Liga é amplamente celebrado como um exemplo notável de gestão e desenvolvimento da equipa. Em 1996, o Kaiserslautern continuou a brilhar ao vencer a Taça da Alemanha, completando uma dupla de títulos impressionante. O sucesso na Taça veio após uma vitória por 1-0 sobre o Borussia Mönchengladbach na final, consolidando o status do clube como uma força respeitada no futebol do país. Outro momento notável da história do clube foi a conquista da Supertaça da Alemanha em 1991, onde derrotaram o Hamburgo por 2-1. Além dos sucessos domésticos, o Kaiserslautern também fez algumas aparições notáveis nas competições europeias, com o clube a ter a oportunidade de competir na Taça dos Clubes Campeões Europeus e na Taça UEFA durante os anos 90, embora não tenha conseguido conquistar os principais troféus europeus. No entanto, a participação em tais competições foi um reconhecimento da qualidade da equipa e da sua capacidade de competir em nível internacional. Nos anos seguintes, o Kaiserslautern enfrentou desafios e períodos de declínio. A equipa teve dificuldades em manter a sua posição na Bundesliga e experimentou descidas à segunda divisão. A gestão do clube e a estabilidade financeira foram questões que afetaram o desempenho da equipa nas décadas seguintes, mas apesar destes desafios, o Kaiserslautern continuou a ser uma peça importante no futebol alemão e manteve uma base de adeptos apaixonados que apoiaram o clube durante os altos e baixos. Em termos de infraestruturas, o clube joga os seus jogos no Stadion der Betzenberg, conhecido por ser um dos estádios mais intimidantes da Alemanha devido ao ambiente vibrante e apaixonado. O estádio tem capacidade para cerca de 49 mil espectadores e é um dos locais mais icónicos do futebol germânico. O Kaiserslautern também é

0: Continua a ser, por isso, uma parte importante do panorama do futebol alemão, com uma base de adeptos leal e um legado de conquistas que define a sua rica história.
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2: Equipas que renasceram das cinzas para conquistar ligas, competições europeias, reacendendo a paixão dos seus adeptos. 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
0: A conquista do Futebol Clube do Porto da Liga Europa em 2011 é uma das páginas mais gloriosas da história do clube e do futebol português. Sob o comando do jovem treinador André Villas-Boas, que na altura tinha apenas 33 anos, o Porto realizou uma temporada memorável, demonstrando um futebol ofensivo e dinâmico que culminou na vitória europeia. A campanha portista na competição foi marcada por um domínio claro, coroando uma equipa recheada de talento com jogadores como Radamel Falcão, Hulk, João Moutinho e Fernando, que se destacaram ao longo do torneio. A época de 2010-2011 começou com uma grande expectativa no Estádio do Dragão, após a nomeação de Villas-Boas, um antigo adjunto de José Mourinho, que assumiu o comando técnico pela primeira vez num grande clube. Desde cedo, o Futebol Clube do Porto mostrou a sua força, tanto a nível interno como nas competições europeias, e na Liga Europa os dragões foram implacáveis desde a fase de grupos até à final. No percurso até esse jogo decisivo, o Futebol Clube do Porto venceu equipas como o CSKA e o Spartak Moscovo e, de forma memorável, o Villarreal nas meias finais, onde brilharam com uma vitória expressiva por 5-1 no Dragão, com 4 golos de Falcão. Radamel Falcão foi, de facto, a grande estrela da campanha, com o avançado colombiano a terminar como o melhor marcador da competição, estabelecendo um recorde de 17 golos numa só edição da Liga Europa. O seu faro goleador e capacidade de decisão em jogos grandes foram decisivos para o sucesso da equipa. Além de Falcão, o poder físico de Hulk, a qualidade técnica de João Moutinho no meio-campo e a solidez defensiva de jogadores como Rolando e Otamendi fizeram do Futebol Clube do Porto uma equipa temida em toda a Europa. A grande final da Liga Europa de 2011 foi um duelo totalmente português, realizado em Dublin, na República da Irlanda, a 18 de maio de 2011, frente ao Sporting de Braga, treinado por Domingos Paciência. O jogo foi tenso e equilibrado, com ambas as equipas a mostrar respeito mútuo e uma abordagem cautelosa. O Futebol Clube do Porto partia como favorito, é certo, mas o Braga, que também tinha feito uma campanha brilhante, estava determinado a surpreender. A final foi decidida com um único golo e, mais uma vez, Falcão foi o herói ao marcar de cabeça aos 44 minutos após um cruzamento perfeito do compatriota Guarín.
3: Aproxima-se da grande área, dribling sobre Paulo César, cruzamento para Falcão, vai ser de cabeça, já está!
4: And Porto have won the UEFA Europa League.
0: Esse golo solitário foi suficiente para garantir o título aos Dragões, selando uma das conquistas mais importantes da história do clube. Com a vitória em Dublin, o Futebol Clube do Porto ergueu o seu segundo troféu da Liga Europa, depois de já ter vencido a competição em 2003, na altura denominada da UEFA, sob o comando de José Mourinho. Esta nova conquista de 2011 reafirmou a posição do clube como uma das grandes potências do futebol europeu. Além disso, Villas-Boas, que tinha conquistado um triplete com a Liga Portuguesa, Taça de Portugal e Liga Europa, tornou-se o treinador mais jovem de sempre a vencer uma competição europeia de clubes, cimentando o seu nome na história. Ao longo da temporada, o Futebol Clube do Porto não se limitou a dominar na Europa. A equipa também brilhou no campeonato português, terminando a Primeira Liga de forma invicta, algo raro e impressionante. A equipa conquistou o título nacional com uma larga vantagem sobre os adversários, somando 84 pontos e um ataque avassalador que marcou 73 golos em 30 jogos. Para além do título de campeão nacional, os Dragões conquistaram também a Taça de Portugal, vencendo o Vitória Sport Clube por 6-2 na final, e a Supertaça Cândido de Oliveira, selando uma época absolutamente perfeita. A vitória na Liga Europa de 2011 foi a cereja no topo do bolo de uma das temporadas mais dominantes do Futebol Clube do Porto na sua história. André Villas-Boas consolidou o seu nome como um dos treinadores mais promissores da época, enquanto jogadores como Falcão e Hulk se tornaram alvos de grandes clubes europeus, dadas as suas prestações de classe mundial. Esta conquista reforçou a reputação do Futebol Clube do Porto como um clube de excelência na Europa, capaz de competir e vencer ao mais alto nível, não apenas no futebol português, mas também internacionalmente. A campanha de 2010-2011 é até hoje lembrada como uma das mais impressionantes da história do futebol moderno, tanto pela qualidade do futebol apresentado como pela aura de invencibilidade que a equipa transmitiu ao longo de toda a temporada. Alguns anos mais tarde, quis o destino que André Villas-Boas regressasse à sua cadeira de sonho, não no papel de técnico, mas sim como presidente do Futebol Clube do Porto.
4: André Villas-Boas celebrates. But Falcao has been the star for Porto this season.
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2: A versatilidade é uma marca dos melhores, que podem jogar em várias posições e adaptar-se a diferentes sistemas de jogo. É o perfil do jogador que

0: destacamos agora na primeira Rádio Desporto.
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2: Marc-André Ter Stegen, nascido a 30 de abril de 1992 em Mönchengladbach, na Alemanha, é um guarda-redes altamente valorizado, conhecido pela sua agilidade e capacidade de jogo com os pés. Iniciou a sua carreira profissional no Borussia Mönchengladbach, onde fez a sua estreia na Bundesliga em 2011. Durante a sua estadia no Borussia, destacou-se como um dos melhores guarda-redes jovens da Liga Alemã. Em 2014, Ter Stegen transferiu-se para o Barcelona, onde rapidamente se estabeleceu como um dos melhores guarda-redes do mundo. No Barça, teve um impacto significativo, ajudando o clube a conquistar vários títulos, incluindo a Liga dos Campeões em 2015. A sua habilidade em jogos de passes, bem como a sua destreza em defender penaltis, foram amplamente elogiadas. Nas últimas temporadas, Ter Stegen continuou a ser uma peça fundamental para os catalães, mantendo uma alta performance na La Liga e nas competições europeias. A sua liderança e consistência na baliza ajudaram o clube a competir ao mais alto nível, ainda que passe por um momento mais delicado, e a garantir posições de destaque. Além da sua carreira em clubes, também é um membro regular da seleção alemã, contribuindo com a sua experiência e habilidade nas competições internacionais.
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4: Ficamos a 10 minutos da 1 da tarde.
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4: Agora nesta emissão seguimos com os craques da Liga Portuguesa, aqueles que mais se destacaram. O talento desses craques imortalizou-os, mas a vida pós-carreira nem sempre é fácil e alguns enfrentam também desafios em manter a mesma relevância. É para ouvirmos também aqui nestas emissões da Primeira Rádio Desporto esses craques que mais se destacaram na Liga Portuguesa.
2: Lucho González, também conhecido como El Comandante, é um dos jogadores mais icónicos da história recente do Futebol Clube do Porto. Nascido em Buenos Aires, Argentina, a 19 de janeiro de 1981, Luís Oscar González começou a sua carreira no Huracán antes de se destacar no River Plate, onde conquistou títulos e chamou a atenção do futebol europeu. A sua trajetória foi marcada por uma inteligência tática apurada, qualidade técnica e capacidade de liderança, características que o tornaram uma figura crucial nos clubes por onde passou, em especial no Futebol Clube do Porto. A sua primeira passagem pelos Dragões começou em 2005, quando foi contratado por mais de 7 milhões e meio de euros ao River Plate. Lucho chegou para um clube que um ano antes tinha conquistado a Liga dos Campeões, sob o comando de José Mourinho, e veio para dar continuidade ao sucesso portista. Logo se impôs como uma peça fundamental no meio-campo dos Dragões, destacando-se pela sua visão de jogo, capacidade de passe e presença ofensiva. Com o Adriense como treinador, Lucho fez uma temporada de estreia notável, conquistando o seu primeiro título da Primeira Liga em 2005-2006, além de levantar a Taça de Portugal. Nas quatro temporadas em que vestiu a camisola azul e branca, na sua primeira etapa no clube, Lucho foi parte de uma era de ouro do futebol português. Entre 2005 e 2009, conquistou quatro títulos da Primeira Liga, uma Taça de Portugal e três supertaças Cândido de Oliveira, cimentando o seu estatuto como um dos maiores ídolos da história recente do clube. Além disso, a sua consistência em campo e a sua habilidade para marcar golos em momentos decisivos renderam-lhe o apelido de El Comandante, uma referência à sua liderança natural dentro de campo. Nos seus melhores anos, Lucho não só contribuiu contribuiu com assistências e golos, como também era uma voz de comando que uniu o balneário portista. Em 2009, após o sucesso no Futebol Clube do Porto, o argentino transferiu-se para o Olympique de Marselha por cerca de 18 milhões de euros, uma das maiores transferências do futebol francês à época. No Marselha continuou a sua senda de sucesso, conquistando a Liga em 2010 e mais dois troféus da Taça da Liga Francesa. A sua influência no meio-campo manteve-se inalterada, mas o carinho pelo Futebol Clube do Porto permaneceu, algo que ficaria evidente anos mais tarde. Em 2012, Lúcio González protagonizou um regresso emocionante à cidade invicta, quando já veterano voltou para uma segunda passagem pelos Dragões. Apesar de estar numa fase mais avançada da carreira, o seu impacto na equipa foi imediato. A sua experiência e qualidade técnica mantiveram-no como uma peça fundamental para o clube e na temporada de regresso ajudou o Porto a conquistar mais um título da Primeira Liga na época 2012-2013, sob o comando de Vítor Pereira. No total, Lúcio acumulou mais de 240 jogos pelo Futebol Clube do Porto, com 61 golos marcados e continua a ser lembrado como um dos médios mais talentosos e completos que passaram pelo clube. A sua capacidade de chegar à área adversária, fazer golos e distribuir o jogo com grande inteligência foi crucial para as conquistas portistas, sendo sempre visto como um líder dentro e fora de campo. Não é à toa que continua a ser venerado pelos adeptos, que reconhecem nele um dos capitães mais respeitados da história do emblema. Após sair do Futebol Clube do Porto pela segunda vez, Lúcio ainda continuou a sua carreira em clubes como o Al Rayyan, no Qatar, e o Atlético Paranaense, no Brasil, onde se manteve competitivo até aos seus últimos dias como jogador. No Atlético Paranaense, conquistou a Copa Sul-Americana em 2018, acrescentando mais um título internacional ao seu vasto currículo. Encerrou a carreira em 2021, após mais de duas décadas a brilhar nos relvados, deixando uma marca profunda no futebol, especialmente no Futebol Clube do Porto. Lúcio González será sempre lembrado como um dos grandes médios do futebol mundial, com destaque para o impacto duradouro que teve no Futebol Clube do Porto. A sua liderança, classe e espírito vencedor fizeram dele uma lenda do clube e uma referência no futebol português.
6: Eu ainda na minha cabeça está que sou jogador. E até falei para a minha mulher, digo, quando acabar o contrato lá no Brasil, vou tentar falar com o presidente e dizer-lhe que eu jogava dois meses de graça aqui só por voltar a pisar o dragão. Fala dessa tão conhecida mística do Porto, es un poco eso, es más una garra, una lucha y se disfruta más también.
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4: E agora seguimos com os craques mundiais neste produto 100% palavra.
2: Lothar Matthaus é uma das maiores lendas do futebol mundial, conhecido pela sua versatilidade, liderança e longevidade em campo. Nascido a 21 de março de 1961 em Erlangen, na Alemanha, Matthaus teve uma carreira que atravessou mais de duas décadas, acumulando títulos tanto a nível de clubes como de seleções. Ao longo da sua carreira, destacou-se pela sua capacidade de jogar em várias posições, desde médio centro a líbero, sempre com uma entrega impressionante e uma visão de jogo apurada. Matthaus é o jogador com mais internacionalizações pela seleção alemã, com 150, e é reconhecido como um dos jogadores mais completos da sua geração. O seu percurso começou no Borussia de Mönchengladbach, onde rapidamente deu nas vistas. Após destacar-se na Bundesliga, Matthaus foi convocado para a seleção alemã, ainda jovem, integrando o plantel no Campeonato Europeu de 1980, onde a Alemanha Ocidental se sagrou campeã. No entanto, foi com a transferência para o Bayern de Munique, em 1984, que Matthaus se tornou uma estrela mundial. Nos seus primeiros anos no Bayern, conquistou três títulos da Bundesliga, afirmando-se como um dos melhores médios do futebol europeu. O seu futebol dinâmico, capaz de atacar e defender com a mesma eficiência, e o seu poderoso remate tornaram-no uma peça essencial no meio-campo bávaro. A nível internacional, Matthaus foi protagonista em diversas competições, mas os mundiais foram o palco onde mais brilhou. Esteve presente em 5 campeonatos do mundo, um recorde para a época, e em 1986, na final contra a Argentina, Matthaus teve a tarefa ingrata de marcar Diego Maradona, um confronto icónico que ajudou a definir a rivalidade entre ambos. Embora a Alemanha Ocidental tenha perdido a final, o talento de Matthaus já era amplamente reconhecido. Em 1988, o jogador fez uma mudança para o futebol italiano, assinando pelo Inter de Milão, onde jogaria um papel fundamental. Sob o comando de Giovanni Trapattoni, Matthaus levou o Inter à conquista da Série A em 1988-89, quebrando um jejum de 9 anos. Essa equipa do Inter é lembrada como uma das mais fortes da história do clube e Matthaus foi a principal estrela, ajudando também a conquistar a Supertaça de Itália e a Taça UEFA em 91. A sua passagem por Itália solidificou o seu estatuto de um dos melhores jogadores do mundo. Mas foi no Mundial de 1990 que Matthaus viveu o seu maior momento. capitaneando a seleção da Alemanha Ocidental, liderou a equipa até à vitória, conquistando o troféu em Itália. Matthäus foi o grande maestro do meio-campo, com exibições de encher o olho, marcando 4 golos no torneio, incluindo um dos mais belos da sua carreira, frente à Jugoslávia. Na final, a Alemanha Ocidental derrotou a Argentina de Maradona por 1-0, ligando a derrota de 1986 e coroando Matthäus como campeão do mundo. Após este feito, foi premiado com a Bola de Ouro em 1990, consolidando o seu lugar na elite do futebol global. Matthäus regressou ao Bayern em 1992, já como uma lenda viva. Na sua segunda passagem pelo clube, continuou a brilhar e já numa fase mais tardia da carreira, foi recuado para a posição de libero, onde demonstrou a sua inteligência tática. Nos anos seguintes, ajudou o Bayern a vencer mais 4 títulos da Bundesliga e a Taça UEFA em 1996, tendo ainda um último grande momento internacional no Euro de 1996, onde a Alemanha, já unificada, voltou a conquistar o título europeu. Embora já não fosse a figura central da equipa, o seu papel de líder foi decisivo. Aos 39 anos, Matthäus deu mais uma prova de longevidade, participando no Mundial de 1998, tornando-se o primeiro jogador a disputar 5 campeonatos do mundo. Encerrou a sua carreira internacional após o Euro 2000, mantendo o recorde de mais internacionalizações pela Alemanha. Continuou a jogar pelo Bayern até esse mesmo ano, antes de se despedir definitivamente do futebol no Metro Stars dos Estados Unidos. Lothar Matthäus é um nome que ressoa na história do futebol, não apenas pelas suas conquistas, mas também pelo espírito competitivo e capacidade de se reinventar ao longo de uma carreira tão longa. Com um impressionante total de 25 títulos conquistados, é uma verdadeira lenda do desporto.
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9: É meio-dia e 59 minutos.
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10: Dia de super clássico no futebol português, Futebol Clube Porto e Benfica defrontam-se este domingo no primeiro clássico da temporada no encontro referente à 7ª jornada da Primeira Liga Portuguesa. Farioli e Marco Silva já fizeram a antevisão, o treinador do Porto destacou a relevância do encontro para o clube e para a cidade, reconheceu a evolução do Benfica desde a chegada de Marco Silva. Farioli considera que os encarnados apresentam maior agressividade sem bola e espera uma resposta forte da sua equipe perante um adversário de elevada qualidade. Do lado do Benfica, Marco Silva recusou atribuir favoritismo a qualquer uma das equipas, embora tenha reconhecido uma ligeira vantagem aos Dragões pelo fator casa e pelo maior período de preparação. O técnico encarnado sublinhou ainda a qualidade defensiva do Futebol Clube do Porto, a intensidade da pressão e o perigo nas bolas paradas. Ambos os treinadores abordaram também a arbitragem. Farioli pediu uma atuação justa, enquanto Marco Silva defendeu igualdade nas decisões ao longo da partida. O técnico do Benfica rejeitou ainda qualquer cenário de euforia devido à série positiva da equipa e garantiu que o grupo está focado no desafio do Dragão. Sobre a preparação, reconheceu que o Futebol Clube do Porto teve mais tempo para trabalhar, mas recusou essa diferença como desculpa. O clássico está marcado para este domingo e coloca frente a frente duas equipas que entram na jornada na luta pelo primeiro lugar. Futebol Clube do Porto, Benfica, este domingo, com um relato no canal do YouTube da Gol FM, numa emissão que vai começar a partir das 19 horas. E quem mais uma vez não vai aproveitar o resultado clássico é o Sporting, que voltou a desperdiçar uma vantagem na Liga Portuguesa e somou o terceiro empate da temporada ao ficar pelo 2-2 diante do Arouca em Alvalade. Os Leões entraram praticamente a ganhar, com Gonçalo Inácio a inaugurar o marcador logo aos 3 minutos. Luís Soares ampliou a vantagem aos 17. A situação complicou-se na segunda parte quando Zeno De Bast recebeu ordem de expulsão direta aos 54 minutos. O Arouca aproveitou a vantagem e reduziu aos 81 através de
11: 30 na conversão de uma grande penalidade. Poucos minutos depois, aos 87, Dylan Andine restabeleceu a igualdade e confirmou a recuperação da equipa visitante. Com este resultado, o Sporting chega aos 15 pontos e mantém o terceiro lugar, mas pode ficar no quarto lugar se o Santa Clara vencer o Braga. O Arouca sobe também provisoriamente ao quinto posto, com 11 pontos.
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17: Isso é uma narrativa tua, não?
18: Tua.
17: Pá, muito honestamente, já disse isso ontem, não? Nem sequer vou por aí. Ah, mas ganhou porque o Marseille tinha 10, mas ganhou porque era obrigado a ganhar o quem jogamos a brincar. Vocês vão sempre buscar a narrativa que lhes interessa. Eu, a mim, preza-me dizer que desde que o Benfica ainda não perdi fora de casa, desde que o Sporting, peço desculpa.

0: Vamos lá olhar agora para mais um gigante adormecido aqui na primeira Rádio Desporto.
1: O Hamburger Sportwagen, ou Hamburgo na língua portuguesa, é um dos maiores gigantes adormecidos do futebol mundial. Fundado em 1887, o emblema da cidade hanseática, com o mesmo nome, é descendente do antigo Sport Clube Germania, equipa que acabou por fundir-se com o Hamburger FC e com o Falke Eppendorf. Conhecido também por HSV, o clube foi se tornando uma potência regional nos primeiros anos de existência. Devido ao crescimento nas competições do norte da Alemanha, a equipa foi-se começando a destacar também nas provas nacionais, alcançando o primeiro título de campeão nacional na longínqua temporada de 1923. Nesse ano, venceram a final do campeonato por 3-0 sobre o Union Oberschenowaida, juntando-lhe mais um título em 1928, dessa vez frente ao Victoria Köln. Durante o Terceiro Reich, que coincidiu com a Segunda Guerra Mundial, o clube perdeu alguma força a nível nacional, conquistando, acima de tudo, vários troféus regionais. Situado na zona de ocupação britânica após o fim do conflito, foi aí que o Hamburgo tentou reerguer-se, somando dois campeonatos locais, embora tenha tardado até 1960 para voltar a tornar-se dominador ao nível nacional. Foi nesse mesmo ano que se tornou campeão alemão pela terceira vez, vencendo o Colónia na final, para além de se ter estreado na Taça dos Clubes Campeões Europeus. A campanha inaugural terminou apenas nas meias-finais, onde caiu aos pés do Barcelona, lançando os dados para uma década que viria a trazer a sua primeira Taça da Alemanha, 3 anos mais tarde conquistada sobre o Borussia Dortmund. Os feitos alcançados até então valeram ao clube o convite da Federação Alemã para participar na primeira Bundesliga, disputada na época seguinte, em que o seu avançado, Uwe Seeler, se sagrou o melhor marcador com 30 golos. Os anos 70 foram ainda mais risonhos para os Die Rothosen, agraciados pelas conquistas de mais uma Taça da Alemanha em 1976 e de uma Taça das Taças em 1977. Após eliminar o Atlético Madrid nas meias-finais, um resultado de 2-0 frente ao Anderlecht em Amsterdão deu o primeiro título europeu ao Hamburgo. Aproveitando o entusiasmo com os resultados recentes, a equipa germânica assegurou, 2 anos mais tarde, o primeiro de 3 campeonatos da Bundesliga em 4 temporadas. Esse foi, sem dúvida, o momento mais glorioso da história do HSV, que chegou inclusive à final da Taça dos Clubes Campeões Europeus, perdida para o Nottingham Forest em 1980, no estádio Santiago Bernabéu. No início dos anos 80, a equipa era uma das maiores potências continentais, estatuto que se confirmou com a maior conquista registada em 1983, quando levantou o troféu de campeão de Europa em Atenas. A vitória frente à Juventus por 1-0 foi conseguida com o golo de Félix Magath, um dos maiores nomes da história do clube, que eternizou o Hamburgo na elite restrita de emblemas que subiram ao trono europeu. A década não terminaria sem mais um título da Taça da Alemanha em 1986, o último antes de um período mais pobre na chegada à virada do século. O regresso à Liga dos Campeões aconteceu em 2000-2001, assim como em 2006-2007, ainda assim sem conseguir ultrapassar a fase de grupos. A equipa ainda lutou pelo título alemão em 2006, perdendo-o para o Bayern de Munique, porém a partir daí não mais conseguiu ser competitivo dessa forma, entrando numa espiral decrescente até ao ponto mais negro da sua existência. Em 2018, o clube acabou despromovido ao segundo escalão pela primeira vez, de onde não saiu até ao momento, apesar das várias tentativas de subida de divisão. Uma história curiosa acerca desse momento é que no Volkspark Stadion, casa do emblema hanseático, estava colocado um relógio que contava o tempo exato da equipa na Bundesliga, exibido de forma orgulhosa por ser o único conjunto que participou em todas as edições desde a sua formação. Agora, o relógio foi removido do recinto, deixando no seu lugar as coordenadas da localização do mesmo. Com um percurso riquíssimo no futebol da Alemanha, o Hamburgo protagoniza um dos derbys mais apaixonantes do país, com o St. Pauli, outra equipa da cidade. A rivalidade com o Werder Bremen é também assinalável, com as equipas que ficam a 100 km de distância a formarem o conhecido Nordderby, ou Clássico do Norte. Durante muitos anos, os confrontos com o Bayern de Munique foram vistos como um conflito entre o Norte e o Sul do país, embora atualmente essa animosidade tenha esfriado por motivos competitivos. A viver uma das fases mais discretas desde a fundação há 137 anos, o Dinossauro, como é conhecido no seu país, é um dos gigantes adormecidos com maior contribuição para o futebol germânico e continental.
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0: Seleções, equipas mais pequenas que surpreenderam gigantes em grandes torneios, que provaram que no futebol nada é impossível e que a história se escreve muitas vezes com o coração. Está na altura de mais um grande feito histórico aqui na primeira Rádio Desporto, 100% palavra.
1: A era de Sir Alex Ferguson à frente do Manchester United entre 1986 e 2013 é ainda uma das mais icónicas da história do futebol. Em quase três décadas no comando dos Red Devils, Ferguson transformou um clube que vivia de memórias passadas numa verdadeira potência mundial, conquistando um impressionante número de títulos e consolidando a sua posição como um dos maiores treinadores de todos os tempos. Com um total de 38 troféus, incluindo 13 títulos da Premier League, duas Ligas dos Campeões e 5 taças de Inglaterra, Ferguson moldou o Manchester United e deixou um legado incomparável. Quando o escocês chegou ao clube em novembro de 1986, o Manchester United estava longe de ser o gigante europeu que conhecemos hoje. Na altura, o clube enfrentava uma seca de títulos da Liga, que durava desde 1967, e tinha dificuldades em competir com rivais como o Liverpool, que dominava o cenário inglês. Os primeiros anos de Ferguson em Old Trafford foram difíceis e até houve especulações sobre uma possível demissão após resultados decepcionantes, porém o treinador escocês manteve a confiança da direção e a vitória na Taça da Inglaterra em 1990, após um dramático replay contra o Crystal Palace, foi o ponto de viragem que iniciou a construção de uma dinastia. Nos anos seguintes, Ferguson começou a estruturar uma equipa vencedora. Foi pioneiro na aposta em jovens talentos da academia, estratégia que ficaria conhecida pela introdução da famosa classe de 92, que incluía jogadores como David Beckham, Ryan Giggs, Paul Scholes, Gary Neville e Nicky Butt. Estes jovens formariam o núcleo de uma equipa que se tornaria dominante, combinando o seu talento com as contratações criteriosas de Eric Cantona, Roy Keane e Peter Schmeichel. O sucesso não tardou a chegar e em 1993 o United venceu a sua primeira Premier League sob o comando de Ferguson, pondo fim a um jejum de 26 anos. A década de 1990 foi marcada pelo domínio doméstico dos Red Devils, com Ferguson a guiar o clube a 6 títulos da Premier League, 4 taças de Inglaterra e, em 1999, à glória europeia com a conquista da Liga dos Campeões. O ano de 99 foi particularmente especial, já que o United conseguiu o inédito treble, vencendo a Premier League, a Taça de Inglaterra e, para além do título de campeão europeu, num feito nunca antes realizado por um clube inglês. A final da Liga dos Campeões em Camp Nou contra o Bayern de Munique foi um dos momentos mais dramáticos da história do futebol. Perdendo por 1-0 até aos 90 minutos, o United virou o jogo nos descontos com golos de Teddy Sheringham e Ole Gunnar Solskjaer, selando uma vitória épica por 2-1. Ferguson continuou a evoluir a equipa ao longo dos anos, mostrando uma capacidade notável para se adaptar às mudanças no futebol. No início dos anos 2000, com a saída de jogadores-chave como Beckham e a reforma de outros veteranos, Ferguson renovou a equipa com contratações que voltariam a colocar o United no topo. Nomes como Cristiano Ronaldo, Wayne Rooney e Nemanja Vidić desempenharam papéis cruciais na segunda era dourada do clube, que culminou em mais uma conquista da Liga dos Campeões em 2008, numa final histórica contra o Chelsea em Moscovo, decidida nos penaltis. O United de Ferguson estabeleceu-se como um dos clubes mais temidos da Europa, ganhando a Premier League repetidamente e acumulando troféus nacionais e internacionais. A capacidade dos escoceses para gerir egos, desenvolver jovens jogadores e tirar o melhor dos seus plantéis, independentemente das mudanças, fez dele uma figura única no desporto. Além disso, a sua rivalidade com treinadores como Arsène Wenger, do Arsenal, e José Mourinho, do Chelsea, adicionou ainda mais drama à Premier League. A longevidade de Ferguson no cargo foi acompanhada por um espírito competitivo inabalável e uma busca constante pela excelência. A vitória na Premier League de 2013, a última da sua carreira, foi um final adequado para uma trajetória de sucesso. Após anunciar a sua retirada no final dessa época, Ferguson deixou o United com 13 títulos da Premier League, um recorde que provavelmente permanecerá por muitos anos. A sua última época foi marcada pela liderança de Robin Van Persie, cuja contratação em 2012 foi um golpe estratégico que garantiu o título com facilidade. Quando Ferguson se despediu em 2013, o futebol inglês perdeu uma das suas figuras mais icónicas e o Manchester United entrou numa nova era sem o líder que os guiara durante quase três décadas. O impacto de Ferguson vai muito além dos títulos, moldou a identidade do clube, desenvolveu uma cultura de vitória e foi o arquiteto de algumas das equipas mais emocionantes da história do futebol mundial. O seu legado em Old Trafford permanece intacto e o seu nome será sempre sinónimo de sucesso no Manchester United e no futebol global.
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0: O jogador ideal sabe equilibrar disciplina e criatividade, sendo imprevisível nos momentos decisivos. É para ouvir também todos os dias, aqui na Primeira Rádio Desporto, o perfil do jogador.
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1: Theo Hernandez, nascido a 6 de outubro de 1997 em Marselha, França, é um lateral esquerdo conhecido pela sua velocidade, potência e habilidades ofensivas. Filho do ex-futebolista Jean-François Hernandez e irmão de Lucas Hernandez, Theo começou a sua carreira nas camadas jovens do Olympique de Marselha, mas fez a sua estreia profissional no Atlético de Madrid. A sua passagem pelo emblema espanhol foi breve, mas notável, e levou uma transferência para o Alavés em 2016, onde teve uma temporada de destaque na La Liga. O bom desempenho na equipa basca levou uma transferência para o Real Madrid em 2017 e, embora tenha tido menos tempo de jogo na equipa madrilena, contribuiu para a conquista da Liga dos Campeões e de La Liga durante o seu tempo no clube. Em 2019, Theo Hernandez transferiu-se para o AC Milan e aí o lateral esquerdo rapidamente se afirmou como um dos melhores da sua posição na Série A, destacando-se pela sua capacidade de atacar e criar oportunidades de golo. Na temporada de 2020-2021 foi fundamental na conquista do campeonato italiano, contribuindo significativamente com assistências e golos. Theo também tem sido um membro regular da seleção francesa, onde começou a representar o país nas competições internacionais, incluindo o Campeonato da Europa e do Mundo. A sua capacidade de desempenhar um papel crucial, tanto na defesa como no ataque, consolidou-o como um dos laterais esquerdos mais promissores da sua geração. Nos últimos anos, manteve o seu alto nível de desempenho no AC Milan, solidificando a sua posição como uma peça-chave na equipa rossoneri, assim como na seleção gaulesa.
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0: Os seus prémios, troféus, são apenas uma pequena amostra do impacto que tiveram com o seu legado a ultrapassar as fronteiras do desporto. Está na altura de trazermos mais um craque da Liga Portuguesa aqui à primeira rádio de esporto.
1: Ricardo José Vaz Alves Monteiro, mais conhecido como Tarantini, é uma figura emblemática do Rio Ave e um exemplo raro de longevidade e lealdade no futebol português. Nascido em 1983 em Gestaçô, Baião, Tarantini começou a carreira em clubes de divisões inferiores e só aos 24 anos chegou ao futebol profissional, quando assinou pelo Rio Ave em 2008. Desde então construiu uma ligação histórica com o clube vilacondense, onde passou toda a carreira na primeira divisão, tornando-se capitão e referência dentro e fora de campo. Como médio de forte resistência e excelente leitura de jogo, Tarantini sempre se destacou pela entrega e inteligência tática. O seu espírito de liderança e profissionalismo rapidamente o tornaram um dos jogadores mais importantes da equipa. Ao longo dos anos, o médio contribuiu para alguns dos momentos mais memoráveis do Rio Ave, incluindo a histórica qualificação para a Liga Europa e a chegada à final da Taça de Portugal e da Taça da Liga em 2014. Esse ano foi especialmente marcante para o clube, que sob a liderança de Tarantini atingiu um nível de protagonismo inédito, enfrentando equipas europeias e elevando o nome do Rio Ave a uma dimensão internacional. Além do desempenho dentro das quatro linhas, Tarantini sempre foi admirado pela sua visão de futuro e preocupação com a carreira pós-futebol. Com um mestrado em Educação Física em Desporto, destacou-se pela sua postura consciente e exemplar, sendo uma voz ativa na sensibilização para a importância dos estudos entre os jogadores. Tarantini chegou mesmo a escrever um livro, A Minha Causa, onde partilhou reflexões sobre a vida desportiva e a necessidade de planear o futuro, inspirando colegas e jovens atletas a pensar além do futebol. Ao pendurar as chuteiras em 2021, Tarantini deixou um legado raro no futebol português. Com mais de 400 jogos pelo Rio Ave, é recordado não só pela sua entrega e dedicação em campo, mas também pelo impacto positivo que teve na cultura do clube e na vida dos colegas da profissão. O seu exemplo de compromisso, lealdade e inteligência fazem dele uma referência no desporto nacional, um atleta que valorizou a educação e a formação contínua, elevando o conceito de ser jogador profissional.
0: Olhamos agora nesta emissão para os craques mundiais. Apesar da sua ausência no campo, o legado destes jogadores continua a inspirar novas gerações que procuram também alcançar a mesma grandeza. É para ouvir também aqui na primeira Rádio Desporto os craques mundiais com o Hugo Taveira.
1: Éric Cantona, também conhecido como Le Roi, ou o Rei em português, é uma figura marcante e controversa no futebol, com uma carreira que influenciou não só dentro de campo, mas também fora dele. Nascido em Marselha, França, em 1966, Cantona começou a sua carreira em clubes menores no país, mas foi no Manchester United que realmente se destacou, transformando-se num ícone da Premier League. Cantona começou a sua trajetória no futebol no Auxerre, clube pelo qual fez a sua estreia profissional em 1983. Durante os primeiros anos da sua carreira, mostrou grande talento, mas também uma personalidade forte e um temperamento imprevisível. Passou por alguns clubes franceses, como o Marselha, o Bordeaux, o Montpellier e o Nîmes, conquistando títulos nacionais, mas sempre com problemas disciplinares. A sua passagem por Marselha foi marcada pela vitória no campeonato francês em 1989, mas Cantona não se adaptou completamente ao clube, que culminou na sua transferência para o Nîmes, onde um incidente com o árbitro quase resultou na sua reforma precoce. Após essa fase turbulenta, decidiu buscar uma nova oportunidade em Inglaterra, onde a sua carreira descolaria de forma irreversível. A carreira de Cantona mudou drasticamente ao transferir-se para o Leeds United em 1992. Rapidamente ajudou o clube a conquistar o título da primeira divisão inglesa, mas foi depois da sua transferência para o Manchester United que se tornaria uma verdadeira lenda. Chegando ao Old Trafford em novembro de 1992, Cantona teve um impacto imediato. Os Red Devils, que não conquistavam o título inglês há mais de 25 anos, venceram a Premier League na sua primeira temporada com o francês. Com o seu estilo arrojado, passos precisos e golos decisivos, ajudou a transformar o United numa potência do futebol inglês. Entre 1992 e 97, sob sua liderança, o clube conquistou 4 títulos da Premier League, além de 2 taças da Inglaterra. Cantona sempre foi conhecido tanto pelas suas habilidades com bola quanto pelo seu temperamento explosivo. O episódio mais famoso da sua carreira ocorreu em 1995, quando durante uma partida frente ao Crystal Palace deu um pontapé num adepto adversário que o insultou da bancada. Esse incidente resultou numa suspensão de 8 meses, um dos momentos mais controversos da história do futebol inglês. Apesar disso, quando retornou da suspensão, Cantona rapidamente recuperou a sua forma e liderou o Manchester United em mais uma conquista da Premier League em 1996. Esse foi um dos momentos que cimentou o seu status de rei, tanto pelo seu carisma quanto pela sua importância dentro de campo. Surpreendentemente, Cantona anunciou a sua retirada em 1997, aos 30 anos, no auge da sua carreira. Decidiu então seguir outros caminhos, incluindo uma carreira como ator e envolvimento com o cinema e arte. Fora dos campos, o francês sempre foi conhecido pela sua personalidade forte, pensamentos filosóficos e declarações marcantes que alimentaram a sua aura de enigma e fascínio. O avançado deixou um legado profundo no Manchester United e no futebol mundial. Foi nomeado em 1994 como jogador do ano para a Associação de Jogadores Profissionais Ingleses e em 2001 foi eleito o jogador do século pelos adeptos do United. A sua influência no renascimento do clube e na Premier League é inegável, sendo lembrado como um dos maiores jogadores da história do futebol inglês. A carreira de Eric Cantona foi marcada tanto pelo brilhantismo dentro de campo como pela sua irreverência fora dele. Ícone do Manchester United e da Premier League, Cantona não só ajudou a transformar o clube numa potência global, como também redefiniu o papel de uma estrela do futebol, combinando talento, liderança e uma personalidade única. Mesmo após a sua retirada, continua a ser uma figura reverenciada e uma das personalidades mais influentes da história do futebol.
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0: Ficamos a 8 minutos da 1:30.
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0: Agora seguimos com os gigantes adormecidos neste produto 100% palavra.
1: O Aston Villa Football Club é um dos clubes mais antigos e tradicionais da Inglaterra, com uma rica história de conquistas nacionais e internacionais. Fundado em 1874, o clube sediado em Birmingham tornou-se um dos criadores da Football League em 1888 e posteriormente da Premier League em 1992. Os Villans, como são carinhosamente chamados, sempre se destacaram no futebol inglês, especialmente no final do século XIX e início do século XX, período em que o clube conquistou a maioria dos seus títulos domésticos. No entanto, o maior destaque na história do Aston Villa vem das suas conquistas europeias, que colocaram o clube no mapa internacional. O auge dessa trajetória ocorreu na temporada de 1981-82, quando o Aston Villa conquistou a Taça dos Clubes Campeões Europeus, a atual Liga dos Campeões. Sob o comando do técnico Tony Barton, o clube surpreendeu ao derrotar o gigante alemão Bayern de Munique por 1-0 na final disputada em Roterdão, com um golo de Peter Witt. O histórico desempenho do jovem guarda-redes Nigel Spink, que entrou em campo logo no início devido a uma lesão do titular, foi crucial para a vitória histórica. Esta conquista colocou o Aston Villa no seleto grupo de clubes ingleses campeões europeus. No ano seguinte, o clube venceu ainda a Supertaça Europeia ao derrotar o Barcelona em 1983. Nessa disputa em dois jogos, o Aston Villa perdeu a primeira partida por 1-0 em Camp Nou, mas conseguiu uma vitória por 3-0 em Villa Park, assegurando o título no agregado de 3-1. Essas conquistas marcaram o ponto mais alto da história internacional do emblema. Além dos títulos europeus, o Aston Villa tem uma longa tradição de sucesso em competições domésticas, tendo vencido a primeira divisão, agora chamada Premier League, por 7 vezes, e conquistando a FA Cup em outras 7 ocasiões, sendo a mais recente em 1957. Esses títulos fazem do Villa um dos clubes mais laureados da Inglaterra, e o Villa Park, o seu estádio desde 1897, é uma das arenas mais emblemáticas do futebol britânico. O clube passou por altos e baixos nas últimas décadas, incluindo despromoções e retornos à elite do futebol inglês, mas a história e as glórias do Aston Villa, especialmente na Europa, onde está de regresso à Liga dos Campeões, permanecem como momentos icónicos na rica trajetória do emblema.
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0: A invencibilidade de algumas equipas em ligas nacionais ou europeias permanece como uma marca histórica, imortalizando os seus nomes nos livros do futebol. Está na altura de mais um grande feito histórico aqui na Gol FM.
1: Não só de títulos se fazem as maiores equipas da história do futebol, porém as conquistas ajudam a eternizar os feitos de vários conjuntos que deixaram a sua marca. Olhando para um dos mais recentes dos quais, o Barcelona de Pep Guardiola estabeleceu um novo parâmetro no que a domínio diz respeito. Apoiado por uma filosofia desenhada por Johan Cruyff, o técnico espanhol colocou em prática o que melhor aprendeu do mestre neerlandês, trucidando por completo todo e qualquer adversário que encontrou pela frente. Numa altura em que os galácticos do Real Madrid ajudavam a formar uma rivalidade estratosférica, as vitórias do tiki-taka catalão são ainda mais valorizadas, especialmente tendo em conta o facto de ter conquistado, no mínimo, 3 competições em cada um dos 4 anos desse período de 2008 a 2012. Desde logo na sua época de estreia, Guardiola arrecadou um quarteto de títulos que assustou o mundo do futebol. Para além da Liga Espanhola e da Taça do Rei, o Barcelona sagrou-se vencedor da Liga dos Campeões. Terminando à frente de Sporting, Shakhtar Donetsk e Basileia na fase de grupos, os blaugrana foram despachando oponentes de peso no seu caminho para a final. Destacam-se as goleadas aplicadas ao Lyon por 5-2 nos oitavos da competição, a par do 4-0 sobre o Bayern nos quartos, marcando o embate com o Chelsea na eliminatória de acesso à grande decisão. Aí, a antiga regra dos golos marcados fora de casa deu a passagem para Roma, onde os culés protagonizariam um confronto de titãs com o Manchester United de Alex Ferguson e do Bola de Ouro Cristiano Ronaldo. Os Red Devils eram, inclusive, os atuais campeões europeus, mas o que se viu no relvado do Olímpico foi uma das maiores demonstrações de superioridade alguma vez registadas contra aquela equipa. De pé para pé, a bola ia deslizando no tapete verde, trocando os olhos aos ingleses que, de forma inglória, tentavam controlar um fenómeno chamado Lionel Messi. Desde cedo que a vantagem da formação espanhola se fez mostrar pelo letal Samuel Eto'o, abrindo espaço para que o astro argentino aparecesse na segunda parte a fazer aquilo que lhe valeria o primeiro prémio de melhor do mundo da sua carreira. Foi Leo quem apontou o segundo do Barcelona, que levantaria a orelhuda sem qualquer contestação. O Mundial de Clubes viria a fechar o ano de sonho do tiki-taka catalão, com um triunfo sobre os Estudiantes de La Plata após prolongamento, consagrando aquela como a melhor temporada da história do clube. Diz-se por aí que o mais difícil não será chegar ao topo, mas sim manter-se por lá. Ora, para o Barça de Guardiola, essa foi uma premissa fundamental. O bicampeonato de La Liga chegou no ano seguinte, com 99 pontos conquistados, assim como as supertaças europeia e espanhola. 2 anos envolvidos desde o início do trabalho, chegariam ainda mais troféus, mas desta vez com um gosto especial. A goleada de 5-0 ao Real Madrid gravou uma humilhação difícil de ultrapassar para os merengues, abrindo o livro para um capítulo dourado favorável aos blaugrana. Além da supertaça espanhola, nem os 40 golos de CR7 tiraram o tricampeonato espanhol ao Barcelona, ao qual se juntou mais uma Liga dos Campeões. Depois de deixar Arsenal e Shakhtar Donetsk pelo caminho, os culés tiveram uma nova chance para calcar os eternos rivais, que claramente não desperdiçaram. Vencendo o Real Madrid por 2-0 no Santiago Bernabéu, as meias-finais ficaram resolvidas com um empate a um golo em Camp Nou, que ditou um novo encontro com o Manchester United na grande final. A jogar em território calendário inglês, no imponente estádio de Wembley, o perfume do tiki-taka fez-se sentir igualmente, com Pedro Rodrigues, Lionel Messi e David Villa a pintarem o marcador de azul-graná. O tento de honra de Wayne Rooney foi insuficiente para evitar nova derrota dos Red Devils, que se curvaram perante o domínio de um adversário inigualável. Antes da despedida, Guardiola viria a conquistar mais uma supertaça espanhola contra o Real Madrid, uma Taça do Rei, eliminando os madrileiros pelo meio, um Mundial de Clubes goleando o Santos de Neymar, para além de uma supertaça europeia, vencida sobre o Futebol Clube do Porto, no Mónaco. Juntando beleza à funcionalidade, a brilhante geração dos catalães alimentou as vitórias da Espanha no Euro 2008, Mundial 2010 e Euro 2012, ajudando a construir a história de lendas como Carles Puyol, Gerard Piqué, Xavi Hernández e André Iniesta, ao qual se juntam nomes como Sergio Busquets, Víctor Valdés, Javier Mascherano e, claro, Lionel Messi. Fábricas, Villa, Thierry Henry e Samuel Eto'o são algumas das menções honrosas que cabem na memória dessa equipa maravilha, que mostrou a todo mundo uma nova forma de olhar para o desporto rei.
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2: É 1:30 da tarde.
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6: Dia de super clássico no futebol português. Futebol Clube Porto e Benfica defrontam-se este domingo no primeiro clássico da temporada, no encontro referente à 7ª jornada da Primeira Liga Portuguesa. Farioli e Marco Silva já fizeram a antevisão. O treinador do Porto destacou a relevância do encontro para o clube e para a cidade. Reconheceu a evolução do Benfica desde a chegada de Marco Silva. Farioli considera que os encarnados apresentam maior agressividade sem bola e espera uma resposta forte da sua equipe perante um adversário de elevada qualidade. Do lado do Benfica, Marco Silva recusou atribuir favoritismo a qualquer uma das equipas, embora tenha reconhecido uma ligeira vantagem aos Dragões pelo fator casa e pelo maior período de preparação. O técnico encarnado sublinhou ainda a qualidade defensiva do Futebol Clube do Porto, a intensidade da pressão e o perigo nas bolas paradas. Ambos os treinadores abordaram também a arbitragem. Farioli pediu uma atuação justa, enquanto Marco Silva defendeu igualdade nas decisões ao longo da partida. O técnico do Benfica rejeitou ainda qualquer cenário de euforia devido à série positiva da equipa e garantiu que o grupo está focado no desafio do Dragão. Sobre a preparação, reconheceu que o Futebol Clube do Porto teve mais tempo para trabalhar, mas recusou essa diferença como desculpa. O clássico está marcado para este domingo e coloca frente a frente duas equipas que entram na jornada na luta pelo primeiro lugar. Futebol Clube do Porto, Benfica, este domingo, com um relato no canal do YouTube da Gol FM, numa emissão que vai começar a partir das 19 horas. E quem mais uma vez não vai aproveitar o resultado clássico é o Sporting, que voltou a desperdiçar uma vantagem na Liga Portuguesa e somou o terceiro empate da temporada ao ficar pelo 2-2 diante do Arouca em Alvalade. Os Leões entraram praticamente a ganhar, com Gonçalo Inácio a inaugurar o marcador logo aos 3 minutos. Luís Soares ampliou a vantagem aos 17. A situação complicou-se na segunda parte, quando Zeno De Bast recebeu ordem de expulsão direta aos 54 minutos. O Arouca aproveitou a vantagem e reduziu aos 81 através de na conversão de uma grande penalidade. Poucos minutos depois, aos 87, Dylan Andin restabeleceu a igualdade e confirmou a recuperação da equipa visitante. Com este resultado, o Sporting chega aos 15 pontos e mantém o terceiro lugar, mas pode ficar no quarto lugar se o Santa Clara vencer o Braga. O Arouca sobe também provisoriamente ao quinto posto, com 11 pontos.
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13: E seguimos agora nesta emissão com o perfil do jogador.
14: Perfil do jogador. Rodri Hernández, nascido a 22 de junho de 1996 em Madrid, em Espanha, é o médio defensivo conhecido pela sua capacidade de recuperar bolas e distribuir jogo. Iniciou a sua carreira no Atlético Madrid, onde começou a sua formação juvenil antes de se destacar na equipa B. A sua performance chamou a atenção da primeira equipa do Atlético, onde fez a sua estreia em 2015. Já em 2018, Rodri transferiu-se para o Villarreal, onde se destacou na La Liga pela sua habilidade em controlar o meio-campo e a sua leitura de jogo. A sua excelente temporada no Villarreal levou-o ao Manchester City em 2019 e por aí tornou-se uma peça fundamental no esquema tático do treinador Pep Guardiola, contribuindo para a conquista de vários títulos, incluindo a Premier League e a Liga dos Campeões em 2023. Além da sua carreira em clubes, Rodri também representa a seleção espanhola. Fez a sua estreia internacional em 2018 e tem sido uma presença constante no meio-campo de La Roja, ajudando a equipa em competições internacionais e qualificações. Em 2024 foi uma das principais figuras que conquistou o Euro 2024 na Alemanha sob o comando de Luís de la Fuente.
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13: E seguimos agora nesta emissão com mais um craque da Liga Portuguesa.
14: Manuel Fernandes é uma das figuras mais icónicas do futebol português e, em particular, da história do Sporting Clube de Portugal. Nascido a 5 de junho de 1951 em Sarilhos Grandes, Manuel Fernandes começou a dar os seus primeiros passos no futebol, nas equipas de formação da sua terra natal, antes de chamar a atenção de clubes maiores pela sua habilidade técnica, garra e forte capacidade de finalização. Sua carreira profissional iniciou-se no Montijo, onde ainda muito jovem impressionou pela sua capacidade goleadora. A sua performance no clube alentejano chamou a atenção do Sporting, que o contratou em 1975, numa transferência que viria a marcar o início de uma longa e gloriosa ligação ao clube leonino. No Sporting, Manuel Fernandes tornou-se rapidamente um dos avançados mais temidos do futebol português, destacando-se pela sua eficácia no ataque e a sua liderança natural em campo. Durante as 12 temporadas em que vestiu a camisola dos Leões, Manuel Fernandes assumiu-se como uma verdadeira referência. O seu instinto goleador era notável, conseguindo atingir a incrível marca de 386 golos em 433 jogos. O seu momento mais memorável aconteceu em 1986, quando num jogo contra o Benfica marcou 4 golos na histórica vitória por 7-1, uma das maiores humilhações sofridas pelo rival lisboeta. Este feito consolidou mais ainda o seu estatuto de lenda no clube. Além das suas qualidades de finalização, Fernandes era conhecido pela sua entrega total ao jogo. Capitão durante várias temporadas, encarnava o espírito de luta e determinação que os adeptos do Sporting tanto apreciavam. Ao longo da sua carreira, venceu por duas vezes o Campeonato Nacional, em 79-80 e 81-82, além de ter conquistado duas Taças de Portugal e uma Supertaça Cândido de Oliveira. Estes títulos ajudaram a fortalecer o Sporting durante um período de forte concorrência com o Benfica e o Futebol Clube do Porto. Apesar do sucesso na formação verde e branca, Manuel Fernandes também teve passagens pela Seleção Nacional. Representou Portugal em 31 ocasiões, marcando 7 golos. No entanto, nunca teve a oportunidade de disputar grandes competições internacionais, uma vez que a seleção portuguesa viveu momentos de dificuldade durante grande parte da sua carreira. Mesmo assim, Manuel Fernandes era reconhecido como um dos grandes talentos do futebol nacional da sua geração. Depois de pendurar as chuteiras, manteve-se ligado ao futebol e, em especial, ao Sporting. Desempenhou várias funções no clube, incluindo a de treinador, diretor desportivo e olheiro, reforçando sempre a sua ligação emocional com os aos Leões. Apesar de algumas passagens por outros clubes como treinador, o seu coração sempre esteve no Sporting, onde é visto como um dos maiores ícones da história do clube. Até aos dias de hoje, Manuel Fernandes continua a ser uma figura respeitada no futebol português, com um legado inegável. A sua carreira, marcada pelo seu talento e lealdade ao Sporting, faz dele uma verdadeira lenda leonina, sendo sempre lembrado pelos adeptos como o Leão de Sarilhos, um símbolo de paixão e dedicação ao clube que representou durante grande parte da sua vida.
15: Chegar um dia ao Sporting, nem que fosse um jogo, eu ficaria feliz. Para o miúdo que queria, de Sarilhos pequeno, uma aldeia, que queria jogar, nem que fosse uma vez no Sporting, cheguei mais de 500 jogos no Sporting.
16: Com muita naturalidade, uma vez que eu fui sempre um jogador de seleção.
17: E o Sporting conseguiu, através de um brilho profissional que me orgulha bastante, dos meus colegas e da direção do clube, do posto clínico, da magnífica massa associativa que tem.
15: Fiz aquilo que mais gostava, que era jogar futebol.
18: Os meus filhos, os meus netos, os meus bisnetos vão saber que o pai e o avô teve nesse 61 e que marcou 4 gols.
15: Não me sinto realizado, sinto mais que realizado.
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0: Está na altura dos craques mundiais. Muitos destes ícones do futebol mantêm-se ligados ao desporto, seja como comentadores, treinadores ou embaixadores de clubes e marcas. Outros, inclusive, já não estão entre nós. Mas fazemos questão de os recordar aqui na Primeira Rádio Desporto.
14: Pelé, nascido Edson Arantes do Nascimento em 1940 em Três Corações, no estado de Minas Gerais, é amplamente considerado o maior jogador de futebol de todos os tempos. Criado numa família humilde, começou desde cedo a demonstrar o seu talento para o desporto, jogando nas ruas com bolas feitas de meias e trapos. O futebol era uma paixão que o acompanhava desde pequeno, algo que não passou despercebido ao pai, Dondinho, ele próprio um jogador de futebol, que incentivou o filho a perseguir o sonho de ser atleta profissional. Aos 15 anos, Pelé assinou pelo Santos Futebol Clube, iniciando ali uma carreira que marcaria para sempre a história do Desporto Rei. Estreou-se pela equipa principal em 1956 e rapidamente começou a chamar a atenção de todo o Brasil com a sua habilidade técnica, velocidade e faro pelo golo. Com apenas 16 anos, já era o melhor marcador da Liga Brasileira, demonstrando que o seu talento transcenderia fronteiras. Mas foi em 1958, com apenas 17 anos, que Pelé se apresentou ao mundo ao ser uma das estrelas da seleção brasileira que venceu o Mundial de Futebol, na Suécia. O jovem prodígio marcou 6 golos na competição, incluindo 2 na final contra a Suécia, e tornou-se desde então um ícone global. Ao longo de uma carreira de quase 2 décadas, Pelé tornou-se sinónimo de sucesso. Com o Santos, clube onde jogou até 1974, conquistou múltiplos títulos, incluindo 2 da Taça dos Libertadores e 2 taças intercontinentais, estabelecendo a equipa como uma das mais dominantes do mundo na época. Além disso, Pelé ajudou o Santos a vencer inúmeros campeonatos brasileiros e a ganhar prestígio internacional, sendo o clube mais temido da América do Sul e um dos mais respeitados no cenário mundial. Mas não foi só no Santos que Pelé deixou a sua marca indelével. Na seleção canarinha, conquistou 3 campeonatos do mundo em 1958, 1962 e 1970, um feito inigualável até aos dias de hoje. Na edição de 70, no México, Pelé brilhou novamente ao liderar uma das seleções mais talentosas de todos os tempos, sendo eleito o melhor jogador do torneio. Foi a consagração do rei do futebol, que aos 29 anos já era considerado um mito. Ao todo, Pelé disputou 4 mundiais, tornando-se o único jogador na história a vencer o torneio em 3 ocasiões. Além disso, destacou-se também pela sua versatilidade em campo, porque para além de ser um goleador nato, com um total de 1.283 golos em 1.366 jogos, era um jogador completo que podia atuar em várias posições ofensivas graças à sua inteligência tática, visão de jogo e habilidade em criar oportunidades para os companheiros de equipa. Com um físico impressionante, Pelé era capaz de superar adversários com dribles curtos e rápidos, ao mesmo tempo que exibia uma capacidade ímpar para finalizar com ambos os pés e a cabeça. Em 1975, decidiu levar o seu talento para os Estados Unidos, assinando com o New York Cosmos, onde ajudou a popularizar o futebol num país onde o desporto não era, até então, muito apreciado. Mesmo no final da sua carreira, o impacto nos relvados americanos foi gigantesco e conseguiu atrair grandes multidões, contribuindo para o crescimento do futebol no país. Pelé não foi apenas um fenómeno dentro de campo. Fora dos relvados, tornou-se uma figura global, usando a sua influência para promover o futebol e causas humanitárias ao redor do mundo. Durante toda a sua

0: e sempre será o rei do futebol.
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2: A história do futebol europeu está repleta de equipas que brilharam intensamente, mas que hoje enfrentam dificuldades para recuperar a antiga glória. São os gigantes adormecidos, para ouvir aqui na primeira Rádio Desporto, todos os dias também com o Hugo Taveira.
0: O Futebol Clube des Girondins de Bordeaux, fundado em 1881, é um dos clubes mais tradicionais de França, com uma rica história que se estende por mais de um século. O Bordeaux, como é popularmente conhecido, tem uma trajetória marcada por sucessos a nível doméstico e por momentos de crise, sendo uma das equipas mais respeitadas e emblemáticas do futebol gaulês. Localizado na cidade de Bordeaux, no sudoeste da França, o clube teve a sua gênese numa sociedade desportiva que praticava diversas modalidades, mas só em 1936, o departamento de futebol foi criado oficialmente. Os primeiros anos do Bordeaux foram de construção de identidade e crescimento, mas foi após a Segunda Guerra Mundial que o clube começou a destacar-se no cenário nacional. O primeiro grande sucesso aconteceu em 1950, quando o Bordeaux conquistou o seu primeiro título da Ligue 1 sob o comando do técnico André Gérard, marcando o início da sua consolidação como uma força do futebol francês. No entanto, o clube passaria por algumas décadas de menor protagonismo até alcançar o auge entre as décadas de 1980 e 90. A era dourada do Bordeaux começou na década de 80 sob a presidência visionária de Claude B e com o treinador Aimé Jacquet no comando técnico. Durante este período, o clube formou uma das melhores equipas da sua história, com jogadores como Alain Giresse, Jean Tigana e Patrick Battiston, estrelas que marcaram o futebol francês. Entre 1984 e 1987, o Bordeaux venceu 3 títulos da Liga e consolidou-se como uma potência. A conquista da Taça de França em 1986 e 87 completou um ciclo de domínio no futebol doméstico. A nível europeu, a equipa também brilhou, atingindo as meias finais da Taça dos Clubes Campeões Europeus em 1985. Outro momento marcante na história do Bordeaux foi a revelação de Zinedine Zidane, uma das maiores figuras do futebol mundial. Zidane começou a sua carreira no clube no início dos anos 90 e rapidamente se destacou pela sua classe e visão de jogo. Ao lado de outros talentos como o Vicente Lazarazu e Christophe Dugarry, Zidane ajudou o Bordeaux a chegar à final da Taça UEFA em 1986, onde, apesar de terem perdido para o Bayern de Munique, o clube consolidou a sua reputação internacional. Mais tarde, no início dos anos 2000, o Bordeaux voltou a conquistar troféus importantes. Em 2009, sob a liderança do treinador Laurent Blanc, o clube voltou ao topo ao vencer a Ligue 1 pela primeira vez em 10 anos, impulsionado pelo talento dos jogadores como Johan Gourcuff e Marouane Chamakh. Esse título foi seguido pela Taça da Liga Francesa e pela Supertaça de França, consolidando o Bordeaux como um dos principais clubes do país naquele momento. Apesar dos sucessos, o clube enfrentou crises financeiras significativas nas últimas décadas. Em 2021, o clube foi colocado em administração judicial devido a problemas financeiros graves, uma situação que culminou na sua despromoção para a 2ª Divisão Francesa em 2022. A queda foi um duro golpe para um clube com tanta história e tradição e o Bordeaux enfrentou uma luta pela sobrevivência, tanto desportivamente como financeiramente, mas tem trabalhado arduamente para reconstruir o seu prestígio e voltar à elite do futebol francês. Ao longo da sua trajetória, o Bordeaux venceu 6 títulos da Ligue 1, 4 taças de França, 3 taças da Liga Francesa e diversas supertaças do país, consolidando-se como um dos clubes mais laureados da França. Além disso, o clube tem um legado significativo na formação de talentos, tendo revelado jogadores que se tornaram referências globais, como Zidane e Lazarazu. A história do Bordeaux é marcada por altos e baixos, desde as glórias nacionais e internacionais até aos desafios financeiros e desportivos mais recentes. No entanto, a capacidade do clube de se reinventar e a paixão dos seus adeptos mantém viva a esperança de que os Girondins de Bordeaux voltarão a brilhar no topo do futebol francês.
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2: Grandes feitos também se destacaram em reviravoltas épicas, onde clubes e seleções reverteram desvantagens quase impossíveis para conquistar vitórias memoráveis. Está na altura de mais um grande feito histórico aqui na primeira rádio de desporto.
0: A equipa do Independiente, entre 1971 e 1975, ficou marcada como uma das maiores da história do futebol sul-americano, com um domínio impressionante na Copa Libertadores da América. Este período glorioso é muitas vezes lembrado pela forma como o clube argentino conquistou nada menos do que 4 títulos consecutivos da Libertadores, tornando

0: tornou-se um símbolo do futebol argentino e continental. O sucesso começou a desenhar-se em 1971, quando o clube se reorganizou sob a liderança de Pedro Dayacha, um ex-jogador do clube que assumiu como treinador. Dayacha montou uma equipa que misturava força física e habilidade técnica, destacando-se jogadores como o Miguel Ángel Santoro, um dos melhores guarda-redes da Argentina, e o talentoso avançado Ricardo Bochini, que rapidamente se tornou uma lenda do clube. Apesar de não conseguir o título em 1971, a equipa mostrou o seu potencial e iniciou a caminhada para um período de supremacia na Libertadores. Em 1972, o Independiente conquistou o seu primeiro de 4 títulos consecutivos na competição, vencendo o Universitário do Peru na final. Este foi o momento que marcou o início de uma hegemonia, com o clube a afirmar-se como uma das equipas mais temidas da América do Sul. Com a sua combinação de solidez defensiva e um ataque mortífero, o Independiente dominou a Libertadores de forma quase inquestionável. Entre 1972 e 1975, o clube venceu a competição em todas as edições, fazendo história como o primeiro clube a alcançar tal feito. As vitórias sobre o Colo-Colo em 73, São Paulo em 74 e União Espanhola em 1975 foram os pontos altos desta fase de glória. O Colo-Colo foi um adversário especialmente difícil em 1973, com a final a ser decidida num jogo de desempates em Montevideo, onde o Independiente venceu por 2-1. A final de 1974 contra o São Paulo foi mais uma vez dura, mas a equipa argentina conseguiu sagrar-se campeã após duas mãos equilibradas e outro jogo de desempate. Por fim, em 1975, o triunfo sobre a União Espanhola solidificou a reputação do clube como o rei de copas. Durante este período, o Independiente contou com jogadores de elevado calibre. Para além de Santoro e Bochini, outros nomes como Francisco Sá, um líder na defesa, e o médio Rubén Galván destacaram-se como peças fundamentais para o sucesso. A equipa era conhecida pela sua capacidade de se adaptar ao jogo, variando entre uma postura defensiva sólida e momentos de brilhantismo ofensivos, muitas vezes orquestrados pelo mago Ricardo Bochini. Este último, em particular, tornou-se sinónimo de Independiente. A sua criatividade no meio-campo e capacidade de resolver jogos com passes geniais fizeram dele um dos maiores ícones da história do futebol sul-americano, sendo também um dos principais responsáveis por criar jogadas que culminavam em golos decisivos nas várias finais da Libertadores. O Independiente de 1971 a 75 destacou-se pelo seu pragmatismo. A equipa sabia fechar-se defensivamente e controlar o ritmo dos jogos, especialmente nas competições a eliminar como a Libertadores. Sabia sofrer, mas também aproveitava ao máximo os contra-ataques, tendo em Bochini o maestro que sabia orquestrar as jogadas com inteligência e precisão. Esta abordagem permitiu ao clube ser eficaz nas finais, onde cada erro podia custar caro. A garra e a mentalidade vencedora eram características cruciais desta equipa, que enfrentava cada adversário com a certeza de que poderia vencer. O gigante argentino continua a ser uma referência no futebol mundial devido aos seus feitos de 1971 a 75, com o seu domínio na Libertadores a servir de exemplo para outras gerações. Até hoje, o clube é conhecido como o maior vencedor da Copa Libertadores, com um total de 7 títulos, 4 dos quais conquistados durante esta era dourada. O legado deixado por Bochini, Santoro e companhia perdura, com os seus feitos a serem celebrados por adeptos e historiadores do futebol. Este período consolidou o Independiente como um dos clubes mais importantes da Argentina e da América do Sul, e a sua supremacia na Libertadores é algo que dificilmente será igualado. A história desta equipa é um testemunho de como o futebol pode ser jogado com inteligência, talento e, acima de tudo, com uma mentalidade vencedora e inabalável.
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1: Ficamos a 7 minutos das 2 da tarde.
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1: Está agora na hora de trazer o perfil de mais um jogador à Gol FM.
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0: Son Heung-min é um dos jogadores mais completos e versáteis da Premier League, conhecido pela sua capacidade de atuar em várias posições no ataque, embora se destaque principalmente como extremo esquerdo. Uma das características mais evidentes no seu jogo é a sua capacidade de finalizar com ambos os pés, tornando-o imprevisível para os defesas. Seja em jogadas rápidas de transição ou em ataques mais organizados, Son demonstra uma inteligência tática notável ao ler os espaços vazios e saber exatamente quando acelerar o jogo. Taticamente, é um mestre em aproveitar as costas da defesa adversária. A sua velocidade, aliada a um excelente timing nas corridas, permite-lhe quebrar linhas defensivas e criar oportunidades de golo de forma consistente. É particularmente eficaz em sistemas de contra-ataque, onde a sua aceleração e habilidade para finalizar em situações de um contra um são mortais. Além disso, o seu entendimento com colegas de ataque torna-o uma peça vital em jogadas combinadas e trocas rápidas de posição. O sul-coreano também é altamente eficaz na pressão sem bola, algo essencial em sistemas de jogo que privilegiam a pressão alta. Son não só pressiona as defesas com intensidade, mas também tem a capacidade para se reposicionar rapidamente para bloquear linhas de passe, demonstrando um excelente sentido de jogo defensivo e compromisso com o trabalho em equipa. Este aspecto tático é frequentemente subvalorizado, mas é crucial para manter a consistência defensiva do seu conjunto. Outro ponto forte do seu jogo é a movimentação inteligente ao cortar da ala para o centro. Não fica apenas à espera de cruzamentos, mas é muito proativo ao movimentar-se para zonas mais centrais, o que lhe permite ter uma posição privilegiada para rematar de longe ou até combinar com os médios ofensivos. O seu remate de média e longa distância é outra arma letal no seu arsenal, com capacidade de golos de fora da área que muitas vezes decidem jogos. Com uma qualidade técnica refinada, velocidade e inteligência tática, Son é um jogador que pode atuar em múltiplos sistemas e é extremamente difícil de anular. A sua versatilidade, quer como criador de jogo, quer como finalizador, faz dele um dos jogadores mais decisivos e completos no futebol mundial.
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6: E está agora na hora de trazer mais um craque da Liga Portuguesa, aqui à Golo FM.
0: Ricardo Quaresma é uma das figuras mais icónicas do futebol português, conhecido pela sua habilidade técnica e capacidade de improviso em campo. Nascido em Lisboa, a 26 de setembro de 1983, Quaresma começou a sua carreira nas camadas jovens do Sporting, onde rapidamente se destacou pela sua velocidade, dribles desconcertantes e, claro, o uso magistral da sua trivela, um movimento que se tornou a sua marca registada. Em 2001, estreou-se na equipa principal do Sporting, contribuindo para a conquista da Liga e Taça de Portugal em 2002. O talento de Quaresma chamou a atenção do Barcelona, que o contratou em 2003. No entanto, a sua passagem pelo clube catalão não foi bem sucedida. Problemas de adaptação e desentendimentos com o treinador Frank Rijkaard limitaram o seu tempo de jogo. Essa realidade levou ao seu regresso a Portugal, desta vez para o Futebol Clube do Porto, onde viveu alguns dos melhores momentos da sua carreira. Nos Dragões, Quaresma voltou a brilhar, ajudando o clube a conquistar 3 campeonatos nacionais, 2 taças de Portugal e 2 supertaças Cândido de Oliveira entre 2004 e 2008. Foi também no Futebol Clube do Porto que aperfeiçoou o seu estilo de jogo irreverente, tornando-se uma referência no futebol europeu. Em 2008, Quaresma mudou-se para o Inter Milão numa nova transferência que prometia muito, mas que acabou por não corresponder às expectativas. Tal como em Barcelona, a sua estadia em Itália foi marcada pela irregularidade e por dificuldades em manter-se na equipa titular, o que resultou numa saída para o Chelsea, onde teve uma breve passagem. Contudo, foi no Beşiktaş da Turquia que Quaresma encontrou estabilidade. Lá viveu 2 fases distintas, primeiro entre 2010 e 2012 e depois de 2015 e 2019, depois de uma nova passagem pelos Dragões. Na Turquia foi adorado pelos adeptos e conquistou títulos, incluindo 2 campeonatos turcos, além de protagonizar momentos de magia em campo. Na seleção nacional, Quaresma foi parte importante da conquista do Campeonato da Europa de 2016, onde desempenhou um papel crucial, marcando o golo decisivo nos quartos de final contra a Croácia. Ao longo da sua carreira internacional, somou mais de 80 internacionalizações e destacou-se pela sua entrega e capacidade de desequilibrar com a sua técnica individual. Ricardo Quaresma foi ao longo da carreira um jogador que dividiu opiniões, mas não há dúvida que deixou uma marca profunda no futebol português e mundial, graças ao seu talento único e à capacidade de criar momentos de pura magia.
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3: É 1:59.
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9: Dia de super clássico no futebol português. Futebol Clube Porto e Benfica defrontam-se este domingo no primeiro clássico da temporada, no encontro referente à 7ª jornada da Primeira Liga Portuguesa. Farioli e Marco Silva já fizeram a antevisão. O treinador do Porto destacou a relevância do encontro para o clube e para a cidade. Reconheceu a evolução do Benfica desde a chegada de Marco Silva. Farioli considera que os encarnados apresentam maior agressividade sem bola e espera uma resposta forte da sua equipe perante um adversário de elevada qualidade. Do lado do Benfica, Marco Silva recusou atribuir favoritismo a qualquer uma das equipas, embora tenha reconhecido uma ligeira vantagem aos Dragões pelo fator casa e pelo maior período de preparação. O técnico encarnado sublinhou ainda a qualidade defensiva do Futebol Clube do Porto, a intensidade da pressão e o perigo nas bolas paradas. Ambos os treinadores abordaram também a arbitragem. Farioli pediu uma atuação justa, enquanto Marco Silva defendeu igualdade nas decisões ao longo da partida. O técnico do Benfica rejeitou ainda qualquer cenário de euforia devido à série positiva da equipa e garantiu que o grupo está focado no desafio do Dragão. Sobre a preparação, reconheceu que o Futebol Clube do Porto teve mais tempo para trabalhar, mas recusou essa diferença como desculpa. O clássico está marcado para este domingo e coloca frente a frente duas equipas que entram na jornada na luta pelo primeiro lugar. Futebol Clube do Porto, Benfica, este domingo, com um relato no canal do YouTube da Gol FM, numa emissão que vai começar a partir das 19 horas. E quem mais uma vez não vai aproveitar o resultado clássico é o Sporting, que voltou a desperdiçar uma vantagem na Liga Portuguesa e somou o terceiro empate da temporada ao ficar pelo 2-2 diante do Arouca em Alvalade. Os Leões entraram praticamente a ganhar, com Gonçalo Inácio a inaugurar o marcador logo aos 3 minutos. Luís Soares ampliou a vantagem aos 17. A situação complicou-se na segunda parte, quando Zeno De Bast recebeu ordem de expulsão direta aos 54 minutos. O Arouca aproveitou a vantagem e reduziu aos 81 através de na conversão de uma grande penalidade. Poucos minutos depois, aos 87, Dylan Andino restabeleceu a igualdade e confirmou a recuperação da equipa visitante. Com este resultado, o Sporting chega aos 15 pontos e mantém o terceiro lugar, mas pode ficar no quarto lugar se o Santa Clara vencer o Braga. O Arouca sobe também provisoriamente ao quinto posto, com 11 pontos.
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6: Seguimos agora nesta emissão com os craques mundiais.
10: Johan Cruyff não foi apenas um dos maiores jogadores da história do futebol, mas também uma das mentes mais revolucionárias que o desporto já conheceu. Nascido a 25 de abril de 1947, em Amsterdão, Cruyff cresceu num ambiente que respirava futebol e foi ainda muito jovem que começou a desenvolver a sua ligação ao Ajax, o clube que o viu nascer e onde deixaria uma marca inapagável. Desde cedo, o jogador revelou uma visão de jogo e uma técnica acima da média, características que o tornariam uma lenda não só nos Países Baixos, mas em todo o mundo. A ascensão de Cruyff no Ajax foi meteórica. Com apenas 17 anos, estreou-se pela equipa principal em 1964 e na década que seguiu foi o grande maestro da equipa que revolucionou o futebol europeu. Sob a liderança do visionário treinador Rinus Michels, Cruyff foi a principal peça de uma equipa que implementou o futebol total, um sistema de jogo fluido em que os jogadores trocavam de posições constantemente, confundindo os adversários. Este estilo de jogo inovador levou o Ajax ao domínio do futebol europeu nos inícios dos anos 70, com a conquista de 3 taças dos clubes campeões europeus consecutivas em 1971, 72 e 73. Durante este período, Cruyff foi reconhecido como o melhor jogador da Europa vencendo por 3 vezes a Bola de Ouro. A sua habilidade única para ler o jogo, a sua rapidez de pensamento e a sua capacidade de executar passes milimétricos tornaram-no um jogador completo. Mas o que diferenciava verdadeiramente era a sua inteligência futebolística. Cruyff jogava com uma compreensão do jogo que poucos possuíam, o que lhe permitia antecipar movimentos a criar espaços onde parecia não haver nenhum. Não era apenas um jogador, mas um estratega dentro do campo. Em 1973, deu um dos passos mais importantes da sua carreira ao transferir-se para o Barcelona. A sua chegada ao clube catalão mudou para sempre o destino da equipa. Numa época em que o Barcelona estava longe dos seus dias de glória, Cruyff trouxe uma nova mentalidade vencedora. Em 1974, liderou o Barcelona à conquista do título de campeão espanhol, o primeiro em 14 anos, com um estilo de jogo que encantava os adeptos. A vitória por 5-0 sobre o Real Madrid no Santiago Bernabéu ficou para sempre gravada na memória dos colegas como um dos maiores feitos da história do clube. Para além do impacto desportivo, Cruyff transformou-se também num símbolo de resistência à ditadura franquista que ainda dominava a Espanha na época, reforçando a sua ligação emocional com a Catalunha. Na seleção dos Países Baixos, Cruyff também deixou uma marca indelével e a sua participação no Mundial de 74 foi memorável, levando a equipa até à final, onde perderam para a Alemanha Ocidental. No entanto, o desempenho da seleção neerlandesa durante esse torneio, com Cruyff como principal figura, tornou-se icónico. O futebol total encantou o mundo e, apesar da derrota, os Países Baixos ficaram para a história como uma das equipas mais inovadoras de sempre. O famoso Cruyff Turn, um drible inventado por ele, tornou-se um símbolo da sua genialidade e criatividade em campo. Após deixar o Barcelona em 1978, o Cruyff passou por algumas experiências fora da Europa, jogando nos Estados Unidos, onde continuou a encantar os adeptos, desta vez na North American Soccer League. Posteriormente regressou à Europa, onde teve passagens por clubes como o Levante e o Ajax, clube que voltou a representar, ajudando a equipa a vencer mais 2 campeonatos neerlandeses, antes de terminar a carreira no Feyenoord em 1984, com a conquista de uma surpreendente dobradinha. Esta conquista foi particularmente marcante, pois mostrou que mesmo no fim da sua carreira, Cruyff ainda era capaz de fazer a diferença em campo. Após o fim da sua carreira como jogador, iniciou uma das carreiras de treinador mais influentes de sempre. De volta ao Ajax e mais tarde no Barcelona, Cruyff levou as suas ideias inovadoras para o banco, implementando um estilo de jogo ofensivo e de posse de bola que seria a base de sucesso do clube catalão nas décadas seguintes. O Dream Team de Cruyff nos Blaugrana conquistou 4 campeonatos espanhóis consecutivos e venceu a sua primeira taça dos clubes campeões europeus em 1992. Mais que isso, Cruyff plantou as sementes para o estilo de jogo que definiria o Barcelona e a seleção espanhola nos anos 2000, conhecido como Tiki-Taka. Não foi apenas um grande jogador e treinador, foi um pensador do futebol, alguém que acreditava que o jogo devia ser jogado de forma bonita, com inteligência e estilo. As suas ideias influenciaram gerações de treinadores e jogadores e o seu legado vive através de clubes como o seu Barça e o Ajax, que continuam a praticar um futebol que segue as suas filosofias. Cruyff redefiniu o futebol moderno e, mais do que isso, transformou-se numa lenda do desporto.

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1: O Ajax, fundado em 1900 em Amsterdão, é um dos clubes mais vencedores e respeitados da Europa, conhecido pelo estilo ofensivo e por uma academia que revelou grandes talentos para o futebol mundial. O emblema neerlandês começou a consolidar-se na década de 1960 com o revolucionário estilo de jogo do futebol total, implementado pelo treinador Rinus Michels e protagonizado pelo lendário Johan Cruyff. Este sistema, onde todos os jogadores podiam ocupar várias posições, mudou a forma de jogar e tornou o Ajax uma referência global. Na década de 1970, o clube dominou a Europa ao vencer a Taça dos Campeões Europeus três vezes consecutivas, em 1971, 72 e 73, com Cruyff como o principal astro e Michels como o grande estratega. Este período de ouro solidificou o Ajax como um dos gigantes do futebol e a filosofia do jogo do futebol total influenciou gerações de treinadores e jogadores em todo o mundo. Além das conquistas europeias, o Ajax dominava também no cenário doméstico, colecionando títulos do campeonato neerlandês e tornando-se sinónimo de futebol espetáculo. Após alguns anos sem grandes títulos europeus, a equipa voltou ao topo na década de 1990 com uma geração de ouro formada nas suas academias, incluindo jogadores como Edgar Davids, Clarence Seedorf, Patrick Kluivert e Marco Overmars. Com Louis van Gaal como treinador, o clube conquistou a Liga dos Campeões em 1995 ao vencer o Milan, consolidando-se novamente como uma força europeia. Este sucesso deveu-se mais uma vez ao compromisso com a formação de talentos, uma das marcas do Ajax ao longo da sua história. O início dos anos 2000 trouxe desafios financeiros ao clube, o que os obrigou a vender muitos dos seus talentos jovens para clubes maiores. Apesar das dificuldades em manter os principais jogadores, o Ajax continuou a dominar o futebol neerlandês e a formar talentos que viriam a brilhar internacionalmente. Esta política de formação rendeu frutos ao longo das décadas e é uma das principais razões pela qual o Ajax permanece competitivo no cenário europeu. Nos últimos anos, o clube voltou a ser destaque na Liga dos Campeões, em particular na temporada de 2018-2019, quando eliminou gigantes como o Real Madrid e a Juventus, chegando até às meias finais. Essa campanha memorável, com jovens talentos como Frankie de Jong e Matthijs de Ligt, reacendeu o entusiasmo em torno do clube e destacou a excelência da sua academia. Mesmo num cenário de recursos limitados em comparação aos grandes clubes europeus, o Ajax continua a ser admirado pelo seu futebol atrativo e pela aposta nos jovens, preservando a herança do futebol total, que transformou o clube numa lenda viva do futebol mundial. Hoje, o emblema permanece um dos maiores símbolos do futebol ofensivo e da formação de talentos, mantendo viva a sua tradição e a sua identidade, características que o tornam um dos clubes mais fascinantes do futebol mundial.
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0: O futebol celebra não apenas a glória de quem venceu, mas também os percursos incríveis e inesquecíveis daqueles que desafiaram todas as lógicas e deixaram uma marca eterna. Está na altura de mais um feito histórico aqui na Golo FM.
1: A temporada de 2000-2001 ficará para sempre marcada na história do futebol português como o ano em que o Boa Vista desafiou todas as probabilidades e conquistou o título de campeão nacional. O feito, até hoje, é visto como um dos maiores marcos do futebol nacional, tornando o clube da cidade do Porto o segundo clube fora dos três grandes a conquistar o campeonato após o Bolonense em 1946. Sob a orientação de Jaime Pacheco, uma equipa disciplinada e aguerrida, conhecida pela sua entrega incansável, transformou-se num exemplo de união, estratégia e resiliência. Jaime Pacheco, ele próprio um símbolo da raça e determinação enquanto jogador, construiu uma equipa com base nesses mesmos valores. O Boa Vista não era um conjunto de estrelas, mas sim uma máquina coletiva onde cada jogador sabia exatamente o seu papel. A solidez defensiva e a capacidade de superar adversidades foram as marcas registadas deste grupo. Em vez de depender de uma figura individual, o Boa Vista de Pacheco focou-se num futebol de combate, com uma defesa implacável e uma mentalidade tática intransigente. A equipa foi uma verdadeira muralha defensiva, sofrendo apenas 22 golos ao longo das 34 jornadas do campeonato. A espinha dorsal do Boa Vistão era composta por jogadores que se tornaram lendas no Bessa. Ricardo, o guarda-redes, foi uma peça-chave, protagonizando exibições seguras ao longo da temporada. À frente deles, jogadores como Litos e Petit formaram uma linha defensiva e de meio-campo quase impenetrável, com Petit, em particular, a ser o símbolo de entrega e de luta da equipa, combinando qualidade técnica com uma agressividade que intimidava os adversários. No ataque, Elpidio Silva, conhecido como Super Elpidio, foi decisivo, oferecendo à equipa a capacidade de transformar as raras oportunidades ofensivas em golos. Além disso, Martelinho e Duda, jogadores rápidos e criativos, eram responsáveis por criar desequilíbrios nos flancos. A trajetória do Boa Vista nessa época foi notável por mais do que apenas os resultados obtidos. A equipa venceu 23 dos 34 jogos, incluindo importantes triunfos frente aos gigantes do futebol português. A vitória sobre o Futebol Clube do Porto por 1-0 no estádio do Bessa foi um dos momentos-chave da época, consolidando o Boa Vista como um verdadeiro candidato ao título. A força da equipa em casa foi impressionante, mas também nos jogos fora de portas o Boa Vista se mostrou imbatível, conseguindo pontos essenciais que lhes permitiam manter-se no topo da tabela. Ao longo da época, a equipa foi construindo uma vantagem sólida sobre os rivais, mas a reta final foi particularmente intensa. A equipa entrou na fase decisiva do campeonato com o Sporting a pressionar, mas o Boa Vista manteve-se firme. Nos momentos de maior pressão, a equipa de Jaime Pacheco mostrou o seu caráter resiliente, conseguindo vitórias cruciais. Um dos jogos mais memoráveis foi a vitória por 3-0 sobre o Salgueiros, na penúltima jornada, que deixou o Boa Vista a um pequeno passo de fazer história. Na última jornada, o empate a uma bola frente ao Desportivo das Aves foi suficiente para garantir o título de campeão nacional, com 2 pontos de vantagem sobre o rival da cidade, o Futebol Clube do Porto. A conquista do Boa Vista em 2000-2001 foi um verdadeiro conto de fadas no futebol português. A equipa do Bessa, longe de ter os recursos e o poderio dos rivais tradicionais, mostrou que a disciplina, a organização e uma forte mentalidade coletiva podiam derrubar gigantes. O Boa Vista terminou a temporada com 77 pontos, fruto de 23 vitórias, 8 empates e apenas 3 derrotas, num campeonato onde os achadrezados provaram ser a equipa mais consistente e determinada. Este título não só marcou a história do Boa Vista, mas também teve um impacto profundo no futebol português. A vitória de um outsider num campeonato dominado por Benfica, Porto e Sporting trouxe esperança a muitos clubes de menor dimensão e mostrou que com uma boa estratégia e uma equipa unida tudo é possível. Jaime Pacheco tornou-se uma figura lendária e até hoje a equipa de 2000-2001 é recordada com enorme carinho pelos adeptos das Panteras Negras e admirada por todos os amantes do futebol em Portugal. Após essa temporada de sonho, o Boa Vista manteve uma presença respeitável no futebol português e europeu, chegando mesmo às meias finais da Taça UEFA em 2003, mas nunca mais repetiu o feito de 2001. No entanto, a epopeia desse ano ficou gravada como um dos maiores momentos da história do futebol nacional, tornando o Boavistão imortal.

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1: Vamos lá olhar agora para o perfil de mais um jogador aqui na primeira Rádio Desporto.
2: Perfil do jogador. Julian Brandt, nascido a 2 de maio de 1996 em Bremen, na Alemanha, é um médio ofensivo conhecido pela sua criatividade, visão de jogo e capacidade de driblar adversários. Iniciou a sua carreira no Werder Bremen, mas foi no Bayer Leverkusen que ganhou reconhecimento como um jovem talento promissor. Brandt fez a sua estreia profissional pelo Leverkusen em 2014 e rapidamente se destacou pela sua habilidade técnica e versatilidade ofensiva. A sua capacidade de criar oportunidades e marcar golos levou a uma série de boas performances que chamaram a atenção de clubes maiores. Em 2019, Brandt transferiu-se para o Borussia Dortmund, onde continuou a mostrar a sua qualidade em campo. No Dortmund, tornou-se uma peça importante na equipa, oferecendo assistências, golos e contribuindo para o ataque com a sua visão de jogo e técnica refinada. A sua capacidade de atuar tanto no centro do meio-campo como nas alas deu ao Dortmund uma flexibilidade tática adicional. Além do sucesso a nível de clubes, Brandt é também um membro regular da seleção alemã. Fez a sua estreia internacional em 2016 e tem sido convocado para competições importantes, como o Campeonato da Europa e do Mundo, trazendo a sua criatividade e dinamismo para o meio-campo da seleção. Nas últimas temporadas, manteve-se uma figura-chave na equipa do Dortmund, destacando-se pela sua habilidade de influenciar jogos e desempenhar um papel vital no esquema ofensivo da equipa. A sua contínua evolução e impacto em campo reforçam a sua reputação como uma das principais figuras da Bundesliga.
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1: Vamos lá olhar agora para mais um craque da Liga Portuguesa, aqui na primeira Rádio Desporto.
2: Radamel Falcão, o avançado colombiano nascido em 1986, tornou-se uma das maiores referências ofensivas do Futebol Clube do Porto e do futebol europeu na década de 2010. Chegou ao clube português em 2009, vindo do River Plate, com o desafio de substituir Lisandro López, um avançado que tinha deixado uma marca forte no Porto. No entanto, Falcão rapidamente mostrou que estava à altura da responsabilidade, revelando uma capacidade goleadora e um instinto de finalização que o destacaram desde o início. Na sua primeira época com os Dragões, marcou 25 golos no campeonato, estabelecendo-se como uma das estrelas da equipa e conquistando o coração dos adeptos. A temporada seguinte, em 2010-2011, foi ainda mais memorável para Falcão e para o clube. Sob o comando de André Villas-Boas, o Futebol Clube do Porto alcançou uma campanha histórica, conquistando a Liga Europa, o campeonato, a Taça de Portugal e a Supertaça. Falcão foi absolutamente decisivo na campanha europeia, terminando a Liga Europa como o melhor marcador com 17 golos em 14 jogos, um recorde até hoje na competição. Na final contra o Braga, foi ele quem marcou o golo solitário que garantiu o título europeu aos Dragões, selando um dos momentos mais icónicos da sua carreira. O colombiano era conhecido pela sua presença constante na área e capacidade de decisão em jogos cruciais, sendo capaz de marcar tanto com os pés como com a cabeça, uma qualidade que o tornou um dos avançados mais temidos na Europa. Além dos golos, Falcão impressionava pela intensidade e dedicação em campo, características que fizeram dele um ídolo imediato para os adeptos portistas. A sua média de golos e a consistência nas exibições elevaram-no ao estatuto de uma das grandes figuras do clube na era moderna. No final da época de 2010-2011, depois de conquistar todos os títulos possíveis em Portugal, Falcão transferiu-se para o Atlético Madrid por uma quantia recorde para o clube espanhol na época. No entanto, o legado que deixou no Porto é inegável. Em apenas duas temporadas, o colombiano somou 72 golos em 87 jogos, um registro impressionante que o coloca entre os grandes avançados da história do clube. Ainda hoje é lembrado como um dos jogadores mais letais e talentosos que passaram pelo Futebol Clube do Porto e a sua mística como goleador permanece viva entre os adeptos. A passagem de Falcão pelos Dragões foi curta, mas profundamente marcante. A sua determinação, aliada a uma capacidade única de finalização, não só lhe renderam um lugar especial na história do clube, como também lançaram a sua carreira internacional. Em Portugal, Falcão é sinónimo de sucesso e conquista, sendo uma figura inesquecível para os portistas e para o futebol nacional.
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1: E seguimos agora nesta emissão com mais um craque mundial.
2: Franz Beckenbauer, nascido em Munique a 11 de setembro de 1945, é uma lenda incontestável do futebol. A sua carreira, tanto a nível de clubes como internacional, fez dele um dos maiores jogadores da história. Começou a sua trajetória no Bayern de Munique, onde se destacou rapidamente pela sua elegância e habilidade. Beckenbauer fez a sua estreia na equipa principal do Bayern em 1964 e rapidamente se estabeleceu como uma figura central. Sob a sua liderança, o Bayern conquistou 3 títulos da Bundesliga em 69, 72 e 73 e 3 taças dos clubes campeões europeus em 1974, 75 e 76. A posição de líbero, que Beckenbauer redefiniu, permitiu-lhe não apenas atuar na defesa, mas também contribuir ofensivamente. A sua visão de jogo e a habilidade em avançar com bola mudaram a forma como a posição era jogada. Foi ainda premiado com o Ballon d'Or, ou o melhor jogador da Europa, em 1972 e 76, refletindo o seu impacto no futebol europeu. Na seleção da Alemanha Ocidental, Beckenbauer também deixou a sua marca. Foi o capitão de equipa que venceu o Campeonato do Mundo em 1974 e, na final, realizada no Estádio Olímpico de Munique, a Alemanha Ocidental derrotou os Países Baixos por 2-1. O jogador alinhou com o ombro deslocado, demonstrando uma coragem e uma liderança notáveis que se tornaram lendárias. Além disso, foi fundamental na vitória no Euro de 1972, onde a Alemanha Ocidental derrotou a União Soviética na final. Após o sucesso no Bayern de Munique, Beckenbauer transferiu-se para o New York Cosmos em 1977. Lá continuou a influenciar o futebol, ajudando a promover o desporto nos Estados Unidos. Com a sua presença, o Cosmos conquistou o campeonato em 1977 e 78 e a sua estadia acabou por ser crucial para popularizar o futebol no país, oferecendo uma nova visibilidade à modalidade. Após a sua aposentadoria como jogador, Beckenbauer continuou a deixar a sua marca como treinador. Em 1990, levou a seleção da Alemanha Ocidental à vitória no Campeonato do Mundo da Itália, tornando-se o único a ganhar o Mundial, tanto como jogador quanto como treinador. Sob a sua liderança, a Alemanha derrotou a Argentina por 1-0 na final, com um golo de penalti de Andreas Bremer. Beckenbauer também teve um papel significativo na administração do futebol. Em 2006, foi um dos principais organizadores do Campeonato do Mundo da Alemanha, ajudando a garantir o sucesso do torneio. A sua influência estendeu-se à administração da FIFA, onde contribuiu também para a formulação de políticas globais para o futebol. O legado de Franz Beckenbauer é marcado pela sua inovação tática, conquistas impressionantes e impacto duradouro no futebol. O Kaiser continua a ser uma referência para muitos, sendo para sempre lembrado como um dos maiores defesas e jogadores de todos os tempos.

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3: Ficamos a 5 minutos das 2:30 da tarde.
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3: Seguimos agora nesta emissão com os Gigantes Adormecidos.
4: O Saint-Étienne, também conhecido como Le Vert, é uma das equipas mais lendárias do futebol francês. Fundado em 1919, o clube construiu uma história notável, especialmente nas décadas de 60 e 70, quando se tornou a principal potência do futebol em França. Com um total de 10 títulos da Ligue 1, o Saint-Étienne deteve o recorde de campeonatos durante várias décadas, uma marca que sublinha a sua importância no cenário desportivo nacional e que ainda assim foi perdida para o PSG, que agora soma 12. O caminho para a glória começou a ser traçado nos anos 50, mas foi na década de 60 que o clube realmente se afirmou com uma força dominante. Liderado por figuras icónicas como Aimé Jacquet e Robert Herbon, o Saint-Étienne conquistou 4 títulos da Ligue 1 entre 1964 e 1970, além de várias taças de França. Nos anos 70, já sob o comando de Robert Herbon, que assumiu o cargo de treinador após brilhar como jogador, o clube solidificou a sua hegemonia com mais 5 campeonatos até 1976. A época de ouro do Saint-Étienne culminou nesse mesmo ano, quando a equipa chegou à final da Taça dos Clubes Campeões Europeus. Numa campanha memorável, eliminaram equipas de grande qualidade, como o Dinamo Kiev e o PSV Eindhoven, antes de enfrentar o Bayern Munique na final disputada em Glasgow. Apesar do esforço e de uma exibição combativa, o Saint-Étienne perdeu por 1-0 com o golo de Franz Roth. As bolas que embateram nos postos durante o jogo tornaram-se lendárias, levando os adeptos a acreditar que, com balizas diferentes, o resultado teria sido outro. Apesar da derrota, o impacto da campanha europeia foi enorme. O Saint-Étienne tornou-se um símbolo de orgulho para o futebol francês e a equipa era idolatrada pelos seus adeptos. O Stade Geoffroy Guichard, apelidado de Le Chaudron, o Caldeirão em português, era um dos estádios mais intimidantes da Europa, onde a paixão dos adeptos criava um ambiente único. Nos anos 70, o clube contou com jogadores extraordinários como Dominique Rocheteau, Jacques Santini e Michel Platini, que mais tarde se tornaria uma das maiores figuras do futebol mundial. Platini foi o destaque do início da época de 80, altura em que o Saint-Étienne conquistou o seu 10º e último título da Ligue 1 em 1981, consolidando o seu estatuto como um dos clubes mais titulados de França. Contudo, os anos que se seguiram foram difíceis. A saída de Platini para a Juventus em 1982 marcou o fim de uma era e problemas financeiros e de gestão desportiva colocaram o clube em declínio. Durante grande parte das décadas de 90 e 2000, o Saint-Étienne lutou para se manter na Ligue 1, alternando entre a primeira e a segunda divisão. Apesar de estar longe dos tempos áureos, o Saint-Étienne continua a ter uma legião de adeptos apaixonados e uma herança que faz dele um dos clubes mais respeitados de França. Nas últimas décadas, o Saint-Étienne tem lutado para recuperar a glória do passado, alternando temporadas na Liga Francesa com períodos de dificuldades desportivas e financeiras. Entre os anos 2000 e 2020, o clube teve alguns momentos de destaque, incluindo a conquista da Taça da Liga em 2013, que foi o seu primeiro troféu importante em mais de 3 décadas. Essa vitória deu aos adeptos alguma esperança de um regresso ao topo do futebol francês. No entanto, nos anos ainda mais próximos, o clube voltou a enfrentar desafios. Em 2022, o Saint-Étienne foi relegado para a Ligue 2, a segunda divisão, após perder o play-off de despromoção contra o Auxerre. A descida foi um golpe duro para um clube com tanta história, que se viu obrigado a reestruturar-se para tentar regressar à elite do futebol francês. Apesar do momento difícil, o apoio incondicional aos adeptos e a herança histórica mantiveram viva a chama da equipa, que acabou por por regressar à primeira divisão. O Saint-Étienne continua a ser um gigante adormecido no panorama do futebol francês. A sua história rica e os sucessos do passado são uma inspiração constante para os clubes e os seus adeptos, que acreditam que com uma gestão mais sólida e um plantel competitivo, o clube poderá voltar a ser uma força relevante no futebol local. O gigante verde sonha em recuperar o seu lugar entre os grandes, com os olhos postos num futuro mais brilhante.
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7: São 2:30 da tarde.
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8: Dia de super clássico no futebol português. Futebol Clube Porto e Benfica defrontam-se este domingo no primeiro clássico da temporada, no encontro referente à 7ª jornada da Primeira Liga Portuguesa. Farioli e Marco Silva já fizeram a antevisão. O treinador do Porto destacou a relevância do encontro para o clube e para a cidade. Reconheceu a evolução do Benfica desde a chegada de Marco Silva. Farioli considera que os encarnados apresentam maior agressividade sem bola e espera uma resposta forte da sua equipe perante um adversário de elevada qualidade. Do lado do Benfica, Marco Silva recusou atribuir favoritismo a qualquer uma das equipas, embora tenha reconhecido uma ligeira vantagem aos Dragões pelo fator casa e pelo maior período de preparação. O técnico encarnado sublinhou ainda a qualidade defensiva do Futebol Clube do Porto, a intensidade da pressão e o perigo nas bolas paradas. Ambos os treinadores abordaram também a arbitragem. Farioli pediu uma atuação justa, enquanto Marco Silva defendeu igualdade nas decisões ao longo da partida. O técnico do Benfica rejeitou ainda qualquer cenário de euforia devido à série positiva da equipa e garantiu que o grupo está focado no desafio do Dragão. Sobre a preparação, reconheceu que o Futebol Clube do Porto teve mais tempo para trabalhar, mas recusou essa diferença como desculpa. O clássico está marcado para este domingo e coloca frente a frente duas equipas que entram na jornada na luta pelo primeiro lugar. Futebol Clube do Porto, Benfica, este domingo, com um relato no canal do YouTube da Gol FM, numa emissão que vai começar a partir das 19 horas. E quem mais uma vez não vai aproveitar o resultado clássico é o Sporting, que voltou a desperdiçar uma vantagem na Liga Portuguesa e somou o terceiro empate da temporada ao ficar pelo 2-2 diante do Arouca em Alvalade. Os Leões entraram praticamente a ganhar, com Gonçalo Inácio a inaugurar o marcador logo aos 3 minutos. Luís Soares ampliou a vantagem aos 17. A situação complicou-se na segunda parte, quando o Zeno Debast recebeu ordem de expulsão direta aos 54 minutos. O Arouca aproveitou a vantagem e reduziu aos 81 através de na conversão de uma grande penalidade. Poucos minutos depois, aos 87, Dylan Andin restabeleceu a igualdade e confirmou a recuperação da equipa visitante. Com este resultado, o Sporting chega aos 15 pontos e mantém o terceiro lugar, mas pode ficar no quarto lugar se o Santa Clara vencer o Braga. O Arouca sobe também provisoriamente ao quinto posto, com 11 pontos.
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3: E seguimos agora nesta emissão com os grandes feitos históricos.
4: Entre 1965 e 1973, o Ajax de Amsterdão emergiu como uma das maiores equipas da história do futebol mundial. Sob a liderança de Rinus Michels, o clube holandês não só dominou a cena europeia, como revolucionou a forma como o desporto era jogado, introduzindo o conceito de futebol total. Esta era gloriosa culminou em 3 títulos consecutivos da Taça dos Clubes Campeões Europeus e estabeleceu uma nova forma de encarar o jogo, onde a fluidez e a troca constante de posições transformaram o Ajax numa equipa imbatível. O renascimento da equipa de Amsterdão começou em 1965, quando Michels, um ex-jogador do clube, assumiu o cargo de treinador. Na altura, o Ajax estava longe de ser uma potência europeia, que se tornaria, mas Michels, com uma abordagem inovadora e uma visão clara, começou a moldar uma equipa que viria a ser a mais temida do continente. O futebol total, defendido por Michels, consistia na ideia de que todos os jogadores em campo, independentemente da posição, tinham a capacidade de atacar e defender. Esta abordagem exigia não só um alto nível de competência técnica, mas também uma inteligência tática acima da média. Foi nesse sistema que o Ajax floresceu. O grande maestro dessa transformação foi Johan Cruyff, considerado o maior jogador da história do futebol neerlandês e um dos mais influentes de sempre. Cruyff, que começou a sua carreira no Ajax, personificava o espírito do futebol total com a sua versatilidade, inteligência e criatividade sem igual. Sob a orientação de Michels, Cruyff tornou-se o líder indiscutível de uma geração de talentos como Ruud Krol, Johan Neeskens e Piet Keizer, todos eles peças-chave da engrenagem perfeita que o Ajax se tornara. O sucesso começou a chegar no final da década de 1960. A equipa venceu vários campeonatos neerlandeses e em 1969 chegou à final da Taça dos Campeões Europeus, onde foi derrotada pelo AC Milan. Contudo, essa derrota apenas serviu para fortalecer o grupo. Nos anos seguintes, o Ajax consolidou-se como uma força dominante na Europa, conquistando 3 Taças dos Campeões consecutivas em 1971, 72 e 73, um feito que apenas um punhado de equipas conseguiria igualar. Este período marcou o auge da filosofia de Michels, que deixou a sua marca no futebol mundial. Em 1971, sob o comando do técnico, o Ajax conquistou a sua primeira Taça dos Campeões ao derrotar o Panathinaikos por 2-0 na final, realizada em Wembley. Esse título foi o prenúncio de uma era dourada e no ano seguinte, já sob o comando de Stefan Kovacs, o clube manteve a sua hegemonia. A final de 72, frente ao Inter de Milão, foi um exemplo perfeito do futebol total em ação. O Ajax dominou o jogo com uma exibição de superioridade tática e técnica, vencendo por 2-0, com 2 golos de Johan Cruyff. O ano de 1972 foi particularmente especial para a equipa neerlandesa. Além do bicampeonato europeu, a equipa conquistou a tríplice coroa, vencendo também o campeonato neerlandês e a Taça dos Países Baixos. Foi nesse ano que a equipa se consolidou como a melhor do mundo, conquistando ainda o Mundial de Clubes ao derrotar o Independiente da Argentina. Em 1973, o Ajax completaria o seu tricampeonato europeu ao bater a Juventus por 1-0 na final com um golo de Johnny Rep. Esta geração não apenas venceu, mas mudou a forma como o futebol era entendido. O futebol total tornava as posições rígidas obsoletas, promovendo um jogo fluido com qualquer jogador a poder ocupar qualquer espaço em campo. Além disso, a filosofia de Michels, aprimorada por Kovacs, inspiraria gerações de treinadores e jogadores, deixando um legado que seria replicado por clubes como o Barcelona e a seleção neerlandesa na década seguinte. O impacto de Johan Cruyff como jogador e mais tarde como técnico viria a solidificar ainda mais este legado, particularmente no Barcelona, onde implementou o mesmo modelo de jogo. Embora a equipa de 1973 tenha marcado o fim desta era dourada, com a saída de Cruyff para o Barcelona e a saída de outros pilares, o impacto do Ajax de 65 a 73 continua a ser sentido no futebol moderno. Esta equipa não foi só vencedora, mas transformadora, deixando um legado imortal que transcende o tempo. O Ajax de 65 a 73 será sempre recordado como o epítome do futebol total e como uma das maiores equipas que o Desporto Rei já viu.
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3: E agora seguimos com o perfil do jogador neste produto 100% palavra.
4: Perfil do jogador. Benjamin Šeško, nascido a 31 de maio de 2003 em Rogoza, Eslovénia, é um avançado de destaque conhecido pela sua imponência física, velocidade e capacidade de finalização. Iniciou a sua carreira profissional no Red Bull Salzburg, na Áustria, onde rapidamente se destacou como um dos jovens mais promissores do futebol europeu. Šeško fez a sua estreia no Salzburg em 2019 e ao longo das temporadas seguintes demonstrou um crescimento significativo. A sua habilidade para marcar golos e a sua presença física no ataque tornaram-no uma peça fundamental para a equipa austríaca. A sua performance na Bundesliga e nas competições europeias chamou a atenção de clubes maiores que em 2022 Benjamin Šeško transferiu-se para o Leipzig, um dos clubes do campeonato alemão, onde continuou a desenvolver o seu potencial. No Leipzig manteve-se uma figura importante no ataque, contribuindo com golos e assistências e mostrando a sua capacidade de se adaptar a um nível competitivo mais alto. Além do sucesso a nível de clubes, Šeško é também um membro regular da seleção eslovena. Fez a sua estreia internacional em 2021 e tem sido uma adição valiosa ao ataque da seleção, trazendo a sua habilidade e presença para as competições internacionais. Mais recentemente, Šeško continuou a destacar-se pelo Leipzig, mostrando uma combinação de habilidade técnica e potência física que o tornam um avançado promissor e uma figura emergente no futebol europeu. A sua evolução contínua e o impacto em campo reforçam a sua reputação como um dos talentos mais excitantes da sua geração.

0: Um avançado promissor e uma figura emergente no futebol europeu. A sua evolução contínua e o impacto em campo reforçam a sua reputação como um dos talentos mais excitantes da sua geração. Taças. Ao longo da sua carreira, Rui Barros representou Portugal com orgulho e dedicação, sendo chamado à seleção nacional em várias ocasiões, onde deixou a sua marca com exibições cheias de garra e técnica. Após pendurar as chuteiras, permaneceu ligado ao seu Futebol Clube do Porto, assumindo papéis de treinador adjunto e interino, sempre com o espírito de lealdade ao clube que marcou a inspirar gerações de adeptos e jovens jogadores.
1: O seu primeiro gol do Futebol Clube do Porto, Rui Barros. Continua a sete gol e atirou a golo! Do Porto, 4 minutos e 3 segundos de jogo.
2: Como era muito rápido, pronto, há um lance logo a 5 minutos de jogo, em que corri quase meio campo, saí guarda-redes, consegui driblar.
3: De Barros, tem um palonete, me não faz vedere, como é?

0: uma média impressionante que o transformou numa das jovens promessas mais cobiçadas do futebol europeu. O seu talento levou-o rapidamente a um dos maiores clubes do continente, o Barcelona, onde jogou durante a temporada de 1996-97. No Barça, Ronaldo elevou o seu jogo a novos patamares, marcando 47 golos em 49 partidas e ajudando o clube a vencer a Taça das Taças da UEFA e a Taça do Rei. Foi durante este período que ganhou o apelido de fenómeno, graças à sua velocidade devastadora, poder físico e capacidade para driblar com uma facilidade espantosa. Ainda com apenas 20 anos, foi eleito pela primeira vez o melhor jogador do mundo pela FIFA, título que viria a conquistar noutras duas ocasiões. Em 1997, Ronaldo fez uma transferência recorde para o Inter de Milão, onde continuou a brilhar no início da sua carreira, ganhando a Taça UEFA em 1998. Contudo, foram também os anos em que a sua sorte começou a mudar em termos físicos. Durante o seu tempo no Inter, sofreu a primeira de várias lesões graves no joelho que o afastariam dos relvados por longos períodos. O seu regresso em 2002 foi nada menos do que milagroso. Após 2 anos de recuperação, Ronaldo voltou aos grandes palcos no Mundial de 2002, onde foi a estrela maior da seleção brasileira, conduzindo o Brasil à vitória com 8 golos, 2 dos quais na final contra a Alemanha. Esta conquista garantiu-lhe o 3º título de melhor jogador do mundo e marcou o seu renascimento como um dos melhores jogadores da sua geração. Após o Mundial, Ronaldo transferiu-se para o Real Madrid como parte dos famosos Galácticos, onde jogou de 2002 a 2007. Durante esse período, conquistou 2 campeonatos espanhóis e manteve-se o estatuto de um dos melhores avançados do mundo, marcando 104 golos em 177 jogos. O seu estilo de jogo, marcado por uma combinação única de velocidade, técnica e poder de finalização, continuava a encantar os adeptos, apesar das lesões persistentes que o limitaram ao longo da sua carreira. Em Madrid, Ronaldo formou uma parceria letal com estrelas como Zidane, Figo e Beckham, que consolidaram ainda mais o seu legado no futebol europeu. Já na reta final da sua carreira, em 2007, voltou à Itália, desta vez para jogar no AC Milan, rival direto do Inter. Embora o seu desempenho tenha sido afetado pelas constantes lesões, ainda mostrou flashes de brilhantismo, marcando 9 golos em 20 jogos. Porém, o seu tempo no Milan também foi marcado por mais uma grave lesão no joelho, que acelerou o fim da sua trajetória na Europa. Ronaldo decidiu então regressar ao Brasil, assinando pelo Corinthians em 2009. Surpreendentemente, teve uma passagem de grande sucesso pelo clube paulista, onde ajudou o Corinthians a conquistar o Campeonato Paulista e a Copa do Brasil em 2009, numa demonstração de que, mesmo longe do seu auge físico, o seu talento era inquestionável. No entanto, após mais alguns problemas físicos, decidiu terminar a sua carreira em 2011, aos 34 anos. Ronaldo deixa um legado incontestável como um dos maiores avançados da história do futebol. Os seus números são impressionantes, já que ao longo da carreira marcou mais de 400 golos em clubes e seleções e venceu 2 bolas de ouro em 1997 e 2002. O fenómeno sempre foi lembrado e terá revolucionado a posição de avançado, combinando uma capacidade física invulgar com uma técnica requintada e um instinto goleador incomparável. Ronaldo foi também um dos grandes responsáveis por popularizar o futebol brasileiro no exterior e inspirou gerações de jogadores pelo mundo. Mesmo com as inúmeras lesões que enfrentou, a sua resiliência e capacidade de se reinventar em momentos cruciais da carreira fazem dele uma lenda viva do desporto, sendo reconhecido tanto por adeptos quanto por críticos como um dos mais completos jogadores que o futebol já viu.
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2: E está agora na hora de trazer mais um gigante adormecido à Golo FM.
0: A história do Nottingham Forest é uma das mais ricas e fascinantes do futebol inglês, marcada por momentos de glória e desafios. Fundado em 1865, o Nottingham Forest Football Club é um dos clubes mais antigos do mundo. A sua origem está intimamente ligada ao crescimento do futebol organizado em Inglaterra no final do século XIX, numa época em que o desporto se tornava mais estruturado e popular. O primeiro grande momento de sucesso do Forest aconteceu em 1898, quando o clube conquistou a FA Cup ao vencer o Derby County por 3-1 na final, tornando-se um dos primeiros clubes a erguer este prestigiado troféu. No entanto, após este triunfo, a equipa passou longos períodos longe do topo do futebol inglês, alternando entre as divisões e sem conseguir afirmar-se de forma consistente na elite. O verdadeiro renascimento do clube começou na época de 1970, com a chegada de Brian Clough como treinador em 1975. Clough, uma figura carismática e controversa, conseguiu transformar o Nottingham Forest numa potência do futebol europeu. Juntamente com o seu adjunto Peter Taylor, Clough trouxe uma mentalidade vencedora e reformulou a equipa, levando o clube a uma das eras mais gloriosas da sua história. Sob o comando deste técnico, o Nottingham Forest alcançou feitos incríveis. Em 1977-78, o clube venceu a primeira divisão

0: inglesa, a atual Premier League, pela primeira vez, um feito notável para uma equipa recém-promovida. Esse título abriu as portas para a participação na Taça dos Clubes Campeões Europeus, onde o Nottingham Forest fez história ao conquistar o troféu europeu em duas ocasiões consecutivas, em 1979 e 1980. Em 79, o Forest venceu o Malmo por 1-0 numa final realizada em Munique, com o golo de Trevor Francis, tornando-se assim campeão da Europa. No ano seguinte, o clube repetiu o feito ao derrotar o Hamburgo por 1-0 em Madrid, com o golo de John Robertson. Estas conquistas colocaram o Nottingham Forest no mapa do futebol mundial, ao tornarem-se uma das poucas equipas a conquistar o título europeu mais de uma vez. A consistência e o espírito de equipa foram as marcas desta era de sucesso, com jogadores como Peter Shilton, Viv Anderson e Martin O'Neill a desempenharem papéis fundamentais. Além dos sucessos europeus, o Forest também teve sucesso em competições internas durante esta era dourada, vencendo 4 taças da Liga Inglesa entre 1978 e 1989. Ryan Clough continuou a treinar o clube até 93, deixando um legado incomparável no futebol inglês. Sob a sua orientação, o clube passou de uma equipa modesta para uma das maiores forças do futebol europeu, sempre com um estilo de jogo ousado e competitivo. Após a saída de Clough, o clube enfrentou dificuldades para manter o mesmo nível de desempenho. Durante os anos de 1990 e 2000, o Forest sofreu várias descidas de divisão, passando longos períodos fora da Premier League. No entanto, o clube nunca perdeu a sua identidade e a sua rica história, continuando a ser um símbolo de resiliência no futebol inglês. A temporada de 2021-2022 marcou o regresso do Nottingham Forest à Premier League após 23 anos de ausência. A equipa, comandada por Steve Cooper, garantiu a promoção ao vencer o play-off do Championship, devolvendo o clube ao mais alto escalão do futebol inglês e reacendendo as esperanças dos seus adeptos para um novo capítulo de sucesso. Esse regresso simboliza o espírito de luta do emblema, que apesar das adversidades, continua a ser um dos mais respeitados e venerados no futebol mundial. Atualmente, o Nottingham Forest continua a atrair a atenção de adeptos de todo o mundo, sendo um clube cuja história inspira respeito e admiração. O seu legado europeu e a sua ligação com figuras como Brian Clough mantêm-no como um nome icónico no desporto, lembrado como um dos gigantes do futebol do século XX.
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5: 14:52.
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0: A época de 1986-87 será sempre lembrada como um dos momentos mais gloriosos da história do futebol do Porto. O clube português, que havia conquistado o seu espaço no panorama nacional, lançou-se à conquista da Europa e do mundo sob a liderança do treinador Artur Jorge e de uma geração de jogadores que eternizou o seu nome nos anéis do futebol. Foi a temporada em que o Futebol Clube do Porto conquistou pela primeira vez a Taça dos Clubes Campeões Europeus, vencendo o poderoso Bayern de Munique na final e mais tarde ergueu a Taça Intercontinental, solidificando o estatuto dos dragões no topo do futebol mundial. A caminhada até à final da Taça dos Clubes Campeões Europeus começou com a eliminação do Rabat Ajax, de Malta, e do Vítkovice, da então Checoslováquia, em rondas relativamente tranquilas. Nos quartos de final, o desafio foi mais exigente, com o Futebol Clube do Porto a defrontar o Brøndby da Dinamarca. Depois de uma vitória por 1-0 na primeira mão, os dragões sofreram em Copenhaga, mas conseguiram arrancar um empate a um golo, garantindo a passagem às meias-finais. Aí, a equipa de Artur Jorge encontrou o Dinamarca de Kiev, uma das formações mais fortes da altura, liderada pelo carismático Valery Lobanovsky. O Porto impôs-se com uma vitória por 2-1 no Estádio das Antas e um triunfo com os mesmos números na Ucrânia, carimbando a passagem à final. A grande final, disputada a 27 de maio de 1987, no Estádio Prater, em Viena, colocou o Futebol Clube do Porto frente ao poderoso Bayern de Munique, uma das equipas mais temidas da Europa. A formação alemã, recheada de estrelas como Jean-Marie Pfaff e Lothar Matthäus, partiu como favorita. O jogo começou da pior maneira para os portugueses, com Ludwig Kogl a marcar para o Bayern logo aos 25 minutos. Contudo, a história deste encontro seria escrita com uma reviravolta épica. Aos 77 minutos, Rab Amadje protagonizou um dos momentos mais icónicos da história do futebol, com o famoso calcanhar de Viena a empatar a partida.
7: Frasco para Juari, Amadje com espaço vai marcar, golo! Jogo.
0: Apenas 3 minutos depois, Juari, após assistência de Madjer, fez o 2-1, selando a vitória e colocando o Futebol Clube do Porto campeão europeu pela primeira vez.
7: 1 para 1 com Winkelhofer, já passou Madjer, o cruzamento, Juari, golo! É golo do Porto! Juari!
0: A conquista da Taça dos Campeões Europeus foi recebida com enorme euforia em Portugal, mas os dragões não ficaram por aí. No final do ano, o Futebol Clube do Porto viajou até Tóquio para disputar a Taça Intercontinental frente ao Peñarol, do Uruguai, campeão da Taça Libertadores. Este era o derradeiro teste para os dragões se afirmarem como uma verdadeira potência mundial, e o jogo foi disputado sob condições difíceis, com o campo molhado e a chuva a cair incessantemente. O duelo terminou empatado a 1 no tempo regulamentar, com o gol dos portistas a ser marcado novamente por Madjer, um herói improvável que se tornou o símbolo desta geração. A decisão foi então levada ao prolongamento, onde o Futebol Clube do Porto, num jogo extremamente equilibrado, conseguiu o gol da vitória já perto do final, com uma jogada concluída por Juari. O resultado final de 2-1 deu aos Dragões o título de campeão do mundo, solidificando a sua presença entre as melhores equipas do planeta. Este conjunto de feitos consagrou uma geração de jogadores que incluiu nomes como Fernando Gomes, João Pinto, Celso e Paulo Futre, que foi um dos principais responsáveis pelo sucesso da equipa ao longo daquela época. A liderança calma e estratégica de Artur Jorge foi também crucial para que o Futebol Clube do Porto atingisse estes patamares de sucesso. A vitória na Taça dos Campeões Europeus e na Taça Intercontinental em 1987 marcou uma viragem na história do Futebol Clube do Porto e do futebol português. O clube azul e branco, que até então se afirmava sobretudo no contexto doméstico, conseguiu abrir as portas da glória europeia e mundial, sendo a primeira equipa portuguesa a conquistar a Taça Intercontinental. O sucesso desta época foi o catalisador para as futuras conquistas internacionais do Futebol Clube do Porto, que anos mais tarde voltaria a dominar na Europa sob a orientação de José Mourinho. Mas 1987 permanece como o ano que deu início a essa era de sucesso internacional.
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8: A versatilidade é uma marca dos melhores, que podem jogar em várias posições e adaptar-se a diferentes sistemas de jogo. É o perfil do jogador que destacamos agora na primeira Rádio Desporto.
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0: Jonathan David, nascido a 14 de janeiro de 2000 em Brooklyn, Nova York, é um avançado internacional canadiano que atualmente joga pelo Lille na Liga Francesa. Com uma grande capacidade de finalização e mobilidade, David tem-se afirmado como uma das grandes promessas do futebol europeu. Começou a sua carreira profissional no Gent, da Bélgica, em 2018, onde rapidamente chamou a atenção devido à sua impressionante capacidade goleadora. Em 2020, o Lille adquiriu o avançado por uma quantia recorde no clube e David desempenhou um papel crucial na conquista do título da Liga na temporada de 2020-2021. A nível internacional, decidiu representar a seleção do Canadá porque foi para esse país que os seus pais haitianos se mudaram quando ainda era criança. Tendo a possibilidade de representar o Haiti e os Estados Unidos, David preferiu vestir a camisola da nação onde se desenvolveu pessoalmente e onde cresceu no futebol.
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13: São 2:58.
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15: Dia de super clássico no futebol português. Futebol Clube Porto e Benfica defrontam-se este domingo no primeiro clássico da temporada, no encontro referente à 7ª jornada da Primeira Liga Portuguesa. Farioli e Marcos Silva já fizeram a antevisão. O treinador do Porto destacou a relevância do encontro para o clube e para a cidade. Reconheceu a evolução do Benfica desde a chegada de Marcos Silva. Farioli considera que os encarnados apresentam maior agressividade sem bola e espera uma resposta forte da sua equipe perante um adversário de elevada qualidade. Do lado do Benfica, Marcos Silva recusou atribuir favoritismo a qualquer uma das equipas, embora tenha reconhecido uma ligeira vantagem aos Dragões pelo fator casa e pelo maior período de preparação. O técnico encarnado sublinhou ainda a qualidade defensiva do Futebol Clube do Porto, a intensidade da pressão e o perigo nas bolas paradas. Ambos os treinadores abordaram também a arbitragem. Farioli pediu uma atuação justa, enquanto Marcos Silva defendeu igualdade nas decisões ao longo da partida. O técnico do Benfica rejeitou ainda qualquer cenário de euforia devido à série positiva da equipa e garantiu que o grupo está focado no desafio do Dragão. Sobre a preparação, reconheceu que o Futebol Clube do Porto teve mais tempo para trabalhar, mas recusou essa diferença como desculpa. O clássico está marcado para este domingo e coloca frente a frente duas equipas que entram na jornada na luta pelo primeiro lugar. Futebol Clube do Porto, Benfica, este domingo, com um relato no canal do YouTube da Gol FM, numa emissão que vai começar a partir das 19 horas. E quem mais uma vez não vai aproveitar o resultado clássico é o Sporting, que voltou a desperdiçar uma vantagem na Liga Portuguesa e somou o terceiro empate da temporada ao ficar pelo 2-2 diante do Arouca em Alvalade. Os Leões entraram praticamente a ganhar, com Gonçalo Inácio a inaugurar o marcador logo aos 3 minutos. Luís Soares ampliou a vantagem aos 17. A situação complicou-se na segunda parte, quando Zeno De Bast recebeu ordem de expulsão direta aos 54 minutos. O Arouca aproveitou a vantagem e reduziu aos 81 através de na conversão de uma grande penalidade. Poucos minutos depois, aos 87, Dylan Andin restabeleceu a igualdade e confirmou a recuperação da equipa visitante. Com este resultado, o Sporting chega aos 15 pontos e mantém o terceiro lugar, mas pode ficar no quarto lugar se o Santa Clara vencer o Braga. O Arouca sobe também provisoriamente ao quinto posto, com 11 pontos.
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0: Agora nesta emissão seguimos com os craques da Liga Portuguesa, aqueles que mais se destacaram. O talento desses craques imortalizou-os, mas a vida pós-carreira nem sempre é fácil e alguns enfrentam também desafios em manter a mesma relevância. É para ouvirmos também aqui nestas emissões da Primeira Rádio Desporto esses craques que mais se destacaram na Liga Portuguesa.
1: Liedson da Silva Muniz, ou simplesmente Liedson, deixou uma marca indelével no futebol português, especialmente no Sporting Clube de Portugal, clube que representou durante grande parte da sua carreira europeia. Nascido a 17 de dezembro de 1977 em Cairo, no Brasil, o avançado começou tarde a sua trajetória no futebol profissional. Após passar por diversos trabalhos fora do desporto, incluindo o de empacotador, ingressou nas divisões inferiores do futebol brasileiro, onde chamou a atenção pela sua capacidade de finalização e mobilidade. A primeira grande oportunidade surgiu em 2002, quando foi contratado pelo Flamengo. No entanto, o verdadeiro salto na carreira aconteceu com a transferência para o Corinthians, onde as suas atuações despertaram o interesse do futebol europeu. Foi o Sporting Clube de Portugal que em 2003 decidiu apostar no avançado de 25 anos, que rapidamente se tornaria um ícone do clube. Na sua chegada a Portugal, Liedson enfrentava o desafio de adaptar-se a um novo futebol, com uma dinâmica distinta daquela do Brasil. No entanto, a sua adaptação foi rápida e notável. Liedson destacou-se de imediato pelo seu faro para o golo e pela agilidade, características que lhe valeram o apelido de Levezinho. A sua capacidade de movimentação inteligente no ataque, aliada a uma frieza notável nas finalizações, tornaram-no numa peça fundamental na equipa do Sporting. Entre 2013 e 2011, Liedson jogou 313 partidas pelo Sporting, onde marcou 173 golos, sendo 125 na Primeira Liga. Esta marca coloca-o entre os maiores goleadores da história do clube e também da competição. Mais do que apenas um finalizador, Liedson era um jogador que se destacava pela entrega em campo. A sua capacidade de pressionar os defesas adversários e de estar no lugar certo à hora certa faziam dele um avançado completo, capaz de mudar o rumo de um jogo a qualquer momento. Ao longo da sua passagem pelo Sporting, o Levezinho colecionou momentos inesquecíveis. Um dos seus maiores feitos foi o desempenho em clássicos, especialmente contra o Benfica, rival histórico dos Leões. Liedson ganhou a reputação de carrasco dos encarnados, tendo marcado 15 golos em 22 encontros contra o Benfica, número que o eternizou na memória dos adeptos sportinguistas e gerou um misto de respeito e temor nos rivais. A sua importância para o Sporting foi evidente nos títulos conquistados durante a sua estadia. Embora a tão desejada Primeira Liga tenha escapado, Liedson ajudou o clube a conquistar duas taças de Portugal em 2006-2007 e 2007-2008 e duas supertaças Cândido de Oliveira em 2007 e 2008 também. Além disso, foi peça-chave na caminhada do Sporting até à final da Taça UEFA de 2005, onde os Leões acabaram por ser derrotados pelo CSKA de Moscovo num jogo disputado em Alvalade. O sucesso e popularidade de Liedson em Portugal foram de tal forma notórios que em 2009 o jogador foi naturalizado português e passou a representar a seleção nacional. Com a camisola de Portugal, disputou 15 partidas e marcou 4 golos, incluindo um importante tento contra a Dinamarca nas eliminatórias para o Mundial de 2010. Liedson foi convocado para o torneio realizado na África do Sul, onde ajudou Portugal a atingir os oitavos de final. Apesar do seu peso histórico no Sporting, Liedson despediu-se do clube em 2011, regressando ao Brasil para representar o Corinthians, onde ainda venceu o Campeonato Brasileiro e a Taça Libertadores. Mesmo com o regresso à sua terra natal, o carinho e o respeito que os adeptos do Sporting lhe dedicam mantiveram-se inalterados, fazendo de Liedson uma das figuras mais queridas do clube de Alvalade. No início de 2013, regressou a Portugal para uma breve passagem pelo Futebol Clube do Porto, surpreendendo muitos adeptos, dado o seu histórico com o rival Sporting. No entanto, a sua estadia nos Dragões foi curta e discreta, com apenas 7 jogos e um golo marcado. Mesmo sem grande protagonismo no Porto, Liedson terminou a temporada com a conquista de um título da Primeira Liga, tendo feito inclusive a assistência para o histórico golo de Kelvin no clássico frente ao Sport Lisboa e Benfica, em que os Dragões conquistaram o Campeonato Nacional. Pouco depois, decidiu pendurar as chuteiras, encerrando uma carreira repleta de sucessos e golos memoráveis.
2: Tudo começou na minha volta para o Corinthians, 2011, né? Seleção portuguesa, eu tive a honra, o privilégio de disputar a Copa do Mundo e ter representado essa camisa com muito orgulho, muito carinho, ter feito um gol na Copa do Mundo contra a Coreia do Norte em 2010, então marcou muito.
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0: Vamos lá olhar agora para mais um craque mundial aqui na Primeira Rádio Desporto.
4: Eu creio que é um golo sonhado.
1: Diego Armando Maradona é um dos nomes que salta à vista em cada pergunta sobre os melhores jogadores de sempre. El Pibe confunde-se com a história do futebol e foi no Argentinos Juniors que vestiu a sua primeira camisola, iniciando uma carreira que viria a ter contornos de um bom filme dramático. Golos e mais golos conquistaram de imediato a opinião pública argentina, que percebeu instantaneamente que ali poderia estar um diamante transgeracional. E não se enganaram. Maradona marcou uma era ao serviço do seu clube de formação, o suficiente para merecer a chegada ao Boca Juniors, o gigante de La Bombonera, onde se estreou após 116 golos em 5 épocas. O registro inigualável para um médio ofensivo teve continuidade pelos chineses, onde esteve por apenas uma temporada antes de viajar para a Europa. A primeira paragem foi em Barcelona, lugar onde se afirmou após uma campanha desastrosa da Argentina no Mundial de 82. 2 anos na Catalunha valeram-lhe o estatuto de um dos melhores jogadores do mundo, para além de 3 títulos nacionais, embora também tenha começado uma série de episódios extra-campo que deixaram uma mancha no seu percurso enquanto jogador. A dureza dos adversários por Espanha valeu-lhe várias quesílias com rivais e com a sociedade espanhola, polémicas essas que precipitaram a saída para a Itália. Em Nápoles, no sul subdesenvolvido do país, o astro argentino foi elevado ao estatuto de Deus. Historicamente incapaz de rivalizar com os gigantes do Norte, o Napoli investiu esforços para montar uma equipa competitiva, oferecendo condições para que o seu novo número 10 brilhasse como nunca. 7 temporadas foi o tempo que passou no estádio São Paulo, entretanto rebatizado com o seu nome, muito devido às conquistas de 2 campeonatos italianos, os únicos da história do clube até o ano de 2023. Para além desses feitos, Diego Maradona conduziu o Spartanopei à vitória na Taça UEFA de 89, numa altura em que tinha uma alegada relação estreita com a poderosa máfia da cidade. De resto, a vida social de El Pibe ficou conhecida pela ligação às drogas e outros delitos, com histórias intermináveis que ainda hoje são guardadas em cada canto da cidade. Foi também durante o seu tempo no Napoli que o argentino escreveu o capítulo mais bonito da sua carreira, quando em 1986, com a autoproclamada Mão de Deus, levou a sua seleção à conquista do Mundial do México. 5 golos e 5 assistências foram decisivos para o título mais desejado, que culminou com a atribuição do prémio de melhor jogador do mundo à grande estrela da Albiceleste. Diego viria a regressar à Espanha em 1992, vestindo a camisola do Sevilha, antes de voltar ao seu país natal, numa fase descendente da carreira, para se despedir ao serviço do Newell's Old Boys e, claro, do seu Boca Juniors. Não há futebol sem Maradona, nem Maradona sem futebol. O seu pé esquerdo abençoado tornou-se maior que a sua personalidade excêntrica, com amor e ódio a caminharem lado a lado nas opiniões espalhadas por todo o mundo. O seu estilo inconfundível influenciou fornadas inteiras de futebolistas, preservando uma verdadeira religião em volta da sua memória, ainda hoje praticada por milhões de crentes em El Diego.
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0: Vamos lá olhar agora para mais um gigante adormecido aqui na primeira rádio de desporto.
1: O IFK Gotemburgo, fundado em 1904, é um dos clubes mais bem-sucedidos e tradicionais da Suécia. Com sede em Gotemburgo, a equipa faz parte da elite do futebol sueco e possui uma rica história de conquistas, tanto no plano doméstico como no internacional. Nos primeiros anos, o Gotemburgo rapidamente se destacou no futebol do país. Em 1908, apenas 4 anos após a sua fundação, o clube conquistou o seu primeiro título da Svenska Mästerskapet, o título do campeonato sueco da época. Ao longo das décadas seguintes, o clube continuou a ser uma força dominante, conquistando vários títulos nacionais e consolidando-se como uma referência no futebol do país. A década de 1980 é considerada a era de ouro do IFK Gotemburgo. Durante esse período, o clube alcançou um feito que o catapultou para o cenário internacional, a conquista da Taça UEFA. Em 1982, sob o comando do treinador Sven-Goran Eriksson, o Gotemburgo surpreendeu a Europa ao vencer a competição, derrotando o poderoso Hamburgo na final com um agregado de 4-0. Cinco anos depois, em 1987, o Gotemburgo voltou a brilhar na Taça UEFA, conquistando novamente o troféu. Desta vez, a equipa sueca venceu o Dundee United, da Escócia, na final, com um resultado global de 2-1. Esta dupla conquista internacional, somada ao sucesso doméstico, fez com que o clube se tornasse uma referência no futebol europeu durante a década de 1980. Além do sucesso nas competições europeias, o Gotemburgo manteve a sua hegemonia no futebol sueco ao longo dos anos. Com mais de 18 títulos da Allsvenskan, o clube é um dos maiores vencedores do campeonato do país. Entre 1990 e 1996, o Gotemburgo venceu o campeonato por 6 vezes, reforçando o seu estatuto como uma das equipas mais dominantes do futebol da Escandinávia, e durante esse período o clube também participou em várias edições da Liga dos Campeões, alcançando os quartos de final em 1995. Apesar do seu sucesso histórico, o Gotemburgo enfrentou dificuldades nas décadas seguintes, com uma crise financeira e uma queda de rendimento desportivo. Contudo, conseguiu reerguer-se e em 2007 voltou a conquistar o campeonato sueco, pondo fim a um jejum de 11 anos sem títulos. Nos últimos anos, o Gotemburgo tem lutado para retomar o seu lugar entre as melhores equipas da Suécia, mas o seu legado de conquistas e a sua tradição continuam a fazer do clube um dos maiores do futebol. O Gotemburgo é o único clube sueco a ter conquistado 2 taças UEFA, um feito que o coloca entre os grandes clubes europeus. A sua capacidade de competir de igual para igual com equipas das principais ligas europeias, especialmente durante a década de 80, faz do clube um dos nomes mais respeitados do futebol sueco e escandinavo.
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0: Vamos lá olhar agora para mais um grande feito histórico aqui na primeira rádio de desporto.
1: A Juventus de 1980 a 1986 foi uma equipa histórica que dominou tanto a nível nacional como internacional, estabelecendo-se como uma das maiores forças do futebol europeu. Sob a liderança do carismático treinador Giovanni Trapattoni, a Vecchia Signora viveu um período de ouro, combinando uma base sólida de jogadores italianos, muitos deles campeões do mundo, com contratações internacionais da classe mundial. Este esquadrão marcou uma era e é lembrado pela sua capacidade de vencer em várias frentes, estabelecendo uma identidade tática e competitiva inigualável. Na Série A, a Juventus construiu a sua reputação com um futebol eficaz e defensivamente sólido. Entre 1980 e 1986, a equipa conquistou 4 títulos italianos, dominando o futebol do país com um plantel repleto de estrelas como Gaetano Scirea, António Cabrini, Claudio Gentile e o prolífico goleador Paolo Rossi, herói do Mundial de 1982. Estes jogadores formaram a espinha dorsal de uma seleção italiana que conquistou o Mundial nesse ano, aumentando ainda mais o prestígio da Juventus durante esse período. O estilo da equipa, com uma defesa sólida e um meio-campo trabalhador, fazia dela um adversário temível, especialmente em competições de longo prazo como a Série A. Além do poderio defensivo, o clube contava com a criatividade de Michel Platini, talvez o jogador mais emblemático desta era. O francês chegou a Turim em 1982 e rapidamente se transformou no maestro da equipa. Platini venceu por 3 vezes consecutivas a Bola de Ouro em 83, 84 e 85, algo inédito até então, e foi o melhor marcador da Série A em 3 temporadas consecutivas. A sua visão de jogo, precisão nos passes e habilidade em bolas paradas faziam dele o cérebro da equipa, sendo essencial nas conquistas domésticas e internacionais. No cenário europeu, a Juventus também brilhou intensamente. Em 1984, a equipa de Trapattoni venceu a Taça das Taças, superando o Futebol Clube do Porto na final com uma vitória por 2-1. Esta foi uma conquista importante, pois permitiu à Juventus afirmar-se como uma equipa capaz de competir no mais alto nível internacional, algo que seria ainda mais consolidado no ano seguinte. A temporada de 1984-85 culminou na maior conquista da história da Juventus até então, a Taça dos Clubes Campeões Europeus. Após vários anos de tentativas frustradas, a Vecchia Signora finalmente ergueu o troféu mais prestigiante do futebol de clubes ao derrotar o Liverpool na final de Eisel, em Bruxelas, por 1-0. O jogo, marcado pela tragédia que resultou na morte de 39 adeptos, ficou ensombrado pelos acontecimentos fora do campo, mas em termos desportivos, Platini marcou o golo decisivo de grande penalidade, coroando a Juventus como campeã da Europa. Esta vitória foi o culminar de anos de consistência e qualidade, confirmando o estatuto da Juventus como uma das maiores equipas na década de 1980. Outro feito notável desta geração foi a conquista da Taça Intercontinental em 1985, que consagrou a Juventus como campeã mundial de clubes. Numa final disputada em Tóquio contra o Argentinos Júniors, a Juve venceu nos penaltis após um empate a 2, com Platini novamente a ser decisivo, com consolidando o seu legado como um dos maiores jogadores da história do clube. No total, entre 1980 e 1986, a Juventus venceu tudo o que havia para vencer, incluindo a Série A, a Taça de Itália, a Taça das Taças, a Supertaça Europeia, a Taça dos Clubes Campeões Europeus e a Taça Intercontinental. Foi o primeiro clube europeu a conquistar os três principais troféus continentais, afirmando-se como uma das equipas mais completas e bem-sucedidas da história do futebol. O esquadrão imortal de 1980 a 1986 não era apenas feito de nomes lendários, mas de uma filosofia vencedora que Trapattoni implementou com maestria. Com uma combinação de defesa intransponível, meio-campo criativo e um ataque letal, a Juve definiu o que significa ser uma equipa campeã, deixando um legado que ainda ecoa no futebol mundial.
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0: O jogador ideal sabe equilibrar disciplina e criatividade, sendo imprevisível nos momentos decisivos. É para ouvir também todos os dias, aqui na Primeira Rádio Desporto, o perfil do jogador.
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1: Joshua Kimmich, nascido a 8 de fevereiro de 1995 em Rottweil, na Alemanha, é um médio defensivo e lateral direito amplamente reconhecido pela sua versatilidade, inteligência tática e habilidades técnicas. Iniciou a sua carreira no Stuttgart, mas foi no Leipzig que começou a chamar a atenção pelo seu desempenho consistente. Em 2015, Kimmich transferiu-se para o Bayern de Munique, onde rapidamente se estabeleceu como um dos jogadores mais importantes da equipa. Inicialmente jogando como lateral direito, o impressionou pela sua capacidade de contribuir defensivamente e ofensivamente. Com o tempo, a sua versatilidade levou-o a assumir uma posição mais central no meio-campo, onde se destacou como médio defensivo. Kimmich tem sido uma peça-chave no sucesso contínuo do Bayern de Munique e durante a sua passagem pelos bávaros ajudou a equipa a conquistar múltiplos títulos da Bundesliga, Taças da Alemanha e a Liga dos Campeões em 2020. A sua habilidade para ler o jogo, passar com precisão e controlar o ritmo do meio-campo tornaram-no indispensável para o Bayern. Além do sucesso a nível de clubes, Kimmich também é um membro importante da seleção alemã. Fez a sua estreia internacional em 2016 e tem sido um jogador regular em competições internacionais, incluindo o Campeonato da Europa e o Campeonato do Mundo. Nas últimas temporadas, continuou a ser uma das figuras centrais do Bayern de Munique e da seleção da Mannschaft, mantendo o seu status como um dos melhores médios defensivos do futebol europeu. A sua consistência e a capacidade de impactar jogos em várias fases continuam a consolidar a sua reputação como um dos jogadores mais completos da sua geração.
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Atenção, com o esquerdo, levantou a grande área, remate, gol!

0: Cap Supano para mais jogos relativos nas contas desta na jornada 7 da Primeira Liga Cap na Portuguesa. E desde logo destaque para Ebno, o encontro, aliás, dois encontros que estão marcados para Ebno às 3h30 da tarde. Embate entre Vitória Sport Clube Moreirense e também Estrela da Amadora Ebno Académico de Viseu. As duas partidas que principiam às 3h30 da tarde. Pelo meio, às 6 da tarde, teremos mais dois jogos em simultâneo. Desde logo a deslocação do Sporting Clube de Braga, Ebno, precisamente até Ebno aos Açores, para defrontar a equipa Ebno do Santa Clara, enquanto que à mesma hora se joga no duelo entre Estoril Praia e Casa Pia. Nestes quatro jogos, que serão um autêntico aquecimento, para o jogo de maior destaque deste domingo, o grande clássico, o primeiro clássico da época desportiva 2025-2026, nessa partida que vai colocar frente a frente a equipa do Futebol Clube do Porto diante do Sport Lisboa e Benfica. Mais à frente iremos olhar também para nessas antevisões, quer de Francisco Farioli do lado do Futebol Clube do Porto, quer também de Marco Silva, do lado da equipa do Sport Lisboa e Benfica. Para já, olhamos precisamente para esse duelo entre Vitória Sport Clube Moreirense, sempre atentos também a esse Estrela da Amadora Académico de Viseu, duas partidas que vai poder disputar através da Globo FM em Portugal, em Moçambique, na Guiné-Bissau, assim como também em Cabo Verde, através da Rádio Marbeza. 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assim como em todas as emissões online FM das várias rádios que estão conectadas a esta Ebno partida, e claro está, como já sabe, também através das várias plataformas digitais, nas redes sociais, quer na página oficial de Facebook, quer na página oficial de YouTube da Ebno Gol FM. Subscreva o canal de YouTube da Ebno, na primeira rádio de esporte, ativa o sininho para receber todas as notificações e avisos a quando o início de uma partida em direto na nossa antena ou do novo conteúdo através dos vários shorts diários que vamos colocando no nosso canal de YouTube. Ora, centramos atenções então nesse duelo que vamos acompanhar a partir das 3h30 da tarde, Vitória Sport Clube, que recebe no estádio Dom Afonso Henriques, na equipa de Moreirense, um autêntico derby no domingo. Vitória Sport Clube de Tiago Margarido, de 37 anos, que está nesta altura no 14º lugar, com 4 pontos conquistados. De resto, um arranque que fica claramente aquém das expectativas naquilo que se esperava por parte da equipa do Vitória Sport Clube. Já na formação de Moreirense, orientado por Vasco Botelho da Costa, nesta altura está no 13º lugar, com 7 pontos arrebatados. E neste momento vai com registro de 2 vitórias, 1 empate e 3 derrotas nas contas da Ebno Primeira Liga. Ebno Portuguesa abriu um score de 7 golos marcados e 13 golos sofridos. Já abriu um registro algo diferente para a equipa do Vitória Sport Clube nesta altura, este 14º lugar, com 4 pontos por via de uma vitória, Ebno apenas 1 empate e 4 derrotas para o lado da equipa do Vitória Sport Clube. É este o atual score da equipa vimaranense à entrada para Ebno nesta 7ª jornada. Olhamos também para aquilo que foram as escolhas protagonizadas pelos dois treinadores, e começando desde logo do lado da equipa da casa, do lado do Vitória Ebno Sport Clube. Ebno, de resto, com Tiago Margarido a escalar para Ebno baliza, Oliveira Ebno Zirch, Ebno Polaco novamente, dono da baliza da equipa do Vitória Sport Clube. Ebno, de resto, Tiago Margarido monta aqui uma estratégia de 4-2-3-1 na equipa do Vitória Sport Clube, com um quarteto defensivo montado por Ebno Tiago Balgueiro e Ebno Borekovic, melhor dizendo, no centro da defesa. Já Ebno se trata mais caído para o lado direito, e João Mendes, o capitão desta equipa, caído para o lado esquerdo no que diz Ebno respeito a este quarteto defensivo. No centro do meio campo temos mais caído para Ebno direita Gonçalo Nogueira, mais caído para Ebno esquerda Ebno Loan, e na frente de ataque temos precisamente quer em Lanzinho, assim como também Jakopovic no centro do ataque. Jakopovic mais adiantado do lado da equipa do Vitória Sport Clube. Para Ebno, do lado direito, da ala direita, temos Omar Camará, e do lado esquerdo, da ala esquerda, temos Gustavo Silva. São precisamente as escolhas protagonizadas por Tiago Margarido, do lado da equipa do Vitória Sport Clube. Tiago Margarido, que conta ainda no banco de suplentes, com os jogadores Juan Reis, Miguel Magalhães, Oscar Rivas, Ahmed Sidib, Matic Mitrovic, Penny, João Nogueira, Victor Anderson, Samu, Vignund Octo, Santiago Silva e Francisco Dias. São estas as possíveis escolhas que podem ser levadas a jogo por parte de Tiago Margarido, o técnico da equipa do Vitória Sport Clube. Olhamos ao 11 inicial e também às possíveis escolhas de Tiago Margarido, técnico da equipa do Vitória Sport Clube, a equipa da casa. Olhamos agora para a formação forasteira, no Moreirense, que hoje, nesta tarde de domingo, de muito sol, visita no estádio D. Afonso Henriques, casa da equipa do Vitória Sport Clube. E olhamos também para as escolhas protagonizadas, precisamente por Vasco Botelho da Costa, o técnico de 37 anos que orienta nos destinos desta formação do Moreirense Futebol Clube. Desde logo, com Vasco Botelho da Costa a colocar na baliza André Ferreira, português de 30 anos, com um quarteto defensivo montado por Maracás e Gilberto Batista no centro da defesa, mais caído para na esquerda Francisco Domingos, mais caído para na direita no capitão Diniz. Já no que diz respeito ao meio campo, com médios defensivos temos Gilberto Liberato e Nit John, mais caído para na direita, Gilberto Liberato, mais caído para na esquerda, e ainda nas alas temos Kiko do lado direito e Tiago Andrade do lado esquerdo. No que diz respeito aos homens mais avançados, Mendonça mais encostado a Leandro Vonitz, Mendonça a ser uma das escolhas de Vasco Botelho da Costa, e depois Vonitz na frente de ataque da equipa do Moreirense, num esquema também de 4-2-3-1 montado por Vasco Botelho da Costa, no técnico da equipa do Moreirense. Já olhamos também ao atual score das duas equipas, olhamos também aos últimos três resultados registados para nas contas da Primeira Liga, começando pelo Vitória Sport Clube, que na quarta jornada teve duelo de destaque diante do Sporting Clube de Braga, onde perdeu por uma bola a zero. Depois dessa derrota, tivemos empate sem golos na quinta jornada entre Vitória e Sport Clube e na formação de Casa Pia. E destaque também para na sexta jornada, onde a formação de Vitória Sport Clube acabou por perder no estádio do Fontelo por 2-1 diante do Académico de Viseu. A altura em que entram também as duas equipas no bem tratado relevado do estádio D. Afonso Henriques, para se cumprir também essa cerimónia protocolar antes desse apito inicial dado pelo árbitro desta partida. Já iremos olhar também à equipa de arbitragem. Para já, olhamos também para esses últimos três resultados para na Primeira Liga, consumados pela equipa de Moreirense, que na quarta jornada acabou por perder no estádio municipal de Rio Maior, diante do Casa Pia, por uma bola zero. Já na quinta jornada, o Moreirense visitou o estádio do Dragão, que perdeu por 2-1 diante do Futebol Clube do Porto. E na sexta jornada, portanto a última jornada em relação a esta sétima ronda, o Moreirense bateu por 3-1 na recepção à equipa do Clube Sport Marítimo, para levar melhor sobre os Leões da Madeira. Depois de olharmos para nesses registros, quer de Vitória, quer de Moreirense, falta apenas olhar também para a equipa de arbitragem, não menos importante para nesta partida que coloca frente a frente Vitória Sport Clube e Moreirense, também um derby domingo. Recordar que na equipa de arbitragem para este duelo temos como árbitro principal Sérgio Galho, com assistência de André Ferreira e também de Hugo Marques, quarto árbitro, Vítor Lopes, VAR, Rui Soares e assistente do VAR, Márcio Azevedo, são precisamente os elementos da equipa de arbitragem para esta partida. De resto, no que diz respeito aos equipamentos dos dois conjuntos, na equipa de Moreirense a alinhar com o seu equipamento alternativo, camisola amarela, calções verdes e meias amarelas, já na equipa do Vitória Sport Clube a alinhar com o seu 11 habitual, 11 que caracteristicamente utiliza na sua casa, branco e com riscas pretas no cimo da camisola, precisamente esse equipamento principal apresentado pelo Vitória Sport Clube para este embate diante da formação de Moreirense para nas contas desta partida relativa à sétima jornada do principal de escalão do futebol português. Na hora de recordar que vamos estar atentos também ao desenrolar do resultado entre Estrela da Amadora e Académico de Viseu, esta partida que se discute não no estádio José Gomes do Mítico, estádio da Reboleira, mas sim no estádio municipal de Rio Maior, por via dessa nega dada pela Liga de Portugal em relação às condições que, na opinião da Liga Portugal, não são suficientes para que o Estrela possa receber na sua casa um conjunto para nas contas da Primeira Liga Portuguesa e, portanto, acabou por se transferir este jogo precisamente para o estádio municipal de Rio Maior, habitualmente a casa emprestada na formação do Casa Pia, mas que hoje irá receber precisamente esse duelo entre na formação do Estrela da Amadora e a formação do Académico de Viseu. Ora, estamos a poucos instantes do início dessa partida, de resto os dois capitães, capitão João Mendes, do lado da equipa de Vitória, quer também o capitão da equipa de Moreirense, Diniz, já se cumprimentaram e procederam a essa escolha de campo ou bola para no início desta partida, para já verificarem-se também as condições das redes, com um dos elementos da equipa de arbitragem a fazer essa mesma verificação para que tudo esteja em pleno, para que se possa discutir esta partida em plenas condições e à altura em que também já é audível através dos microfones da primeira Rádio de Porto, o hino do Vitória Sport Clube, um hino que certamente cria sempre maior emoção, nomeadamente nos adeptos da equipa de Vitória Sport Clube, para o início desta partida que está praticamente a conhecer o seu início. Ora, recordar que hoje temos depois, a partir das 6 da tarde, outras duas partidas, recordando Santa Clara Sporting Clube de Braga e Estoril Praia na Casa Pia, e a partir das 8:30 da noite, atenções todas elas centradas, aliás, a partir da segunda parte desse Santa Clara Sporting Clube de Braga, vamos mesmo começar a concentrar atenções no Estádio do Dragão, nesse grande clássico da época, no primeiro desta época desportiva 2026-2027 entre Porto e Benfica, e vamos a partir das 7, mais coisa menos coisa, centrar atenções no Estádio do Dragão. Para já, estamos então em contagem decrescente para esse início de partida entre a Vitória Sport Clube e a formação de Moreirense, praticamente tudo pronto, e aí temos o apito inicial dado por Sérgio Galho, começa no Vitória Sport Clube Moreirense.
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0: 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Já se joga no estádio Dom Afonso Henriques, também já se joga nessa partida entre a Estrela da Amadora, no Académico de Viseu. Recordar que vamos também estar a acompanhar ao pormenor o desenrolar desse mesmo resultado. Para já, na bola para pertencer à defensiva da na formação de Vitória no Sport Clube, e para já com o posto de bola para pertencer a Strata, ali a tentar passar por um dos seus adversários, já com o Tiago Andrade a tentar subir no relevado, mas com a equipa de Vitória Sport Clube para já não encontrar linhas de passe, a bola chega novamente até na Strata, na Tiago Baleado, agora mais no centro da defesa, agora para o seu colega na Fletir, para Ebna Borev Kovic, número 21, croata de 29 anos, colocar mais na esquerda, agora para o capitão João Mendes, recebe com o pé esquerdo, dá novamente com o pé direito para Ebna Borev Kovic, a equipa na Vitória Sport Clube a tentar aqui encontrar linhas de passe, na passe longo, agora a encontrar-se do lado direito com o Gonçalo Nogueira, mas acaba por cortar agora a Mendonça do lado da equipa na Moreirense, e a bola escarga novamente até aos pés de Strata, dá agora de pé direito para Ebna Tiago Palheiro, recebe com o pé esquerdo, tenta progredir com a bola, a colocar mais no centro da defesa para Borev Kovic. Borev Kovic a colocar agora mais à esquerda para João Mendes. João Mendes ali a tentar enfiar a bola bem perto do círculo central. Acaba por sofrer ali forte pressão por parte de Kiko Mondoso, já a tentar espreitar ali uma oportunidade para conseguir roubar a bola e protagonizar um ataque para a equipa de Moreirense. Acaba por recuperar a defensiva da formação do Vitória Sport Clube, já com o Cabo João Mendes, com um passo longo, virar o jogo precisamente até na Camará, recebe do peito, já a conduzir com o pé direito, tenta centrar, mas corta um dos homens da equipa do Moreirense, neste caso foi precisamente Gilberto Liberato, do arremesso lateral para o Vitória Sport Clube, já arremessado por parte de Gonçalo Nogueira. Gonçalo Nogueira ali encontrar Sabna Lowen, já mais caído para a esquerda, número 44, tenta progredir com a bola ali no centro do círculo central, já tentar colocar a bola mais na esquerda para Gustavo Silva, obrigado a recuar novamente até na Gonçalo Nogueira, Gonçalo Nogueira para Lowen. Lowen acaba por sofrer ali forte pressão, já com uma pressão forte de Kiko Bondoso e também Mendonça, e Ibna puxar linhas para trás com Strata, agora com remate longo a tentar encontrar Omar Camará do lado direito a tentar progredir no relevado, mas corta na equipa do Moreirense. Vamos ter arremesso lateral para o Vitória Sport Clube. Não, mas o último homem a tocar é mesmo o Camará. Ali foi mesmo ele que tocou o Web em último lugar. E já na arremesso para a equipa do Moreirense. Já com Gilberto Liberato, a conduzir a bola, num passo longo, a tentar virar o jogo para a direita. Na Kiko Pondoso ali a tentar receber a bola, mas acaba por se perder. Ali com o apoio de Diniz. Mas a bola sai pela linha lateral. Arremesso para a equipa do Vitória Sport Clube. 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Vai a equipa Ebna dos Conquistadores, Ebna ali com o Salmo Lugar, Ebna tabular com o Strata. Strata Ebna agora num passe longo, Ebna num passe na diagonal. Agora Ebna encontrar-se Ebna precisamente ali, Loan na triangular, agora mais para o lado esquerdo para Ebna Omar Camará. Vai completamente em velocidade, lançado pela Ebna, Ebna direita, mas Ebna corta Ebna, a equipa Ebna do Moreirense. Ali um remate, mas Ebna sai com o chavado e a bola Ebna acaba por embater em Alanzinho e sai arremesso lateral para Ebna Moreirense, do lado do esquerdo. Já Ebna arremesso lateral, Ebna feito, vai a equipa do Moreirense, Mendonça ali a tentar colocar Ebna em Tiago Andrade, Ebna bola Ebna seguir, Ebna pelo lado do esquerdo do ataque da Ebna formação do Moreirense, mas Ebna acaba Ebna ali, parece-me por existir falta de um dos homens da equipa de Moreira de Códigos e falta já Ebna convertida para Ebna, a equipa do Vitória Sport Clube. Bola Ebna já Ebna puxada, Ebna à defesa, acaba por Ebna colocar Gonçalo Nogueira mais para trás, para Tiago Palheiro. Tiago Palheiro faz chegar a bola Ebna ao seu guardião, Ebna Zix agora com o remate forte para Ebna frente, corta Ebna de cabeça, Ebna Mendonça, Ebna, mas recupera agora Ebna, a equipa do Vitória Sport Clube, com a bola já na posse de Alanzinho ali Ebna com Loan, mas parece-me que há falta. Há falta e para o lado da equipa de Moreirense, e parece-me que é Strata Ebna que acaba por carregar ali um dos homens da equipa Ebna, do Ebna Moreirense, neste caso número 19. Tiago Andrade a sofrer ali um corte, mas Ebna também a ser abalroado por Strata, já Ebna com a falta Ebna convertida para o lado da equipa de Moreirense. Na defensiva da equipa de Moreira de Cónegos, Maracás, Ebna faz chegar a bola Ebna precisamente ao seu guardião, André Ferreira para Gilberto Batista, Ebna recebe com o pé esquerdo, está com o pé direito para Ebna, o seu Ebna capitão, Diniz, Ebna sem encontrar linhas de passe e obrigado a colocar a bola mais para trás. E temos Ebna já os primeiros 5 minutos decorridos desta Ebna partida. Nesta Ebna altura, Ebna temos Ebna Vitória, Ebna Sport Clube, Ebna 0, Moreirense 0. Mesmo resultado que se mantém também nesse Estrela da Amadora, na Académico de Viseu.
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0: Para já estes primeiros minutos divididos, Ebna de posse de bola, Ebna quer para Ebna Vitória, quer também para Moreirense. Derby domingo entre estas duas equipas, Ebna jornada 7 da Primeira Liga. Recordar que o árbitro desta partida Ebna é Sérgio Galho, para já Ebna com a bola Ebna pertencer à defensiva do Vitória Sport Clube. Ali Tiago Balgueiro tentar progredir metros no relevado, pelo lado Ebna direito, entregar a bola Ebna agora Ebna para Ebna número Ebna 21, Borevkovic, Ebna ali a tentar progredir, mas Ebna já conforta a posição de Tiago Andrade, que ainda assim consegue cortar e a ver-se obrigado Ebna Tiago Balgueiro a conseguir Ebna encostar para Ebna outro colega da defesa, neste caso Borevkovic, novamente. É precisamente ele que tem a posse de bola Ebna agora no círculo central, a tentar colocar mais à direita. A bola Ebna acaba por buscar, Ebna precisamente, Ebna até Ebna Omar, Ebna Camará. Omar Camará, Ebna tentar virar o jogo para Ebna Gustavo Silva, Ebna vai nessa tentativa de ataque. Vai Gustavo Silva na entrada da grande área, pode ser, atira, mas Ebna acaba por cortar. A equipa de Moreirense, um corte in extremis por parte do jogador da equipa de Moreira de Cónegos. Foi neste caso Domingues, que acabou por Ebna cortar, Ebna precisamente a bola. Francisco Domingues, ali a não se deixar enganar, Ebna, por parte do jogador da equipa de Vitória Sport Clube, que se preparava para Ebna entrar a toda Ebna velocidade, e ali acabou Gustavo Silva por Ebna ver o homem da equipa de Moreirense a conseguir cortar a bola, e vamos ter, Ebna, precisamente, parece-me, pontapé de baliza, Ebna, para Ebna André Ferreira, guardião da equipa de Moreirense. O último homem, ainda assim, a tocar na bola foi mesmo Gustavo Silva. Bate André Ferreira, para Ebna frente, remate longo. Corta de cabeça, agora Tiago Balgueiro, Ebna bola no círculo central, mas recupera Ebna a equipa de Vitória Sport Clube, a chegar até Ebna aos pés novamente Tiago Balgueiro, agora para Strata, mais do lado Ebna na esquerda, acaba por Ebna receber a bola, mas ali com forte oposição Tiago Andrade, mesmo assim recupera na equipa de Vitória Sport Clube, Ebna já Ebna com Ebna Gonçalo Nogueira, a tentar progredir, perde para Ebna a equipa de Moreirense, Ebna recuperar a bola muito bem, Mendonça, mas Ebna obrigado a puxar para trás, não tinha linhas de passe, Ebna novamente a chegar até Ebna Maracás, a bola vai precisamente no Ebna brasileiro, 32 anos, a tentar conduzir a bola, Ebna já Ebna chegar ao círculo central, a pedir aos seus homens que subam no relevado, agora Ebna colocar mais do lado direito para Tiago Andrade, é Tiago Andrade que vai tentar ali Ebna perder sem fintas, Ebna acaba por perder a bola, mas recupera e consegue rematar ainda, Ebna, precisamente o homem da equipa do Moreirense, Tiago Andrade, ali com forte oposição, quer de se trata Tiago Balieiro e Boraev Kovic, eram 13 homens sobre Tiago Andrade. Mesmo assim, Tiago Andrade, que acabou por perder ali num primeiro momento, por perder a bola, ainda consegue rematar à entrada da grande área da baliza defendida por Ziz, e a bola a passar por cima do travessão do guardião polaco. Já na Conzites, na prepara-se para bater esse pontapé de baliza batido, muito longo, chegar até para lá do meio campo defensivo da equipa do Vitória, mas na corta na equipa do Moreirense, tentar fazer ali forte pressão a equipa do Vitória Sport Clube, a ser obrigado a puxar para trás, na bola na posse de Luan a não encontrar linhas de passe, a puxar para trás, até Tiago Balieiro, agora para Boraev Kovic. Boraev Kovic, acaba por precisamente ali perder a bola. Vai a equipa do Moreirense no contra-ataque, mas recupera na defensiva da equipa do Vitória, que é no Sport Clube. Para dar conta que já temos alteração de marcador, André Clóvis, para o lado da equipa do Académico de Viseu, marca o primeiro para a equipa de Viseu e, portanto, nesta altura, já com a equipa do Académico de Viseu em vantagem. Neste momento, e acaba precisamente por se adiantar de marcadores na equipa de Viseu, nesta deslocação, até no Estádio Municipal de Rio Maior. Para já, centramos atenções novamente neste jogo entre Vitória Sport Clube e Moreirense. Já com a equipa do Vitória, tentar chegar-se para na frente, ali pontapé de bicicleta de Gonçalo Silva. Aliás, Gustavo Silva, ali num pontapé de bicicleta, um centro ali dividido entre Strata e também Francisco Domingos, na defesa da equipa de Moreirense, que tocou a bola, pôs a bola a superar ali para uma zona de ninguém e de pontapé de bicicleta, ali, precisamente, Gustavo Silva, nas tentares, com o seu pé direito, pontapé de bicicleta, conseguir algo mais. A verdade é que a bola acaba por sair um pouco ao lado da baliza defendida por André Ferreira. E perde-se aqui um lance, e parece-me também que Gustavo Silva acaba por, com este pontapé de bicicleta, ficar ali algo queixoso, até porque me parece que o jogador acaba por cair mal junto da pequena área defendida por André Ebna Ferreira. Agora estão dobrados os primeiros 10 minutos nesta altura, na Vitória Sport Clube 0, Moreirense 0, já na outra na partida já temos o ativo aberto, com Estrela da Amadora 0, Académico de Viseu 1, marcou André Clóvis para a equipa de Viseu.
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0: Vamos então, Vitória Sport Clube 0, Moreirense 0, na outra na partida também que começou às 3h30 da tarde, nesse gol de André Clóvis, na passagem dos 10 minutos.

0: Vitória Sport Clube. Há poucos instantes, Gustavo Silva a ficar bastante queixoso e a ter mesmo que abandonar as quatro linhas. Portanto, temos já na alteração do lado da equipa do Vitória Sport Clube. A saída precisamente de Gustavo Silva. A sair o brasileiro, de 27 anos, lesão. Há poucos instantes, nesse pontapé de bicicleta, entra Miguel Nogueira. Miguel Nogueira a entrar precisamente para o lugar de Gustavo Silva. Aliás, acaba por sair lesionado Gustavo Silva. Portanto, entrar precisamente este homem. Falamos há poucos instantes, neste caso, João Miguel Nogueira. Entrar precisamente para a vez de Gustavo Silva. E prossegue o jogo nesta altura. Recordar que João Miguel Nogueira é o número 17, que vai atuar agora na ala na esquerda do ataque da equipa do Vitória Sport Clube. Já com a bola na potencial à defensiva da equipa de Moreirense, vai a equipa de Moreira de Cónegos, posse de bola para Maracás. Maracás para Gilberto Batista, a receber com o pé direito, dá com o pé esquerdo. Agora longo, na tentativa de encontrar Kiko Bondoso, mas a bola perde-se e recupera na defensiva da equipa do Vitória Sport Clube. Tiago Balgueiro dá agora mais na direita para Strata. Vai Strata, francês de 22 anos, a não encontrar ali a linha de passe, a tentar colocar na Gonçalo Nogueira, mas acaba por sofrer ali um empurrão por parte de um dos homens da equipa de Moreirense. Parece-me que acabou por ser ali Gilberto Liberato a carregar o seu adversário. Falta já na convertida para o lado da equipa de Vitória Sport Clube. Strata, com o posse de bola, puxa mais para trás para Tiago Balgueiro, que dá agora para o guardião Zizes. O guardião polaco a colocar agora no capitão João Mendes e perda inacreditável de João Mendes. Lançamento, arremesso lateral para o Moreirense. Já com esse arremesso feito, acaba por recuperar a posse de bola. Nitzschon agora para Gilberto Batista, a puxar já no jogo mais para trás, já para lá do círculo central. Acaba por rodar o jogo. Gilberto Liberato agora com a posse de bola a tentar colocar em Tiago Andrade. Vai precisamente a vascular com muita velocidade pelo lado esquerdo. O ataque da equipa do Moreirense tenta centrar, mas acaba por não receber da melhor forma Leonardo Vonitos, e porque tivemos aqui corte in extremis por parte do defesa João Mendes. Ora, se há pouco esteve mal ao perder essa bola, acaba João Mendes agora por salvar a equipa do Vitória Sport Clube. Ali muito bem, grande velocidade por Tiago Andrade, a vascular muito bem pelo lado esquerdo, depois a centrar e por um 3 Leonardo Vonitos não conseguiu de facto aqui cabecear a bola para criar perigo junto à baliza defendida por Zizes. Arremesso lateral para a equipa de Moreirense, já arremesso feito por parte de Nitzschon. Kiko Bondoso perde ali e corta um dos homens da equipa do Vitória Sport Clube. Neste caso foi mesmo Lowen a cortar de cabeça. Novo arremesso lateral para a equipa de Moreirense. Para-se para arremessar, precisamente, Kiko Bondoso, já arremesso muito longo, corta na defensiva da equipa do Vitória Sport Clube, a cortar de cabeça para Evkovic, vai a equipa do Vitória tentar sair em contra-ataque rápido, e agora grande adiantamento por parte de André Ferreira. Ali já se preparava para ir em velocidade, já com o Povetes, no avançado austríaco da equipa do Vitória, mas a sair-se muito bem André Ferreira e evitar males maiores para na equipa de Moreira de Cónegos. E já com a posse de bola novamente a pertencer à equipa de Moreirense, mas falta na sinalada. E parece-me falta ali feita por parte do número 10, Alanzinho. Carregar ali um dos homens da equipa de Moreirense e, portanto, já com a bola na defensiva da formação de Moreira de Cónegos depois dessa falta na batida. Para já atualizamos tempo e resultado. Nesta altura, Vitória Sport Clube 0, Moreirense 0. Noutra na partida que começou também às 3h30 da tarde, temos Estrela da Amadora 0, Académico de Viseu 1.
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0: Já estamos praticamente com 17 minutos desta na primeira parte, com a bola na pertencer à equipa do Vitória Sport Club a tentar sair em contra-ataque. Lowen ali acaba por cortar-se num corte de Nitzschon. Arremesso lateral para a equipa do Vitória Sport Club, já arremessado esse lançamento. João agora para João Miguel Nogueira, que há poucos instantes substituiu

0: Gustavo Silva, que saiu lesionado, 10 de Abna partida, já Abna com bola, Abna a ser alicotado, Abna por Mendonça, Abna para Gilberto Liberato, a tentar colocar mais na frente, mas para ninguém, recupera Abna defensiva da equipa do Vitória Sport Clube, a tentar construir agora no círculo central, Abna Gonçalo Nogueira, a fletir agora para Abna, Abna Omares, Abna Camará, Abna a tentar Abna sair em velocidade pelo Abna lato, Abna direito do ataque da equipa do Vitória Sport Clube, mas corta Abna a equipa do Moreirense, Gilberto Liberato a cortar para fora, Abna arremesso para Abna a equipa do Vitória Sport Clube, começo já feito por Gonçalo Nogueira. Na bola chega, Abna Teb, Abna Borevkovic. A puxar mais para trás a bola. Abna Jabna com a equipa do Moreirense completamente organizado. Não querer Abna aqui dar nada na equipa do Vitória Sport Clube. Ali a tocar a bola, Tiago Balgueiro para Borevkovic. Borevkovic, Abna agora Abna para Abna Strata. Strata, Abna, um passe longo para Abna frente de ataque. A tentar encontrar ali alguém, Omar Camará. Consegue ainda Abna receber a bola, Abna, mas Abna ali já pressionado pelos homens Abna da defesa. Abna Francisco Domingos ali a tentar cortar. Abna ser obrigado, Abna precisamente a dar Abna para Abna Strata. Strata vem atrás, Abna colocar mais no centro do relevado. Agora Abna tentar picar a bola, Abna, mas Abna para ninguém. A tentar ali a entrada de Lanzinho. Mas Lanzinho não perceber-se a intenção do seu colega de equipa. E portanto a perder-se aqui a bola e a chegar sem problemas até nas mãos de André Ferreira, o guardião da equipa do Moreirense. Agora com a bola nas suas mãos, mandar subir a sua equipa. Vai abrindo os braços Abna Jakovic, Abna pedindo o amarelo para Abna este guardião que está a demorar demais. Bola já batida por André Ferreira, agora para Abna no círculo central, Abna recupera, Abna a equipa do Vitória Sport Clube, volta Abna a perder, Abna consegue ganhar, Abna bola, Abna precisamente Nick Jones, a dar Abna agora para um homem mais atrás, Gilberto Batista, a tentar construir ali num ataque, Abna, um remate longo, e agora perda inacreditável por parte de Zich, Abna fora da grande área, e quase que aproveitava Abna precisamente Leonardo Vonitz. Aqui uma perda inacreditável por parte de Zich. O guardião da equipa do Vitória Sport Clube a tentar sair, já Abna ali na zona da meia-lua, e depois Zich a esticar o pé, acaba por não ser Abna Leonardo Vonitz, mas sim Mendonça, Abna ali a esticar Abna precisamente a sua perna, depois de já ter conseguido em esforço nessa bola, Zich e o guardião da equipa do Vitória Sport Clube praticamente quase a comprometer. Valeu que a Mendonça, na bola, bateu na perna esquerda, Abna ressaltou na perna direita e acabou por perder o controle deste lance. Mas Abna aqui uma Abna, oportunidade de ouro para Abna, a equipa de Moreirense conseguir aproveitar aqui um erro crasso de Zich, no guardião da equipa do Vitória Sport Clube. E vamos ter pontapé de canto para Abna, a equipa Abna, do Moreirense. Prepara-se já para Abna bater, Abna, precisamente o capitão Diniz. Bate esse pontapé de canto, mas Abna para ninguém. E já Abna bola, Abna ficar em Zich. Dá-se Abna para Strata, Abna recebe com o pé direito, a tentar progredir metros no relevado, na zona da meia-lua, Abna dá mais à esquerda, Abna agora para a entrada de Gonçalo Nogueira. Gonçalo Nogueira, Abna com forte oposição ali de Gilberto Liberato e também de Maracás. Abna ser obrigado a puxar até Abna à sua defensiva novamente. A bola chega, Abna até Abna, Abna ao pé, Abna esquerda de Tiago Balgueiro. Dá com o pé direito para Abna Borevkovic, Borevkovic ali pressionado. Dá para Tiago Balgueiro novamente, Balgueiro novamente para Abna, Abna Borevkovic. A colocar agora Abna bola mais Abna esquerda. Abna acaba por Abna sofrer ali forte oposição da equipa de Moreirense, a entrada de Kiko Bondoso. Abna acaba ainda assim a equipa do Vitória Sport Clube conseguir construir pelo lado direito, mas Abna ali uma falta e queixa-se um jogador da equipa de Moreira de Cónegos de ter sido pisado pelo seu adversário, parece-me neste caso o capitão Diniz. Existe ali um lance entre Diniz e Abna, parece-me também entre Lowen. E parece-me que Lowen acaba por dar ali um pisão, ainda que de forma involuntária, mas Abna acaba por pisar o seu adversário. Acabou por ser, neste caso, Francisco Domingos. Não Diniz, há poucos instantes, como dissemos, já com a equipa de Moreirense a tentar Abna subir Abna linhas. Já Abna ali junto ao círculo central, a virar jogo muito bem ali. Então, a bola Abna chega Abna e Tiago Andrade corta Abna, a equipa do Vitória Sport Clube. Vamos aproveitar e carimbar tempo e resultado nesta Abna altura. Abna temos Abna Vitória Sport Clube 0. Moreirense 0, numa altura em que acaba por chegar ao segundo golo a equipa do Académico de Viseu e o autor repete-se, André Clóvis acaba por fazer o segundo para a equipa do Viseu e nesta altura temos na estrela da Amador 0, no Académico de Viseu 2, para além deste Vitória Sport Clube 0, Moreirense 0.
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0: Segue o jogo, Clube Nenca Guimarães, no estádio Dom Afonso Henriques. Sabe-me recordar que temos este Vitória Sport Clube 0, Moreirense 7, e no outro jogo que também começou às 3:30 da tarde, nesta altura, no Estrela da Amadora, vai perdendo no estádio municipal de Rio Maior por 2-0. Diante do Académico de Viseu, e para já, homem de destaque nesta primeira parte, André Clóvis, que marcou o catch aos 10 minutos. O primeiro, quer também aos 24 minutos, o segundo da equipa do Académico de Viseu, que de facto tem protagonizado um regresso em grande à Primeira Liga, 37 anos depois. Mas centremos as atenções neste Vitória Sport Clube Moreirense. Para já, na bola, na potência defensiva da equipa de Vitória. A formação dos conquistadores, agora é precisamente Tiago Balieiro, a receber com o pé esquerdo, dá com o pé direito para Strata. Strata, já a sentir ali forte pressão de Tiago Andrade, um dos homens mais inconformados do lado da equipa do Moreirense, a ser obrigado a puxar a bola para trás. Chega na tebe na Borevkovic para o seu capitão, João Mendes, o número 13 ali, que passo se poderá fazer para na frente, a fazer a bola a chegar ao outro lado do relevado, agora para o lado direito com Strata. Recebe de peito, a tentar vascular, mais para no centro do relevado. Agora com Gonçalo Nogueira, ali no apoio, Lowen, dá para em Lanzinho, a colocar mais para no lado direito, recebe com o pé esquerdo, Omar na Camará, a tentar entrar ali pelo lado direito e a queixarem-se ali de falta os homens da equipa de Vitória Sport Clube, e é precisamente falta que assinala o árbitro da partida, Sérgio Gueiro. Parece-me que acaba por ser ali um toque sentido por Lanzinho. E por parte, parece-me, de Domingos. Exatamente, Francisco Domingos, que acaba por travar em falta a Lanzinho. Vamos ter pontapé livre para a equipa do Vitória Sport Clube. Sensivelmente, 32, 33, 35 metros no máximo. Para tentar criar perigo junto da baliza defendida por André Ferreira. Escolha para a baliza de Moreirense. Parece para bater neste na pontapé livre, e é precisamente Alanzinho que bate para no centro da na grande área, na corta na equipa de Moreirense, ali de cabeça, sem qualquer tipo de contemplações para a caixa, na tenta afastar, consegue recuperar na bola a equipa de Vitória, mas corta de forma imperiosa Mendonça. Ali um remate longo, mas para ninguém. A bola perde-se pela linha lateral. Arremesso para a equipa do Vitória. Já com os momentos arremessados. A bola chega até a Tiago Balieiro. Tiago Balieiro, novamente, para os momentos. Ali, com forte pressão, já dos homens da frente. Leonardo Bonitos a tentar pressionar, mas acaba por recuperar a posse de bola. Já com a bola a ser colocada do lado direito para Strata. Strata, forte oposição. Tiago Andrade a ser obrigado a puxar para trás. Tiago Balieiro, ali, contemporizar, tentar encontrar linhas de passe, opta por colocar mais na esquerda, recebe com o pé direito, João Mendes, está agora com o pé esquerdo, para no seu homem mais próximo, João Miguel Nogueira, a dar para na Lowen, a ser obrigado a puxar para trás, ali parte do círculo central, vai a bola chegar até na Borevkovic, recebe com o pé esquerdo, agora com o pé direito, para Strata. Strata a colocar mais do lado direito, agora para a entrada Gonçalo Nogueira, uma entrada com muita velocidade, mas acaba por recuperar ali Diniz, defesa da equipa do Moreirense, já na bola ali entre dois homens, mas consegue recuperar a equipa do Vitória Sport Clube e a dar para trás, não correr riscos, precisamente Tiago Balieiro, colocar já em Strata, recebe com o pé direito. E já com forte pressão, Tiago Andrade, juntamente com Mendonça, mas a ser obrigado a puxar a bola para trás, até ao círculo central, recebe precisamente Tiago Balieiro, está agora com Borevkovic no seu lado do esquerdo. Borevkovic recebe com o pé esquerdo, dá com o pé direito agora para João Mendes, a tentar vascular pelo lado tudo esquerdo do ataque da equipa de Vitória Sport Clube, mas perde a bola, recupera na equipa de Moreirense, grande corte feito por Kiko Bondoso, é precisamente Kiko Bondoso que vai precisamente a tentar galgar metros pelo lado esquerdo, colocar mais no centro do relevado, agora para precisamente Vonitz atira, grande defesa por parte de Zish. Mas uma bola muito denunciada e o remate a ir para no centro da baliza. Existe que conseguiu afastar com os punhos, mas sabe na bola a ser afastada, desde logo. E insiste na equipa de Moreirense. Já com a bola a circular novamente perto do círculo central. Posso de bola agora para Maracás. Maracás para Gilberto Batista. Para ali o apoio de João. João ali com o na forte pressão de Alanzinho e também João Miguel Nogueira. A ser obrigado a puxar para trás. A bola circular ali perto do círculo central. Com a equipa de Moreirense a tentar subir linhas. Não permitir que a equipa de Vitória Sport Clube consiga chegar com perigo. Aproximações perigosas à sua baliza. Já com a posse de bola pertencer a Gilberto Liberato. Vai Liberato muito bem ali numa finta. Esquadra da equipa do Vitória, Ebna Gonçalo Nogueira, Ebna ver Chabna a bola passar literalmente, mas Chabna ser obrigado a puxar a bola para trás. Maracás, número 26, posse de bola, Maracás, Chabna, este brasileiro de 32 anos, que dá Ebna agora com o pé esquerdo para Ebna Francisco Domingues, português de 24 anos, dá Ebna agora para Ebna entrada de Gilberto Liberato, no centro Ebna do relvado, no círculo central, muito bem, muito boa basculação por parte do ataque da equipa do Moreirense, vai precisamente em velocidade Mendonça, tenta rematar, Ebna grande defesa, Ebna por parte de Ziz. Já Ebna dar o guardião da equipa do Vitória Sport Clube, já Ebna com a equipa Ebna dos Conquistadores balanceada para o ataque, vai ali João Miguel Nogueira, Ebna tentar sair em velocidade, ele que substituiu há poucos instantes, Ebna Gonçalo Silva, Ebna um grande remate por parte de Nogueira, mas Ebna acaba por receber sem grande perigo Ebna André Ferreira, e a perder-se aqui também uma oportunidade de ataque para Ebna formação do Ebna Vitória Ebna Sport Clube. Há poucos instantes ali um bom remate por parte de Mendonça do lado da equipa Ebna do Moreirense. Ebna, aproveitamos e carimbamos tempo e resultado nesta altura. Ebna, temos Ebna, praticamente Ebna, com 27 minutos. Vitória Sport Clube 0, Moreirense 0. Já na outra partida que também começou às 3:30 da tarde, temos Ebna, Estrela da Amadora 0, Académico de Viseu Ebna 2, Bis de Clóvis, aos 10:24, que vai dando vantagem à equipa de Viseu.
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0: Para já com a equipa do Moreirense ali num cruzamento da Ebna direita para a Ebna esquerda, mas a bola muito longa aqui, algo displicente que comandou-se ali a tentar centrar, mas a bola a perder-se e portanto nesta altura a bola a chegar até Ziz e pontapé de baliza para a Ebna guardião da equipa do Vitória Ebna Sport Clube. Para já mais posse de bola para a Ebna Vitória Sport Clube, 62% posse de bola para a equipa dos Conquistadores contra 38% da equipa de Moreira de Cónegos. É precisamente a posse de bola na equipa de Moreira de Cónegos que está nesta altura com Tiago Andrade, muito irreverente pelo lado na esquerda, mas perde a bola ali para Strata. Muito bem a recuperação de Strata, com a posse de bola na potência já novamente à defensiva de Vitória Sport Clube. Agora Evkovic, Tiago Balheiro, mais na esquerda para João Mendes, capitão da equipa do Vitória. A ser obrigado a puxar novamente a bola para trás, na bola nas cartas, precisamente até na Strata. Vai Strata ali a contemporizar, novamente para o centro da defesa, Tiago Balheiro, sempre com o pé esquerdo, dá com o pé direito, agora Ebna para Ebna Borevkovic, que puxa na bola para trás, até Ebna o seu guardião Ziz. Um jogo algo amorfo para já, até o momento, entre a Vitória Sport Clube e Moreirense, não se pode dizer que se tenha tido até agora Ebna grandes oportunidades de golo, para já um jogo muito dividido, um jogo muito concentrado, sobretudo na luta Ebna, dos homens a meio campo. E com a equipa do Vitória Sport Clube, já Ebna com posse de bola, Ebna tentar centrar agora para Ebna, Ebna grande área da equipa do Moreirense, mas Ebna ali a bola Ebna acaba por se perder, ainda que tivesse ali o controle, quer de Maracás, quer também de Gilberto Batista, num passo em profundidade por Loan, a tentar encontrar ali a cabeça ou de Alenzinho ou de Jacob Ovidos, mas a bola Ebna acaba por se perder pela linha de fundo e para já, neste momento, Ebna vai-se mantendo esse empate sem golos entre Vitória Sport Clube Moreirense. Já por Ebna Rio Maior, temos Estrela da Amadora 0, Académico de Viseu 2.
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0: E para já, na pausa técnica nesta na partida, para que os jogadores na, se possam refrescar, vai-se mantendo esse empate sem golos entre na turma do Vitória Sport Clube e a turma do Moreirense, na derby do Minho, entre estas duas equipas nesta sétima jornada da Primeira Liga. Recordar que durante o dia de hoje temos ainda encontros marcados para as 6 da tarde, entre Santa Clara e Sporting Clube de Braga. E à mesma hora joga-se também esse duelo que coloca frente a frente na equipa do Estoril diante do Casa Pia, num dia marcado, obviamente, por esse grande clássico entre o Futebol Clube do Porto e Sport Lisboa e Benfica. Mais coisa, menos coisa, a partir das 7 da tarde vamos dividir nesse Santa Clara, Sporting Clube de Braga e Estoril, que recebe na Moreira, na equipa do Casa Pia, com as atenções centradas já no estádio do Dragão, para nesse grande clássico. O primeiro da época desportiva 2026-2027 da Primeira Liga, Futebol Clube Porto-Benfica, um jogo que promete ser quentinho e que vamos acompanhar, claro está, com o relato na Primeira Rádio Desporto. 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Para já, com a equipa do Vitória Sport Clube a sair em contra-ataque, mas na corta, no Moreirense. Maracás a cortar para fora, pontapé de canto. Mas acaba por não ser pontapé de canto, apenas lançamento. Já pronto para arremessar, se trata para no centro da grande área da equipa de Moreirense. Acaba por não chegar a ninguém. Corta na equipa de Moreirense, já com a bola a chegar até aos pés de Nitschon. Nitschon a dar para Kiko Bondoso. Kiko Bondoso pelo lado do direito, em velocidade. Faz a bola chegar, sabe, até Mendonça, ali junto à meia-lua, a tentar, sabe, uma volta, mas sabe, acaba por cortar a equipa de Vitória Sport Clube. Ainda assim, recupera novamente a posse de bola na equipa de Moreirense, já a liberar o seu adversário. Mendonça dá para Kiko Mendonça, a pedir, sabe, que a coloque no centro da grande área da equipa de Vitória Sport Clube, mas corta na equipa de Vitória, ali muito oportuno a cortar Tiago Balgueiro de cabeça. A bola chega novamente até bem perto do círculo central, posse de bola para no Moreirense novamente. Marcás, brasileiro, 32 anos, dá para Francisco Domingos. Defesa subido para Ebna tentar, sabe, aqui chegar com perigo à baliza, Ebna defendida por Ziz, o guardião da equipa do Vitória Sport Clube. Mas Ebna afasta, Ebna agora, Ebna num pontapé, Ebna Borev Kovic. Bola novamente a chegar, Ebna ia passar a linha de meio campo. Meio campo da equipa de Moreirense, Ebna, equipa de Moreira de Cónegos, Ebna aqui a tentar, Ebna, encontrar alguém para passar a bola. Estão no remate, Ebna, para Ebna do lado direito, mas muito longo e perde-se a bola. Acaba por não sair e a chegar à defensiva da equipa do Vitória Sport Clube, já Ebna com o controle. Esta mesma bola, pertencer agora a Tiago Balgueiro. Tiago Balgueiro recebe com o pé esquerdo, dá para Ebna para Evkovic com o pé direito. Para Evkovic, Ebna croata de 29 anos, Ebna acaba por não ter linhas de passe, opta por virar o jogo novamente até Tiago Balgueiro. Ebna se trata mais adiantado ali, Ebna junto na linha Ebna mais à direita. Mas Ebna ali com forte oposição, Tiago Andrade, ali Mendonça, Ebna tentar recuperar a bola, Ebna ainda assim fica Ebna com a posse de bola. A defensiva da equipa do Vitória Sport Clube, Balgueiro novamente, com o pé esquerdo, a tentar, sabe, ali por pedir metros no relevado, Borev Kovic, a colocar agora mais na frente, a tentar encontrar ali alguém adiantado, e era precisamente para Jakopovic, mas no austríaco de 28 anos, acaba por não ter ali pernas para chegar ao passe, e a bola acaba por chegar, sabe, sem qualquer tipo de problema, às mãos, sabe, de André Ferreira, bate já no guardião da equipa de Moreirense, sabe, a bola acaba por, sabe, resvalar ali um homem da equipa do Vitória, sabe, Gonçalo Nogueira, acaba por perder a bola, mas sabe, a travar em falta, parece-me também um dos homens, sabe, da equipa do Moreirense, e travado em falta ali, parece-me Tiago Andrade. Tiago Andrade sofre ali um toque por trás na perna e acaba por tirar o pé de apoio deste jogador da equipa do Vitória. E, portanto, falta já na batida para o lado da equipa de Moreirense. Bola na pertencer a Gilberto Batista. Português de 22 anos, dá para o seu capitão, Diniz, português também de 26 anos, número 76, a tentar colocar ali na zona mais na direita. Recebe agora Nitschon. E John, mas obrigado a puxar para trás, até porque ali já estava precisamente a pressão feita de João Miguel Nogueira e também de Alenzinho. A bola chega novamente até André Ferreira e com a equipa de Moreirense a tentar sair em contra-ataque. E aproveitamos e atualizamos tempo e resultado numa altura em que estamos com 35 minutos desta na primeira parte e neste momento mantém-se empate sem golos entre Vitória Sport Clube Moreirense. No outro jogo, que também começou às 3:30 da tarde, o Estrela da Amadora vai perdendo por 2-0 diante do Académico de Viseu no Estádio Municipal de Rio Maior.
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0: Estamos a acompanhar o desenrolar desse Vitória no Sport Clube Moreirense. Para já, com o posse de bola, Abna pertencer à defensiva da equipa de Vitória. Os momentos, Abna tentar sair em velocidade ali junto ao círculo central, mas corta um dos homens da equipa do Moreirense. Kiko Mendoza, cortar para trás. E a bola Abna chegar novamente até Abna Tiago Balgueiro, defesa da equipa de Vitória Sport Clube. Para recordar que hoje temos esse grande clássico entre Porto e Benfica, Abna não perder a partir das 7 da tarde. Vamos abrir pano para Abna no estádio do Dragão. Para Abna, antevetes naquilo que poderá ser esse grande clássico, primeiro da época desportiva 2026-2027. Recordar que também estamos atentos ao futebol internacional, jornada 5 da Premier League. Há poucos instantes, o Manchester City bateu por 5-3 na equipa do Sunderland, num dia em que na equipa do Liverpool conseguiu vitória pela margem mínima por uma bola 0-5 do Bournemouth. Para Abna, nas contas da 5ª jornada da Premier League. Mas olhamos novamente para Abna, nas contas da 1ª Liga, já com a equipa do Vitória Sport Clube a tentar sair em velocidade. Vai precisamente pelo lado do Abna esquerdo, Abna a rodar. Agora para o lado direito, Loan. E a bola chega Abna, até Abna ao Abna peito de Omar Camara. Abna a tentar colocar no centro da grande área do Moreirense, mas corta a equipa de Moreira de Congos. Ali um corte in extremis por parte de Maracás. Ali muito perigo, junto à meia-lua, num primeiro momento, depois no centro da grande área, com esse centro de Omar Camará. Estavam ali prontos para cabecear já com o Jabna Kupovic, e também Alanzinho, mas Jabna acabou por valer um corte ali de emergência por parte de Maracás. A bola Abna chegar novamente, até na defensiva da formação do Vitória Sport Clube. Recordar que também estamos atentos ao outro jogo, que também principiou às 3:30 da tarde. Neste momento, 41 minutos, na Estrela da Amadora, 0 sub, na Académico de Viseu, 2. Já vai-se verificando este empate sem golos entre Vitória e Moreirense, já com a equipa de Vitória novamente a vascular pelo lado esquerdo. João Miguel Nogueira a tentar levar a bola, ali a conseguir fintar, dois adversários, e acaba por cortar, aparece-me ali Gilberto Batista, pontapé de canto para a equipa do Vitória Sport Clube. Era precisamente ali João Miguel Nogueira a tentar passar, pelo número 66, Gilberto Batista, mas a não permitir nada ao seu oponente. Corta no pontapé de canto, mas parece-me que o último homem a tocar é mesmo Nogueira. E, portanto, decisão revertida e pontapé de baliza para na formação do Vitória Sport Clube. Já com o André Ferreira, preparado para bater. Mas Abna acaba por cortar, Abna ali um dos homens da equipa de Vitória Sport Clube, de cabeça, Abna precisamente, Abna Loan, a bola Abna superada já, Abna novamente, Abna para Abna Alanzinho, Alanzinho, Abna triangular ali, Abna com João Miguel Nogueira, Abna vai pelo lado esquerdo a tentar centrar, mas corta precisamente Diniz, o capitão desta equipa do Moreirense. Arremesso lateral para o Vitória Sport Clube. Tem sido Vitória Sport Clube a carregar-se em grande maioria desta na primeira parte. A bola acaba agora por sobrar ali precisamente para João Miguel Nogueira. Um centro muito alto. Agora a perder-se a bola. Ainda assim que não ter a melhor condição possível, Gilberto Liberato sobra para a equipa do Vitória Sport Clube. Ali no centro por parte de Omar Camará. E a bola acaba por ser cortada precisamente por Maracás. Tem estado em todas. No homem, o defensor da equipa do Moreirense. E arremesso lateral, do lado do direito do ataque da equipa do Vitória Sport Clube. Já feito esse arremesso lateral, já com a vascular, sabe na Camará, na dados, com o pé na esquerda para Alanzinho. Alanzinho recebe o pé direito, remata contra um dos homens da equipa do Moreirense. Ali a bola acaba por embater, sabe em Gilberto Batista, na chegar até bem perto do círculo central. Já com a formação de Vitória Sport Clube a tentar novamente construir aqui um lance de perigo. Novamente, pela direita, se trata. Ali a triangular muito bem em Omar Camará. A Camará para se trata novamente ali à entrada da grande área, mas corta de forma muito oportuna. Francisco Domingos a meter o pé, não deixa passar. A tentar levar a bola Gilberto Liberato, mas a cortar muito bem um dos homens da equipa do Vitória Sport Clube. Parece-me que foi ali na ocasião, no número 28, o Tiago Balgueiro. Não permitir ali a passagem do homem da equipa do Moreirense. E com bola já novamente na defensiva do Moreirense. Aproveitamos, atualizamos tempo e resultado. Nesta altura, 40 minutos de up na primeira parte. Vitória Sport Clube 0, Moreirense 0. No outro jogo também começou às 3:30 da tarde. Estrela da Amadora 0, sub na Académico de Viseu 2, Bis de Clóvis. Que vai fazendo a diferença no Estádio Municipal de Rio Maior.
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0: Mais uma vez com a equipa de Vitória Sport Clube a tentar pressionar Chabna entrada, Chabna pela Abna direita, Abna Omar Camará, Abna perde a bola, recupera Abna na formação do Moreirense, Abna já Abna com Gilberto Liberato a tentar sair em velocidade, da Abna para Abna nos pés, Abna de Tiago Andrade recebe com o pé esquerdo, dá com o pé direito novamente para Gilberto Liberato, ali carregado sobre Gonçalo Nogueira, português de 22 anos, Abna ali muito pressionante, Abna sobre Abna Gilberto Liberato a tentar correr atrás da bola, mas recupera Abna, a equipa de Moreirense a ser obrigada a puxar a posse de bola para trás, Abna agora Abna chegar até Gilberto Batista, Gilberto Batista, Abna ali já para lá do meio campo, a subir linhas, a equipa de Moreira de Cónegos, Abna Gilberto Batista, Abna agora Abna triangular ali, em John, a receber com o pé esquerdo, dá com o pé direito, agora novamente para Gilberto Batista, a subir muitas linhas, Abna a equipa do Vitória Sport Clube, Abna faz, Abna chegar agora Batista, Abna bola, Abna até Liberato, Liberato, acaba por colocar ali em Mendonça, Mendonça, Abna tentar rematar, mas Abna resvala, Abna bola, precisamente um dos homens da equipa do Vitória Sport Clube, ia chegar até Assis. Existe já Abna não perder tempo a dar-se novamente até Abna Tiago Balgueiro. Tiago Balgueiro a colocar mais na Abna zona à esquerda. Abna para Abna o capitão João Mendes, que este 26 anos tenta Abna ali progredir no relevado até Abna junto ao círculo central. Coloca mais Abna na esquerda. Abna agora para a entrada de Loan. Vai Loan a toda a velocidade ali com a perseguição de Diniz. Abna o capitão da equipa de Moreirense. Vai Loan a tentar puxar para Abna no centro do relevado. Um remate, mas um remate desconchavado. E que acaba por ser recebido sem qualquer tipo de problema por parte de André Ferreira, o guardião do Moreirense. Ali a prometer muito, a vascular muito bem, Loan, que acaba por dar ali no último momento para Alanzinho, e é Alanzinho que acaba por rematar. E neste momento 61% de posse de bola para o Moreirense, aliás, 61% de posse de bola para a Vitória Sport Clube, 39% para a equipa do Moreirense. É assim que está na percentagem de posse de bola nesta altura. O jogo ao repartido entre estes dois conjuntos, Abna, com a bola Abna pertence a Gilberto Batista, defensor da equipa de Moreirense, Abna colocado, Abna agora mais Abna em zona adiantada para Gilberto Liberato, mas Abna ali a cortar muito bem, Abna Gonçalo Nogueira, lado da equipa do Vitória Sport Clube, e o último homem a tocar nesta bola foi precisamente Mendonça. A bola Abna pertence ao Vitória Sport Clube, arremesso lateral já feito, e a bola Abna acaba por chegar até Abna ao guardião Zizzo, polaco de 22 anos. Dá-te já Abna para Borevkovic. Borevkovic, Abna tentar colocar ali pelo centro do relevado, mas corta Abna a equipa do Moreirense. Vai já Abna tentar construir o contra-ataque. Kiko Mendonça a centrar muito bem para Abna, grande área. Corta de cabeça Abna, Tiago Balgueiro. Na bola Abna fica Abna precisamente nos pés de Borevkovic. Abna remate mais para Abna frente, ali rasteiro. Acaba Abna por descartes, Abna até Abna já Abna Kopovic. Abna tentar conduzir ali o ataque, mas acaba por se desequilibrar, e falta, parece-me, de Gilberto Batista, parece-me que é ele que está ali na perseguição, é exatamente o número 66, acaba, parece-me, por agarrar o homem que é mais adiantado, e acaba por ser Gilberto Liberato, e não Gilberto Batista, que agarra o homem da equipa de Vitória Sport Clube. Já com essa falta na batida, Abna vai a equipa de Vitória, Abna tentar construir pelo lado na direita, ali com Strata, com posse de bola, Abna já Abna dois homens, autênticas carraças atrás dele, e corta Abna precisamente sem qualquer tipo de contemplações, Abna Francisco Domingos. Muito bom corte feito Abna por parte do homem da equipa Abna, do Abna Moreirense. Já Abna com a equipa Abna do Vitória, perde a bola, recupera Abna a equipa do Moreirense, ali junto ao, e volta Abna a perder o esférico, Abna a equipa Abna do Abna Moreirense. Mas Abna volta Abna a recuperar a equipa do Vitória, Abna a tentar Abna sair ali em velocidade, Abna consegue cortar. Muito bem, Gilberto Liberato a dar agora para Mendonça, Mendonça Abna virar já o jogo, Abna precisamente Abna para Abna, Abna recepção de Kiko Mendonça com o pé direito, a ir Abna vascular muito bem pelo lado direito a centrar, mas recupera a equipa do Vitória Sport Clube, Abna ali a tentativa de sair em velocidade de Alanzinho, mas perde-se a bola e acaba por chegar sem qualquer tipo de oposição a André Ferreira, o guardião da equipa do Vitória Sport Clube. Nesta altura, Abna, aproveitamos e carimbamos no momento em que temos também 3 minutos dados de tempo de descontos. Neste momento, Vitória Sport Clube 0, Moreirense 0. No outro jogo, temos Estrela da Amadora 0, Académico de Viseu 2.
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0: Para já, a culpa se bola para pertencer ao Moreirense, vai precisamente lançado para na frente de ataque Mendonça, mas corta ali a equipa do Vitória no Sport Clube. De resto, tem sido uma constante, de facto, a trabalhar muito bem esta defensiva da na formação de Vitória, ou mesmo se pode dizer também do lado da equipa de Moreirense, onde de facto temos também que na visto boas exibições por parte dos defensores destas duas equipas. E para já, vai-se mantendo o empate sem golos entre estes dois conjuntos. Recordar que estamos também atentos a enrolar desse resultado entre Estrela e Académico de Viseu. Para já, na equipa de Viseu, a levar a melhores, vai vencendo por 2-0 no Estádio Municipal de Rio Maior. Foram dados 3 minutos de tempo de descontos por parte do árbitro da na partida, na Sérgio Galho, que assinala a falta a favor da equipa de Moreirense. Já com essa falta convertida, na por Kiko Mendoso, a puxar para trás, na até na João para na Gilberto Batista. Gilberto Batista, agora um pontapé, longo, a tentar encontrar ali na Tiago Andrade, do lado esquerdo, mas controla, se trata, e agora um pontapé, algo sem qualquer nexo. A bola fica ali perdida junto à meia-lua da grande área da equipa do Vitória Sport Clube, e ali falta, protagonizada, parece-me, por Liberato. Acaba por carregar, parece-me, um dos homens da equipa do Vitória Sport Clube, neste caso, João Miguel Nogueira. Acaba por sofrer ali um empurrão e, portanto, falta já marcada para o lado da equipa do Vitória Sport Clube. Tiago Balgueiro dá com o pé direito para Ebna Strata. Strata ali a tentar encontrar alguém no meio campo. Bola devolvida, precisamente por Sabnitschon. Não permitido, Sabna, qualquer tipo de passagem à equipa do Vitória Sport Clube. Agora Ebna com o Ebna Balgueiro, com um remate longo a tentar encontrar alguém na direita. Já Ebna com o apoio, Ebna Strata, Ebna triangular ali, em Osmar Camará. Mas Ebna fecha esta Ebna partida. É, exatamente. Termina no primeiro tempo e muitos assobios, conforme se pode ouvir, devido ao facto da equipa do Vitória Sport Clube estar aqui num contra-ataque e o árbitro, Sérgio Galho, a terminar de imediato estes primeiros 45 minutos, não dá espaço para na conclusão desse mesmo lance. Ora, termina então esta na primeira parte e neste momento vamos atento então empate sem golos entre estas duas equipas na contabilidade desta primeira parte. De facto, aqui lances de perigo que não tivemos em muito número, quer para um lado, quer para o outro, e portanto vai-se tendo nesta altura empate sem golos entre Vitória Sport Clube e Moreirense. Já iremos dissecar também aquilo que se passou durante estes primeiros 45 minutos entre estes dois emblemas. Para já, termina então essa na primeira parte, termina também esse na primeiro tempo no outro duelo que também estamos a acompanhar o desenrolar desse resultado. Estrela da Amadora, Sérgio, Académico de Viseu 2.
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0: Está terminada então a primeira metade deste duelo entre Vitória Sport Clube e Moreirense. Para já, tudo igual, numa primeira parte que termina tal e qual como começou, com empate sem golos, tudo empatado, sem golos entre estes dois conjuntos. Não houve grandes aproximações às balizas e a melhor hipótese pertenceu, eu diria, ao Moreirense num remate bem enquadrado de Vonitz, na parede, na boa defesa de Zisch, tudo muito lento e atabalhoado de parte a parte. Tem sido um jogo também de muito esforço físico por parte dos jogadores, sobretudo a meio campo. Lutas a meio campo que têm sido constantes entre estes dois emblemas e, por isso, o marcador, para já, vai registando este empate sem golos entre estes dois conjuntos. Relativamente também aos números registados nesta na primeira metade por parte destes dois emblemas, maior posse de bola para na equipa do Vitória Sport Clube, mais remates para na equipa vimaranense, ainda que as melhores oportunidades de gol tenham, ou pelo menos a melhor oportunidade de gol durante esta na primeira parte tenha sido para o lado da equipa de Moreira de Cónegos. Vai-se registando então este empate sem golos entre estas duas equipas no outro duelo que também principiou às 3:30 da tarde. Para já, vai-se registando vantagem para o Académico de Viseu por 2-0 perante a turma do Estrela da Amadora. Recordar-se que André Clóvis foi o homem que esteve em destaque durante estes primeiros 45 minutos, na pressão alta do Académico de Viseu, foi bem estudada e trouxe também enormes dificuldades na construção ao Estrela, tirando dessa fase jovem Santiago Serra. Os tricolores ficaram-se sem capacidade de ligação e perderam-se também ofensivamente. O Académico marcou o primeiro num canto, o segundo num jogo mais direto e desde aí tem estado muito bem organizado, sem dar muito espaço ao seu adversário. E nesta altura, apesar de ter menos posse de bola, com 54% de posse de bola para a equipa do Estrela, 46% de posse de bola para a equipa do Académico de Viseu, vamos tendo mais remates também para o lado da equipa do Estrela, 8 remates contra 5 da equipa do Académico de Viseu, 4 pontapés de canto para o Estrela, 2 para a equipa de Viseu. E no que diz respeito também à disciplina desta partida, 5 faltas para ambos os lados, portanto, aqui no que diz respeito à disciplina, também aqui grande equilíbrio entre estes dois conjuntos. Relativamente a estes primeiros 45 minutos deste Vitória Sport Clube Moreirense, sem grandes oportunidades de golo e, portanto, vai-se mantendo de forma natural esse empate sem golos entre estes dois conjuntos. Aproveitamos precisamente este tempo de intervalo para olhar para aquilo que é o grande destaque deste dia, esse grande clássico entre o Futebol Clube Porto e Sport Lisboa e Benfica, num grande clássico que se joga a partir das 8:30 da noite. Recordar que a partir das 7 da tarde vamos precisamente centrar atenções nesse grande clássico entre a formação do Futebol Clube Porto e a formação do Sport Lisboa e Benfica. E para já aproveitamos precisamente este tempo de intervalo para olhar precisamente para aquilo que foi a divisão feita, quer por Francesco Farioli, quer também pelo próprio técnico da equipa do Benfica, Marco Silva. Ora, começando então por recordar aquela que foi a divisão feita por Francesco Farioli do lado da formação do Futebol Clube Porto, na divisão este grande clássico entre a formação do Futebol Clube Porto e do Sport Lisboa e Benfica. Vamos recordar essa divisão de Francesco Farioli.
3: Do primeiro período de pausa para os compromissos das seleções, pergunto por isso, na sua opinião, que peso tem este primeiro clássico para a equipa do Porto amanhã?
4: The weight of an important match for sure. As you said, being so early in the season to speak about a decisive match, I think is too much. But for sure, it's an important game for the table and of course for the value that it has for the city, for the club, for the supporters and for all of us.
5: Sport TV.
6: Boa tarde, Francisco Farioli, estamos em direto para a Sport TV+. Perguntar-lhe inevitavelmente de Froholt, da condição de Froholt, e depois perceber, o Porto consigo nunca perdeu nenhum clássico em jogos do campeonato. A sua equipa tem alguma habilidade especial para jogar estes jogos?
4: So about the medical situation, we will not have Neuen Perez and Seco, that both of them they got a muscular problem during the week. All the others are ready to be part of the game.
5: RTP.
7: Olá, bom dia. João Pedro Silva para RTP Notícias. Francesco, olhando para este Benfica desta temporada e aquele que empatou o ano passado no Dragão a zero, ali a meio do campeonato, que diferenças é que estabelece entre este Benfica deste ano e o do ano passado? É um Benfica diferente para melhor, na sua opinião, e que cuidados é que o Porto terá que ter face a este novo Benfica de Marco Silva?
4: No, there are, let's say, for sure some similarities. A lot of players are the same, of course, with 1 year more experience, performing at some of them performing at a really high level. Plus, of course, after an important market as they did, and as well with the change of coach, that I think he proved already the fact that he found the key to bring to his team, like his concept and his way of playing. So he's going to be definitely a challenging match, a game that will demand from our side a top performance, but again with the spirit, with the desire, in front of our fans. So there are, I think, all the conditions to approach the game with the right mood and with the desire to go on.
5: SIC.
8: Olá, Francisco, bom dia. Miguel Torrão para a SIC. Tem vantagem o Benfica por conhecer já o modelo do Futebol Clube Porto e o Futebol Clube Porto ainda está à procura de entender a forma de jogar de Marco Silva?
4: I believe that the identity of both clubs is is very clear, both teams, what we want, what they want, how we try to approach the game and how they try to approach the game. After, you know, in the analysis is never just about the recent matches, but as well it's always interesting to go a bit as well in the past of the coaches that we are going to face, and I think what the coach did as well in his time in Fulham is quite clear, and you can see certain patterns naturally that are repeated as well in his last experience, and of course a few things that are slightly different from what he was doing in the past, more aggressive off the ball, and I think this is one of I would say the main difference from his Fulham and what they are doing at the moment.
5: Record. Rui Sousa, Record. Bem, sei que estamos na sétima jornada do campeonato ainda, mas o que eu lhe pergunto é que importância pode ter este clássico nas contas do campeonato, uma vez que se costuma dizer que um clássico vale mais do que 3 pontos, porque a equipa que ganha, ganha 3, a outra não ganha esses 3, e se o futebol, uma vez que o Futebol Clube Porto ganhando, pode aumentar uma vantagem, pode aumentar para 5 pontos de vantagem sobre o Benfica.
4: Yeah, about the last part is mathematics. It's nothing more than this. After, as I say, this is an important match, like all of this one. 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
5: A bola.
9: Olá, boa tarde, ministro. Duas perguntas. Começo pela primeira. Perguntando aqui na semana passada, falou sobre o plano que tinha para o Jiménez, que vai poder fazer com o Seco Fofana. Eu pergunto-lhe se ficou decepcionado, de certa forma, por ver um jogador que, no máximo, jogou 30 minutos em Rio Maior, ser atirado para um ciclo de 4 jogos nos Estados Unidos, no México, com viagens de costa a costa.
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9: A segunda pergunta tem a ver com a arbitragem. Portanto, se me quiser ruído, mas o que disse Rui Maior sobre coisas estranhas que acontecem, acha que o clube e a equipa tem que estar particularmente atentos a esta arbitragem do clássico?
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0: O essencial das declarações, precisamente de Francesco Farioli, no técnico da equipa do Futebol Clube do Porto, a perspectivar nesse embate que coloca frente a frente a equipa do Futebol Clube do Porto diante da formação do Sport Lisboa e Benfica, na partida que está claramente em destaque durante este dia de domingo e, desde logo, destaque também para esse jogo, o primeiro clássico da época desportiva 2026-2027, precisamente com a discussão desse grande clássico entre Porto e Benfica. Olhando também para a tabela classificativa destes dois emblemas, nesta altura a equipa do Sport Lisboa e Benfica, que vai estando abaixo em relação ao Futebol Clube do Porto, recordar que o Futebol Clube do Porto lidera nesta altura com 18 pontos conquistados, a equipa do Benfica na segunda posição com 16 pontos. Em caso de vitória, poderemos ter aqui a ultrapassagem da equipa do Benfica e no assumir da liderança por parte da equipa orientada por Marco Silva nesta partida diante do Futebol Clube do Porto no Estádio do Dragão. Recordar que o Futebol Clube do Porto, caso consiga vencer, irá conseguir afastar e ganhar terreno, quer a Benfica, quer também a Sporting. Sporting este que no dia de ontem acabou por empatar a duas bolas diante da formação do Futebol Clube Arouca. Para já, temos conta também desses resultados conhecidos. Uma jornada 7 que abriu com esse empate a uma bola entre Gil Vicente Marítimo. Na equipa do Nacional, acabou por perder por 4 bolas a 0 na recepção à equipa do Futebol Clube Famalicão. Já na equipa do Alverca, bateu por 1 bola a 0 no Ribatejo a equipa do Rio Ave. Na formação do Sporting, acabou por empatar então a 2 bolas diante da turma do Arouca. Uma partida em que o Sporting até esteve em vantagem por 2 golos de diferença, mas acabou por permitir esse empate à equipa do Arouca já nos últimos minutos. De resto, um empate que vem que dar aso, ainda mais críticas por parte dos adeptos da formação do Sporting relativamente ao trabalho realizado por Rui Borges na frente da equipa leonina. Para já, em tempo de intervalo, mantém-se nesse duelo empatado sem golos entre Vitória Sport Clube e Moreirense. Olhamos também já para o desenrolar dessa na segunda parte entre Estrela da Amadora e Académico de Viseu. Para já, com 48 minutos, na equipa do Académico de Viseu vai vencendo por 2 bolas a 0. Recordar nesses 2 golos pelo mesmo autor, André Clóvis, que bisou até o momento. Aos 10 marcou o primeiro, aos 24 minutos marcou o segundo para no lado da equipa do Académico de Viseu. E numa altura em que também regressa até ao bem tratado relevado do estádio Dom Afonso Henriques, na equipa do Vitória Sport Clube e também a equipa de Moreirense, para na segunda parte deste jogo, relativo às contas desta jornada 7 da Primeira Liga Portuguesa. Na hora de recordar que, para já, no que diz respeito à classificação destes dois emblemas nas contas do principal escalão do futebol português, na equipa do Vitória Sport Clube ocupa no 14º lugar com 4 pontos, na equipa do Moreirense, uma posição acima em relação a formação dos conquistadores, no 13º lugar, neste momento, com 7 pontos conquistados. Portanto, será aqui uma excelente oportunidade, caso consiga vencer o Vitória Sport Clube, de conseguir igualar a formação do Moreirense, assim como também a formação do Futebol Clube Famalicão, que, nas contas desta jornada 7, já realizou o seu duelo e venceu por 4 bolas a 0 a equipa do Nacional, na Choupana. Agora, resta saber aquilo que quer Vitória Sport Clube, quer também a equipa do Moreirense irão conseguir fazer durante estes segundos 45 minutos. Estamos atentos também para possíveis alterações para nesta na segunda metade, mas para já ainda não se antevê qualquer tipo de alteração. Já tivemos uma durante a primeira metade deste duelo, nomeadamente com essa lesão protagonizada por parte de Gustavo Silva, o ala esquerdo da equipa do Vitória Sport Clube. Um pontapé de bicicleta tentou aqui chegar ao golo, mas acabou por nem chegar ao golo e por se lesionar. E foi mesmo rendido por João Miguel Nogueira, o número 17, foi lançado pronto precisamente pelo técnico da formação do Vitória Sport Clube, neste caso o técnico Tiago Margarito. Vamos para na segunda metade, praticamente tudo pronto para no reatar da partida e com o apito dado por Sérgio Guerra.
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0: A princípio, Ebne, então, a segunda metade, Ebne, entre Vitória, Ebne, Sport Clube e Moreirense, para já, Ebne, com este Ebne empate sem golos, Ebne, entre estas duas equipas, Ebne, que se vai mantendo no desenrolar, Ebne, desta Ebne partida relativa à sétima jornada, Ebne, com a posse de bola, Ebne, pertencer nesta Ebne altura, Ebne, Vitória, Sport Clube, Ebne, com a posse de bola nos pés, Ebne, de Borevkovic, Ebne, a lançar para Ebne frente, acaba por receber ali de peito Osmar Camará, Ebne, do lado direito, já Ebne, com uma excelente oportunidade para Ebne, a equipa de Vitória, Sport Clube, conseguir, Ebne, chegar à frente, já Ebne, pelo lado esquerdo, remate, que acaba Ebne ali por desbarrar precisamente num defensor da equipa do Moreirense, Marcás, remate este protagonizado por Omar Camará, melhor dizendo, ali, a tentar criar perigo junto à baliza defendida por André Ferreira, mesmo assim a posse de bola mantém-se no Vitória Sport Clube, acaba ali por tentar conduzir o ataque a Lanzinho, mas a bola perde-se ali entre as pernas dos defensores da equipa do Moreirense. E para já, com a posse de bola, a pertencer novamente à equipa do Vitória Sport Clube, bem perto do círculo central. Abna aí vai, Abna precisamente, posse de bola, Abna com o que Abna se trata. Se trata, Abna agora, Abna dá-se mais para o centro da defesa, para Abna Tiago Balgueiro. Tiago Balgueiro, Abna recebe com o pé esquerdo, dá agora com o pé direito para Abna Borevkovic. João Mendes, Abna ali a receber a bola, mas Abna ali já apertado, Abna por parte de Tiago Andrade. Mesmo assim consegue passar, muito bem, grande finta feita, Abna pelo Abna jogador. Vai perdendo metros no relevado, ali a deixarem em Lanzinho. Lanzinho, mas Abna corta, um dos defensores da equipa do Moreirense. Foi precisamente o número 66, Gilberto Batista. Ali sem facilitar, e a cortar, Abna de pronto a bola. Nesta altura, pontapé de canto, para Abna, equipa do Vitória Sport Club. Ali muito bem a tentar construir, Abna pela Abna direita. Depois, ali, ainda a bola a perder-se entre as pernas dos defensores da equipa de Moreirense, mas Abna com a equipa de Vitória Sport Clube. Já um pontapé de canto batido, afasta Abna a equipa de Moreirense, a tentar sair já Abna em velocidade, já Abna pelo lado direito, vai precisamente em velocidade, Nitzschon, a deixar agora para Kiko Mondoso, mas Abna perde-se a bola, Abna ainda consegue impedir, Abna que a bola saia do campo, ali a recuperar muito bem a posse de bola, Borevkovic, Tiago Balgueiro, ali a tentar galgar metros, Abna deixar Abna a bola Abna em Gonçalo Nogueira. Gonçalo Nogueira, Abna deixar mais para o lado direito, acaba por receber, Abna com o pé, Abna esquerdo que se trata, o francês de 22 anos, a tentar colocar mais na frente, agora pela Abna zona central do relevado, ali junto ao grande círculo, mas Abna acaba por cortar, Abna ali, Francisco Domingos, a bola Abna chega, Abna até André Ferreira, já Abna bater um passo longo, corta de cabeça, Abna agora, Abna precisamente, Abna Tiago Balgueiro, e parece-me ali um homem do Moreirense a cair, mas o árbitro Sérgio Galho não assinalar nada. Recordar que Sérgio Galho conta ainda com os assistentes André Ferreira, Hugo Marques, no quarto árbitro Vítor Lopes, VAR Rui Soares e assistente do VAR Márcio Azevedo. Estes dois últimos nos elementos que estão a trabalhar na cidade do futebol. Já com ali a bola a perder-se, mas recupera na equipa de Vitória Sport Clube. Muito bem, se trata a conseguir agora centrar ali de pé esquerdo, mas a bola acaba por perder-se e chega até aos pés de Francisco Domingos. Recordar que para além desta Abna partida estamos atentos também ao desenrolar desse Abna resultado entre Estrela da Amadora e Académico de Viseu. Para já o Académico de Viseu vai vencendo por 2-0. Vão valendo os golos na primeira metade apontados em tosse dupla por André Clóvis aos 10 e aos 24 minutos. Equipa do Fontelo que nesta deslocação até ao Estádio Municipal de Rio Maior diante do Estrela não vai facilitando e vai vencendo por 2-0, 37 anos depois, um arranque em grande na Primeira Liga, na Parabéns na Turma de Viseu. Mas voltamos a centrar foco no estádio Dom Afonso Henrique, já com a equipa do Vitória Sport Clube, novamente balanceada para o ataque, Loan ali a triangular, Abna em João Miguel de Nogueira, mas travado, em falta. Bonitos, Abna acaba por ser o homem da equipa do Moreirense, ali a travar, em falta, Abna precisamente o número 7 da equipa do Vitória Sport Clube, Abna Omar Camará. Tinha recebido ali dos pés Abna, de João Miguel Nogueira, mas a ser travado do lado esquerdo do ataque, Abna, ali junto à grande área, por parte de Vonitz. Portanto, vamos ter aqui pontapé livre perigoso para Abna, a equipa de Vitória Sport Club. E prepara-se para Abna bater este pontapé livre na equipa de Vitória Sport Club, sensivelmente a 25, 26 metros da baliza defendida Abna, por Abna, André Abna Ferreira. Árbitro da partida, Abna mandar-se, Abna formar-se, Abna defensiva. Já Abna pita, Sérgio Galho, tudo pronto para bater esse pontapé, Abna livre, bate, mas corta Abna defensiva da equipa do Moreirense. Sobra novamente para Omar Camará. Deixa Abna agora para Tiago Balgueiro. Atingimos os primeiros 5 minutos, já lá iremos. Abna Carimbar, tempo e resultado. Nunca perdendo foco nesse estrela. Abna Académico de Viseu. Vai a equipa de Vitória Sport Club ali em velocidade se trata, mas perde a bola. Abna recupera, Abna formação de Moreirense. Mas Abna sem que ninguém pudesse receber a bola. Abna ali tentava Abna Mendonça. Desferir ali um passe e recupera Abna, a equipa do Vitória Sport Club. Já Abna balanceada em velocidade. O número 8. Abna acaba Abna ali por Abna sair em velocidade. Precisamente Gonçalo Nogueira. Deixa Abna agora para Abna do lado direito. A bola Abna chegar até aos pés de Omar Camará. Omar Camará, mas ali forte oposição da defensiva. Abna com Maracás. Abna e Abna Gilberto Batista. Na perseguição de Nogueira. Abna ser obrigado a puxar para trás. Até Tiago Balgueiro. Baleado, agora Abna colocar novamente em Strata, Abna centrar para Abna grande área, corta Abna defensiva da equipa de Moreirense, Abna bola Abna pertencer já Abna Gilberto Liberato, ali a conseguir muito bem rodar, Abna a ludibriar o seu adversário, a bola Abna vai pertencendo à equipa de Moreirense, agora Abna tentar progredir, Abna pelo lado direito, vai precisamente Nid Jones, Abna ali em velocidade, a tentar deixar agora em Kiko Bondoso, vai Kiko Bondoso a tentar entrar pela esquerda, Abna ali Abna, com a posição de Abna Borevkovic, Abna ainda estica o pé e atira o golo! Gol!
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0: Moreirense! Moreirense, um grande remate do lado esquerdo que acaba por bater o guardião Ziz.

0: faixa dos 51 minutos. Aqui, Tiago Andrade, muito bem, puxa para a na direita, puxa para a na esquerda, para Evkovic ainda tentou meter o pé e depois a bola muito bem rechaçada, que acaba por dar sempre precisamente o primeiro à equipa do Moreirense. Muito bem, ali uma jogada de compêndio, um verdadeiro livro de como atacar com sucesso para neste primeiro golo da equipa do Moreirense. Nesta altura, 53 minutos, Moreirense 1, Vitória Sport Clube 0.
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0: Vai já pela equipa de Moreirense novamente para o ataque ali, a tentar sair em velocidade. Mendonça, mas Abna ali pressionado já pelos homens da defensiva da equipa do Vitória Sport Clube, a não deixar passar Tiago Valgueiro. No entanto, Mendonça consegue colocar Abna ainda do lado do direito para Kiko Mendoza, que acaba por encontrar ali forte oposição e tem que puxar para trás. Novamente, a recuar linhas na equipa do Moreirense. Já a colocar agora passa em profundidade. Maracás a tentar encontrar ali alguém na frente, mas a bola perde-se, até porque tentava ali triangular precisamente com o Mendonça, mas acaba por a bola se perder. E portanto vamos ter arremesso lateral para o Vitória Sport Clube. Nesta altura temos ativo aberto para o lado da equipa de Moreirense, que vai vencendo por uma bola a zero. Vitória Sport Clube vai perdendo no estádio Dom Afonso Henriques, na sua casa. Recordar que estamos atentos também ao desenrolar do outro jogo. O duelo entre a Estrela da Amadora e o Académico de Viseu. Vantagem para o Académico de Viseu por 2-0, André Clóvis. Na primeira parte aos 10 e 24 minutos. Mas voltamos a centrar atenções nesta partida entre a Vitória Sport Clube e Moreirense. A equipa de Vitória a tentar receber ali um passo longo, precisamente. Balgueiros a tentar encontrar ali na cabeça de Alenzinho, que não conseguiu receber da melhor forma, e recupera novamente a equipa de Moreirense, a tentar sair pelo lado esquerdo. Vai, precisamente ali, Tiago Andrade, mas travado ali por um dos defensores da equipa do Vitória Sport Clube, Borevkovic. Já na bola, chegar-se novamente até na defensiva da equipa de Vitória, bate longo, mas na bola acaba por passar o círculo central, e dá agora novamente para a equipa de Moreirense, posse de bola para a equipa de Moreira de Cónegos, Gilberto Liberato, um passo longo, mas sem ninguém na frente de ataque, e perde-se a bola. Já com a equipa do Vitória Sport Clube a conseguir recuperar, Chabna precisamente a bola. Vai Chabna pela zona central do relevado, ali a tentar criar algo. O João Lowen. Vai Lowen a tentar ali triangular, Chabna precisamente com Gonçalo Nogueira. E travado em falta. Parece-me um dos homens, né? Lowen. Estava ali em triangulação com Gonçalo Nogueira. Ele travado junto à meia-lua. E parece-me, por parte de um dos homens da equipa do Moreirense, neste caso parece-me Kiko Bondoso, que acaba ali por esticar o pé e acaba por travar em falta, precisamente no homem da equipa do Moreira de Cónegos. E vamos ter alterações do lado da equipa do Vitória Sport Clube. Vamos já dar conta dessas alterações para nestes segundos 45 minutos. Não tivemos alterações até agora, vamos ter neste momento, e sai precisamente Gonçalo Nogueira do lado da equipa do Vitória Sport Clube, e para na entrada de Mitrovic. É precisamente Mitrovic que vai a jogo. Mitrovic, número 6 da equipa do Vitória Sport Clube. E vamos ter ali mais alterações do lado da equipa do Vitória Sport Clube. Não se ficar por aqui, Tiago Margarido. Alterar também que Lowen, sai Lowen, que há poucos instantes ficou queixoso, e entra Benny Mukendi a ir a jogo. Este jogador sabe que acaba por ser um dos principais homens da equipa orientada por Tiago Margarido. Para Benny Mukendi, número 16, a ir a jogo, lá da equipa do Vitória Sport Clube. E acaba também por sair Alanzinho, a refrescar também os homens da frente, Tiago Margarido. E para a entrada de Samu Silva. Agora vai a jogo Samu Silva, número 20, da equipa do Vitória Sport.

0: Ora, prepara-se para já no Parabenense, batimento da falta. A beneficiar a equipa do Vitória Sport Clube. E parece-me que é precisamente Mitrovic, que acabou de entrar, que vai tentar a sua sorte. Vai tentar ali criar perigo junto da baliza defendida por André Beno Ferreira, bem atento. A pedir aos seus homens que não desarmem da defensiva, da barreira. Vai Mitrovic, parte para a bola, na tira. Muita força no remate, mas muito por cima. Pontapé de baliza para o Moreirense. Pontapé de baliza para André Ferreira. Mitrovic ali a ameaçar. Estava ali a parte dele. Parece-me também Benny Mukendi. E a bola acaba por sair precisamente muito por cima. Perde-se. Pontapé de baliza já batido por André Ferreira, o guardião da equipa do Moreirense. Mas volta a recuperar na defensiva da equipa do Vitória Sport Clube ali. A tentar colocar em velocidade Samu. Mas a bola acaba por sair muito longa. Omar Camará a ser o último homem a tocar na bola, ali a tentar rematar, mas ainda resvalar num dos defensores da equipa de Moreirense, já com a equipa de Moreira de Cónegos, já no centro do relevado. Mas perde-se a bola, recupera precisamente Samu, ali muito bem a meter o pé. Bola a chegar novamente até à defensiva da equipa do Vitória Sport Clube. Vai precisamente a equipa do Vitória a tentar ali algo mais pelo lado esquerdo agora, com o João Miguel Nogueira. A bola acaba ali por sentir forte oposição, também por parte da defensiva da equipa do Moreirense, a ser obrigado a rodar o jogo. A bola na escada até Mitrovic. Tiago Baleiro recebe com o pé esquerdo, dá com o pé direito. Agora na parede não se trata. Se trata de tentar colocar ali em Omar Camará. E corta a equipa do Moreirense, mas sobra novamente para o Vitória Sport Clube. Novamente com a posse de bola, se trata pelo lado direito, a tentar ali liberar o seu adversário e não passar ali por Nitzjohn. Nitzjohn vai já em velocidade pelo centro do relevado, ali junto ao grande círculo, fica queixoso, manda prosseguir o jogo Sérgio Galho. Vai a equipa do Vitória Sport Clube ali com Strata, novamente com a posse de bola, progredir com o pé direito. Deixa agora precisamente para o homem mais encostado, na linha direita, neste caso acaba por ser precisamente Mitrovic. Travetos, optar por colocar mais no centro, flete agora para Samu. Samu ali a triangular muito bem em Benny Mukendi, a tentar encontrar soluções, a ser obrigado a virar para no lado esquerdo do ataque. Agora a receber ali muito bem João Miguel Nogueira, a tentar colocar ali no centro relevado, muito bem, triangulação perfeita para João Miguel Nogueira, acaba por os centrar, mas a bola não chega a ninguém, a tira agora, é um grande corte. Acaba por ser ali um autêntico salvador, neste caso parece-me Gilberto Batista. Muito bem a equipa do Vitória Sport Clube. E completamente batido que estava André Ferreira. Ali um remate. Parte, parece-me que foi mesmo Strata que acabou ali por rematar. E a bola na saída. Ali muito perto da baliza, defendida por André Ferreira. Estava completamente batido e a meter a cabeça. Gilberto Batista a salvar literalmente na equipa do Moreirense. Vai a equipa de Vitória a tentar carregar pelo lado esquerdo novamente, centro por parte de Omar Camará, ali uma tentativa de remate, corta na defensiva da equipa de Moreirense, na volta, na posse de bola para o Vitória Sport Clube, não desiste, agora acabou por ser Maracás. Vai a equipa de Vitória, vira agora o jogo para no lado direito e corta ali muito bem, parece-me Gilberto Liberato. A cortar-se ali, tem sido os últimos minutos de sufoco por parte da equipa do Vitória Sport Clube. Muito bem ali, Maracás, há poucos instantes, a salvar literalmente o Moreirense do empate. Recordar que nesta altura, 61 minutos, vai vencendo a equipa do Vitória Sport Clube. Pontapé de canto, para na equipa dos conquistadores. Bate o pontapé de canto e corta na equipa do Moreirense. Na volta, a sobrar, para na defensiva da equipa do Vitória Sport Clube. A subir linhas, já com o Tiago Baleiro, a tentar colocar no centro da grande área. Corta na equipa do Moreirense e agora um remate. Para longe, protagonizado por Gilberto Batista. Afasta na bola e a chegar até ao guardião da equipa do Vitória Ebna Sport Clube Zix. Aproveitamos e carimbamos tempo e resultado nesta altura. Vitória Ebna Sport Clube 7, Moreirense 1. Outro jogo também estamos a acompanhar. Mantém-se Estrela da Amadora 0, Académico de Viseu 2.
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0: A equipa de Moreirense consegue recuperar ali a posse de bola, precisamente Francisco Domingos, a dar agora um passe longo, mas a não encontrar ninguém, apenas o número 21 da equipa de Vitória, Brekovic. Brekovic a recuperar muito bem a bola, já a tentar colocar mais à frente, é precisamente em Samu, agora para Benny Mukendi. Tenho o Candy ali, na puxar para trás para Mitrovic. Mitrovic agora a colocar mais do lado no direito para Osmar Camará. Remate ali na diagonal, a tentar encontrar-se no apoio precisamente de Jakupović. Mas a bola acaba por sair, literalmente, sem que Jakupović conseguisse escorregar e com as suas pernas chegar para encostar esta bola. A equipa do Vitória Sport Clube, pelo menos a querer demonstrar que quer responder, quer de facto chegar ao empate. E se há poucos instantes tivemos alterações do lado da equipa do Vitória Sport Clube, agora será na vez do lado da equipa do Moreirense. Na alteração de peças, um dos homens que acaba por sair é Kiko, que acaba por estar muito apagado deste jogo até ao momento. Acaba por Kiko sair, e isto para a entrada de quem? Songa, parece-me. É mesmo Songa que vai a jogo para a vez de Kiko Bondoso. Precisamente Songa, que acaba por entrar número 28 do lado da equipa do Moreirense. Esta é a alteração que temos do lado da equipa do Moreirense. E temos também a saída de Vonitz. A refrescar aqui a frente de ataque, o técnico da equipa do Moreirense faz com o Telho da Costa para a entrada de Ian. Ian a ir a jogo. Ian Souza para a saída, precisamente, de Vonitz. Aqui está, na troca de peças por parte do técnico da equipa do Moreirense, Vasco Botelho da Costa, com a defensiva da formação de Vitória Sport Clube a ter a bola nesta altura. E com a equipa do Moreirense a sentir aqui algumas dificuldades nestes últimos minutos. A equipa do Vitória Sport Clube, a posse de bola na pertencer a Tiago Balgueiro. Agora a colocar-se em Borevkovic. Borevkovic ali junto ao círculo central, a tentar colocar em uma zona mais adiantada. Mas ali forte oposição por parte dos homens da frente da equipa do Moreirense. Mendonça a conseguir meter o pé, a cortar, mas volta a recuperar a equipa do Moreirense. Agora um passo longo por parte de Borevkovic, na tentativa de encontrar ali, mais descaído para na direita, Osmar Camará. E há ali uma falta, parece-me ali um atropelo por parte de um dos homens da equipa do Vitória Sport Clube. E Sérgio Galho a assinalar de pronto falta a favor da equipa de Moreirense. Apareceu-me ali João Miguel Nogueira, ali no apoio a Camará. Estavam os dois do mesmo lado e ali a ser atingido parece-me Tiago Andrade. É, acaba por atingir João Miguel Nogueira, Tiago Andrade. O extremo esquerdo desta equipa do Moreirense. E chegamos precisamente aos 65 minutos, 66 nesta altura, e vamos tendo para já empate, aliás, vantagem para a equipa do Vitória Sport Clube, aliás, vantagem para o Moreirense por uma bola zero sobre o Vitória Sport Clube. No outro jogo, que também começou às 3:30 da tarde, temos Estrela da Amadora 0, Académico de Viseu 2.
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0: Numa altura em que é conhecido também que a assistência oficial desta partida no estádio Dom Afonso Henriques, 14.982 espectadores que hoje se deslocaram até ao estádio Dom Afonso Henriques para assistir a este derby domingo entre Vitória Sport Clube e Moreirense. Vamos ter mais alterações, mais uma, parece-me, pelo menos do lado da equipa do Moreirense. É precisamente a saída de Tiago Andrade, que há poucos instantes ficou queixoso depois de sentir aquele toque. Entrada de Landerson. Landerson entra para o lugar, precisamente, de Tiago Andrade. A ir a jogo neste jovem atleta, que faz parte desta equipa do Moreirense. Moroense. Landerson Araújo. Vai a jogo. Para cá está. Essas trocas já efetuadas, nomeadamente do lado do Moreirense e também do lado do Vitória Sport Clube. Há poucos instantes tivemos também aqui bastantes trocas. E temos mais uma, precisamente a saída de Mendonça. Do lado da equipa de Moreirense, isto para a entrada de Rodrigo Alonso. Entra no Rodrigo Alonso e sai precisamente Mendonça. Rodrigo Alonso, um dos jogadores também que acaba por ser uma das principais peças desta equipa do Moreirense. Número 21. Para Abna, e temos Abna Jabna com a equipa do Vitória Sport Clube a tentar ir novamente pela Abna direita. Aqui cruzamento forte Abna, por parte de Omar Abna Camará, mas corta Abna defensiva da formação de Moreirense. E já recupera novamente na formação de Vitória Sport Clube, ainda Abna ali a perder-se em toques Abna, precisamente a equipa do Vitória. Mesmo assim fica com a bola, vai Jabna em velocidade precisamente Abna, Omar Camará, mas Abna ali a cortar muito bem um dos homens da equipa do Abna Moreirense. Parece-me neste caso foi mesmo o homem que encontrou há poucos instantes Xonga. E o árbitro da partida acaba também por assinalar aqui falta na favor da formação do Moreirense, parece-me. Ali Samu a trocar ideias com o Sérgio Galho, a discordar dessa falta assinalada pelo árbitro da partida. Mas a verdade é que já temos falta batida para o lado da equipa do Moreirense. Maracás a receber a bola, dar agora até André Ferreira. André Ferreira novamente para Maracás. Lado direito, Abna rematar Abna em força, Abna para Abna no centro do relevado. Agora Abna chegar até bem perto do círculo central, ali conseguia triangular muito bem Rodrigo Alonso, que entrou há poucos instantes. Abna deixa Abna a bola para Abna Landerson, a vascular muito bem. Dá Abna agora Abna precisamente, Abna para Abna Gilberto Liberato. Liberato a tentar Abna rodar o jogo, agora Abna até Songa. Vai Songa Abna ali pelo lado esquerdo a tentar sair em velocidade. Perseguição já feita Abna por parte de Abna João Mendes, capitão da equipa Abna do Vitória Sport Clube, a ser obrigado a puxar linhas para trás. A equipa do Vitória Sport Clube Abna acaba Abna por pressionar ali de que maneira a equipa do Moreirense, mas consegue passar, Abna precisamente Songa, a formação do Moreirense a tentar vascular pelo lado esquerdo, mas Abna recupera a formação de Vitória Sport Clube e portanto a oportunidade agora Abna para Abna Samu sair em velocidade, deixa Abna bola, Abna já Abna ficar, Abna precisamente em que Abna João Miguel Nogueira. João Miguel Nogueira perde ali a bola e parece-me em falta Abna, por parte do capitão da equipa Abna do Moreirense, Diniz, ali a carregar em falta, parece-me. E foi precisamente carregado em falta Mitrovic. De facto, aqui falta pilhas nesta equipa do Vitória Sport Clube. Estendo em desvantagem a jogar na sua casa com o apoio do 12º jogador, do seu público. E são quase 15 mil espectadores hoje que estão no estádio Dom Afonso Henriques. Podia-se mais num Vitória Sport Clube que até ver não tem conseguido dar resposta. Na verdade é que o Vitória Sport Clube tem de facto pressionado e de que maneira na equipa de Moreirense, mas de facto uma pressão que não tem resultado em nada, pelo menos até ver. Mas vai a equipa do Vitória Sport Clube, vai precisamente para o ataque, mas lá está. Perdas de bola constantes por parte da equipa do Vitória Sport Clube que de facto impedem que a equipa orientada por Tiago Margarido consiga chegar ao último terço e cumprir. Vai a equipa de Moreirense a conseguir vascular muito bem pelo lado, tudo na direita. Vai se engajar ali no apoio em Rodrigo Alonso. Rematar, a bola resvala num dos homens da equipa do Vitória Sport Clube e sobra precisamente para Abna Guardião, o Zix. Aproveitamos e Abna, carimbamos tempo e resultado. Olhando também para Abna, outra Abna partida, Abna, temos Abna em Rio Maior, Abna Estrela da Amadora 0, Académico de Viseu, Abna 2, Abna 75 minutos, já neste Abna duelo, Abna 70 minutos, Abna Vitória Sport Clube 0, Moreirense 1, é o resultado que nesta altura se vai registrar.
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0: Tem 1 minuto corridos desta na partida com a posse de bola, Abna pertencer novamente ao Moreirense. Vai precisamente Abna Gilberto Liberato ali com o apoio de Nichon. Nichon Abna acaba por deixar ali mais à direita. Agora para Abna entrada de Abna Songa. Songa Abna acaba por se sentir ali forte oposição por parte de Borevkovic. Um menos ali na perseguição. Centra ainda assim Songa. Corta de pronto Abna Tiago Balgueiro. A não permitir nada na equipa do Vitória Sport Clube até o momento. Além desse gol sofrido. Para já aí. Com alteração do lado da equipa do Vitória Sport Clube. vai a jogo no número 19, Victor Anderson, para na saída de Camará. Para lá está. Tentar refrescar também aqui a ala direita do ataque. Vai a jogo precisamente Anderson. Victor Anderson. A ser gesta na aposta feita por Tiago Margarido. Victor Anderson, número 19 da equipa do Vitória no Sport Clube. A ser um dos homens a ir a jogo durante esta na segunda metade com a equipa do Vitória Sport Clube. Para já, no que diz sobre respeito ao posse de bola, 62% para a equipa do Vitória, 38% para a formação do Moreirense. São para já nos dados que temos acesso. Com a equipa do Vitória Sport Clube, para já não conseguir responder a essa vantagem da equipa do Moreirense. Uma vantagem que de facto se vai prolongando neste jogo. E recordar que esse gol foi apontado por Tiago Andrade, que já deixou o relevado para a entrada de Lenderson. Acabou por marcar-se Tiago Andrade à passagem dos 52 minutos. O gol que para já na TV vai fazendo a diferença nesta partida. Uma equipa do Vitória Sport Clube novamente a tentar carregar pelo lado esquerdo. Afasta na equipa do Moreirense. Ali um remate longo por parte de Diniz, o capitão da equipa do Moreirense, não facilitar. E pelo menos a equipa do Moreirense quer conservar esta vantagem. 73 minutos. Com a equipa do Vitória Sport Clube novamente a tentar construir-se pelo lado direito e agora ali falta, parece. Acabou por ser Sabino Rodrigo. Rodrigo Alonso, número 21 da equipa do Moreirense, a carregar ali um dos homens da equipa do Vitória Sport Clube. Já com a falta batida, vai a equipa do Vitória. Samu, a tentar progredir no relevado, deixa agora na bola em Strata. A Strata tenta passar, ali a tentar liberar o seu adversário. Ali ainda um centro do lado na direito, mas a bola esbarra num defensor. Parece-me Diniz, do lado da equipa do Moreirense, o capitão desta equipa, conseguir cortar ali um centro potente que era Victor Anderson, do lado direito, a tentar centrar, mas a bola acaba por resvalar ali em Diniz. A bola já pertence novamente à posse da equipa de Vitória Sport Clube. Ali Samu, a tentar liberar os seus adversários no centro do relevado. Junta a meia lua, deixa agora para no lado direito. Vai precisamente do lado direito, aqui na centrada. Muito bem, Anderson. Bola picada para no relevado. Acaba por sair muito por cima. Mas aqui mais uma tentativa do lado da equipa de Vitória. Que de facto tenta nestes últimos minutos da partida criar ali um autêntico sufoco. Junto da baliza, defendida por André Ferreira, do lado do Moreirense. E para já, é a mesma turma de Moreira de Cónegos que se vai mantendo em vantagem. Numa altura em que voltamos a olhar também para esse estrela académico de Viseu, valem os golos marcados na primeira parte em dose dupla por André Clóvis. Aos 10 e 24 minutos, estrela 0, académico de Viseu 2. Já nesta na partida, vai valendo o golo apontado por Tiago Andrade. Aos 52 minutos, Vitória Gueb no Sport Clube, 0. Moreirense 1.
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0: Para já temos pausa técnica para que os jogadores possam hidratar. À altura em que aproveitamos também para olhar para no chat do YouTube da Ebna Gol FM. E desde já agradecer a todos aqueles que estão connosco no decorrer deste domingo, nomeadamente neste Vitória Ebna Sport Clube 0 Moreirense 1. Nomeadamente ao Jorge Mendes, também que ao Rodrigo Miquel. Paulo Pires, Luís Abner Carvalho, que estão connosco, Nelson Wilson, também uma presença assídua no nosso chat do YouTube da Abner Gol FM. Agradecer a todos aqueles que nesta altura estão ligados connosco. Vocês são a nossa força, são o nosso combustível para que continuemos a dar conta de todos os jogos, todas as emoções desta na Primeira Liga. Muito obrigado a todos, mais uma vez. Não esqueçam que a partir das 6 da tarde temos ainda nesse Santa Clara Sporting Clube de Braga, ao mesmo tempo que se joga também esse duelo entre Estoril Praia e Casa Pia. E mais coisa, menos coisa. A partir das 7 da tarde, vamos dividir essa segunda parte do Santa Clara Sporting Clube de Braga, com atenções centradas já no Estádio do Dragão, para esse grande clássico entre o Futebol Clube Porto, Sporting Lisboa e Benfica. Uma grande partida de futebol acompanhada, claro está, pelo Walter Rocha, que vai estar em direto no Estádio do Dragão a acompanhar esse primeiro derby da época desportiva 2026-2027. Ora, com a equipa de Vitória Sport Clube, já no Estádio Dom Afonso Henriques, a tentar mais uma vez aqui a criar perigo do lado esquerdo, João Miguel Nogueira, ali a perder a bola para na defensiva da equipa do Moreirense, muito bem ali a recuperar Gilberto Batista, a tentar colocar ali num colega mais atrasado para Maracás, volta a recuperar a equipa do Vitória Sport Clube, como dissemos há poucos instantes, uma equipa do Vitória que tem de facto feito aqui grande pressão nestes últimos minutos e ali travado em falta. Parece-me ali travado em falta e resta-me saber Benny e por parte de Ian Souza, no número 99 do Moreirense, a travar em falta, Benny e Mucan, do lado da equipa do Vitória Sport Clube. E vamos ter aqui pontapé livre, um pontapé livre que pode dar aqui grande perigo, né, junto à baliza defendida por André Ferreira, o guardião da equipa do Moreirense. Para-se já para bater esse pontapé livre, Rodrigo Alonso, aliás, Mitrovic. Mitrovic a bater longo para o centro da grande área, cabeceamento, é bola sopra, mas para ninguém corta. Ali, Batista, e agarra sem problemas, André Ferreira. Mas a bola ainda ficou ali, a ressaltar no relevado. E a equipa do Vitória Sport Clube, eu não sei quem é que acaba ainda ali por meter o pé, a mim parece-me que acaba ainda por tentar melhorar a sopa, Jakubovic. E a bola acaba por ser afastada depois. E já com a equipa do Moreirense a tentar sair em contra-ataque, pode ser pelo lado na esquerda, e corta. Corta ou deixa mesmo escapar a bola. Um dos homens mais adiantados da equipa do Moreirense. Mas parece-me que vamos ter ali... É. Sérgio Guelho diz que não há nada. Supunha-se poderia ter existido ali algum tipo de falta. Mas acaba por mandar prosseguir o jogo Sérgio Guelho, o árbitro desta partida. Ali muito bem, uma grande oportunidade para a equipa do Vitória no Sport Clube há poucos instantes. Depois respondeu a equipa de Moreirense e já com a posse de bola novamente a pertencer à defensiva da equipa do Vitória, Tiago Balear. Dá-me agora mais para no lado na esquerda, agora para Borevkovic, João Mendes, sempre com o pé direito. Dá-me agora com o pé esquerdo, precisamente para na frente de ataque, João Miguel Nogueira a tentar sair em velocidade, mas na bola muito longa, muita velocidade e acaba por se perder, e chega mesmo até ao guardião André Ferreira. Guardião da equipa de Moreirense, que já bateu esse pontapé longo, parado na tentativa de recepção do homem mais adiantado da equipa de Moreirense, Songa, mas não receber da melhor forma e deixar para arremesso lateral para no Vitória Sport Clube. Já com esse arremesso lateral feito, aproveitamos e queremos tempo e resultado nesta altura. 80 minutos, 10 para nos 90, mantém-se Vitória Sport Clube 0, Moreirense 1 no outro jogo. Temos nesta altura Estrela da Amador 0, Académico de Viseu 2.
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0: Mais uma excelente oportunidade que se perde para a equipa de Vitória Sport Clube. Há poucos instantes, o remate seco por parte de Samu, que acabou por não sair muito longe da baliza defendida por André Ferreira, que já se prepara para bater esse pontapé de baliza. Mais uma vez, agradecer a todos aqueles que estão connosco: Nelson Wilson, Michel Silva, assim como também que Jorge Mendes, que estão connosco nesta transmissão deste Vitória Sport Clube 0, Moreirense 1. E para já, com o Vitória Sport Clube a ter imensas dificuldades para conseguir chegar ao gol do empate. Teima em não aparecer, ainda que o Vitória Sport Clube tenha produzido muito nestes últimos minutos. A verdade é que para já falta eficácia no último terço à equipa dos conquistadores. Mas mais uma vez, a equipa do Vitória Sport Clube novamente a tentar fascular pelo lado direito. Agora com bola na escada até na Victor Anderson, ali já pressionado pelos dois defesas, Francisco Domingos e também Maracás. Volta a puxar a bola para trás, até bem perto do círculo central. Vai a equipa do Vitória a tentar construir atrás. Mitrovic acaba por centrar-se, a bola acaba por sobrar agora para Strata, mas corta. Precisamente ali um corte de Gilberto Batista. A equipa de Vitória Sport Clube bem tenta. mas a verdade é que o golo não aparece. E vai a equipa de Vitória, novamente, pelo lado direito, ali insiste na equipa de Vitória, corta ali Francisco Domingos, arremesso lateral para o Vitória Sport Clube, já arremesso lateral feito, obrigado a puxar linhas para trás, na equipa de Vitória Sport Clube, e ali um passe que não encontrou ninguém, a ser obrigado o Zizo a ter que subir metros no relvado, até bem perto do círculo central para dar novamente para na frente, acaba por rematar, mas para ninguém, e recupera na equipa do Moreirense, vai ali em pressão forte, a equipa do Vitória Sport Clube, já na Copa Ovidos, mas corta na Gilberto. Já com o Povito, já ali na perseguição. Caso tivesse facilitado mais, podia ter permitido ali o gol de já com o Povito. A equipa de Vitória, muito pressionante. Vai a equipa de Vitória, um cabeceamento. Sai por cima. E no caso, número 17. João Miguel Nogueira, ali a tentar cabecear. Mas a bola sai ligeiramente por cima do travessão da baliza defendida, precisamente por André Ferreira. Ainda esticou o braço para controlar a trajetória da bola, mas saiu-se sem grande perigo. A controlar ali junto ao poste. E vão-se engalanando também os adeptos. Apoiar-se na sua equipe. E para já, Strata parece-me que está em dificuldades. Não li com o Samu, nem conversa com o Strata. E poderá existir aqui mais uma dor de cabeça, precisamente para Tiago Margarido. Já efetuou também aqui várias alterações, mas para já, Strata a ressentir-se e está nesta altura sentado no relevado. Para recordar que estamos também atentos a esse Estrela 0, o Académico de Viseu 2. Partida que se discute não no estádio José Gomes, no mítico estádio da Reboleira, por via de falta de condições do relevado. Mas acabou por ser precisamente há pouco o Maracás a fazer esse corte in extremis para impedir perigo junto à sua baliza. Para recordar que estamos então a acompanhar esse Vitória Sport Clube 0, Moreirense 1. Golo apontado por Tiago Andrade na passagem dos 52 minutos, vai fazendo a diferença nesta altura. Recordar também que estamos atentos a esse na Estrela da Amadora 0, o Académico de Viseu 2. Como dizíamos há poucos instantes, André Clóvis aos 10 e também aos 24 minutos a bizar na partida. E para já são esses dois golos que vão fazendo a diferença nesta altura. E há poucos instantes, Nelson Wilson, no nosso chat do YouTube da Gol FM, diz precisamente isso mesmo. O cansaço se vai sentindo nas pernas dos jogadores, e a verdade é que é isso mesmo que parece. Ainda que tenham aqui também esse tempo de hidratação, até porque vai fazendo algum calor nesta altura, 33, 32 graus neste momento no estádio Dom Afonso Henriques. E chegamos aos 85 minutos, nesta altura Vitória Sport Clube 0, Moreirense 1, no outro jogo, Estrela da Amadora 0, Académico de Viseu 2.
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0: 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Já com ali confusão no meio campo, no que diz respeito ao círculo central, mas mesmo assim consegue sair com a posse de bola na equipa do Vitória Sport Clube. Ali Samu tentava dar na frente na Jacopovic, mas a bola acaba cortada por um dos homens da equipa do Moreirense, neste caso Maracás, novamente a cortar, Sabna, precisamente a equipa de Moreirense, Sabna a sair, Sabna para na frente de ataque, pelo lado esquerdo, Sabna acaba por sentir ali forte oposição pelo parte dos homens da equipa de Vitória Sport Clube, mesmo assim tenta sair a jogar, a equipa do Moreirense, a ser obrigado a puxar linhas para trás. Nesta altura, no outro jogo, já estamos em tempo de descontos, 91 minutos, Estrela 0, o Académico de Viseu 2, 5 minutos dados, tempo de descontos, faltam 4 para terminar esta na partida. Para já, um pouco mais atrasado este duelo entre Vitória Sport Clube e Moreirense, onde se vai verificando essa vantagem para a equipa de Moreira de Cónegos. Vale esse gol apontado por Tiago Andrade. Passagem dos 52 minutos, com posse de bola na potencialidade defensiva da equipa de Vitória Sport Clube. Tiago Balgueiro tentar progredir metros, para colocar mais à direita. Agora, precisamente, para um dos homens da equipa do Vitória Sport Clube. Ainda assim, há poucos instantes, Strata, que estava bastante queixoso, mesmo assim continua dentro das quatro linhas e não teve a necessidade de substituir. Vai precisamente Strata, novamente com a bola nos pés, um jogador que há poucos instantes estava algo queixoso. A virar o jogo, novamente, para no lado esquerdo, agora na bola na escada até aos pés de Victor Anderson, centra, para no centro da grande área, Samu ali a tentar cabecear, mas corta na defensiva da equipa do Moreirense. E para já, o único gol desta na partida para o lado da equipa de Moreira de Cónegos. Estamos a 3 minutos dos 90. A equipa do Vitória Sport Clube a tentar insistir, a tentar mascar esse gol do empate que possa permitir a discussão do jogo até o final. A equipa do Vitória Sport Clube recupera na formação de Moreirense, ali muito bem, Maracás, Gilberto Batista. Acaba por dar um passo para na frente, mas esse passo acaba por não encontrar ninguém. E recupera na defensiva do Vitória Sport Clube, agora é Vukovic. Se trata a tentar progredir, a passar no meio campo. Ali junto ao círculo central, ainda perseguido ali precisamente por Gilberto Batista. Volta a descer linha, na equipa do Vitória Sport Clube a tentar ali construir do lado do direito, mas na bola acaba por ser colocada, mas em demasia, com muita força, e portanto a perder-se esse lance para a equipa do Vitória Sport Clube. Recupera André Ferreira, já com a bola nas suas mãos. Mate para na frente, a bola passada na zona de meio campo. A sobrar-se ainda para um dos homens da equipa do Moreirense, Rodrigo Alonso. Consegue vascular agora o jogo, até na Songa. Songa a colocar a bola em velocidade. Agora para um dos homens da equipa do Moreirense, a virar o jogo novamente, agora para Landerson. Landerson ali, a colocar no centro do relevado. Vai um remate longo, mas sem perigo, para na baliza defendida por Cis. E vamos ter pontapé de baliza para o guardião polaco do lado da equipa do Vitória Sport Clube. E temos alterações do lado da equipa do Moreirense nesta altura. Altura em que estamos praticamente a queimar os 90 minutos. Vamos perceber quem vai sair do lado da formação Moreirense. E entra Kevin. Agora resta saber para o lugar que é de John, para o lugar de John, precisamente. Kevin, a ir a jogo para estes últimos minutos. Kevin de Souza vai a jogo do lado da equipa orientada por Vasco Botelho da Costa, mas para já na posse de bola a pertencer novamente à formação de Vitória Sport Clube. Agora é Vukovic, ali na puxar linhas para trás, ainda assim dentro do grande círculo, muito adiantado no terreno, os homens da equipa do Vitória Sport Clube já a tentar triangular ali precisamente João Miguel Nogueira, com Samu acaba por perder a bola, volta a recuperar na equipa do Vitória Sport Clube, ainda assim ali numa batalha corpo a corpo entre Samu e também Rodrigo Alonso. Mesmo assim consegue recuperar a equipa de Moreirense, agora a tentar sair em contra-ataque. Pode ser aqui também o último golpe da equipa de Moreirense, caso consiga chegar um hipotético segundo golo já pelo lado direito do ataque. Songa muito bem, acaba por cortar ali a equipa do Vitória. Vamos ter arremesso lateral para a equipa de Moreira de Cónegos. Curiosidade para perceber também que tempo de compensação irá dar na Sérgio Galho. Estamos a poucos instantes de perceber esse tempo de descontos, 90 minutos. E com esse arremesso lateral feito, já para a equipa de Moreirense, ali a tentar rematar Songa, mas bate num homem da equipa de Vitória Sport Clube. E é precisamente a equipa dos Conquistadores que volta a recuperar a posse de bola. Vai precisamente na equipa do Vitória Sport Clube a tentar progredir metros. Corta na Moreirense. A bola chega até na cabeça de Borevkovic, a colocar já de cabeça para Mitrovic. Vai o número 6 da equipa do Vitória Sport Clube. E foram dados 6 minutos de tempo de descontos. Vai a equipa do Vitória Sport Clube a tentar progredir metros no relevado. E aproveitamos e carimbamos tempo e resultado. Nesta altura, 90 minutos, Vitória Sport Clube 0, Moreirense 1.
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0: E temos então 6 minutos de tempo de descontos e há poucos instantes a equipa de Moreirense aqui num lance perigoso que poderia ter criado grande perigo junto à baliza defendida por Cis. Acaba por conseguir chegar à bola de forma isolada e depois tirar de forma desplicente. Ian Souza, número 99, acaba por perder. E portanto, para já, perder-se precisamente esse mesmo lance com a equipa do Vitória Sport Clube a recuperar novamente a posse de bola. Estar agora na posse de Tiago Balgueiro. Vai Tiago Balgueiro tentar construir, a colocar agora na bola mais do lado esquerdo. Tentar encontrar ali um homem adiantado. Neste caso tem Mitrovic e também Victor Anderson. É precisamente Victor Anderson que vai vascular pelo lado esquerdo. A tentar ali ligar o seu adversário na perseguição. Francisco Domingos tenta colocar-se para o centro da grande área, mas corta na defensiva da formação do Moreirense. Vai, agora Abner chegar a bola, Abner até ao outro lado, recebe Abner precisamente com o pé direito. João Miguel Nogueira a tentar centrar novamente para o centro da grande área. Corta Abner defensiva de Moreirense. E a bola Abner ficar novamente, embora Evkovic, perto ali do círculo central. Precisamente o homem da equipa do Vitória Sport Clube a rodar de jogo novamente, a colocar novamente insistência pelo lado esquerdo. Vai precisamente ali Victor Anderson, a bola a perder-se e muito perto agora a equipa do Vitória Sport Clube conseguir algo mais, mas parece-me que a bola acaba ainda por revelar ali em Maracás. Vamos perceber se este lance é exatamente a bola acaba por ser puxada para trás, mas acaba por não tocar em ninguém e portanto vamos ter mesmo pontapé de baliza para na formação de Moreirense. Ali um remate desconchavado por parte de Mitrovic. Não, Benny Mukendi foi precisamente o homem que rematou e a bola a sair muito por cima. Ainda assim insiste a equipa do Vitória Sport Clube nestes últimos minutos, sobre 6 minutos dados de tempo de descontos. Estamos já a cumprir praticamente o terceiro minuto, mais 3 que teremos pela frente. E para já, com muito apoio por parte da claque do Moreirense. De facto, feliz com esta vantagem da equipa de Moreira de Cónegos neste derby, neste jogo que coloca frente a frente Vitória Sport Clube e a formação do Moreirense. Recordar que no outro jogo vai-se mantendo, até porque termina esse Estrela da Amadora 0, Académico do Viseu 2, da equipa de Fontelo, com mais uma vitória desta feita na deslocação até no Estádio Municipal de Rio Maior, onde na equipa de Estrela discutiu o seu jogo. Por via desse mau estado do relevado do estádio da Reboleira. Para já vamos acompanhar os últimos minutos. Daqui a poucos instantes vamos também olhar para esses resultados da Taça de Portugal. Para já com atenções centradas nestes últimos minutos desta partida entre Vitória Sport Clube e Moreirense. O golo de Tiago Andrade aos 52 minutos que vai fazendo a diferença e dando vantagem à equipa de Moreira de Cónegos. E pontapé de canto para na equipa do Vitória Sport Clube. Prepara-se para bater esse pontapé de canto. João Mendes bate, pontapé de canto, ali cabeceamento, a bola acaba por sair para fora e parece-me neste caso em apreço, cabeceamento, parece-me que foi precisamente de Gorevkovic, ali o número 21 a saltar mais alto que todos os jogadores, ali junto à meia lua e a bola acaba por sair de Sabna para fora, já pontapé de baliza batido pela formação de Moreirense, André Ferreira, mas a bater muito longo. E a bola a perder-se. Um jogo muito desplicente por parte do Vitória Sport Clube. É uma equipa sem ideias. Uma equipa de Moreirense que me parece também estou aqui muito bem a lição relativamente àquilo que tinha de fazer hoje na deslocação até no estádio de Dom Afonso Henriques. E mesmo não sendo a equipa que domina nas operações, tem sido uma equipa muito segura a defender. Vasco Botelho da Costa a estudar muito bem a lição e, conforme diz também Nelson Wilson, precisamente. No nosso chat do YouTube da Abner Gol FM, subscreva no canal do YouTube da Abner Primeira Rádio Desportiva, ative o sininho para receber todas as notificações e todos os avisos. É quando o início de uma partida de futebol em direto, um novo conteúdo do nosso canal do YouTube e vai já na equipa de Vitória Sport Clube, ali pelos pés de Strata, Abner receber com o pé esquerdo, dá com o pé direito. Agora Abner precisamente para Samu, Abner receber de peito, mas corta na defensiva da equipa de Moreirense. Muito bem, a equipa de Moreira de Cónegos, Dinis, a afastar a bola, o capitão desta equipa de Moreira de Cónegos, arremesso lateral para Abner Vitória Sport Clube, já Abner arremesso feito. E vão-se escasseando os minutos para Abner equipa do Abner Vitória Sport Clube, já estamos dentro do último minuto de tempo de descontos. Equipa do Vitória Sport Clube ali, na tentar Abner insistir pelo lado esquerdo, Victor Anderson. Ali com o apoio de Samu, na triangular, muito bem, Victor Anderson a fugir, muito bem, vai a equipa de Vitória, o golo! Vitória, vitória, vitória, vitória! Gol!
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0: Golo! Vitória! Uma jogada muito bem construída pelo lado na esquerda, muito bem a triangular, sabe, na equipa do Vitória Sport Clube. E depois ali, Borevkovic a ser bastante oportuno e a conseguir chegar, sabe, nesse gol do empate que há muito perseguia nesta equipa do Vitória Sport Clube. E muito bem ali a meter, sabe, o pé e acabou por ser Borevkovic a fazer o empate para a equipa do Vitória Sport Clube. E nesta altura, gol ainda em avaliação. Mas para já, tempo e resultado, Vitória Sport Clube 1, Moreirense 1.
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0: E a estudar-se aqui uma possível posição irregular. Sinceramente, através da repetição, para já ficarem mal algumas dúvidas, mas parece-me que Borevkovic vem de trás. E, portanto, não sei se teremos aqui motivos para ser invalidado este lance. Mas, vamos esperar. Até porque nos pode estar aqui a falhar algo nesta repetição a que temos acesso. A verdade é que o Vitória Sport Clube consegue, mesmo ao cair de pé, chegar a este empate. É de resto também o primeiro gol para Borevkovic. Primeiro gol na prova. Isto em dois jogos. E para já parece-me que vai estando validado esse golo. E quanto a mesmo, ora lá está, temos empate para a equipa de Vitória Sport Clube. E numa altura em que também está praticamente a terminar este duelo. Daqui a poucos instantes vamos ter nesse fecho de contas nesta partida. E parece-me que pouco mais se irá jogar no decorrer deste duelo. Ora, aí está, final de jogo nesta partida. E o Vitória Sport Clube a conseguir precisamente nesse empate, mesmo ao cair do pano nesta partida, e a ficar precisamente esse registro de empate a uma bola entre estes dois emblemas. Um jogo muito discutido, um jogo que de facto acabou por ser de superação para a equipa do Vitória Sport Clube, que até bem perto tentou chegar a esse empate, para empate que demorou a surgir e a ser recompensado talvez na equipa do Vitória Sport Clube pela muita criação que teve durante esta partida, pelo muito trabalho que teve na conquista de pelo menos um empate, mas um Vitória Sport Clube que claramente fica aquém das expectativas, que poderia aqui de facto conseguir um resultado melhor, ou pelo menos uma melhor exibição perante o seu público, perante o seu 12º jogador, mas que acaba por não conseguir neste último lance. Samu, que colocou a bola na área, e o central Borevkovic já estava integrado no ataque, conseguiu desviar com o pé direito para no fundo das redes do Moreirense, e nesta na altura a terminar também esse duelo. Fazer parte dessa história deste jogo, Vitória Sport Clube 1, Moreirense 1, primeiro marcou a equipa de Moreira de Cónegos aos 52 minutos, Tiago Andrade. Tony Borevkovic acabou por empatar as contas para a Vitória no Sport Clube, mesmo cair de pé aos 90 mais 6. Já iremos também à leitura e dissecar tudo aquilo que se passou nesta partida.
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0: Está terminada então a partida entre Vitória Sport Clube e Moreirense. Na partida esta que termina então com um empate a uma bola e tremendo a subir para precisamente o árbitro da partida, Sérgio Galho, depois de terminar esta partida com um empate a uma bola entre a formação do Vitória Sport Clube e a formação do Moreirense. Derby no domingo entre estas duas equipas, que acaba por terminar então com este empate a uma bola entre estes dois conjuntos. Para recordar, que durante esta partida, sobretudo uma equipa de Moreirense que durante a primeira parte acabou por sentir aqui enormes dificuldades perante um Vitória Sport Clube que também acabou por protagonizar aqui um jogo muito físico. Um empate a uma bola que compensou sobretudo a crença dos conquistadores, que depois de terem sofrido o golo conseguiram ser mais dominadores e criaram algumas oportunidades para marcar. Tony Borevkovic acabou por ser o herói dos conquistadores, apontando assim o tento do empate pouco antes do apito final, um resultado que acaba também, me parece, por ser justo, tendo em conta naquilo que foi, de facto, em muitos momentos do encontro, e sobretudo aquilo que tínhamos visto com esse primeiro golo apontado por Tiago Andrade, acabou por ser, de facto, aqui um dos homens que, de facto, esteve em destaque. E depois perante uma equipa do Vitória Sport Clube que em muitos momentos acabou por ter aqui mais posse de bola, mais remates, é certo, mas numa equipa que não conseguiu de facto chegar com verdadeiro perigo em muitos momentos deste jogo. E esse empate foi-se de facto tornando cada vez mais difícil para o lado da equipa do Vitória Sport Clube, porque se produzia muito, mas sem resultados práticos, sem que esse golo surgisse para, de facto, a equipa do Vitória Sport Clube conseguisse lutar por algo mais. A verdade é que na equipa do Vitória Sport Clube foi pressionando, foi fazendo pela vida, E acabou de facto aqui por chegar esse golo, o que acaba por terminar com esta partida empatada, numa bola entre estes dois conjuntos. Ora, vamos ouvir precisamente os homens deste encontro, e começando, parece-me, do lado da equipa do Moreirense, com um dos homens a fazer essa leitura àquilo que foi o desenrolar desta partida entre a formação do Vitória e a formação do Moreirense. Recordar que no outro jogo tivemos então a vitória da equipa do Académico de Viseu, aliás, 2-0 perante a equipa, precisamente do neste caso, acaba por ser a equipa do Académico de Viseu a vencer por 2-0 a equipa do Estrela, uma partida também muito discutida entre estes dois emblemas, mas na equipa do Académico de Viseu, a partir do momento que acabou por se apanhar em vantagem por 2 golos de diferença, acabou de facto por ser exímia e a não dar aqui hipótese de resposta à formação do Estrela, que muito tentou mas não conseguiu e portanto termina com empate a uma bola este duelo entre a formação do, aliás, acaba por terminar com um empate uma bola neste duelo entre Vitória Sport Clube e Moreirense. Como prometido é devido, vamos então ouvir os primeiros protagonistas. Há poucos instantes ali demora para se perceber quem seria o homem do lado do Moreirense que iria falar precisamente na flash interview da Sport TV. Ora, aí temos precisamente um dos homens do lado da equipa do Vitória Sport Clube, não, do lado da equipa do Moreirense, assim é que é, para fazer então a leitura nesta partida. Ora, vamos então às primeiras reações e começamos com o Tiago Andrade, precisamente do lado da equipa do Moreirense. Vamos ouvir.
3: O que aconteceu no final do jogo acaba por tirar uma importante vitória ao Moreirense, potencial vitória. Ainda assim, que ilação tiram desta partida em que o Moreirense esteve muito perto de vencer?
4: Sim, fica um sabor muito amargo. Fizemos um jogo muito competente, muito bem defensivamente. Ofensivamente sabíamos que era isto que o jogo nos ia dar e sem dúvida que no último lance levar com este golo é muito difícil, é muito triste, mas vamos dar uma resposta já no próximo jogo, depois da pausa.
3: Pegando também na parte tática e na forma como o Tiago Andrade se desdobrava do processo defensivo para o ofensivo, sentem que a equipa já tem um nível de maturidade bem acentuado, apesar de estar no início da época, ter havido algumas trocas de jogadores e que isso ficou bem espelhado no jogo de hoje?
4: Sim, o Mister transmite-nos a melhor forma para a equipa, a melhor forma para termos os melhores resultados e nós levamos isso, confiamos no Mister e a fazer o nosso trabalho.
3: A nível individual, primeira experiência na Liga Principal, como é que se está a sentir? Já agarrou a titularidade, uma assistência no último jogo, um golo no dia de hoje. As coisas estão a correr como tinha pensado?
4: Sim, eu ambiciono sempre o melhor. Agarrar a titularidade não digo, mas estou a fazer o meu trabalho e as coisas acontecem e é assim.
3: Obrigado, Tiago Andrade.
0: A leitura feita por Tiago Andrade do lado da formação do Vitória e Sport Clube, aliás, do lado da formação de Moreirense, daqui a poucos instantes aí sim vamos ter a possibilidade de ouvir um dos jogadores do lado da equipa do Vitória e Sport Clube, também ele a fazer a leitura naquilo que se passou dentro das 4 linhas, mas para já ficar então esta leitura de facto de um dos homens que acabou por ser um dos destaques, Tiago Andrade, que acabou por apontar no primeiro para no lado da formação do Moreirense. Vamos ouvir precisamente mais reações, precisamente do lado da equipa do Vitória Sport Clube. Ora, a possibilidade de ouvir. Ora, vamos ouvir António na flash interview à Sport TV do lado do Vitória.
3: O mercado, no fim, veio dar, no vosso entender, alguma justiça ao que aconteceu dentro de campo?
5: Acho que não vale nada este golo, porque não ganhamos o jogo. Estamos num momento difícil, estamos todos frustrados, como adeptos, como nós. Ninguém mais do que nós, a equipa trabalha cada dia para melhorar os resultados, mas bola não quer entrar mesmo. Somos frustrados, este gol foi de desespero. É o quê? Temos de continuar a trabalhar, tentar virar esse rumo difícil que foi este início desta época, mas temos que acreditar e temos de trabalhar mais.
3: Sente que, e conhecendo bem o clube, o Vitória, existe alguma ansiedade nos jogadores porque a equipa tenta, cria oportunidades e as coisas não estão a sair?
5: Pá, claro, claro que há ansiedade porque não há resultados. Toda a gente quer resultados, quer ganhar os jogos, mas obviamente que não é suficiente. Estamos a trabalhar muito para ganhar os jogos, mas realmente que isso não dá. temos muitas oportunidades cada jogo, temos posse de bola, mas isto não vale nada se não ganhamos o jogo.
3: O Tony Borevkovic chegou quase no fim do mercado. O que é que lhe pediram também os responsáveis, o treinador, sendo um jogador que já conhece bem a casa? Era também um bocadinho para dar a volta à situação que o Vitória estava a atravessar e ainda atravessa nesta fase inicial da época?
5: Sim, mas acho que não é para assumir mesmo nestes dias difíceis. Era porque essa equipa jovem, na minha opinião, precisava também alguém que conhece a casa. Mas isto não vale nada, que disse agora, porque não há resultados. Temos de dar mais todos, primeiro eu, depois todos, para virar esse resultado, esses resultados, porque isso para a vitória não é suficiente. Estamos a trabalhar muito, mas não estamos satisfeitos com isso.
3: Obrigado, Tony Boré.
0: A leitura feita por Xabna Tony Borevkovic, Xabna a fazer Xabna então também esta na leitura, obviamente que acabou também por ser um dos homens desta na partida, depois de conseguir dar esse empate na sua equipa, depois desse golo apontado pela formação do Moreirense, que acabou de facto por pressionar e de que maneira a equipa do Vitória, que é no Sport Clube, mas mesmo assim a equipa do Vitória não desistiu, acabou por produzir muito em certos momentos do encontro, acabou por ser uma equipa que constantemente estava de facto perto da baliza do, neste caso da baliza do Moreirense. E vamos ouvir precisamente o técnico do Moreirense, neste caso, Vasco Botelho da Costa.
3: No entanto, há uma frustração grande pela forma como a equipa sofre o gol do empate.
6: Logicamente, então fazemos um jogo fantástico. Olha, deixe-me agradecer aos nossos adeptos, porque não é fácil vir um estádio destes e só vir os adeptos do Moreira. Portanto, fantástico, incrível. Estamos muito, muito tristes, muito desapontados por não ter conseguido dar os 3 pontos. Em relação ao jogo, acho que nós fazemos um jogo muito, muito competente num ambiente difícil, e quando eu falo de ambiente, obviamente de dificuldade de jogar em casa num grande clube português, mas também pelas condições. Estava muito calor, estava muito difícil, nós sabíamos que ia ser impossível andar a pressionar o jogo todo. Acho que fomos inteligentes em escolher os timings em que decidimos pressionar ou não. Agora, a verdade é que o Vitória, e principalmente em casa, tinha sido uma equipa que acabava sempre os jogos com remates, encostava toda a gente lá atrás. E nós hoje, o Vitória, até aos últimos 7, 8 minutos, o Vitória só nos criou o perigo de bola parada. Situações de bola parada, primeira e segunda bola. Isso é um mérito muito grande dos jogadores do Moreirense. E a minha frustração é um bocadinho por aí, é porque as pessoas vão olhar para o empate e não vão atribuir a devida qualidade ao jogo da equipa que a equipa teve. O Vitória é igualmente uma equipa que pressiona muito e nós praticamente nunca nos incomodámos com a pressão do Vitória, porque tivemos muito mérito em saber construir as nossas jogadas. Depois não tivemos capacidade para acelerar em muitos momentos em que quebrámos a primeira linha de pressão do Vitória, onde nós eliminámos 3, 4 jogadores e podíamos ter sido um bocadinho mais agressivos, mas por outro lado também me deixa satisfeito a capacidade que nós tivemos para reter bola, porque até então era algo que nós queríamos melhorar. A grande questão é que nós fomos obrigados a mexer para refrescar e aí fomos acabando por perder rigor, principalmente no nosso jogo ofensivo. Algo que acaba por ser um bocadinho expectável, porque os jogadores que entraram são jogadores que não estão connosco há tanto tempo e não estão tão preparados para aquilo que é o rigor posicional do jogo. Mas ao mesmo tempo eu acho que baixámos sim, deixámos de ter bola como queríamos sim, mas no geral acho que acabámos por controlar as situações. Como é óbvio, é uma frustração grande. É óbvio que o Vitória tentou nos últimos 7, 8 minutos, últimos 5 minutos, a partir dos 85, compensação, é verdade que o Vitória nos encostou e portanto acaba por ter o seu mérito, mas no geral eu acho que nós viemos aqui fazer um jogo fantástico e portanto estamos muito tristes com o resultado.
3: No que diz respeito à exibição, é a melhor forma de fechar um ciclo que se interrompe agora com a pausa internacional, e pergunto de que forma é que vai trabalhar este longo período, 3 semanas sem jogo?
6: Não, nós temos que crescer, como eu disse. Sabemos que até aqui, até esta jornada, quem olha para a equipa do Moreirense consegue ver uma equipa bastante organizada do ponto de vista defensivo, que sabe aquilo que quer e quais é que são os seus princípios. Do ponto de vista ofensivo, ainda não. Eu disse isto, nós até aqui ainda não temos propriamente uma identidade ofensiva, porque nós mudámos muito, volto a dizer, do meio campo para a frente nós trocámos muitos jogadores, tivemos muitos jogadores novos, e uma coisa é nós avaliarmos os jogadores por vídeo, outra coisa é estarmos com os jogadores no treino, e portanto Eu sou um defensor que a nossa ideia, principalmente ofensiva, tem que ir em conta as características deles e, portanto, enquanto eu não os conhecer a 100%, não, sinto que não vou conseguir tirar o maior proveito possível do ponto de vista ofensivo. A semana passada, no jogo com o Marítimo, já vimos algumas coisas, hoje também, portanto, já começámos a encontrar espaço, a ser uma equipa que sabe jogar por dentro, uma equipa que por fora também teve alguma qualidade, mas ainda estamos muito longe da nossa melhor versão, portanto, obviamente que é aproveitar este tempo também para descansar um bocadinho. Tivemos um ciclo muito, muito intenso, tanto a nível físico como a nível mental, porque a verdade é que se nós olharmos para os 7 jogos, nós já viemos ao

0: obrigado, Vasco Botelho da Costa.
1: Vasco Botelho da Costa, técnico da equipa do Moreirense, obviamente satisfeito, apesar de ter terminado com empate esta partida relativa às contas desta jornada 7 do principal escalão do futebol português. Obviamente que ia detalhar também aquilo que foi a postura dos seus jogadores, da sua equipa, que em muitos momentos conseguiu de facto aqui aguentar também essa pressão forte por parte dos jogadores da equipa do Vitória Sport Clube e a dar-se também mérito naquilo que acabou de facto por ser uma atitude de facto muito comprometida por parte da sua equipa na tentativa de levar pontos do estádio Dom Afonso Henriques, e a verdade é que acaba por conseguir precisamente com este empate a uma bola diante da formação do Vitória Sport Clube. Falta apenas ouvir também o técnico da equipa do Vitória nessa abordagem, aquilo que se passou dentro das quatro linhas. Daqui a poucos instantes iremos também centrar atenções nesse duelo que coloca frente a frente na equipa do Santa Clara diante do Sporting Clube de Braga. Recordar-se que sensivelmente a partir da segunda parte iremos centrar depois atenções no Estádio do Dragão para as primeiras desse grande clássico entre Futebol Clube do Porto e na Sport Lisboa e Benfica, na contabilidade desta sétima jornada do principal escalão do futebol português. De facto, a ficar aqui também uma nota positiva, sobretudo por parte do técnico da equipa do Vitória Sport Clube, Tiago Margarido, que acabou por ver Borevkovic conseguir o empate consumado nos últimos minutos desta partida. Satisfação ainda assim por parte de Vasco Botelho da Costa, que acabou por sentir algumas dificuldades depois do momento em que a equipa do Vitória Sport Clube começou de facto a carregar mais de forma intensa sobre os homens da equipa de Moreira de Cónegos. A verdade é que acaba por ser um Vitória Sport Clube que em muitos momentos acabou também por desperdiçar boas oportunidades de golo e acabou por preservar essa vantagem da equipa de Moreirense até bem perto do final, depois num lance algo descarrado com um passo feito por parte de Samu, acaba depois por Borevkovic conseguir de facto aqui desfazer-se nessa desvantagem para a sua equipa e a dar assim o empate na equipa orientada por Tiago Margarido. Curiosidade também para ouvir essa leitura feita pelo técnico da formação do Vitória Sport Clube depois desta divisão de pontos entre estes dois emblemas no decorrer desta partida relativa à sétima jornada do principal escalão do futebol português. Agora, recordar que no outro jogo tivemos então essa vitória da equipa do, neste caso, o Académico de Viseu, venceu por 2-0 a equipa do Estrela da Amadora, numa vitória consumada ainda durante a primeira parte com esse bicho, quer Clóvis, quer também nesse primeiro e segundo golo. Clóvis, que marcou aos 10 e depois aos 24 minutos e acabou de facto aqui por dar os 3 pontos à equipa do Académico de Viseu. E se olharmos também à tabela classificativa, tendo em conta aquilo que foi o desenrolar desta partida e tendo em conta essa vitória nos 3 pontos conquistados pela turma do Académico de Viseu, uma turma que 37 anos depois voltou à Primeira Liga portuguesa e nesta altura está no 6º lugar com os mesmos 11 pontos que na turma do Futebol Clube Arouca. Portanto, há que dar mérito e sobretudo destaque nesta equipa do Académico de Viseu que acaba por nesta altura somar 11 pontos e está então na entrada dos lugares que podem dar acesso nomeadamente às competições europeias. Ora, vamos ouvir daqui a poucos instantes precisamente Tiago Margarido, do lado da equipa do Vitória Sport Clube, também ele a fazer na leitura nesta partida que termina então com esse resultado final de, aliás, 1-1 entre Vitória Sport Clube e também na formação do, neste caso, do Estrela da Amadora e também na formação do Académico de Viseu. Acabou por terminar com essa vitória da equipa de Viseu e nesta partida entre a turma do Vitória Sport Clube e do Moreirense, partida esta que terminou precisamente com esse mesmo empate a uma bola entre estas duas formações. Daqui a poucos instantes vamos então ter essa possibilidade de ouvir também Tiago Margarido do lado da equipa do Vitória, já depois de ouvirmos precisamente Vasco Botelho da Costa, o técnico da equipa do Moreirense, satisfeito com aquilo que foi o desenrolar da sua equipa, com aquilo que foi o jogo protagonizado pelos seus jogadores, mas perante um Vitória Sport Clube que acabou também por, em muitas ocasiões, de facto criar muito perigo junto da baliza.

0: e acaba por, de facto, mesmo à última, mesmo ao cair de pano desta partida, por conseguir, então, esse golo que acaba por valer, pelo menos, na conquista de um ponto perante a turma do Moreirense. Olhando também para a tabela classificativa, tendo em conta este resultado registado por parte destes dois conjuntos, temos então a equipa do Vitória Sport Clube, que neste momento está no 14º lugar, a manter a mesma posição, mas agora com 5 pontos conquistados. A equipa de Moreirense no 9º lugar, com 8 pontos arrebatados nas contas da Primeira Liga Portuguesa. E, portanto, de facto, nessa necessidade da equipa do Vitória Sport Clube começar a carburar pontos, até porque neste momento é uma equipa que está claramente aquém das expectativas. Isto tendo em conta aquilo que nos tem habituado nas últimas épocas, a ter uma equipa de Vitória Sport Clube que normalmente anda sempre para lá na primeira metade da tabela classificativa, portanto sempre ali acima do 11º lugar, e neste momento está no 14º posto da tabela classificativa desta época desportiva 2026-2027. Ora, no que diz a respeito ao desenrolar desse duelo entre a Estrela da Amadora e a formação do Académico de Viseu, não teremos a possibilidade de ouvir para já nos protagonistas. Iremos ter a possibilidade de ouvir mais à frente precisamente os protagonistas desta partida entre estes dois conjuntos, até porque daqui a poucos instantes vamos centrar atenções precisamente nesse duelo que coloca frente a frente na equipa do Santa Clara diante do Sporting Clube de Braga. E, portanto, se possível, em tempo útil, iremos ainda ouvir precisamente as declarações de Tiago Margarido, do lado da equipa do Vitória Sport Clube, e depois, pois, se possível, vamos também ouvir essas reações por parte dos técnicos das duas equipas, neste caso, quer do Académico de Viseu, quer também do próprio Estrela da Amadora. E eis que temos aqui troca precisamente nessas prioridades. Vamos rapidamente ouvir os técnicos destas duas equipas e precisamente o primeiro técnico, Bruno Pinheiro, do lado do Académico de Viseu.
1: Ganhamos em Barcelos com muita felicidade, com muita capacidade de sacrifício. Com o Vitória, acho que já foi um jogo muito equilibrado, que poderia ter caído para os dois lados, mas acho que mesmo assim sabíamos mais o que procurar no último terço, e hoje acho que foi uma vitória, honestamente acho que foi mais do que merecida. Acho que não digo que dominamos o jogo, porque não houve esse domínio, mas foi um jogo controlado. Acho que entramos fortes no jogo, resolvemos relativamente cedo os golos e depois soubemos controlar, fechamos os caminhos para a baliza. Acho que temos poucas oportunidades, provavelmente estivemos mais perto de fazer o 3-0 do que o adversário de fazer o 2-1. Acho que nesse sentido é 3 pontos merecidos, e acho que hoje é sem história.
2: Eu peço-lhe aqui um exercício, sei que não sempre é fácil, mas contava chegar a esta altura com um desempenho tão bom do Académico, com um calendário que teve aqui já alguns jogos bastante complicados, e com estas 3 vitórias seguidas que permitem ao Académico encarar estas 3 semanas com alguma tranquilidade e certamente com vontade de melhorar, como dizia o Luís Silva.
1: Eu acho que era mais otimista ainda, sou sempre. Mas obviamente não faço essas contas, não faço contas aos pontos. Acho que as contas fazem-se no fim. Basicamente foco-me no processo, tento perceber onde é que posso ajudar a equipa a melhorar. Os jogos têm-nos dado isso, têm-nos dado sempre uma avaliação de onde crescer. Acho que
0: o essencial das declarações de Bruno Pinheiro, do lado da equipa do Académico de Viseu. Vamos ouvir rapidamente também as declarações de Pepa na reação a esta derrota da sua equipa por 2-0 diante do Académico de Viseu.
2: Uma exibição que foi diferente daquelas que o Estrela tem vindo a fazer, nomeadamente em termos ofensivos. O Estrela tinha marcado pelo menos 2 golos nos 6 jogos anteriores, hoje não conseguiu marcar.
3: Boa tarde. Sim, acima de tudo, no processo, olho tudo. Sinceramente, hoje foi um dia mau, foi um dia onde mérito do Académico Viseu, portanto uma vitória, na nossa opinião, na minha opinião, justíssima, onde também criou-nos, logo naquele golo muito inicial, também um canto também um pouco esquisito, mas aí está, uma batida boa, mérito do Académico, mas foi muito consentido da nossa parte. E depois a verdade é que tentar ir atrás, como temos ido, mas a verdade é que com muita precipitação, com pouco discernimento, com muito tempo ainda para jogar, a equipa estranhamente até ficou muito ansiosa. O Académico com uma pressão alta a condicionar-nos a fase de construção, mas depois rapidamente a baixar para uma linha de 5 e 6 com muito mérito, a controlar a largura com as linhas juntas e nós não tivemos paciência para circular mais a bola. E a verdade é que sofremos um segundo gol também numa situação um pouco caricata, com muito espaço, o Clóvis ficou praticamente sozinho entre os nossos centrais. E depois disso ainda tentamos, principalmente na primeira parte, ainda tentamos assentar o jogo, tivemos alguma paciência com bola, mas más decisões no último terço, e na segunda parte foi muito descaracterizado. Ficou um jogo muito anárquico e não pode acontecer. Aí está, temos que manter o discernimento, manter a calma, não entrar em frustração, e a equipa acabou por se desorganizar, entre aspas, muito pela ansiedade de ir atrás do resultado.
0: O essencial também das declarações, precisamente, de Pepa, no técnico da equipa, do, neste caso, na Estrela da Amadora, a fazer a leitura, precisamente, a esta partida que termina, precisamente, com esse triunfo da equipa do Académico de Viseu por 2-0 perante a turma do Estrela da Amadora. Ora, daqui a poucos instantes vamos abrir pano, precisamente, para esse duelo que coloca frente a frente na equipa do Santa Clara, na diante do Sporting Clube de Braga, um encontro, claro está, que já sabe, pode acompanhar com relato na Gulo FM, nomeadamente através do YouTube, e daqui a poucos instantes já iremos abrir pano, precisamente para esse duelo que coloca frente a frente na turma soriana, diante da turma do Sporting Clube de Braga, uma partida não perder e para acompanhar já daqui a poucos instantes com relato na primeira rádio de Desporto, já daqui a alguns segundos.
4: Atenção, pelo esquerdo, levantou para a diária, remate, gol!

0: E centramos agora as atenções em mais dois jogos relativos às contas desta na Primeira Liga na Portuguesa, na jornada 7. Desde logo, grande destaque para esse duelo que coloca frente a frente na equipa do Santa Clara, diante do Sporting Clube de Braga, em direto desde o estádio de São Miguel, nos Açores. Nome destas duas equipas medem forças precisamente para a contabilidade desta jornada 7 do principal escalão do futebol na português. Na mesma hora, vamos também estar atentos ao desenrolar desse duelo entre Estoril Praia e na formação do Casa Pia, para já rapidamente olhando para os 11 montados, quer por Petit, quer também por Carlos Vicente, começando do lado da equipa do Santa Clara, Petit, que acaba por alinhar nesta partida com Lucas França na baliza, quarteto defensivo montado por Lucas Pedro Pacheco e Manuel Moreira mais ao centro, Lucas mais à direita e Guilherme Romão mais à esquerda. No que diz respeito ao trio de meio campo, temos Jé Tavares na zona mais caída para a direita, Pedro Ferreira mais caído para o centro e Tiago mais caído para no centro, aliás, para no lado na esquerda do meio campo. Já no que diz respeito ao trio ofensivo, ao trio de ataque, temos Vinícius do lado direito, Paciência no centro, Gonçalo Paciência no centro do ataque, no capitão desta equipa, e Brenner caído para no lado esquerdo. Este é o 11 montado por parte de Petit do lado da equipa do Santa Clara. No que diz respeito ao 11 da equipa do Sporting Clube de Braga, Carlos Vicente, que alinha com Bernardo na baliza, com um trio defensivo montado por Bejaremi, mais ao lado esquerdo, Vítor Carvalho no centro e Barisitos do lado direito. No que diz respeito ao quarteto de meio-campo, temos Gabri Martínez, mais caído para na esquerda, Gorbi e João Moutinho no centro do meio-campo e Vítor Gomes caído para na direita. Já no que diz respeito ao trio de ataque, temos Ricardo Horta do lado esquerdo, Milicevic no centro do ataque e Paulo Victor do lado direito do ataque da equipa do Sporting Clube de Braga. Equipa de arbitragem para esta partida: Fábio Veríssimo, assistido por Hugo Ribeiro, e Vanessa Gomes, na quarto árbitro, Rui Mónica, na VAR, Pedro Ferreira e Nuno Eiras como assistente do VAR, são precisamente os elementos da equipa de arbitragem para este duelo que coloca frente a frente na equipa do Santa Clara diante do Sporting Clube de Braga. No que diz respeito às contas desta partida relativa à sétima jornada do principal escalão do futebol português. Ora, praticamente tudo pronto, Fábio Veríssimo já com apito na boca para o início. Ora, aí está, começa a partida entre Santa Clara e Sporting Clube de Braga.
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0: E para já, temos então o desenrolar desta partida que coloca frente a frente na equipa do Santa Clara, diante do Sporting Clube de Braga, na contas desta sétima jornada. Para dar conta, então, também dos suplentes das duas equipas que não tivemos a oportunidade de dar, precisamente olhando para esses suplentes, temos precisamente do lado da formação do Santa Clara, ainda Neneca, Henrique Silva, Luís Oliveira, Wellington Santos, João Gonçalves, Afonso Duarte, Italo Oliveira, Vitória Cis, Frederico Silva, Daniel Borges, Leonardo Jacob e ainda Tiago Duarte como possíveis opções para Petit do lado da equipa do Santa Clara. Do lado do Sporting Clube de Braga, Carlos Vicente poderá ainda atuar com outros elementos, nomeadamente João Carvalho, Diogo Travasso, na frente Navarro, Gabriel Silva, Tomás Moreira, assim como Jonas Wind, Maio Bocha, Sérgio Laranjeira, Denis Arraio Mabib, assim como também Demi Dignas, ainda Diego Rodrigues, são então os possíveis jogadores que podem ir a jogo por parte dos dois jogadores. Mas para já, centramos então atenções no desenrolar desta partida que coloca frente a frente a equipa do Santa Clara diante do Sporting Clube de Braga. E Sporting Clube de Braga já com esse pontapé de canto batido, e um pontapé de canto batido precisamente por Barisitos, e que acabou por sobrevoar precisamente ali na grande área precisamente da equipa. Uma partida relativa às contas desta sétima jornada, a recordar que nesta altura está no quarto lugar com 14 pontos a equipa de Santa Clara, já na equipa do Sporting Clube de Braga no sétimo lugar com 10 pontos arrebatados neste momento nas contas do principal escalão do futebol português. E já com a equipa do Santa Clara no ataque, com a bola a superar precisamente para Vinícius, ali a tentar centrar, corta precisamente no homem da equipa equipa do Sporting Clube de Braga, Vítor Carvalho, a não ter aqui qualquer tipo de contemplações, conseguir cortar a bola de forma em cima e evitar aqui males maiores para a sua equipa. Já com a bola pertencer a Bernardo, o guardião da equipa do Sporting Clube de Braga, deixar agora mais para a direita, para a Barisic. Barisic acaba por colocar ali no centro do relevado, mas perde a bola, vai a equipa do Santa Clara, já balanceada para o ataque, aproveitar ali muito bem uma perda de bola da equipa do Sporting Clube de Braga, com precisamente essa velocidade de Brenner, que me parece acaba ali por ser travado em falta, mas é Barisic que fica bastante queixoso. O Brenner ia ali em velocidade e parece-me que ao tentar chegar à bola acaba por atingir com o braço. Aliás, acaba por ser com a perna, precisamente na Barisic, jogador da equipa do Sporting Clube de Braga, e portanto a perder-se aqui esse lance de perigo para na formação do Santa Clara e na falta já para o lado da formação do Sporting Clube de Braga. Sporting Clube de Braga este que acaba por alinhar com um equipamento completamente alternativo, azul escuro, quer na camisola com os calções e meias azul bebé, equipamento alternativo do Sporting Clube de Braga. Isto claro está a fazer face ao equipamento habitual e casar da equipa do Santa Clara, na camisola vermelha, calções brancos e meias vermelhas, muito em todo semelhante este equipamento habitual da equipa de Santa Clara à formação do Sporting Clube de Braga. E é precisamente a equipa do Sporting Clube de Braga que já vai em ataque, precisamente com o Ricardo Horta, esgueirar-se pelo lado esquerdo, a centrar-se e corta, precisamente pronto, Vítor Carvalho, não der ali uma nesga de espaço na formação do Sporting Clube de Braga, que mesmo assim fica novamente insistido no ataque do lado esquerdo e vai precisamente balanceado. Agora com o Vítor Gomes ali a tentar colocar em Paulo Victor, mas perde-se este mesmo lance e a bola acaba por sair pelo lado esquerdo da linha lateral e vamos ter arremesso para a formação do Santa Clara. Nesta altura, nós estamos também atentos àquilo que se vai passando, precisamente nesse embate que coloca frente a frente a equipa do Estoril Praia, diante da formação do Casa Pia. Neste momento também o desenrolar desse jogo, que vai pondo frente a frente nestes dois conjuntos para nas contas desta sétima jornada da Primeira Liga, para já vai-se mantendo o empate sem golos entre estes dois conjuntos. Posse de bola para a equipa do Sporting Clube de Braga, mas parece-me que a bola acaba por se perder ali. Paulo Victor a deixar, aliás, precisamente Paulo Victor a deixar escapar a bola pelo lado direito, mas vai a equipa do Sporting Clube de Braga muito bem pelo lado direito a recuperar novamente a bola e parece-me que acaba ali derrubado Milosevic. É exatamente Milosevic, acaba ali derrubado e foi precisamente, parece-me, nos homens da defensiva, parece-me Guilherme Romão, que acabou por derrubar ali o homem mais adiantado da equipa do Sporting Clube de Braga, Milosevic. Vamos, acabou por ser, aliás, Pedro Ferreira. Foi precisamente o número 6 da equipa do Santa Clara que derrubou o número 17 da equipa do Sporting Clube de Braga. E prepara-se agora para bater, precisamente este pontapé. Parece-me, neste caso, em apreço, número 29, Gorbi, para o centro da grande área, atira cabeceamento e corta na defensiva da equipa do Santa Clara, mas parece-me que o último homem a tocar acaba por ser do lado da equipa do Sporting Clube de Braga. É exatamente ali um centro muito bem medido por parte de Gorbi, e depois acaba por ser precisamente do lado do Sporting Clube de Braga. Aqui Gabri Martínez, que ainda cabeceou e a bola na saída, sem tocar em qualquer homem da equipa do Santa Clara. Mas para já, vai-se mantendo também esse ataque da equipa do Sporting Clube de Braga. Já iremos carimbar, para já espaço para perceber o que dá. Mas perde a bola na equipa do Sporting Clube de Braga, recupera a equipa do Santa Clara. Vamos aproveitar e carimbar tempo e resultado. Nesta altura, primeiros 6 minutos dobrados, Santa Clara 0, Sporting Clube de Braga 0, mantém-se também um empate sem golos entre Estoril Praia e Casa Pia.
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0: Vai a bola, Abna pertencendo novamente à defensiva da equipa do Sporting Clube de Braga. Abna agora Abna tentar lançar em profundidade. Abna Bejarami, Abna para Abna frente. Mas Abna bola, Abna acaba por se perder. Abna ali, Abna para Abna, Abna defensiva da equipa do Santa Clara. Abna e portanto ali carregado em falta. Vai a equipa do Santa Clara ficar agora com a bola há poucos instantes. Acabou por ser-se ali o guardião da equipa do Santa Clara, Lucas França, a salvar um lance muito perigoso e com um cabeceamento que acabou por tirar a bola da zona perigosa. Ali há poucos instantes o Sporting Clube de Braga a tentar conduzir um ataque, mas parece-me que Paricitos acaba por perder a posse de bola. Fábio Veríssimo acaba por considerar até falta, porque me parece que existe ali um toque por parte do jogador da equipa do Sporting Clube de Braga. E neste momento temos arremesso lateral para a equipa do Santa Clara. Vamos para nesse arremesso lateral. A equipa do Sporting Clube de Braga a tentar aqui subir posições. Sétimo lugar, 10 pontos. A tabela orientada por Carlos Vincent, que tenta aqui recuperar posições na tabela classificativa. E obviamente que quer de facto protagonizar aqui um bom jogo. Obviamente que as deslocações até no estádio de São Miguel tradicionalmente são difíceis para os adversários da equipa do Santa Clara. Agora com a bola nas caras, precisamente ali à grande área do Sporting Clube de Braga, acaba por cortar de pronto Vítor Carvalho. Insiste ainda na equipa do Sporting Clube de Braga a tentar ali sair em contra-ataque e ali travado em falta um dos homens da equipa do Santa Clara. E parece-me o Moutinho que acabou por carregar. Parece-me, do lado da equipa do Santa Clara, o número 8, Jé Tavares. É, exatamente, Jé Tavares acabou por ser carregado ali por João Moutinho, do lado da equipa do Sporting Clube de Braga. Vamos ter aqui o livre perigoso para a equipa de Açoriana. Vamos perceber aquilo que consegue tirar daqui, na equipa dos Açores. Livre ainda longe, cerca de 40 metros. Da baliza defendida por Bernardo. Ali com Moreira a colocar-se já ali bem perto dos homens da defesa. O Sporting Clube de Braga, o remate forte, mas acaba por resvalar na defensiva do Sporting Clube de Braga. Mesmo assim, a bola acaba por ficar na posse do Santa Clara. Vai precisamente ali com a posse a tentar centrar-se Emanuel Moreira. Mas a bola acaba por ser agarrada sem qualquer tipo de problema por Bernardo. E vai já na equipa do Sporting Clube de Braga. Bernardo lançar pelo lado direito. E vai, precisamente, para Vítor Gomes. Vítor Gomes ali em tentativa de remate, mas acaba por esbarrar na defensiva da equipa do Santa Clara. Insiste a equipa do Sporting Clube de Braga. Agora pelo lado esquerdo, Gabri Martínez. Gabri Martínez a tentar colocar ali a bola. Em Ricardo Horta, muito perto de si. Está com o pé direito, recebe com o pé esquerdo Horta. Horta a ser obrigado a puxar para trás. Agora, precisamente, a bola nas cartas até Gorbi. Gorbi sem linha de passe, ali muito bem pressionado por Pedro Ferreira e também por Tiago, a puxar a bola mais para trás, na Vítor Carvalho. Vítor Carvalho ali a receber com o pé esquerdo, dá agora com o pé direito para Paricitos. Paricitos acaba por não encontrar ali linha de passe, a tentar flanquear para Vítor Gomes, ali junto ao círculo central. A virar o jogo, Vítor Gomes, muito bem, agora para no lado esquerdo, ainda assim Ricardo Horta acaba por não conseguir chegar à bola e a ser obrigado ali a trocar de lado. E na tentativa de fugir na cobertura do adversário, Paulo Victor, parece-me, acaba por atingir-se em falta, parece-me, Lucas. É precisamente Lucas que acaba por ficar ali bastante queixoso. Vamos aproveitar de carimbar tempo e resultado, recordando que estamos também atentos nesse Estoril Praia 0, Casa Pia 0, o mesmo resultado que se mantém neste Santa Clara Sporting Clube de Braga para já, sem gols.
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0: E para já, com a posse de bola, pertencer à equipa do Sporting Clube de Braga, perde para a equipa do Santa Clara, ali má decisão por parte de Paulo Victor, na equipa do Santa Clara, ali a tentar fugir pelo lado esquerdo, vai precisamente em velocidade, Tiago, a tentar colocar em Bernard, mas acaba por recuperar a equipa do Braga, um corte muito oportuno por parte de Vítor Carvalho, muito bem, na defesa central da equipa do Sporting Clube de Braga, já a deixar para o seu guardião, Bernardo. Bernardo, que acaba por receber a bola. Agora a tentar Sabna ali decidir só pelo pontapé longo ou por Sabna colocar no homem mais próximo de si. Acaba por Sabna dar a bola com o pé esquerdo para Sabna Vítor Carvalho. Vai Vítor Carvalho a tentar progredir Sabna com o Sabna bola. Ali com os homens da frente da equipa do Santa Clara, Sabna já a pressionar, Sabna de forma bastante eficaz. Obrigado à equipa do Sporting Clube de Braga, Sabna colocar a bola novamente no seu guardião, em Bernardo. Bernardo para Sabna Vítor Carvalho. Vítor Carvalho ali a contemporizar Sabna de forma lenta. Decidido-se pelo remate longo, a tentar encontrar ali na frente de ataque Ricardo Horta, mas Sabna acaba por cortar de cabeça, Sabna precisamente Pedro Pacheco. Lá da equipa de Santa Clara, já vai Pedro Pacheco ali a conseguir Sabna refletir para Lucas, mas Sabna travado em falta. Assinala Sabna essa falta, Sabna Fábio Veríssimo. Recordar mais uma vez, Fábio Veríssimo é o árbitro principal desta partida, assistido por Hugo Ribeiro e Vanessa Gomes, uma senhora também nesta equipa de assistentes. Quarto árbitro, Rui Mónica. Na cidade do futebol temos Sabna Pedro Ferreira, como VAR, e Nuno Eiras como assistente do VAR. Já com a bola a pertencer à defensiva da equipa do Santa Clara, Pedro Pacheco, refletido para Abna Emanuel Moreira, sempre com o pé esquerdo, dá com o pé direito para o seu guardião, neste caso Lucas França, ali já com forte oposição por parte de Milosevic. Acaba por Sabna conseguir Sabna tirar a bola da zona de aflição, agora Abna para Abna Tiago, Tiago para Pedro Ferreira, mas perde a bola, recupera Abna a equipa do Sporting Clube de Braga, já Abna tentar sair em velocidade, João Moutinho, Abna pelo lado tudo na esquerda. Sabna acaba por Sabna esbarrar ali na defensiva da equipa do Abna Santa Clara, mesmo assim a bola permanece na posse do Sporting Clube de Braga, a puxar mais para trás, agora Abna bola na escada até Vítor Carvalho, sempre com o pé direito, dá com o pé direito novamente para Abna Bejarami. Bejarami agora pelo lado esquerdo a tentar colocar Sabna diagonal, Sabna em velocidade pela ala para Gabri Martínez, ali junto ao círculo central, mais encostado à esquerda vai Gabri Martínez, ali com pressão forte de Zé Tavares, Pedro Ferreira, não conseguem tirar-lhe a bola, vai precisamente Gabri Martínez, coloca em Ricardo Horta, Ricardo Horta vai a vascular muito bem pelo lado esquerdo em velocidade, tenta Sabna centrar, Sabna bate ali a bola, um dos homens da equipa do Santa Clara. E parece-me que foi precisamente Lucas. Lucas, o número 42. Sabna cortarem muito bem. Ali Ricardo Horta no primeiro momento a tentar centrar. Sabna veio de trás Gabri Martínez. Sabna rematar. E depois esse remate acaba por embater em Lucas. E portanto pontapé de canto. Para Sabna, a equipa do Sporting Clube de Braga. Pontapé de canto batido de forma curta. Para Sabna, no lado esquerdo. A bola agora Sabna separada. Sabna precisamente Sabna para Sabna, o jogador Sabna Vítor Gomes. Vítor Gomes para Gorbi. Gorbi agora tenta centrar pelo centro da área. Mas Sabna bola... acaba por Sabna ficar ali a resvalar na defensiva da equipa de Santa Clara e alivia na equipa de Soriana. Vai a equipa do Santa Clara. Ali podia ter saído em contra-ataque, mas um grande corte Sabna protagonizado por Vítor de Carvalho. E nesta altura Sabna temos Sabna passagem dos Sabna primeiros 15 minutos. Esta Sabna partida. Neste momento vamos tendo precisamente empate sem golos entre Santa Clara e Sporting Clube de Braga. No outro jogo também começou às 6 da tarde. Mantém-se o nulo entre Estoril Praia e Casa Pia.
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0: Vai já na equipa do Santa Clara, em velocidade com Brenner, Sabna tentar conduzir um ataque pelo lado esquerdo, Sabna Brenner não passa, Sabna ali por Sabna Barisic, muito bem a cortar a bola, já Sabna com o posto de bola, Sabna pertencer à equipa do Sporting Clube de Braga, muito bem a vascular, agora Sabna precisamente Barisic, Sabna com Gorbi, Gorbi para Moutinho, Moutinho a colocar mais para Sabna no lado direito, Sabna tentativa de saída em contra-ataque por parte de Vítor Gomes, mas Sabna acaba por desbarrar ali num dos homens da equipa do Santa Clara, e parece-me neste caso em apreço Pedro Ferreira, que ali a meter o pé, acaba por Sabna se perder este lance, e a recuperar a defensiva da equipa do Santa Clara. Vamos chegar até o guardião, neste caso o Lucas França, que já bateu esse pontapé forte e a chegar novamente até à defensiva do Sporting Clube de Braga. De facto, acaba por ser aqui um Sporting Clube de Braga nessa tentativa de pressionar a equipa do Santa Clara, a puxar linhas para trás. Nesta altura, um Sporting Clube de Braga que tem sido algo pressionante. Ainda que nos primeiros minutos tenha começado desde logo um ataque da equipa soriana, a equipa do Sporting Clube de Braga para já controlar completamente as operações. A bola na pertencer a Vítor Carvalho, Bejarami. Bejarami, ali deixa agora para Gorbi, de calcanhar. Dá agora com o pé direito para Gabri Martínez, mas Chabna ali bastante pressionado, quer por Jé Tavares, quer também por Pedro Ferreira, a ser obrigado a roda ao jogo para no lado direito, a receber muito bem de peito, agora precisamente Victor Gómez. Victor Gómez a tentar colocar ali um jogador de entendimento com Paulo Victor, mas Chabna falhar. Falhar ali a interseção e o entendimento entre os dois jogadores mais adiantados da equipa do Sporting Clube de Braga. E já com a defensiva do Santa Clara novamente a deter a bola. E com o Emanuel Moreira para Guilherme Romão. Guilherme Romão a tentar sair, em contra-ataque. Agora com o Tiago ali a triangular, com o Guilherme Romão e perde a posse de bola. Recupera na equipa do Sporting Clube de Braga. Vai precisamente a formação dos Guerreiros de Minho. Já com a bola a ser puxada mais para trás, ali no apoio Vítor Carvalho e também Jaremi. Jaremi acaba por fazer um passo longo precisamente junto à linha final, a receber muito bem Ricardo Horta. Acaba por ter ali uma luta corpo a corpo, precisamente com um dos homens da defensiva da formação, neste caso do Santa Clara. Era precisamente ali no caso Lucas. Mas o Lucas, a cortar muito bem, recupera novamente a equipa do Sporting Clube de Braga. Já com a bola ali junto à grande área, a entrada na pequena área. E um remate muito por cima. Remate ali muito oportuno por parte do jogador da equipa do Sporting Clube de Braga. E podia ter criado aqui a primeira situação de perigo real para a formação dos Guerreiros de Minho. Um chute muito por cima por parte do jogador da equipa do Sporting Clube de Braga. Parece-me, no caso, em apreço, Milosevic, que acaba por tirar muito por cima. Aqui a perder-se completamente este lance. Aqui está na equipa do Santa Clara. Quase surpreendia na equipa do Sporting Clube de Braga. Na reposição de bola, num lance muito rápido. E ali Brenner, conseguiu se esgueirar muito bem pelo lado na esquerda. E depois a rematar, a bola acabou por ser cortada, parece-me, por Vítor Carvalho, mas a ficar ali junto à meia-lua. E depois um remate forte por parte de Brenner, que quase dava no primeiro para na formação de Santa Clara. Sporting Clube de Braga que pode facilitar nestas situações. E é precisamente a equipa de Braga que vai tentar sair agora em contra-ataque. Vai a equipa dos Guerreiros de Minho, mesmo assim recupera na equipa do Santa Clara, muito bem. Ali, alguma desplicência na defensiva da formação do Sporting Clube de Braga. E parece-me que há ali número 70 da equipa do Santa Clara, Vinícius, a carregar em falta, me parece-me, um dos homens da equipa do Braga. E, portanto, de pronto, Fábio Veríssimo a assinalar falta a favor dos Guerreiros de Minho. Numa altura em que aproveitamos e atualizamos também tempo e resultado, neste momento em que se vai mantendo esse empate sem golos entre Santa Clara e Sporting Clube de Braga, o mesmo resultado que vai vigorando nesse duelo que coloca frente a frente na Estoril Praia e Casa Pia.
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0: Já com a posse de bola a pertencer novamente à equipa do Santa Clara, tem sido de facto uma equipa irreverente nestes primeiros minutos, a equipa do Santa Clara. Já com o Sporting Clube de Braga a ter aqui algumas aproximações, a bola acaba por chegar precisamente até ao número 5, Guilherme Romão, mesmo assim obrigado a jogar para trás. Até Emanuel Moreira. Emanuel Moreira recebe com o pé esquerdo, dá com o pé direito para Pedro Pacheco. Ali está uma forte pressão feita pelos homens da frente, quer Ricardo Horta, quer Mila Sovetes, e também quer Paulo Victor, do lado da equipa de Braga. E com a equipa do Santa Clara a sentir aqui dificuldades, a conseguir sair da sua primeira zona de construção. E aqui Pedro Pacheco acaba por perder ali a bola. Mas parece-me que o último homem a tocar ainda acaba por ser do Sporting Clube de Braga. E prepara-se agora, precisamente, Emanuel Moreira para bater-se, para realizar esse arremesso lateral. Emanuel Moreira faz chegar a bola, precisamente, até Guilherme Romão. Guilherme Romão a colocar-se, precisamente, nos pés de Lucas França, o guardião da equipa de Santa Clara. A colocar-se mais na esquerda, precisamente, agora para Guilherme Romão, novamente. Guilherme Romão, um passo longo, precisamente, para a tentativa de chegada de Vinícius, mas a perder-se a bola. Acabou por ser ali um corte, de facto, em força, um grande chute para na frente, mas Sebna acaba por não conseguir de facto chegar uma zona adiantada do relevado, até porque aqui parece-me Vinícius a perder completamente o timing de chegada à bola. E com a bola a pertencer já à defensiva da equipa do no Sporting Clube de Braga, Bejaremi. Agora para Ebna, Vítor Carvalho, para receber com o pé esquerdo, dá com o pé direito. Agora Ebna para Ebna mais à direita, para Ebna Baricetes. Baricetes, agora Ebna colocar novamente, Ebna em Vítor Carvalho. Equipa do Sporting Clube de Braga, Ebna aqui com algumas dificuldades, Ebna em conseguir, Ebna sair na primeira fase de construção. Sporting Clube de Braga, Ebna que de facto, Ebna, há poucos instantes, vão ter aqui uma excelente oportunidade, Ebna através dos pés de Milosevic. Para já, Ebna pertencer, Ebna, na posse de bola, Ebna ao Sporting Clube de Braga. A continuar nos pés de Vítor Carvalho. Vítor Carvalho, agora Ebna colocado para Ebna Bejaremi. Bejaremi, a tentar ali chegar até Ebna bem perto do círculo central, a tentar colocar mais à direita. Boa triangulação agora Ebna com Vítor Gomes. Vai Vítor Gomes a tentar chegar na bola Ebna Paulo Victor. Mas Ebna bola Ebna sair muito comprida. E perde-se mais uma excelente oportunidade. Ebna aqui para Ebna, a equipa do Sporting Clube de Braga. Grande jogo até o momento. Não em oportunidades claras de golo, mas Ebna sim, de facto, Ebna conseguir-se aqui um jogo muito tático, quer de um lado, quer do outro. Já Ebna com a equipa do Santa Clara a tentar sair, recupera Ebna, a equipa do Sporting Clube de Braga, a perder ali uma bola muito perigosa, Ebna, a equipa Ebna Soriana, Ebna vai, a equipa do Sporting Clube de Braga remata, Paulo Victor. Mas contra um dos elementos da defensiva da formação de Santa Clara, e é precisamente a equipa Ebna Soriana que sai já Ebna em velocidade, Pedro Ferreira, Ebna percorrer pelo centro do relevado, ali Ebna passar o círculo central, a colocar mais à direita, Ebna agora Ebna precisamente para Ebna Tchê Tavares, ali no apoio, mas perde Tchê Tavares. E recupera Ebna a defensiva da equipa do Sporting Clube de Braga, com a bola Ebna chegada, Ebna Vítor Carvalho, até Ebna Gorbi, Gorbi Ebna Ebna receber de costas, Ebna dá Ebna agora com o pé direito para João Moutinho a colocar mais Ebna Ebna esquerda, para agora para Ebna Victor Gomes, Ebna ali no apoio, Ricardo Horta, o capitão da equipa, acaba por não conseguir levar a bola consigo, a tentar passar ali Vítor Gomes, mas a bola acaba por ficar ali presa num dos homens da equipa do Santa Clara e parece-me que acaba por sair ainda pela linha lateral. Exatamente, arremesso lateral e já Ebna para Ebna, a equipa do Santa Clara, já Ebna a tentar sair, Ebna Lucas, já Tavares, Ebna ali embrulhado entre dois homens do Sporting Clube de Braga, neste caso entre Gorbi e Benis Moutinho, ainda assim consegue a equipa do Ebna Santa Clara, chute para Ebna frente por parte de Pedro Ferreira, mas não encontra ninguém. E a bola acaba por chegar, sabe, precisamente à defensiva da equipa do Sporting Clube de Braga. De facto, acaba por ser-se um dos jogadores em destaque desta equipa do Braga. Falamos, obviamente, de Vítor Carvalho, que para já, a nível defensivo, tem de facto feito ali um grande trabalho. E agora, Baricitos, que está ali bastante queixoso, o número 37 do Sporting Clube de Braga. E vamos perceber se não teremos aqui dores de cabeça, sabe, precisamente, para Ebna na formação do conjunto orientado por Carlos Vicente. Até porque Baricites necessita mesmo de receber apoio. Aproveitamos neste tempo de desconto, sabe, para Ebna dar conta de tempo e resultado, se bem que pelo estádio António Coimbra da Mota já tivemos um golo anulado. Após revisão de VAR, aos 22 minutos, golo anulado à equipa do Casa Pia. Portanto, mantém-se empate sem golos entre Estoril e na formação do Casa Pia. Mesmo resultado que se vai verificando neste Santa Clara Sporting Clube de Braga, também empate sem gols.
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0: 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Para já nem dificuldades, sabe, precisamente parecidos do lado da equipa do Sporting Clube de Braga. Este jogador que acabou por se deixar, sabe, na cair, sabe, sentado, precisamente um relevado, aqui parece-me com algumas dificuldades. Vamos perceber, sabe, se será aqui um impedimento para continuar dentro das quatro linhas. Ou se teremos, sabe, Baricitos, sabe, daqui a poucos instantes novamente recuperado para, sabe, continuar a ajudar, sabe, na equipa orientada por Carlos Vicente. O Sporting Clube de Braga que obviamente tenta aqui recuperar pontos. Esta na deslocação até Benal, no estádio de São Miguel, nos Açores. Produto tradicionalmente difícil para todos os adversários. Aricitos acaba por sair temporariamente para fora das quatro linhas. E diria que com esta paragem teremos pelo menos 2 minutos. Obviamente que muita coisa ainda vai acontecer, até porque estamos ainda na metade desta na primeira parte, mas na pelo menos 2-3 minutos teremos ter de tempo de desconto para o tempo de intervalo. Para já na bola, mas chegado precisamente aos pés de Bernardo, guardião da equipa do Sporting Clube de Braga, a dar a bola. Precisamente acaba por agarrar agora e com a pressão ali já de Vinícius, de Gonçalo Paciência. Rei Leonardo prepara-se para Abna bater, ali a perder algum tempo. O árbitro da partida, mas Abna a olhar precisamente para Leonardo, decide-se pelo remate longo, a tentar encontrar ali alguém na frente. Ainda correu Paulo Victor para Abna conseguir chegar a essa bola. Mas acabou por ser um lance controlado, nomeadamente por Guilherme Romão. Ali na oposição, com Abna Paulo Victor. Com a bola, Abna pertence já na defensiva da equipa de Santa Clara. Um jogo que perdeu algum ritmo muito lento nesta altura, no estádio de São Miguel. Vai Guilherme Romão a tentar ali progredir metros. Abna dá para Abna e Manuel Moreira. Manuel Moreira, agora novamente para Guilherme Romão. Guilherme Romão a tentar colocar mais à frente, recupera a equipa do Sporting Clube de Braga. Abna perder-se ali em facilitismos. Abna defensiva da equipa do Sporting Clube de Braga. Acaba Abna por Abna, o Sporting Clube de Braga conseguir Abna chegar com perigo à baliza defendida por Abna. Lucas França, que ainda controlou este lance, mas ali a perder-se. E Tiago, parece-me que vai ver cartolina amarela, até porque me parece acaba por travar ali em falta. Tiago Ribeiro acaba por ver cartolina amarela. Acabou por não estragar essa jogada de ataque da equipa do Sporting Clube de Braga, mas o árbitro da partida ficar precisamente com Tiago debaixo do olho, depois de tentar ali agarrar o seu colega, seu adversário, e acaba por mostrar mesmo a cartolina amarela. Pontapé de baliza, já batido por Lucas França, para a equipa do Santa Clara. Acaba por cabecear ali na Gorbi. Mata, mas o árbitro da partida, Fábio Veríssimo, já tinha assinalado ali falta. Parece-me Gonçalo Paciência, sobre um dos homens da equipa do Sporting Clube de Braga, parece-me Moutinho. É Moutinho que ficou ali em dificuldades. Num lance dividido com o número 9, com Gonçalo Paciência. Gonçalo Paciência a esticar demais, a elevar-se, e parece-me que ainda acaba por embater ali com o cotovelo, precisamente na cabeça de João Moutinho. Já com essa falta na batida, mas a perder-se, e recupera na defensiva da equipa do Santa Clara. Na bola a rodar já nos pés de Pedro Pacheco. Pedro Pacheco coloca mais à direita para Lucas. Lucas a tentar bater ali longo, mas a perder-se a bola. Vai a equipa do Santa Clara novamente, arremesso lateral, até porque o último homem a tocar foi mesmo o homem do Sporting Clube de Braga. Neste caso, parece-me que foi mesmo o João Moutinho. Novamente arremesso lateral, aqui o arremesso feito por parte de Tiago, mas Abna cortado, Abna Gorbi. Árbitro da partida, Abna mandar por deter-se esse lançamento. Ora, lá está, Abna arremesso, acaba por Abna parar no peito de Guilherme Romão. Vai Guilherme Romão ali a tentar sair em contra-ataque para o lado da equipa de Santa Clara, mas recupera a equipa do Sporting Clube de Braga. Já Abna ali com o Moutinho, ali Abna pressionado por dois homens, consegue muito bem libertar-se. Abna agora na direita para Paulo Victor. Paulo Victor a correr muito bem no corredor de Abna direito, mas Abna vai e agarra muito bem o guardião da equipa do Santa Clara, Lucas Chabna França. E aproveitamos e carimbamos tempo e resultado. Nesta altura, Santa Clara 0, Sporting Clube de Braga 0. Isto com 30 minutos. Chabna, mesmo resultado que se vai mantendo nesse Estoril Praia 0, Casa Pia 0.
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0: Para já, no que diz respeito ao desenrolar deste resultado, algo muito dividido nas contas, nomeadamente nos vários fatores de jogo, neste primeiro tempo entre Santa Clara e Sporting Clube de Braga. E prova disso é precisamente olharmos para aquilo que são os valores nesta altura que se vão registando entre Santa Clara e Sporting Clube de Braga, se quisermos olhar mais em análise. 41% de posse de bola para a equipa do Santa Clara, 59% para a equipa do Sporting Clube de Braga. Um remate enquadrado com baliza para a equipa do Santa Clara. 4 remates ao longo de toda esta primeira metade para Jabna, para o lado da equipa do Sporting Clube de Braga. E um pontapé de canto para cada lado. É para Jabna alguns dos dados relativos a esta na primeira parte. Com a defensiva do Santa Clara, novamente a conseguir colocar mais à frente. Agora um passo longo, precisamente até a Zé Tavares. Acaba por não perceber para quem poderia passar. a ter que puxar linhas atrás. Abna agora na bola, chega Abna até Pedro Pacheco. Pedro Pacheco já Abna ali bastante pressionado por Ricardo Horta. Ricardo Horta, Abna tentar ali cortar a bola, Abna tentar Abna recuperar, mas Abna acaba por Abna a equipa do Santa Clara conseguir afastar. E foi precisamente Lucas que acabou por não ter aqui meias medidas. Abna afasta Abna a bola sem qualquer tipo de problema. Agora Abna sobrado, Abna precisamente até Abna bola Abna para arremesso lateral para o Sporting Clube de Braga. Parece-me que é Paulo Victor que se prepara para Abna bater esse arremesso. Mas temos aqui reverso, até porque é o próprio Fábio Veríssimo a assumir que o lançamento é ao contrário. Para o lado da equipa do Santa Clara, já arremesso feito, a bola Abna ser puxada Abna até Abna à defensiva da formação do Abna Santa Clara. Abna já Abna com Lucas França, o guardião da equipa do Santa Clara. Abna dá Abna agora para Abna Guilherme Romão, mas Abna muito puxado para Abna no lado esquerdo. Aqui já Abna a ser pressionado por parte de Paulo Victor, do lado da equipa do Sporting Clube de Braga. Mesmo assim, é mesmo a equipa do Santa Clara que tenta sair em contra-ataque. Guilherme Romão, novamente, Abna colocar a bola Abna em Emanuel Moreira. Emanuel Moreira não arrisca, Abna coloca nos pés de Lucas França, recebe com o pé direito, dá com o pé esquerdo. Agora Abna para Abna o homem mais, Abna Abna direita, Pedro Pacheco. Pedro Pacheco para Abna Lucas, Abna Lucas, Abna acaba por receber, remata forte, Abna para Abna frente. A bola Abna acaba por passar na linha do círculo central, mas Abna sem que ninguém estivesse para lá, Abna da linha para receber a bola. Portanto, a bola Abna pertence a Djab na defensiva da equipa do Sporting Clube de Braga. Vai a equipa do Abna Guerreiros Domingo. Nesta altura, Abna com a formação do Abna Guerreiros Domingo, com Abna de facto aqui Abna muito pressionada. Vai a equipa do Santa Clara, Abna ali a tentar pressionar, mas Abna acaba por Abna chegar, Abna precisamente. Primeiro, Abna Paulo Victor. Mas parece-me que acaba por travar em falta Abna, um dos seus oponentes. Aí temos, Abna repetição, lá está, parece-me que existe aqui a tentativa de meter o pé, Abna, por parte do número 10, Abna, da equipa do Sporting Clube de Braga, Paulo Victor, e depois Abna acaba por travar em falta o homem da equipa do Santa Clara. Falta essa já batida, e são para já, Abna, 4 faltas cometidas pelo Braga, aliás, 4 faltas cometidas pelo Santa Clara, 6 faltas cometidas pelo Sporting Clube de Braga. São os dados, Abna, que nesta altura temos disponíveis. Já Abna com a equipa do Sporting Clube de Braga, Abna ali a cortar a equipa do Santa Clara, e portanto vamos ter Abna arremesso lateral para Abna, a equipa do Santa Clara. Acaba por Abna já Abna esse arremesso ser feito. Corta Abna a equipa do Sporting Clube de Braga, Abna tentar puxar a bola para Abna frente. Vítor Gomes na condução pelo lado direito. Abna acaba por receber ali, mas Abna receber de forma desplicente. E a bola Abna acaba por segurar para Abna na zona de ninguém. Ainda vai ali tentar Abna em luta, Abna João Moutinho. Assim como também o jogador da equipa do Sporting Clube de Braga, neste caso parece-me, aliás, o jogador da equipa do Santa Clara, Bremer. Acabou por não ser Bremer, foi mesmo Vinícius ali na tentativa de discussão pela bola. E acaba por travar, parece-me, e falta o número 77, Gabri Martínez. Ora, lá está. A ser travado em falta o jogador da equipa do Sporting Clube de Braga. Já com essa falta batida, na bola Abna Sobrados, Abna Grabna para Abna Parisitos. Parisitos, Abna tenta colocar mais à frente. Vítor Gomes ali no apoio, já Abna bastante pressionado pelos homens à frente. Consegue recuperar, Abna aqui o jogador da equipa do Sporting Clube de Braga, mas em falta travado por um dos elementos da equipa do Santa Clara. Não, mas parece-me que a falta acaba mesmo por ser considerada do lado da equipa do Sporting Clube de Braga. E cartão amarelo mostrado também me parece ao número 44 para Jaremi. É, exatamente. Jaremi, que acaba por cair, mas acaba por dar com o pé no jogador da equipa do Santa Clara, ou puxa mesmo a equipa, o jogador da equipa do Santa Clara. Portanto, aqui o árbitro da partida demonstra-se Abna Bejaremi com cartolina amarela. Vai a equipa do Santa Clara, Abna, vamos a este lance e já iremos carimbar. Acaba por Abna puxar um remate longo, Abna precisamente, Abna de Jeta Abates, Abna para Abna no centro da grande área, corta Abna a equipa do Sporting Clube de Braga, ali um grande corte de cabeça de Vítor Carvalho, insiste a equipa do Santa Clara, mas perde-se a bola pela linha lateral. Nesta altura, Estoril Praia 0, Casa Pia 0, no outro jogo que também começou às 6 da tarde, para já no estádio de São Miguel, mantém-se também esse nulo entre Santa Clara e Sporting Clube de Braga.
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0: Já com a bola Abna pertencer novamente à defensiva da equipa do Santa Clara, na posse Abna agora Abna de Pedro Pacheco. Pedro Pacheco ali bastante pressionado pelos homens da frente. Paulo Victor já Abna fazer Abna pressão constante sobre a defensiva da equipa do Santa Clara. Emanuel Moreira para Guilherme Romão, mas Abna acaba por Abna perder a bola Abna ali pela linha lateral. E não sei se não existe aqui falta. Exatamente, existe falta. Entrada de carrinho por Abna Paulo Victor, número 10 da equipa do Sporting Clube de Braga, e portanto Fábio Veríssimo a assinalar de pronto falta para a equipa do Santa Clara, junto à linha lateral. Já batida nessa falta. Guilherme Romão para Emanuel Moreira. Emanuel Moreira na roda do jogo, mais à direita para Pedro Pacheco, recebe com o pé esquerdo, dá com o pé direito. Agora para Lucas. Lucas a tentar progredir metros no relevado. A passar agora a linha do círculo central, melhor dizendo. Acaba na Purcha a colocar ali em Jet Avatos, mas travado ali para os homens do Sporting Clube de Braga. Na recupera e muito bem, Gabriel Martins. Dá agora já para Vítor Carvalho. Vítor Carvalho, um rebate forte. Tentar encontrar ali junto à linha na lateral direita. Mas Abna acaba por se perder a bola e vamos ter arremesso lateral para a equipa do Braga. Um jogo muito dividido. Parecidos, Abna ali há poucos instantes a tentar lutar pela bola, mas perdeu-a. Número 2, Abna agora do Sporting Clube de Braga. Abna, o homem que se prepara para Abna arremessar da linha lateral. Neste caso, Vítor Gomes. Abna, arremesso feito. Um arremesso com muita distância, muito longe. Agora Abna acaba por Abna ali não conseguir segurar a bola. Gorbi e sobra para Abna, a equipa de Santa Clara. Já Abna a tentar construir um ataque. Abna pela direita. Abna ali Manuel Moreira muito bem a bascular ali na diagonal. Para Abna de Jetabates. Abna acaba por colocar mais à frente para Pedro Pacheco. Atira! Mas já tinha apitado o árbitro desta Abna partida. Fábio Veríssimo. Parece-me ali a descortinar uma falta, parece-me. É, exatamente, existe ali agarrão por parte de Barisits. Portanto, a descortinar ali uma falta. Falta essa já na batida. Para com a equipa do Sporting Clube de Braga. A tentar evoluir metros no relevado. Ali na Vítor Carvalho, a ser obrigado a puxar mais para na direita. Barisits. E perde a bola. Recupera na formação com a do na Santa Clara. Pedro Ferreira. O mesmo Pedro Ferreira que vai puxando a bola para trás. A tentar construir algo. Vai precisamente pelo lado direito. Ali precisamente em Jet Avares. Para Vinícius. Vinícius, número 70. Ali a controlar a bola. Forte oposição. Quer de Gabriel Martínez. Quer também de Gorbi. Mesmo assim consegue encontrar ali numa linha de passe. Mas não chegado. Tempo e horas. Estava a colocar ali a bola. Vinícius. Mas acabou por se antecipar Leonardo. Aliás, Bernardo, o guardião da equipa do Sporting Clube de Braga. Muito bem a sair à bola, a impedir males maiores, até porque estava ali Lucas já pronto também. Se não aproveitasse o Vinícius, Lucas estava ali pronto para aproveitar também a bola esquecida. Já com a posse de bola, pertencer novamente à equipa do Sporting Clube de Braga. A tentar agora um remate de longe. Mas muito desplicente. Vai-se queixando ali o Jaremi. Não tem companheiros de equipa desmarcados devidamente. E a bola a perder-se mais uma vez pela linha lateral. Arremesso lateral para a equipa do Santa Clara. Pelo lado esquerdo do ataque da equipa na Soriana. Mas volta a cortar a equipa do Sporting Clube de Braga. Corby a cabecear para fora. Novo arremesso para a equipa do Santa Clara. 39 minutos, quase 40. 40, agora dobrado, já iremos carimbar com a equipa do Santa Clara, a tentar sair em contra-ataque, vai pelo centro do relevado, pelo círculo central, consegue ali, ainda na tabular, num dos homens da equipa na Santa Clara, com na Gorbi, ali a cortarem muito bem, na bola, e vai precisamente a equipa na dos carreiros de mim, a tentar sair em velocidade, mas na bola acaba por ser resvalada ali em Jet Avares, e depois um lance que poderia ser de perigo para Ricardo Horta, que já se lançava em velocidade. Acabou por se perder. Já com o jogo novamente bem perto da grande área. A equipa do Sporting Clube de Braga, mas recupera na defensiva da formação dos arsenalistas. Aproveitamos e carimbamos tempo e resultado nesta altura, com 41 minutos quase decorridos desta partida. Mantém-se empate sem golos entre Santa Clara, Sporting Clube de Braga. Mantém-se também empate sem golos entre Estoril Praia e Casa Pia, partidas desta sétima jornada.
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0: Já com a bola a chegar novamente à defensiva da equipa do Santa Clara, nós temos pouco menos de 4 minutos dos 90, aliás, dos 45, melhor dizendo. Querer-me adiantar aqui, ainda estamos na primeira parte, calma. E aqui Fábio Veríssimo acaba por assinalar uma falta, e parece-me uma falta que acabou por ser-se É, exatamente. A reclamarem aqui os jogadores da equipa do Sporting Clube de Braga, mas lá está, ficam também aqui algumas dúvidas sobre, de facto, se temos aqui algum toque que pudesse provocar esse desequilíbrio. A mim não me pareceu, parece-me que existia aqui, por parte da equipa do Santa Clara, o reclamar de um cartão amarelo por simulação do jogador da equipa do Sporting Clube de Braga. E é precisamente a posse de bola que vai pertencendo à equipa do Santa Clara, nesta altura, com a bola nos pés, neste momento, de Emanuel Moreira. Manuel de Moreira, dá agora para Abna Pedro Pacheco. Pedro Pacheco ali, Abna junto ao círculo central. Abna rematado, Abna em Abna longa distância. Precisamente para Abna, no lado esquerdo. Mas Abna ali já estava, Abna, precisamente, a chegada de Vinícius, que reclama, Abna, que Bernardo, o guardião da equipa do Sporting Clube de Braga, já terá agarrado a bola fora. Mas manda prosseguir o árbitro da partida, Fábio Veríssimo. E com isto, a bola, Abna, acaba por chegar novamente à defensiva da Abna formação, com Abna do Santa Clara. Bola agora na posse, precisamente, de Lucas França. Lucas França agora na rematados para no centro do relevado. Acaba por na Pedro Ferreira, ali na conseguir receber de peito. Ainda assim, um remate de longa distância, mas acaba por na sobrar sem qualquer tipo de problema para na Bernardo, guardião da equipa do Sporting Clube de Braga. Já na colocar em Vítor Carvalho. Vai Vítor Carvalho ali a tentar progredir metros no relevado. Acaba Abna por Sabna Vítor Carvalho, não conseguir, Sabna ali segurar, Sabna de forma segura. E acaba por Sabna chegar, Sabna precisamente, Sabna cumprir com a equipa do Sporting Clube de Braga. Nesta altura, Abna ali junto ao círculo central, ainda Abna acabou por cortar a defensiva da equipa do Santa Clara. Abna insiste, a equipa do Sporting Clube de Braga, Abna com a bola, Abna pertence a Gorbi, Abna vai Gorbi a tentar Abna colocar no homem mais, Abna encostado, Abna esquerda, Abna Gabri Martínez, Abna precisamente o homem que acaba por entrar, a flanquear muito bem. Abna acaba Abna ali por Abna não encontrar linhas de passe, a tentar ver se ia descortinar, Abna Ricardo Horta, está mais encostado à esquerda em zona mais adiantada. Mesmo assim, aqui Abna cortar aqui as linhas de passe, a equipa do Santa Clara, e ser obrigado a equipa do Sporting Clube de Braga a puxar o jogo para trás. Novamente, Vítor Carvalho, Pejarami, acaba por colocar agora Abna em Gabri Martínez. Abna, todo este jogo feito do lado esquerdo, vai agora Abna Vítor Carvalho a tentar progredir metros, Abna acaba por colocar em Gorbi, Gorbi Abna ali a tabular, Abna em João Moutinho, perde a bola, vai a equipa do Santa Clara, pode ir aqui para contra-ataque, vai Brenner de forma lenta a tentar vascular, Abna agora Abna a tentar meter a bola pelo centro do relevado, mas corta na equipa do Sporting Clube de Braga, mas um corte em falta parece. Ser travado em falta, parece-me, o jogador da equipa do Sporting Clube de Braga, aliás, o jogador da equipa do Santa Clara, foi precisamente o número 8 da equipa do Braga, na João Moutinho, que esticou ali demasiado o pé e parece-me que acaba por provocar a queda do número 70, na Vinícius, do Santa Clara. É precisamente isso que temos. Estamos precisamente a dobrar, nos 45 minutos. Livre, agora perigoso, para a equipa do Santa Clara. Agradecer a todos aqueles que estão connosco, nomeadamente no chat YouTube da Abna Gol FM. Rodrigo Santisapos, também que

0: Para Ebna Formação do Santa Clara, criar perigo. Prepara-se para Ebna bater, Ebna Gonçalo, paciência, Ebna remata, mas contra Ebna na barreira defensiva da formação do Sporting Clube de Braga. Mesmo assim, sobra Ebna para Ebna Vinícius. Vai pelo lado esquerdo a tentar cruzar, não consegue. Bate contra Ebna defensiva do Sporting Clube de Braga. E numa tentativa de remate, novamente ali, Pedro Ferreira, a criar junto da baliza Ebna de Bernardo, grande perigo. De facto, tem sido um jogo de sentido único em relação a estes últimos minutos. A equipa do Santa Clara a conseguir aqui pressionar e de que maneira? Na equipa do Sporting Clube de Braga. Vai agora na remesso lateral, precisamente para Emanuel Moreira. Já na remesso, corta na defensiva do Sporting Clube de Braga. E foram dados 2 minutos de tempo de descontos, praticamente a completar-se esses 2 minutos já. E para já vai-se mantendo precisamente nessa igualdade sem golos entre a formação do Sporting Clube de Braga e a formação do Santa Clara. Partida discutida precisamente em São Miguel. Para já com a equipa do Sporting Clube de Braga a conseguir vascular muito bem pelo lado na esquerda. Vai precisamente agora a Ricardo Horta a colocar em zona mais central. Ali a tentativa de ganhar a bola. Precisamente Corby ali a esbarrar contra a Pedro Ferreira. Mas vai na equipa do Sporting Clube de Braga novamente a tentar insistir no ataque, de recupera na equipa do Santa Clara. Vai precisamente a formação açoriana a tentar chegar com perigo agora pelo lado direito, mas recupera na equipa do Sporting Clube de Braga. E parece-me que também estão concluídos os primeiros 45 minutos desta partida entre a formação do Santa Clara e a formação do Sporting Clube de Braga. E para já fechar-se nesta primeira metade com este empate sem golos entre estes dois conjuntos. De facto, aqui muito perigo à baliza defendida por Bernardo do lado da equipa do Santa Clara, que nestes últimos minutos acabou por criar momentos de aflição a Bernardo, guardião da equipa do Sporting Clube de Braga. E depois do lado da equipa do Santa Clara também a sentir aqui na grande perigo em vários lances também construídos, nomeadamente pela direita. Tem sido uma constante do lado da equipa do Santa Clara, mas mesmo assim para já, sem que nenhum dos conjuntos tenha conseguido chegar a esse golo pretendido no final desta primeira metade, vai-se então registando esse empate sem golos entre estes dois conjuntos. Ora, temos também empates em golos entre Estoril Praia e Casa Pia. Daqui a poucos instantes já iremos olhar mais em pormenores para a desenrolar destes dois jogos, mas para já tempo de intervalo nesta partida entre Santa Clara e Sporting Clube de Braga, e vamos tendo então esse empate sem golos entre estes dois conjuntos.
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0: Chegamos ao final da primeira metade, quer deste duelo que coloca frente a frente a equipa do Santa Clara diante do Sporting Clube de Braga, quer também esse Estoril Praia Casa Pia, para já também com empates em golos entre estes dois conjuntos. Portanto, no que diz respeito a esta partida, para já tudo se vai mantendo com empates em golos entre estas duas formações. Aproveitamos e dissecamos então aquilo que foram estes primeiros 45 minutos e começando desde logo por esta partida entre Santa Clara e Sporting Clube de Braga, olhando a esta primeira parte, uma equipa do Santa Clara que foi tentando criar perigo junto da baliza defendida por Bernardo, no que diz respeito a essa partida para já. Sobretudo uma equipa do Santa Clara conta com menos posse de bola, 45% contra 55% da equipa do Sporting Clube de Braga. Remates, as coisas estão equilibradas, 4 remates para cada um dos lados e também um pontapé de canto para cada uma destas duas equipas. O que diz respeito a essa partida, para já, tudo empatado sem golos. O mesmo se aplica também ao duelo que coloca frente a frente Estoril Praia e também na Casa Pia, para já, tudo empatado sem golos entre estes dois conjuntos. E daqui a poucos instantes já iremos continuar a olhar para o desenrolar desta partida. Para já, no que diz respeito ao principal destaque deste domingo, é obviamente esse grande clássico, esse grande duelo entre o Futebol Clube do Porto e Sport Lisboa e Benfica, na contas desta na jornada 7 do principal escalão do Futebol Português. Vamos então até às primeiras desde o estádio do Dragão, enquanto estamos em tempo de intervalo desta na partida e perceber que jogo iremos ter, até porque a partir das 8:30 da noite o foco irá estar totalmente centrado precisamente no Estádio do Dragão, onde teremos aí o palco do primeiro derby relativamente a esta época desportiva 2026-2027. Futebol Clube Porto líder com 18 pontos.

0: equipa do Sport Lisboa e Benfica com menos 2 pontos e que vai estando precisamente no segundo lugar da tabela classificativa. E Walter Rocha, tudo para ser aqui um grande clássico, um clássico quentinho entre Futebol Clube Porto e Benfica. Já iremos então às primeiras desse duelo entre a formação do Futebol Clube do Porto e do Sport Lisboa e Benfica, relativamente a um clássico que está marcado precisamente para nas 8:30 da noite, mas vamos começar a fazer precisamente esse rescaldo e esse rescaldo, essa antevisão a este duelo, precisamente a partir de bem cedo, antes mesmo do início dessa partida. Para já, relativamente a este tema, olhamos para aquilo que foi antevisão feita também pelo próprio Marco Silva, técnico da equipa do Sport Lisboa e Benfica, na antevisão a este duelo que coloca frente a frente a equipa do Sport Lisboa e Benfica fica diante da turma do Futebol Clube do Porto, um duelo que se prevê na cantinho, um duelo que se prevê de facto bastante dividido entre o Futebol Clube do Porto e também a equipa do Sport de Lisboa e na Benfica, e uma partida que está então abrasada para nas 8:30 da noite, relativamente a este dia de domingo, um grande jogo de futebol a não perder, que lá está para acompanhar com relato na primeira Rádio Desporto, através do site oficial e também através, sobretudo, do YouTube da Gol FM, onde por lá pode ficar a parte precisamente daquilo que são as contas dos jogos da Primeira Liga Portuguesa. Recordar que na primeira Rádio Desporto acompanhamos todos os jogos, sem exceção, relativamente às contas da Primeira Liga Portuguesa na época desportiva 2026-2027. Ora, antes de ouvirmos precisamente o técnico da formação do Sport Lisboa e Benfica, vamos daqui a poucos instantes às primeiras desde o estádio do Dragão, onde teremos então Walter Rocha também com as primeiras dessa partida entre Futebol Clube do Porto e Sport Lisboa e Benfica. Para já aproveitamos e olhamos então a essa notificação de Marco Silva, o técnico da equipa do Sport Lisboa e Benfica, que fez precisamente essa antevisão ao duelo entre Benfica e Futebol Clube Porto, partida que se realiza no Estádio do Dragão. Vamos recordar nessa conferência de imprensa precisamente de Marco Silva.
1: Este primeiro clássico da época, e se por outro lado espera um jogo mais aberto ou mais calculista?
2: Antecipamos um jogo difícil, como todos os clássicos são, um jogo que pela grandeza e pelos objetivos das duas equipas acaba por ter sempre uma importância muito grande, por tudo o que acarreta, por tudo o que, não só em termos de pontos, porque em termos de pontuação ou de pontos no final serão sempre 3 pontos em disputa, mas por tudo o que está em volta do jogo e por serem dois candidatos neste caso, acaba por ter uma importância muito grande e um jogo muito difícil. Normalmente são assim os clássicos, jogando fora de casa acaba por ter um acréscimo para nós, como se fosse ao contrário teria um acréscimo para o nosso adversário também, mas neste caso um jogo muito difícil, como sempre.
3: Sport TV. Marco Silva, boa tarde. Rui Pedro Rocha, Sport TV. Pergunto-lhe relativamente à utilização do Frederic Orson, se vai ou não jogar e em que posição, porque pode até haver a possibilidade de jogar como lateral direito, e se garante a utilização daquelas 4 unidades claramente mais ofensivas que têm jogado, excetuando aqui o caso do Milan de fora, o Prestiani, o Rafa, o Shelderup e o Pavlidis. Obrigado.
2: Sim, eu não vou estar a responder diretamente a essa questão, senão ia estar a dar o 11 ou parte do 11, e como vocês devem calcular, não o vou fazer. Temos que esperar mais umas horitas e amanhã já irão saber. O Frederic tem vindo a melhorar, jogou o último jogo a titular, no jogo anterior tinha jogado 30 minutos, à volta de 30 minutos também, no último jogo jogou a titular, acabou por jogar perto ou mais um pouco do que 60 minutos, era esse o plano que tínhamos para o jogo, e teremos só uma decisão em relação a ele. Está muito melhor, está a ganhar a condição que nós queremos que ele ganhe. No último jogo não jogou como lateral nem nada do género, portanto nós sabemos que ele pode ser um bom lateral, mas será sempre um excelente médio, e nós, se o pudermos usar na melhor posição dele, iremos fazer de tudo para usar, porque se temos um jogador que é excelente naquilo que faz na zona intermédia, se pudermos usar um jogador que é excelente numa certa posição, não iremos usar um jogador que é bom noutra posição, independentemente de toda a sua polivalência, e ele estar preparado para isso. O último jogo do campeonato é um bom exemplo, entrou para médio e depois, quando arriscámos com a entrada do segundo avançado, ele acabou por fazer os últimos minutos como lateral e está mais que preparado para o fazer. Irão ver amanhã qual será a decisão, quer em relação à forma como vamos compor o meio campo, ou quem irá jogar ao lateral direito ou não, e depois o resto dos jogadores que perguntou terão que esperar para amanhã.
3: SIC. SIC.
0: Para ficar aqui o essencial, precisamente, dessa na conferência de imprensa de Marco Silva, no técnico da na formação, do Sport Lisboa e Benfica, antever esse duelo que coloca frente a frente na equipa do Sport Lisboa e Benfica diante do Futebol Clube Porto, ou invés, Futebol Clube Porto, Sport Lisboa e Benfica, uma vez que na partida se realiza precisamente no estádio do Dragão, casa da equipa do Futebol Clube do Porto. E como prometido é devido, tínhamos dito que iríamos dividir esta segunda parte entre Sporting Clube de Braga e Santa Clara, e tentamos também em Estoril, Praia, Casa Piebna, com o Estádio do Dragão, e vamos abrir já daqui a poucos instantes esse pano para no palco do clássico, no palco do duelo entre Futebol Clube Porto, Sport Lisboa e Benfica, que irá centrar a maior parte das atenções a partir das 20h30 da noite dos adeptos do Futebol Clube Português. Daqui a poucos instantes abrimos então o pano para nesse grande clássico entre Futebol Clube Porto e Benfica.
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0: 17ª jornada do principal escalão do futebol português, a bem marcada sobretudo por esse grande clássico entre o Futebol Clube do Porto e o Sport Lisboa e Benfica, mais um clássico na história do futebol português e o primeiro da época desportiva 2026-2027, que coloca frente a frente na equipa do Futebol Clube do Porto diante do Sport Lisboa e Benfica. Um grande clássico entre Dragões e Águias, que vai poder disputar através da Bnacum FM em Portugal, em Moçambique, na Guiné-Bissau, assim como também em Cabo Verde, através da Bna Rádio Morabeza. 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Para já, Bna, sem mais demoras, vamos então até nas primeiras desde o estádio do Dragão, nesse grande clássico entre o Futebol Clube Porto e Benfica, que acontece precisamente daqui a uma hora e meia, duelo entre o Futebol Clube Porto e Benfica, o grande clássico, que vai contar com o relato de Walter Rocha.
1: Seja bem-vindo, ouvinte Gol FM, ao estádio do Dragão, naquele que é o primeiro grande clássico desta temporada. Há jogos que começam quando o árbitro apita e depois há encontros como este, jogos que começam muito antes da bola começar a rolar, quando as bancadas começam a encher, quando as camisolas aparecem nas ruas, quando as conversas entre adeptos ganham outra intensidade e quando cada lado começa a imaginar aquilo que pode acontecer durante os 90 minutos. Hoje é dia de Futebol Clube do Porto, Benfica, é dia de clássico e aqui no Estádio do Dragão sente-se que esta não é uma noite como as outras. Há uma atmosfera diferente, uma tensão diferente, uma expectativa diferente, porque a verdade, quando estas duas camisolas entram em campo, não estão apenas em jogo 3 pontos, está em jogo a liderança, está em jogo o orgulho, a honra, a afirmação de duas equipas que chegam a este momento da temporada com ambições muito claras, e está em jogo mais um capítulo de uma das maiores rivalidades, se não mesmo a maior rivalidade do futebol português. O Porto, que chega esta noite no topo da tabela classificativa com 18 pontos conquistados em 6 jornadas, está a fazer o pleno 6 em 6, 100% vitorioso. Do outro lado está um Benfica que atravessa um excelente momento com 16 pontos e 5 vitórias em 6 jogos, empatou na primeira jornada diante do Académico de Viseu a 2 bolas no Estádio da Luz. Ontem em Alvalade, o Sporting deixou escapar mais uma vez uma oportunidade importante diante da equipa do Arouca e portanto tanto Porto e também Benfica podem aproveitar esse deslize da equipa leonina. Se o Futebol Clube do Porto vencer, a equipa do Benfica passa a ter 5 pontos de vantagem sobre a equipa de Marco Silva e 6 sobre a equipa de Rui Borges. Se o Benfica sair do Dragão com os 3 pontos, as Águias acabam por se tornar primeiros classificados, ou seja, ficam na liderança isolada com 1 ponto de vantagem sobre o Futebol Clube do Porto e 4 sobre o Sporting. Mas quando se fala de um Futebol Clube do Porto-Benfica, há sempre algo que vai muito além da matemática, porque há clássicos em que a classificação interessa, mas também há clássicos em que a classificação desaparece durante alguns minutos e ficam apenas os jogadores, as bancadas, a pressão e a vontade de ser melhor do que o adversário. E é neste tipo de jogos que os grandes jogadores procuram aparecer, é nestas noites que um detalhe pode mudar tudo, um passo, uma recuperação, uma defesa, um erro, uma bola parada, um remate que encontra a rede, e é também por isso que este jogo é tão especial, porque ninguém sabe como vão ser os próximos 90 minutos, só Deus, mas sabemos apenas que o Dragão vai estar em ebulição. Sabemos que de um lado estará um Futebol Clube do Porto que quer continuar a perfeito e proteger a liderança e aumentar o fosso para os seus rivais. Sabemos que do outro estará um Benfica que chega ao norte do país com a possibilidade de sair daqui no primeiro lugar e continuar nesse grande momento de forma. E sabemos que no final da noite uma destas equipas poderá olhar para a classificação de uma forma completamente diferente daquela com que entrou neste estádio, a não ser que o jogo termine empatado. Mas antes
2: de entrarmos verdadeiramente neste clássico, antes de começarmos a perceber onde pode estar a chave do jogo, antes de analisarmos este Futebol Clube do Porto Benfica, os seus momentos de forma, as ideias dos treinadores, os duelos individuais e tudo aquilo que pode decidir esta noite, há uma história que também merece ser contada, e essa é a história da Golo FM, porque enquanto aqui no Estádio Dragão milhares de pessoas se preparam então para viver este clássico dentro das bancadas, há milhares de outras pessoas que vão acompanhar tudo através da primeira Rádio Desporto, e queremos agradecer-vos. 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Portuguesa, e é precisamente isso que torna esta comunidade tão especial. Não há grandes nem pequenos, há futebol e ponto final, porque a Golo FM cresceu convosco, cresceu nas transmissões, cresceu nos estádios, cresceu no YouTube, cresceu nas redes sociais e cresceu sobretudo através da confiança de quem está desse lado. Hoje, quando alguém entra no YouTube e procura futebol português, pode encontrar a Golo FM a transmitir um jogo, pode encontrar uma antevisão, pode encontrar uma análise, pode encontrar vários conteúdos, pode encontrar uma narração, pode encontrar futebol a qualquer hora. E existe algo que nos distingue, como disse há instantes, somos a única rádio que transmite todos os jogos da Liga Portuguesa, literalmente todos. Não importa quem joga, não importa onde é o estádio, não importa se é uma tarde de domingo ou uma noite de segunda-feira, um jogo daqueles que parecem passar despercebidos no calendário. Quando há Liga Portugal, há Golo FM, e não só, é esta a dimensão deste projeto, é estar presente onde o futebol acontece, é entrar em cada estádio, é acompanhar cada jornada, é contar cada golo, é viver cada reviravolta, é estar contigo quando o teu clube joga, mas também quando joga qualquer outra equipa da Liga Portuguesa. E portanto, tudo isto acontece através do canal do YouTube da Golo FM, através de uma comunidade que continua a crescer e que já ultrapassou os 24 mil subscritores. 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E isto está apenas a começar. A temporada ainda vai trazer muitos clássicos, muitas decisões, muitas noites europeias, muitos estádios e muitas histórias. E já para a semana temos a Liga das Nações, e portanto a Golo FM claramente também vai marcar presença nos vários jogos da competição, para além dos encontros de Portugal, como é óbvio. Ou seja, o futebol não para, nós também não. A Golo FM vai continuar na estrada, nos estádios, no YouTube e na rádio, a acompanhar o futebol de perto e a levar cada jogo até quem está desse lado. Mas hoje é diferente, hoje estamos no Dragão, hoje temos Futebol Clube do Porto Benfica, temos o líder do campeonato, o campeão nacional, contra o segundo classificado, hoje temos 18 pontos contra 16, hoje temos uma equipa que quer aumentar a vantagem e outra que pode saltar para o topo, hoje temos um estádio preparado para uma noite de emoções fortes, e hoje temos um clássico daqueles que não precisam de explicação, daqueles que se sentem, daqueles que se vivem, daqueles em que cada adepto sabe exatamente o que significa ganhar. E daqui a poucos minutos, quando o árbitro der o sinal para começar, tudo aquilo que foi dito antes vai deixar de importar, vão desaparecer as previsões, vão desaparecer os discursos, ficarão 22 jogadores, uma bola, um estádio em ebulição e uma rivalidade que atravessa gerações. Futebol Clube do Porto e Benfica, o Dragão contra a Águia, a liderança em jogo, o orgulho em jogo, e mais uma página desta história prestes a ser escrita. O clássico está aí, a Golo FM está aqui para o contar, e vamos então entrar na história deste Futebol Clube do Porto Benfica, onde se joga no Estádio do Dragão, no coração da Invicta, numa casa que nasceu para substituir o antigo Estádio das Antas e que desde o dia 16 de novembro de 2003 passou a ser um dos grandes símbolos do Futebol Clube do Porto e da cidade. Aqui onde hoje se concentram milhares de vozes, existe muito mais do que um estádio de futebol, existe memória, existe identidade, existe uma história construída ao longo de décadas, existe uma atmosfera que muda completamente quando o adversário é o Benfica. O Dragão não é apenas o palco onde hoje se joga mais um encontro da Liga Portuguesa, é o lugar onde uma rivalidade centenária volta a ganhar forma, onde cada cântico tem uma história e onde cada duelo entre portistas e benfiquistas carrega consigo muito mais do que 90 minutos. E talvez seja impossível falar deste clássico sem falar primeiro da cidade que o recebe. O Porto é uma cidade que se reconhece na sua própria personalidade. É invicta, é o Douro, é a Ribeira, é a Baixa, é a Avenida dos Aliados, como a grande sala de visitas da cidade. É a Estação de São Bento, é a ponte sobre o rio, é a proximidade das pessoas. É uma maneira muito própria de olhar para o país e também para o futebol. E há uma música que para muitos transformou essa identidade numa espécie de banda sonora, Porto Sentido, de Rui Veloso, uma canção que se tornou inseparável da imagem de uma cidade que se reconhece nas suas ruas, nas suas gentes e na sua forma particular de sentir. E quando o Futebol Clube do Porto entra em campo no Dragão, essa identidade também entra, está nas bancadas, está nas bandeiras, está nos cânticos e está numa relação entre clube e cidade que foi sendo construída geração após geração. Do outro lado está Lisboa, a capital, o Tejo, a Baixa, a Avenida da Liberdade, o Marquês de Pombal, o centro político, económico e institucional do país. Lisboa tem também a sua própria identidade, a sua própria história e a sua própria forma de ser representada na cultura portuguesa. E se o Porto tem sentido, Lisboa tem menina e moça, imortalizada por Carlos do Carmo. São referências culturais diferentes, cidades diferentes, paisagens diferentes, sotaques diferentes, ritmos diferentes, mas que acabam por se encontrar numa rivalidade futebolística que há muito deixou de caber apenas dentro das quatro linhas, porque quando Porto e Benfica se encontram, há também esta dimensão geográfica. É o Norte contra o Sul, a Invicta contra a capital, o Douro contra o Tejo, os Aliados contra o Marquês de Pombal, é o Porto e Lisboa olharem um para o outro através dos seus clubes mais representativos. É uma rivalidade que ganhou força, precisamente porque estas duas cidades têm histórias, percursos e identidades muito marcados e porque Futebol Clube do Porto e Benfica se transformam ao longo do tempo em grandes representantes desportivos dessas realidades. Mas este clássico não pode ser reduzido apenas a uma questão de Norte contra o Sul, como é óbvio. Há muito mais do que isso. Há títulos, há jogadores, há treinadores, há decisões, há polémicas, há noites históricas, há derrotas que ficaram na memória e vitórias que passarão, que passaram, de pais para filhos. É por isso que este jogo é diferente. Futebol Clube do Porto e o Benfica não são apenas dois dos maiores clubes portugueses, são duas instituições que construíram uma rivalidade ao longo de mais de um século e que carregam consigo milhões de histórias. Cada geração tem os seus clássicos, cada adepto tem a sua memória. Há quem se lembra dos grandes duelos das antas, há quem tenha crescido no antigo Estádio da Luz, há quem tenha vivido noites históricas no Dragão, no novo Estádio da Luz, e há quem ainda hoje conta aos filhos os jogos que marcaram uma época. E quando o calendário coloca estes dois frente a frente, tudo isso regressa ao presente. O passado entra no estádio juntamente com os adeptos. É também por isso que este é tantas vezes apresentado como o grande clássico do futebol português. Não é apenas pela dimensão dos clubes, pelo número de adeptos ou pelo peso histórico dos dois emblemas, é porque existe realmente uma rivalidade que atravessa o futebol e se mistura com a própria história desportiva do país. Porto e Benfica habituaram-nos a lutar pelos títulos, a encontrar-se em jogos decisivos, a produzir protagonistas e a transformar encontros aparentemente iguais em noites que ficam na memória coletiva. E há sempre uma sensação de que quando estes dois entram em campo existe qualquer coisa em jogo que vai além da classificação. Os números ajudam a perceber a dimensão histórica. O Futebol Clube do Porto e Benfica já se encontraram centenas de vezes, já lá vamos também mais à frente ao pormenor desses confrontos, mas a verdade é que os números por si só não explicam aquilo que acontece dentro deste estádio, não explicam o silêncio antes do apito inicial, não explicam a explosão das bancadas quando surge um golo, não explicam a tensão de cada lance dividido, nem a forma como uma grande defesa, um erro individual, podem transformar completamente uma noite. Os números contam a história, o ambiente faz-nos senti-la. E há nomes que ficarão para sempre ligados a este confronto. Eusébio é um deles, uma das maiores figuras da história do futebol português. Deixou também uma marca extraordinária nos duelos frente ao Futebol Clube do Porto. Do outro lado passaram jogadores que transformaram estes clássicos em capítulos inesquecíveis da história azul e branca. Foram gerações diferentes, camisolas diferentes, treinadores diferentes, mas sempre com a mesma tensão quando os dois emblemas se encontram. E é precisamente essa continuidade que torna este jogo tão especial. Muda o estádio, mudam os jogadores, mudam os treinadores, mudam as equipas, mas a rivalidade permanece. As Antas deram lugar ao Dragão, Lisboa mudou, o futebol mudou, as equipas mudaram, mas quando o Porto e Benfica se encontram, as cidades voltam a falar através dos seus clubes, hoje essa distância deixa de ser apenas geográfica, está representada dentro deste estádio. Está no azul e branco das bancadas, nas vozes que descem das diferentes zonas do Dragão, na presença dos adeptos visitantes e naquela tensão que se sente antes da bola começar a rolar. Hoje Porto recebe o Benfica, hoje Porto recebe Lisboa, hoje Invicta recebe o Benfica, e é impossível ignorar tudo aquilo que vem agarrado este encontro, a história das duas cidades, a rivalidade, porque isto é que torna um futebol Clube do Porto Benfica tão difícil de explicar a quem olha apenas para uma folha de jogo. Não é simplesmente o primeiro encontro contra o segundo, não é apenas mais uma jornada, não é apenas uma luta por 3 pontos, é um encontro entre dois clubes que aprenderam a medir forças durante décadas, entre duas cidades que, apesar de todas as diferenças, têm no futebol uma das suas maiores forças de expressão, e portanto torna obviamente este clássico muito especial. E quando tudo isto chega ao estádio do Dragão, a rivalidade ganha uma dimensão diferente, porque aqui não há espaço para indiferença. Cada entrada é sentida, cada oportunidade é acompanhada em silêncio ou em gritos, cada decisão é discutida, cada golo pode transformar completamente o ambiente, e tudo se pode decidir neste super clássico entre o Futebol Clube do Porto e também a equipa do Benfica, marcada para as 20h30. E agora falta aquilo que todos esperam, falta a bola começar a rolar, porque toda esta história, toda esta rivalidade, toda esta dimensão cultural e geográfica, tudo aquilo que foi construído ao longo de mais de um século, vai encontrar uma resposta dentro das quatro linhas. O Porto vai querer impor a força do Dragão, o Benfica vai querer silenciar a Invicta. De um lado o azul e branco, do outro o vermelho e branco, do outro, de um lado a cidade do Douro, do outro a cidade do Tejo, e entre ambas um clássico que continua a ser muito mais do que um jogo de futebol, mas também para percebermos verdadeiramente aquilo que está em jogo esta noite, é preciso recuar no tempo, porque antes do Dragão, antes da Luz, antes das grandes noites europeias, antes dos títulos, dos jogadores lendários e das decisões que ficaram para a memória do futebol português, e existiam dois clubes a nascer em cidades diferentes e a construir, cada um à sua maneira, diria, uma identidade que acabaria por ultrapassar largamente o futebol. De um lado, o Futebol Clube do Porto, fundado no dia 28 de setembro de 1893, faz anos daqui a 8 dias, numa cidade que sempre encontrou o desporto uma forma de afirmar a sua personalidade e a sua dimensão. Do outro, Sport Lisboa e Benfica, fundada 28 de fevereiro de 1904 em Lisboa, e rapidamente transformado numa das maiores instituições desportivas do país. A história do Futebol Clube do Porto começa ainda no século XIX, numa época em que o futebol português dava os primeiros passos, em que o desporto começava lentamente a ganhar espaço na sociedade. O clube nasceu no Porto e cresceu ligado à própria cidade, numa relação que se foi tornando cada vez mais profunda ao longo das décadas. Não foi apenas um clube que nasceu numa cidade, foi um clube que passou a representar uma cidade, que queria afirmar-se, que tinha uma identidade própria, própria e que nunca deixou de olhar para o país a partir do Norte. O Futebol Clube do Porto foi crescendo através de diferentes épocas, diferentes gerações e diferentes contextos, até se transformar numa instituição de dimensão mundial. O próprio clube assinalou em 2023 os seus 130 anos, recordando precisamente essa ligação histórica entre a história azul e branca e a história da cidade. Durante décadas, o Futebol Clube do Porto foi construindo o seu lugar no futebol português. Vieram os primeiros títulos, vieram as grandes equipas, vieram os jogadores que passaram a fazer parte da memória coletiva dos esportistas e vieram também períodos de transformação profunda. As Antas tornaram-se uma casa emblemática, um estádio associado a algumas das páginas mais douradas da história azul e branca, até que já no século XXI o Dragão assumiu esse legado, mas a mudança de estádio não significou uma mudança de identidade de todo. É verdade que as paredes mudaram, o palco mudou, a dimensão tornou-se diferente, mas a relação entre o clube e a cidade e os seus adeptos permaneceu intacta. E depois há uma característica que ajuda a compreender o crescimento do Futebol Clube do Porto: a capacidade de transformar a ambição nacional em afirmação internacional. O clube passou de uma força importante do futebol português a uma potência europeia. A conquista da Taça dos Campeões Europeus em Viena em 87, com a célebre equipa liderada por Arthur Jorge, marcada pelo talento de jogadores como Rabamad, Jerry Paulo Futre e Fernando Gomes, o Bibota, abriu uma nova dimensão na história portista. Anos mais tarde, em 2013, a Taça UEFA conquistada por José Mourinho, e no ano a seguir, a tão desejada Liga dos Campeões, novamente levantada pelo técnico português, levaram o nome do Futebol Clube do Porto a outro patamar. E essas conquistas não ficaram isoladas. A história europeia azul e branca continuou a ser alimentada por outras gerações, por outros jogadores e por outras noites que fizeram do clube uma referência do futebol português para além das fronteiras nacionais. É também nessa história que aparecem figuras que se tornaram símbolos de diferentes épocas. Pinto da Costa, durante décadas na presidência, tornou-se uma das figuras centrais da história moderna do clube. Bobby Robson, José Mourinho, André Villas-Boas, Vítor Pereira, Josualdo Ferreira, Sérgio Conceição e tantos outros treinadores fazem parte de diferentes capítulos de uma história marcada por ciclos de sucesso. E nos relvados, nomes como João Pinto, Fernando Gomes, Mádia, Vítor Bahia, Deco, Ricardo Carvalho, Jorge Costa, Hulk, Falcão e muitos outros, que ajudaram a construir, também Pepe, ajudaram a construir uma identidade futebolística que, independentemente das gerações, manteve uma característica comum: a exigência de ganhar. O Futebol Clube do Porto tornou-se assim um clube profundamente ligado à ideia de superação, um clube que construiu parte importante da sua identidade precisamente na necessidade de lutar por espaço, por reconhecimento e também por títulos. E essa história ajuda também a perceber uma das características mais fortes da rivalidade com o Benfica durante grande parte do século XX. O Benfica tinha uma dimensão nacional e internacional enorme, enquanto o Futebol Clube do Porto foi crescendo até se tornar um concorrente cada vez mais difícil de ignorar. A história da rivalidade também é, em parte, a história dessa transformação de forças no futebol português. E se o Futebol Clube do Porto nasceu no final do século XIX, o Benfica surgiu pouco mais de uma década depois, em 1904, o Sport Lisboa e Benfica, depois de uma reunião realizada na Farmácia Franco com 24 participantes considerados fundadores. Mais tarde, a história do clube cruzou-se com o grupo Sport Benfica, dando origem ao nome Sport Lisboa e Benfica. Desde os primeiros anos, o clube foi crescendo numa Lisboa onde o futebol começou também a ganhar espaço e encontrou rapidamente uma relação muito forte com a sua comunidade. O Benfica foi construindo a sua história através de uma expansão que acabou por ultrapassar a própria cidade de Lisboa. Passou por diferentes campos, diferentes estádios e diferentes gerações, até se tornar um dos clubes com maior dimensão social e desportiva em Portugal. As Amoreiras, o Campo Grande e mais tarde o Estádio da Luz fazem parte dessa evolução. Foi nas Amoreiras, entre 1925 e 1940, que o Benfica conquistou os seus primeiros grandes títulos nacionais, incluindo 3 campeonatos de Portugal e o tricampeonato da Primeira Liga, entre 35-36 e 37-38. Mas a história do Benfica ganhou uma dimensão absolutamente extraordinária a partir dos anos 60, e aqui surge um nome que se confunde com a própria identidade do clube: Eusébio da Silva Ferreira. O avançado luso-moçambicano tornou-se a grande figura de uma equipa que conquistou 2 taças dos campeões europeus de forma consecutiva em 61 e 62 e que levou o Benfica ao centro do futebol europeu. A geração de Eusébio, Coluna, José Águas, Simões e tantos outros transformou o clube numa potência continental e deixou uma marca que ainda hoje faz parte da identidade benfiquista. O Benfica conquistou duas taças dos clubes campeões europeus e continua a ter um dos palmarés mais expressivos do futebol português, com 38 campeonatos nacionais e 26 taças de Portugal. Eusébio não foi apenas um grande jogador do Benfica, tornou-se uma figura maior do futebol português. A sua imagem ultrapassou o clube e entrou na história desportiva nacional. A estátua junto ao Estádio da Luz é hoje um dos símbolos mais reconhecidos da relação entre uma figura e uma instituição, e quando se fala de Benfica é impossível separar a história do clube de nomes como Eusébio, Mário Coluna, José Águas Chalana, João Vieira Pinto, Rui Costa, Simão, Luizão ou tantos outros jogadores que foram deixando a sua marca em diferentes gerações. O Benfica cresceu, conquistou, sofreu, atravessou períodos de domínio e períodos de reconstrução, mas manteve sempre uma característica fundamental, uma dimensão popular extraordinária. O clube tornou-se uma instituição profundamente ligada a Lisboa, mas também a milhares de famílias espalhadas por todo o país e pelo mundo. Estamos a falar de um dos clubes, não, o clube com mais sócios do mundo. A sua história deixou de caber apenas na capital. O Benfica passou a ter uma presença nacional e internacional que ajudou a transformar cada jogo num acontecimento seguido muito para além das bancadas da Luz. E é precisamente aqui que começamos a encontrar aquilo que une o Futebol Clube do Porto e Benfica. Apesar de todas as diferenças que já falei, existe uma base comum. Os dois clubes nasceram há mais de um século. Os dois cresceram em grandes cidades portuguesas. Os dois construíram uma relação profunda com os seus adeptos. Os dois passaram de instituições desportivas a símbolos culturais. Os dois tiveram gerações de jogadores lendários. Os dois conquistaram títulos nacionais e internacionais. Os dois conheceram momentos de glória e momentos de dificuldade. E os dois aprenderam ao longo de décadas que representar uma camisola destas significa carregar uma história que começou muito antes dos jogadores que hoje entram em campo. Há também outro tema que os une, a dimensão Futebol Clube do Porto e Benfica. Não são apenas clubes importantes apenas porque ganham títulos, são clubes que mobilizam pessoas, que atravessam gerações, que fazem parte da vida cotidiana de milhões de adeptos e que têm uma presença que ultrapassa o futebol profissional. Quando uma criança cresce com azul e branco ou com vermelho e branco, não está simplesmente a escolher uma equipa para acompanhar ao sábado ou ao domingo. Está muitas vezes a entrar numa história familiar, está a receber uma memória, está a herdar referências, jogadores, jogos, várias vitórias e também algumas derrotas. Mas aquilo que os une é também aquilo que torna mais fortes as diferenças entre os dois, porque o Futebol Clube do Porto e Benfica representam identidades distintas. Porto e Lisboa são cidades diferentes, com geografias diferentes, histórias diferentes e formas diferentes de se afirmarem dentro do país, mas há uma diferença ainda mais profunda, a própria forma como cada clube construiu a sua relação com o poder e com a afirmação desportiva ao longo das histórias, ao longo da história, melhor dizendo. E depois existe também a questão dos títulos, que inevitavelmente alimenta a rivalidade. O Benfica tem uma história nacional extremamente extensa e lidera o palmarés do campeonato com 38 títulos, enquanto o Futebol Clube do Porto construiu uma sequência de conquistas que alterou profundamente a hierarquia do futebol português nas últimas décadas, com a conquista de duas taças dos campeões europeus, o Benfica duas taças dos campeões europeus, o Futebol Clube do Porto com uma taça dos campeões europeus, uma Liga dos Campeões 87 e 2004, enquanto o Benfica, como disse há instantes, duas taças dos campeões europeus 61 e 62, são histórias europeias diferentes, construídas em épocas diferentes, mas que colocam os dois clubes entre os grandes protagonistas portugueses no palco internacional, e tudo isto acaba inevitavelmente por desembocar neste clássico, porque a rivalidade não nasceu de uma única discussão, de um único jogo ou de uma única geração, foi sendo construída lentamente à medida que o Futebol Clube do Porto e Benfica se tornaram cada vez mais importantes no futebol português. Quanto maiores ficam os dois clubes, maior ficou também o significado de cada encontro. Cada vitória passou a ter valor duplo, não significava apenas conquistar 3 pontos ou eliminar o adversário de uma competição, significava ganhar ao rival, significava impor uma identidade, significava ter uma história para contar, e os números mostram a dimensão desta história, porque aquilo que separa o Futebol Clube do Porto e Benfica não é apenas uma camisola, uma cidade ou uma cor, é também uma memória coletiva. Cada clube construiu a sua própria narrativa sobre o futebol português, cada um tem os seus heróis, as suas grandes noites, os seus momentos de sofrimento e as suas conquistas, cada lado olha para a história e encontra razões para se orgulhar. E quando essas duas histórias se encontram, nenhuma delas quer simplesmente ser mais uma página, quer escrever o capítulo daquela noite. É por isso que este clássico é tão difícil de comparar com qualquer outro jogo. Há outros grandes clubes em Portugal, é certo, há outras rivalidades históricas, há outros encontros capazes de parar cidades, mas Futebol Clube do Porto e Benfica param um país a essa dimensão nacional, a esse peso histórico, aos títulos, as grandes figuras, a rivalidade geográfica, como já falei há instantes, as diferenças culturais e uma sucessão interminável de confrontos que ajudaram a definir diferentes épocas do futebol português. No fundo, aquilo que o Futebol Clube do Porto e Benfica é precisamente aquilo que os tornou rivais. E é por isso que esta noite, ouvinte do LFM, no Estádio do Dragão, não entram apenas 22 jogadores, entram em campo mais de um século de história. Entra o Futebol Clube do Porto de 1893, entra o Benfica de 1904, entra as Antas, a Luz, entra as Amoreiras e as Grandes Noites Europeias, entram os Aliados e o Marquês de Pombal, entra o Douro e entra o Tejo, entra o Norte e entra Lisboa, entra Eusébio, Mádger, Gomes, Coluna, Vítor Bahia, Deco, Rui Costa, Mourinho, Artur Jorge, Jorge Jesus, Sérgio Conceição, André Vilas Boas, outras figuras que ajudaram a construir este confronto. E quando a bola começar a rolar, tudo isso estará invisível, mas estará presente, porque um clássico não se joga apenas com os pés, joga-se também com a memória, joga-se com a identidade, joga-se com aquilo que cada camisola representa para quem está nas bancadas e para quem acompanha o jogo à distância. E talvez seja essa a maior força do Futebol Clube do Porto e Benfica, serem capazes de transformar um simples jogo de futebol num encontro entre histórias, cidades e também gerações e identidades, porque lá está, um clássico não começa quando o árbitro apita, começa muito antes, começa nos dias anteriores, quando a cidade muda de ritmo, quando as conversas de futebol ganham outro peso e quando cada adepto começa a sentir que aquela semana não é igual às outras. Futebol Clube do Porto Benfica não é apenas um jogo marcado no calendário para quem vive nesta rivalidade de forma intensa, é uma contagem decrescente. Os dias passam, as horas aproximam-se e à medida que o jogo fica mais perto, parece que tudo começa a girar à volta dos mesmos temas. Quem vai jogar, quem fica de fora, quem chega melhor, quem pode decidir, qual será o ambiente no estádio e, sobretudo, quem vai sair do Dragão com motivos para sorrir. No Porto, essa sensação ganha uma dimensão especial. A cidade começa lentamente a vestir-se de azul e branco. As conversas aparecem nas ruas, nos cafés, nos locais de trabalho. Há quem viva o clássico também em silêncio, concentrado, quase de forma supersticiosa. E há quem faça precisamente o contrário, falando durante todos os dias sobre aquilo que pode acontecer. Cada adepto tem a sua forma de preparar um jogo destes, mas existe, lá está, uma coisa comum: ninguém olha para o Futebol Clube do Porto e Benfica como uma jornada normal. Aliás, já tivemos clássicos que não contavam para o Totobola e mesmo assim tivemos grandes jogos e estádios esgotados e intensidade até ao fim. E portanto é tudo isto que torna este jogo especial entre o Futebol Clube do Porto e Benfica. São neste momento 19h30, o jogo está marcado para as 20h30. Dentro de momentos voltamos para o Dragão para esse super clássico entre o Futebol Clube do Porto e Benfica.
0: E daqui a poucos instantes já iremos voltar para no desenrolar desta partida. Para já estamos atentos também àquilo que tem sido o desenrolar da partida que coloca frente a frente a equipa do Santa Clara diante da formação do Sporting Clube de Braga. E para já, olhando precisamente esse desenrolar de partida, vai-se mantendo esse empate sem golos entre a turma do Santa Clara e precisamente a turma do Sporting Clube de Braga. Destaque também para o empate sem golos que se vai mantendo entre Estoril na Casa Pia, que para já vai se mantendo também com empates em golos entre estas duas equipas. Atentos também àquilo que vai sendo desenrolar dessa partida que coloca frente a frente a equipa do Santa Clara, diante do Sporting Clube de Braga, e para já também com alterações no que diz respeito ao desenrolar deste duelo, sobretudo para já com uma equipa do Sporting Clube de Braga que foi pressionando durante estes segundos 45 minutos. A verdade é que acabou por não ter aqui resultados práticos, ou pelo menos O resultado prático seria o desejado, chegar ao golo. A verdade é que acaba por não conseguir e nesta altura vai-se mantendo este empate sem golos entre estas duas formações. Destaque também para o outro duelo que começou à mesma hora, às 6 da tarde, o duelo entre Estoril Praia e Casa Pia, que para já vai tendo com empate sem golos entre estas duas formações também o desenrolar desta partida. Para já, olhando ao tempo que se vai registando nesse embate entre Estoril Praia e Casa Pia, 69 minutos de jogo decorridos. Destaque também para o duelo entre a formação do Santa Clara e do Sporting Clube de Braga, onde tivemos inclusive também já aqui algumas alterações no que diz respeito também ao desenrolar desta partida. Alterações essas, nomeadamente nos bancos, quer de um, quer de outro conjunto. De resto, uma segunda parte que começou precisamente com os mesmos jogadores, quer de um lado, quer do outro, mas tivemos aqui alterações no decorrer, nomeadamente na segunda metade, e desde logo alterações do lado da equipa do Santa Clara. Desde logo na saída, nomeadamente de Tiago Ribeiro, que acabou então por deixar a equipa do Santa Clara, e precisamente para a entrada de Daniel Borges. Foi precisamente esse o homem que acabou por entrar no decorrer desta na segunda parte do lado da equipa do Santa Clara. Tivemos também aqui alterações do lado da equipa do Sporting Clube de Braga, com na saída de João Moutinho. João Moutinho, que estava em dificuldades físicas já há algum tempo, durante os segundos 45 minutos, acabou por sair, e foi precisamente Tiknas que acabou por render Moutinho durante nesta partida. Destaque também para a saída, nomeadamente, de Barisic, que acabou por deixar também a defensiva da formação do Sporting Clube de Braga, isto para a entrada, precisamente, de Sérgio Barcia. Foi precisamente esse o homem que acabou por entrar durante estes segundos 45 minutos. No que diz respeito a mais alterações, tivemos há poucos instantes também mais algumas protagonizadas, nomeadamente do lado da equipa do Santa Clara. Gonçalo Paciência, algo desgastado, acabou por abandonar também na formação do Santa Clara, isto em troca de Fernando, que acabou por ocupar o seu lugar na zona mais adiantada do terreno do lado da equipa do Santa Clara. E destaque também para a saída de Brenner, isto da extrema direita, precisamente isto para a entrada, precisamente, de um dos outros homens, nomeadamente Wellington Torrão, que acabou por entrar precisamente no decorrer destes segundos 45 minutos. Portanto, foram estas as alterações feitas para estes segundos 45 minutos entre Santa Clara e Sporting Clube de Braga, que para já vai então dentro nesse empate sem golos entre estas duas formações. Recordando que na outra partida tivemos há poucos instantes golo para no lado da equipa do Santa Clara, sem chance. Acaba, aliás, para o lado da equipa do Estoril Praia. Sanchez acabou então por abrir o ativo para no lado da formação do Estoril Praia e, portanto, a equipa estorilista chegar precisamente a esse golo da vantagem durante os segundos 45 minutos, nesta altura mais de 70 minutos. Para lá dos 70 minutos, Estoril Praia 1, Casa Pia 0, é o resultado que se vai verificando nesta mesma altura no que diz respeito às contas deste duelo. Para já, prossegue esta partida que coloca frente a frente a equipa do Sporting Clube de Braga diante do Santa Clara, e para já com a equipa do Sporting Clube de Braga a aproveitar também estes segundos 45 minutos para tentar aqui criar pressão junto da formação açoriana. E para já atingimos também os 30 minutos desta segunda parte, ou se preferir os 70 minutos no decorrer deste duelo. E para já vamos tendo precisamente 75 minutos esta igualdade, empate sem golos entre Santa Clara e Sporting Clube de Braga.
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0: Já prossegue então este desenrolar na partida. Recordar que já nos pode acompanhar precisamente nesse duelo entre na formação do Santa Clara e do Sporting Clube de Braga para Jabna, com este empate sem golos que se vai mantendo. Recordar que a equipa do Estoril vai batendo precisamente a equipa do Casa Pia por uma bola a zero e, sobretudo, olhando também ao desenrolar desse duelo entre Futebol Clube Porto e Sport Lisboa e Benfica, daqui a poucos instantes iremos centrar novamente atenções no decorrer dessa partida que principia às 20h30 da noite. Para já, com a posse de bola a pertencer à equipa do Sporting Clube de Braga, na remesso lateral que se prepara para bater precisamente na Gabri Martínez, a lançar já e a bola a chegar novamente até à defensiva da formação do Sporting Clube de Braga. Jaraimi agora a receber com o pé esquerdo, dá com o pé direito para Vítor Carvalho, a colocar mais à direita para Sérgio, que acabou por render-se barizetes no decorrer destes segundos 45 minutos. Acaba por conseguir recuperar a bola. A equipa do Santa Clara vai para um lance de perigo, agora com a bola a ser conduzida por Vinícius, número 70, mas acaba por esbarrar ali na defensiva da formação do Sporting Clube de Braga. E para já estamos precisamente no decorrer destes segundos 45 minutos, 76 minutos no total, e para já com a equipa do Sporting Clube de Braga, que obviamente acaba por ainda não conseguir de facto chegar a esse golo pretendido para a soma dos 3 pontos. Recordar que para já temos um outro duelo, Estoril Praia 1, Casa Pia 0. Este é o resultado que se vai verificando no decorrer destes segundos 45 minutos. Para recordar também que a partir das 20h30 da noite temos grande destaque então para esse duelo que coloca frente a frente a equipa do Futebol Clube Porto e entre o Sport Lisboa e Benfica. Um grande clássico a não perder, para acompanhar com o relato no YouTube da Gol FM. 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E de facto acaba por ser um dia recheado de muito futebol. Muito futebol, sobretudo no que diz no respeito às contas. No que diz no respeito precisamente às contas deste desenrolar de partida. Para já, nós estamos com este Santa Clara 0, Sporting Clube de Braga 0. E sobretudo também atentos àquilo que vai passando nesse embate entre na formação Canarinha e na formação Casa Piana. Para já, com esse golo que vai fazendo a diferença, que acabou por dar essa vantagem à equipa do Estoril Praia, apontado por Sanchez aos 70 minutos, e para já na equipa do Estoril mais perto de conseguir, mas acaba por marcar nesta mesma altura a equipa do Casa Pia, e portanto a fazer também um empate, uma bola neste momento nas contas deste duelo relativo à jornada 7 do principal escalão do futebol português. Para já na equipa do Estoril receber também esse empate por parte da equipa do Casa Pia, já iremos também dar conta desse marcador, e é precisamente Clua que aos 72 minutos acaba por restabelecer a igualdade. E neste momento temos para já tudo empatado nesta partida. O mesmo acontece neste Santa Clara Sporting Clube de Braga, mas sem golos. E para já num ponto a pé de canto com a equipa do Sporting Clube de Braga, a criar aqui grande perigo junto da baliza defendida por Lucas França. Acabou por ser há poucos instantes cabecear precisamente Milosevic. No entanto, um cabeceamento que acabou por de facto sair ao lado. E olhar atento precisamente para o desenrolar desta partida. Já lá iremos continuar a acompanhar o desenrolar desta partida. Olha, vai precisamente a equipa do Santa Clara num lance corrido de contra-ataque. E acaba precisamente a equipa do Sporting Clube de Braga por ter ali, nem que Vítor Carvalho, um autêntico salvador. Uma equipa do Santa Clara ali, a chegar bem perto, acabou por Vítor Carvalho conseguir cortar à última hora precisamente esse remate desferido por Fernando, que estava ali bem encostado ao guardião Bernardo, lá da equipa do Santa Clara. E para já chegamos precisamente aos 80 minutos desta partida. E para já vamos tendo então empate sem golos entre Santa Clara e Sporting Clube de Braga, empate a uma bola entre Estoril e Casa Pia.
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0: Para já, com a equipa do Sporting Clube de Braga novamente balanceada para o ataque, acabou por perder ali a bola e novamente a equipa do Santa Clara a espreitar aqui uma oportunidade para Ebna conseguir de facto chegar com perigo, precisamente até na baliza da Ebna, formação do Sporting Clube de Braga. Para já, Ebna consegue cortar, a equipa bracarense vai precisamente na posse de bola, Ebna, Gabri Martínez, Ebna do lado esquerdo, ali acaba por Ebna ser alvo de forte pressão, quer por Pedro Ferreira, quer também por Gé Davades, mas Ebna acaba por conseguir Ebna recuperar Ebna precisamente a bola. Já com o Ebna na formação do Santa Clara, Ebna conseguiu novamente ganhar, Ebna posse de bola, vai precisamente balanceado para o ataque de Jé Tavares, Ebna flanquear, Ebna pelo lado esquerdo, consegue Ebna agora Ebna centrar, mas Ebna corta, Ebna ali Vítor Carvalho, do lado da equipa do Sporting Clube de Braga, e mais uma oportunidade que se perde para a equipa do Santa Clara, que tem Ebna encostado às cordas nestes últimos minutos, Ebna a formação do Sporting Clube de Braga. Precisamente a equipa do Santa Clara, novamente agora Ebna ali, Guilherme Romão, uma grande arrancada pelo lado esquerdo, vai precisamente em Angola, Ebna ali, Ebna precisamente, Ebna com Ebna, Ebna Borges, Borges, Ebna ainda, Ebna ali a sentir forte pressão por parte de Vítor Gomes, Ebna consegue Ebna desbloquear o jogo, agora Pedro Ferreira, Ebna consegue ali, Ebna triangular com o Wellington, a vascular pelo lado esquerdo, Ebna, Ebna centrar, mas Ebna bate na defensiva da equipa do Sporting Clube de Braga. Acaba Ebna por Ebna tirar, Ebna, Ebna formação com Ebna do Santa Clara. Aqui um grande ataque, mas com a formação do Sporting Clube de Braga também a responder da melhor forma e a conseguir ali impedir males maiores para Ebna na sua baliza. Um grande jogo, protagonizado por estas duas equipas. Nós estamos praticamente a entrar nos últimos 5 minutos. Com a equipa do Ebna Santa Clara novamente a ameaçar ali a velocidade precisamente de Fernando. Vai Fernando balanceado ali, Ebna já com 2 ou 3 jogadores do Sporting Clube de Braga à sua frente. Opta Ebna por passar atrás para Pedro Ferreira. Pedro Ferreira Ebna agora para Jé Tavares. Jé Tavares Ebna a optar por colocar no lado direito, a flanquear muito bem para Ebna Ebna, lado direito. Vinícius ali no apoio. Ebna tem Jé Tavares no atrás. Acaba por centrar Jé Tavares. Ebna vai agarra no guardião da equipa do Sporting Clube de Braga, Bernardo. Agarrar sem grande perigo e já Ebna colocar num dos seus defensores, Ebna é precisamente a posse de bola que vai estando em Vítor Carvalho. Vítor Carvalho, um passo longo a procurar alguém disponível na Ebna direita e Ebna precisamente ali, Ebna Ricardo Horta, Ebna que Ebna consegue Ebna apanhar a bola ainda. Agora Ebna esgueirar-se pelo lado esquerdo, acaba por colocar mais no centro do relevado para Ebna Milisovetes. Milisovetes perde a bola, recupera Ebna a equipa do Santa Clara, vai a formação açoriana, Ebna agora Ebna com a bola Ebna ser tocada por Pedro Ferreira, Ebna dá com o pé direito para Ebna Zé Tavares, recebe com o pé esquerdo em velocidade, vai precisamente colocar Ebna em alguém da frente e Ebna precisamente Ebna para Ebna corrida de Fernando, mas Ebna sai o guarda-redes do Sporting Clube de Braga, Bernardo, e acaba por ter ali um tira-picos, Ebna precisamente com o jogador da formação de Santa Clara. Ali a apostar na velocidade, Ebna para Ebna Fernando, mas a verdade é que acaba por Ebna se adiantar no timing. Bernardo, e muito bem a sair à bola, a impedir aqui males maiores para Ebna baliza, Ebna da Ebna formação barcarense. Ainda assim, não gostar de nada, Ebna precisamente ali Fernando, desse chega para lá, Ebna por parte do guardião da Ebna formação do Sporting Clube de Braga. Aqui temos, e daqui a poucos instantes já iremos passar, estamos praticamente a 1 minuto desses 85 minutos desta na partida, já iremos voltar novamente até no estádio do Dragão, para já na bola na pertencer à defensiva do Sporting Clube de Braga. Sporting Clube de Braga na luta contra o tempo para conseguir levar daqui uma vitória na deslocação até no estádio de São Miguel, nos Açores. A verdade é que a equipa do Santa Clara tem comunicado de que forma na vida na formação dos Guerreiros Domingo, para na equipa do Sporting Clube de Braga que tenta esgueirar-se agora precisamente pelo lado do direito com Vítor Gomes, na percorrer na todo o lado direito, vai até junto à linha final, na centra, mas para ninguém. E perde-se a bola muito longa, Ebna, sem qualquer tipo de espaço para que alguém conseguisse, de facto, ainda Ebna, atingir já esta bola. E, portanto, lançamento para Ebna, formação do Santa Clara. A perder-se pela lateral, Ebna, pela Ebna, zona Ebna, da esquerda. Vamos ter aqui alterações do lado da equipa do Sporting Clube de Braga. Nesta na altura, Ebna destaque também para Ebna no outro jogo, duelo entre Estoril Praia e na Casa Pia, Ebna, que para já Ebna se vai mantendo com empate a uma bola. E como prometido é devido, vamos centrar novamente atenções no estádio do Dragão, com Ebna para já Ebna recordar, temos Ebna Santa Clara 0, Sporting Clube de Braga 0 e Estoril Praia 1, Casa Pia 1.
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0: sempre atentos ao desenrolar destes dois jogos que começaram às 6 da tarde, mas para já voltamos ao Estádio do Dragão para esse grande clássico entre Porto e Benfica, Walter Rocha.
1: É verdade, Zé, foco nesse clássico numa altura em que já temos guarda-redes de Futebol Clube do Porto e também do Benfica em exercícios de aquecimento. Do lado do Porto, Diogo Costa, Cláudio Ramos e também o João Afonso, o jovem jogador da equipa B, que deu espetáculo na temporada passada, nesse último jogo para o campeonato, entre Porto e Santa Clara. Farioli gostou, André Villas-Boas também gostou, e lá foram buscar o miúdo. E também do lado do Benfica, já estão os três guarda-redes em exercícios de aquecimento, seja Samuel Soares, seja a Natália Trobina também, Diogo Ferreira. Já temos também 11 iniciais, ouvindo o LFM. O Porto vai jogar com Diogo Costa na baliza, depois Bednarek e Kiefer como defesas centrais,

Araújo como defesas centrais, Alexander Bá sobre a direita, Samuel Dal sobre a esquerda, meio campo, João Palhinha, Frederic Auschnitz, e aqui para mim é que entra a surpresa, Sudakov na frente de ataque, Rafa Silva no lado, Gianluca Prestiani do outro e Vangelis Pavlidis como o homem mais ofensivo desta equipa do Benfica, ele que está com a corda toda. Este ponta de lança internacional grego no banco de suplentes, a equipa do Futebol Clube do Porto conta com Cláudio Ramos, Gabriel Max, Santiago Jiménez, Luís Gomes, Inbiom, Francisco Moura, Oscar Pietuszewski, Dominic Prepich, Borja Sainz, Samu Souza e Alavarela fora da convocatória, todos eles por lesão, Seco Fofaná, Nauan Pérez, Vasco Souza e Saidu. Já a equipa do Benfica no banco de suplentes com Anatoly Trubin, Anísio, Panjaki, Leandro Barreiro, Sirkati, John Duran, Echeverri, El Caroani, Kaminski, Luque Bacchio, Manu Silva e Andreas Sheldrup. Atenção, este Sheldro pode ser importante para a segunda parte, mas aqui a grande novidade, na minha opinião, é Sudakov. Muito se falou que, aliás, eu perspectivava isso no meio-campo do Benfica, Palhinha, Auschnitz e Barreiro, um meio-campo mais contido, digamos assim, mas a verdade é que Sudakov pode ser importante também nesse aspecto defensivo, no que diz respeito também à pressão da equipa do Futebol Clube do Porto. E portanto são estes os 11 iniciais do Futebol Clube do Porto e Benfica. Do lado do Futebol Clube do Porto já se estava à espera realmente dessa entrada de Martim Fernandes para o corredor esquerdo, no lugar de Francisco Moura, Vítor Ferrolo estando bem claramente que é titular nesta equipa azul e branca, e portanto estão aqui grandes intervenientes. No que diz respeito à equipa de arbitragem, Miguel Nogueira é o árbitro principal para este duelo, será coadjuvado por Paulo Braz e Nuno Pires, Fábio Melo é o quarto árbitro no vídeo árbitro. Temos então Luís Ferreira, assistido por João Bessa Silva. Ainda falta muito, aliás, depende da perspectiva, mas ainda temos tempo suficiente para olharmos para a história, viajarmos um pouco no tempo em relação a este Futebol Clube Porto Benfica, porque se há uma coisa que torna a história deste clássico no Dragão verdadeiramente especial, é precisamente o equilíbrio das memórias. Há noites que pertencem ao Porto, há noites que pertencem ao Benfica e há outras em que nenhum dos dois consegue sair vencedor, mas em que o resultado acaba por ter um significado diferente para cada lado, porque este estádio já viu goleadas portistas, já viu vitórias encarnadas, já viu golos nos últimos minutos, já viu campeonatos aproximarem-se de um lado e afastarem-se do outro, e já viu também jogadores a transformarem-se em heróis, precisamente quando a pressão parecia impossível de suportar. É essa sucessão de histórias de diferentes protagonistas e de diferentes contextos que fez do Dragão um dos grandes palcos desta rivalidade. E para percebermos isso, é importante recuar até aos primeiros anos do estádio e lembrar uma das primeiras grandes noites benfiquistas no novo palco. Na temporada 2005-2006, o Benfica conseguiu vencer no Dragão por 2-0, numa época em que o Clube de Lisboa procurava afirmar-se novamente entre os grandes candidatos ao título, porém esse resultado não foi apenas, não foi suficiente, porque o Futebol Clube do Porto de Quadriense acabou como campeão nacional. Na mesma temporada, o Benfica voltaria a bater Futebol Clube do Porto, mas no Estádio da Luz, Laurent Robert, Roberto a marcar um gol de pontapé livre. Pouco depois, o Dragão começou a assistir a uma sucessão de clássicos em que o Futebol Clube do Porto ganhou uma enorme capacidade de resposta. Em outubro de 2006, um jogaço, meus amigos. Os Dragões venceram por 3-2 num jogo de grande intensidade. De um lado, o Porto de Jesualdo Ferreira, do outro, Benfica de Fernando Santos. Hélder Postiga, Quaresma e Bruno Moraes marcaram para a equipa azul e branca, enquanto Cato Soranis e Nuno Gomes fizeram os gols do Benfica. Atenção que nesse jogo o Porto estava a vencer por 2-0. O Benfica fez o 2-2 perto do fim e no último suspiro, um lançamento lá para dentro da área e Bruno Moraes acabou por levar os adeptos do Futebol Clube do Porto à loucura. Em abril de 2008, uma nova demonstração da força azul e branca. O Porto venceu por 2-0, já campeão nacional na altura esse Porto, com dois golos de Lisandro Lopes, numa altura em que o Futebol Clube do Porto já festejava então esse título de campeão. Era um Dragão que começava a criar uma tradição própria nestes jogos, pressão desde o primeiro minuto, bancadas intensas e uma equipa que sabe

0: aproveitar o fator casa, mas o Benfica continuava a procurar resposta e ao longo dos anos seguintes haveria noites em que essa resposta chegaria de forma absolutamente marcante. Porém, em 2010-2011, uma época que para o Futebol Clube do Porto ficou marcada por uma das equipas mais fortes da história recente, se não mesmo a mais forte da história recente, e por uma goleada que ainda hoje é impossível separar da memória dos clássicos 7 de novembro de 2010, Futebol Clube do Porto Benfica, o dragão completamente cheio. Varela abriu o marcador, Falcão bisou ainda na primeira parte e Hulk fechou a noite com mais 2 golos. Resultado final, Porto 5, Benfica 0. Uma goleada que se tornou uma das imagens mais fortes da história recente dos clássicos e que ajudou a definir uma temporada extraordinária dos Dragões. Mas contar apenas o 5-0 seria contar metade da história daquela temporada, porque poucas semanas ou poucos meses depois, em fevereiro de 2011, o Benfica conseguiu responder de forma contundente na Taça de Portugal. O Dragão recebeu a primeira mão das meias-finais, o Benfica venceu por 2-0, com golos de Fábio Coentrão e Ravi Garcia. O resultado colocava os encarnados em excelente posição na eliminatória e mostrava precisamente aquilo que faz deste clássico uma rivalidade tão particular. Meses depois, de sofrer uma goleada histórica, o Benfica conseguiu chegar ao mesmo estádio e ganhar por uma margem confortável num jogo de enorme importância. E esta história teve ainda um capítulo extraordinário, porque o Porto acabaria por dar a volta à eliminatória na Luz e venceu por 3-1 e acabou por conquistar essa Taça de Portugal diante do Vitória Sport Clube no Jamor. Depois foi 2013 e aqui encontramos talvez a noite mais memorável para os adeptos do Futebol Clube do Porto. 11 de maio de 2013, penúltima jornada, o Benfica chegava líder, o Benfica tinha 4 pontos de vantagem a 3 jornadas do fim, empatou no Estádio da Luz, curiosamente, contra o Estoril de Marco Silva. A vida dá voltas, o Futebol Clube do Porto precisava de ganhar para passar à frente. Lima colocou os encarnados na frente, o autogol de Maxi devolveu a igualdade e quando tudo parecia encaminhado para o empate, apareceu o momento Kelvin. Minuto 90 mais 2, remate, golo 2-1, o Dragão explodiu, a liderança mudou de mãos e o Futebol Clube do Porto acabaria por se tornar tricampeão. Não nesse jogo, mas no jogo a seguir, na Mata Real, diante do Paços de Ferreira. É um daqueles momentos em que o resultado deixa de ser apenas um resultado. O golo de Kelvin passou a fazer parte da cultura do clássico. Ainda hoje, quando se fala naquele jogo, não é necessário explicar muito, basta dizer 1 minuto 92. E este Broá, meus amigos, é para os jogadores do Benfica que acabaram por entrar dentro das 4 linhas, estão em exercícios de aquecimento neste preciso momento. Gianluca Prestiani vai ali aplaudindo os adeptos, o Frederic Orsnes vai ativando no momento com bola, assim como também o João Palhinha. Vamos regressar à história dos clássicos. O Benfica teria novamente uma resposta forte no Dragão chegamos a dezembro de 2014, Porto Benfica, jornada 13. O Benfica entrou em campo na liderança e conseguiu fazer aquilo que poucas equipas conseguiam naquele período, a controlar o ambiente do Dragão e sair de lá com uma vitória clara. Lima Limão foi o protagonista, primeiro aos 35 minutos, depois aos 56, 2-0, um bicho que valeu 3 pontos, reforçou a liderança benfiquista e colocou novamente o Benfica entre as grandes memórias encarnadas deste estádio. E há algo particularmente simbólico neste estádio: o Benfica não ganhou por acaso, nem através de um lance isolado na final, ganhou por 2-0, marcou 2 vezes e numa altura ouvido pelo FM que os jogadores do Futebol Clube do Porto entram para dentro das 4 linhas. E o Dragão está ao delírio, é o primeiro broá deste encontro. Está também preparada uma mega coreografia, se vai espalhando pelo relvado, pelas bancadas, aliás, bandeiras azuis, bandeiras prateadas. Já sente o ambiente clássico, claramente. Vamos voltar à história deste Futebol Clube do Porto Benfica, porque na temporada seguinte, essa vitória do Benfica por 2-0, golo de Lima. Curiosamente, no dia 20 de setembro, e hoje também é dia 20 de setembro, estas duas equipas enfrentaram-se e o Porto venceu por 1-0, graças a um gol tardio de André, ao minuto 86. Mais uma vez o clássico mostrou uma das características mais marcantes. Lopetegui bateu Jorge Jesus, mas no final foi Jorge Jesus quem festejou, aliás, foi Rui Vitória, assim é que é, quem festejou o título de campeão nacional. Não era Jorge Jesus quem estava ao lembro do Benfica, mas sim Rui Vitória. Jorge Jesus já estava no Sporting. Jorge Jesus bateu Lopetegui na temporada anterior. Mas se há um empate que merece um lugar especial nesta história, é o de novembro de 2016. Futebol Clube do Porto e Benfica chegaram ao Dragão num contexto de enorme equilíbrio e o jogo acabou 1-1. Diogo Jota colocou o Futebol Clube do Porto na frente aos 50 minutos e parecia que o Dragão caminhava para mais uma noite azul e branca, só que o Benfica não desistiu e já nos descontos, num canto, Lisandro Lopes apareceu para marcar e fazer o 1-1 ao minuto 90 mais 2, o tal minuto de Kelvin. E não é apenas uma... Ou seja, o contexto daquele campeonato explica a importância do momento, porque o Benfica manteve a liderança e evitou que o Futebol Clube do Porto encurtasse a distância. No final da época, os encarnados conquistariam o título, tornaram-se tetracampeões Rui Vitória voltou a celebrar. Depois foi 2018-2019, porque o de 17-18 terminou 0-0, o primeiro clássico entre Sérgio Conceição e Rui Vitória. E 18-19, o clássico voltou a ter uma carga emocional muito particular, porque o Futebol Clube do Porto precisava de proteger a liderança. E o Benfica chegou ao Dragão numa recuperação da classificação. Adriano López colocou os portistas em vantagem aos 19 minutos de jogo, mas a resposta encarnada foi imediata. João Félix empatou aos 26 e Rafa Silva completou a reviravolta aos 52. 2-1 para o Benfica. Mas aquele jogo ficou também marcado pela celebração de João Félix, o jovem avançado então com apenas 19 anos, marcou num dos maiores palcos do futebol português e celebrou diante da bancada dos Super Dragões com a intensidade própria de quem percebia a dimensão daquele momento. Não era apenas o primeiro grande clássico de uma carreira que viria a ganhar uma dimensão internacional, era um golo num Dragão cheio, numa noite em que o Benfica estava a recuperar terreno na luta pelo título. João Félix e Rafa Silva ficaram associados a uma das grandes reviravoltas encarnadas da história recente deste estádio. E é importante lembrar que o Futebol Clube do Porto também teve nessa mesma rivalidade uma resposta muito forte. Fevereiro de 2020, por exemplo, os Dragões receberam o Benfica e venceram por 3-2. O Benfica chegou a ter vantagem, aliás, o Porto começou a ganhar com o golo de Sérgio Oliveira. Foi um grande jogo esse. O Futebol Clube do Porto começou a vencer por um Sérgio Oliveira. Carlos Vinícius empatou. O Porto marca mais dois golos ainda na primeira parte. Alex Telles de penalti e um autogol de Ruben Dias. Vinícius faz o 3-2 ainda na segunda parte e foi o suficiente para o Porto conseguir vencer o Benfica. E depois veio a tal fase do Covid, o Benfica tremeu, o Porto aproveitou, o Porto tornou-se campeão nacional. E quando chegamos a 2021-2022, o Porto venceu, voltou a vencer no Dragão, porque em 2021 tivemos um empate a uma bola, a golo de Grimaldo para o Benfica e de Mehdi Taremi para o Futebol Clube do Porto. 21-22, o Porto voltou a vencer, 3-1, Fábio Vieira, PP e Taremi marcaram para os portistas, enquanto o Yaremchuk reduziu para o Benfica. Foi mais uma noite em que os Dragões impuseram a sua força, que mostraram nesta história não existe um único período de domínio absoluto, há ciclos. E finalmente, 21 de outubro de 2022, outra noite que merece estar também nesta galeria, Porto-Benfica no Dragão. Benfica chegava líder, Roger Schmidt, e o Porto procurava impedir que o rival se afastasse. O jogo ficou condicionado pela expulsão de Stefano Eustáquio ao minuto 27, mas mesmo com 10 jogadores, o Porto conseguiu equilibrar a partida e até ameaçar o golo, só que o Benfica encontrou o momento que procurava. David Neres conduziu na transição, assistiu Rafa Silva, e o lançado português mais uma vez voltou a marcar no estádio do Dragão. E depois há um 5-0 na temporada 2023-2024, essa que é a última vitória do Futebol Clube do Porto diante do Benfica em jogos para o campeonato. Portanto, há muitos momentos, ouvinte do LFM, há muitos momentos. Há o 5-0 de André Vilas Boas, há o 2-1 de Kelvin, há o 3-2 de 2020, há o 3-1 de 2021, mas também há o 2-0 do Benfica de 2005-2006, há o 2-0 para a Taça de Portugal, há o Bis de Lima, há o empate de Lisandro López, há a reviravolta com João Félix e Rafa Silva, e há o gol também de Rafa Silva na era Roger Schmidt. E atenção, está a faltar aqui um dado: essa goleada do Benfica por 4-1 diante da equipa do Futebol Clube do Porto na temporada 24-25, um Benfica que dizimou por completo essa equipa de Martin Anselmi e fez realmente o Dragão entrar em colapso no verdadeiro sentido da palavra. Pavlidis acertou 3 tiros certeiros no porta-aviões dos Dragões, ele que está hoje no 11 titular e sabe o que é fazer hat-trick. Houve também lei do ex nesse encontro. Nico Otamendi chegou a marcar, ele neste momento já não está presente, representa o River Plate, e portanto essa foi a última vitória do Benfica no Dragão há duas épocas, e foi curiosamente a última derrota do Futebol Clube do Porto em jogos para o campeonato. Portanto, há muito realmente para nos lembrarmos daquilo que é este grande clássico, este super clássico do futebol português. As bancadas já estão praticamente repletas a menos de meia hora do início deste grande jogo. Há uma característica que talvez explique melhor do que qualquer número aquilo que torna o Futebol Clube do Porto e Benfica num clássico tão especial. Este é um jogo que atravessa gerações, muda o futebol, muda os jogadores, mudam os treinadores, mudam as camisolas, mudam os estádios e muda até a forma como o adepto acompanha cada partida. Os anos 70 e sobretudo os anos 80 trouxeram uma transformação profunda. José Maria Pedrotti e Pinto da Costa tornaram-se as figuras centrais na afirmação do Futebol Clube do Porto e o clube começou a construir uma identidade competitiva que haveria de alterar o equilíbrio do futebol português. Ao mesmo tempo, do lado do Benfica, nomes como Bento, Chalana, Diamantino, Neném e Humberto Coelho representavam uma geração que também carregava uma enorme responsabilidade histórica, porque para quem viveu naquela época, que não foi o meu caso, o Futebol Clube do Porto e Benfica não eram apenas os clubes que hoje conhecemos, eram as equipas dos jogadores que entravam na sala de estar através da televisão, dos nomes que apareciam nas páginas dos jornais, os relatos que chegavam pela rádio e das histórias que eram repetidas no dia seguinte no trabalho, na escola, no café ou em casa. Depois vieram outras gerações. João Pinto tornou-se uma referência do Futebol Clube do Porto e um dos jogadores que mais vezes viveu este confronto. Enquanto do lado do Benfica, outros nomes foram assumindo esse peso e acabou por deixar de ser apenas um futebolista e passou a representar uma época, passou a ser uma memória ambulante daquele clube. Foi assim que o clássico foi ganhando rostos. Eusébio contra as equipas do Norte, Coluna contra os médios e avançados esportistas, João Pinto frente ao Benfica, Fernando Gomes, Chalana, Bento, Vitor Bahia, Jorge Costa, Rui Costa, Deco e tantos outros, meus amigos. Jogadores que hoje pertencem à história, mas que no seu tempo eram simplesmente aqueles que tinham a responsabilidade de entrar em campo e representar milhões de pessoas. E portanto, é isto que explica a história deste futebol Clube do Porto Benfica, o contexto histórico. E depois, se algo que também distingue um clássico de qualquer outro jogo, é aquilo que não aparece numa ficha de jogo, é o peso psicológico, porque num Futebol Clube do Porto Benfica não está apenas em causa a capacidade de jogar futebol, está em causa a capacidade de lidar com tudo aquilo que acontece à volta do futebol, a pressão, o ambiente, a expectativa, a responsabilidade, o medo de errar, a vontade de decidir, a reação depois de sofrer um golo e a capacidade de continuar a acreditar quando o jogo começa a fugir ao plano inicial pensado. Num encontro normal, um passo errado pode ser apenas um passo errado, não é? Num clássico, esse mesmo erro pode provocar uma reação imediata de todo o estádio. Uma bola perdida junto à área pode transformar num momento de enorme tensão. Um duelo ganho pode levantar milhares de pessoas das bancadas. Um remate que passa ao lado pode deixar a sensação de que esteve ali o primeiro momento decisivo da noite. Tudo ganha outra dimensão. E é precisamente por isso que os jogadores precisam estar preparados, não apenas fisicamente e taticamente. Aliás, na minha opinião, o futebol é cada vez mais psicológico do que físico, tático ou técnico, porque o clássico começa a ser jogado muito antes do apito inicial. Começa quando o jogador entra no estádio e percebe a dimensão das bancadas, começa quando olha para o outro lado e vê a camisola adversária, começa quando ouve os cânticos, começa quando percebe que cada toque na bola será acompanhado por milhares de pessoas, e começa também durante os dias anteriores, quando todas as atenções estão concentradas naquele tema. Portanto, é impossível retirar completamente essa pressão. Não há cá milagres. A questão é saber quem consegue transformá-la em energia, quem consegue utilizá-la para correr mais, concentrar-se mais, ganhar mais duelos e tomar melhores decisões, e quem acaba por ficar preso nela, porque a verdade é que vão estar ali 22 intervenientes, 22 craques a dar espetáculo, mas é preciso caráter, é preciso personalidade, é preciso essa mentalidade vencedora, esse espírito competitivo, essa entreajuda, e só assim é que uma das equipas poderá claramente vencer este clássico. E portanto, essa é uma das grandes diferenças. A pressão existe para todos, mas nem todos a sentem da mesma forma. Há jogadores que parecem crescer quando o ambiente aumenta, que procuram a bola quando o jogo aperta e que encontram nos momentos de maior exigência uma oportunidade para mostrar personalidade, como era o caso de Simão Sabrosa, de Hulk, dois jogadores que assumiam a responsabilidade, o próprio Ricardo Quaresma, Nico Gaetan, entre outros. E é por isso que os primeiros minutos podem assumir uma importância enorme não necessariamente porque vão decidir o resultado, mas porque podem definir o estado emocional da partida. Uma entrada forte pode dar confiança a uma equipa, uma perda de bola pode gerar insegurança, uma oportunidade criada pode libertar um jogador e um golo sofrido pode obrigar uma equipa a enfrentar muito cedo uma realidade na qual não estava preparada. E é aí que outra característica acaba também por aparecer neste futebol Clube do Porto Benfica, que acaba por ser claramente o plano preparado durante toda a semana, que pode funcionar durante 10 minutos e depois desaparecer perante aquilo que o adversário apresenta. Uma equipa que tenha, lá está, como eu disse há instantes, essa capacidade de lidar melhor nos momentos da pressão, pode realmente sair vencedora dessa partida. 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Muito obrigado a toda a gente que está desse lado. Muito obrigado a toda a família Gol FM. 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E amanhã há mais futebol. Atenção, é certo que o campeonato para as seleções, mas amanhã temos o jogo de futebol feminino, Futebol Clube do Porto, Sporting Clube de Braga, para acompanhar a partir das 20h30 no canal do YouTube da Gol FM. Portanto, fiquem desse lado, fiquem sintonizados, mas agora vamos então centrar todas as atenções nesse super clássico, meus amigos, nesse super clássico que vai opor frente a frente a equipa do Futebol Clube do Porto e também a equipa do Benfica. O Dragão está cheio, é uma noite de gala, é uma noite que arrepia qualquer amante do desporto rei. O speaker do Futebol Clube do Porto vai puxando pelos adeptos, porque, meus amigos, já não falta muito para este grande encontro entre a equipa do Futebol Clube do Porto e também a equipa do Benfica, e será claramente importante perceber como é que estas duas equipas também vão entrar dentro de campo, porque do lado do Futebol Clube do Porto existe ainda uma responsabilidade particular. Jogar em casa significa ter milhares de adeptos atrás da equipa, mas também significa sentir a expectativa de quem espera que a equipa assuma o encontro. O apoio das bancadas pode transformar uma recuperação de bola numa explosão de energia, uma pressão bem executada num cântico e uma oportunidade de golo num momento de enorme tensão. Mas o mesmo ambiente pode aumentar a ansiedade se o resultado não aparecer, e uma equipa madura terá claramente de saber utilizar o apoio do estádio sem ficar dependente daquilo que acontece nas bancadas. Do lado do Benfica, o desafio psicológico será diferente. Jogar no Dragão significa entrar num ambiente claramente adverso, sabendo que cada momento de domínio terá de ser conquistado e que cada erro poderá ser imediatamente amplificado pelo contexto. A equipa terá de saber conviver com períodos em que o estádio estará contra si, sem permitir que isso afete a tomada de decisão. Terá de saber jogar quando for possível sair da pressão quando necessário, e acima de tudo manter a concentração mesmo quando o Futebol Clube do Porto conseguir empurrá-la para trás. É aqui que o clássico deixa de ser apenas uma questão de qualidade individual, porque duas equipas podem ter jogadores tecnicamente muito fortes e evoluídos, ainda assim uma delas pode conseguir impor simplesmente porque lidou melhor com o contexto emocional. A capacidade de manter a cabeça fria, de não responder a uma provocação, que certamente iremos ter isso nesse jogo, é um clássico, é normal, de não cometer uma falta desnecessária, de não discutir com o árbitro, de não perder a organização depois de uma decisão adversa, ou de não se precipitar quando o golo parece estar próximo, pode ser tão importante como a qualidade com bola. No fundo, o clássico também é uma batalha contra a própria ansiedade, contra a vontade de resolver tudo demasiado cedo, contra o medo de cometer o primeiro erro, contra a necessidade de responder imediatamente a cada acontecimento. E essa batalha começa, meus amigos, muito antes dos jogadores entrarem no relvado, começa no no balneário, continua no túnel de acesso ao relvado e prolonga-se durante cada minuto do encontro. E quando chegar aquele momento em que o relógio começa a aproximar-se do fim, quando as pernas pesarem, quando o resultado estiver equilibrado ou quando uma das equipas precisar de arriscar tudo, será aí que a dimensão psicológica poderá assumir ainda maior importância, porque nesse momento já não existe apenas uma estratégia preparada durante a semana. Existe cansaço, pressão, expectativa e a consciência de que uma única decisão pode mudar completamente o destino da noite. É por isso que os grandes jogadores aparecem tantas vezes nestes momentos, não necessariamente porque são sempre os mais talentosos, mas porque conseguem fazer aquilo que parece mais difícil quando tudo à sua volta está a acontecer a uma velocidade enorme. Manter a cabeça fria, receber quando existe pressão, levantar a cabeça, escolher a melhor solução, não se esconder, não fugir da responsabilidade. E talvez seja essa a pergunta mais interessante antes de entrarmos verdadeiramente na componente futebolista deste clássico. Sim, porque já lá vamos. Quem vai conseguir controlar melhor as próprias emoções? Quem vai conseguir transformar a pressão em energia? Quem vai conseguir reagir melhor ao primeiro golpe? Quem terá personalidade para assumir a responsabilidade quando o jogo pedir uma decisão? Porque a qualidade pode colocar o jogador na posição certa, a tática pode criar a oportunidade e o trabalho coletivo pode construir o lance, mas num instante decisivo será necessário, claramente, alguém capaz de manter a lucidez, e lá está essa experiência que é sempre bastante necessária neste tipo de clássicos. Ouvintes Gol FM, vou também agora cumprimentar a nossa família Gol FM. Um abraço para o Bruno, um abraço para o Paulo Rodrigues, um abraço para o Infinity 00 Player, para o Tiago Daniel, para a Carla Alexandra, para o Delfim Miranda, para a Mónica, para a Eliana Vanessa Ferreira da Rocha, para o Mr. G, para o Jorge Leite, para a Ana Teixeira, para o Nailson Martins, para o Nelson Wilson, para o Rogério Salvador, para o outro Salvador, não é o Rogério, mas é o Salvador, para a Mini Brava, para também o da Chic Quebra, também para o Silvestre Marco, para o Rui Neto. A família Gol FM já está preparada para esse grande encontro. Para o Juliano Monteiro, deixa já o teu gosto no vídeo, vamos já chegar a essa primeira meta, sem gostos, vamos a isso. Estamos nos 77, vamos lá chegar aos 100. Quem ainda não colocou o gosto, está na horinha, meus amigos. Vamos lá colocar esse gosto. 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Não falta muito para esse super clássico. Partilha também com todos os teus amigos, familiares, todos aqueles que querem sentir a emoção do Desporto Rei. É hoje no Dragão, Porto e Benfica vão ter de jogar futebol, mas vão também ter de saber lidar com tudo aquilo que este jogo de futebol claramente provoca, sem dúvida alguma. E este Porto Benfica, que chega num contexto que aumenta ainda mais essa exigência. O Porto chega com 6 vitórias em 6 jornadas e 18 pontos, enquanto o Benfica entra neste clássico com 16 pontos, 5 triunfos consecutivos. O Porto tem 6 em 6, o Benfica tem 5 em 6. As duas equipas chegam, portanto, com confiança e com argumentos para acreditar que podem assumir o jogo. Mas um clássico introduz sempre uma variável que nenhuma sequência de resultados consegue controlar. Estes assumidos é para a equipa do Benfica, que vai recolher neste preciso momento as cabines para colocar o restante equipamento de jogo e também para se prepararem já para este super clássico. Marco Silva sublinhou na antevisão deste encontro a importância da coragem e da capacidade da equipa manter a sua identidade. Ao mesmo tempo, reconheceu a exigência colocada pelo Futebol Clube do Porto. Do outro lado, a pressão de um encontro desta dimensão passa inevitavelmente pela necessidade de controlar o ambiente e impedir que a intensidade emocional retire lucidez às decisões. Está bonito o Dragão, a festa enorme por parte dos adeptos do Futebol Clube do Porto. Bandeiras defraldadas ao vento, bandeiras azuis, bandeiras prateadas, noite de grande coreografia no Dragão. Certamente que os Super Dragões, os coletivos, também têm essa coreografia preparada. É realmente um ambiente especial, é realmente um jogo diferente, é realmente o maior jogo do futebol português. É verdade que o Sporting também é uma equipa enorme. É verdade que nos últimos anos o Sporting tem, de certa forma, liderado o futebol português. Os números falam por si, mas Futebol Clube do Porto Benfica é muito mais do que futebol. Grande ambiente no Dragão, ouvinte do FM. Estamos a menos de 15 minutos desse super clássico, de uma das maiores rivalidades do futebol mundial. Não é português nem europeu, é do futebol mundial. Futebol Clube do Porto, Benfica, meus amigos. É preciso coragem, e essa coragem não significa apenas atacar. Coragem também é sair a jogar quando o adversário pressiona, é pedir a bola quando todos procuram alguém para assumir a responsabilidade, é continuar a procurar espaços quando as primeiras tentativas não resultam, é defender concentrado quando o adversário aumenta a pressão. E portanto vai ser claramente um grande jogo entre o Porto de Francesco Farioli, campeão nacional, e o Benfica de Marco Silva, que tem estado muito, muito bem durante esta temporada. Um abraço para o Jorge Teixeira, para a Mariana Mendes, para o Júlio Pires. Vamos a isso, ouvintes Gol FM, partilhem a transmissão com todos aqueles que amam o Desporto Rei. Vamos lá, vamos lá, vamos lá. Vamos também carregar no botão do like, estamos com 87. Meta é 100, vamos a isso. A meta é 100, vamos lá a isso, para esse grande duelo entre a equipa do Futebol Clube do Porto e também a equipa do Benfica, para acompanhar aqui na primeira Rádio Desporto. Ouvinte Golo FM, do lado do Futebol Clube do Porto, existe ainda uma responsabilidade particular. Jogar em casa significa ter milhares de adeptos através da equipa, mas também significa sentir a expectativa de quem espera que a equipa assuma o encontro. O apoio das bancadas pode transformar uma recuperação de bola numa explosão de energia. Do lado do Benfica, o desafio psicológico será diferente. Jogar no Dragão significa entrar num ambiente adverso, sabendo que cada momento de domínio terá de ser conquistado, e que cada erro poderá ser imediatamente amplificado pelo contexto. E é por isso que um clássico também é um teste à maturidade dos jogadores, e será claramente, não tenho dúvidas disso, um grande jogo. Poderemos ter aqui até o jogo do ano, a verdade é essa. E quando digo jogo do ano, não estou a dizer que o jogo vai ficar 5-4 ou 6-4, não. É a intensidade coletiva que estas duas equipas vão colocar ao longo de vários momentos do jogo. Porto e Benfica, 260 jogos no total, 260 capítulos de uma rivalidade que atravessa gerações, treinadores, jogadores, estádios e épocas completamente diferentes no futebol português. E quando o Futebol Clube do Porto e Benfica entram em campo, existe sempre uma história anterior que acompanha os jogadores até ao relvado. O historial diz que os Dragões levam vantagem, 103 vitórias contra 93 do Benfica, com 64 empates pelo Benfica. São 10 triunfos de diferença em 260 encontros, uma vantagem que pertence ao Futebol Clube do Porto, mas que está longe de traduzir uma distância confortável entre os dois clubes. Pelo contrário, os números ajudam a perceber aquilo que este clássico sempre foi, uma rivalidade em que cada geração teve os seus momentos, cada década teve os seus protagonistas. É outro dado que pode tornar este historial particularmente interessante. Apesar do Futebol Clube do Porto ter mais vitórias que o Benfica, é o Benfica que marcou mais golos no total dos confrontos. As Águias chegaram aos 400 golos contra os Dragões, enquanto o Porto tem 377. São 23 golos de diferença ao longo de 260 partidas, números que mostram uma realidade curiosa no confronto direto. O Futebol Clube do Porto venceu mais vezes, mas o Benfica conseguiu colocar mais vezes a bola no fundo das redes. Em média, o Futebol Clube do Porto marcou 1.45 golos por jogo, enquanto o Benfica apresenta uma média de 1.54. É uma diferença pequena, é certo, quando distribuída por mais de duas centenas de partidas, mas suficiente para mostrar que este clássico tem vivido também de uma enorme capacidade ofensiva dos dois lados. No total, são 777 golos nestes 260 confrontos, uma média global de quase 3 golos por jogo. Mas talvez uma das estatísticas mais interessantes seja precisamente naquilo que acontece quando uma equipa consegue entrar numa sequência positiva. Nenhum dos dois clubes conseguiu ultrapassar os 4 clássicos consecutivos a vencer. O máximo é exatamente o mesmo dos dois lados, 4 vitórias seguidas. É uma demonstração estatística de que, como esta rivalidade tem capacidade para interromper ciclos, uma equipa pode chegar ao clássico numa sequência extraordinária, pode apresentar uma série de vitórias, pode dominar o campeonato e chegar cheio de confiança. Mas estes encontros têm uma capacidade particular para alterar tendências. E isso também ajuda a explicar por que razão o clássico não pode ser tratado apenas com mais uma jornada. A história mostra que as sequências encontram aqui um dos maiores testes. Do outro lado da moeda estão as maiores séries sem vencer. O Futebol Clube do Porto chegou a passar 7 clássicos consecutivos sem vencer o Benfica. Do lado encarnado, a maior sequência sem triunfar dos Dragões chegou aos 9 jogos. São números que mostram como, apesar do equilíbrio global, também existiram períodos em que um dos clubes conseguiu exercer um período em que os clubes conseguiram exercer um domínio prolongado sobre o rival. E portanto este será o jogo número 261, mas chega com uma particularidade: os números anteriores não entram em campo, como é óbvio. Não há 103 vitórias portistas que garantem a vitória seguinte, tal como as 93 vitórias da equipa do Benfica. Este também é um clássico que se joga nos milhões. Porto e Benfica chegam ao Dragão com alguns dos jogadores mais valiosos. Topo da lista está Victor Holt, avaliado em 50 milhões de euros, seguido por Samu nos 45 milhões. Logo depois aparece Kio Costa com 40, André Sheldrup com também 40 milhões. É uma fotografia interessante deste clássico. Dois clubes, duas entidades, dois projetos diferentes e uma série de jogadores que representam alguns dos maiores ativos da Liga. Victor Frolta é neste momento o nome que lidera o ranking, ele que está então de regresso à titularidade da equipa do Futebol Clube do Porto. No momento em que está a ser divulgado o 11 inicial de Futebol Clube do Porto, e vamos também recapitular: o Porto com Diogo Costa na baliza, Bertarek e Kiver com os centrais, Martim Fernandes sobre a esquerda, Alberto Costa sobre a direita. Meio campo, Pablo Rosário, Victor Fraholt e Gabriel Veiga. Na frente de ataque, William Gomes, Pepe e André Silva. Banco de suplentes da equipa azul e branca: Cláudio Ramos, Gabriel Mec, Santiago Jiménez, Luís Gomes, Wang Inbiome, Francisco Moura, Oscar Pietruszewski, Dominique Perpich, Borja Sainz, Samu Souza e Alain Varela. O Benfica atua com Samuel Soares, Lenglet, Tomás Araújo, Alexander Bá à direita, Samuel Dalla à esquerda. Meio campo, Palhinha, Auschnes e Sudakov. Na frente, Gianluca Prestiani, Rafa Silva e Vangelis Pavlidis. Banco de suplentes da equipa encarnada: Anatoly Trobin, Sheldrup, Manu Silva, Luca Bacchio, Kaminski, El Karawani, Echeverri, John Duran, Sirkati, Barreira, Banjaki e Anísio Cabral. Equipa de arbitragem para este duelo: Miguel Nogueira é o árbitro principal, será coadjuvado por Paulo Brás, Nuno Pires, quarto árbitro, Fábio Melo, vídeo árbitro, Luís Ferreira, assistido por João Peça Silva. Esta equipa de arbitragem, meus amigos, não falta muito para o início do encontro. Já cheira a clássico, meus amigos, já cheira a clássico, já cheira a grande jogo do futebol português. O Speaker vai puxando pelos adeptos do Futebol Clube do Porto. É um ambiente de gala, é um ambiente de arrepiar. Dragão completamente lotado. Os adeptos do Benfica também esgotam por completo a zona a que está destinada. É um ambiente diferente, não me quero tornar repetitivo, mas é literalmente isto, é um jogo diferente. Os dois clubes com mais títulos do futebol português, é claramente nada mais nada menos do que o Futebol Clube do Porto Benfica. Há ainda outro pormenor importante neste clássico, nomeadamente neste Futebol Clube do Porto: a intensidade não desaparece quando chegam os minutos finais. É uma equipa que prepara para pressionar, para competir fisicamente, para continuar a atacar os espaços, mesmo quando os jogos existem desgaste. Francesco Farioli é conhecido pela pressão, intensidade coletiva, duelos, transição ofensiva, bolas paradas. Já a equipa do Benfica de Marco Silva, organização ofensiva, transição ofensiva e também a capacidade que João Palhinha consegue dar também em alguns momentos do jogo, essa transição defensiva. Obviamente que a equipa do Futebol Clube do Porto é mais equipa neste momento que o Benfica. Estamos a falar de uma equipa que foi campeã nacional. O 11 é praticamente o mesmo. Saiu apenas Denis Gou para a entrada de André Silva. Mas lá está, do outro lado está o Benfica, que está numa senda de vitórias impressionante. É um Benfica que já não tinha esta senda de vitórias desde 2022-2023, com Roger Schmidt, que se sagrou campeão nacional. É um Benfica que chega com a corda toda depois da vitória em Milão. E, portanto, estas condicionantes, um Porto campeão nacional, um Porto que em 6 jogos para o campeonato venceu 6 a jogar no seu reduto, no Vulcão do Dragão, perante um Benfica que está com a corda toda, que não tremeu em Milão, que Marco Silva conseguiu fazer uma espécie de lavagem cerebral a grande parte dos jogadores, e o Benfica chega claramente motivadíssimo para este encontro no Estádio do Dragão. Meus amigos, quem vencer, na minha opinião, dá um passo importante no que diz respeito à luta pelo título. Não estou a dizer que fecha o campeonato, obviamente que não, estamos na 7ª jornada, não há campeões já à 7ª jornada, mas dá um passo importante. E porquê é que eu digo isto? Porque na temporada passada o Futebol Clube do Porto conseguiu ganhar uma margem confortável para os adversários, não na 7ª jornada, um pouco mais à frente, e depois é verdade que o Porto foi perdendo pontos, mas foi o suficiente para a equipa ser campeã nacional. E, portanto, é muito difícil tirar pontos a esta equipa do Futebol Clube do Porto. A verdade é essa. Obviamente que em clássicos tudo pode acontecer e, portanto, o Benfica tem normalmente, ou tem à partida, essa capacidade para tirar pontos. É um clássico, é um jogo de tripla. Tanto pode dar para um lado, como pode dar para outro, como pode dar empate. E depois, do lado do Benfica, há também essa fome de vencer, digamos assim, essa fome de mostrar que o Benfica está realmente de volta. Aliás, este contexto até me faz lembrar um pouco a temporada passada em Alvalade, 4ª jornada, Sporting Porto, Sporting bicampeão nacional. O Porto, que tinha entrado bem no campeonato, mas que precisava de um verdadeiro teste para realmente dizer com todas as palavras: estamos de volta. E, portanto, meus amigos, o clássico não tarda nada, vai começar. Porto Benfica, já a seguir na Gol FM.
1: E apenas para dar conta que já terminaram esses dois jogos, que começaram às 6 da tarde com o Sporting Clube de Braga a empatar sem golos diante da turma do Santa Clara. Já no outro jogo, na equipa do Estoril Praia, consentiu derrota caseira por 2-1 diante da formação do Casa Pia no estádio António Coimbra da Mota, na Amoreira, completarem-se assim esses dois resultados de dois jogos que começaram às 6 da tarde. Entretanto, os diretos serão encerrados para se fixar atenções precisamente no direto que temos aberto em relação a este grande clássico entre Futebol Clube do Porto e Sport Lisboa e Benfica, uma partida precisamente a contar para a 7ª jornada do principal escalão de futebol português. Recordar, Futebol Clube do Porto primeiro classificado com 18 pontos, já na equipa do Sport Lisboa e Benfica na segunda posição com 16 pontos conquistados, 2 pontos a separar os dois eternos rivais deste futebol português, e tudo para acompanhar já daqui a alguns minutos no estádio do Dragão, onde se vai consumar então esse primeiro clássico da época desportiva 2026-2027. Ora, recordar relativamente nas contas desta primeira liga portuguesa para já, com os seguintes resultados conhecidos no andamento das contas desta 7ª jornada do principal escalão do futebol português. Desde logo, numa jornada que acabou por abrir com essa divisão de pontos, esse empate entre Gil Vicente Marítimo, Nacional perdeu por 4-0 diante do Fama. Já no Alverca, venceu por 1-0 a equipa do Rio Ave. O Sporting empatou 2 com o Arouca. Na Estrela, perdeu por 2-0 diante do Académico Viseu. Vitória Sport Clube empatou 1-0 diante do Moreirense. Estoril Praia perdeu por 2-1 na recepção ao Casa Pia, e empate sem golos entre Santa Clara e Sporting Clube de Braga. Ora, a melhor forma de fechar esta 7ª jornada seria impossível, cereja no topo do bolo. Walter Rocha com este grande clássico entre Futebol Clube do Porto e Sport Lisboa e Benfica. Walter.
0: Até arrepias, é, até arrepia, que ambientaço! E a verdade é que já há muito tempo que não tínhamos um clássico a valer a liderança. E, portanto, este jogo até, a nível de contexto, faz lembrar aqueles duelos entre Vilas Boas, Jorge Jesus, Vítor Pereira, Jorge Jesus, Sérgio Conceição, Rui Vitória. Há muito tempo mesmo, há muito tempo mesmo que um clássico não valia a liderança do futebol português. É um super ambiente, meus amigos, no Estádio do Dragão. Fique com o retrato sonoro do Dragão. Ambiente de clássico, ambiente totalmente diferenciado, meus amigos. E agora não basta ter qualidade, agora não basta ser melhor taticamente, não basta ser mais rápido em certos momentos do jogo. Há que ter caráter, há que ter personalidade, há que saber lidar bem com a pressão. Há claramente que dignificar o símbolo, dignificar os adeptos, dignificar a cidade, dignificar eles próprios, dignificar as famílias, dignificar o desporto rei, o futebol. E o meu pedido para este jogo nem é golos, nem é um grande espetáculo, é acima de tudo que a emoção não se sobreponha à razão, tanto lá dentro dos 22 intervenientes, como também nas bancadas e também naturalmente no banco de suplentes. E é ao som dos filhos do Dragão que o vulcão da cidade invicta está completamente em chamas. É um dragão a cuspir fogo. Ouvido Gol FM, vai começar a partida. É o Benfica quem vai dar início. Vai atacar para a baliza norte. O Porto vai atacar para a baliza sul, onde estão os super dragões. Vai começar o espetáculo. 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Apertem bem os cintos de segurança, porque vem aí o jogo com maior dimensão do futebol nacional. De um lado o Porto, do outro lado o Benfica. Começa o espetáculo.
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0: 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Arrancou o Super Clássico, meus amigos. Bola para aqui, bola do Benfica. Bola para Tomás Araújo. Aí está o Benfica no meio campo defensivo. Bola agora colocada na baia ali para Frederic Kostas. Este é tentando na frente. Quem é Gabri? Fica no corredor esquerdo. Lá vai Gabri. Já arrancou. Olha o Porto. Atenção a Gabri. Grande corte de Tomás Araújo. Impulso do duelo diante do espanhol. Corta depois PP. Bola para fora. Lançamento de linha lateral para aqui, bola do Benfica. Aí está o Porto. Na famosa pressão asfixiante. Perante a equipa de Marco Silva. Na altura em que os adeptos do Benfica. Ali na zona que lhe está destinada. A acenderem várias tochas. Bola para Sudakov. Erra no passe. Recupera Pablo Rosário. Demora no passe. Perde a bola. Não há falta. William Gomes a deixar a bola completamente lá para fora neste caso, mas a bola bate no jogador da equipa do Benfica e dá lançamento para a equipa do Futebol Clube do Porto. Lançamento à esquerda é para Martim Fernandes, 20 anos de idade, já joga um clássico, aliás não é o primeiro nem o segundo, é o terceiro. Bola para a equipa do Futebol Clube do Porto, bola para Diogo Costa. Aí está o guardião, uma linda viva azul e branca, fez ontem anos, 27 anos Diogo Costa. Bola agora para Alberto Costa. Esta para William Gomes, tenta dar para Fraholt, perde a equipa do Porto, ganha Gianluca Presti. Este agora para Sudakov, atenção ao Benfica. Sudakov tenta ir ali para dentro da área e acaba depois por fazer falta sobre Alberto Costa, fica caído o jogador natural de Santo Tirso. Alberto Costa, pontapé de livre para a equipa do Futebol Clube do Porto. Alberto Costa, ele que tem 22 anos de idade, 1,81m, nasceu a 26 de setembro de 2013, ou seja, faz anos daqui a 6 dias, formado no Vitória Sport Clube, entrou para a Academia Vimaranense, ainda muito jovem, e foi subindo até aos diferentes escalões, até chegar à equipa principal, e deu nas vistas com quem? Com Rui Borges, o atual técnico da equipa do Sporting. Está tremido, balançou, mas não caiu e continua no Sporting. Bola para a equipa do Futebol Clube do Porto, bola para Diogo Costa. Este agora a encontrar ali Jakob Kivior. A importância de Kivior no Porto. Está um vídeo no canal do YouTube da Gol FM sobre a importância de Kivior e também de João Palhinha nestas duas equipas. Kivior para o Porto, João Palhinha para o Benfica. Bola para a equipa do Futebol Clube do Porto, ali para a zona onde aparece Bednarek. Bednarek agora vai deixar ali para o Kivior, entrega na esquerda ali para o PP, vem para dentro o PP, ali para o seu meio campo defensivo, agora está em posse a equipa do Porto e o Benfica vai fazendo marcação zonal, não cai na pressão, bola para Alberto Costa. Este agora a deixar ali para a zona da pressão Bednarek, aí está a equipa do Benfica, Pavlidis e também o Sudakov, taparem ali o Pablo Rosário, eles que fizeram esse papel com o José Mourinho na temporada passada e resultou na perfeição. Que erro do William Gomes, o Benfica pode aproveitar, bola para Vangelis Pavlidis. Este agora dá para Gianluca Prestiani, entrega para trás, bola para Samuel Dal, tenta ir para a frente. Estabiliza a equipa do Benfica, bola para João Palhinha, errou no passo o William, bola para a equipa de Marco Silva, bola para Tomás Araújo. Esta agora dá ali para a zona da pressão, João Palhinha cai na pressão, William Gomes, aí está João Palhinha, perde a bola e o árbitro diz que há falta a favor da equipa do Benfica, mas claramente que Farioli já pediu aos jogadores do Porto para que no momento em que Palhinha tenha a bola para cair em cima do Internacional Português. Bola para o 36, aí está João Palhinha a colocar a bola para trás agora para Lenglet, Lenglet para Tomás Araújo. Este a dar novamente ali para Lenglet. O Benfica finalmente tem dois jogadores que sabem sair a jogar. Com o Otamendi não havia essa capacidade. Bola para Pavlidis, já deu para Gianluca Prestiani. Prestiani agora mais à frente. Atenção à equipa do Benfica. Bola para Sudakov. Pavlidis, grande área. Bola marcar o Benfica. Rafa Silva demora a rematar e perde a bola. Recupera Gabriel Veiga. Ela vai o Porto para a transição. Perde a bola Gabriel Veiga. Recupera o Benfica. Bola para Prestiani. Este para Palhinha. Dá novamente ali para Gianluca Prestiani. Tenta tabular mais à frente. Recupera o Porto. Pablo Rosário. Alberto Costa. Ponta pé lá para a frente. A bola sai para fora das quatro linhas. Ponta pé de beleza para aqui. equipa do Porto, mas bem o Benfica a aproveitar alguma descompensação na defensiva da equipa azul e branca. Está bom, clássico, ponta, pé de baliza para a equipa do Porto. É Jakub Kivior quem vai sair a jogar o modus operandi desta equipa de Farioli. Sai a jogar a partido central, dá para Diogo Costa, este agora para Martim Fernandes, a bater na frente o Martim, a deixar ali para o William Gomes, corta Samuel Dal e a bola sobra fácil para Tomás Araújo. Bola agora para Dal, vai tentar ganhar ali do Gabriel Veiga. Dal dá na frente, recupera Alberto Costa, bola vai-se para João Palhinha, dá de cabeça, bem jogado Sulakov, recebeu, tem espaço, vai ganhar na raça Gabriel Veiga, limpinho, depois perde a bola, recupera Froholt, volta a tentar recuperar Gabriel Veiga, acaba por fazer falta e vai ser o primeiro amarelo do clássico. É para Gabriel Veiga, a ver cartão amarelo aos 4 minutos. Miguel Nogueira a puxar da cartolina amarela para o espanhol ex-Celta de Vigo. Gabriel Veiga, pontapé de livre para a equipa do Benfica. Uma falta de Gabriel sobre Alexander Baida. Aqui de cima apareceu-me claramente cartão amarelo por parte do espanhol e fica condicionado o Gabriel Veiga nesta falta sobre Alexander Baida. Tic-tac, o LFA, minuto 5. Porto 0, Benfica 0.
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0: Continua caído no relevado, aliás, já se levantou o Alexander Bá, volta pé livre para a equipa do Benfica, ali um pouco mais à frente do grande círculo, é para Frederik Aursnes, ele que esteve lesionado no início da temporada, fez uns minutos contra o Gil Vicente, para começar a ganhar esse ritmo competitivo, jogou em Milão e é titular agora no Dragão. Bola para Bednarek, bate na frente, tenta recuperar a equipa da Benfica, a bola vai sobrar novamente para Ian Bednarek, deixa para trás em Diogo Costa, aí está Diogo Costa, cai na pressão para Avelides, Diogo joga fácil para William Gomes, tenta passar William Gomes e fica a pedir falta William, o árbitro deixa na manada, bola para a equipa do Benfica, Lenglet deixou para trás para Samuel Soares, este novamente a deixar ali para Lenglet, avança no terreno, dá agora para Samuel Dal, carraça William Gomes, tira a bola, não ganha lançamento linha lateral. Lançamento para a equipa do Benfica, é para Samuel Dal, está o nome de Coix, Roma que agora atua Rodrigo Moura em Porto, bola para Lenglet agora a colocar a bola na frente, ali à procura de Pavledes, Bednarek não inventa, coloca de cabeça para fora, lançamento de linha lateral para a equipa do Benfica, mas veja o Benfica para já nestes 6 minutos, mais confortável no momento com bola do que propriamente a equipa do Porto, bola para Dal, este agora a deixar ali para a zona onde aparece Lenglet agora para trás, a deixar para Samuel Soares, o Porto cai na pressão, aí está PP, a pressionar Samuel Soares, a bater lá para a frente, vai ficar Kivior, dá de cabeça ali para a zona onde aparece Victor Froholt, cabeceia depois ali João Palhinha, vai agora sobrar ali para Martim Fernandes, dá de peito, mete no relvado, para trás ali para Jakub Kivior, aí está o ex-Arsenal, tem estado em grande Kivior, ele que marcou o primeiro gol com a camisola do Foco do Porto diante da equipa do Casa Pia, podia ter sido antes, é verdade, mas foram anulados por fora de jogo, não por ele, mas pelos seus colegas, contra o Alverca no dia em que o Foco do Porto foi campeão nacional na temporada passada, 2 de maio, também com contra a equipa do Rio Ave e contra a equipa do Arouca. Bola para Porto. Estes jogos, esta temporada. Bola para Alberto Costa. Deixa para trás. Diogo Costa a bater a bola lá para a frente. À procura ali de André Silva. Vai tentar ganhar o André. Ganha muito bem o Lenglet. Recupera o William Gomes. E lá vai o Porto. William deixa o grande corte de Tomás Araújo. Perfeito. Bola agora para Sudakov. Grande pormenor técnico. Partiu a espinha para o Rosário. Depois, carrinho perfeito de Pablito. Recupera a equipa do Porto. Aí está Pablo Rosário. Depois atrapalhou-se no drible. Lança para a equipa do Benfica e já percebemos que o William pode ser importante para o Porto, como Sudakov pode ser importante para a equipa do Benfica. Lançamento para Samuel Dal, este agora a deixar ali para Lenglet agora a colocar ali para a zona onde aparece o Tomás Araújo, aí está Tomás Araújo, fez um grande corte porque a bola se passasse, isolava André Silva, bola agora para Dal, o domínio não sai bem ao Dal, bola para fora, lançamento de linha lateral, é para o campeão, é para o Porto, é para Alberto Costa à direita, junto ao banco de suplentes da equipa do Benfica, juntinho a Marco Silva, o técnico da equipa encarnada, bola para a equipa do Porto, bola agora ali para André Silva, domina, tenta combinar com o colega, combinou, bola para para Alberto Costa, consegue passar Alberto, trabalha na frente, PP bem trabalhado, olha o Porto, atenção, pode marcar a equipa azul e branca, bola para Martim Fernandes, vai para a baliza, atenção Martim, não conseguiu rematar, ainda mais para o Porto, Martim caiu e o árbitro diz que não há nada, e agora o Benfica vai para a frente, atenção à transição, corta PP, a bola fica na mesma equipa de Marcos Silva, bola para Alexander Bá, lá vai Martim, à procura de tentar ganhar a bola, mas muito bem Bá a colocar gelo no jogo, e Miguel Nogueira já recebeu informação devido ao árbitro, não há nada, ele estava perto do lance, pediu o penalti, o Martim, não há nada, segue o jogo, vamos àquilo que interessa, é o desporto, o futebol do rei, o futebol no seu estado mais puro, bola para Gianluca Prestiani, aí está o 25, ainda Prestiani, o rato atómico, tem estado de uma forma extraordinária, já voltou à seleção argentina, bola para Samuel Dal, este agora estará ali para Lenglet, Lenglet, agora a tocar para Tomás Araújo, pode encontrar a bola mais ali à frente para o Frederic Auschnes, Auschnes agora a deixar na direita, é para Alexander Bá, este para Auschnes, bom movimento, atenção Auschnes, cruzamento, corta Gabriel Veiga, a bola fica ali a saltitar e vai dar lançamento de linha lateral para a equipa do Benfica. Lançamento da linha lateral para a equipa encarnada no lado esquerdo. Há pouco, muito bem, a forma como William Gomes conseguiu fletir para dentro. Deixou para Martim Fernandes, eu diria que faltou o pé esquerdo a Martim Fernandes para atirar a baliza. Ele entrou dentro da área, mas não conseguiu rematar. Bola para a equipa do Benfica, bola para Samuel Dal. Como pressiona o William Gomes, é impressionante. Minuto 10, Porto 0, Benfica 0.
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0: Bola para a equipa do Futebol Clube do Porto, bola para Kivior, este dá para Benarek, deixa agora ali para Pablo Rosário, e entrega novamente para Jakub Kivior, este agora deixa para trás para Diogo Costa, Diogo Costa agora a combinar ali para a zona, onde aparece o Jan Benarek, o xerife, o patrão da defesa, o ex-Southampton Benarek, 30 anos de idade, 7 jogos, 1 golo, Jan Benarek, a deixar agora ali para a zona, aparece Alberto Costa, este toca na frente, tocou mal para André Silva, recupera o Benfica, bola para Gianluca Prestiani, e lá vai ele, é muito por ele que o Benfica pode criar perigo, Pavlidis, bem jogado, Sudakov, olha o Benfica, atenção, pode ir para a baliza, Sudakov, pode rematar, atirou contra a defensiva do Porto, pontapé de canto para o Benfica, cortou Kivior, e o Porto deixou espaço, e o Benfica aproveitou, lá está, o tal espaço que o Porto às vezes deixa, entre o central e o lateral, o Benfica pode aproveitar esse momento de jogo, pontapé de canto para a equipa encarnada, lado esquerdo, é para Sudakov, o ex-Shakhtar Donetsk, 24 anos de idade, Sudakov, ele que vai colocar a bola lá em cima, marcação homem a homem por parte dos jogadores do Futebol Clube do Porto, aí está Sudakov, vai partir para a bola, canto vai ser batido da maneira curta, aí está, a bola a entrar, em Dal, novamente Sudakov, cruzamento, segundo posto, cabeceamento, vai para as mãos de Diogo Costa, a agarrar facilmente, Diogo Costa tenta se já jogar, a meter a bola já para o lado direito, à procura do William Gomes, corta Dal no momento certo, espetáculo, a colocar agora para Sudakov, este mais à esquerda é para Gianluca Prestiani, aí está o 25, não vai num para um com Alberto Costa, prefere deixar novamente ali para Sudakov, Sudakov agora para Palhinha, Palhinha agora para Sudakov, aí está o Benfica instalado no campo ofensivo, bola para Palhinha, deixar agora no grande círculo, ali para Tomás Araújo, Tomás Araújo pode combinar ali com Lingley, não, prefere deixar mais à esquerda, mas é para o Samuel Dal, aí está o Dal a parar, o sueco, pode entregar para trás, entrega para o francês, o ex-Atlético, o ex-Barcelona Clément Lingley, bola para Tomás Araújo, avança 44, entrega agora mais à esquerda ali para Samuel Dal, tenta sair na pressão William Gomes, bola para Sudakov, combina bem com Prestiani, Prestiani novamente ali com Sudakov, pode virar o jogo a equipa do Benfica, bem trabalhado, é para Frederic Auschnes, está a jogar bem a equipa do Benfica, lado direito, bola agora para Rafa Silva, vai cumprir com o Benfica, atenção a Rafa, demora na decisão, cruzamento, Prestiani, por cima de cabeça Gianluca Prestiani apareceu como um rato atómico sorrateiro, cabeceou a bola por cima da baliza, está dado o primeiro aviso para a equipa encarnada, é Gianluca Prestiani, de cabeça, pontapé de baliza para a equipa do Futebol Clube do Porto, é para Kivior, está para Diogo Costa, a deixar curtinho agora para Martim Fernandes, a bater na frente o Martim, o Porto com um jogo muito direto e para já o Benfica vai levando a melhor nesse capítulo, tenta ganhar Froholt, recupera ali o omnipresente, depois fica a pedir falta ao Froholt, o árbitro diz não há nada, aí está Froholt, lá vai ele, tabelou, é contra a Silva, agora dá a deixar ali para Pablo Rosário, este entrega para trás para Jakub Kivior, na minha opinião há um erro que o Futebol Clube do Porto está a cometer, é o Martim Fernandes bater a bola de forma direta para o William Gomes. Percebo que o ouro pode estar ali no lado esquerdo de Tal e no lado direito do William, mas o Flávio Porto, que agora pode ir para a frente, atenção Froholt, vai para a grande área, não domina bem Victor Froholt, a bola vai sobrar agora para o William Gomes, atenção ao brasileiro, tem samba nos pés, vai deixar para canto, bola parada para a equipa azul e branca. Victor Froholt conseguiu aparecer muito bem no espaço entre o central e o lateral, não conseguiu dominar de forma enquadrada para dentro da área, cortou a equipa do Benfica, ponta, pé de canto para a equipa do Porto, atenção à bola parada para a equipa azul e branca, é o momento onde o Porto costuma desbloquear muitos jogos. Ponta, pé de canto, vai ser batido ali por William Gomes, aí está o camisola número 7 para o árbitro da partida, vai ali falar, parece-me a mim, com Alberto Costa e com Samuel Soares, dois jovens jogadores. Aí está o Samuel Soares, pois ali, a dar um abracito ao Alberto Costa. Ponta, pé de canto para a equipa do futebol do Clube do Porto. É para o William Gomes. Aí está o William a bater bola muito. Chegada à baliza, vai diretamente para fora. Muito mal, William. Ponta, pé de baliza para a equipa do Benfica. E o Clube do Porto a perder aqui uma oportunidade. Mal, William. A verdade é que também o exímio nas bolas paradas é o Gabri Veiga. Não propriamente o William Gomes. Bem que o William, lá está, lado direito. William a pé esquerdo. É natural que Farioli coloque um canhoto a bater esse ponta, pé de canto. Bate Samuel Soares. Que bola de Samuel Soares. Atenção. O Benfica, Rafa Silva, era difícil dominar, mas bem, que grande passe de Samuel Soares, muito bem, o jovem guarda-redes que está convocado para a Seleção Nacional. Minuto 15 no Dragão, Porto 0, Benfica 0.
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0: Bola para a equipa do futebol Clube do Porto, ali para Bednarek, este agora a deixar ali para a zona onde aparece Kivior, agora novamente ali para Bednarek, este para Alberto Costa, Alberto Costa para trás,

0: É para PP, ganha bem a equipa do Benfica, fica a pedir falta, ali o Martim Fernandes não há nada, atenção à transição do Benfica, bola para Vangelis Pavlidis, pode cobrir a equipa encarnada, bola agora para Sudakov, tem espaço, abre na esquerda, é para Gianluca Prestiani, atenção Prestiani, demora a decidir, corta William Gomes, canto para o Benfica. Para já, o lado esquerdo do Futebol Clube do Porto não tem funcionado tão bem como o lado direito, Martim Fernandes. Para já não ter 16 minutos bem conseguidos até o momento, pontapé de canto para a equipa do Benfica, aí está a equipa de Marco Silva, vai dispor do segundo canto, é novamente ele, é novamente Sudakov, o ucraniano, quem vai partir para a bola, aí está a bola parada para o conjunto encarnado, Benfica, que já teve uma oportunidade de golo por Gianluca Prestiani de cabeça por cima da baliza, lá vai Sudakov e o árbitro ali a dialogar com os jogadores do Porto e Benfica, aí está Sudakov a partir para a bola, se tira depois o Bednarek, vai sobrar para Samuel Dal, dá de cabeça lá para a zona da área, vai tentar ganhar o Porto nas alturas, consegue, a bola vai sobrar novamente para Dal, Dal dá curtinho ali para a zona do grande círculo, onde aparece o Tomás Araújo, e agora um balão do Tomás Araújo diretamente lá para fora, e o Alberto Costa, muito bem, a experiência do Alberto, apesar de ser um jovem jogador de 22 anos, já passou pelo Vitória, já passou pela Juventus, e agora no Porto, a baixar-se, a bola sair para fora das quatro linhas, ponta, pé de baliza para a equipa do Futebol Clube do Porto, é para o Jakub Kivior, é sempre ele quem sai a jogar. Bola aqui para Kivior, Kivior para Martim Fernandes, está Martim, não está a ter realmente um bom momento de jogo, olha o Benfica, atenção, Martim a tirar a bola, e o Benfica agora pode aproveitar, olha o Benfica, atenção, pode armar o remate, batirou, grande corta, Rosário, a evitar o golo no Dragão para a equipa do Benfica, bem, Martim Fernandes para já, está a ter 18 minutos para esquecer, está a ser para já o elo mais fraco desta equipa do Futebol Clube do Porto. Um passo suicida, a equipa azul e branca teve que tirar no desespero, a bola sobrou para Bá, puxou para o pé esquerdo, atirou, a bola ia lá para dentro e Rosário de cabeça a tirar a bola para fora. Atenção que o Benfica entra muito bem no Dragão, atenção meus amigos, é a equipa de Marco Silva que tem estado em grande neste início de campeonato, quer bater o campeão nacional, quer bater o líder do campeonato, aí está, a bola agora para Sudakov, bate o pontapé de canto, Diogo, a colocar agora para Rafa, Rafa Silva, corta a equipa do Porto, a bola vai sobrar agora para o Alexander Bá, não mete na frente, deixa para trás para Samuel Soares, está seguro o Benfica, está tranquilo a jogar no Dragão, bola para Samuel Soares, há uma identidade muito própria desta equipa do Benfica, algo que não havia com José Mourinho, bola para Lenglet, Lenglet agora para trás, a colocar ali para a zona onde aparece o Samuel Soares, tudo equipado de amarelo, aí está o Samuel, pode bater na frente, bate picada, vai tentar ganhar Bednarek, leva a melhor ali o Pavlidis já de peitaça para Prestiani, lá vai Gianluca, tenta passar, não consegue, bola para Froholt, a deixar para William Gomes, cai William no relvado, livre para a equipa do Futebol Clube do Porto, e o banco do Porto salta que nem uma mola, porque pé de amarelo para João Palhinha, Miguel Nogueira diz que não há nada, pontapé de livre, não há nada no sentido dos cartões, porque há falta para a equipa do Porto, está caído Gianluca Prestiani, após aquele duelo com Pablo Rosário, está também ali Marco Silva a falar com o quarto árbitro, aproveita também um dos adjuntos do Futebol Clube do Porto para dar indicações a Alberto Costa, e parece-me que a equipa médica vai entrar no relvado exatamente para prestar assistência médica a Gianluca Prestiani, está caído no relvado, o 20 gol FM, minuto 20 da partida, Porto 0, Benfica 0.
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0: para já, Zé, olhando para estes 20 minutos deste Super Clássico, percebemos claramente aquilo que o Futebol Clube do Porto quer, que é atacar principalmente pelo lado direito, forçar muito o duelo entre William Gomes e Samuel Dal, que é um jogador que tem algumas limitações a nível defensivo.

0: viu o William Gomes estar numa boa forma, mas a verdade é que o Benfica vai conseguindo estar bem no momento com bola, vai conseguindo, meter gelo neste ambiente quente do Dragão, e a equipa encarnada por duas ocasiões que quase conseguia fazer o primeiro.
1: É, exatamente, resumindo e concluindo, um Futebol Clube do Porto que vai tendo aqui maior preponderância para desequilibrar, mas o Benfica, de facto, como disseste bem, a colocar esse gelo e a conseguir controlar as operações, a não perder aqui esse jogo de cintura, que tem que ter obrigatoriamente jogando fora e jogando perante um Futebol Clube do Porto que, obviamente, quer se assumir jogando em casa. Tem sido um Futebol Clube do Porto a ter iniciativa, mas o Sport Lisboa e o Benfica não conseguir manter o seu jogo bem seguro.
0: Olha o Porto, corta a equipa do Benfica, Martinho atirou com a bola a sair ao lado, está aqui o primeiro remate da equipa azul e branca, aí está, mais uma vez, William Gomes a forçar, duelo com Dal, vem para dentro, a bola sobrou para Gabriel Veiga ali, à entrada da área e depois o remate de Martinho, aliás, com a bola a sair ao lado. Agora aqui um pormenor importante, que o Samuel Soares queria tardar a reposição, porque Prestiani ainda não está dentro de campo, mas o Orsnes, ali com um gesto de algo do género, vamos embora, bate-se para a frente, queremos é jogar. É a nova mentalidade da equipa do Benfica, bem jogado, lado direito, bola para Alberto Costa, já com Prestiani a pressionar, aí está Alberto Costa, não vai para a frente, não estava à espera do Gianluca Prestiani, entrou sorrateiramente, mas claramente com a aprovação da equipa de arbitragem. Bola para Gabriel Veiga, a deixar agora para trás ali para a zona, onde aparece Jan Bednarek, aí está Bednarek, deixa agora na direita, é ali para Alberto Costa, avança no terreno Alberto, mete agora para Froholt, até sua Froholt, pode deixar ali para William Gomes, já deixou, lá vai William, tenta puxar para o pé esquerdo, a colocar agora a bola para Vítor Froholt, este para o Gabriel, o passe não sai bem do Gabriel, mas mesmo assim o Vítor Froholt recupera a bola para Gabriel, mete no meio, mais um passe errático, bola para Martim Fernandes, muito bem, ali a ganhar e deixar para Kivior, o Porto com alguma ansiedade, algo não muito comum na equipa de Francesco Farioli, bola para Jan Bednarek, aí está o Sheriff da defesa azul e branca, entrega agora para William Gomes, vem para dentro William, tem ali Rosário a pedir, a virar o jogo William, mas vai chegar fácil, ali até Alexander Bá, vai sobrar agora para Pablo Rosário, dá de cabeça ali à procura de PP, vai com muita força, bola para fora, lançamento para a equipa do Benfica, mas não está bem no momento com bola, a equipa azul e branca nestes primeiros 23 minutos de jogo, lançamento para a equipa do Benfica, bola para Tomás Araújo, este agora a deixar ali para a zona, aparece Clément Lenglet, Lenglet agora para Samuel Dal, cai que nem carraça o William Gomes, tenta ganhar a segunda bola, escorrega, ganha Samuel Dal, vai novamente William, fica a pedir falta o Dal, não há nada, recupera o William, tenta fazer tudo sozinho e depois perde a bola, William bem no primeiro momento, mas depois a perder a bola, é isto que falta ao William, é a capacidade de decisão, tem 20 aninhos, é verdade, tem tempo para melhorar, Farioli aplaude o momento do William Gomes, o momento defensivo, lançamento de linha lateral para a equipa do Benfica, é para Samuel Dal à esquerda, subscreva o canal do YouTube da Gol FM, ativa o sininho, vamos embora, a primeira rádio de desporto que transmite todos os jogos da Primeira Liga 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Pavlidis tentou colocar uma bola fatiada ali para o Rafa Silva, mas a bola vai diretamente para fora, lançamento de linha lateral é para a equipa do Porto, é para Martim Fernandes à esquerda, atrás da divisória, estamos perto do minuto 25, ainda não há golos, o Benfica já esteve muito perto de chegar ao primeiro por duas ocasiões, primeiro para este ano e depois com a Alexandra Bá, corta muito bem ali o próprio Bá, o homem de quem se fala, lançamento de linha lateral para a equipa do Porto, é para Martim Fernandes, hesita o Martim, deixa agora no meio, é para Gabriel Veiga, peitaça aliás para o PP, peitaça bem jogado, é para Froholt, olha o Porto e atenção que sai amarelo para Clément Lenglet, o banco do Porto saltou que nem uma mola, porque Vítor Froholt podia ter ido para a baliza, mas não estava na direção da baliza ao Froholt, não se enquadrou e portanto é um amarelo bem mostrado para Clément Lenglet, o banco do Porto acredito eu que tenha pedido vermelho, é cartão amarelo à livre para a equipa azul e branca. Já lá vamos ao carimbo, ouvinte Gol FM, já lá vamos ao carimbo do minuto 25, porque há ponta, pé de livre para a equipa do Porto, e os adeptos vão batendo palmas, vão puxando pela equipa azul e branca, a ver vamos o que pode fazer o Porto nesta bola parada, está ali o canhoto Kivior, e o destro, Gabriel Veiga, atenção a Gabriel Veiga, tem sido o melhor jogador desta equipa do Futebol Clube do Porto nesta fase da temporada, 7 jogos, 3 golos, 3 assistências, está em grande o camisola 10 da equipa azul e branca, pontapé livre para a equipa do Porto, a ver vamos se é o canhoto Kivior, se é o destro Gabriel Veiga, Se é o 4, Kivior. Se é o 10, Gabri. Pontapé de livre para a equipa do Porto. Lá vai a equipa azul e branca à procura do primeiro golo. Kivior ou Gabri? Gabri ou Kivior? A ver, vamos. É Gabri. Veiga atirou por cima da baliza. Minuto 25. Porto 0. Benfica 0.
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0: Livre de Gabriel Veiga por cima da baliza. Bola para João Palhinha. Atenção a Palhinha. E o árbitro a assinalar falta a favor da equipa do Benfica. Ainda ali um remate de pronto do Gabriel Veiga. Mas lá está. Farioli tem claramente isto bem estudado. Sabe que João Palhinha tem limitações físicas. Aliás, perdão, tem físicas? Não tem de todo, mas de todo mesmo. Nesse capítulo é dos melhores jogadores de campeonato, se não mesmo o melhor. Mas tem limitações técnicas, ou seja, no momento com bola não é um primor. No momento com bola também não é nenhum jogador que tenha dois pés quadrados, como se costuma dizer na gíria. Mas é o ponto menos forte do João Palhinha. E o Porto está claramente a tentar aproveitar, a tentar tirar proveito disso. Com a pressão feita pela equipa azul e branca. Lança de linha lateral para a equipa do Futebol Clube do Porto. É para Samuel Dal no lado esquerdo. Dal agora a deixar para trás ali para Clément Lenglet. Este agora para Tomás Araújo. Pode abrir na direita para Alexander Bá. Avança no terreno Tomás Araújo. A deixar agora para o Clément Lenglet. Já amarelado. Numa falta sobre Victor Froholt. Bola para Samuel Soares. Entrega novamente ali para Clément Lenglet. Cai na pressão o Porto. Tenta ganhar ali o Pednarek. A bola fica à mercê do Polaco. Já entregou. Não há fora de jogo. Olha o Porto. Pepe. Pode parar. Demora. A deixar para Gabriel Veiga. Atenção. Atirou. Bola na mão, na parada. Foi à queima-roupa. E agora o Benfica pode aproveitar. Bola para Rafa Silva. Chega primeiro o Sheriff Kivior. E o Dragão a festejar este corte como se fosse um golo. A bola bateu, é verdade, na mão nos guardou do Benfica. Mas foi à queima-roupa, meus amigos, na manada. Bola para a equipa do Porto. O Benfica ganha novamente a equipa do Porto. Bola para Victor Froholt. Não consegue dominar de forma orientada. E lá vai Rafa Silva. Pode meter a quinta mudança. Lá vai Rafa. Lá vai Rafa. Ele que sabe o que é marcar no Dragão. Há espaço para Sudakov. Abre agora na esquerda. É para Gianluca Prestiani. Prestiani contra a defensiva do Porto. Foi Alberto Costa. Bola para trás para Samuel Dal. Este agora deixa a bola para a zona. Parece que Clément Lenglet. Ouvinte com o FM. Deixa já o teu gosto no vídeo. 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Bola para a equipa do Benfica. É para Frederic Orsnes. Este agora deixa no lado direito. É para Alexander Bá. Lá vai Bá. Dá no meio. Ganhou o Porto. Bola vai ser recuperada novamente pelo Benfica. Mas há falta a favor da equipa azul e branca. Falta sobre Gabriel Veiga. Foi Frederic Orsnes quem não deixou o jogador natural de Vigo, da Galiza, pertinho do norte de Portugal, não deixou progredir no terreno. Bola para Jan Bednarek. Bernareca agora a colocar a bola para trás. Ali para a zona onde aparece o Jakub Kivior. Kivior agora a deixar novamente para o Bednarek. Pode colocar na frente da rasteirinho. É para William Gomes. Domina William. Calcanhar bem jogado. É para Alberto Costa. Cruzamento rasteiro. A bola passa por tudo e todos. Atenção ao Porto. Bola para Pepe. Não vai para a área Pepe. Ainda Pepe. Dá para Gabriel Veiga. Passa a sair para trás. E recupera bem a equipa do Benfica. Vai sobrar novamente para o Porto. É para William Gomes. Dá para Pablo Rosário. Aí está o primeiro dominicano da história do Porto. Ainda Pablito, a deixar na direita, é para Froholt, o Dragão gosta, aí está Froholt, pode levantar, ainda o dinamarquês, a esperar, a colocar agora para William Gomes, aí está William, vai num para um, ainda William, já passou, ainda William, tenta fazer o bonito, acabou por perder, ganha a palhinha e há falta a favor da equipa do Benfica. Mal William podia ter cruzado, ou até mesmo ter tentado o remate, quis fazer o bonito, quis fazer o túnel, acabou por perder a bola e a palhinha, meus amigos, a palhinha não é fácil fazer um túnel, com o andamento que a palhinha tem, com a experiência que tem, não só de Liga Portuguesa como da Premier League, de Bundesliga, não é fácil. William, minuto 30 da partida no Dragão, um super clássico. Porto 0, Benfica 0.
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0: Bola para a equipa do Porto, bola para Victor Froholt. Sinceramente, nota um Froholt ainda a tentar ganhar confiança, é natural, depois daquele choque potente que domina do PP. Espetáculo! Aí vai brasileiro, ainda PP, pode vir para dentro, a fazer o passe, é bem jogado, Gabriel Veiga pode marcar o Porto e o golo!
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0: É do Porto! É Porto, é Porto, é Porto, é Porto! Gabri! Que golaço, meus amigos! Que categoria do galego! Gabri Veiga dominou a craque! Finalizou à craque. Jogas muito, Gabriel Veiga. Por alguma razão, é o rosto de Francesco Farioli. O Dragão está em ebulição. Minuto 32. Marca o campeão. Porto 1, Benfica 0.
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0: E Zé, lá está, o Porto pode parecer aquela equipa adormecida, pode parecer aquela equipa que não está em jogo, mas é uma equipa com uma identidade muito bem definida. E que golo de Gabriel!
1: E sobretudo uma bela movimentação, quer na assistência de Pepe, na que teve olho para encontrar Gabriel Veiga, e depois o próprio Gabriel Veiga teve olho também para receber a bola da melhor forma e para conseguir converter no primeiro golo desta na partida. De facto, aqui o Futebol Clube do Porto, um ataque que se nota é precisamente trabalho de casa feito nos treinos. E é o primeiro da partida, uma recepção fantástica de PP e um passe primoroso para deixar Gabriel Veiga na cara de Samuel Soares. O espanhol dominou e na cara, a cara
0: olha
1: com
0: o Porto, olha o Porto, Zé Alberto Costa atirou contra a defensiva da equipa do Benfica. A bola vai-se para aqui para a Zona Branca e agora parece-me que há falta sobre Gianluca Prestiani e Miguel Nogueira a mostrar amarela Prestiani. Prestiani, digamos que foi ali para a beira do árbitro, como se diz na gíria, a crescer para o árbitro, mas ao Prestiani ainda há uma autoridade, mas isto não é só com o Prestiani, isto é natural nos jogadores. Os do Porto também fazem, os do Benfica, os do Sporting, os do Braga, os do Vitória, os do Varzinho, os do Passos, os do Vianense, os de tudo o futebol português. Há muito esse hábito, hábito feio, meus amigos. Muito bem, Miguel Nogueira, quem manda aqui sou eu. Cartão amarelo para Gianluca Prestiani. O Dragão está um autêntico vulcão ouvindo o Gol FM. Está ao roubo do Dragão, o Porto está em vantagem. Gabri Veiga é o homem de quem se fala, está a jogar muito, Gabri. Aí está a bola, aqui para, a bola para a equipa do Benfica, é para Samuel Dalfi, a pedir falta. Atenção que o árbitro assinala falta e Lenglet já tem amarelo, parece-me. Pode ser expulso e é expulso Clément Lenglet. E meus amigos, é por isto que lá está, de um lado há uma equipa adulta, e peço também o teu comentário, Zé. De um lado há uma equipa adulta do Futebol Clube do Porto, do outro lado, por muito que o Benfica esteja em grande momento, por muito que o Benfica esteja a jogar bem, o Benfica até pode chegar ao Dragão e ganhar, mas falta maturidade a esta equipa.
1: Olha, parece-me que isto se resume em duas palavras: fato, macaco. Seja para o Futebol Clube do Porto, seja para na Sport Lisboa e Benfica, num clássico não há favoritos. Não adianta vir em bicos de peixe, é preciso provar dentro das quatro linhas que se é melhor.
0: Gabri Veiga, aliás, André Silva, a conseguir ganhar esta falta. E a ver, vamos, o que poderá acontecer neste preciso momento. Para já, Clément Lenglet expulso. E lá está, a tal falta de maturidade que ainda existe no Benfica. É natural, lá está, uma equipa ainda em construção. E que o Porto, sendo essa equipa adulta, é normal que consiga promover este tipo de contactos. E diria que num espaço de 5 minutos tudo desabou para a equipa do Benfica, porque sofre e está agora com menos um elemento. Pontapé de livre para a equipa do Futebol Clube do Porto. vai valendo o golo de Gabri Veiga para a equipa azul e branca. E que golo, grande domínio de Gabri. E depois uma finalização perfeita. Pontapé livre para a equipa azul e branca. Agora claramente que isto não está definido, meus amigos, porque o Porto precisa claramente ter cabeça, porque o Benfica também não tem nada a perder. Está com menos um, está a perder o jogo. Perder por um, por dois ou por três acaba por ser praticamente idêntico para a equipa do Benfica. E parece-me que vem aí em Biome, é isso? Parece-me que sim. Ou seja, o Futebol Clube do Porto deverá tirar um jogador. Sinceramente não percebi quem é que pode estar de saída do lado azul e branco. Vai entrar também Tsirkati na equipa do Benfica. E agora instala-se ali a confusão. É o clássico, lá está. É o clássico no seu estado mais puro. Confusão entre os adjuntos de Futebol Clube do Porto e também de Benfica. Mas eu sinceramente gostava de perceber o porquê do Wang In-Biom agora entrar na equipa do Futebol Clube do Porto. A ver, vamos. Volta pé livre para a equipa azul e branca. E agora é Gabri. É Gabri? Será Gabri? Parece-me Gabri, parece-me também por ter amarelo. Parece-me por ter amarelo, Zé, que Gabri Veiga acaba por sair. O Gabri parece-me realmente chateado, normal, faz um golo. Mas parece-me Farioli claramente a jogar pelo seguro e a tirar. E a tirar Gabri Veiga para a entrada de In-Biom. Lá está, aqui é Farioli a jogar claramente pelo seguro. O Gabri já tem amarelo. O Gabri é um jogador muito impulsivo. O Benfica sai Sudakov, entra Tsirkati. Mas esta substituição realmente até me surpreende, mas ao mesmo tempo percebo, porque lá está, é o lado pragmático de Farioli. Sabe do temperamento de Gabri Veiga. Gabri Veiga já tem amarelo, o Benfica está com menos um jogador. O Porto pode ficar com mais um jogador até ao final do jogo. E o Dragão canta por Gabri. Olha o livre para a equipa do Porto, In-Biom bateu, tira a equipa do Benfica. A bola vai sobrar ali para Frederic Auschnes a despachar a bola lá para a frente. O Benfica agora com menos um elemento poderá ter muitas dificuldades, porque o Benfica até estava bem na partida, mas lá está o pragmatismo, a farioneta continua muito bem consolidada no Dragão. Lançamento de linha lateral para a equipa do Porto, é para Martim Fernandes, este agora para Jan Bednarek. Aí está o polaco Bednarek, com muita calma, aqui no processo defensivo, na primeira fase de construção, melhor dizendo. Bola para Bednarek, este a deixar para Kivior, mete para PP, tabela por dentro, é para In-Biom, deixa para PP, bem jogado. Olha o Porto, André Silva atirou por cima da baliza, tentou André Silva, um grande golo, mas a bola a sair por cima da baliza, defende por Samuel Soares. Portanto, no Porto saiu Gabri Veiga para a entrada do Wang. No Benfica saiu Sudakov, Lenglet expulso. É o Tsirkati quem passa para a defesa central. Bola para a equipa do Benfica, bola para Vangelis Pavlidis, cai no relvado Pavlidis e o árbitro diz que há falta a favor da equipa do Benfica. Falta sobre Vangelis Pavlidis, foi Pablito Rosário quem acabou por fazer a falta sobre o internacional grego. Vangelis Pavlidis, ponta pé de livre para a equipa do Benfica. É para Frederic Auschnes, é o próprio quem vai bater. O Benfica também lá está, terá que aproveitar estes momentos de bola parada. Agora tem Tsirkati, mas muito mal Lenglet. Oh Lenglet, com a experiência que tens, Barcelona, Atlético de Madrid, 31 anos de idade. Olha, oh, grande corte, Wang In-Biom tentou surpreender Auschnes, a bola ia direitinha para a área. Mas muito bem sul-coreano. Mas oh Lenglet, com a experiência que tens, com o amarelo, como é que te deixas levar pela emoção do clássico? Como é possível, Lenglet? Lançamento de linha lateral para a equipa do Benfica. É para Alexander Bá, já deixou na frente, corta a equipa do Porto. Vai ganhar Tsirkati nas alturas. Pavlidis dominou, enquadrou, tira aqui, vier lá para a frente sem pedir licença. E agora vai cair na pressão André Silva e William Gomes. Atenção à equipa do Porto, Tsirkati, que rola o Porto, vai fazer o William, caiu, diz que não há nada, ainda mexe, vai marcar o Porto, grande defesa de Samuel Soares, ainda mexe, bola para Victor Froholt, ainda Froholt a parar, vai ter que soltar, Froholt demora, dá para Alberto Costa, aí está Alberto, vai deixar para canto e ganha canto o Porto, esteve muito perto Que perdida de William Gomes! Podia ter feito o segundo para a equipa do Porto antes do intervalo. Já lá vamos ao carimbo do minuto 40, amigos. Já lá vamos ao 40. Ao 40. Ao minuto 40. Melhor dizendo, bola para a equipa do Futebol Clube do Porto. Inbiom, ponta, pé de canto para Inbiom. Atenção ao Porto, é muito forte com as bolas paradas, mas agora não tem o Gabriel Veiga, que é exímio. Bate o Inbiom, a bola fica ali a pingar na grande área. Frohol dá de cabeça, confusão, e o árbitro assinala a falta a favor do Benfica. Zé, vamos ao carimbo, minuto 41, Porto 1, marcou Gabriel Veiga, Benfica 0.
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0: Há pouco Pavlidis quase gelava o dragão, remate para fora do grego. A defesa do Porto ficou a dormir, não é comum, mas acontece. Rafa muito bem pela esquerda, cruzou, Pavlidis rematou. A bola a sair ao lado, bola para a equipa do Porto, bola para Victor Froholt. Aí está o omnipresente, ainda Victor Froholt. Lá vai o camisola 8, a deixar agora mais ao meio, ali para o Jakub Kivior, a parar Kivior, a deixar agora ali para a zona da parede, Bednarek. Abre na direita agora para William Gomes, deixa na frente, vai com muita força para o Alberto. Tu ganhas, João Palhinha. Aí está Palhinha, tenta avançar no terreno. Ainda Palhinha, calcanhar, espetáculo. A deixar ali para Samuel Dal. Este na frente, a deixar para Pavlidis. Grande corte, Bernarek, xerife. A impor-se a colocar a bola para fora. Lançamento da linha lateral é para a equipa do Benfica. Mas o Benfica, a verdade é que não parece ter deitado a toalha ao chão. Lá está a identidade de Marco Silva, bem patente no conjunto encarnado. Bola para Alexander Bá, a deixar agora para Rafa Silva. Aí está Rafa, vai deambulando para uma zona mais central do terreno. Ainda Rafa, pode encurtar ali. Deixou agora para o Frederic Auschnitz, a colocar agora na largura para o Bá. O Bá para o Auschnitz, o Auschnitz agora a deixar ali para a zona da pressa, o Tsirikati. O Tsirikati a deixar agora para o Tomás Araújo. Abre na esquerda, é para Gianluca Prestiani, a picar a bola, bem trabalhado. Olha o Benfica, atenção, Samuel Dal pode tirar o cruzamento, demora na decisão, ainda Dal, deixou Prestiani. Olha o Benfica, corta William Gomes, recupera Alberto Costa. Atenção à equipa do Porto, Alberto Costa a bombear para a frente, mas não se entendeu com o André Silva. Mas a verdade é que o Alberto também não tinha muitas opções, mas mal jogado agora para a equipa do Porto. Bola para a equipa do Benfica, bola para Tomás Araújo. Este agora a deixar ali para a zona onde aparece Alexander Bá, a colocar agora para o Tsirikati. Tsirikati para Tomás Araújo. Avança no terreno Tomás, a parada ali junto à divisória do lado esquerdo. Entrega agora para João Palhinha. Palhinha agora a colocar a bola mais para trás ali para Tsirikati. O Palhinha agora com menos um elemento vai ser muito importante para baixar por entre os centrais. Bola para trás, é ali para o Tsirikati. O Tsirikati agora a deixar ali para Tomás Araújo. Cai na pressão William. A bola sobra para Samuel Dal, tem espaço Dal, lá vai o sueco, ainda Dal à procura de Prestiani, ainda Dal, demora a decidir, ainda Dal, deixou Gianluca, atrasou, Palhinha, combinou com Dal, Dal novamente, Palhinha pode virar, virou, meia direita, é para Alexander Bá, já olhou para a área, não arrisca, deixa para trás, ali para o Tsirikati agora a colocar ali para o Tomás Araújo, avança no terreno Tomás, ainda o Tomás, a deixar agora na esquerda, é para o Gianluca Prestiani, aí está Prestiani, vai para cima, tenta fazer o bonito, corta Alberto Costa, leva agora a melhor William Gomes, mas levou melhor no duelo, não na finalidade do lance. Lançamento de linha lateral para a equipa do Benfica. É para Gianluca Prestiani, não perde tempo. Vamos entrar daqui a 10 segundos, no minuto 45. A placa também já vai ser levantada pelo quarto árbitro para saber quanto tempo de compensação é que vamos ter até o fim deste primeiro tempo, destes primeiros 45 minutos. Olha o Benfica, Rafa Silva domina mal, mas assim não perde a bola, cai no relvado Rafa. A bola sobra na mesma para a equipa do Benfica. Mais 5 minutos de compensação, já lá vamos ao carimbo. Bola para Tomás Araújo, é o Benfica completamente instalado no meio campo ofensivo. Bola para trás ali para a zona onde aparece o Sirikati. Aí está o Sirikati a colocar a bola agora ali para a zona onde aparece o Tomás Araújo. Aí está o Tomás, avança no terreno, pode soltar o Tomás, a abrir muito bem para Frederic Carstens. Aí vai o Benfica, lá direito, é para o Alexander Bá, vem para dentro o Bá, ainda o Bá, e a deixar a bola para trás, para a zona onde aparece o Sirikati. Esta agora para o Austens, Austens abre na direita, tudo muito bem feito. Olha a equipa do Benfica, vai chegar primeiro, não chega aqui, Kiver, faz falta, livre para a equipa do Benfica. Pontapé livre para os encarnados, temos tempo de carimbar, minuto 45, Porto 1, marcou Gabri, Benfica 0.
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0: Olha o Benfica, Rafa Silva entra na área, Austens deixa para trás, Rafa Trivela, Quaresma, mas vai para fora. Foi ali um meio cruzamento, meio remate, estava ali também a aparecer o Sirikati ao segundo poste, mas a bola a ir para fora. Vamos ter pontapé de rede para a equipa do Futebol Clube do Porto, mas lá está um Porto mesmo muito à sua imagem, mesmo com mais um jogador, não se importa de baixar, não se importa de dar a bola ao adversário e tentar fechar todas as portas, mas o Benfica não deitou a toalha ao chão. A verdade é que a equipa podia ter sofrido ali o 2-0 naquele lance do William Gomes na cara de Samuel Soares, mas o Pavlidis depois teve outra ocasião, podia ter feito o gol do empate. Vai ser um grande, aliás, está a ser um grande clássico, porque o Benfica, mesmo com menos um, está com a mentalidade certa. Bola para Victor Froholt, pode abrir na direita, já deixou, é para o William Gomes, pode tirar o cruzamento, cruzou o William, segundo poste, é para o Bá, de cabeça, a bola vai sobrar ainda ali para a equipa do Porto, é para Pablo Rosário, abre na esquerda, PP dominou, aí está PP, tenta olhar para a grande área, cruzamento, sai mal, para as mãos de Samuel Soares, seguro Samuel Soares, ele que esteve mal ali no lance de Gabriel Veiga, saiu-se de forma descompensada. Bola para Samuel Dal, Samuel para Samuel, abre agora na esquerda para Gianluca Prestiani, vai tentar um para um Prestiani, já passou Prestiani para William Gomes, lá vai Gianluca, ainda Gianluca, e é travado para William, vai sair amarelo ou não? Não vai, o banco do Benfica salta que nem uma mola. Falta de William Gomes sobre Gianluca Prestiani. E podia ser para cartão amarelo. Miguel Nogueira a não dar o cartão amarelo. Pontapé de livre para a equipa do Benfica. E poderá também ser aqui um dos últimos momentos deste primeiro tempo. Mas muito bem Prestiani. Está numa forma extraordinária. A forma como deixou William Gomes para trás. E depois, só na falta que dá para parar este rato atómico. Pontapé de livre para a equipa do Benfica. É para Frederic Auschnitz. É o camisola 8. Quem vai colocar a bola lá em cima? Poderá ser aqui o último momento da primeira parte da equipa encarnada. Aí está o internacional norueguês, 30 anos de idade, ex-Feyenoord. Frederic Auschnitz. Para esta bola parada para a equipa do Benfica, acredito que vá longo. Aí está Auschnitz a bater. Sai que é tua, Diogo. Seguro. A agarrar a lenda do Futebol Clube do Porto. E depois também a deitar-se no chão. E acredito que vai terminar a primeira parte no Dragão. Não tarda nada o 20, gol FM. Bola para Jakub Kivior. O Porto claramente à espera do tempo de intervalo. Aí está a Kivior, vai avançando em pezinhos de lã. Este agora a deixar ali para a zona onde aparece Jan Bednarek. Aí está Bednarek, pode dar novamente ali para Kivior. Espera Bednarek, entrega agora para Kivior. Kivior agora pode ligar mais à esquerda. Não, não liga. E agora a colocar a bola para Jan Bednarek. Abre na direita, é para Alberto Costa. Aí está o camisola 20, tenta arrancar sobre Prestiani, não arrisca. O Porto quer a segurança, bem trabalhado. Froholt, recebeu de Pablo, ainda Victor Froholt, dá para Mbeumo, bem trabalhado. Rosário, olha o Porto, William Gomes, cruzamento para as mãos de Samuel Soares. Faltou o pé direito ao William Gomes, mas o Porto, quando ativa o terceiro homem, meus amigos, joga muito. Bola para a equipa do Benfica, é para Samuel Soares, a deixar agora curtinho em Sirikati, este para Auschnitz, e numa altura ouvindo com o FM em que termina a primeira parte do Dragão, Porto 1, Benfica 0, vai valendo o golaço de Gabriel Veiga.
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1: 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E termina a primeira parte no Estádio do Dragão e para Jabna com essa vantagem a pertencer ao Futebol Clube do Porto e vamos à leitura destes primeiros 45 minutos. Walter Rocha.
0: Em relação à leitura destes primeiros 45 minutos, a verdade é que o Benfica até conseguiu entrar confortável no momento com bola, algo que costuma fazer parte, ou seja, costuma ser o modus operandi desta equipa de Marco Silva. O Benfica entrou confortável com bola, o Porto diz muito cedo percebemos quais é que eram as dinâmicas defensivas da equipa azul e branca, ou seja, pressionar João Palhinha, que não é um primor técnico, e pressionar Samuel Dal, que acaba por ser o elo mais fraco, entre aspas, obviamente, a nível defensivo, e também porque o William Gomes está num bom momento de forma. A nível defensivo foi isso que vimos do Porto. A nível defensivo, o Benfica até nem teve muito trabalho, porque o Porto no início até estava um pouco ansioso, mas lá está. O Porto parece desligado, parece ansioso, mas é uma equipa muito adulta, conseguiu controlar muito bem os momentos ofensivos do Benfica, e depois o Porto instalou-se por poucos momentos no meio campo ofensivo da equipa encarnada. Um grande domínio de PP, um grande passe também, e depois Gabriel Veiga, um golaço, domínio é de craque, a finalização é de grande jogador mesmo. Por alguma razão Farioli não abdica dele, por alguma razão este Futebol Clube do Porto, retirando Diogo Costa e os dois centrais, Gabriel Veiga é um elemento muito essencial, diria que depois deste jogo, lá está, o Benfica desabou, ou à partida, na primeira parte, acabou por desabar em 5 minutos, que é o gol de Gabriel Veiga e depois a expulsão infantil de Clément Lenglet, que não se entende. Um defesa central com a experiência de Lenglet, 31 anos, internacional francês, já esteve no Barcelona, já esteve no Atlético de Madrid, com segundo amarelo, comete aquela falta. Não há treinador que resista, não há adepto benfiquista que aguente. Muito mal Lenglet, deixou-se levar pelo ambiente do Dragão, e agora claramente que fica mais difícil para a equipa do Benfica. Já era difícil na teoria, claramente que agora fica mais também na teoria, porque a verdade é que o Futebol Clube do Porto mantém a sua forma de jogar, não se importa de dar a bola ao adversário, porque defende bem, lá está, tem essa capacidade defensiva. O Benfica vai trocando bem a bola, é verdade, só que lá está, a qualquer momento o Porto com mais um elemento. O Porto ainda há pouco, William Gomes podia ter feito o 2-0, ou seja, o Porto vai ter sempre espaço para conseguir ferir o Benfica. Agora o Benfica não atirou a toalha ao chão. É o que eu tiro de positivo do Benfica nesta primeira parte, mesmo com menos elementos. Em relação ao Futebol Clube do Porto, é uma equipa muito adulta, é uma equipa com muita maturidade, é uma equipa com uma grande mentalidade. Por alguma razão são os campeões nacionais, porque o Porto não estava bem, a equipa não tremeu e chegou ao golo. E por alguma razão é que lá está, é o Porto quem está em primeiro, está na frente do marcador. Nota também ainda aqui, na minha opinião, para a inteligência de Francesco Farioli, que tirou Gabriel Veiga por já ter cartão amarelo, mas na minha opinião, ouvindo Gol FM, nem foi por ter amarelo, foi o temperamento do Gabriel, porque o Gabriel é verdade que joga muito, o Gabriel tem muita qualidade, mas é um jogador que tem muito sangue na guerra e, portanto, com o amarelo, a possibilidade de ele ver o segundo amarelo e deixar-se também levar pelo ambiente poderia ser elevada. Portanto, nesse aspecto, muito bem Francesco Farioli a tirar Gabriel Veiga, a colocar um jogador experiente, Wang Yin-biom, um jogador que até entrou bem nos primeiros momentos da partida. Agora lá está, o Porto está na frente, o resultado está longe de estar fechado, porque o Benfica foi aquilo que eu disse, mantém na mesma a sua identidade, o Porto também. Agora lá está, parece-me que o Futebol Clube do Porto vai querer tentar encontrar o momento certo, tal como aconteceu nesta primeira parte, para chegar ao golo, e o Benfica não tem nada a perder e vai tentar fazer tudo para conseguir chegar ao golo de empate, porque foi como eu disse na primeira parte, perder por 1, por 2 ou por 3, na minha opinião, mas isto é a minha forma de ver futebol, mas na minha opinião é igual, e portanto o Benfica com menos 1 e a perder por 1-0 tem que tentar ir para cima com tudo, que lá está, obviamente que há contras e depois pode sofrer na transição. Está a vencer então a equipa do Futebol Clube do Porto, ouvido com o FM, dentro de poucos momentos voltaremos ao Dragão para o Super Clássico. O tempo de intervalo, Porto 1, marcou Gabriel Veiga, Benfica 0.
1: E daqui a poucos instantes já iremos regressar então para a Ebenessa, na segunda metade, entre neste clássico que coloca frente a frente a equipa do Futebol Clube do Porto diante da formação do Sport Lisboa e Benfica. Ora, contas precisamente relativas a esta jornada 7 do principal escalão do futebol português. No que diz respeito aos resultados relativos a esta jornada 7 da Primeira Liga portuguesa, contam-se para já a maior parte dos resultados 8 8, até porque neste grande clássico entre o Futebol Clube do Porto e Sport Lisboa e Benfica, é o duelo que vai fechar as contas em definitivo relativamente a esta na jornada 7 da Primeira Liga na Portuguesa. Depois disso iremos ter aqui um interregno de cerca de 2 semanas relativamente para nos compromissos das seleções, nomeadamente para na Liga das Nações, mas para já uma jornada 7 que abriu com esse empate a uma bola entre Gil Vicente e Marítimo. Já o Nacional perdeu por 4 bolas a 0 diante do Futebol Clube Famalicão e o Alverca venceu por uma bola a 0 a equipa do Rio Ave. Destaque também para o Sporting, que claudicou nesta na jornada depois de uma vantagem de 2 golos, acabou por consentir um empate à equipa do Arouca em pleno estádio de Alvalade, já nos minutos finais, e conseguir-se aqui na equipa do Arouca levar pontos do estádio de Alvalade, um Sporting que acaba por tropeçar na véspera de um clássico e muita contestação em torno daquilo que tem sido o trabalho realizado por Rui Borges, enquanto treinador da formação do Sporting Clube de Portugal. Destaque também para a equipa do Estrela da Amadora, que durante o dia de hoje acabou por perder por 2 bolas a 0 diante do Académico de Viseu, a equipa de Viseu a levar a melhor, num bom jogo de futebol, um bom jogo protagonizado pela equipa do Académico, que 37 anos depois, no regresso à Primeira Liga, tem feito um regresso exímio, um regresso de destaque, com vários pontos nesta altura, 11 pontos conquistados na tabela classificativa, não é para todos, até porque existem outras equipas bem mais abaixo na tabela classificativa, e para já na equipa do Académico de Viseu, de facto aqui a levar a melhor sobre na equipa do Estrela na deslocação até ao Estádio Municipal de Rio Maior. Recordar que nessa na partida entre Estrela da Amadora e Académico de Viseu não se realizou no Estádio José Gomes, no mítico Estádio da Reboleira, devido a essa nota negativa que acabou por interditar o reduto da equipa do Estrela e, portanto, destacar-se sobretudo esse triunfo por parte da equipa do Académico por 2 bolas a 0. Destaque também para a equipa do Vitória Sport Clube, que acabou por empatar uma bola diante da formação do Moreirense, enquanto que na equipa do Estoril Praia acabou derrotada por 2-1 diante da formação do Casa Pia. Destaque também para a equipa do Santa Clara, que acabou por provocar também a interrupção à equipa do Sporting Clube de Braga, na deslocação até ao estádio de São Miguel, nos Açores, em Ponta Delgada, e acabou por se registar empate sem golos entre Santa Clara e a formação do Sporting Clube de Braga. Nesta altura, neste grande clássico entre o Futebol Clube Porto e Sport Lisboa e Benfica, vamos tendo vantagem para no Futebol Clube Porto, no intervalo com vantagem portista no Dragão, Benfica com ligeira na superioridade no primeiro quarto de hora, mas o Futebol Clube Porto repôs-se e conseguiu entrar no jogo. Em 5 minutos, as águias deitaram tudo a perder, primeiro com um golo com muita desatenção defensiva, se assim podemos considerar, depois de uma atitude digna de infantis por parte de Clément Lenglet, na altura num estalo, literalmente, André Silva, quando já tinha cartão amarelo. O Futebol Clube Porto colocou-se em vantagem, poderia ter matado o jogo, mas Samuel Soares acabou por segurar esse 2-0 a favor da formação do... acabou por assegurar precisamente esse resultado a favor da equipa do Futebol Clube Porto por uma bola a 0 nesta altura nas contas da Primeira Liga Portuguesa. Gabri Veiga, aos 31 minutos, acabou então por fazer precisamente esse golo que vai fazendo a diferença nesta altura no Estádio do Dragão. Olhamos também às estatísticas relativamente a esta na primeira parte neste duelo entre Futebol Clube Porto e Sport Lisboa e Benfica. Para já, no que diz respeito a esses dados concretos, 48% de posse de bola para no Futebol Clube Porto, 52% de posse de bola para na equipa do Benfica, mais rematadora na equipa do Futebol Clube Porto, ainda com ligeira vantagem, 9 remates do Futebol Clube Porto, 8 da equipa do Sport Lisboa e Benfica, 2 remates enquadrados para ambos os lados, 3 oportunidades de golo também para ambos os lados. Diria que aqui vale sobretudo a eficácia para lá do Futebol Clube do Porto com esse golo apontado por Gabri Veiga. No que diz respeito aos pontapés de canto, 2 para o Futebol Clube do Porto, 3 para na formação do Sport Lisboa e Benfica. Neste jogo, nesta primeira metade, nos primeiros 45 minutos, ainda sem qualquer fora de jogo tirado relativamente a Futebol Clube do Porto e a Sport Lisboa e Benfica. E no que diz respeito à disciplina, desta na primeira metade, temos 9 faltas para o lado da equipa do Futebol Clube do Porto. E no que diz respeito às faltas cometidas pelo Sport Lisboa e Benfica, 6 faltas cometidas pela equipa das Águias, são alguns dados relativos a estes primeiros 45 minutos, que para já vão dando então essa vantagem para o Futebol Clube do Porto, muito por via desse golo apontado por Gabri Veiga, que acabou então por contar a história relativamente a esta primeira parte. Rapidamente, e antes de voltarmos até ao Estádio do Dragão, vamos olhar também para as contas da segunda Liga Portuguesa, até porque durante neste mesmo fim de semana também jogos no que diz respeito às contas dessa segunda Liga Portuguesa, ou pelo menos no que diz respeito à contabilidade feita relativamente à sexta jornada do segundo escalão do futebol português, não durante este fim de semana, mas sim já no fim de semana passado, sobretudo aqui também destaque para aquilo que se foi registando ao longo dessa segunda liga, uma segunda liga para já liderada pela formação do Lusitânia de Lourosa, isto com 16 pontos. Futebol Clube na Fiel segue no segundo lugar com 13 pontos, no Sporting Clube de Portugal B, na terceira classificado com 12 pontos, já no quarto lugar a equipa do Futebol Clube Vizela com 11 pontos, União de Leiria a fechar então o top 5 da na segunda liga, na portuguesa, isto com 10 pontos conquistados. No fundo da tabela classificativa, destaque para a equipa do Grupo Desportivo de Chaves, no antepenúltimo lugar, com 4 pontos, também com 4 pontos no penúltimo lugar, na equipa do Futebol Clube Porto B, na 17º classificado, e no 18º e último lugar na equipa do Feirense, apenas com um ponto conquistado relativamente às contas desta na segunda liga na portuguesa. Um fim de semana marcado também por outros destaques no que diz respeito ao desporto, desde logo também olhando ao futebol das principais ligas europeias e detalhando também aquilo que foi o desenrolar dos jogos da Premier League durante este fim de semana, destaque para neste domingo, onde a equipa do Liverpool conseguiu arrancar uma vitória arrancada na ferros, literalmente na deslocação até ao reduto do Burnham Out, já na equipa do Manchester City, bateu por 5-3 na equipa do Sunderland, e o Fulham acabou por empatar uma bola diante da turma do Manchester United. Foram os resultados conhecidos durante o dia de hoje relativamente às contas da Premier League. Também pelas contas da Liga Espanhola, nesta altura, 74 minutos, o Valencia empata uma bola diante da Real Sociedade, num dia também marcado por esse grande derby de Madrid, Atlético de Madrid 2, Real Madrid 1, a terminar com derrota da formação do Real Madrid, diante da turma Colchonera, destaque também para empata uma bola entre Deportivo da Coruña e Real Betis, e o Villarreal bateu por 3-1 na recepção à equipa do Levante, esta formação nas contas da jornada 7 da Liga Espanhola, a destacar também a vitória do Getafe por 1-0 perante a formação do Málaga. São as contas relativas então à Premier League e também à La Liga, que contaram também com jogos durante o dia de hoje por Itália. Destaque também nesta altura para o AC Milan, que bate por 3-0 a equipa de Lecce, 89 minutos decorridos, praticamente a terminar neste duelo, num dia em que a Juventus bateu por 2-0 a Atalanta, na formação do Frosinone, venceu por 2-0 a equipa do Como 1907, o Parma bateu por 2-1 a equipa do Génova, e a Fiorentina acabou por empatar uma bola diante da formação do Nápoles. São alguns dos jogos relativos às contas da Série A italiana, onde tivemos também o decorrer durante este domingo das contas da jornada 5 relativamente a esta competição. Na hora daqui a poucos instantes iremos voltar precisamente até ao Estádio do Dragão e aproveitamos e fazemos precisamente essa passagem neste momento para a segunda parte desse grande clássico, para já Walter Rocha, favorável ao Futebol Clube do Porto, e Gabri Veiga, que acabou por sair minutos depois de ter marcado, acaba para já por ser o homem em destaque neste grande clássico da época desportiva 2026-2027, Walter.
4: De regresso ao 20 Gol FM para a segunda parte deste duelo entre a equipa do Futebol Clube do Porto e também a equipa Benfica, a equipa azul e branca, quem está a vencer por uma bola a zero. Eu vi que o LFM, eu há pouco disse que o Gabriel Veiga acabou por ser substituído devido ao cartão amarelo, mas não parece que tenha sido isso. Não parece que tenha sido isso, também devido às informações que o LFM recebeu. Parece-me que o Gabri andou tocado, andou lesionado durante a semana. Ele não treinou grande parte da semana estava a jogar condicionado o Gabri Veiga. E parece-me que no momento do golo, o jogador acaba ali por sentir para sentir um esticão, como se diz na gíria, e portanto acabou por fazer com que o Gabri depois acabasse então por sair. Ouvido com o FM, a equipa do Benfica já está novamente dentro do relvado, do lado do Futebol Clube do Porto apenas o Anguini Biomel, que acabou por aquecer um pouco às pressas, e portanto vai ativando antes do início desta segunda parte. Família do FM, muito obrigado a toda a audiência, muito obrigado a toda a gente que está aí desse lado mais uma vez. Estamos a fazer história juntos, vocês são os verdadeiros campeões nacionais, vocês são os verdadeiros vencedores deste clássico. 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É verdade que os campeonatos vão parar, mas amanhã temos um jogo feminino, Porto Sporting Clube de Braga, para a Liga BPI, e depois vêm as seleções. E não vai ser apenas os jogos da seleção portuguesa que vamos acompanhar, não, nada disso. Vamos acompanhar também outros jogos das seleções, eu até posso aqui nomear, dizer alguns, Bélgica-França, Espanha-Croácia, França-Itália, portanto, tudo grandes jogos. Fiquem desse lado, fiquem sintonizados, porque há muito mesmo para acontecer aqui na primeira rádio do desporto. Em relação àquilo que foi esta primeira parte, a verdade é que, a nível de 11, o Porto não surpreendeu. Fiquei surpreendido na questão do Sudakov, mas a verdade é que a estratégia de Marco Silva com o Sudakov até estava a resultar no momento de tentar equilibrar esse momento de pressão, e o próprio Sudakov deixou também bons apontamentos ofensivos. Agora lá está, o Benfica esteve bem no momento com bola, o Benfica podia ter feito o golo por duas ocasiões. Há um grande corte para o Rosário na linha, há a remata de Alexander Bá, há um cabeceamento do Gianluca Prestiani com a bola a sair por cima da baliza. Portanto, houve momentos para a equipa do Benfica realmente chegar ao gol. Só que lá está, esta equipa do Porto é muito isto. É o cinismo italiano. Uma equipa que parece descompensada, uma equipa que parece completamente longe do jogo e que chega ao gol. E a mim parece-me, parece-me não, é factual. O Porto cresceu no momento em que o Prestiani foi assistido, o Benfica passou a jogar com 10. Parece-me que aí o Frohold conseguiu ganhar mais confiança. Grande ligação também no momento do golo entre o PP e também o Gabriel Veiga. Numa altura em que os jogadores do Futebol Clube do Porto entram no relvado do Dragão, e ouvindo o Gol FM, vamos embora para os próximos 45 minutos deste super clássico, o clássico mais mediático, o jogo mais mediático do futebol português. Porto, Benfica, de um lado o Porto sentido Rui Veloso, do outro Lisboa e Menina e Moça, de Carlos do Carmo, de um lado o Norte, do outro lado o Sul, toda apostos para o início da partida, ouvinte Gol FM. 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Entre em campo connosco, vamos embora, vai começar o clássico. Miguel Nogueira prepara-se para o início da partida, vem aí os segundos 45 minutos, arranca o espetáculo.
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0: 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Agora é que será resolvido pela FM, a bola para William Gomes, cruzamento totalmente descompensado este cruzamento de William Gomes. A verdade é que é um capítulo que o William tem claramente que melhorar, ainda não acertou, o único cruzamento, bola para a equipa do Benfica, bola colocada ali no corredor direito, muito bem, Martim Fernandes, a impor-se ali a Rafa Silva, lançamento de linha lateral, é para a equipa encarnada, é para Alexander Bá, este agora a tocar para trás ali para a zona da pressa, João Palhinha agora a deixar ali para Siricati agora a deixar mais à esquerda, é para Tomás Araújo, mal passa, recupera Victor Froholt, a deixar agora para William Gomes, pode arrancar William, aí está William, ainda William, demora a soltar William e depois é obrigado a jogar na segurança, na zona onde aparece Jakub Kivior, aí está o camisola número 4, aí está Jakub Kivior, uma máquina Jakub Kivior, deixa agora para outra máquina, Jan Bednarek, a muralha polaca com andamento de Premier League, Kivior veio do Arsenal, Bednarek veio do Southampton, bola para Bednarek, este agora a deixar para Jakub Kivior novamente, com muita calma, está totalmente aberto William Gomes à direita, aí a tens William, a bola entra agora no brasileiro, tem samba nos pés, lá vai William, ainda William, encaradal, cruzamento do William, chegada à baliza. sai que é tua, Samuel Soares, seguro o guarda-redes da equipa do Benfica, mas estes cruzamentos do William são venenosos, ali chegada à baliza, bola para a equipa do Benfica, é para Samuel Soares, este agora a ponto de tapear a bola diretamente lá para a frente, vai ganhar fácil para Nareca, pentear curtinho, ali para a zona onde aparece Diogo Costa agora a deixar ali para o Jakub Kivior, aí está Kivior, vai avançando em pezinhos de lã, o camisola número 4, ainda Kivior, 26 anos de idade, 7 jogos, 1 golo, esse golo foi o primeiro golo com a camisola do Porto, diante do Casa Pia, fez o 2-1, bola para o Porto, bem trabalhado, bola para Rosário, deixou, ela é mais à direita, é para Alberto Costa, bola fica para trás um pouco, ainda Alberto para a largura, dá no meio, ela é para a zona onde aparece o pontapé, contra a cabeça de Frederico Costas, e o árbitro para o encontro, e tem que parar porque... Estes remates com a bola em bater na cabeça, é preciso ter cuidado, ainda bem que está tudo bem com o Frederik Auschnes. Foi ali um remate do Alberto Costa, bola que vai pertencer à equipa do aliás, é bola ao solo, bola para a equipa do Benfica, vamos ver se o Benfica vai dar a bola, vai deixar agora ali para Samuel Dal, corta muito bem o William Gomes no sítio certo, lançamento da linha lateral para a equipa do Benfica, é para Samuel Dal no lado esquerdo, aí está Dal, pode deixar a bola para trás, deixou ali para o Tomás Araújo, este novamente ali para Samuel Dal, bate na frente, ali à procura de Vangelis Pavlidis, mas chega fácil para a defensiva do Futebol Clube do Porto, é para a zona onde aparece Jakub Kivior, este agora a entregar ali para Wang In-Biom, lá vai o ex-Feyenoord, ex-colega de equipa de Auschwitz e também de Santiago Jiménez, está no banco de suplentes da equipa azul e branca, bola para Jakub Kivior, aí está Kivior com muita cautela, o Porto sempre com muita paciência na primeira fase de construção, bola agora para Jan Bednarek, aí está Bednarek a deixar para In-Biom, este para trás para Bednarek, ali o Palhinha a empurrar o In-Biom, a deixar agora na direita, é para William Gomes, mete na frente, Alberto Costa, já passou o Alberto, olha o Porto, Rosário para a defesa de Samuel Soares, tudo bem feito por parte da equipa azul e branca, muito bem William Gomes, muito bem Alberto Costa, que bem se entendem os dois, e depois Alberto Costa a deixar para trás, Pablo Rosário, pontapé, sai à figura de Samuel Soares, bola batida já na frente à procura de Pavlidis, muito bem Pavlidis, a deixar ali para o Rafa Silva, a bola vai ser para fora das quatro linhas, bem Martim Fernandes a impor-se, lançamento de linha lateral para a equipa do Porto, é para o próprio, é para Martim, a deixar a bola para trás, agora para a zona onde aparece Jakub Kivior, vai avançando em pezinhos de lã, o defesa internacional polaco, aí está Kivior, Alberto Costa também a jogar por dentro, essa dinâmica de Farioli com os laterais a construírem por dentro, e os extremos completamente abertos, bola para Wang In-Biom, a deixar para Bednarek, este novamente para In-Biom, faz o passe, que beleza, é para William Gomes, até só brasileiro, vai encarar o Dal, aí está William, ainda William, tenta passar, não passa, no entanto também estava em posição irregular, o camisola 7, sai o Benfica disparado para contra-ataque, a defesa do Porto ficou a dormir, lá vai Gianluca Prestiani, olha o rato atómico, já ligou, Pavlidis, pode deixar mais no meio, deixa novamente ali para Gianluca Prestiani, atenção à equipa do Benfica, bola para Gianluca, ainda Prestiani, abrir mal, recupera Pepe e vai o Porto disparado para a transição, bola para André Silva, demora a soltar, ganha a segunda bola, André Silva vai tentar ligar novamente com o colega, atrapalha-se o André, cai no relvado, não há falta, o André Silva completamente ao lado neste lance, minuto 50 da partida, Porto 1, marcou Gabri Veiga, Benfica 0.
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0: A equipa do Benfica, a bola para Alexander Bá, este para trás a deixar para João Palhinha agora a colocar em Siricati agora ali para Tomás Araújo, cai na pressão William Gomes, muito bem Tomás a sair, tenta ligar na esquerda, bem jogado, grande bola Tomás Araújo, a deixar agora para Gianluca Prestiani e lá vai ele ao seu estilo, ainda Prestiani, já entrou na grande área, pode matar Prestiani, picou, o Benfica vai ser golo!

0: Cardoso, não desistiu, mesmo com menos um, grande bola do rato atómico para Estiani, e vá fazer o golo!
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0: É Benfica, Benfica, Benfica! Alexander Bá regressou de lesão para colocar os 2.500 adeptos do Benfica ao delírio do Dragão, a gelar completamente o vulcão do Dragão. Que jogada de Prestiani, que forma estás tu, Gianluca Prestiani, grande bola, bate cabeça, está feito o empate, e aí está, Marco Silva é um grande treinador, o Benfica com menos um, não desistiu, não deitou a toalha ao chão, e chega ao gol do empate no Dragão. Agora sim, vai ser quentinho, meus amigos, temos jogo, Porto 1, Benfica 1.
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0: Pontapé de livre para a equipa do Benfica. Grande bola de Gianluca Prestiani. Passe picado e bate cabeça a fazer o golo. É o terceiro golo que o Futebol Clube do Porto sofre este campeonato. E acordou os adeptos do Benfica. Claramente que se o Porto quer vencer este clássico, terá que ser uma equipa mais ofensiva e aproveitar a superioridade numérica, porque o Benfica, lá está, está aqui para isto, mesmo com menos um, não vai abdicar da sua identidade. Bola para a equipa encarnada, é para João Palhinha, João Palhão, a deixar para trás, para a zona onde aparece o Sercate. Aí está a camisola número 3, Sercate, a colocar agora a bola em Tomás Araújo. Este abre mais à esquerda, está motivado o Benfica após o golo. Bola para Samuel Dal, avança no terreno da

0: Na Rafa Silva, bola entra agora em PP, vem para dentro o PP, dá no meio, Rosário, olha o Porto, que bela bola, pode ser o golo para dentro! Marco omnipresente! Marco, o melhor jogador do campeonato! 25-26, de seu nome, Vitor Front!
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0: É do Porto! A deixar o dragão completamente em chamas! Vitor! Vitor Fronte a fazer o golo! E o Dragão está um autêntico vulcão ouvinte, gol FM, minuto 54 e 50 segundos da partida, Porto 2, Benfica 1.
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0: Vitor Fronte a fazer o segundo para a equipa do Futebol Clube do Porto. E lá está, foi aquilo que eu disse, o Porto se quer vencer este jogo, tem que tomar iniciativa, porque o Benfica, olha o William, a forma como ele pressiona é impressionante, porque o Benfica sabe tomar iniciativa de jogo mesmo com menos um, o Benfica é uma equipa que gosta de ter bola, o Benfica sabe ter bola, ok que o Porto sabe defender, ok que o Porto é a melhor defesa do campeonato e uma das melhores da Europa, mas está a jogar perante um rolo compressor, e portanto... Farioli, o Futebol Clube do Porto se quer realmente fazer este jogo, vai ter que atacar, porque se jogar à defesa, meus amigos, este Benfica pode muito bem fazer 2-2, não tenho dúvidas disso, não tenho dúvidas disso, porque esta equipa, claramente, Marco Silva, está talhada para atacar, quer seja com 11, quer seja com 10, quer seja com 9, há uma identidade completamente bem definida nesta equipa do Benfica, que não deita a toalha ao chão, este clássico vai ser cantinho, não tenho dúvidas disso, meus amigos, aliás, já está a ser, já está a ser, é o clássico mais mediático do futebol português, Porto-Benfica. Vitor Fronte a marcar no segundo clássico consecutivo. Atenção, ele já tinha feito um golo no Estádio da Luz, marcou na altura o primeiro golo, ainda o jogo era uma criança e volta a marcar. Parece que o viking dinamarquês, o omnipresente, está talhado para marcar ao maior rival. Agora está caído Diogo Costa, o Martim e parece-me ali também o Bednarek, mas é... Realmente estes últimos 5, 7 minutos, realmente frenéticos à imagem de um clássico, à imagem do Porto e do Benfica, mas não sei se concordas comigo, este jogo está muito longe de estar acabado, porque se o Porto remeter-se muito atrás, o Benfica tem tudo para chegar ao gol do empate, o Porto se quer vencer vai ter que ir para cima.
2: Exatamente, esse gol apontado por Alexander Bá demonstra isso mesmo, que basta uma desatenção por parte defensiva do Futebol Clube Porto para que o Benfica consiga aqui criar moça. Agora lá está, no Futebol Clube Porto tem que se manter ligado, tem que se manter com a ficha ligada no máximo para de facto conseguir aguentar também este Sport Lisboa e Benfica, porque apesar do Benfica estar em desvantagem mais uma vez, já o provou que é capaz de empatar as contas, e se o Futebol Clube Porto quiser levar os 3 pontos deste jogo, tem obviamente que se manter dentro do campo. Já na equipa do Benfica, obviamente que também poderá ser capaz aqui de levar pontos do Dragão, tem que fazer mais para Ebna conseguir aqui voltar a chegar à igualdade.
0: Olha o Porto, atenção, Vitor Froholt, grande área, ganha pontapé de baliza, muito bem Siricati, a forma como conseguiu impor-se no duelo. O Dragão está um vulcão autêntico. Vitor Froholt se barra, regressou para deixar os adeptos do Benfica totalmente felizes. O Froholt fez o mesmo. William Gomes pressionou e puxa pelo Dragão. William Gomes. É verdade que a nível ofensivo não tem estado tão bem esta noite, mas a nível defensivo tem aquilo que Farioli gosta. Pressiona constantemente. Bola para a equipa do Benfica, bola para Samuel Soares, a bater na frente, é ali para Vangelis Pavlidis, aí está Pavlidis a tocar, a tentar tocar, recupera o Anibioma, passar, cai no relvado e ganha falta a equipa do Futebol Clube do Porto. Grande trabalho de Anibioma. A verdade é que saiu o Gabra, entrou o Anibioma. É verdade que o Porto perdeu um pouco de fisicalidade no meio campo, mas este sul-coreano, e a Gol FM teve o prazer de fazer todos os jogos da Coreia do Sul no Campeonato do Mundo. Fomos também a única rádio a nível nacional a transmitir todos os jogos do Mundial e, portanto, tivemos a particularidade, o prazer de fazermos todos os jogos do Wang In-Biom na Coreia do Sul.

0: é realmente um jogador com um perfume de bola extraordinário, a verdade é essa. Parece-me que ainda se está a habituar às dinâmicas de Farioli ao futebol português. 30 anos de idade, fazemos hoje, atenção, Inebion, fazemos hoje. Bola para a equipa do Porto, é para Jacob Kvyat. Aí está a camisola número 4, Kvyat, a ligar agora ali com Petnarek. Este abre na direita, é para Victor Froholt. Aí está o autor do segundo golo, lá vai ele, desenfreado, motivado. Ainda Froholt, mete mais à frente, é ali para o André Silva. Ainda o André tenta bailar, cruzamento, Inebion, golo! No seu aniversário, a melhor prenda que o sul-coreano podia ter a fazer o gol do Porto.
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0: Francesco Farioli, é verdade que o Benfica está com a mentalidade certa, não deita a toalha ao chão, mas o Porto faz o terceiro grande golo de Wang Inbiom, a deixar o dragão completamente louco, é a palavra certa. Inbiom saltou a zona publicitária, os placares publicitários, foi ter com os adeptos do Futebol Clube do Porto. Que comunhão entre os jogadores e os adeptos dos brancos. O Porto faz o terceiro, mas isto, o Benfica não vai deitar a dona João Rafa Silva. Remata ao lado. O clássico está bom. Minuto 60. Porto 3, Benfica 1.
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0: E Zé, qual também tem esta particularidade, este, e por isso é que o desporto tanto amamos, Inebion no seu dia de anos, a fazer um golo.
2: Sobretudo, é a prenda ideal para o próprio. Acaba por fazer aqui o 3-1 e o Futebol Clube Porto a conseguir aqui adiantar-se com 2 golos de diferença neste jogo, tarefa mais complicada para o Benfica, Walter.
0: É verdade, tarefa muito complicada agora para a equipa do Benfica. Vamos o que pode acontecer. Olha agora para Martim Fernandes, consegue ganhar o lançamento de linha lateral para a equipa do Porto. E o retrato sonoro do Dragão é este neste momento, ouvido do Lefé. Grande festa dos adeptos do Porto. Atenção à equipa azul e branca, PP, calcanhar, Martim ganhou, grande área. Ainda Martim ganha a segunda bola, tira a equipa do Benfica. A bola vai sobrar para Pablito Rosário. Aí está o primeiro do americano, mete a bola lá na área. Atenção, tira o Benfica novamente. E agora vai despachar depois ali o Cercate. Martim, que segunda parte diferente. Nem parece o mesmo jogador, Martim. O que é que te deram no intervalo, Martim Fernandes? Lançamento da linha lateral para a equipa do Benfica, mas eu volto a dizer, o Benfica continua com a mentalidade certa. O Benfica pode perder este encontro, mas digo-vos uma coisa, 11-11, não sei até que ponto. Não sei até que ponto, obviamente que isto é futurologia, eu não tenho aqui nenhuma bola de cristal, obviamente, mas as ações e sobretudo a mentalidade, e lá vão eles, Pavlidis, ganha bem, Inbiom, e depois consegue ganhar a falta, a encher o campo, o sul-coreano, a talética de trabalho que estes sul-coreanos têm, e o Sporting sabe disso, e Demasa Maurita conseguiu sempre deixar tudo pelo clube leonino. Bola para a equipa do Futebol Clube do Porto, ouvinte, golo FM, está na frente a equipa azul e branca. Atenção ao Porto, vai novamente para a frente, Alberto Costa, abre na direita, o Porto quer mais, Froholt, cruzamento, rasteiro, olha o Porto, defendeu, recarga e ganha, pontapé de baliza, a equipa azul e branca, aliás, a equipa vermelha e branca. Atenção que André Silva quase faz o quarto para a equipa do Porto. Lá vai Rafa Silva, desenfreado. Grande corrida de Rafa. Mota Silva. Aí está o 27. Perdeu. Ganhou aqui enviar. Ainda Rafa não desiste, a tal mentalidade. Ganhou Rafa, calcanhar para trás. É para Frederic Auschnitz. Este agora para João Palhinha. Deixa agora mais atrás. Ali para a zona da pressa, Cercati. Cercati agora a colocar para Tomás Araújo. Abre na esquerda. É para Gianluca Prestiani. E é aqui que pode vir o perigo. Como veio no golo de Alexander Bá. Bola agora para Tomás Araújo. Entrega agora para Gianluca Prestiani. Lá vai ele, passou mal. E agora vai o Porto para a frente. William Gomes pode ligar a moto. Lá vai William. Lá vai William. Ainda William. Ainda William. Olha o Porto. Atenção. William passou, passou, caiu. E o árbitro diz que não há nada. Segue jogo. É para João Palhinha. Atenção, Palhinha cai no relvado, mas muito bem a soltar no momento certo. Ali é para Samuel Dal. Aí está Dal. Pode soltar Dal. Deixa para Auschnitz. Estão caídos dois jogadores no relvado. O do Benfica já se levantou. William Gomes continua caindo no relvado. O Benfica claramente não vai parar o jogo. O Benfica quer o 3-2. O Benfica quer entrar no jogo. E está com o mindset certo para isso. Lá vai o conjunto encarnado. William continua caindo no relvado. Agora está 10 para 10, meus amigos. Bola para Gianluca Prestiani. Atenção a Prestiani. Vai encarar a Prestiani. Já fez o passe. Olha o Benfica. Dal. Deixa para trás. É para Frederic Auschnitz. Este agora para o João Palhinha. Abre agora para Gianluca Prestiani. Frederic surgiu o golo. Prestiani cruza ao meio. Pavlidis dominou. Atenção, Pavlidis. Corta Pablo Rosário. Ainda Pavlidis. E... canto, não, pontapé de baliza para a equipa do Futebol Clube do Porto. Minuto 65, Porto 3, com golos de Gabri Veiga, Froholt e Wang Inbion. Benfica 1, marcou Alexander Bá.
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0: Bola para a equipa do Porto, bola para Ian Bednarek. Bednarek a tocar agora ali com o André Silva. Este a deixar para Bednarek, pode esticar na direita, esticou. É para William Gomes, lá vai Willy. Aí está o ex-São Paulo, William Gomes deixou. Alberto Costa, não tirou o cruzamento. Aí está Alberto Costa, portista de Gema. A perder a bola Alberto, ganha a segunda bola na raça ali. Ganha também Gianluca Prestiani, olha que dois, olha que dois, olha que dois. E o Benfica agora vai para a frente, bola para Vatelis Pavlidis. Volta para trás, deixa agora ali para a zona, parece o Dalla agora para o Palhinha. Pressiona outra vez o Palhinha, perdeu a bola. Palhinha, olha o Porto, corta a equipa do Benfica. Rosário a deixar, é para Froholt, pode esticar, tentou fazer a bonita de Froholt e perdeu a bola, e o Benfica agora pode aproveitar, 3 para 3. Olha o conjunto encarnado, bola para Vangelis Pavlidis, deixou agora para Gianluca Prestiani, não conseguiu simplificar o Froholt, cruzamento Prestiani, ia ser a papel químico do golo do Bar. A bola vai diretamente para fora, fica caído o Martim Fernandes e não me parece bem tratado. Acredito que poderá entrar a equipa médica do Futebol Clube do Porto, e para além de entrar a equipa médica azul e branca, vai entrar também Borja Sainz, ele que tem sido um suplente de luxo, tem entrado, tem marcado, foi assim contra o Rio Ave, foi assim contra o Arouca e foi assim no último jogo contra o Casa Pia. Saída de William Gomes, muito aplaudido por parte dos adeptos do Futebol Clube do Porto. Energia inesgotável de William Gomes no que toca ao momento de pressionar. Eu tenho dito que o William Gomes é dos melhores jogadores da Europa no que toca ao capítulo da pressão. Obviamente que há outros dois que se destacam, casos de Rafinha e de Dembélé, mas aquilo que o William pressiona aos 20 anos é extraordinário. E não é a quantidade de vezes que pressiona, é a forma como ele acerta no timing. É claramente algo impressionante, sem dúvida alguma. Obviamente que depois tem que melhorar muito no que diz respeito ao capítulo da decisão, dos cruzamentos, o pé direito, mas lá está, tenho 20 anos de idade, não é que tenha feito um jogo brilhante, não fez, mas lá está, a nível defensivo esteve muito bem. Vai entrar também Francisco Moura, parece-me que Martim Fernandes à partida não irá continuar, ele ficou maltratado ali no momento em que tentou tirar a bola a Alexander Bá. 20 Gol FM, muito obrigado por estarem desse lado mais uma vez. Continuamos todos juntos a fazer história. Um grande abraço para toda a família da Primeira Rádio Desporto. Vou também agora aqui passar pelo chat para cumprimentar um a um. Vocês merecem, como é óbvio. Vamos então aqui ao chat do YouTube. Um abraço aqui para o nosso amigo Wolfwick, para o Nhaco Pina, para o Rogério Silvadora, para a Carla Alexandra, para o Paulo Rodrigues, para o José Veríssimo, também para a Mariana, a Mariana, exatamente, para a Carla Alexandra, para o Nuno da Silva, o Joaquim Pacheco, o Marcelo Martins, o Delfim Miranda, a Mary, a Mónica. O Nirvana, grande banda, o Joaquim Pacheco Soares, para toda a família Gol FM, muito obrigado mais uma vez por estarem desse lado, 225 gostos, e por que não chegarmos aos 250? Vamos a isso, vocês conseguem, tenho a certeza, vamos embora, quem ainda não colocou o seu gosto, faça favor de colocar, é o Super Clássico no Dragão, por 3, Benfica 1, estamos perto do minuto 70, Pablo Rosário deixou na frente, é para Froholt, grande área, dominou, olha o Porto, corta ao Benfica, André Silva não dispara, Rosário, lado, Pablito! Ia marcando um grande golo, Pablo Rosário, a bola a sair ao lado. E o Benfica vai arriscar com tudo o que tem. Vem aí, tripla alteração. Vem aí, Barreiro, Sheldrop e Luque Bacchio. A ver, vamos, quem é que irá sair. Bola para Gianluca, Prestiani. Aí está Prestiani. Vamos lá carimbar, minuto 70 a 20 dos 90. Porto 3, Benfica 1.
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0: Bola para a equipa do Porto, bola para André Silva, deixa para o Froholt, pode deixar na esquerda para Francisco Moura, avança Froholt, dá para Pepe, passou Pepe, o remate de Pepe, Samuel Soares, a surpreender Pepe, o guarda-redes português Samuel Soares, bola para a equipa do Benfica, bola para Prestiani, tem que tentar um para um, o Gianluca, aí está Prestiani, Alberto Costa pela frente, ainda Prestiani, já passou Prestiani, até parece fácil, está em grande forma este argentino, a deixar agora mais ao meio, o passe não sai bem, e o Bá não, foi o PP quem fez falta sobre o Alexander Bá, assim é que é, pontapé de livre para a equipa do Benfica, já escutar, tem para essa equipa encarnada, bola para Frederic Auschnes, a abrir agora na esquerda, ali para a zona onde aparece Samuel Dahl, Dahl agora a atrasar, ali para Auschnes, Auschnes a deixar para Sirkati, aí está o australiano Sirkati, a colocar agora a bola mais para trás, ali para a zona onde aparece o Tomás Araújo, este mais à esquerda, a deixar para Gianluca Prestiani, Prestiani agora para Frederic Auschnes, Auschnes agora a colocar ali no grande círculo, para Gianluca Prestiani, muito obrigado ao ouvinte do Gol FM, é um prazer estar na sua companhia, muito, muito, muito obrigado, extremamente grato, bola para João Palhinha, este agora para Tomás Araújo, a deixar agora ali para a zona, onde aparece o Sirkati, um abraço também especial para Angola, Cabo Verde, Moçambique, Santo Meio Príncipe, Guiné-Bissau, Timor-Leste, para o Brasil, para todos os portugueses espalhados por esse mundo fora, muito, muito, muito, muito, muito obrigado, bola para a equipa do Benfica, lá esquerdo, é para dar, erra no passe, recupera Froholt, mete gelo no jogo nórdico, Pablo Rosário, ativa agora em Wang in Bioma, aí está o autor do terceiro golo, é para Alberto Costa, perde Alberto, ganha o Benfica, muito bem, bola para Gianluca Prestiani, vai tentar no 1 para 1 Prestiani, lá vai o rato atómico, deixa para trás, é para João Palhinha, entrega agora ali para Dal, Dal agora a deixar ali para a zona, onde aparece o Tomás Araújo, aí está o Tomás Araújo, a deixar agora ali para o Gianluca Prestiani, lá vai Prestiani, a deixar agora para João Palhinha, a colocar para trás agora para Sirkati, pode colocar mais à direita ali na zona onde aparece o Alexander Bá, aí está o Sirkati, dá no meio, é para o Palhinha, olha o Benfica já instalado no meio campo ofensivo, aí a equipa encarnada, aí está João Palhinha, abre na esquerda, é para Dal, Dal agora a colocar ali para a zona onde aparece Prestiani, lá vai ele, está endiabrado, Prestiani cruzou, a bola bate em Alberto Costa, vai diretamente para fora das quatro linhas, lançamento para a equipa do Benfica, mas primeiras alterações, saída de Auschnes para a entrada de Barreiro, na equipa do Benfica, sai também Rafa Silva, na equipa encarnada, para a entrada de Luque Bacchio, e sai Prestiani, debaixo de assobios, Gianluca Prestiani, lá vamos também fazer um ponto de ordem, um ponto de situação, nestas alterações feitas, por parte de Marco Silva, na equipa do Benfica, que dispõe agora de um lançamento de linha lateral. Bola para Sirkati. Sirkati agora abre na direita, mas lá está. Loukebakio por Rafa. Rafa não teve um bom jogo e não aproveitou realmente a má primeira parte do Martim Fernandes, pois o Martim cresceu ao longo do jogo. A superioridade numérica também ajudou o Martim a ganhar confiança. Portanto, Loukebakio a tentar dar aqui alguma velocidade ao conjunto encarnado no corredor direito. Prestiani por Sheldrop. É troca por troca. Prestiani faz um bom jogo. É verdade que a dificuldade aumentou. O Porto não é, com todo respeito, Aros, mas mesmo assim, dentro da dificuldade, dentro do contexto de estar com menos um jogador, Prestiani jogou muito bem, faz uma grande assistência e está claramente num grande momento de forma. É claramente um dos rostos deste campeonato 25-26, não há sombra de dúvidas. E Austin-se para o Barreiro, lá está, um jogador mais ofensivo, um jogador que consegue aparecer melhor na área, e Austin-se também já desgastado, um jogador que chegou há pouco, que recuperou, melhor dizendo, há pouco tempo. Portanto, muito bem Marco Silva aqui nas três alterações, e estes três jogadores que entram, claramente que mantêm a identidade e a mentalidade da equipa do Benfica, que é de aplaudir claramente. Pelo menos um jogador, a equipa do Benfica está realmente a jogar muito bem. Bola para Palhinha, a deixar para ali para a zona onde aparece Leandro Barreiro, abre agora na direita, ali para a zona onde aparece Loukebakio, lá vai o 11, ele agitou o jogo na luz contra o Porto na temporada passada. Aí está Loukebakio, cruzamento, corta a equipa do Porto, bola vai sobrar agora para Froholt, dá de cabeça, o André Silva também já me parece desgastado, e mais cedo ou mais tarde o Santi Jiménez, o El Bebote, vai ter que ir a jogo. Minuto 75, Porto 3, Benfica 1.
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0: Estamos a 15 minutos dos 90. O Futebol Clube do Porto está a vencer por 3 bolas a 1 a equipa do Benfica. Bola para a equipa azul e branca, mas parece-me que Farioli vai ter que mexer ali na frente, porque o André Silva está claramente desgastado. Parece-me, não é um elemento a menos, obviamente, mas já não está a ter o mesmo rendimento há instantes. Bola para a equipa do Porto, bola para Alberto Costa, este para trás a deixar ali para Jan Bednarek, toca em Rosário, bem jogado, Froholt, olha o Porto, grande área, Froholt pode disparar, não consegue rematar, bola sobra para Francisco Moura, dá para Pablo Rosário, pode abrir na esquerda Rosário, deixa para Inbiom e deixa para trás, espetáculo Inbiom, a colocar agora em Kivior, o Kivior aplauda a ação do sul-coreano, bola para Jakub Kivior, a deixar agora mais à esquerda ali para a zona onde aparece o Ang Inbiom, estreou-se a marcar pela equipa do Porto, bola para Inbiom, aí está o sul-coreano a deixar agora mais para trás ali para Bednarek, Rosário tocou, André Silva soltou, Froholt pode marcar o Porto, grande corte, que grande corte de Tomás Araújo in extremis a negar o quarto golo da equipa do Porto. Super corte de Tomás Araújo, e esta acredito que o Jorge Jesus, não sei se está aqui no Dragão ou não, mas quer esteja no Dragão, em casa, viu e aplaudiu. Grande corte, Tomás Araújo. Já ganhou pontos. Portugal, País de Gales, 24 de setembro. Um relato no canal do YouTube da Gol FM, claramente. Ponta, pé de canto para a equipa do Porto. Está batido o desvio ao lado. Bednarek nas alturas. Quase que fazia o quarto para a equipa do Porto. E seria mais um golo de bola parada para a equipa azul e branca. Não neste jogo, mas no campeonato. Bola para a equipa do Porto, do Benfica. Sheldrop parece que domina a bola fora, exatamente. E lançamento da linha lateral para a equipa do Benfica. O Benfica, a verdade é que vem mantendo a sua identidade, mas também é normal que a equipa fique desgastada, tanto a nível físico como a nível emocional. E o Benfica também teve esse jogo em Milão. É certo que rodou novos jogadores, mas eu nem vou por aí. Eu vou pelo pouco tempo de preparação que a equipa encarnada teve. Isto lá está, é o futebol, é assim, porque na época passada o Futebol Clube do Porto também, num Porto-Benfica, teve menos tempo de preparação do que o Benfica. O Porto estava na Liga Europa e este ano tocou ao Benfica. Isto lá está, é a normalidade que, na minha opinião, não faz sentido. A quantidade de jogos que os jogadores têm, claramente que não estão a proteger os jogadores, e por isso é que depois há lesões como a de Enzo Barreneche, há lesões como a do Seco Fofana, Enfim, ao futebol que demos. Bola para Alberto Costa, que arrancada de Alberto. Olha o Porto, pode ser o quarto. Tira a equipa do Benfica. Que confusão, meu Deus. Recupera agora Luquebacchio, ativa já na frente. Arrancada de Bá, muito bem Alexander Bá, abre na esquerda. É para Sheldrup, olha o Benfica. Winbioma ali a fazer a falta. Ainda Sheldrup e depois o Porto a parar na falta. Winbioma percebe-se, pede desculpa, leva amarelo, mas tinha que ser, porque o Sheldrup já ia claramente disparado para a frente. Portanto, neste lance, notas positivas para Alberto Costa. Grande arrancada no corredor direito. E depois, muito bem, forma como Sheldrup conseguiu ir para uma zona mais ofensiva. No final da partida, ao fim do gol FM, não perca o rescaldo deste Futebol Clube do Porto-Benfica. Vamos também claramente ouvir os intervenientes. Porto-Benfica, os jogadores, assim como também Francesco Farioli e Marco Silva. Mas este jogo ainda não está fechado, meus amigos. O Benfica não deita a toalha ao chão. A honrar claramente o símbolo, a honrar claramente a história. Pontapé de livre para a equipa do Benfica. É para Dal, atenção, Circati de cabeça. Que confusão, tira a equipa do Porto. Bola vai-se para o Dodilo, que é back, dá de cabeça novamente para Pavlidis. Tira novamente o Porto e atenção com o Porto, pode ir para o quarto. Bola para Inbiome, 3 para 2, Inbiome demora no passe. Inbiome tira agora o cruzamento, fácil para Bá. Faltou a melhor capacidade no passe de Wang Inbiome. Minuto 80, Porto 3, Benfica 1.
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0: E Dragão, aliás, eu vim de Gol FM no Dragão. Vem o momento que não tarda nada. Eu tenho a certeza que todo o estádio vai aplaudir de pé. Isto porque Samu vai a jogo. E a mim surpreende, muito sinceramente. Estava na expectativa que Samu, primeiramente, que não iria regressar tão cedo. André Vilas Boas, no início da temporada, tinha apontado para o regresso em novembro. O jogador regressa em setembro. E depois, a própria Gol FM, como é óbvio, está sempre por dentro, em cima do acontecimento de todos os conteúdos da atualidade, colocou a foto de Samu a jogar contra a Académica de Coimbra, num jogo em que Samu marcou de livre, um belo golo, a fazer lembrar Ronaldinho Gaúcho, livre por debaixo da barreira. Mas já lá vamos, Sheldrup, atenção que a bola bate ali no braço, mas é a queima-roupa, segue jogo. Alberto Costa vai arrancar pela direita, lá vai Alberto, que cavalgada, chega primeiro Tomás Araújo, mas como estava a dizer, Samu perdeu muita massa muscular mesmo, mas vai a jogo, vai ali Oscar Pietuszewski, olha, estou completamente surpreendido, vai também Pietuszewski a jogo, portanto, o Dragão vai aplaudir a dobrar, porque vão jogar pela primeira vez esta temporada dois jogadores que tiveram duas lesões graves, mais Samu do que Pietuszewski, mas vai ser claramente um momento bastante emotivo no Dragão, porque vão regressar dois jogadores muito importantes. O momento vai chegar, não tarda nada, e iremos ouvir esses aplausos. O Benfica também vai colocar El Karouané, lateral esquerdo, para a saída de Dal, certamente. Um jogador com propensão ofensiva, e lá está, estou a gostar de Marco Silva. A equipa pode estar com menos um, mas ele realmente não quer saber se, quer perder, se vai perder por 3, por 4. Quer colocar a equipa na frente para tentar chegar a um golo, que pode ser agora Pavlidis! Grande defesa de Diogo Costa! Lá está, todos os jogos, há uma defesa para os livros do futebol. Diogo Costa, a lenda do Futebol Clube do Porto, a voar. A remate de Vangelis Pavlidis. Bola para a equipa azul e branca. Bola para Jakub Kivior. Aí está Kivior, vai avançando em pezinhos de lã. O jogador do Futebol Clube do Porto, El Karouané, Pietuszewski e Samu, continuam à espera que a bola saia para que possam entrar no terreno do jogo. Acredito que vai sair PP para a entrada de Pietuszewski, vai sair André Silva para a entrada de Samu e vai sair também o Dal para a entrada do El Karouané para a equipa do Benfica. O Porto que esteve interessado no El Karouané, o lateral esquerdo veio do track. Bola metida para a bola rasa. Sainz, olha o Porto, atenção, pode chegar ao quarto, Borja, Froholt, grande corte mais uma vez, Tomás Araújo, Imperial Tomás Araújo, e agora é o momento das alterações, e ouvinte do FM, fique com o retrato sonoro do Dragão, com os aplausos para Piatuszewski, primeiramente, e agora Samu. Neste momento, Piatuszewski é o primeiro, o Dragão volta ao delírio e vou deixar com o retrato do Dragão no momento em que Samu entrar. Agora. E momento emotivo no Dragão, Samu está de regresso aos relvados. Depois de uma lesão grave, e é o pior que pode acontecer a qualquer jogador de futebol, é uma lesão no joelho. É difícil, é muito difícil. Não sou um jogador de futebol, a qualquer pessoa, não se trata aqui de um jogador de futebol. Uma lesão no joelho é realmente muito chata. E depois, o problema nem é a lesão, nem é o momento da dor, nem é o momento da operação. É o momento da fisioterapia. E eu passei por isso e, portanto, sei das dores que é. Bola para a equipa do Benfica. Consegue ganhar agora uma falta. O 20 gol FM. Vamos entrar no minuto 85. A 5 minutos do fim. Estou de coração cheio. Muito obrigado por todo o apoio de todos vocês. São os verdadeiros campeões nacionais. Vocês, ouvintes, gol FM. Minuto 85 no Dragão. A 5 dos 90. Porto 3, Benfica 1.
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0: Bola para a equipa do Futebol Clube do Porto. É para Diogo Costa. Este agora a deixar para Kivior. Aí está Jakub Kivior. E numa altura em que se ouve olés no estádio do Dragão por parte dos adeptos do Futebol Clube do Porto. Kivior para Bednarek, Bednarek agora para Kivior, Kivior para Rosário, Rosário na frente, Samu tocou, Rosário devolveu, Samu, aliás Rosário deixou para Ndiome, Ndiome agora para Moura, Moura para Wang, e agora também os jogadores do Porto aproveitam-se claramente dos olés para irem trocando a bola. Isto também é uma desigualdade, o Benfica está com menos um, vamos lá ser sinceros. Assim é mais fácil. Bola para Jakub Kivior. Aí está o defesa central da equipa do Foco do Porto. A ligada agora ali com o Bednarek. Este para Rosário. Rosário para trás. O barreiro não está a gostar. Já empurrou o Rosário. É o Porto claramente a jogar com o psicológico do Benfica. É nisto que a equipa de Farioli também é muito forte. Uma equipa adulta. Bola para Kivior. Kivior agora para Jan Bednarek. Aí está Jan Bednarek. A parar. A ligar agora com Jakub Kivior. Kivior agora a tranquilizar o jogo do Porto. É para Bednarek. Ativa em Rosário. Abre mal Rosário. Mas há uma falta. Falta de Leandro Barreiro. Entrou completamente de cabeça perdida Leandro Barreiro. E Zé, quem está também de cabeça perdida é o Bednarek. Mas porque Zé, e tu claramente tens uma perspectiva melhor, o Barreiro entrou definitivamente com o papel, e acredito, tenho a certeza, dado por ele mesmo, de bater, entre aspas, nos jogadores do Futebol Clube do Porto, e é raro vermos o Bednarek assim descompensado, e o próprio já está a perceber que é mais na maldade do que propriamente no seu futebol.
2: Exatamente, é como disseste bem, é mais com o coração do que com a cabeça, também aquele momento dos olés, obviamente, a deixarem esse nervosismo nos jogadores da equipa do Sporting João e Benfica, e aqui uma atitude que não se deve ter no futebol definitivamente, Paulo.
0: Não se deve, não se deve. Eu também percebo o lado do Barreiro. Não é fácil estar a perder um super clássico. Não é fácil estar a ouvir olés do maior rival. Mas foi como eu disse no início do encontro. Quem esteve desde o início da transmissão lembra-se daquilo que eu disse. Eu neste jogo não queria festival de golos, não queria espetáculo. Apenas pedi que a emoção não se sobreponha à razão. Portanto, vamos lá ter calma Barreiro, vamos lá ter calma Bednarek e não vamos estragar o bom jogo que está a ser, porque de um lado o Porto à sua imagem a vencer bem, do outro o Benfica a não deitar a toalha ao chão e a dar gosto, esta mentalidade do clube encarnado. Bola para Pablo Rosário, deixa para Froholt, perde a bola Froholt, já está muito desgastado também o Froholt. Bola para a equipa do Benfica, bola ali para o Sirkate, este agora a deixar mais para trás, muito bem Tomás Araújo, grande jogo mesmo do Tomás, para mim parte na frente para jogar a titular na Seleção Nacional dos Centrais. Para mim, Ruben Dias e Tomás Araújo. Bola para a equipa do Benfica, ganha a pontapé de livre o conjunto encarnado. Não tarda nada, vamos entrar no minuto 90 no estádio do Dragão. O Futebol Clube do Porto está muito perto de vencer e deixar o Benfica a 5 pontos e o Sporting a 6 antes da paragem para as seleções. Mas isso vamos ver se vai acontecer ou não, porque para já o Benfica não desiste. Luque Bacchio a virar o jogo, Alberto Costa, mais um grande jogo também do Alberto. Lá vai ele, ganha a falta, livre para a equipa do Porto. Pontapé de livre para a equipa azul e branca. Vamos entrar no minuto 90. O Dragão está realmente com tudo a aplaudir a equipa azul e branca. E hoje Santiago Jiménez não foi a jogo. Ele que está convocado para a seleção mexicana. Bola para a equipa do Porto, bola para Bednarek. Este agora a deixar ali para Kivior. Kivior agora para Francisco Moura. Francisco Moura agora a ligar ali para a zona onde aparece Jakub Kivior. Este agora a deixar ali para Jan Bednarek. Abre na direita, é para Borja Sainz. Mal domínio de Borja Sainz. Ganha o Benfica, a barreira não chega. Vai ganhar ali o Rosário. Arrancada agora de Borja Sainz. Levou a bola demasiado para a frente. Recupera a equipa do Benfica. Minuto 90, mais 5 de compensação. Porto 3, Benfica 1.
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0: Bola para a equipa do Futebol Clube do Porto. Mais 5 minutos de compensação ouvindo pela FM. O Porto está muito perto de dar mais um grande passo neste campeonato. De deixar a equipa do Benfica a 5, Sporting a 6. Bola para Oscar Pietuszewski. Ele que no último clássico marcou um golo para os livros dos clássicos. Partiu os rins, Otamendi, e disparou lá para dentro. Este miúdo de 18 anos de idade teve uma lesão grave. Muito sinceramente, nem consegui perceber. Seria também interessante Farioli esclarecer no final do jogo que tipo de lesão foi a de Pietuszewski. Bem jogado, Inibioma, encher o campo. Deixa agora para Alberto Costa. Alberto Costa agora mais à direita. É para Borja Sainz. Aí está o espanhol. Lá vai Borja. Entrega para trás para Inibioma. Inibioma agora a colocar ali para Borja. Borja agora vai deixar a bola mais para trás ali para a zona onde aparece Bednarek. Bednarek agora a entregar ali para Jakub Kivior. Domina de forma orientada Kivior. Mete para Samu. Lá vai Samu. Ligou na esquerda e a bola parece-me que toca no bar, exatamente. A bola tocou no bar, lançamento para a equipa do Futebol Clube do Porto, é para Oscar Pietuszewski, e a verdade é que no futebol nunca, não há nada por garantido, mas o Porto pode ir para o quarto, grande corte mais uma vez de Tomás Araújo, bem, impressionante, que jogaço de Tomás Araújo, a encher completamente o campo, e Jorge Jesus certamente não vai ter dúvidas, e Pietuszewski, como ele festeja este corte. E agora Alexander Ba, lá está, a perder a cabeça. E vou dizer aquilo que eu disse no início. A emoção não se pode sobrepor à razão. Estamos a terminar o encontro. Não percam a cabeça, não estragam o encontro, Zé. Eu sei que é um clássico, sei que há nervos à flor da pele. O Alexander Ba não gostou certamente do que o Samu disse. Sabemos que o Samu é provocador. Sabemos que o Porto gosta de jogar com o psicológico dos adversários. Isto não é depreciativo. Mas, volto a dizer, a emoção não se pode sobrepor à razão. Lançamento de linha lateral para a equipa do Benfica, bancos completamente de pé. O Alexander Ba a ver ali o cartão amarelo, ficou pegado com o Samu. É o clássico, lá está, é o clássico, mas que venham cabeça, está quase a acabar o encontro. Lançamento da linha lateral para a equipa do Benfica, lá direito. E o Dragão não tarda nada, vai explodir o Vítor da FM. Não tarda nada, o Dragão vai entrar em ebulição. Saiu também um amarelo para o Tomás Araújo. O Futebol Clube do Porto vai voltar a vencer o Benfica. 2 anos depois, o Dragão vai bater o maior rival por 3-1. O Dragão já está em festa, o Dragão já dá como garantida a vitória. Grande ambiente, ouvinte Gol FM. Bola para Tomás Araújo, grande jogo de Tomás Araújo, meus amigos. Que jogaço. E olha que não sei. Se não, lá está, obviamente não vai ser o homem do jogo, porque o Benfica não vai vencer. Mas se fôssemos justos, olha que Tomás podia muito bem vencer o prémio do homem do jogo. Que grande jogo do Tomás. Bola para Vangelis Pavlidis, a deixar na frente, cai no relvado e há livre para a equipa do Benfica. Vai colocar a bola lá na área. O conjunto encarnado vai tentar o tudo por tudo. A equipa do Benfica, com esta bola colocada lá na área, vai tentar fazer o 3-2 da equipa encarnada. E a verdade é que não tem nada a perder o Benfica, portanto, a ver vamos. O que poderá fazer neste pontapé de livre? Estamos a um minuto mais ou menos de terminar a partida no estádio do Dragão. Pontapé livre bem batido. É o corte. Mas dá. Pontapé de baliza. Pontapé de baliza, parece-me a mim, para a equipa do Futebol Clube do Porto. Ou falta das duas zonas. Está ali caído. Parece-me a Jakub Kivior. E o Dragão vai isolar-se cada vez mais no topo da liderança. Um abraço para o Delfim Miranda, para a Ana Ramos, para o Nelson Wilson, para o Jota Reis, para o Nirvana, para a Carla Alexandra, para a Mary, para o Mr. G, para o Leonardo Amorim, para o Rogério Silvador, e acabou! O Futebol Clube do Porto vence o Super Clássico, interrompe o bom momento da equipa do Benfica e bate a equipa do Benfica por 3-1. O Futebol Clube do Porto deixa o Benfica a 5 pontos, o Sporting a 6. É resultado final. Porto 3, Benfica 1.
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2: Está fechado um grande clássico entre Futebol Clube do Porto e Sporting Lisboa e Benfica, e com vitória da equipa do Futebol Clube do Porto por 3-1. Gabri Veiga, Victor Verhoeld, assim como também Abneum, aos 59 minutos, ainda que tenha reduzido Alexander Bab aos 51, reduzido, como quem diz, ao fazer um empate na altura aos 51, um empate a uma bola, mas o Futebol Clube do Porto respondeu logo de seguida e acaba o Futebol Clube do Porto por conseguir aqui uma vitória meritosa, quer no seu estádio, com o apoio do 12º jogador, e um Benfica que volta a perder na Liga, 56 jogos depois. As Águias quebraram uma longa série de vencibilidade no campeonato e falham assim o recorde do clube na Liga na Portuguesa. As últimas derrotas na Liga, no 20 de setembro de 2026, derrota por 3-1 diante do Futebol Clube do Porto, e no dia 25 de janeiro, no 2025, derrota por 3-1 diante do Casa Pia. Futebol Clube do Porto, que com esta vitória acaba por chegar aos 21 pontos na tabela classificativa do principal escalão, futebol português, para 5 pontos, precisamente para na formação do Sport Lisboa e Benfica, e 6 pontos para na equipa do Sporting, terceiro colocado, com 15 pontos conquistados. Uma vitória, de facto, merecedora para a equipa que mais conseguiu marcar, e um Futebol Clube do Porto que, mesmo tendo pela frente um Benfica que nunca desistiu, conseguiu, de facto, aqui uma vitória importantíssima nas contas do campeonato. Certo é que ainda estamos na primeira metade do campeonato, estamos ainda na 7ª jornada, mas um Futebol Clube do Porto consegue ganhar aqui uma avalanche positiva, no que diz sobre respeito à distância pontual no cimo da tabela classificativa. Walter Rocha.
0: É verdade, ouvinte Gol FM, e também é verdade, Zé, a equipa do Futebol Clube do Porto a conseguir então vencer, aliás, este encontro por 3 bolas. A uma, e a vencer também de forma justa, sem dúvida alguma, e lá está, analisando este encontro, claramente que a equipa do Porto foi melhor. O Benfica entrou bem, atenção, o Benfica entrou claramente melhor nesta partida. Acabou por ser uma equipa muito, muito, muito acutilante na entrada, na forma como jogou. Mas lá está, é aquilo que eu acabei por dizer. O Futebol Clube do Porto é uma equipa muito adulta. O Futebol Clube do Porto é uma equipa que não entra em pânico. O Futebol Clube do Porto é uma equipa que não se importa de dar a bola ao adversário. O Futebol Clube do Porto é uma equipa que está confortável de forma defensiva, na organização defensiva, e a maturidade mostrou-se na primeira parte, porque o Benfica entrou melhor. O Benfica podia ter feito o primeiro por Prestiani e não fez. Podia ter feito o primeiro por Alexandre Bá, grande corte para Pablo Rosário, mais um grande jogo. E o Porto, com toda a sua maturidade, com toda a sua identidade, teve calmas para o momento certo, e o momento certo foi o golo de Gabriel Veiga. Dizer também ao 20 Gol FM que Farioli continua invicto no que toca a clássicos. Parece-me que também já está na hora de começar a valorizar o trabalho de Francesco Farioli. É verdade que o Porto não joga um futebol de encher o olho. É verdade.
2: Olha, e Walter, eu já te vou passar novamente a palavra para já. Prioridade para o direto, Frederic Arsenas, do lado do Benfica. Vamos ouvir Sebna, precisamente, o jogador da equipa Abna Encarnada, nessa Sebna avaliação àquilo que foi a derrota da equipa Abna Encarnada, Abna por Sebna 3-1, diante da formação do Futebol Clube do Porto, já na zona de entrevistas rápidas à Abna Sport TV. Abna, ora, Abna, agora sim, que Abna compor-se ali, Frederic Austinus, e agora sim vamos ter a possibilidade de ouvir o jogador da equipa Abna Encarnada na leitura, Abna, esta Abna partida. Vamos ouvir.
4: Was it to play so many minutes against 11 in Benfica with 10 players?
5: Yeah, it was really hard. Of course, it was a tough game with 11 against 11, but I think the game was quite even when we were 11 against 11, and then of course the game changes. But I think we suffered together, we played together, we stuck together. Unfortunately, we got the 1-1. Unfortunately, we conceded the 2-1 and 3-1. Which is very disappointing, of course.
4: Was it Benfica a bit betrayed by the ambition after scoring the goal that that was the draw at the moment? Was the team a bit betrayed, a bit punished by the ambition showed after and the enthusiasm after scoring?
5: Yeah, it was disappointing that we concede straight after we get the 1-1. It was very disappointing. We should stay together and at least work together and be really focused and concentrated the first minutes after we score. In the end, they scored a 2-1 and 3-1, and it was a disappointing night.
4: At half-time, things were already really difficult. What was the message that Marco Silva passed to you?
5: No, I think after we got 10 men, I think actually we played okay. I think in the dressing room there were belief, and I think we wanted to score and keep the game alive, and we got the 1-1, but then at the end we lost, so very disappointing.
4: What is the relevance of this result? It's too early in the season, but what is the weight?
5: No, let's see. It's many games to play, so it's many games to play. Of course, we would like to win this game. But we still have many games to play, and nothing is decided today.
4: Patrick, thank you. Prepared to face Portugal now?
5: Yeah, will be nice to play against Portugal.
4: Well,
2: aqui está a leitura feita por Sebna Frederic Arsenas, do lado da equipa do Sport Lisboa e Benfica, a fazer então essa abordagem àquilo que foi este resultado final de 3-1 a favor da formação do Futebol Clube do Porto. Ora, o Futebol Clube do Porto este, que vai fazendo a sua volta olímpica e na alocação dos Gypsy Kings, que se vai ouvindo no Estádio do Dragão. E, de facto, Frederic Arsenas aqui a lamentar esta derrota da equipa do Sport Lisboa e Benfica, que até vinha de um grande resultado a meio da semana para nas contas da Liga Europa, com essa vitória sobre a equipa do AC Milan. Para o Benfica, que acabou por ter aqui uma boa entrada, mas, de facto, acabou depois o Futebol Clube do Porto por tomar conta das operações e conseguir vencer aqui por 3-1. Ora, daqui a poucos instantes iremos ter a possibilidade de ouvir para já um dos elementos da equipa do Futebol Clube do Porto. Nesta altura não é possível, até porque temos essa volta olímpica. Portanto, voltamos a passar a bola até ao Estádio do Dragão. Walter Rocha, para continuarmos com a tua leitura.
0: É a grande festa ao som de Gypsy Kings. O Futebol Clube Porto está claramente em festa, é natural. Venceram o rival, 3-1, a equipa do Benfica. É um Porto que isola-se ainda mais na liderança do campeonato. 5 pontos para o Benfica, 6 para o Sporting. E nós sabemos, nós vimos este filme o ano passado. Não estou a dizer que vai acontecer a mesma coisa, mas é muito difícil este Porto perder pontos. Froholt é considerado o homem do jogo e ouvinte do Gol FM, um jogador que teve aquele choque com Guilherme Liberato. Podia ter acontecido o pior. Froholt podia claramente ter ido diretamente para o hospital. Ficou fora 2 jogos. Notou-se na primeira parte, é normal, que estava ali algo um pouco intermitente, digamos assim, com pouca confiança, mas cresceu na segunda parte e ainda consegue fazer um golo. Atenção, é o segundo clássico consecutivo que Victor Froholt faz golo. Isto aos 20 anos de idade, é realmente um jogador que também ainda tem muito para evoluir, mas por alguma razão também foi considerado o melhor jogador do campeonato. 25-26. Em relação ao Benfica, muito sinceramente eu acho que os adeptos do Benfica não podem crucificar a equipa, porque eu posso agora atirar um pouco a barra à parede, mas eu não sei até que ponto o Benfica da temporada passada com menos um jogador iria ter esta mentalidade que teve hoje no Dragão, de não desistir, de ir para cima, de conseguir chegar ao empate, de mesmo com o 3-1 conseguir ter bola, de criar algumas dificuldades ao Futebol Clube do Porto. E portanto isto chama-se identidade. E portanto o Benfica claramente que ainda tem um longo caminho a percorrer, claramente que há que haver um travão na euforia. É certo que no futebol os adeptos vão muito de 8 a 80, mas quem viu os diretos da última bola na Gol FM,
2: olha, onde e deixa-me interromper novamente, Walter, temos a possibilidade de ouvir o homem de que falavas, o homem do jogo, Victor Froholt, na flash interview à Sport TV. Vamos ouvir.
6: It was a special night to play these kind of games against our rivals. It's an amazing atmosphere to be a part of, and I'm really really proud of what the team achieved today, especially in the second half where we changed the momentum after they scored the goal. So that we can stay with 3 points now, 7 wins in a row now in the league. We can be proud of what we had achieved so far.
7: The team reacted to that goal from Benfica. That was the draw, momentaneous draw. You were somehow escaping from Palhinha. Was that a thought? Was that a tactic for the second half?
6: We knew that we will be isolated 1v1 in the middle. And then it's up to us to create our movements for each other. But I think in many parts of the game today, we were connected and came to many, many chances. And I think there was a lot of really good performance individually, but especially the team performance. So yeah, and then I want to give a massive appreciation to the fans. It was an amazing atmosphere to be a part of.
7: Are you in good health and ready to face Portugal?
6: Yeah, I feel very well. Of course, there has been many things with my head, but I feel in good conditions now, and I'm ready to go national team, and then we move on when we come back.
7: Well, thank you. Obrigado.
2: A leitura feita também por Victor Froholt, jogador da equipa do Futebol Clube Porto, regressado precisamente à equipa de Azul e Branca depois de uma semana de recuperação, literalmente 2 semanas, aliás, de recuperação. Vamos ouvir também André Silva, o jogador da equipa de Azul e Branca.
8: Poderia causar dano ao Porto mesmo jogando em inferioridade?
9: Sim, sabíamos que o jogo não ia ser fácil, tornou-se complicado. Mas é isto, nós jogamos em casa, temos de aproveitar este ambiente, temos de aproveitar o nosso espírito portista, e acho que foi um bom jogo da nossa parte.
8: André, naturalmente, quando falamos de um ponta de lança do Porto e de si, os adeptos estão à espera de golos, hoje não marcou, no entanto, tem momentos decisivos no jogo, nos golos, inclusivamente no do Froholt, em que o descobre pelo retrovisor. Este papel associativo que entrega à equipa vale mais do que marcar?
9: Sim, claro, é isto que é pedido para a equipa funcionar, é isto que é exigido, e acho que é o que eu posso fazer. Depois os golos acabarão por chegar ou não, mas o importante é ganhar, o importante é fazermos o que o Missa pede, o que o clube pede, e dar o melhor, e mostrar resultados, e estar lá a exigir. Este trabalho associativo faz parte, eu faço o meu papel, Sempre fiz isto, depois quando chegarem os gols, perfeito, nos chegarem também contente pelas vitórias.
8: Como é que a equipa viveu a semana, sabendo que ia receber um Benfica também num grande momento, depois de uma vitória inclusivamente num estádio que já foi seu, frente ao Milan, um Benfica que chegava aqui com o melhor ataque, ainda tem o melhor ataque, e portanto com aqui a probabilidade deste jogo ser muito equilibrado e poder pender para a equipa que está a marcar muitos golos, ser muitas vezes sublinhada. Como é que o plantel foi vivendo esses comentários durante a semana?
9: Bom, como sempre, sabemos que este jogo pode ser bastante emocionante para todos, mas encaramos este jogo como um jogo normal, sempre focados no nosso trabalho, a tentar durante a semana limar os detalhes que são precisos e tentar sacar o melhor de nós, e hoje provavelmente foi um dos bons momentos.
8: Peso das contas, vantagem sobre os adversários diretos, como é que olha para este campeonato?
9: Nada, com a mesma vontade, com a mesma exigência, nós focados no nosso trabalho, nós queremos fazer o máximo de pontos, encarar cada jogo com o máximo esforço, o máximo nível, e pronto, o resultado não depende de nós, das outras equipas, se perdem pontos ou não, nós estamos focados em nós.
8: Obrigado André.
2: A leitura feita por André Silva, no jogador da equipa do Futebol Clube do Porto, obviamente feliz, na semelhança daquilo que manifestou também Victor Frold, obviamente também feliz com este regresso em grande ao Futebol Clube do Porto, e daqui a poucos instantes, até porque já falaram os jogadores, vamos ter os treinadores mais à frente. Para já, Walter Rocha, palco é tudo teu para continuares a abordagem àquilo que foi esta vitória da equipa do Futebol Clube do Porto.
0: E o regresso onde tinha terminado, creio eu, que está na altura, e agora até vou falar dos treinadores, começando pelo vencedor, Farioli, está na altura de começarmos, eu aqui não me incluo, porque para mim um treinador que ganha é um treinador que ganha e que tem identidade na forma como ganha, quer seja a jogar contra o Benfica, quer seja a jogar contra o Estoril, quer seja a jogar contra o Sintrense, quer seja a jogar contra o Manchester City, que por acaso não ganhou, mas... Está na hora de olharmos para Francesco Farioli de forma diferente. O Porto claramente que não é aquela equipa que vai marcar 3 golos por jogo, 4 golos por jogo, 5 golos por jogo. Isso claramente que será muito difícil nesta equipa do Futebol do Clube do Porto, também pela forma como joga. Mas ouvintes Gol FM, está na altura de começarmos a valorizar o trabalho de Francesco Farioli. Estamos a falar de um treinador que aos 37 anos de idade, repito, 37 anos de idade, tem 35 vitórias em 41 jogos para o campeonato. É pela primeira vez na história do Porto, repito, pela primeira vez na história do Porto, que consegue ganhar 7 jornadas consecutivas. Nunca perdeu um clássico na sua curta carreira entre Países Baixos e Portugal. É certo que não tem um jogo de encher o olho, é certo que por vezes acaba por ser uma equipa demasiado defensiva, é certo que às vezes parece uma equipa que não faz praticamente nada, mas isso é uma falácia, porque no futebol há 5 momentos: a organização ofensiva, a organização defensiva, a transição ofensiva, a transição defensiva e as bolas paradas. E, meus amigos, desses 5 momentos, o Porto consegue ser exímio em 4. Não é tanto na organização ofensiva, parece-me que é um aspecto que claramente Farioli tem que conseguir fazer com que a equipa consiga render mais. A mim também parece-me que isso poderá ser dos intérpretes, porque André Silva falha muito na finalização, William Gomes é muito inconsequente nas decisões, PP falha na finalização, mas tem essa capacidade de dar equilíbrio, portanto está na altura, está realmente na altura de deixarmos de olhar para este Porto como só uma equipa que defende e vai à baliza e marca. Não, o Porto é muito mais do que isso, e eu não digo isto pela vitória do clássico, aliás, eu já a temporada passada dizia isto, é uma equipa muito segura, porque se nós olharmos, por exemplo, para o Sporting é realmente um rolo compressor, é realmente uma equipa que tem facilidade a marcar, mas não há um jogo, isto até foi dito pelo narrador ontem, a partir do estádio de Alvalade de Lisboa, não há um jogo em que o Sporting não cometa um erro, mas erros amadores, e no Futebol Clube do Porto não existe isso. Portanto, está na altura, meus amigos, de começar a dar esse mérito a Francesco Farioli. Não é um treinador que privilegia imenso a organização ofensiva, não é esse treinador, mas repito, dos 5 momentos, o Porto é exímio em 4. E voltei a buscar os dados. Francesco Farioli é pela primeira vez na história do Futebol Clube do Porto o primeiro treinador a vencer as primeiras 7 jornadas e aos 37 anos, 35 vitórias em 41 jogos para o campeonato. E, meus amigos, para aqueles treinadores tanto da primeira liga, como da segunda, como até mesmo da terceira e até de divisões mais inferiores, aqueles treinadores que não olham para o futebol com a obsessão pelo golo, com a obsessão de marcar 2, 3, 4, 5 e 6, que olham para o futebol como farol e olha, ou seja, vamos construir uma equipa de trás para a frente, vamos organizar de forma exímia atrás para depois sermos competentes na frente, porque um campeonato ganha, um ataque ganha jogos, uma defesa ganha campeonatos, e foi isso que aconteceu o ano passado. Não sei se é isso que vai acontecer ou não este ano, não faço ideia, mas eu acredito que Farioli pode realmente marcar uma era no futebol português e mudar um pouco o paradigma da forma como se olha para o futebol, porque não é por se marcar 4, 5 e 6 golos que é o futebol mais bonito. A verdade

0: 11 titulares, ok? 8 dos 11 titulares. O que Marco Silva está a fazer até ao momento é impensável. E eu não acredito que um adepto benfiquista, ou uma percentagem maior de benfiquistas, acreditasse que o Benfica chegasse a setembro a jogar futebol desta forma. Porque o Benfica, atenção, hoje perde contra o campeão, perde no Dragão e perde contra menos um. Há que olhar para esses fatores. Porque 11 para 11, o jogo poderia ter sido diferente. A verdade é essa. Porque não estou a dizer com isto que o Benfica ia ganhar, nem que o Porto ia ganhar. Mas ia ser diferente. Porque o Benfica, 11 para 10, mostrou mentalidade. E para mim, do Benfica, é isto que fica. É a mentalidade vencedora. É a forma como a equipa não desistiu. É a forma como a equipa foi para cima. É a forma como a equipa conseguiu aproveitar alguns deslizes do Porto. O Benfica chega ao gol do empate com menos um. Meus amigos, eu duvido muito que uma equipa no estádio do Dragão consiga chegar ao gol do empate com menos um. Duvido mesmo muito. O Benfica teve essa capacidade. Portanto, atenção a este Benfica. Atenção a este Benfica de Marco Silva. Obviamente que esta derrota também pode ser importante para o Benfica, para os jogadores colocarem os pés bem assentes na terra, porque a verdade é que há uma equipa melhor preparada. Não podemos estar aqui também, não quero estar aqui a tapar os olhos ou a tapar os ouvidos aos nossos ouvintes, como é óbvio. Há uma equipa melhor preparada, há uma equipa que venceu o campeonato, há uma equipa que manteve a sua base, portanto é natural, como também o ano passado o Sporting era a equipa que a priori partia com mais possibilidades de vencer o campeonato, e nem era por ser campeão, era por ser bicampeão, repito, bicampeão. E portanto claramente que há uma equipa com identidades melhor definidas do que a equipa do Benfica. Agora, muito cuidado com este Benfica, porque Marco Silva não construiu um plantel à sua maneira. Atenção, não construiu. Marco Silva está a herdar um plantel de Mourinho, de Bruno Lage e de Roger Schmidt. Atenção, Marco Silva está a herdar um plantel ainda de Roger Schmidt. Jogadores como Bá, como Auschwitz, como Sheldrop, grandes jogadores, é certo. Mas Marco Silva...
1: Olha, e Walter, deixa-me interromper-te. Possibilidades de ouvir treinadores começando por Francesco Farioli, do lado do Futebol Clube do Porto.
2: Que correções é que fez à equipa? Houve ali um momento de paragem para assistir o Prestiano e percebi que chamou vários jogadores. O Porto melhora a partir daí, porquê? Que correções é que fez?
3: No, in reality, we know that it was, of course, a complicated game made by moments, momentum, situations. So I think we perform really well, a great team spirit. The part where I believe we didn't do really good, it was after Benfica stayed with 10 men. We had a few minutes that we struggled to find again the reference after we adjust later on. So I think a great performance. Against a very good opponent, but again we know how difficult is going to be the league. Is still a very long run ahead against two teams that together they invest more than 200 billion into the market.
2: Francesco, o Benfica marca muito cedo na segunda parte, ainda assim a reação do Porto é quase imediata, faz dois golos muito rapidamente depois disso. Podia ter sido um momento de um gatilho de alguma instabilidade, mas não foi.
3: Yeah, against you know, so much quality, if you disconnect 1 second, or even if you don't do everything perfectly, you can pay the price. This is what happened. The reaction has been very positive. Half time, we went you know, out with the idea to go to try to close the game, because we know that you cannot keep it open, because they have individual and collective qualities to be always dangerous. Unfortunately, we didn't score first, and nothing, so we had to react and to get the results back with a proper reaction.
2: Acaba por ter de substituir o Gabriel Veiga ainda na primeira parte. Eu percebi que ele fez logo gelo na coxa. O que é que aconteceu?
3: So, no, he had like he was in the last few days. He had some let's say spasm in the legs. He's coming from a very challenging period this morning. I mean, yesterday night, Alvaro, our head of physio, was at his home till midnight, and this morning I said to him, you know, that once again the work of everybody is going to give us the points, and you know, looks like a case, but finally Gabri made everything to open up the match after the pain come back one more time, and we had to take the decision, but it was enough to bring the game in the right direction. So one more time, the collective effort of La Familia Portista, from the people outside, a great show, and especially from the people inside, everybody that are contributing.

0: A lot. We have the example of Samu that now he was with the medical staff hugging them for the work that all of them did, the work that Pedro that was man-to-man with him all during all this process. So it's a victory that has a lot of names, a lot of others, and I'm really happy, you know, to be here to celebrate this group once again.
1: Ao longo da semana acabou por se falar bastante do que podia vir a ser a arbitragem deste jogo, mesmo na divisão do jogo. Agora que o jogo passou, um clássico é sempre um jogo quente. Com que opinião é que ficou do trabalho de Miguel?
0: Yeah, no strange things tonight.
1: E por isso tudo bem?
0: Yes, tudo bem.
1: Olhando agora também para aquilo que é o campeonato, Francesco Farioli tinha dito muito cedo nesta época que era impossível traçar paralelismos, comparações com a época passada. A verdade é que olhamos para o campeonato à sétima jornada e as coisas parecem muito parecidas com o que estava o ano passado. O Porto ainda só venceu e já tem aqui uma margem de algum conforto para os rivais.
0: Yeah, the past is the past. It's a new era, it's a new season. We are happy for our start, but as I said, the journey is going to be very, very long. So many things that we need to work on with the team internally to rebalance the squad. In this moment, as you know, we have a couple of players that are out due to injuries, and in a season, you know how important it is to have a proper length in the squad. So we need to recover everybody as soon as possible and to go again and again and again.
1: Muito obrigado, Francesco Farioli, treinador do...
2: A leitura feita pelo técnico da equipa do Futebol Clube Porto, Farioli, a fazer então a leitura naquilo que foi esta vitória da sua equipa por 3-1 diante do Sport Lisboa e Benfica, na contabilidade desta sétima jornada do principal escalão do futebol português. Na hora de recordar que com esta vitória na equipa do Futebol Clube Porto consegue aqui dar de facto uma boa margem de distância, quer para a segunda, quer também para a terceira classificado, a equipa do Futebol Clube do Porto, que soma 21 pontos no cimo da tabela classificativa da Primeira Liga Portuguesa, acaba por vencer por 3-1 o segundo colocado, o Sport Lisboa e Benfica, e portanto ficar aqui com uma distância pontual de 5 pontos para a segundo classificado Benfica com 16, 21 para 16 pontos, e a manter aqui uma distância pontual de 6 pontos para a terceiro colocado, o Sporting, que segue imediatamente abaixo em relação ao Benfica, na terceira posição com 15 pontos somados. No que diz respeito ao score das duas equipas, para a equipa do Futebol Clube do Porto, 21 pontos somados em 7 jogos, 7 vitórias sem qualquer empate, sem qualquer derrota, 18 golos marcados e 3 golos sofridos. Diz muito daquilo que tem sido também este Futebol Clube do Porto neste arranque de época. Já no Futebol Clube do Porto, que vê na equipa do Sport Lisboa e Benfica na segunda posição com 16 pontos, a equipa encarnada que soma 16 pontos em 7 jogos, registro para 5 vitórias, 1 empate, 1 derrota, 22 golos marcados e 7 golos sofridos. Inclusive é mais golos marcados com o Futebol Clube do Porto e, nesta altura, a equipa do Benfica é no melhor ataque da Primeira Liga na Portuguesa com o maior número de golos marcados. Já na formação do Sporting, que está na terceira posição com 15 pontos, e fazendo também uma análise a este Sporting, 15 pontos, 7 jogos, 4 vitórias, 3 empates sem qualquer derrota, na semelhança do Futebol Clube do Porto, 17 golos marcados e 8 golos sofridos. É este o atual score. Ora, se por um lado, em relação ao primeiro e segundo, o Benfica tem o melhor ataque, o Futebol Clube Porto, em relação aos restantes clubes desta Primeira Liga, tem a melhor defesa, apenas com 3 golos sofridos. É este o registro, o atual score dos dois conjuntos relativamente às contas da Primeira Liga Portuguesa. Para já, ainda não temos a possibilidade de ouvir Marco Silva. Penso que estará para breve nessa possibilidade de ouvir também o técnico da equipa das Águias, mas aqui, aproveitando para fazer uma análise àquilo que foi as declarações de Francesco Farioli, parece-me aqui, Walter Rocha, um técnico muito sóbrio, sabe muito bem o terreno que pisa e, sobretudo, muito seguro daquilo que tem no seu plantel, sabe, na Walter?
3: É isso. É um treinador muito terra a terra. Ele sabe daquilo que a sua equipa tem de melhor e de pior. E não inventa. Se dá para jogar para a frente, joga. Se não dá, recua. E é assim que o Porto vai fazendo o seu jogo. A verdade é essa. E lá está, sem dúvida alguma, que o sucesso do Futebol Clube Porto parte maioritariamente de Farioli. E não me parece, muito sinceramente, o Porto, se for campeão, não sei até que ponto, sei, ouvindo de Gol FM, tenho muitas dúvidas que o Futebol Clube Porto consiga segurar Farioli, porque estamos a falar de um treinador com mercado antes de chegar ao Porto. Aliás, o próprio Vilas Boas disse que se Farioli fosse campeão no Ajax, nunca seria impossível Farioli ter chegado ao Porto. Estamos a falar de um treinador de apenas 37 anos e que já começa aqui a construir um currículo interessante. E eu até nem vou aos títulos, vou à ideologia dele. E portanto, lá está, é o discurso que realmente Farioli vem tendo e que cativa os jogadores. O Futebol Clube do Porto é uma equipa realmente muito unida e que lá está, é uma equipa muito difícil de ser batida. Obviamente que este jogo entra noutro tipo de contexto, porque Marco Silva não preparou o jogo para jogar com 10, mas lá está, foi como eu também disse durante o jogo. Lenglet muito mal, porque com 31 anos de idade, com a experiência que tem de jogar no Barcelona, no Atlético, não podia ter tido aquela ação. E portanto, a inferioridade numérica, a grande alteração da pressão do Benfica é que Pavlidis teve que controlar tudo sozinho. E está aí o efeito dominó do 2-1 para o Porto, porque o Palhinha estava com o Frouto, mas saltou à bola, Frouto aparece sozinho e o dinamarquês fez o golo. Portanto, lá está, a equipa azul e branca acaba então por vencer por 3-1, e é claramente um resultado importante, um resultado impactante para a equipa do Futebol Clube do Porto, que consegue então assim bater a equipa do Benfica, e que bate com todo o mérito, sem dúvida alguma. Mas também, como estava a dizer em relação a Marco Silva, é claramente um treinador que o Benfica escolheu bem, não tenho dúvidas disso. O Benfica escolheu muito bem. A verdade é essa, e acredito sem dúvida alguma que Marco Silva vai ser realmente.
2: Olha, e já que falaste em Marco Silva, vamos ouvir precisamente o técnico do Benfica, Walter.
1: O Benfica perde o jogo porque fica muito cedo reduzido a 10, ou encontra outros erros de abordagem em algum momento?
4: Eu concordo com a nossa entrada, foi de muito bom nível, claramente dentro do plano que tínhamos traçado, e com a identidade e com a coragem que tem sido a marca da nossa equipa desde o começo do campeonato, ou do começo da época. Concordo, tivemos uma grande oportunidade, alguns momentos perigosos dentro da área já do nosso adversário, uma grande oportunidade pelo Prestiani, entrada como nós queríamos, a condicionar muito e bem o Porto, a não deixar o Porto entrar pelos caminhos normalmente gosta de entrar, e nós sempre muito bem organizados, médios muitas vezes, bloco médio, muitas vezes bloco alto, a tentar condicionar o Porto, e por isso tomámos conta do jogo. Creio que os primeiros 20, 25 minutos fomos a equipa que tomou conta do jogo. Depois, naturalmente, sofremos. Eu tenho que dizer que nós perdemos o jogo e fomos nós que o perdemos. Não queremos respeitar ninguém, nós é que perdemos o jogo esta noite, e é nisso é que nós temos de trabalhar, e é nisso é que nós nos temos que focar. Havia alguns aspectos que nós falámos bastante, que era importante para nós termos o equilíbrio emocional que temos que ter, independentemente de provocações, independentemente de ambientes, temos que ter equilíbrio emocional, e por isso eu digo, nós perdemos 3 pontos e nós perdemos o jogo.
1: O Benfica entra na segunda parte, ainda assim de forma ousada, a tentar pressionar alto o Porto, e até marca cedo nesse início de segunda parte. Marco, sente que de alguma forma a equipa ter sentido naquele momento que, mais do que vir aqui só empatar, mesmo com menos um homem, podia conseguir ganhar, foi uma ousadia que acabou por se pagar caro?
4: Não, eu não considero. Nós estávamos a perder e nós falámos, e quando, às vezes, quando se está a perder com 10, não soa muito bem, mas era importante para nós não sofrermos mais depois na segunda parte. Era fundamental. Eu sabia que disse aos jogadores ao intervalo que nós íamos marcar, que nós íamos criar, e nós criámos, não só a oportunidade que fizemos, mas criámos mesmo na segunda parte, mesmo com 10. Agora nós temos é que ser mais maduros. Acabámos de marcar um golo, estamos em posse naquele momento, no momento pré o golo que concedemos, estamos com posse, o Porto nem pressionava, o Porto não nos conseguia pressionar mesmo com 10, e nós acabamos mesmo, os nossos centrais sem oposição praticamente, fazemos uma variação do centro do jogo que não faz muito sentido para nós fazer naquele momento. Temos é que acalmar o jogo, ter a capacidade de acalmar o jogo, e todos estes pequenos detalhes, alguns momentos, a forma como defendemos também a área, são momentos que nós temos que crescer e temos que ganhar a maturidade suficiente para seguir o caminho que temos que seguir e sermos cada vez mais fortes, porque perdemos o jogo esta noite, mas temos que reagir forte. Infelizmente para nós e para os nossos adeptos, é uma paragem longa, já sei qual vai ser a narrativa, mas nós estamos muito focados. Estamos muito focados, agradecer-lhes o apoio, não só esta noite, agradecer-lhes o apoio, quer ontem no hotel, quer à saída do hotel hoje também, e precisamos deles juntos. Vão ser duas semanas e meia duras para eles, eu sei, como vão ser para nós, mas nós estamos cá e bem vivos.
1: Porque antes do jogo acabou por ser tema a arbitragem, até nas duas antevisões. Há pouco Francesco Farioli dizia que esta noite não houve coisas estranhas. Que opinião é que tem Marco Silva?
4: Foi não houve nada, zero. Não tenho opinião.
1: Não fala sobre a arbitragem?
4: Não. Acho que o clube, se quiser falar, o clube é que deve falar. Tenho que concentrar naquilo que é importante para nós e para a equipa, mas se o Ministro Farioli disse não há coisas estranhas, há que acreditar.
1: Marco, olhando aqui para o campeonato, o Marco Silva vem de uma realidade Premier League, onde 5 pontos não querem dizer nada, mas na Liga Portuguesa muitas vezes é muito difícil recuperar 5 pontos, porque os ditos candidatos ao título perdem muito poucos pontos durante o campeonato. Partir já tão cedo, outra vez com esta margem de 5 pontos, reavivar se calhar alguns fantasmas da época passada, em que o Porto tinha o mesmo treinador, uma campanha que está a ser muito idêntica, vai exigir o quê do Benfica para reentrar na luta rapidamente?
4: Nós, Benfica, vai exigir aquilo que eu disse há pouco. Crescermos, estamos num processo de crescimento, temos que ganhar, não andamos aqui a dizer que é só para crescer, estamos aqui para ganhar, estamos aqui para, com objetivos, claro, internos e a nível internacional, e esse é o nosso objetivo. As narrativas que irão ser criadas, não há problema para nós não as controlamos e não queremos isso. Analisem o jogo, analisem a época até agora, analisem os 5 pontos de atraso, não há problema absolutamente nenhum. Nós temos que nos focar, nós, os nossos adeptos, é importante que também se foquem naquilo que é importante para nós, e nós temos que, importa-me a mim, as coisas que temos que melhorar. As outras coisas que não controlamos, que vão ser essas narrativas todas e tudo o que aconteceu no jogo aqui, nós não vale a pena falarmos.
1: Muito obrigado, Marco Silva.
2: A leitura feita por Marco Silva, técnico da equipa do Sport Lisboa e Benfica, também a fazer a análise a esta partida, à semelhança do que já tinha também preferido, Francesco Farioli. O técnico do Futebol Clube Porto, ora, Marco Silva, tem aqui uma ideia muito explícita. Walter Rocha, o Benfica acaba por perder o jogo, no fundo, pela sua cabeça. Acaba por assumir com alguns erros cometidos, com a expulsão. O facto também de não ter, de facto, tido a atitude certa no que diz respeito a alguns momentos de jogo em que Marco Silva acaba por admitir aqui que, em momentos, o Benfica deveria ter pausado o jogo e colocado aqui alguma calma. A verdade é que o Benfica acabou aqui por cometer alguns erros, segundo Marco Silva, que levaram a esta derrota. E penso também que essa expulsão acabou, de facto, aqui por dificultar, talvez, essa estratégia montada por Marco Silva para este clássico, Walter.
3: Exato, Zé, claramente. E Marco Silva veio bem a dizer que o Benfica tem que ter mais equilíbrio emocional, nem o Benfica, claramente, que foi para Lenglet. E a verdade é essa, porque... Não quero estar a ser repetitivo, nem a bater na mesma tecla, mas 31 anos de idade, experiência de Liga Espanhola, e comete este tipo de erros, não há treinador que aguente, não há milagres. E claro que a partir daí o jogo tornou-se diferente, contudo, Marco Silva muito bem a não falar sobre a arbitragem, e espero que continue assim, porque tal como nós na Gol FM não falamos disso, arbitragem é para quem não gosta de futebol, na minha opinião, quem fica... a falar muito sobre a arbitragem é quem não gosta do futebol no seu estado mais puro. Bem a Marco Silva, muito bem no discurso, é realmente um treinador que eu não tenho dúvidas que vai colocar o Benfica novamente na rota dos títulos. Obviamente que este ano é mais difícil porque tem uma equipa com mais andamento, mas que não é impossível, o Benfica demonstrou isso hoje. Contudo, se Marco Silva for realmente o projeto deste Benfica, o Benfica só sai a ganhar. Ouvinte Gol FM, muito obrigado por ter estado desse lado em mais uma emissão mundial. Estou eternamente grato, não só eu, como toda a equipa Gol FM. Vocês são os verdadeiros campeões nacionais, tenho dito, espetaculares. Muito obrigado. E mesmo assim, esse obrigado não chega. Portanto, um grande abraço para toda a gente que nos acompanha. Fiquem atentos, porque há mais jogos. É verdade que agora o campeonato parou, mas vamos ter Liga Feminina amanhã, Porto Braga, vamos ter seleções, vamos estar sempre em cima do acontecimento, como é óbvio, conteúdos, vídeos, vários temas da atualidade do futebol. Fique também atento, porque ainda hoje vai sair no YouTube a narração dos golos deste clássico entre Futebol Clube Porto e Benfica. Portanto, fiquem desse lado, fiquem atentos, e mais uma vez, muito obrigado, porque os verdadeiros vencedores desta noite são vocês, simplesmente a família Gol FM. É resultado final: Porto 3, Benfica 1.
2: E assim está fechado um pano precisamente desde o Estádio do Dragão, onde estivemos a acompanhar os enrolados de todo um clássico que fechou com chave de ouro as contas desta na sétima jornada da na Primeira Liga Campeonato Portuguesa, num clássico que terminou com a vitória do Futebol Clube do Porto por 3-1 sobre a equipa do Sport Lisboa e Benfica. Clássico este que pode escutar através da na Gol FM em Portugal, em Moçambique, na Guiné-Bissau, assim como também em Cabo Verde, através da na Rádio Marapesa. Também nos pode acompanhar na TDS Telefonia do Sul, em Lisboa, Setúbal, Évora e Porto Alegre, assim como na Rádio Jornal do Centro, em Aveiro, Viseu, Coimbra, na Guarda e Leiria. Também nos pode acompanhar nas operadoras de televisão, Nós, Mel, Vodafone e Novo, assim como em todas as emissões online e FM das várias rádios que hoje estiveram conectadas a este grande clássico entre Futebol Clube do Porto e Benfica, e claro está, como já sabe, também através das várias plataformas digitais nas redes sociais, quer no Facebook, quer no YouTube da Primeira Rádio de Porto. 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O Futebol Clube Porto, que hoje acabou então por vencer por 3-1 a equipa do Benfica, a dar aqui um avanço de 5 pontos para o segundo colocado, o Sport Lisboa e Benfica, no Futebol Clube Porto líder nesta altura com 21 pontos, na equipa do Sport Lisboa e Benfica no segundo lugar com 15, enquanto que, aliás, com 16, enquanto que a equipa do Sporting está então precisamente no terceiro lugar, a 6 pontos do Futebol Clube Porto, com 15 pontos somados. São as contas que podemos fazer nesta altura pela contabilidade da Primeira Liga na Portuguesa. No nosso muito obrigado a quem esteve connosco durante esta transmissão, e foram muitos aqueles que hoje estiveram connosco a acompanhar este duelo entre o Futebol Clube do Porto e o Sport Lisboa e Benfica. O nosso muito obrigado. Hoje acabamos também por atingir uma marca, acabamos por alcançar mais de 100 mil visualizações em simultâneo durante todo o jogo, e portanto acaba por ser também aqui um marco para a Gol FM, e muito derivado a quem esteve connosco e a quem está connosco jogo após jogo, fim de semana após fim de semana, onde por lá transmitimos todos os jogos, todos eles sem exceção, relativamente às contas do principal escalão do futebol português. Hoje, principal destaque para no clássico entre Futebol Clube do Porto e Sport Lisboa e Benfica, e com o Futebol Clube do Porto a vencer então por 3-1 a equipa encarnada no decorrer das contas desta na sétima jornada do principal escalão do futebol português. Foi um gosto estar consigo. Continuação de bom fim de semana, boa semana de trabalho, se for o caso. Boa noite.
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1: Frank Lampard, nascido a 20 de junho de 1978, é amplamente reconhecido como um dos maiores médios da história do futebol inglês e uma lenda do Chelsea. Criado numa família com forte herança futebolística, Lampard começou a sua carreira no West Ham United, o clube onde o seu pai havia jogado. Subiu às camadas principais do West Ham em 1995 e rapidamente se destacou pelas suas habilidades no meio-campo, marcando golos importantes e mostrando uma capacidade técnica notável. No entanto, foi a sua transferência para o Chelsea em 2001 que transformou a sua carreira. Lampard custou cerca de 11 milhões de libras ao clube londrino e rapidamente se tornou um pilar no meio-campo dos Blues. Durante a sua passagem pelo Chelsea, que durou até 2014, Lampard conquistou uma série impressionante de títulos, incluindo 3 Premier Leagues em 2004, 2005, 2005, 2006 e 2009, 2010, 4 FA Cups, 2 taças da Liga e, claro, a tão sonhada Liga dos Campeões em 2012. Uma das marcas mais impressionantes de Lampard é a sua capacidade de marcar golos. Não foi apenas um jogador-chave na criação de jogadas, mas também se destacou pela sua impressionante veia goleadora. Lampard terminou a sua carreira no Chelsea como o maior goleador da história do clube, com 211 golos em 648 jogos, algo notável para um médio. Conhecido pela sua precisão nos remates de longa distância, especialmente com o pé direito, tornou-se conhecido pelos seus golos em momentos cruciais, além da sua consistência nas bolas paradas. A sua temporada de 2009-2010 foi particularmente impressionante, quando Lampard marcou 27 golos em todas as competições e ajudou o Chelsea a vencer a Premier League e a FA Cup, fazendo história com um double. A sua combinação de talento ofensivo, ética de trabalho incansável e inteligência tática fez dele um dos melhores jogadores da sua geração. Além do sucesso a nível de clube, Lampard teve uma carreira internacional notável, representando a seleção inglesa em diversas competições, incluindo 3 campeonatos do mundo e 2 campeonatos de Europa. Embora a Inglaterra não tenha alcançado o sucesso esperado durante essas competições, Lampard foi sempre um dos pilares da equipa e é amplamente respeitado pelos seus 106 jogos pela seleção. Após deixar o Chelsea em 2014, teve uma curta passagem pelo Manchester City antes de terminar a sua carreira nos New York City da MLS, onde jogou até 2016. Após a sua retirada dos relvados, o ex-atleta rapidamente se lançou na carreira de treinador e em 2018 assumiu o comando do Derby County, onde teve uma boa temporada na segunda divisão inglesa, levando o clube à final do play-off de promoção. No ano seguinte, Lampard assumiu o cargo de treinador do Chelsea, voltando ao clube onde teve os seus maiores sucessos como jogador. Durante a sua passagem para o Stamford Bridge, focou-se em dar oportunidades a jovens jogadores da academia e conseguiu uma qualificação para a Liga dos Campeões na sua primeira temporada. Contudo, foi demitido em janeiro de 2021 após uma série de maus resultados e por aí prosseguiu a sua carreira como técnico por outras paragens.
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0: E agora seguimos com os gigantes adormecidos neste produto 100% palavra.
1: O Celtic Football Club é um dos clubes de futebol mais importantes e tradicionais da Escócia e do mundo. Fundado em 1887, na cidade de Glasgow, o Celtic construiu uma história repleta de sucessos nacionais e internacionais, consolidando-se como um gigante do futebol europeu, especialmente nas conquistas da década de 1960. Desde a sua fundação, o Celtic destacou-se como uma força dominante no futebol escocês, conquistando o seu primeiro título da Scottish League Championship em 1893, apenas 5 anos após ser criado. O clube rapidamente se tornou um dos mais vencedores do país, ao lado do seu maior rival, o Rangers, com quem protagonizou o famoso Old Firm, um dos derbys mais históricos e intensos do futebol mundial. O maior feito internacional do Celtic ocorreu na temporada de 1966-67, quando a equipa se tornou a primeira do Reino Unido a conquistar a Taça dos Campeões Europeus, a atual Liga dos Campeões. Sob o comando do lendário treinador Jock Stein, o Celtic, apelidado de Lisbon Lions, derrotou o poderoso Inter de Milão na final realizada em Lisboa, no Estádio Nacional, com uma vitória por 2-1. Essa conquista não foi apenas memorável pelo título em si, mas também pela forma como o Celtic jogou. A equipa adotou um estilo ofensivo, em contraste com o futebol defensivo da época. Jimmy Johnson e Bobby Murdoch foram dois dos grandes destaques dessa equipa e o triunfo tornou o Celtic um dos maiores clubes da Europa e um símbolo do orgulho para o futebol escocês. Na mesma temporada, o Celtic conquistou também todos os principais troféus domésticos possíveis: a Liga Escocesa, a Taça da Liga e ainda a Glasgow Cup. Após o título europeu de 1967, o Celtic continuou a ser uma força competitiva na Europa. Voltou a chegar à final da Taça dos Campeões Europeus em 1970, mas foi derrotado aí pelos neerlandeses do Feyenoord por 2-1. Além disso, nas décadas seguintes, o clube fez várias participações dignas de nota nas competições europeias, embora sem repetir o sucesso de 1967. Na década de 2000, o Celtic viveu outro momento importante ao alcançar a final da Taça UEFA, atual Liga Europa, em 2003, sob o comando de Martin O'Neill. Na final realizada em Sevilha, a equipa foi derrotada por 3-2 pelo Futebol Clube do Porto, num jogo intenso que só foi decidido no prolongamento. O Celtic, além dos seus feitos em campo, é um clube com uma rica tradição e identidade cultural. Fundado com o objetivo de ajudar a comunidade irlandesa de Glasgow, o Celtic manteve uma forte ligação com as suas raízes católicas e irlandesas, sendo uma parte integrante da comunidade local. O clube continua a ser uma potência no futebol escocês, regularmente conquistando títulos da Scottish Premiership e mantendo-se competitivo em competições europeias. O Celtic Park, o estádio da equipa, é famoso pela sua atmosfera vibrante e apaixonada. O emblema britânico também possui uma forte base de adeptos a nível global que seguem fielmente o clube tanto nas competições domésticas como nas europeias, celebrando o legado de conquistas e o espírito do futebol ofensivo e competitivo que sempre os caracterizaram. Em suma, o Celtic Football Club é mais do que apenas um clube de futebol. É um símbolo de orgulho para os seus adeptos e uma das instituições mais veneradas do futebol europeu. A conquista da Taça dos Campeões Europeus de 1967 permanece o ponto mais alto da sua rica história e o legado do clube continua a ser transmitido através das gerações.
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0: E agora seguimos com os grandes feitos históricos neste produto 100% palavra.
1: A conquista da Taça UEFA pelo Futebol Clube do Porto em 2013 é um marco histórico não só para o clube, mas também para o futebol português. Sob a liderança de José Mourinho, o Porto viveu uma temporada memorável, culminando com a vitória na final em Sevilha, 21 de maio de 2003, frente ao Celtic de Glasgow. Esse triunfo foi o prenúncio de uma era de ouro para os Dragões e colocou Mourinho no mapa do futebol mundial como um dos melhores treinadores da sua geração. A caminhada do Porto até à final foi notável, começando com uma fase de grupos sólida e consistentes prestações nas eliminatórias. A equipa portista despachou adversários de renome, como o Panathinaikos, o Lan e a Lazio, que então contava com várias estrelas do futebol europeu. O estilo de jogo do Futebol Clube do Porto, caracterizado por uma defesa sólida e um ataque dinâmico e eficiente, rapidamente chamou a atenção. Jogadores como Deco, Ricardo Carvalho, Maniche e Derlei assumiram papéis fulcrais na equipa e tornaram-se figuras essenciais para o sucesso dos Dragões. Na final, disputada no Estádio Olímpico de Sevilha, o Futebol Clube do Porto enfrentou um Celtic aguerrido, liderado por Martin O'Neill e com um dos avançados mais temidos da época, Henrik Larsson. O jogo foi intenso e cheio de emoções, como se esperava numa final europeia. O Futebol Clube do Porto abriu o marcador aos 32 minutos, com um gol de Derlei, mas a resposta do Celtic não demorou, com Larsson a empatar o jogo logo no início da segunda parte. Deco, o maestro da equipa portista, conduzia as jogadas ofensivas com maestria e foi dos seus pés que surgiu a jogada que resultaria no segundo gol, apontado por Dmitry Alenichev aos 54 minutos. Contudo, o Celtic voltou a igualar, novamente por intermédio de Larsson, mostrando uma resiliência impressionante. O empate a 2 golos levou o jogo para prolongamento e foi aí que os Dragões demonstraram a sua força mental e a superioridade técnica. Derlei, que já tinha marcado na primeira parte, voltou a brilhar ao fazer o 3-2 aos 115 minutos, no momento que viria a selar a primeira vitória do Futebol Clube do Porto numa competição europeia desde a Taça dos Clubes Campeões Europeus em 1987. Além dos heróis em campo, José Mourinho foi uma das figuras da conquista. A sua capacidade de leitura de jogo e de motivação dos jogadores foi crucial para o sucesso da equipa. Ao longo da temporada, Mourinho demonstrou ser um mestre tático, sabendo adaptar a equipa conforme o adversário e explorando ao máximo as qualidades individuais dos seus jogadores. Para muitos, esta vitória foi apenas o início do que se seguiria na época seguinte, quando o Porto se consagraria campeão europeu na Liga dos Campeões de 2004. A vitória do Futebol Clube do Porto na Taça UEFA de 2003 foi vista como um triunfo histórico para o futebol português. Não só reforçou o estatuto do clube como uma potência europeia, como também elevou a figura de Mourinho, que seria cobiçado por grandes emblemas europeus. Além disso, o desempenho dos jogadores como Deco, que ganhou o prémio de melhor jogador em campo na final, colocou-os na mira dos maiores clubes do continente. Deco, em particular, seria transferido para o Barcelona um ano mais tarde, onde continuaria a sua carreira de sucesso. Este título marcou o início de uma era de hegemonia do Futebol Clube do Porto, tanto a nível interno como europeu. Após a conquista da Taça UEFA, o clube dominaria o futebol português nos anos seguintes e continuaria a brilhar no cenário internacional. O triunfo em Sevilha não só significou a primeira vitória do Futebol Clube do Porto na Taça UEFA, mas também uma mudança no paradigma do futebol futebol português, mostrando que era possível competir e vencer ao mais alto nível na Europa. Esta campanha gloriosa não será apenas recordada pelos adeptos dos Dragões, mas por todos os que apreciam o futebol. A forma como a equipa construiu o seu caminho até ao troféu, enfrentando adversários complicados e mantendo sempre um nível elevado de rendimento, foi um exemplo claro de como a equipa bem estruturada e liderada pode alcançar o sucesso. Esta conquista continua a ser celebrada como uma das maiores noites do futebol português e a Taça UEFA de 2013 é uma peça importante no legado do Futebol Clube do Porto, presente também no Museu do Estádio do Dragão.
3: A solicitar Marco Ferreira, Douglas, Derlei a ficar com a bola, pode marcar! E vai ser gol! O árbitro eslovaco acaba agora o jogo, o Porto é vencedor da Taça UEFA 2013. E a taça nas mãos de Jorge Costa e também Vítor Bahia. E as imagens finais são de alegria, azul e branca.
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0: E seguimos agora nesta emissão com o perfil do jogador.
1: Perfil do jogador. Nicolás Otamendi, defesa central argentino de grande destaque, nasceu a 12 de fevereiro de 1988 em Buenos Aires. Começou a sua carreira no Vélez Sarsfield, onde fez a estreia profissional em 2007. Em 2010, transferiu-se para o Futebol Clube do Porto, onde venceu a Liga Europa no ano seguinte e se afirmou como um dos melhores defesas do futebol português. Depois de uma breve passagem pelo Atlético Mineiro e Valência, em 2014 ingressou no Manchester City, onde conquistou duas Premier Leagues e outros títulos nacionais, permanecendo no clube até 2020. Nesse ano, Otamendi transferiu-se para o Benfica, onde se tornou uma peça fundamental na defesa da equipa. Capitão das Águias, foi parte integrante da conquista do Campeonato Nacional na época 22-23. Ao nível internacional, Otamendi é a presença regular na seleção argentina, com a qual conquistou a Copa América em 2021 e 2024 e ainda o Campeonato do Mundo de 2022, consolidando uma carreira de enorme sucesso, tanto a nível de clubes como de seleções.
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0: Os seus prémios, troféus, são apenas uma pequena amostra do impacto que tiveram com o seu legado a ultrapassar as fronteiras do desporto. Está na altura de trazermos mais um craque da Liga Portuguesa aqui à primeira Rádio Desporto.
1: Jonas Gonçalves Oliveira, conhecido simplesmente como Jonas, chegou ao Benfica em 2014 e rapidamente conquistou os adeptos pela sua técnica apurada, inteligência em campo e habilidade letal na finalização. Vindo do Valência, onde enfrentou dificuldades com lesões e irregularidade, Jonas encontrou uma nova vida no futebol português, transformando-se num dos avançados mais marcantes da história recente do clube lisboeta e da Primeira Liga. Na sua primeira época em Portugal, impressionou de imediato ao marcar 20 golos no campeonato, mostrando uma capacidade de adaptação notável e formando uma dupla memorável com Lima. Este impacto inicial foi apenas o começo de uma série de temporadas brilhantes, onde o avançado brasileiro se tornou a principal referência ofensiva do Benfica. Em 2015-2016, Jonas viveu um dos melhores momentos da carreira, marcando 32 golos no campeonato e sagrando-se o melhor marcador da Liga, ao mesmo tempo que ajudava os encarnados a conquistar o tricampeonato e mais tarde o tetra. Com o seu estilo elegante e precisão nas finalizações, Jonas conquistou a alcunha de Pistolas entre os adeptos benfiquistas. Não era apenas um avançado goleador, mas também um jogador de equipa, capaz de criar jogadas e assistir os companheiros. A sua visão de jogo e inteligência permitiram-lhe resolver partidas decisivas com facilidade aparente e foi várias vezes determinante em jogos de alta pressão. Os seus golos de qualidade e a sua consistência renderam-lhe o prémio de melhor jogador da Liga Portuguesa em 2015 e 2016, reafirmando o seu estatuto como um dos maiores craques da competição. Apesar das lesões que começaram a surgir nas suas épocas finais, Jonas continuou a ser crucial para as Águias. Em 2018-2019, na sua última temporada como jogador, ainda contribuiu para o título de campeão, ajudando o clube a recuperar a hegemonia do futebol português. Terminou a carreira em 2019 como o segundo melhor marcador estrangeiro da história do Benfica, com 137 golos em 183 jogos, uma média impressionante que solidifica o seu legado entre os melhores avançados que passaram pelo clube. Jonas é recordado pelos adeptos encarnados com enorme carinho e admiração. A sua postura profissional, aliada ao talento incomum, deixaram uma marca duradoura no Benfica e na Primeira Liga. A figura de Jonas vai além dos números, é sinónimo de classe e dedicação, um jogador que transformou o ataque benfiquista e inspirou uma geração de adeptos com a sua simplicidade e eficácia dentro de campo.
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4: Olhamos agora nesta emissão para os craques mundiais. Apesar da sua ausência no campo, o legado destes jogadores continua a inspirar novas gerações que procuram também alcançar a mesma grandeza. É para ouvir também aqui na primeira Rádio Desporto, os craques mundiais com o Hugo Taveira.
1: Marco Van Basten é considerado um dos maiores avançados da história do futebol mundial, tanto pelo seu talento técnico como pela sua capacidade de marcar golos decisivos em momentos cruciais. Nascido a 31 de outubro de 1964, em Utrecht, nos Países Baixos, desde cedo demonstrou um talento inato para o futebol, seguindo os passos do pai, Joop Van Basten, que também jogara profissionalmente. O jovem Marco começou a jogar no clube local, o Utrecht, mas rapidamente atraiu a atenção do Ajax, um dos gigantes do futebol neerlandês, onde ingressou aos 16 anos. Foi no Ajax que Van Basten começou a destacar-se no cenário do futebol internacional. Fez a sua estreia na equipa principal em 1982, substituindo ninguém menos que o Johan Cruyff, uma das maiores lendas do clube. A transição não poderia ter sido melhor. Van Basten não só mostrou que estava à altura do desafio, como rapidamente se tornou o novo talismã da equipa. Na sua primeira temporada completa, em 1983-84, conquistou a sua primeira bota de ouro como o melhor marcador da Eredivisie, com 28 golos, um feito que repetiria várias vezes. A sua capacidade de finalização era extraordinária, combinando técnica refinada, inteligência tática e uma incrível habilidade acrobática que lhe permitia marcar golos de todos os ângulos e em todas as circunstâncias. Pelo Ajax, Van Basten conquistou 3 campeonatos neerlandeses, 3 taças dos Países Baixos e, em 1987, a Taça das Taças, onde marcou o único golo na final contra o Lokomotiv Leipzig em Atenas. A sua carreira nos Países Baixos terminou com um impressionante registro de 128 golos em 133 jogos pelo clube de Amsterdão. Em 1987, Van Basten transferiu-se para o AC Milan, um dos maiores clubes da Europa, que já contava com outros dois dos maiores talentos neerlandeses, Ruud Gullit e Frank Rijkaard. Sob o comando do lendário treinador Arrigo Sacchi, o Milan formou uma das melhores equipas de todos os tempos, com Van Basten como o principal goleador. A sua chegada ao futebol italiano foi inicialmente marcada por dificuldades devido a uma grave lesão no tornozelo, mas após a recuperação, Van Basten mostrou porque era considerado um dos melhores da sua geração. Nos anos seguintes, ajudou o Milan a conquistar 2 títulos da Taça dos Campeões Europeus, em 1989 e 1990, além de 4 campeonatos italianos. Na final de 1989, Van Basten marcou 2 golos na vitória por 4-0 sobre o Steaua Bucareste, numa das exibições mais dominantes de uma equipa na história do futebol europeu. O avançado continuava a impressionar com a sua técnica, visão de jogo e, claro, com a sua capacidade de concretização. Um dos momentos mais memoráveis da sua carreira aconteceu ao serviço da seleção neerlandesa no Campeonato Europeu de 1988, na Alemanha. Van Basten foi o herói da competição, terminando como melhor marcador com 5 golos, incluindo o golo decisivo na final contra a União Soviética, um remate de primeira quase sem ângulo que é considerado um dos melhores golos da história das grandes competições. A sua exibição nesse torneio valeu-lhe a primeira das suas 3 bolas de ouro em 1988, 89 e 1992, reafirmando o seu estatuto como o melhor jogador do mundo naquela época. Infelizmente, a carreira de Van Basten foi encurtada devido a sucessivas lesões no tornozelo, culminando na sua reforma precoce aos 30 anos em 1995. O último jogo oficial aconteceu na final da Liga dos Campeões de 1993, onde o Milan foi derrotado pelo Marselha. Apesar das tentativas de recuperação, as lesões impediram de continuar a jogar ao mais alto nível, encerrando a carreira de um dos maiores talentos que o futebol já viu. Apesar de um percurso abreviado, Marco Van Basten deixou uma marca indelével no futebol mundial. A sua combinação de elegância, poder e precisão fizeram dele uma verdadeira gazela nos relvados. Tanto no Ajax como no Milan, Van Basten construiu um legado que perdura até hoje e os seus feitos pela seleção dos Países Baixos consolidaram o seu lugar na história. Mais tarde, após encerrar a carreira como jogador, ainda teve passagens como treinador, incluindo a seleção neerlandesa, mas será sempre lembrado pelos seus feitos dentro das quatro linhas.

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1: A história do futebol europeu está repleta de equipas que brilharam intensamente, mas que hoje enfrentam dificuldades para recuperar a antiga glória. São os gigantes adormecidos, para ouvir aqui na primeira Rádio Desporto, todos os dias também com o Hugo Taveira.
2: Fundado a 4 de março de 1945, no rescaldo da Segunda Guerra Mundial, o Estrela Vermelha de Belgrado, ou Crvena Zvezda, em sérvio, rapidamente se consolidou como um dos clubes mais emblemáticos da antiga Jugoslávia e da atual Sérvia. Desde os seus primeiros dias, o clube destacou-se como uma força dominante no futebol jugoslavo, não só devido ao seu desempenho dentro de campo, mas também pelo seu simbolismo e ligação com o espírito nacionalista da Sérvia. Situado em Belgrado, a capital do país, o Estrela Vermelha representa muito mais do que uma simples equipa de futebol. Para os seus adeptos, é um símbolo de orgulho, resistência e, acima de tudo, de grandeza. Logo após a sua fundação, o Estrela Vermelha começou a construir um legado de sucesso que o acompanharia ao longo das décadas. O primeiro grande troféu nacional chegou em 1948 com a conquista da Taça da Jugoslávia e o clube rapidamente se estabeleceu como uma potência do campeonato jugoslavo. Ao longo das décadas de 1950 e 1960, o Estrela Vermelha consolidou a sua posição como um dos clubes mais fortes do país, ganhando vários títulos nacionais e criando uma base de adeptos apaixonada e fiel. Este período foi marcado pela rivalidade feroz com o Partizan de Belgrado, outra potência do futebol jugoslavo. Conhecido como o Eterno Derby, este confronto transformou-se num dos jogos mais intensos do futebol europeu, envolvendo paixões que muitas vezes ultrapassavam o desporto. No entanto, foi na década de 1980 que o Estrela Vermelha começou a preparar-se para aquilo que seria o momento mais glorioso da sua história. Sob a liderança de uma geração de jogadores talentosos e com o apoio incondicional dos seus adeptos, o clube construiu uma equipa de classe mundial que atingiria o auge no início dos anos 90. Jogadores como Dragan Stojkovic, Dejan Savicevic, Robert Prozinec e Vladimir Jugovic emergiram como estrelas e a equipa tornou-se conhecida pelo seu estilo de jogo técnico, habilidoso e ofensivo, que cativava tanto os seus adeptos como os críticos do futebol europeu. A grande conquista do Estrela Vermelha chegou na temporada de 1990-1991, quando o clube venceu a Taça dos Clubes Campeões Europeus, o troféu mais prestigiado do futebol de clubes. Numa campanha épica, a equipa de Belgrado derrotou alguns dos gigantes do velho continente, culminando na final disputada a 29 de maio de 1991 no estádio San Nicola, em Bari, na Itália. Frente ao poderoso Olympique de Marselha, o Estrela Vermelha jogou de forma calculista e estratégica, resistindo aos ataques franceses e levando o jogo a uma decisão por penaltis após um empate a zero no tempo regulamentar. Na dramática lotaria das grandes penalidades, o Estrela Vermelha foi mais eficaz, vencendo por 5-3 e garantindo o primeiro título europeu da sua história. Este triunfo fez do clube o primeiro dos Balcãs a conquistar um título europeu, um feito histórico que elevou o nome do emblema ao patamar dos grandes do futebol. Além da Taça dos Campeões Europeus, o Estrela Vermelha conquistou ainda a Taça Intercontinental de 1991, ao derrotar o Colo-Colo do Chile por 3-0 no Japão. Com este título, o clube confirmou o seu estatuto como a melhor equipa do mundo naquele ano, um feito que solidificou o seu lugar entre as maiores potências do futebol global. A equipa de 1991 é até hoje considerada uma das melhores formações da história do futebol jugoslavo e um orgulho eterno para os seus adeptos. Contudo, após este sucesso estrondoso, o clube enfrentaria desafios significativos nos anos que se seguiriam. A desintegração da Jugoslávia e a guerra civil que assolou os Balcãs nos anos 90 tiveram um impacto profundo no futebol da região. O Estrela Vermelha, tal como outros clubes da antiga Jugoslávia, viu-se afetado pelas dificuldades económicas e políticas resultantes do conflito e muitos dos seus melhores jogadores acabaram por se transferir para equipas estrangeiras, enfraquecendo a qualidade competitiva da equipa. A transição para o futebol sérvio após a independência do país não foi fácil e o clube passou por um período de reconstrução. Apesar desses desafios, o Estrela Vermelha continuou a ser uma força dominante no campeonato sérvio, conquistando inúmeros títulos nacionais e mantendo uma forte presença nas competições europeias. Nos anos recentes, o clube tem procurado reviver os seus dias de glória, conseguindo importantes qualificações para a fase de grupos da Liga dos Campeões, onde tem enfrentado algumas das melhores equipas da Europa, demonstrando a resiliência e a tradição de uma instituição histórica. O Estrela Vermelha continua a ser o clube mais bem-sucedido da Sérvia, com dezenas de títulos nacionais, incluindo campeonatos e taças. O Maracanã, o icónico estádio do clube, com capacidade para mais de 50 mil espectadores, é conhecido pelo ambiente eletrizante criado pelos fervorosos adeptos, conhecidos como Délia. Este apoio incondicional tornou o Estrela Vermelha um dos clubes mais temidos para qualquer adversário que se atreva a passar pelo túnel para pisar o seu relvado. Em suma, trata-se de um clube com uma história rica e complexa, feita de momentos de glória inigualáveis e desafios profundos. A sua vitória na Taça dos Campeões Europeus em 1991 permanece como o maior feito de um clube dos Balcãs e uma referência de excelência no futebol mundial. Hoje, o Estrela Vermelha continua a ser um símbolo de resistência e paixão, representando não só a cidade de Belgrado, mas também o espírito de um clube que, independentemente das adversidades, mantém vivo o sonho de voltar a dominar o futebol europeu.
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2: A Liga dos Campeões é indiscutivelmente a competição mais mediática de clubes e para qualquer equipa fora do eixo de elite da Europa, a tarefa de a vencer é uma verdadeira missão impossível. Contudo, para o Futebol Clube do Porto de 2004, o impossível foi mesmo feito. Com um plantel que vinha da conquista da Taça UEFA no ano anterior, a par de um treinador que começava a despertar atenções, os portistas partiram para a prova milionária a correr por fora rumo às fases mais adiantadas. Num grupo em que se inseria o Golias Real Madrid, a formação lusa não se deixou intimidar por um arranque em falso. O empate em Belgrado, frente ao Partizan, e a derrota nas Antas contra os madrileiros, fez com que os azuis e brancos entrassem para a terceira jornada da fase de grupos, obrigados a ganhar em França. Em Marselha, no inferno do Velodrome, Didier Drogba chegou a assustar, contudo, uma reviravolta épica daria um novo fogo à equipa de José Mourinho. Alenichev fez o 3-2 ao minuto 31, dando a primeira de três vitórias consecutivas aos dragões. Um novo triunfo em casa, frente aos franceses, além de mais três pontos conquistados ao Partizan, deram a qualificação garantida para os oitavos de final, embora o empate no Santiago Bernabéu, na última jornada, tivesse impedido a chegada à primeira posição do grupo. O castigo pelo segundo lugar traduziu-se no sorteio da fase eliminar, onde o Futebol Clube do Porto teve pela frente nada mais nada menos do que o Manchester United de Sir Alex Ferguson. Não obstante, um bis do sul-africano Benny McCarthy deu uma vitória por 2-1 na primeira noite europeia do novo estádio do Dragão, resultado precioso para a deslocação a Old Trafford, que se revelou absolutamente dramática. A perder desde a meia hora, graças a um gol de Paul Scholes, os portugueses tiveram que esperar até ao minuto 90 para verem Costinha, o ministro, a lançar uma festa que terminou com Mourinho a sprintar pelo relvado do Teatro dos Sonhos. Há quem diga que foi esse momento icónico que catapultou os portistas para a sua grande epopeia, que continuaria de vento em popa nos quartos de final. Uma vitória por 2-0 em casa, a somar a um empate em França, fizeram os números do triunfo frente ao campeão francês Olympique de Lyon. Eliminados os pesos pesados, restava uma última pedra no caminho do Futebol Clube do Porto. O surpreendente Deportivo La Coruña, vizinho galego dos Dragões, tinha despachado as velhas raposas do Milan e Juventus, partindo com confiança para o embate ibérico. No entanto, o conjunto português revelou uma consistência defensiva extraordinária, mantendo a baliza a zeros nos jogos das duas mãos, algo que fez com que o penalti de Derlei, no Riazor, desse a passagem à final. A 26 de maio de 2004, o Futebol Clube do Porto batia de frente com o AS Mónaco de Didier Deschamps, que contava com figuras como Patrice Evra, Jérôme Roten, Ludovic Diomi e Fernando Morientes. Na Arena of Schalke, em Gelsenkirchen, os azuis e brancos alinharam com Vítor Baía na baliza, Paulo Ferreira, Jorge Costa, Ricardo Carvalho e Nuno Valente na muralha defensiva, Costinha, Maniche e Pedro Mendes no meio-campo, para além da magia de Deco e do jovem Carlos Alberto no apoio ao ninja Derlei. O que era para ser uma final equilibrada, desde cedo se tornou o inverso, com Carlos Alberto a fazer o primeiro aos 39, seguido dos golos de Deco e Dmitry Alenichev já na segunda parte, aos 71 e 75 minutos. Dos monegastos não chegou qualquer resposta, pelo que o emblema da cidade invicta viria mesmo a tornar-se campeão da Europa pela segunda vez na sua história. Desde aí que a Liga dos Campeões não voltou a ser vencida por uma equipa fora das quatro principais ligas, algo que confere uma importância ainda maior à conquista azul e branca.
3: Foi um sonho tornado realidade e temos que desfrutar disso.
4: Quando fizemos o segundo gol, eu penso que em futebol tudo é possível, não temos que acreditar sempre que as coisas podem mudar, mas com o 2-0 pareceu-me que o jogo estava ganho.
3: É uma sensação boa, acho que é única, né? Em termos de clube é uma coisa fantástica, vencer uma Liga dos Campeões é o máximo que um jogador acho que pode conseguir. E a sensação é boa, guardar ela bem em casa, deixar bem guardada para mais tarde acordar.
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1: E está agora na hora de trazer o perfil de mais um jogador à Golo FM.
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2: Dusan Vlahovic, nascido a 28 de janeiro de 2000 em Belgrado, na Sérvia, é um avançado reconhecido pela sua imponência física, capacidade de finalização e presença na área. Iniciou a sua carreira profissional no Partizan de Belgrado, onde chamou a atenção pela sua impressionante capacidade de marcar golos desde cedo. Em 2018, Vlahovic transferiu-se para a Fiorentina, na Série A italiana, onde rapidamente se destacou como um dos jovens talentos mais promissores da Liga. Durante a temporada de 2020-2021, teve uma atuação notável, terminando como o segundo melhor marcador da Série A, o que levou a um aumento significativo no seu perfil e interesse de grandes clubes europeus. No início de 2022, Vlahovic transferiu-se para a Juventus, uma das maiores equipas de Itália. Nesse clube, continuou a demonstrar a sua qualidade, contribuindo com golos e assistências em competições nacionais e internacionais. A sua presença física e habilidade para finalizar em situações complicadas tornaram-no uma peça fundamental no ataque da equipa. Além do sucesso a nível de clubes, Vlahovic também é um jogador importante para a seleção sérvia. Fez a sua estreia internacional em 2019 e tem sido uma presença constante na equipa, ajudando a Sérvia em competições como o Campeonato da Europa e as qualificações para o Campeonato do Mundo. Mais recentemente, Vlahovic continua a ser um dos principais avançados da Juventus e um dos talentos mais promissores do futebol europeu, consolidando a sua reputação como um goleador prolífico e um jogador de classe mundial.
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1: E seguimos agora nesta emissão com mais um craque da Liga Portuguesa.
2: Fari Faye, conhecido simplesmente como Fari, é um dos jogadores mais icónicos que passaram pelo Boa Vista, tornando-se uma figura querida entre os adeptos do clube do Bessa. Natural do Senegal, Fari chegou a Portugal no final dos anos 90, começando a sua carreira na Académica de Coimbra e depois no Beira-Mar. No entanto, foi no Boa Vista que o avançado deixou uma marca especial, tanto pela sua garra em campo como pela longevidade no clube, onde se tornou um símbolo de dedicação e amor à camisola. O avançado ingressou no Boa Vista em 2013 e permaneceu durante várias épocas, vivendo momentos de altos e baixos que incluíram a queda do clube para divisões inferiores devido a problemas financeiros e administrativos. Em campo, o senegalês destacava-se pela sua força física, velocidade e espírito de luta, características que faziam dele um jogador incansável e uma constante ameaça para as defesas adversárias. Apesar de não ser um goleador prolífico, a sua entrega e trabalho árduo o tornaram-no numa peça fundamental na equipa, tanto nas competições nacionais como nas europeias. A relação de Fari com os adeptos boavisteiros foi um dos pontos altos da sua carreira. O avançado senegalês conquistou o respeito dos fãs, não apenas pelo seu desempenho em campo, mas também pela lealdade demonstrada ao clube, mesmo nos momentos mais difíceis. A sua ligação ao Boa Vista manteve-se sólida, mesmo nas épocas de crise, com Fari a assumir uma postura de líder e de exemplo para os colegas, sendo visto como um verdadeiro capitão dentro e fora das quatro linhas. Ao longo da sua carreira no Bessa, Fari jogou quase 200 de jogos com a camisola achatrezada, apontando 48 golos dos 163 que registrou durante o seu percurso no futebol. Mesmo após pendurar as chuteiras, a sua ligação ao Boa Vista permaneceu viva, com Fari a ser lembrado como um símbolo de resiliência e dedicação ao emblema achatrezado. A sua trajetória nos boavisteiros é uma história de superação e lealdade que reflete o espírito batalhador do clube, fazendo de Fari uma figura inesquecível na história recente do futebol português.
1: Está na altura dos craques mundiais. Muitos destes ícones do futebol mantêm-se ligados ao desporto, seja como comentadores, treinadores ou embaixadores de clubes e marcas. Outros, inclusive, já não estão entre nós. Mas fazemos questão de os recordar aqui na Primeira Rádio Desporto.
2: Javier Zanetti, conhecido como El Tractor, é uma das lendas imortais do futebol mundial, especialmente pela sua longa e brilhante carreira no Inter de Milão. Nascido em Buenos Aires, Argentina, a 10 de agosto de 1973, Zanetti começou a sua trajetória no futebol argentino jogando pelo Talleres de Remédios da Escalada e mais tarde pelo Banfield, onde chamou a atenção pela sua capacidade física e técnica, jogando tanto como lateral direito como como médio defensivo. A grande virada na sua carreira ocorreu em 1995, quando o Inter de Milão decidiu contratá-lo. Seria o início de uma ligação de quase duas décadas entre Zanetti e o clube italiano, Uma história marcada por lealdade, conquistas e uma liderança incontestável. Ao longo de 19 anos defendendo o Inter, o argentino tornou-se o jogador com mais partidas na história do clube, somando mais de 850 jogos. Um dos momentos mais marcantes da sua carreira foi a temporada de 2009-2010, em que o Inter, comandado por José Mourinho, conquistou a Liga dos Campeões pela primeira vez em 45 anos. Zanetti, capitão e líder inquestionável, foi fundamental na caminhada para a Tríplice Coroa, que incluiu também a Série A italiana e a Copa da Itália. A sua capacidade de jogar em várias posições e o seu profissionalismo fizeram dele um dos jogadores mais versáteis e respeitados do futebol mundial. Além dos títulos pelo Inter, Zanetti também teve uma carreira de sucesso pela seleção argentina, disputando mais de 140 jogos ao longo de 17 anos de serviço. Participou em várias edições do Campeonato do Mundo e da Copa América, embora nunca tenha conquistado um grande título internacional com a seleção. No entanto, a sua importância para o futebol argentino nunca foi questionada, sendo uma referência de longevidade e excelência. A carreira de Zanetti também foi marcada pela sua atitude fora de campo. Conhecido pela sua humildade e carisma, criou a Fundação Pupi, uma organização beneficente que ajuda crianças em situação de vulnerabilidade na Argentina. A sua dedicação a causas sociais reforçou a imagem de um jogador que, além de excelente atleta, sempre se preocupou com o bem-estar das comunidades. Quando se aposentou em 2014, aos 40 anos, Zanetti já era

0: dedicação podem transformar um jogador numa lenda.
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2: Muitos clubes que já foram gigantes na Europa agora encontram-se longe dos holofotes, adormecidos após décadas de domínio. 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
0: O Steaua de Bucareste, um dos clubes mais icónicos da Roménia, tem uma história rica e marcada por grandes feitos no futebol europeu. Fundado a 7 de junho de 1947 como ASA Bucareste, o clube nasceu vinculado ao exército romeno, refletindo a forte ligação entre o desporto e o regime militar da época. Inicialmente, a equipa disputava competições nacionais com algum sucesso, mas foi em 1961 que o clube adotou o nome pelo qual ficaria famoso, Steaua, que significa estrela em romeno, e começou a cimentar a sua identidade vitoriosa. Nas décadas seguintes, o Steaua tornou-se uma força dominante no futebol romeno, mas foi nos anos 80 que o clube atingiu o apogeu da sua glória. Durante esse período, sob o comando do carismático treinador Emerich Janay, a equipa conquistou uma série de títulos nacionais e internacionais que catapultaram o clube para o estatuto de gigante europeu. O ponto culminante da sua história aconteceu na temporada de 1985-86, quando o Steaua surpreendeu o mundo do futebol ao conquistar a Taça dos Clubes Campeões Europeus, o equivalente à atual Liga dos Campeões. A caminhada histórica na competição europeia começou de forma modesta, mas à medida que o Steaua superava adversários poderosos, a confiança e o espírito de luta da equipa tornaram-se evidentes. A grande final, disputada a 7 de maio de 1986, no estádio Ramon Sánchez Pizjuán, em Sevilha, colocou o Steaua frente ao poderoso Barcelona, favorito, claro, à vitória. Um jogo tenso e de poucas oportunidades, o empate a zero manteve-se durante os 120 minutos de jogo, levando a decisão para as grandes penalidades. Foi então que a figura do guarda-redes Helmut do Kadam emergiu de forma heroica. Numa das exibições mais memoráveis de sempre em finais europeias, do Kadam defendeu 4 penaltis consecutivos, um feito inédito e ainda hoje lembrado com espanto pelos amantes do futebol. O Steaua venceu por 2-0 nas penalidades, tornando-se o primeiro clube da Europa de Leste a erguer o mais prestigiado troféu do futebol europeu. Esta conquista, além de colocar o clube nos anéis da história, representou um momento de enorme orgulho para a Roménia, então sob o regime comunista de Nicolae Ceaușescu. Após a vitória na Taça dos Campeões, o Steaua de Bucareste consolidou-se como uma das potências do futebol europeu. O clube voltou a brilhar em 1987, quando venceu a Supertaça Europeia, ao derrotar o poderoso Dinamo de Kiev por 1-0. Este período de ouro do Steaua, que se estendeu até 1989, ficou marcado pela presença de jogadores lendários como Marius Lacatus, um dos mais carismáticos avançados do futebol romeno, e ainda Victor Piturca, um avançado letal. Estes e outros craques faziam parte do chamado Esquadrão Imortal, uma equipa que dominava tanto a nível interno como nas competições internacionais. A equipa chegou ainda à outra final da Taça dos Campeões em 1989, mas foi derrotada pelo AC Milan, numa das melhores equipas da época. No plano doméstico, o Steaua continuou a acumular títulos. Durante a década de 1980, venceu várias edições da Divisia A, o Campeonato Romeno e Taças Nacionais. A hegemonia do clube era incontestável e o domínio no futebol romeno refletia a força de uma equipa que contava com uma geração de ouro dos jogadores. No entanto, a transição política e social na Roménia, com a queda do regime comunista em 1989, trouxe desafios para o Steaua. A separação do clube em relação ao exército em 2003 resultou em disputas legais, principalmente em torno do uso do nome e do emblema do clube. A equipa foi então renomeada para FCSB em 2017, após um processo judicial, mas apesar dessas complicações, o Steaua mantém-se como um dos clubes mais populares e vitoriosos da Roménia. A vitória na Taça dos Campeões de 1986 permanece o ponto alto da história do clube e um dos momentos mais gloriosos do futebol europeu. Até hoje, o Steaua de Bucareste é lembrado como o primeiro clube da Europa de Leste a conquistar este título, numa altura em que o futebol mundial era dominado pelas potências ocidentais. A resiliência e capacidade de superação demonstradas naquela época ainda ecoam entre os apaixonados pelo futebol.
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0: A equipa do Torino, dos anos 40, imortalizada como Il Grande Torino, permanece até hoje como uma das maiores lendas do futebol italiano e mundial. Dominadora, praticamente

0: Praticamente invencível e formada por jogadores de uma qualidade técnica e tática ímpar, esta equipa transformou o Torino num verdadeiro colosso do futebol, conquistando 5 títulos consecutivos da Série A entre 1942 e 1949. Contudo, a sua história não é apenas de glória dentro das quatro linhas, mas também de uma tragédia imensa que chocou o mundo desportivo e deixou uma marca eterna no futebol. O desfecho trágico da equipa no desastre aéreo de Superga em 1949 selou o fim de uma era brilhante de forma abrupta e dolorosa. A equipa começou a tomar forma durante os primeiros anos da década de 1940 sob a presidência de Ferruccio Novo. Novo, um visionário que ambicionava transformar o Torino num clube de topo, investiu pesadamente em jogadores talentosos e trouxe métodos modernos de treino que eram inovadores para a época. O resultado foi uma equipa de futebol que não só jogava um futebol técnico e de ataque, mas também se destacava pela disciplina tática e pelo trabalho coletivo. Entre as estrelas que faziam parte deste esquadrão lendário estavam Valentino Mazzola, capitão e líder incontestável, e jogadores como Ezio Loic, Franco Ossola e Virgilio Maroso. Mazzola, em particular, era visto como o coração e a alma da formação, um médio ofensivo que combinava a habilidade técnica com uma capacidade de liderança inspiradora. O Torino começou a dominar o futebol italiano em 1942, ao conquistar o primeiro de 5 scudetti consecutivos. Naquela época, a Série A estava repleta de equipas fortes, mas nenhuma conseguia rivalizar com o grande Torino. A equipa jogava com uma intensidade e fluidez que poucos adversários conseguiam igualar, e nos jogos em casa, no estádio Filadélfia, o Torino era praticamente imbatível. A sua técnica ofensiva, onde a equipa atacava constantemente com todos os seus jogadores, era revolucionária para a época, e esta abordagem garantiu-lhes vitórias avassaladoras e espetáculos inesquecíveis. Na temporada de 1947-48, por exemplo, o Torino marcou 125 golos em 40 jogos, algo absolutamente notável e que demonstra o poder ofensivo desta formação. Um dos segredos do sucesso do grande Torino residia no entrosamento entre os seus jogadores, muitos dos quais que representavam também a seleção nacional italiana. Em determinado momento, a equipa titular da Itália era composta por 9 jogadores do Torino, um feito que nunca mais foi igualado na história do futebol mundial. A influência do grande Torino na seleção foi tal que, na década de 40, a equipa nacional italiana dependia quase exclusivamente da qualidade e da organização desta geração dourada de jogadores. Sob a liderança de Mazzola, o Torino combinava uma defesa sólida com um ataque brilhante e incansável. A versatilidade tática da equipa e a sua capacidade de alternar entre diferentes estilos de jogo tornaram-na uma máquina de vitórias. No entanto, a história gloriosa do grande Torino seria interrompida tragicamente a 4 de maio de 1949. Naquele dia fatídico, o avião que transportava a equipa de regresso a Turim, após um jogo amigável contra o Benfica, despenhou-se na colina de Superga, perto da cidade. O desastre matou todos os 31 ocupantes a bordo, incluindo os 18 jogadores da equipa. A tragédia abalou profundamente o mundo do futebol e a Itália entrou num estado de luto nacional. O desastre da Superga não foi apenas uma perda para o Torino, mas para todo o futebol italiano, que viu desaparecer uma geração inteira de jogadores talentosos e promissores num único e devastador momento. A perda do grande Torino foi um golpe para o qual o clube demoraria décadas a recuperar. Mesmo após o desastre, o Torino foi declarado campeão da Série A de 1948-49, em sinal de respeito pela sua supremacia durante toda a temporada. As equipas adversárias jogaram os últimos jogos da época com as equipas de júniores, em homenagem aos falecidos jogadores. No entanto, o vazio deixado por este acidente foi incomensurável, tanto para os adeptos do Torino como para o futebol em geral. O legado desta equipa, no entanto, nunca foi esquecido e a formação é recordada anualmente, com milhares de adeptos a subirem até à Basílica de Superga para prestar homenagem àqueles que perderam a vida. O impacto desta tragédia perdura até hoje, não apenas na memória coletiva do clube, mas também na história do futebol. O grande Torino foi mais do que uma equipa vencedora. Representava a esperança e a alegria de um país que ainda estava a recuperar das feridas da Segunda Guerra Mundial. No campo, era uma equipa que jogava com elegância e uma sede insaciável de vitória. Fora dele, era símbolo de união e trabalho em equipa. A sua trágica morte imortalizou-os como lendas e a sua história continua a inspirar gerações de adeptos e jogadores, sendo contada com um misto de admiração e tristeza. A memória do grande Torino é um lembrete poderoso de como o futebol pode ser, ao mesmo tempo, uma fonte de alegria e uma arena de tragédia, onde os sonhos podem ser destruídos num instante. Mesmo passados mais de 70 anos, a figura do grande Torino permanece inalterada. Para muitos, aquela equipa foi a melhor de sempre em Itália, uma equipa que poderia ter alcançado ainda mais feitos se não tivesse sido tragicamente interrompida. Até hoje, o clube e os seus adeptos celebram a herança deixada por essa geração e a grandeza do Torino, tal como o nome indica, continuará a ecoar na história do futebol para sempre.
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3: O Futebol Clube do Porto venceu este domingo o Benfica por 3-1 no Estádio do Dragão em contas da jornada 7 da Primeira Liga. Os Dragões aumentaram assim a vantagem para Ebna 5 pontos sobre o Benfica na segundo colocado e 6 pontos para o Sporting terceiro na tabela classificativa. Os jogadores Gabri Veiga aos 31 minutos, Froholt aos 54 e Ibn Nbeum aos 60 marcaram os golos dos campeões nacionais que ficaram em superioridade numérica aos 35 minutos com a expulsão de Lenglet por acumulação de cartões amarelos, enquanto que Alexander Bab empatou para os encarnados aos 51 minutos. No final do encontro, o técnico do Futebol Clube do Porto, Francesco Farioli, estava feliz com uma grande vitória da sua equipa.
4: In reality, we know that it was, of course, a complicated game made by moments, momentum, situations. So I think we performed really well. The part where I believe we didn't do really good, it was after Benfica stayed with 10 men. We had a few minutes that we struggled to find again the reference after we adjust later on. So I think a great performance against a very good opponent. But again, we know how difficult is going to be the league. It's still a very long run ahead against two teams that together they invest more than 200 billion into the market. You know, so much quality. If you disconnect 1 second or even if you don't do everything perfectly, you can pay the price. This is what happened. The reaction has been very positive. Half time, we went, you know, out with the idea to go to try to close the game because we know that you cannot keep it open because they have individual and collective qualities.
3: Já o técnico do Benfica, Marco Silva, lamentou a derrota no Dragão, admitindo que o Benfica acabou por perder por na sua cabeça, tendo em conta alguns erros cometidos e a expulsão dificultou a tarefa da sua equipa.
5: Eu concordo que a nossa entrada foi de muito bom nível, claramente dentro do plano que tínhamos traçado e com a identidade e a marca da nossa equipa desde o começo do campeonato, ou do começo da época. Concordo, temos uma grande oportunidade, alguns momentos perigosos dentro da área já do nosso adversário, uma grande oportunidade pelo Prestiani, entrada como nós queríamos, a condicionar muito e bem o Porto, a não deixar o Porto entrar pelos caminhos normalmente gosta de entrar e nós sempre muito bem organizados, médios muitas vezes, bloco médio, muitas vezes bloco alto a tentar condicionar o Porto e por isso tomámos conta do jogo, por aí dos primeiros 20, 25 minutos fomos a equipa que tomou conta do jogo, depois naturalmente sofremos, eu tenho que dizer que nós perdemos o jogo e fomos nós que o perdemos, não queremos respeitar ninguém, nós é que perdemos o jogo esta noite e é nisso é que nós temos de trabalhar e é nisso é que nós nos temos que focar. Havia alguns aspectos que nós falámos bastante que era importante para nós a sermos, termos o equilíbrio emocional que temos que ter, independentemente de provocações, independentemente de ambientes, temos que ter equilíbrio emocional e por isso eu digo, nós perdemos 3 pontos e nós perdemos o jogo.
3: Quantas feitas, o Futebol Clube do Porto manteve o pleno de triunfos, com a 7ª vitória seguida, na semana de 21 pontos, mais 5 do que o Benfica, na segundo classificado, que esteve na 55 jogos sem ser derrotado, desde que perdeu na visita ao Casa Pia por 3-1, ainda na época desportiva 2024-2025. Com este desaio, o Benfica ficou a um jogo de igualar o registro obtido entre na 6ª ronda do campeonato de 1976-77, 2-1 ao Boa Vista, em 24 de outubro de 1976, e a primeira de 1978-79, 1-0 ao Barreirense em 28 de agosto de 1978. Quantas feitas, o Futebol do Porto fica assim mais líder na tabela classificativa, agora com 21 pontos contra 16 do Benfica, segundo classificado, e 15 do Sporting Clube de Portugal, terceiro colocado. Em Dublin, em relação às contas da Primeira Liga, o Sporting Clube de Braga empatou este domingo com o Santa Clara, sem golos, em Ponta Delgada, em jogo da 7ª jornada da Primeira Liga. Este, de resto, foi o segundo empate dos arsenalistas na Primeira Liga. Nos guerreiros de domingo não conseguiram marcar frente a um Santa Clara que continua sem derrotas na competição e que chegou ao terceiro empate depois de duas vitórias consecutivas. No final do jogo técnico do Sporting Clube de Braga, Carlos Vicente lamentou o empate, até porque a intenção da sua equipa era vencer.
6: Queríamos ganhar o partido, não se conseguiu. No fue nuestro partido más brillante, hubo que lucharlo, hubo que sufrirlo, no nos vamos satisfechos y a levantar la cabeza, aprovechar este parón primero para recuperar a los jugadores porque ya son muchos partidos acumulados en las piernas de varios jugadores y volver preparados porque vamos a tener un mes de octubre a la vuelta con muchos partidos, con diferentes competiciones y en el que vamos a tener que hacer muchas cosas mejor para conseguir los resultados que queremos, ¿no?
3: Mesmo no sentimento partilhado também pelo técnico do Santa Clara, Petit, que também assumiu que na sua equipa queria de facto triunfar neste jogo.
7: Queremos outro resultado, não conseguimos, mas foi um jogo difícil contra uma equipa que nos últimos anos tem estado sempre nos quatro primeiros. Sabíamos que tem jogadores com muita qualidade, que privilegia muito a sua posse de bola. Trabalhámos bem no processo defensivo para que o Braga não conseguisse ligar tão por dentro o jogo ou levar para os corredores com 4, 5 jogadores e obrigámos o Braga muitas vezes a ter que esticar nas nossas costas. Também tínhamos trabalhado sobre isso, que quando há uma equipa que se sente apertado este ano mais consegue esticar, mas nós sempre com a nossa linha defensiva conseguiu controlar essa profundidade.
3: Com este resultado, o Sporting Clube de Braga mantém-se no 6º lugar, com 11 pontos, os mesmos do Arouca e Académico de Viseu. Os bracarenses têm, contudo, um jogo em atraso. O Santa Clara passou a somar 15 pontos, igualando na formação do Sporting no 3º posto. Já no derby minhoto entre Vitória Sport Clube e Moreirense, terminou com empate a uma bola. No jovem avançado Tiago Andrade adiantou os forasteiros aos 52 minutos, mas sobre o final, o central croata Porefkovic, aos 90 mais 6 minutos, salvou o emblema dos conquistadores e restabeleceu a sim a igualdade. No final do duelo técnico do Vitória no Sport Clube, Tiago Margarito assumiu que a equipa queria vencer e mostrou-se desiludido com o resultado. Já o treinador do Moreirense, Vasco Botelho da Costa, mostrou-se orgulhoso no trabalho dos seus jogadores.
8: Fazemos um jogo muito, muito competente num ambiente difícil, e quando eu falo de ambiente, obviamente a dificuldade de jogar em casa de um grande clube português, mas também pelas condições. Estava muito calor, estava muito difícil, nós sabíamos que ia ser impossível andar a pressionar o jogo todo. Acho que fomos inteligentes em escolher os timings em que decidimos pressionar ou não. Agora, a verdade é que o Vitória, e principalmente em casa, tinha sido uma equipa que acabava sempre os jogos com remates, encostava toda a gente lá atrás, e nós hoje, o Vitória, até aos últimos 7, 8 minutos, o Vitória só nos criou o perigo de bola parada.
3: Na classificação moreirense juntou-se a Gil Vicente, Alverca e Marítimo no 9º lugar com 8 pontos, enquanto que o conjunto de Tiago Margarito somou o 4º jogo seguido sem ganhar e passou a somar 5 pontos no 14º posto da tabela classificativa. Já o Casa Pia alcançou a primeira vitória na edição 2026-2027 da Primeira Liga, depois de vencer este domingo por 2-1 no terreno do Estoril Praia, que relegou para o último lugar na 7ª jornada. O jogador de Benjamin Cabenal, nos 89 minutos, consumou a reviravolta do Casa Pia, iniciada com um empate de Selfie Cloá, aos 72 minutos, 2 minutos depois de Richard Sanchez ter dado a vantagem aos canarinhos num encontro nem que Henrique Araújo desperdiçou uma grande penalidade para os casapianos, ainda na primeira parte, aos 27 minutos. No final do jogo, o técnico do Estoril Praia, Vasco Matos, lamentou o desaire da sua equipa, assumindo que este foi um jogo em que a sua formação não esteve presente.
9: E sem dúvida, não foi um jogo bem conseguido. Nos primeiros 10 minutos a equipa entrou bem, a partir daí depois muita dificuldade, e não é este o Estoril que queremos, não é esta imagem, e de certeza absoluta que não vai ser este o Estoril do futuro. Temos de ter uma imagem diferente, temos que ter comportamentos diferentes, e é isso que vamos fazer.
3: Já o técnico adjunto do Casa Pia, Alexandre Santana, acabou por se mostrar muito orgulhoso nos seus homens.
10: Mais que merecido, não só pelo jogo de hoje, mas por tudo aquilo que tínhamos vindo a fazer desde Guimarães até aqui, de uma forma mais visível. Trabalhando bem, trabalhando com um sentido, trabalhando naquilo que sabíamos que era necessário, e se olharmos para os últimos dois jogos antes deste, já sentimos a falta de pontuar desta maneira. Hoje foi o croar de uma exibição com muita bola para fazer golo. Não fomos tão felizes quanto podíamos ser aqui com o resultado muito mais dilatado, mas mais do que o resultado, mais do que os pontos, pensar que hoje somos os mesmos homens que aqui estávamos e para a semana e para a outra vamos ser também as mesmas pessoas que aqui estamos a trabalhar com um rumo muito bem definido.
3: Com este triunfo, o Casa Piedno subiu ao 17º e penúltimo lugar, com os mesmos 4 pontos do Nacional e Rio Ave, relegando o Estoril Ave na única equipa sem vitórias para no 18º posto, com 2 pontos apenas. A juntar a isto, também o Académico de Viseu venceu este domingo, o Estrela da Amadora, por 2-0, na formação de Bruno Pinheiro, entrou forte na partida, e chegou à vantagem aos 10 minutos, na sequência de um pontapé de canto cobrado por Kraman. André Clóvis apareceu na área para cabecear e inaugurar assim o marcador aos 24 minutos, o avançado brasileiro voltou a marcar novamente com assistência do mesmo homem, aproveitando uma desatenção da defesa do Estrela para aumentar assim a vantagem do Académico de Viseu para o 2-0. Na segunda parte, o Estrela tentou reagir, mas encontrou dificuldades para criar situações de perigo junto à baliza defendida por Everton Ferreira. O Académico conseguiu assim controlar a vantagem e manteve assim o resultado até ao apito final. No final do duelo, o técnico do Académico de Viseu, Bruno Pinheiro, estava satisfeito com o triunfo da sua equipa.
11: Sabíamos mais o que procurar no último tempo. E hoje acho que foi uma vitória, honestamente acho que foi mais do que merecida. Acho que não digo que dominamos o jogo porque não houve esse domínio, mas foi um jogo controlado, acho que entramos fortes no jogo, resolvemos relativamente cedo os golos e depois soubemos controlar, fechamos os caminhos para a baliza, acho que temos poucas oportunidades, provavelmente estivemos mais perto de fazer o 3-0 do que o adversário de fazer o 2-1.
3: Já o treinador da equipa do Estrela da Amadora, Pepa, lamentou os erros cometidos pela sua formação.
12: Foi um dia mau, foi um dia onde mérito do Académico Viseu, portanto uma vitória, na nossa opinião, na minha opinião, justíssima, onde também criou-nos, logo naquele golo muito inicial, também um canto também um pouco esquisito, mas aí está, uma batida boa, mérito do Académico, mas foi muito consentido da nossa parte. E depois a verdade é que tentar ir atrás, como temos ido, mas a verdade é que com muita precipitação, com pouco discernimento, com muito tempo ainda para jogar, a equipa estranhamente até ficou muito ansiosa. O Académico com uma pressão alta a condicionar-nos a fase de construção, mas depois rapidamente a baixar para uma linha de 5 e 6 com muito mérito, a controlar a largura com as linhas juntas e nós não tivemos paciência para circular mais a bola.
3: Com este triunfo, o Académico de Viseu soma na terceira vitória consecutiva no campeonato, depois de 2 triunfos frente ao Gil, a Benfica Vitória Sport Clube. Já o Estrela sofreu a primeira derrota na competição e ficou sem marcar pela primeira vez esta temporada. O encontro, de resto, realizou-se no Estádio Municipal de Rio Maior, devido à interdição do Estádio da Reboleira, na Amadora. O treinador do Sporting, Rui Borges, tem sido alvo de muita contestação por parte dos adeptos, principalmente após o empate com o Arouca, na 2-0 no estádio José de Alvalade, em duelo de nas contas da 7ª jornada da Primeira Liga, mesmo após uma vantagem de 2 golos da equipa leonina. O futuro do treinador será discutido pela SAD leonina nas próximas horas. Nos 2 empates consecutivos na Primeira Liga, diante de Famalicão e Arouca, fizeram subir as críticas em torno do treinador, que no final do jogo contra os arouquenses disse compreender a contestação nesta mesma altura. Nesta altura ainda nada foi decidido, mas a continuidade do treinador vai estar em cima da mesa e será alvo de uma análise pela SAD leonina. O Futebol Clube do Porto confirmou que Seco Fofana tem uma lesão no adutor da perna esquerda. No médio, Costa Marfinense ficou de fora do jogo com o Benfica neste último domingo, tal como o defesa argentino Neuen Pérez, que realizou o tratamento. Além de Fofana e Neuen Pérez, Zaidu continua de fora e só voltará após a pausa para os compromissos das seleções. O jogador limitou-se a fazer de novo tratamento e ginásio. Também João Costa em tratamento e ginásio prossegue a sua recuperação. Além destes, Vasco Sousa e André Miranda realizaram treino condicionado. O Sport Lisboa e Benfica deu a conhecer que o médio argentino Obenenso Barrena Enxea sofreu uma entorse no joelho esquerdo, resultando numa ruptura do menisco interno. O atleta vai ser alvo de intervenção cirúrgica nos próximos dias, depois do problema físico sofrido durante um treino. O jogador Enzo enfrenta assim uma paragem de 6 a 8 semanas. No médio teve outro problema físico recentemente, saindo forçosamente no Benfica Estoril no dia 31 de agosto. Recuperou e foi titular diante da equipa do Gil Vicente. Em comunicado, o Sport Lisboa e Benfica informa que o atleta Benenso Barrena Enxea sofreu assim uma entorse no joelho esquerdo, da qual resultou ruptura do menisco interno. O jogador será agora submetido a intervenção cirúrgica nos próximos dias e iniciará assim o processo de recuperação. O momento que se vive na arbitragem portuguesa, agravado pelas notícias de que a Polícia Judiciária estava a investigar algumas denúncias, levou Luciano Gonçalves a emitir um comunicado. O presidente do Conselho de Arbitragem é uma das pessoas mais atingidas pelas escutas, sendo acusado de estar envolvido em alguns casos, que também metem a equipa do Estrela da Amadora. O próprio Luciano Gonçalves assume em comunicado que perante as notícias que ao longo dos últimos dias têm colocado em causa no seu bom nome, a sua reputação e também o seu profissionalismo e a sua seriedade, dá a conhecer que alvo de refuta de forma veemente e inequívoca todas as insinuações que lhe são imputadas, referiu Luciano Gonçalves. Assume o próprio que nunca combinou com qualquer presidente de qualquer clube na nomeação de um árbitro, nunca recebeu qualquer avença de qualquer clube, nunca aceitou ou prometeu qualquer prémio financeiro ou de outra ordem por qualquer clube, nunca teve férias, fins de semana, estadias ou quaisquer despesas de natureza pessoal, pagas por clubes ou presidentes, também nunca passou férias com qualquer presidente de qualquer clube. Luciano Gonçalves colocou-se por isso ao total dispor das autoridades para os esclarecimentos que entenderem pertinentes e anunciou que o Conselho de Arbitragem não está parado perante as polémicas. Informou ainda que agendou uma reunião do plenário do Conselho de Arbitragem para avaliar este momento, reunião essa já realizada durante este fim de semana. A onda de lesões na Juventus não dá tréguas e atinge agora na baliza, na Camille Cabana Grabara, na guarda-redes que se estreou pela Velha Senhora na meio da semana, na UEFA Europa League, fazendo até uma assistência contra o NEC, sofreu uma lesão grave no joelho direito durante o treino deste fim de semana, tendo os exames posteriores confirmado a ruptura do ligamento cruzado anterior. O guardião, emprestado esta época pelo Wolfsburgo, será operado em breve, tornando-se no quarto jogador da equipa de Spalletti, a ser submetido a uma intervenção cirúrgica em menos de 20 dias. Na lista de infortúnios, já incluía no Wildes, operado no dia 31 de agosto, ao quinto metatarso do pé esquerdo, na Thuram, com uma condropatia no joelho direito, e Manuel Locatelli, lesão no menisco externo. Esta é mais uma paragem prolongada para Ebnos Bianconeri, depois das ausências já confirmadas do internacional turco por 3 meses, do médio francês por 4 meses e do capitão por 6 meses, na recuperação de Grabara, está estimada entre 6 e 7 meses, no que obrigará a Juventus a regressar ao mercado de transferências em janeiro para reforçar a baliza para já. Radu, da equipa NextGen, será chamado para integrar o plantel principal. A Juventus já emitiu um comunicado oficial a confirmar a situação clínica dos jogadores, assumindo que na sequência de um trauma torcional no joelho direito, sofrido durante um treino, Camilo foi submetido a exames de diagnóstico. Nos exames revelaram lesão no ligamento cruzado anterior do joelho direito. O jogador será agora submetido a consultas de ortopedia nos próximos dias para definir o processo terapêutico. Pode ler-se na nota do clube.
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1: O defesa mete o espanhol Fabio César Chabne Carvalheira. É mais um reforço do Hóquei em Patins do Futebol Clube Porto para 2026-2027, com um contrato válido por 3 temporadas, informaram os campeões europeus em título. No hóquista de 30 anos, Chabne assinou pelos Dragões Chabne após 6 épocas consecutivas no Lecce, embora já tivesse anteriormente jogado na equipa do Corunha entre 2012 e 2013, Chabne 2017-2018, seguindo então por 2 temporadas para Abno Reus. O Futebol Clube Porto será apenas o terceiro clube na carreira de Abno Carvalheira, no que conta com 34 internacionalizações pela seleção de Espanha. O Futebol Clube Porto entra na época como campeão europeu, Fabio em título, ao vencer na final, Fabio em maio. O Barcelona, mas Fabio sem êxito nas provas internas, Fabio com o Benfica, a vencer o campeonato e a Elite Cup, e o Sporting, na Supertaça e na Taça de Portugal. Ainda pelo Hóquei em Patins, mas Fabio pela vertente feminina, Portugal ficou inserido no Grupo A do Mundial Feminino de Hóquei em Patins, juntamente com Espanha, Itália e Andorra. Já no Grupo B, temos Fabio na Chile, na França, na Angola, e Argentina, na prova que se realiza em Assunção, no Paraguai, entre os dias 12 e 18 de outubro. Qualificam-se para nos quartos de final os 3 primeiros de cada grupo, aos quais se juntam os vencedores dos grupos C e D da Intercontinental Cup. Em cabine séniores femininos, no grupo A, tem cabine escalado na Espanha, na Argentina, na Chile, cabine França, na Suíça, enquanto que o grupo B terá na Portugal, Itália, Colômbia, Índia, na Brasil e México. Nos sub-19 masculinos, na Espanha, na Argentina, na Itália, na Suíça, ficam no grupo A, em Portugal, França, na Colômbia, Índia e Estados Unidos, nas contas do grupo B. A ainda deve registrar o sorteio do Mundial B, no campeonato intercontinental e masculinos, com Suíça, na Áustria, nos Estados Unidos, Índia e México, no grupo A, Colômbia, Brasil, Egito, na África do Sul e Austrália, no grupo B, sem mais categorias, de 12 a 18 de outubro. A Espanha, na tripla na campeã mundial, nas 3 principais categorias, em competição, séniores masculinos, e femininos, e sub-19 masculinos, defenderá nos títulos conquistados em 2024, na cabine Novara, nos World Skate Games de Itália.
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0: Seguimos agora nesta emissão com os craques mundiais.
3: Paolo Maldini, nascido a 26 de junho de 1968, é amplamente considerado um dos maiores jogadores de futebol de todos os tempos. A sua carreira foi inteiramente dedicada ao AC Milan, onde jogou durante 25 anos, tornando-se um ícone de longevidade e consistência. Filho de Cesare Maldini, uma lenda do futebol italiano, Paolo fez a sua estreia no AC Milan em 1985 com apenas 16 anos. Rapidamente se destacou pela sua maturidade e habilidade técnica, jogando inicialmente como lateral direito antes de se afirmar como lateral esquerdo, a posição pela qual ficaria famoso. Desde cedo, Maldini demonstrou uma grande capacidade defensiva, combinando velocidade, inteligência tática e uma leitura de jogo extraordinária. Durante as décadas de 1980 e 90, Maldini foi peça fundamental em algumas das equipas mais dominantes da história do futebol. Sob o comando de treinadores como Arrigo Sacchi e Fabio Capello, Maldini integrou uma defesa lendária ao lado de jogadores como Franco Baresi, Alessandro Costacurta e Mauro Tassotti. A solidez defensiva deste quarteto ajudou o Milan a conquistar inúmeros títulos, incluindo 7 da Série A e 5 Ligas dos Campeões. Entre 1988 e 1994, o Milan dominou o futebol europeu e Maldini foi um dos líderes dessa hegemonia. Na segunda metade da sua carreira, fez uma transição gradual para a posição de defesa central, onde continuou a exibir o mesmo nível de excelência. Mesmo com a idade avançada, manteve-se como uma das grandes figuras do futebol mundial, ele que já era conhecido pela sua incrível capacidade de manter a forma física, o que lhe permitiu jogar até aos 41 anos de idade. Apesar do sucesso a nível de clubes, a carreira internacional de Maldini não foi tão frutífera em termos de títulos. Representou a seleção italiana em 126 partidas, disputando 4 campeonatos do mundo e 3 campeonatos da Europa. Esteve perto de levantar troféus em várias ocasiões, destacando-se as finais perdidas no Mundial de 1994 e no Euro 2000. Mesmo sem um título internacional, Maldini foi sempre um líder exemplar na defesa da Itália, sendo o capitão durante muitos anos. retirou-se em 2009, depois de uma carreira extraordinária, na qual somou mais de 1000 partidas como profissional, a maioria no Milan. A sua camisola número 3 foi retirada em sua homenagem, como reconhecimento pelo contributo incomparável ao clube. É visto como um dos jogadores mais leais da história, tendo rejeitado várias ofertas milionárias para continuar a representar os Rossoneri ao longo da carreira. Maldini ficou também conhecido pelo seu comportamento ético e pela sua liderança silenciosa, sendo respeitado por colegas e adversários. Em 2018, regressou ao Milan para integrar a estrutura diretiva do clube, ajudando a orientar uma nova geração de jogadores. Com uma carreira repleta de conquistas, Paolo Maldini é sinónimo de dedicação, lealdade e excelência, com poucos jogadores a marcarem tanto a história de um único clube como ele fez no AC Milan. O seu nome será eternamente ligado ao sucesso dos Rossoneri e ao legado do futebol mundial.
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5: In reality, we know that it was, of course, a complicated game made by moments, momentum, situations. So I think we performed really well. The part where I believe we didn't do really good, it was after Benfica stayed with 10 men. We had a few minutes.
6: Por mais 25 minutos fomos a equipa que tomou conta do jogo. Depois, naturalmente, sofremos. Eu tenho que dizer que nós perdemos o jogo e fomos nós que o perdemos. Não queremos desrespeitar ninguém, nós é que perdemos o jogo esta noite. E é nisso é que nós temos de trabalhar e é nisso é que nós nos temos que focar. Havia alguns aspectos que nós falámos bastante que era importante para nós a sermos, termos um equilíbrio emocional.
7: Fazemos um jogo muito, muito competente num ambiente difícil, e quando eu falo de ambiente, obviamente a dificuldade de jogar em casa de um grande clube português, mas também pelas condições. Estava muito calor, estava muito difícil, nós sabíamos que ia ser impossível andar a pressionar o jogo todo.
8: Foi um dia mau, foi um dia onde mérito do Académico Viseu, portanto, uma vitória, na nossa opinião, na minha opinião, justíssima.
9: Sabíamos mais o que procurar no último terço e hoje acho que foi uma vitória, honestamente, acho que foi mais do que merecida.
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0: Seguimos agora nesta emissão com os Gigantes Adormecidos.
3: O FC Nürnberg, conhecido simplesmente como Nuremberg, é um dos clubes mais históricos do futebol alemão. Fundado em 1900, o clube teve um papel determinante no desenvolvimento do futebol na Alemanha, especialmente durante as primeiras décadas do século XX. O clube bávaro, sediado na cidade de Nuremberg, cedo se destacou pela sua capacidade competitiva, acumulando vários títulos e tornando-se uma referência no futebol germânico. Nos anos 1920, o Nürnberg viveu a sua primeira era de ouro. Foi durante este período que o clube se estabeleceu e à sua hegemonia no futebol alemão, conquistando 5 campeonatos nacionais em apenas uma década, em 1920, 21, 24, 25 e 27. Sob o comando do treinador e ex-jogador Einar Stuhlfoht, o Nürnberg era uma equipa temida pela sua organização e qualidade técnica. Stuhlfoht, uma lenda do clube, foi um dos guarda-redes mais icónicos da Alemanha na época e foi fundamental nas conquistas dessa década de ouro. Com 9 campeonatos alemães no total, o Nürnberg é ainda hoje o clube que mais títulos conquistou antes da criação da Bundesliga, em 1963. No entanto, o início da era profissional do futebol alemão marcou uma viragem para o clube. Embora continuasse a ser competitivo, o Nürnberg não conseguiu manter a mesma regularidade de sucessos no novo formato. Ainda assim, em 1968, o clube voltou a conquistar o campeonato alemão, a sua primeira e única vitória na Bundesliga até hoje. Essa conquista, liderada pelo treinador Max Merkel, foi vista como um renascimento do clube, mas paradoxalmente o Nürnberg acabaria por descer de divisão logo na temporada seguinte, num dos episódios mais surpreendentes da história do futebol alemão. Após esse declínio inesperado, o Nürnberg passou por décadas de altos e baixos. O clube oscilou entre a primeira e a segunda divisões do futebol germânico, nunca mais conseguindo repetir o brilho do seu passado glorioso. Embora tenha vencido a Taça da Alemanha em 2007, o clube continuou a lutar para se estabelecer de forma consistente na Bundesliga, onde os desafios financeiros e a crescente competitividade tornaram mais difícil um regresso ao topo. O Nürnberg, no entanto, continua a ser um clube clube respeitado e com uma base de adeptos leal. A sua história rica e o seu legado no futebol alemão fazem dele um símbolo do futebol tradicional na Baviera. O estádio do clube, o Max Morlock Stadion, é um local onde as memórias de grandes conquistas e de alguns dos maiores jogadores da história do futebol alemão ainda ressoam. Jogadores como o já mencionado Heiner Stuhlfotz, além de Andreas Köpke, campeão mundial em 1990, ajudaram a cimentar a reputação do clube como um formador de grandes talentos. Apesar das últimas décadas não terem sido tão prolíficas em termos de títulos, o Nuremberg mantém o seu lugar no coração do futebol alemão. A paixão dos seus adeptos e o respeito que o clube ainda comanda no país fazem dele uma instituição do desporto. A sua rica história é uma lembrança constante de que o Nuremberg representou e pode voltar a representar no futuro à medida que o clube procura reconstruir-se e regressar aos principais palcos do futebol alemão.
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12: É meia-noite e 30 minutos.
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13: O Futebol Clube do Porto venceu este domingo o Benfica por 3-1 no estádio do Dragão, em contas da jornada 7 da Primeira Liga. Os Dragões aumentaram assim a vantagem para 5 pontos sobre o Benfica no segundo colocado e 6 pontos para o Sporting terceiro na tabela classificativa. Os jogadores Gabri Veiga aos 31 minutos, Froholt aos 54 e Nbeon aos 60 marcaram os golos dos campeões nacionais, que ficaram em superioridade numérica aos 35 minutos com a expulsão de Lenglet por acumulação de cartões amarelos, enquanto que Alexander Bab empatou para os encarnados aos 51 minutos. No final do encontro, o técnico do Futebol Clube do Porto, Francesco Farioli, estava feliz com uma grande vitória da sua equipa.
5: In reality, we know that it was of course a complicated game made by moments, momentum, situations. So I think we performed really well. The part where I believe we didn't do really good, it was after Benfica stayed with 10 men. We had a few minutes that we struggled to find again the reference after we adjust later on. So I think a great performance against a very good opponent. But again, we know how difficult is going to be the league. It's still a very long run ahead against two teams that together they invest more than 200 billion into the market. You know, so much quality. If you disconnect 1 second, or even if you don't do everything perfectly, you can pay the price. This is what happened. The reaction has been very positive. Half time, we went, you know, out with the idea to go to try to close the game, because we know that you cannot keep it open because they have individual and collective qualities.
13: Já o técnico do Benfica, Marco Silva, lamentou a derrota no Dragão, admitindo que o Benfica acabou por perder por na sua cabeça, tendo em conta alguns erros cometidos e a expulsão dificultou a tarefa da sua equipa.
14: Eu concordo que a nossa entrada foi de muito bom nível, claramente dentro do plano que tínhamos traçado e com a identidade e a marca da nossa equipa desde o começo do campeonato, ou do começo da época. Concordo, temos uma grande oportunidade, alguns momentos perigosos dentro da área já do nosso adversário, uma grande oportunidade pelo Prestiani, entrada como nós queríamos, a condicionar muito e bem o Porto, a não deixar o Porto entrar pelos caminhos normalmente gosta de entrar, e nós sempre muito bem organizados, médios muitas vezes, bloco médio, muitas vezes bloco alto, a tentar condicionar o Porto, e por isso tomámos conta do jogo. Por aí, dos primeiros 20, 25 minutos, fomos a equipa que tomou conta do jogo. Depois, naturalmente, sofremos. Eu tenho que dizer que nós perdemos o jogo e fomos nós que o perdemos. Não queremos respeitar ninguém, nós é que perdemos o jogo esta noite, e é nisso é que nós temos de trabalhar e é nisso é que nós nos temos que focar. Havia alguns aspectos que nós falámos bastante, que era importante para nós sermos, termos o equilíbrio emocional que temos que ter, independentemente de provocações, independentemente de ambientes, temos que ter equilíbrio emocional. e por isso eu digo, nós perdemos 3 pontos e nós perdemos o jogo.
1: Quanto às feitas, o Futebol Clube do Porto manteve o pleno de triunfos, com a 7ª vitória seguida, somando 21 pontos, mais 5 do que o Benfica, no segundo classificado, que esteve na 55 jogos sem ser derrotado, desde que perdeu na visita ao Casa Pia por 3-1, ainda na época desportiva 2024-2025. Com este desaire, o Benfica ficou a um jogo de igualar o registro obtido entre na 6ª ronda do campeonato de 1976-77, 2-1 ao Boa Vista, em 24 de outubro de 1976, e a primeira de 1978-79, 1-0 ao Barreirense em 28 de agosto de 1978. Quantas feitas, o Futebol Clube do Porto fica assim mais líder na tabela classificativa, agora com 21 pontos contra 16 do Benfica, no segundo classificado, e 15 do Sporting Clube de Portugal, terceiro colocado. Pedro Porro, na lateral esquerdo do Tottenham, foi arriscado da convocatória da seleção espanhola para os próximos compromissos da equipa. Isto tudo, porque o ex-jogador do Sporting lesionou-se durante o duelo entre os londrinos e o Aston Villa, por volta dos 20 minutos de jogo. Em partida, a contar para a Premier League, o espanhol agarrou-se à perna direita e desistiu de um lance. Acabou substituído pouco depois no regresso à competição, após debelar anteriores problemas físicos. Porro volta assim a sofrer um contratempo. A Real Federação Espanhola de Futebol anunciou prontamente que o lateral convocado pelo selecionador Luís de la Fuente foi retirado da lista. No jornal Marca, apontou o sportinguista Ivan Fresneda, curiosamente o sucessor de Pedro Porro, em Alvalade, como potencial substituto. Fresneda foi chamado para a seleção de sub-21 espanhola, nunca jogou pela formação principal. Marcos Llorente, campeão mundial, renunciou à La Roja. O Sporting Clube de Portugal venceu na visita ao Farense por uma bola a zero, aproveitando assim o empate do Benfica em Mafra, numa bola com o médio Diego Farinha, de 16 anos, a fazer o único golo dos Leões aos 28 minutos, assumindo assim a liderança da Série Sul do Nacional de Sub-19 Júniores. Contas feitas, no Sporting lidera com 16 pontos, 2 de vantagem sobre o Benfica. Por sua vez, o Farense encaixou a terceira derrota consecutiva e continua no 8º lugar com 4 pontos arrebatados. Entretanto, em Mafra, no Benfica até marcou no primeiro minuto, mas sofreu o empate aos 90+1. As Águias registaram o segundo empate nesta fase e atingiram os 14 pontos, mais 6 do que o Mafra, na quarto classificado pelo meio. No terceiro posto está no Oriental com 11 pontos, na boleia da vitória na recepção ao Santa Clara, na sexto por 2-1. Já o Futebol Clube do Porto, campeão em título, empatou sem golos com o Rio Ave, continuando na liderança da Zona Norte com 13 pontos, 2 de vantagem sobre o Gil Vicente, que empatou na visita ao Moreirense a uma bola. No Rio Ave ocupa no 6º lugar com 8 pontos. Destaque também para na vitória do Sporting Clube de Braga no derby, com vitória Sport Clube em Guimarães por 2-1. Os vimaranenses até marcaram ao 3º minuto, mas os visitantes faturaram aos 17 e 90+6. O Sporting Clube de Braga subiu ao 3º lugar com 10 pontos, igualado com vitória na 4º classificado. No que diz respeito aos restantes resultados, temos ainda Alverca 1, Casa Pia 1, Feirense 1, Famalicão 1 e Torriense 3, União de Leiria 1. Aos 32 anos, Lazar Markovic está de regresso à Sérvia. Desta feita, no extremo, vai representar a formação do Kokariki, nono classificado da primeira divisão. O vínculo é válido até ao final da época. Formado pelo Partizan, Markovic evidenciou-se entre 2011 e 2013, tendo o salto para o Benfica, na troco de 10 milhões de euros. Uma época volvida, rendeu 25 milhões de euros às Águias, face à transferência para o Liverpool. Depois de empréstimos a Fenerbahçe, no Sporting, o Old City e Anderlecht, Markovic regressou à Sérvia e ao Partizan em 2019. Entre 2022 e 2026, no extremo, viajou por na Turquia, Emirados e Chipre. O currículo do internacional sérvio conta com Liga, na Taça da Liga, além do Campeonato Sérvio, que conquistou por 3 ocasiões. Tecul levou 3 boas notícias. Na Assembleia Geral Ordinária do Futebol Clube Barcelona, no diretor desportivo dos catalães anunciou que as renovações de Rafinha, Marco Bernal e Xavi Expart estão praticamente concluídas, devendo ser formalizadas ainda durante esta semana. A principal novidade diz respeito a Rafinha, no internacional brasileiro, que tinha contrato até 2028, vai prolongar o vínculo com mais 2 anos, ou seja, até 2030. Deixaram praticamente acertada a renovação de Rafinha, por mais anos, que Rafinha vai estar
13: com a equipa do Futebol Clube Barcelona, pelo menos nos próximos 4 anos, revelou Deco, na que destacou a evolução das negociações nas últimas horas. Também Marc Bernal e Xavi Expart vão renovar e melhorar os respectivos contratos. O médio de 19 anos prolongará no vínculo de 2029 até 2031, enquanto o lateral também de 19 anos passará de 2028 para 2030. Deco apresentou ainda aos sócios o balanço da área desportiva e garantiu que o clube pretende manter-se na estratégia dos últimos anos, com aposta na formação como uma das prioridades do clube. Não vão mudar a sua estratégia de trabalho nem o objetivo desportivo, que é ganhar todos os títulos. Além disso, querem continuar a contar com jovens. La Masia concluiu Deco, diretor desportivo do Futebol Clube Barcelona. O Futebol Clube Barcelona continua imparável na temporada 2026-2027. Os Blaugrana assumaram mais uma vitória nas contas da La Liga, desta vez diante do Sevilha por 3-1, e seguem 100% vitoriosos. Nota ainda para a exibição de Rafinha, que apontou mais um hat-trick. Contudo, as coisas não começaram da melhor forma para a turma de Hansi Flick. Em cima do minuto 19, Félix Correia trabalhou bem no corredor esquerdo e assistiu Fofana para 1-0. O problema é que, do outro lado, além de Yamal, existe um Rafinha endiabrado. Passados apenas 3 minutos no relógio, o internacional brasileiro ganhou as costas da defesa, deitou o adversário e tirou para o fundo das redes. Um momento, sobretudo, de magia. Na segunda parte, o Barcelona voltou a carregar e a sociedade Rafinha Yamal deu frutos. Mais uma vez, no craque espanhol, cruzou o certeiro para a cabeça do avançado, que atirou os Blaugrana para a liderança do marcador. Para fechar as contas, veio um hat-trick, novamente assistido por Yamal. Rafinha picou por cima do ex-Benfica, Vlaco Dimos, que nada pode fazer para conseguir defender. Com este resultado, o Barcelona segue na liderança das contas da La Liga, com 21 pontos. São apenas vitórias em 7 jogos e 24 golos marcados para os pupilos de Hansi Flick. O Sevilha, por sua vez, é quinto classificado com 13 pontos conquistados. Relativamente aos outros resultados, destaque para empate a uma bola entre Osasuna e Rayo Vallecano. O Atlético de Bilbao empatou sem golos diante do Alavés e o Celta de Vigo venceu por 5 bolas a 0 a formação do Racing Santander. Por Itália, na Lazio triunfou no reduto do Veneza por 2-0, em duelo a contar para a quinta jornada da Série A italiana. No jogador Nuno Tavares alinhou na titular do lado da Lazio, e Thierry Correia arrancou de início na formação da casa. Numa primeira parte sem golos, aos 17 minutos, o Veneza teve a oportunidade de abrir as contas a partir da marca dos 11 metros, mas Mendes defendeu o remate de John. No arranque da segunda parte foi na Lazio, quem beneficiou de um penalti. Desta vez, Mattia Zaccagni não vacilou e atirou com precisão para no fundo das redes, num remate colocado no canto superior esquerdo. Aos 60 minutos, na equipa visitante dilatou a vantagem com um lance de forte cunho português. Nuno Tavares cruzou na perfeição para na área, onde Tijani Noslin apareceu a cabecear de forma picada para o relevado, traindo o guarda-redes e fixando assim o resultado final em 2-0. Contas feitas, Lazio subiu ao terceiro lugar com os mesmos 13 pontos que a Roma e o Inter, primeiros e segundos classificados. Já na Veneza continua sem pontuar e segue no fundo da tabela classificativa.
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19: Vitória, vitória, gol! Vitória! Pega aqui a bola do Rio Ave, no corredor esquerdo, Tiago Moraes, vai para a cabeceira, passa um, passa dois, passa três, vai marcar, atirou!

0: Rio Ave, vai para cima. Lá está Fábio Ronaldo, completamente projetado na largura. Passo longo do Rio Ave para a grande área. Olha o desvio, golo! Olha quem é ele, é um farol de Lutonga! Ahmed Hassan!
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3: Muitas equipas entraram para a história ao vencer competições de forma invicta, desafiando todas as probabilidades e demonstrando resiliência inigualável. 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
4: A 31 de maio de 1961, o Benfica escreveu uma das páginas mais gloriosas da sua história ao tornar-se a primeira equipa portuguesa a conquistar a Taça dos Campeões Europeus. O palco dessa histórica vitória foi o Andorf Stadion, em Berna, na Suíça, e o adversário a derrotar era o poderoso Barcelona, numa final que terminou com um resultado de 3-2 a favor das Águias. Esta conquista foi o culminar de uma campanha europeia memorável, liderada pelo carismático treinador húngaro Béla Gutmann, que com a sua visão tática e liderança transformou o Benfica numa potência do futebol europeu. Para compreender a dimensão deste feito, é importante recordar que o Barcelona era, na altura, uma das equipas mais fortes do continente, tendo eliminado o Real Madrid, vencedor das 5 edições anteriores da competição. O Benfica, por sua vez, chegou à final pela primeira vez, mas a campanha que o levou a Berna foi repleta de exibições sólidas e de uma determinação inabalável. O caminho até à final começou com uma vitória por 4-1 sobre o Hearts, da Escócia, seguida de uma eliminatória renhida contra o Újpest Tosa, da Hungria, que o Benfica superou com um total de 7-4. Nos quartos de final, as Águias defrontaram o Aarhus, da Dinamarca, vencendo por um convincente 7-2 no conjunto das duas mãos. Já nas meias finais, o Benfica encontrou pela frente o Rapid Viena, conseguindo garantir um lugar na final, com um resultado agregado de 4-1. Chegados à grande decisão, poucos apostariam numa vitória fácil para os encarnados, dado o favoritismo do Barcelona. A equipa catalã, que contava com jogadores de renome, como Dalisdao, Kubala e Luís Soares, vinha de um percurso notável na competição, incluindo a eliminação do Real Madrid, que dominara a Europa nos 5 anos anteriores. Contudo, o Benfica, motivado pela crença e estratégia de Béla Gutmann, estava determinado a mostrar que também merecia estar entre os grandes da Europa. O jogo em Berna começou de forma complicada para os portugueses. O Barcelona adiantou-se no marcador aos 20 minutos com um golo de Sandor Coxis, após uma jogada bem construída pelo ataque catalão. O Benfica, no entanto, não se deixou abater e respondeu com enorme eficácia. Apenas 7 minutos depois, José Águas, capitão de equipa, igualou a partida com um cabeceamento preciso, aproveitando uma confusão na área contrária. O golo deu um novo ânimo à equipa de Gutmann, que aproveitou o momento de instabilidade do Barcelona para virar o jogo a seu favor. Aos 32 minutos, numa jogada rápida de ataque, o lateral esquerdo Ângelo Martins fez um cruzamento tenso que desviou no defesa Anthony Ramalets, do Barcelona, acabando por introduzir a bola na própria baliza. Com 2-1 a favor, o Benfica começava a acreditar que o impossível estava ao seu alcance. No início da segunda parte, o Benfica voltou a entrar forte e ampliou a vantagem aos 55 minutos. Mário Coluna, o monstro sagrado, um dos jogadores mais influentes daquela equipa, rematou de fora de área, colocando a bola fora do alcance do guarda-redes adversário. O 3-1 parecia encaminhar as Águias para a glória, mas o Barcelona não desistiu. Com uma equipa recheada de talento e experiência, os catalães pressionaram durante a maior parte da segunda metade do encontro e aos 75 minutos, Coxis marcou o seu segundo golo, reduzindo a diferença e trazendo novamente incerteza ao desfecho da partida. Nos últimos minutos, o Benfica teve de recorrer a uma defesa heroica para segurar a vantagem. O guarda-redes Costa Pereira teve uma exibição brilhante, com várias defesas decisivas que impediram o empate e, apesar da pressão intensa do Barça, o Benfica conseguiu manter o resultado até ao apito final, garantindo assim a vitória por 3-2. Quando o árbitro suíço Gottfried Dentz apitou para o final do encontro, os jogadores das Águias caíram de joelhos no relvado, cientes de que tinham acabado de alcançar a maior façanha da história do futebol português até àquela data. Esta vitória marcou o início de uma nova era para o futebol europeu, especialmente para o Benfica. Com este triunfo, o clube de Lisboa juntava-se à elite do futebol mundial, tornando-se o segundo emblema a erguer o troféu da Taça dos Campeões Europeus após o domínio absoluto do Real Madrid nas 5 primeiras edições. Além disso, esta conquista foi apenas o início de uma era dourada para o Benfica, que no ano seguinte voltaria a conquistar o título europeu, desta vez derrotando o Real Madrid na final de 62 por 5-3. O legado desta vitória em 1961 vai muito além do troféu conquistado. O feito do Benfica inspirou uma geração de jogadores e treinadores portugueses e consolidou o clube como um dos gigantes do futebol europeu. Bela Gutmann, com a sua mentalidade vencedora e jogadores como José Águas, Coluna, Costa Pereira e Eusébio, que emergiria pouco tempo depois, tornaram-se símbolos de um período glorioso que ainda hoje é recordado com enorme orgulho pelos adeptos. Mais de 6 décadas depois, a final de Berna permanece num dos momentos mais icónicos da história do Benfica. O caminho para essa vitória, contra todas as probabilidades, exemplifica o espírito de luta e a qualidade que a equipa demonstrou ao longo da competição. Este título europeu não apenas colocou o Benfica no mapa do futebol mundial, mas também abriu as portas para o sucesso contínuo do clube, que continua a ser um dos mais respeitados e bem-sucedidos da Europa.

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6: Vamos lá olhar agora para o perfil de mais um jogador.

0: anos tem-se estabelecido como um dos melhores defesas do futebol mundial. Iniciou a sua carreira no Corinthians, onde subiu nas camadas jovens até estrear-se pela equipa principal em 2012. Rapidamente chamou a atenção de clubes europeus e ainda nesse ano transferiu-se para a Roma na Série A italiana. A sua passagem pelo futebol italiano foi curta, mas impactante, tendo apenas jogado uma época no clube romano. O seu desempenho sólido despertou o interesse de grandes clubes europeus e em 2013 foi contratado pelo PSG. No Paris Saint-Germain, Marquinhos consolidou-se como um dos pilares defensivos da equipa. Desde a sua chegada, tem sido uma figura constante no eixo da defesa parisiense, adaptando-se a diferentes sistemas táticos e jogando também como lateral direito ou médio defensivo, quando necessário. Com o PSG, conquistou múltiplos títulos da Liga, Taças de França e Taças da Liga, além de ter desempenhado um papel crucial nas campanhas europeias do clube, incluindo a chegada à final da Liga dos Campeões em 2020. Além da sua carreira de sucesso ao nível de clubes, Marquinhos tem sido uma presença regular na seleção brasileira desde 2013. Representou o Brasil em diversas competições internacionais, incluindo a Copa América e o Campeonato do Mundo. A sua capacidade de liderança dentro de campo valeu-lhe a braçadeira de capitão em várias ocasiões. Nos últimos anos, Marquinhos tem sido amplamente reconhecido pela sua consistência, inteligência tática e caráter, qualidades que o tornam não só num líder natural no PSG, onde passou grande parte da sua carreira, mas também uma figura fundamental na defesa da seleção brasileira.
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3: E está agora na hora de trazer mais um craque da Liga Portuguesa, aqui à Golo FM.
0: Jorge Manuel Rebelo Fernandes, mais conhecido como Silas, nasceu a 1 de setembro de 1976, em Lisboa. Ao longo da sua carreira, destacou-se como jogador, construindo um percurso notável no futebol português e internacional. Silas iniciou a sua carreira nas camadas jovens do futebol Benfica, mais conhecido como Fofó, e posteriormente no Sporting Clube de Portugal. Mas foi no Atlético Clube de Portugal que se estreou como sénior em 1996. Após uma breve passagem pelo clube, Silas transferiu-se para a União de Montemor e foi aí que as suas qualidades chamaram a atenção de clubes de maior renome em Portugal. A grande oportunidade de Silas surgiu quando assinou pela União de Leiria, clube onde permaneceu entre 1999 e 2003. Sob o comando de José Mourinho, o médio ofensivo destacou-se pela sua visão de jogo e capacidade técnica, ajudando o clube a obter resultados impressionantes na Primeira Liga. O sucesso no Leiria catapultou Silas para o futebol espanhol, onde assinou pelo Celta de Vigo em 2003. No entanto, apesar de ter disputado a La Liga com o clube galego, a sua passagem por Espanha não foi tão marcante quanto o esperado. Silas passou ainda pelo Wolverhampton Wanderers, em Inglaterra, na temporada de 2008-2009, onde teve a oportunidade de jogar no competitivo futebol inglês. Apesar de não ter deixado um impacto tão duradouro, a experiência em diferentes ligas ajudou-o a amadurecer como jogador e a preparar-se para os próximos desafios. Após a sua aventura internacional, Silas voltou a Portugal, desta vez para representar o Bolonenses. No emblema do Restelo, reencontrou-se com o futebol português e teve um papel importante na equipa, sendo um dos pilares do clube até ao final da sua carreira. Depois de encerrar o seu percurso como jogador, em 2016, Silas rapidamente fez a transição para o cargo de treinador. Assumiu o comando técnico da BSAD, onde começou a demonstrar o seu potencial como treinador, e o seu estilo de jogo ofensivo e a capacidade de extrair o melhor dos seus jogadores fizeram dele uma figura respeitada no futebol português. Posteriormente, assumiu o cargo de técnico do Sporting na temporada de 2019-2020, num período conturbado para o clube. Apesar das dificuldades, Silas conseguiu estabilizar a equipa e deixar a sua marca. A carreira de Silas como jogador e treinador reflete um percurso de resiliência, talento e adaptação a diferentes realidades do futebol. Tanto em Portugal como no estrangeiro, mostrou sempre a sua capacidade de ultrapassar desafios, deixando um legado no futebol português que transcende os seus anos como jogador.
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3: E seguimos agora nesta emissão com mais um craque mundial.
0: Andriy Shevchenko, ou simplesmente Sheva, é uma das maiores lendas do futebol mundial. Nascido a 29 de setembro de 1976, em Dvirkishnia, na Ucrânia, Shevchenko destacou-se desde cedo como um talento raro. Iniciou a sua carreira no Dinamo de Kiev, onde rapidamente impressionou pelo seu poderio físico, velocidade e capacidade de finalização, características que o tornariam um dos melhores avançados da sua geração. Foi sob a orientação do lendário treinador Valery Lobanovsky que Shevchenko desenvolveu a sua técnica apurada e instinto de matador. Nos anos 90, o Dinamo de Kiev era uma das principais potências do futebol da Europa de Leste e Shevchenko desempenhou um papel fundamental na equipa, ajudando-a a dominar o campeonato ucraniano e a

presenças marcantes nas competições europeias. Na Liga dos Campeões de 1997-98, Cheva ganhou projeção internacional ao marcar um hat-trick frente ao Barcelona no Camp Nou, numa vitória por 4-0 que espantou o mundo do futebol. Esta exibição cativou os olhares dos grandes clubes europeus, mas foi o AC Milan que garantiria a sua contratação em 1999. A chegada de Shevchenko a Milão foi um dos momentos mais decisivos da sua carreira. Logo na sua primeira época, o avançado ucraniano mostrou ao mundo a sua capacidade letal, tornando-se o melhor marcador da Série A, com 24 golos. Shevchenko formou uma parceria ofensiva impressionante com nomes como Rui Costa e Kaká, ajudando o AC Milan a reconquistar o estatuto de potência europeia. Com a camisola rossonera, conquistou a Liga dos Campeões em 2003, quando o Milan venceu a Juventus na final, nas grandes penalidades. Shevchenko marcou o penalti decisivo e levou o clube de volta ao topo do futebol europeu. Entre os títulos que conquistou no Milan, destacam-se ainda um Scudetto em 2004, uma Supertaça italiana e uma Supertaça europeia. No entanto, foi o seu desempenho individual que marcou uma era no futebol europeu. Em 2004, Shevchenko venceu a tão cobiçada Bola de Ouro, sendo coroado o melhor jogador da Europa, um feito que colocou definitivamente o seu nome entre os grandes do futebol. Ao longo das suas 7 temporadas nos rossoneri, Shevchenko marcou 175 golos em 322 jogos, tornando-se o segundo melhor marcador da história do clube, apenas atrás do sueco Gunnar Nordahl. Em 2006, Shevchenko trocou o Milan pelo Chelsea, numa das transferências mais caras da história do futebol à época. No entanto, a sua passagem por Londres foi marcada por lesões e dificuldades de adaptação ao estilo de jogo mais físico e intenso da Premier League, e apesar de momentos de brilho, Shevchenko nunca conseguiu replicar o sucesso que tivera em Itália e após 2 temporadas regressou ao Milan por empréstimo, mas os anos dourados já estavam para trás. Eventualmente voltou ao Dinamo de Kiev, onde jogou até ao final da sua carreira, em 2012, fechando o ciclo no clube que o viu nascer para o futebol. A nível de seleções, Shevchenko foi a grande figura da Ucrânia durante quase 2 décadas. O ponto alto da sua carreira internacional foi a qualificação da Ucrânia para o Mundial de 2006, a primeira vez que o país conseguiu tal feito desde a sua independência. Shevchenko, como capitão e líder, conduziu a equipa até aos quartos de final da competição, onde foram eliminados pela Itália. A sua contribuição para o futebol ucraniano vai muito além dos golos que marcou. Cheva continua a ser um símbolo nacional, sendo visto como o embaixador do futebol ucraniano no mundo. Após pendurar as botas, Shevchenko seguiu uma carreira como treinador, tendo assumido o comando da seleção ucraniana em 2016. Sob a sua liderança, a Ucrânia alcançou um feito notável no Euro 2020, chegando pela primeira vez aos quartos de final do torneio. Shevchenko provou que a sua visão de jogo não se limitava a ser um dos melhores avançados de sempre, mas também um estratega competente fora das quatro linhas. Com uma carreira recheada de títulos, golos e momentos históricos, Andriy Shevchenko é sem dúvida um dos jogadores mais icónicos do futebol mundial. O seu legado no AC Milan e na seleção ucraniana permanecerá por muito tempo e o seu nome estará sempre associado à excelência, classe e capacidade de superação, tanto dentro como fora dos relvados.

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1: É meia-noite e 59 minutos. Em direto dos estúdios Golo FM, as notícias da hora certa com José Carlos Leal.
2: O Futebol Clube do Porto venceu este domingo o Benfica por 3-1 no Estádio do Dragão em contas da jornada 7 da Primeira Liga. Os Dragões aumentaram assim a vantagem para Ebna 5 pontos sobre o Benfica no segundo colocado e 6 pontos para o Sporting terceiro na tabela classificativa. Os jogadores Gabri e Vaik aos 31 minutos, Frohold aos 54 e Ibne Nbeum aos 60 marcaram os golos dos campeões nacionais que ficaram em superioridade numérica aos 35 minutos com expulsão de Lenglet por acumulação de cartões amarelos, enquanto que Alexander Babne empatou para o desencadeamento.